Tudo bem, nosso muito obrigado, amados ouvintes, pela audiência, pela sintonia no programa de Deus, programa A Voz da Libertação. Deus abençoe a sua vida, a sua casa e a sua família. Não saiam daí, prossiga acompanhando o programa Voz da Libertação. Tudo bem, neste momento, aqui no programa Voz da Libertação, nós iremos citar os endereços das nossas igrejas Pentecostal Deus e Amor, aí no seu bairro, próximo à tua casa, aí na tua cidade. Então, olha, já pega aí lápis, um papel, uma caneta e você vai anotar o endereço de uma igreja Deus e Amor mais próxima à tua casa para você comparecer, receber o milagre de Deus, nosso Pai, para a sua vida. A nossa sede em Juiz de Fora, sede estadual, localiza na rua Sancler de Carvalho, número 75, onde os cultos acontecem diariamente, no horário de 9 da manhã, meio-dia, 2 da tarde e 7 da noite, de segunda a sexta-feira, 9 da manhã, meio-dia, 2 da tarde e também no horário das 7 da noite. E a direção atual do nosso irmão em Cristo, pastor Wesley de Souza, é o nosso muito obrigado pela audiência nesta programação. Vamos aqui prosseguindo com os endereços das nossas igrejas Deus e Amor. Tudo bem, atenção, você que mora no bairro do Grama, a nossa igreja Pentecostal Deus e Amor está localizada aí na Avenida Juiz de Fora, 1967, aí próximo ao Barrama Mix do bairro do Grama. Está localizada aí a nossa igreja Deus e Amor, na Avenida Juiz de Fora, 1967, onde você pode comparecer, receber a sua vitória. Tudo bem, igreja Pentecostal Deus e Amor, também no bairro do Progresso, rua Antonieta Maximiliano Sampaio, número 5, é o endereço da nossa igreja Deus e Amor, aí do bairro Progresso, cultos diariamente no horário das 19 horas. Tudo bem, a nossa igreja Deus e Amor aí do bairro Granjas Betânia também está localizada aí na rua José Irineu dos Reis, 166, aí no bairro do Granjas Betânia está situada aí a nossa igreja Deus e Amor na rua José Irineu dos Reis, 166. Compareça para receber a sua vitória. Tudo bem, estamos citando a partir de agora aqui no programa Voz da Libertação o endereço de uma igreja Deus e Amor aí no seu bairro, aí na tua cidade, para que você compareça e receba o milagre de Deus para a sua vida. Igreja Pentecostal Deus e Amor, no bairro Santa Cruz. Atenção, você que mora aí no bairro de Santa Cruz, a nossa igreja Deus e Amor, ela está localizada na rua Maria da Conceição Marinho, 185, aí em frente à praça do bairro Santa Cruz. É o endereço da nossa igreja Deus e Amor, na rua Maria da Conceição Marinho, 185. Compareça para receber a sua vitória. Tudo bem também a nossa igreja Deus e Amor, no bairro Jockey Clube 1, rua Visconde Uberaba, 379, no bairro Jockey Clube 1, a nossa congregação da Deus e Amor, na rua Visconde de Uberaba, 379, é o endereço da bênção e o milagre para a sua vida.
Tudo bem, Igreja Pentecostal, Deus e Amor, também no bairro Jockey Clube 2, na rua Sebastião Rosa de Freitas, sem número. Aí no bairro Jockey Clube 2, a nossa Igreja Deus e Amor, na rua Sebastião Rosa de Freitas, sem número. A nossa Igreja Deus e Amor, do bairro Jockey Clube 2. Tudo bem, nós vamos acompanhar agora um testemunho de cura, milagres e libertação, vitória. Nós vamos acompanhar um testemunho, mas não saiam daí, prossiga acompanhando, é o programa Voz da Libertação. Daqui a pouquinho nós estaremos de volta citando para você o endereço da Igreja Deus e Amor, aí no seu bairro, na tua cidade, mais próxima à tua casa. Então, olha, continue ligadinho no programa Voz da Libertação. Vamos acompanhar dois relatos de fé, dois testemunhos e já já voltamos.

0: Ivani.
1: Conte a benção.
0: Eu tinha um processo na justiça, que já tinha 30 anos que esse processo estava na justiça, eu jejuando, orando.
1: 30 anos?
0: 30 anos, fazendo voto.
1: 3 décadas.
0: Orando pelas madrugadas, colocando diante do Senhor, muita gente orando. Uhum. Aqui também, os santos do Senhor, os que for santo de Deus. É somente quem tem o Espírito de Deus é que ora uns pelos outros.
1: Irmã Edivali, mas é muito tempo, 30 anos.
0: 30 anos. Aí eu cheguei no fórum, a advogada falou, perguntei para ela, falou, ah, dona Edivali, Esse processo da senhora tem que ir para em casa. Eu falei, por que a senhora está falando isso comigo só agora, doutor? Tem 30 anos que esse processo está aqui. Aí peguei, levei o Espírito de Deus e estava na mão de uma advogada e ela não conseguiu fazer nada também não. Uhum. E eu entrei no Tribunal Celeste, em oração, jejum de madrugada, tinha madrugada que eu amanheci o dia, em oração e fazendo campanha aqui, pedindo uhum. a Deus, fiz muitos votos aqui. Quando foi um dia, o Senhor falou comigo assim, vai lá em casa. Falei, será que isso é Deus? É Deus mesmo. Aí peguei minha bolsa e saí. Uhum. Quando eu cheguei lá, a moça falou comigo assim, o processo da senhora está prontinho. A moça nem me conhecia.
1: Meu Deus.
0: Era a nova diretoria que estava lá. Falou, o processo da senhora está prontinho. É só a senhora assinar e vai ter que fazer isso. Eu falei, tá bom. Tudo é Deus trabalhando.
1: Glória a
0: Deus. Jesus foi lá, divulgou o processo. Bateu o martelo e me deu vitória para a glória do Senhor.
1: Cadê o glória?
2: Vem, meu Senhor, me ajudar.
1: Um testemunho, qual o nome da irmã?
3: Maria Aparecida dos Santos.
1: Irmã Maria, qual é a bênção que Deus entregou?
3: Deus entregou há muitos anos para minha filha aqui na igreja Deus é Amor, que ela tinha problema de reumatismo no sangue. Ela tinha que tomar a Bezetacil toda semana. E ela tinha um caroço, não sei, também sumiu. Foi curada aqui na Deus é Amor.
1: Meu Deus do céu! Aleluia! Caroço! Glória a Deus! Sumiu, o reumatismo foi embora.
3: Em nome de Jesus. Está curada em nome de Jesus.
1: Maravilha. Graças a Deus.
3: A minha filha.
1: A sua filha foi curada por Jesus aqui na igreja Deus
3: é Amor. Foi. Foi de reumatismo no sangue.
1: Se chegar
3: aqui, o médico falou que ela tinha que tomar essa injeção essa vida. É cura, com certeza.
1: O que os médicos falaram para ela?
3: Que ela teria que tomar essa injeção de Bezetacil, por causa do reumatismo no sangue, a vida toda.
1: E agora?
3: Ela está curada, graças a Deus.
1: E não precisa mais de injeção.
3: Não toma mais injeção.
1: Glória a Deus!
3: E aquele caroço que no seio dela também sumiu.
1: O caroço que tinha um dos seus seios sumiu também, desapareceu.
3: Em nome de Jesus.
1: Quem fez o milagre na vida da sua filha, minha irmã?
3: Jesus Cristo.
1: Foi Jesus.
3: Amém.
1: Foi Jesus.
4: Glória!
5: Tudo bem, amados ouvintes, são os milagres, as maravilhas ao qual nosso Deus opera na igreja pentecostal, Deus e Amor. Nós ouvimos aí, acompanhamos aí dois relatos de fé, pessoas que vieram a Deus e Amor, igreja Deus e Amor, e alcançaram vitória da parte de Deus, nosso Pai. Não fique somente acompanhando pelo rádio, pelo aplicativo ou pelo YouTube. Venha você também, venha para uma concentração na Igreja Deus e Amor, receber a sua vitória. E neste momento, aqui no programa Voz da Libertação, vamos aqui prosseguindo com os endereços das nossas igrejas Deus e Amor. E daqui a pouquinho nós estaremos acompanhando mais Conte a Bênção aqui no programa Voz da Libertação. Direção geral a cargo da nossa irmã em Cristo, Ereni Miranda, aqui na cidade de Juiz de Fora, na direção do pastor Wesley de Souza. Tudo bem, igreja Deus e Amor? Nós temos aí no bairro Nova Era, atenção moradores aí do bairro Nova Era, a nossa congregação da Deus e Amor está localizada aí na rua Salvador Del Duca 651. Anotou? Rua Salvador Del Duca 651, a nossa igreja Deus e Amor no bairro de Nova Era. Temos a Deus e Amor aí no bairro Carlos Chagas. Atenção você que mora aí no bairro Carlos Chagas e bairros adjacentes. A nossa igreja Deus e Amor está na rua Helena Bittencourt, número 200, aí no bairro do Carlos Chagas. Temos a Deus e Amor, aí também no bairro Santa Cândida. Atenção, moradores do bairro Santa Cândida, bairros próximos aí a Santa Cândida, a nossa igreja Deus e Amor, ela está localizada na rua Jorge Raimundo, 171, é o endereço do milagre para a sua vida, rua Jorge Raimundo, 171, aí no bairro Santa Cândida. Este é o seu querido programa Voz da Libertação. Nós vamos agora à vinheta, das contas bancárias da Igreja Deus e Amor. E já já voltamos com você, citando o endereço de uma Igreja Deus e Amor mais próxima à tua casa. 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
2: Tudo bem, vamos aí, ouvintes, prosseguindo com esta programação abençoada. É o programa Voz da Libertação, da nossa Igreja Deus e Amor. E um grande abraço para você que está aí acompanhando este programa no seu trabalho, na tua casa, onde quer que você esteja, receba o abraço aqui do programa Voz da Libertação. E nós vamos aqui então, seguindo com os endereços das nossas igrejas Deus e Amor, aí no seu bairro, aí próximo à tua casa, para que você compareça, receba a sua vitória. Tudo bem, então a nossa igreja Deus e Amor, aí no bairro Nova Era, na rua Salvador Del Duca, 651, é o endereço da sua vitória. Nós vamos agora também falar do endereço da nossa igreja Deus e Amor, aí do bairro Santos Dumont. Atenção você que mora aí no bairro Santos Dumont, a nossa igreja Deus e Amor, na rua Professor José Vilas Bolsadas, 195, é o endereço da bênção de Deus para a sua vida, a nossa congregação no bairro Santos Dumont, rua Professor José Vilas Bolsadas, 195, onde cultos acontecem diariamente no horário das 7 da noite. No bairro Sagrado Coração, a nossa igreja Deus e Amor, aí no bairro Sagrado Coração, está localizada na rua Marciano Pinto, 1470. Anotou? Rua Marciano Pinto, 1470, aí no bairro Sagrado Coração, é o endereço da nossa igreja Pentecostal Deus e Amor. Aí no bairro do Ipiranga, temos a Deus e Amor, no bairro Ipiranga, você que mora no bairro Ipiranga, compareça aí também, para você receber a sua vitória. Rua Renato Pandolfi, 951, é o endereço da nossa igreja Deus e Amor, aí no bairro do Ipiranga, cultos diariamente no horário das 19 horas. No bairro Santa Luzia, a nossa igreja Deus e Amor, aí em Santa Luzia, está situada aí na rua Torreões, 376, no segundo piso, aí no bairro Santa Luzia, está localizada aí a nossa igreja Deus e Amor. Compareça para você receber a sua vitória. No bairro Solidariedade, temos aí também a nossa congregação da Deus e Amor, aí no bairro Solidariedade, na rua Amadeu Guimarães, 530, rua Amadeu Guimarães, 530, aí no bairro Solidariedade, é o endereço da nossa igreja Deus e Amor. Tudo bem, daqui a pouquinho nós vamos citar aqui para você mais endereços das nossas igrejas Deus e Amor, do bairro Retiro, Jardim Esperança, Matias Barbosa, também Santa Efigênia. Estaremos aqui citando mais endereços das nossas igrejas Deus e Amor. Então, olha, não saiam daí, prossiga acompanhando o programa Voz da Libertação. Vamos acompanhar mais um Conte a Bênção e já voltamos.
3: Quem dá glória a Deus? Quem dá glória para Jesus? Meu irmão, qual o teu nome?
4: Eliseu.
3: Conte a benção.
4: A benção que eu tenho para contar, pastor Cremilson, é que no mês de maio, entre abril e maio, eu estava com a dor de ouvido muito forte. Uhum. E na sexta-feira da cruzada,
3: sim,
4: eu vim buscar minha benção. E chegando aqui, o pastor Célio, né, que pregou, inclusive pregou sobre Eclesiastes, né? Que é tempo para tudo, né?
3: Tempo de Deus.
4: E isso, eu saí de casa e falei com a minha esposa. Eu falei assim, poxa, hoje eu vou na igreja, eu vou buscar minha bênção. Uhum. Que eu tenho fé em Deus que eu vou ser curado. Mas só que, assim, eu estava com enfermidade no ouvido e com enfermidade na barriga, né?
3: Sim. Aí, e há quanto tempo sofria?
4: Essa enfermidade é mais ou menos 3 a 4 meses que começou, para cá, só tá
3: entendendo? Aquele incômodo.
4: Aquele incômodo. Aí o que que acontece? Na sexta-feira o pastor pregando aqui, ele pregou, e quando ele chamou aqui na frente, né, para oração final, na explosão de milagres, quem tivesse alguma enfermidade, que era para vir aqui na frente, isso. E eu vim, e graças a Deus fui curado em nome do Senhor Jesus.
3: Quem curou o senhor mesmo?
4: Foi Jesus.
3: Em qual igreja?
4: Pentecostal, Deus é amor.
3: Quem nos ouve em casa agora, irmão Eliseu, pode estar também doente, enfermo, debilitado. O senhor convide de fé para lhe chamar do ouvinte.
4: Que venha para cá, porque aqui é uma igreja que cura mesmo, que Jesus está aqui e é verdade. E a segunda bênção, pastor Camilo, que eu queria contar, foi uma dor que eu estava, que eu até graças a Deus já fui curado. Uma dor que eu estava também na cintura, igual eu falei, né? Uhum. E depois, foi no final do mês de maio, o senhor estava pregando. Uhum. E chegou na hora da revelação, eu fui revelado aqui. Inclusive, quando eu fui curado do ouvido, eu cheguei em casa e falei com a minha esposa. Falei, poxa, eu fui curado do ouvido, mas eu queria ter sido curado da cintura também. Ela falou para mim, falou assim, tudo é o tempo de Deus. E a palavra foi, eu falei com ela, inclusive, Renato, a palavra foi pregada em Eclesiastes, tudo é o tempo de Deus. Sim. E 2 semanas depois, eu vim também buscar minha bênção. E o senhor pregando, chegou na hora do desenho de revelação do Espírito Santo, o senhor revelou que tinha um irmão que estava com caroço na cintura, que seria uma hérnia, que se podia se tornar uma úlcera nervosa. Uhum. E ninguém levantou a mão e eu fiquei pensando, pô, será que é eu? E inclusive na quarta-feira, essa dor estava demais.
3: Naquela semana,
4: uhum. O senhor ainda falou ainda. Falou assim, ó, tem um irmão aqui no nosso meio, que na quarta-feira ele sentiu muita dor na cintura. Uhum. E é uma hérnia que pode se tornar uma úlcera nervosa. Sim. E eu levantei as mãos, recebi a minha bênção e estou curado em nome do Senhor Jesus.
3: Foi curado também.
4: Por honra e glória do Senhor Jesus.
3: Quem dá glória a Deus com ele? Há quanto tempo também doía essa parte da sua hérnia na sua barriga?
4: Pastor Cremilson, essa hérnia na minha barriga, eu creio que está mais ou menos 6 a 7 meses. E agora que começou a manifestar, porque eu trabalho de pedreiro, eu comecei a pegar peso, só está entendendo? Uhum. Aí que foi...
3: Aí complicou mais ainda.
4: Foi complicando mais ainda, mas por honra e glória do Senhor e Salvador Jesus Cristo, eu fui curado.
3: Quem te curou mesmo?
4: Foi Jesus.
3: Em qual igreja?
4: Pentecostal, Deus é amor.
3: Que Deus te abençoe, irmão Eliseu. Dá glória a Deus com ele! Dá glória a Deus!
5: Glória a Jesus.
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2: Tudo bem, vamos então prosseguindo com este programa abençoado, programa A Voz da Libertação, órgão oficial informativo da Igreja Deus e Amor. Olha, saiba que Jesus Cristo, ele te ama e te espera de braços abertos para te abençoar. Procure uma Igreja Deus e Amor mais próxima à tua casa e receba a sua vitória. A nossa sede estadual localiza na rua Sancler de Carvalho, número 75, cultos todos os dias, de segunda a sexta, 9 da manhã, meio-dia, 2 da tarde e também no horário das 7 da noite. 9 da manhã, meio-dia, 2 da tarde e 7 da noite, na rua Sancler de Carvalho, 75, aqui na direção do pastor Wesley Souza. Venha receber a sua vitória. Nós vamos aqui então, prosseguindo com os endereços das nossas igrejas Deus e Amor, aí no seu bairro próximo à tua casa. Igreja Pentecostal Deus e Amor, aí no bairro do Retiro. Nós temos aí a nossa igreja Deus e Amor, na rua Leopoldo Furtado Mendonça, 210. É o endereço da bênção, é o endereço da vitória, aí no bairro do Retiro, rua Leopoldo Furtado Mendonça, 210. No bairro Jardim Esperança, a nossa congregação, aí da nossa igreja Deus e Amor, na rua Regina Gabriela Silva, número 40, aí no bairro Jardim Esperança. Compareça para ser abençoado, para a glória de Deus, nosso Pai. Na cidade de Matias Barbosa, atenção você que mora aí na cidade de Matias Barbosa, temos aí também a nossa igreja Deus e Amor, aí na rua José Pedro Junqueira, número 21, aí no bairro Monte Alegre, na cidade de Matias Barbosa. Tudo bem no bairro Santa Efigênia, aqui na cidade de Juiz de Fora. Temos também a congregação da Deus e Amor no bairro Santa Efigênia, na rua Heitor Inácio, 298, é o endereço da nossa igreja Deus e Amor, aí do bairro Santa Efigênia, rua Heitor Inácio, 298. Atenção você que mora em Belmiro Braga, temos a congregação da Deus e Amor, aí na cidade de Belmiro Braga, aí na Vila Clabim, rua João Guimarães Cardoso, 112, aí na cidade de Belmiro Braga, na Vila Clabim. Compareça para receber a sua vitória. Música.

Tudo bem, vamos ouvir um lindo louvor da gravadora MC Music na voz do cantor Ivan Luiz, aqui no programa Voz da Libertação. Já voltamos.

Muito bem, aí está o cantor Ivan Luiz, louvando ao Senhor Jesus Cristo, aqui no programa Voz da Libertação, lançamento da gravadora MC Music, para você que está aí acompanhando esta programação abençoada, programa Voz da Libertação. Olha, ouvintes, eu quero também lembrar a todos vocês que nós temos aqui cultos aos sábados e também domingos aqui na nossa sede estadual de Juiz de Fora. Segunda a sexta, às 9 da manhã, meio-dia, 2 da tarde e 7 da noite. No sábado, nós temos aqui cultos no horário de 9 da manhã e também no horário das 7 da noite. E às 19 horas é o culto da mocidade da nossa igreja Deus e Amor. É a expansão jovem da nossa igreja Deus e Amor, que se faz presente ao sábado no horário das 7 da noite. Domingo nós temos a nossa escola bíblica dominical, 8 da manhã, escola bíblica na igreja Deus e Amor. E no horário das 9 da manhã, cultos especiais para a glória de Deus nosso Pai. Vamos aqui no programa Voz da Libertação, citando os endereços das igrejas Deus e Amor. Tudo bem, atenção moradores aí do bairro de Igrejinha, atenção moradores de Igrejinha. A nossa igreja Deus e Amor está na rua Cleir Duque 66, Cleir Duque 66, aí no bairro de Igrejinha, está localizada aí a nossa igreja Deus e Amor. Temos também agora a nossa igreja Deus e Amor na cidade de Piau. Atenção você que mora em Piau, a igreja Deus e Amor está na rua Joaquim Leonel, 221, é o endereço da bênção de Deus para a sua vida. Na cidade de Rio Novo, a nossa congregação, aí na cidade de Rio Novo, está na rua Silvio Ribeiro, número 75.

0: 1974, aí na cidade de Bicas.
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0: Tudo bem, ano de 2026 é o ano do renovo de Deus para a nossa vida. É o nosso Deus, ele tem prazer, poder para nos renovar a cada dia através da tua infinita misericórdia. A palavra do Senhor, ela nos afirma dizendo que a causa de não sermos consumidos é a misericórdia do nosso Deus. Um grande abraço para você que está de perto, de longe, acompanhando. É o programa Voz da Libertação, sede mundial em São Paulo das igrejas Deus e Amor, na Avenida do Estado, 4568, Baixada do Glicério, São Paulo, capital. Notou? Avenida do Estado, 4568, Baixada do Glicério, em São Paulo, capital. Liderança mundial da Igreja Deus e Amor, a cargo da nossa irmã em Cristo, Ereni Miranda. Muito bem, agora nós vamos aqui ouvir na voz da cantora Ângela Gonçalves, Deus está contigo. Você crê, você confia, você acredita, então glorifique a Deus aí na tua casa, aí no seu trabalho, onde quer que você esteja acompanhando, é um programa Voz da Libertação. Glorifique a Deus, porque Deus, ele está contigo. Nós iremos ouvir uma linda faixa musical da gravadora MC Music, na voz da cantora Ângela Gonçalves, aqui no programa Voz da Libertação. Já já voltamos. Tudo bem, Deus está contigo. Se você crê, glorifica a Deus na sua casa e adore a Deus com a cantora Ângela Gonçalves, aqui no programa Voz da Libertação.

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4: Tudo bem, nosso muito obrigado pela audiência. Vamos aqui seguindo com os endereços das nossas igrejas Deus e Amor aí no seu bairro, aí na tua cidade. Atenção, você que mora aí na cidade de Chácara, temos a nossa igreja Deus e Amor na cidade de Chácara, na rua Antônio Augusto Duque 62. É o endereço da nossa igreja Deus e Amor, aí no bairro Antônio Augusto, aí no, na cidade de Chácara, na rua Antônio Augusto Duque, número 62. Você que mora em São João Nepomuceno, atenção moradores aí de São João Nepomuceno, igreja Deus e Amor, na rua Prefeito Najib Camilo, 109, aí na cidade de São João Nepomuceno. É na cidade de Descoberto, a nossa congregação da Deus e Amor de Parabéns, aí na rua Maximiano Gonçalves Sobrinho, número 50, anotou, rua Maximiano Gonçalves Sobrinho, número 50, aí na cidade de Descoberto. Deus e Amor, na cidade de Mar de Espanha, na rua Benjamim Bergamasso, número 40, rua Benjamim Bergamasso, número 40, a nossa igreja Deus e Amor, aí na cidade de Mar de Espanha. Temos aí também na cidade de Pequeri, na rua da Purificação, Marques Arantes, 553, é o endereço da bênção de Deus para a sua vida, aí na cidade de Pequeri, rua da Purificação, Marques Arantes, 553. Na cidade de Senador Cortes, igreja Deus e Amor, na rua Deputado Oliveira Souza, sem número, aí na cidade de Senador Cortes. Em Lima Duarte também, nós temos aí a congregação da nossa igreja Deus e Amor, na rua Tiradentes, número 23, aí no bairro Cruzeiro, na cidade de Lima Duarte, rua Tiradentes 23, aí no bairro Cruzeiro.

Tudo bem, agora nós vamos ouvir aqui na voz da cantora Débora Miranda, um lindo louvor da gravadora MC Music, e já estaremos aqui finalizando alguns endereços das nossas igrejas, Deus e Amor, aí na tua cidade. Tudo bem, vamos ouvir Quem Louva na voz da cantora Débora Miranda. Quem louva vive um milagre. Este louvor vai para você que está acompanhando o programa Voz da Libertação.

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1: Tudo bem, ouvintes? Então, finalizando aqui os endereços das nossas muitas igrejas Deus e Amor. Aí no seu bairro, aí na tua cidade, nós vamos aqui agora citar para você o endereço da nossa igreja Deus e Amor de Eubank da Câmara. A nossa igreja Deus e Amor, aí na cidade de Eubank da Câmara, está na rua Antônio Ribeiro Novaes, número 82. É o endereço da bênção de Deus para a sua vida, aí na cidade de Eubank da Câmara. Você que mora na cidade de Santos Dumont, a nossa congregação da Deus e Amor está na rua 15 de fevereiro, 1492, aí na cidade de Santos Dumont, rua 15 de fevereiro, 1492. No bairro Glória, em Santos Dumont, a nossa igreja Deus e Amor está na rua Ana Pitela, 792. Aí na cidade de Santos Dumont, no bairro Glória, a nossa congregação da Deus e Amor, na rua Ana Pitela, 792. E em Barbacena, nossa igreja Deus e Amor, na rua José Nogueira, 183. Aí na cidade de Barbacena, a nossa igreja Deus e Amor. Muito bem, a nossa sede estadual em Juiz de Fora, você já sabe, rua Sancler de Carvalho, número 75, centro da cidade de Juiz de Fora. Cultos diariamente no horário 9 da manhã, meio-dia, 2 da tarde e 7 da noite. Sábado, 9 da manhã, 7 da noite. Domingo, 8 horas da manhã. E também no horário das 9 da manhã, cultos abençoados para a glória de Deus, o nosso Pai. 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

0: Graças a Deus, a paz do Senhor, queridos irmãos ouvintes, internauta, quem vos saúda neste momento é teu irmão em Cristo, presbítero Cremilson Silva, e aqui também do meu lado.
1: Maria dos Anjos.
0: Estamos aqui para darmos seguimento nesta noite abençoada na campanha de oração em favor à família, e temos a certeza que a mão do Senhor tem estado presente em nossos lares, como também nos lares nossos amados irmãos diletos ouvintes. Claro que temos na terça-feira, por exemplo, a campanha da família, que traz o tema Lares Cobertos pelo Sangue do Cordeiro, e também, obviamente, temos, né, a oportunidade de orar neste momento em favor a todas as famílias que têm estado com a gente e aqueles também que, por força maior, não podem estar. Mas vamos clamar ao Senhor e temos a certeza que a mão do bom Deus estará agora, uma vez mais, nos alcançando, nos auxiliando, não somente aqui o meu lar, a minha casa, a minha família, como também a todos vocês, queridos irmãos ouvintes, internautas, neste momento agora, uma vez mais, irão clamar conosco em favor à nossa querida e digníssima família. Deus abençoe também no estúdio, nossos irmãos aí também, que vão também clamar conosco a partir deste momento. Maravilhoso Deus, poderoso e eterno Pai, te damos graças, Senhor, por estarmos diante da tua presença, meu Pai, nesta hora de oração, onde eu quero apresentar a ti também mais uma vez o meu lar, a minha querida e digníssima esposa Maria dos Anjos, que comigo que está orando também, meu Pai, aqui em nosso lar, a nossa família. Apresento a ti em tuas mãos os nossos três filhinhos também, o Felipe Cauã, o Pedro Caio, Joaquim Lucas. Ó Deus querido, poderoso, maravilhoso, a tua palavra diz, Senhor, que as tuas mãos não estão encolhidas para que não possa salvar, nem muito menos está também teus ouvidos agravados a não poder ouvir, meu Pai, a nossa oração. E neste momento, agora em que estamos de joelhos, suplicando a tua graça, suplicando a tua misericórdia, suplicando, Senhor, uma vez mais, Pai querido e poderoso, as tuas bênçãos inauditas. Ô, Papai do céu, uma vez mais apresentamos a ti também, aqui em Juiz de Fora, o anjo da igreja, nosso amado irmão, pastor Wesley de Souza, a tua esposa, irmã Flávia, seus filhinhos também, sua casa, sua família, Pai querido, poderoso, queremos nesta hora apresentar em tuas mãos também, Senhor, o pastor Célio Carvalho, irmã Rosilene, também seus filhinhos, a casa e a família, apresentamos a ti em oração, pastor Zé Ferreira Filho, meu Pai, a irmã Helenice também, seus filhos e netos de família, toda a família, Deus e amor, os irmãos também, ó Pai, que tem estado nas campanhas conosco em tua casa, tem estado ali constantemente de segunda a segunda-feira, como também especial, meu Pai, na terça-feira, na campanha da família, nos grandes quatro horários. O Senhor tem utilizado a minha vida ali também, às 9 da manhã, tem utilizado, meu Pai, de meio-dia a uma, presbítero Júlio, tem utilizado também às 2 da tarde, Senhor, presbítero meu Pai Val Evaristo, tem utilizado 19 horas, presbítero Eliel, irmã Eliana, também, meu Pai, decorrer juntamente com o Ministério de Casais. Ô, Senhor, glorificado seja o teu nome, exaltado seja o Senhor, um Deus que não perde peleja, um Deus que não perde batalha, um Deus que sempre está conosco, meu Pai, para confirmar mais uma vez a bênção e a vitória. Ah, Senhor Jesus, vá de encontro nesta hora de oração, a necessidade também, ó Pai, deste amado irmão ouvinte, deste amado irmão internauta, Senhor, que do outro lado clama conosco, do outro lado suplica conosco, meu Pai, na confiança, Senhor, na certeza que as tuas orações também estão chegadas ao céu, que as orações também estão chegadas agora ao trono de Deus. É verdade, Senhor. Quantas coisas maravilhosas temos observado, contemplado na tua casa, no decorrer da semana, no decorrer das campanhas. Quanto quantos milagres, meu Pai, quantos testemunhos de bênção, irmãos, têm relatado ali, que recebem do Senhor gratuitamente a bênção e a vitória. Meu Deus e meu Pai, te glorificamos por tudo, Senhor. Te exaltamos também, ó Pai, por mais um dia de vida. Te exaltamos também, mais uma oportunidade dada a nós de agora orarmos a Ti, de agora clamarmos a Ti neste dia da semana. É verdade, meu Deus. Quero apresentar em Tuas mãos também no meu estúdio o nosso irmão Daniel Coutinho, a sua esposa, irmã Ellen, seu filhinho Heitor. Ô, Papai do céu, guarda o teu servo também ali, em nosso local de trabalho, com grande livramento, ó Pai. Espírito Santo, não somente ele, mas também todos, Senhor, que ali comigo também trabalham na emissora, o teu servo também, presbítero Eliel, a tua esposa, irmã Eliana, seus filhinhos, suas netinhas, a casa e a família. Guarda, meu Pai amado, Espírito Santo de Deus, o teu servo também, Leonardo Mendonça, a tua esposa, seus filhinhos, a casa e a família. Teu servo também, meu Pai, irmão Sebastião Rodrigues, a esposa, a casa, a família, guarda, Senhor Jesus, também, e pedimos agora em oração, o teu servo também, meu Pai, vá de encontro agora, Senhor Jesus, a necessidade de cada um deles, os irmãos Israel Leoncio, a esposa, irmã Vitória, as filhinhas Radassa e Rana, guarda sim, meu Pai, guarda agora este ouvinte católico, este internauta católico, este ouvinte, meu Pai, de outro ministério, este internauta, Senhor, de outro ministério, guarda, meu Deus, Espírito Santo, Senhor, Espírito Santo da promessa, vá de encontro nesta hora de oração a nossa vizinhança, meu Pai. Quero apresentar em tuas mãos meus vizinhos também, os da direita, esquerda, à frente, atrás, do lado, acima, abaixo, guarda todos eles, Senhor, guarda, meu Deus, que cada um venha também reconhecer o Senhor como o único suficiente salvador de tuas almas. Nos usa, meu Pai, aqui neste bairro também, nossa rua, para ganharmos eles também, para o Senhor Jesus Cristo. Ah, meu Deus e meu Pai, eu te dou graça nesta hora de oração em apresentar o Senhor, meu Deus, estas famílias, meu Pai, os irmãos de outros ministérios também, que têm estado aqui conosco, Senhor, na nossa igreja pentecostal, Deus de amor, nas campanhas aqui da rua San Clair de Carvalho, 75. Ah, meu Deus poderoso e maravilhoso, em nossa sede estadual, Senhor, da nossa igreja, Deus de amor, na supervisão mundial da irmã Ereni Miranda, na supervisão estadual aqui em Juiz de Fora, do pastor Wesley de Souza. Ô, Papai do céu, guarda, Senhor, esta pessoa que ainda agora colocou no coração o objetivo, meu Pai, colocou no coração a fé, o projeto de estar conosco ainda hoje, Senhor, nas campanhas em tua casa, de estar conosco, meu Pai, no decorrer da semana, e chegando ali, receberão de ti, é verdade, gratuitamente a bênção e a vitória. Ó, Deus querido e maravilhoso, acampa, Senhor, uma vez mais os teus anjos ao redor de cada um de nós, de nosso lar, de nossa casa, de nossa família. Nos brinda com teu sangue carmesim, nos brinda, meu Pai, com a tua vitória, nos brinda, Senhor, com teus milagres. Ah, Deus poderoso e maravilhoso, engrandecido seja, Senhor. Glorificado seja, meu Pai, o nome de nosso Senhor e Salvador Jesus Cristo. Eu apresento a Ti agora em oração estas famílias, meu Pai, que estão necessitadas agora da oração, porque estão enfrentando situações adversas. É verdade, meu Pai, o inimigo de nossa alma tem se levantado nesta última hora com muita fúria, meu
1: meu
0: Pai, contra
1: Deus,
0: as famílias,
1: fogo
0: com
1: contra a
0: muita
1: família
0: fúria,
1: toda,
0: Senhor, contra esta casa. Nós
1: decretando a nação
0: repreendemos ele
1: tomada de
0: agora, em
1: consciência
0: o
1: do
0: nome do
1: Pai, do
0: Senhor
1: Filho,
0: Jesus
1: Senhor,
0: Cristo.
1: contra a
0: Ordenamos
1: nação,
0: ele
1: contra
0: agora,
1: o povo
0: em o nome do
1: de Deus,
0: Senhor
1: Pai,
0: Jesus
1: amado,
0: Cristo,
1: amado.
0: que perca
1: Que
0: as
1: tua
0: forças,
1: fé
0: meu Pai, e
1: levante,
0: que
1: meu Deus,
0: caia por
1: Jesus,
0: terra,
1: Jesus,
0: Senhor,
1: Deus.
0: porque há
1: Que
0: poder no teu
1: culto seja,
0: nome,
1: Pai,
0: Senhor
1: nas
0: Jesus,
1: imagens,
0: há
1: meu
0: poder
1: Deus.
0: no teu
1: Que
0: sangue
1: Deus tenha
0: agora, para
1: paz entre
0: garantir, Pai
1: pais,
0: amado e
1: igreja que é
0: poderoso,
1: casada,
0: a
1: que o povo
0: bênção e a
1: do Senhor seja
0: vitória, para
1: sarado,
0: garantir, Pai amado e
1: doenças não sejam
0: poderoso, os
1: passadas,
0: teus grandes
1: antibióticos
0: milagres,
1: novos,
0: ô
1: Pai.
0: Senhor,
1: Em todo
0: Papai do
1: tempo, nos
0: céu,
1: abençoe,
0: Deus
1: Pai,
0: poderoso e
1: até hoje,
0: maravilhoso,
1: Senhor.
0: vá de encontro
1: Pai, Deus,
0: nesta
1: tenha
0: hora,
1: misericórdia
0: meu Pai, a
1: dos seus
0: cada um
1: olhos,
0: de
1: dos
0: nós que
1: olhos dos seus
0: suplicamos a tua
1: filhos,
0: graça,
1: entregue, Pai,
0: suplicamos,
1: toda a tua
0: Senhor, a tua
1: família, noiva,
0: misericórdia,
1: noivos,
0: visita
1: servos,
0: ainda agora
1: todo o
0: também, ó, para
1: poder,
0: estas
1: Senhor,
0: famílias
1: todo o louvor,
0: ilutadas, meu Pai, porque
1: teu sangue
0: perdeu
1: nos
0: um ente
1: garantiu
0: querido,
1: filhos,
0: ilutada,
1: Deus, nos
0: Senhor,
1: dons
0: porque perdeu
1: profetas,
0: alguém que
1: Senhor, nos
0: tanto ama,
1: amamos,
0: e nesta hora,
1: Deus, nos
0: agora, só o
1: sinta
0: teu
1: amado,
0: Espírito Santo é
1: escreva
0: que
1: nos
0: pode
1: livros da história
0: consolar,
1: dos
0: nesta
1: homens,
0: hora, agora,
1: e
0: só o teu
1: traz
0: Espírito
1: conforto,
0: Santo é que
1: paz,
0: pode
1: ao
0: conceder, meu
1: Senhor,
0: Pai, o
1: ao nosso
0: bálsamo divino,
1: sacerdote,
0: ô
1: Jesus,
0: Senhor,
1: Senhor,
0: meu
1: Deus,
0: Deus e
1: tenha
0: meu
1: misericórdia,
0: Pai.
1: Pai, que
0: Aqui
1: seja
0: estamos
1: recebido
0: de
1: o Santo
0: joelhos,
1: Sacerdote
0: Senhor,
1: sempre,
0: a
1: meu Pai,
0: suplicar tua
1: e que
0: graça.
1: todos
0: Aqui
1: os dias
0: estamos de
1: seja
0: joelho, meu
1: recebido,
0: Pai,
1: Pai,
0: a suplicar tua
1: pede oração,
0: misericórdia. Aqui
1: pede
0: estamos
1: oração
0: de
1: por todos
0: joelhos,
1: aqueles
0: Senhor,
1: que estão
0: também
1: enfermos, meu Pai,
0: agradecendo a ti
1: estão
0: pela
1: enfermos,
0: oportunidade de orarmos,
1: contaminados,
0: agradecendo a ti
1: contritos,
0: pela
1: meu Pai, clamando a
0: oportunidade de
1: ti por
0: clamarmos,
1: conforto deles,
0: agradecendo a
1: que o
0: ti
1: Senhor
0: pela
1: enche os
0: oportunidade de
1: seus olhos
0: suplicarmos,
1: também,
0: meu Pai, a tua
1: Senhor,
0: infinita
1: meu Pai,
0: misericórdia.
1: com
0: Ah,
1: dores que
0: Senhor,
1: sofrem, meu Deus.
0: Ebenezer, Ebenezer, até aqui
1: O
0: tem nos
1: Senhor tem
0: ajudado,
1: sacrifício
0: Senhor,
1: em
0: até
1: conforto
0: aqui
1: deles,
0: tem
1: meu
0: estado,
1: Pai,
0: Senhor,
1: em dias
0: conosco.
1: melhores,
0: Grandes
1: ó
0: coisas, meu
1: Senhor,
0: Pai,
1: que o
0: fez o
1: Senhor
0: Senhor
1: aquele
0: por
1: que tem
0: nós,
1: rosto
0: por isso
1: oferecendo
0: estamos
1: toda a sua
0: alegres.
1: bênção
0: Grandes
1: para com
0: coisas,
1: aqueles,
0: Senhor,
1: meu
0: fez o
1: Deus,
0: Senhor a
1: que
0: estes. É
1: necessitam,
0: verdade, meu
1: Pai,
0: Pai,
1: de
0: te dou
1: sustento,
0: graça uma vez
1: alimento,
0: mais
1: refrigério,
0: agora para as
1: Senhor.
0: grandes multidões
1: Ah,
0: que têm
1: Senhor, que o Senhor
0: comparecido a
1: cumpra a tua
0: Deus
1: palavra,
0: aqui em
1: que é
0: Juiz de
1: aquilo que o Senhor
0: Fora, em
1: disser ao
0: nossa igreja,
1: sacerdote,
0: Deus de
1: meu
0: amor,
1: Pai,
0: em nossa sede
1: cantando as
0: estadual,
1: canções,
0: nas
1: meu Deus,
0: congregações
1: que o Senhor
0: também, em
1: cantando
0: todo o
1: as canções,
0: campo, meu
1: meu Pai,
0: Pai, de
1: cantando
0: Juiz de
1: hinos,
0: Fora,
1: meu
0: eu dou
1: Pai,
0: graças a
1: cantando
0: ti,
1: hinos que o Senhor
0: Senhor,
1: tenha
0: aqui por nossa
1: misericórdia.
0: sede estadual, eu
1: Cada
0: dou
1: alma,
0: graça a ti
1: Pai,
0: também, pelas
1: pelo
0: sedes também
1: seu
0: centrais,
1: sacerdote,
0: meu
1: Pai,
0: Pai,
1: querido,
0: de
1: que o
0: Bicas,
1: Senhor
0: também,
1: tenha
0: Senhor, de
1: misericórdia
0: Benfica, de
1: daqueles
0: Barbacena,
1: que
0: ô oh,
1: estão
0: Papai do
1: enfermos, meu
0: céu,
1: Deus,
0: damos graça ao
1: que o Senhor
0: Senhor pelas
1: cumpra
0: sedes
1: a tua
0: regionais
1: palavra,
0: também, da
1: continue
0: grande Juiz de Fora,
1: abençoando as
0: damos
1: almas,
0: graça a ti, ó
1: Senhor,
0: Pai,
1: e
0: pela
1: seja,
0: setorial
1: Pai, no
0: também,
1: nosso
0: Senhor,
1: coração,
0: de Três
1: aquele
0: Corações,
1: que
0: damos
1: clama
0: graça a ti, ó
1: misericórdia,
0: Pai,
1: pelas
0: pelas sedes regionais,
1: cidades,
0: centrais
1: enviando, meu
0: também,
1: Pai,
0: Senhor, todo o
1: Senhor, mais
0: campo, ó
1: uma
0: Pai, essa
1: vez de ordem,
0: congregação,
1: Pai, de
0: onde tem uma
1: libertação,
0: pessoa
1: uma
0: ali,
1: grande
0: uma
1: obra
0: família de
1: de
0: oração,
1: transformação,
0: que
1: meu
0: tem
1: Pai,
0: buscado a
1: que o
0: ti,
1: Senhor
0: tem clamado a
1: transforme
0: ti,
1: esse
0: aqui na
1: clamor
0: grande Juiz de
1: desse
0: Fora, e
1: clamor
0: tem estado conosco também aqui na
1: difícil, meu
0: sede,
1: Pai,
0: nas grandes
1: entre nessa
0: confraternizações,
1: corrente de
0: Pai
1: perdição
0: querido,
1: que o
0: maravilhoso,
1: Senhor
0: mobiliza o povo,
1: sempre, meu
0: Senhor,
1: Pai,
0: mobiliza,
1: toca,
0: meu Pai, a
1: toca,
0: grande
1: toca,
0: massa
1: Pai,
0: humana,
1: meu
0: a
1: Deus,
0: estar conosco
1: que
0: esta semana,
1: toca,
0: meu
1: Pai,
0: Pai,
1: para
0: nas
1: que o
0: grandes
1: Senhor cumpra
0: campanhas,
1: essa
0: Senhor,
1: bênção
0: da
1: que
0: nossa
1: foi
0: igreja,
1: feita
0: Deus de
1: em
0: amor,
1: todos
0: usa em
1: os
0: tuas mãos,
1: sacramentos,
0: aqui em
1: toca,
0: Juiz de
1: Deus,
0: Fora,
1: abençoa
0: este
1: toda a sua
0: casal,
1: congregação,
0: pastor Wesley
1: que toca
0: Souza, irmã
1: essa bênção
0: Flávia,
1: na
0: seus
1: mão,
0: filhos,
1: meu
0: a
1: Pai,
0: casa e a
1: e que a
0: família,
1: boa
0: e
1: do seu
0: todos
1: Pai
0: nós
1: se
0: demais
1: torne
0: liderados
1: repousador,
0: também,
1: meu
0: por
1: Deus,
0: esta obra de teus
1: cada
0: servos,
1: família,
0: usa, meu
1: cada
0: Pai, a
1: indivíduo,
0: diretoria
1: cada
0: deliberativa
1: família,
0: executiva da Igreja
1: mesmo a
0: Deus de
1: salvação,
0: Amor,
1: sua
0: usa,
1: salvação,
0: meu Pai,
1: família,
0: nossa
1: presidente,
0: presidente
1: igreja,
0: mundial da Igreja
1: cada
0: Deus de
1: representante
0: Amor,
1: da
0: nossa irmã
1: família,
0: Ereni
1: cada
0: Oliveira de
1: delegado,
0: Miranda,
1: cada
0: ah,
1: prefeito,
0: meu Pai,
1: cada
0: com cada
1: alcalde, cada
0: resolução,
1: prefeito,
0: Senhor, que chega
1: tanto
0: ali
1: mais,
0: também
1: meu
0: São
1: Pai,
0: Paulo à mesa da
1: presidente,
0: diretoria, advoga, meu Pai,
1: Senhor, com a
0: juntamente, ó Deus, com
1: família,
0: a
1: juntamente com a
0: diretoria, é
1: prefeitura, cada
0: verdade,
1: prefeito,
0: Senhor,
1: cada
0: Pai
1: alcalde,
0: querido e
1: cada prefeito,
0: maravilhoso,
1: cada
0: que haja
1: prefeito,
0: cada dia
1: cada
0: mais também,
1: prefeito,
0: ó Pai, salvação de
1: cada prefeito,
0: alma, que haja
1: cada
0: cada dia
1: prefeito,
0: mais
1: cada
0: também,
1: prefeito, cada
0: Senhor,
1: prefeito, cada prefeito, cada prefeito,
0: esses irmãos e irmãs
1: cada
0: jovens,
1: prefeito, que te aceita em tua casa, possam a distantes mar se preparar para o próximo batismo. Ô, Pai do céu, onde uma vez mais haverá festas, Senhor, nas águas e no céu também. É verdade, ó Pai, toca agora, Espírito Santo, toca agora, Deus querido e poderoso, também na alma, Senhor, de meus filhos, também na alma, Senhor, da minha esposa e minha alma. Toque em nós nesta hora de oração, meu Pai, de uma forma tremenda e extraordinária, que nosso coração venha queimar, meu Pai, na tua presença, que nossa alma, Senhor, venha jubilar, meu Pai, na tua presença, Deus querido e maravilhoso. Eu te estou grato, meu Pai, pelo meu trabalho, eu te estou grato, Senhor, pela família também que o Senhor tem me dado, eu te estou grato pela vida, pela saúde, Senhor, pelo ar que respiramos, eu estou grato, meu Pai, ó Deus amado, pelo pão de cada dia, estou grato, Senhor, pela água que bebemos, estou grato, meu Pai, pelo fôlego de vida, estou grato, Senhor, pela comunhão também com nossos irmãos, com a tua obra, com o Espírito Santo, aleluia, ô glória a Deus, aleluia, ô glória a Jesus. Olha aí do outro lado, ó Pai, esse internauta, olha do outro lado, Senhor, esse chamado ouvinte, olha aí, meu Pai, que está a suplicar, está a clamar, está a buscar, está a humilhar o Senhor, está a buscar o Senhor na grandeza e na beleza do teu Espírito Santo, Pai querido e maravilhoso, Pai querido e poderoso, engrandecido seja sempre, ó Deus, o nome do Senhor Jesus Cristo, que perpetuamente, ó Pai, de geração em geração, perpetuamente, Senhor, e tem estado presente, feito grandes maravilhas, é verdade, ó Pai, só nesta obra, Senhor, Igreja, Deus e amor, há 64 anos, meu Pai, que o Espírito Santo opera nesta casa, Igreja, Deus e amor, de uma forma tremenda e extraordinária, onde até o morto, Senhor, ressuscitado, quantas pessoas recebem de ti diariamente, meu Pai, os grandes milagres, as explosões de milagre, meu Deus e meu Pai, aleluia, glorificado seja, exaltado seja o Deus de Abraão, exaltado seja o Deus de Isaac, o Deus de Jacó, exaltado seja o Deus de José, o Deus de Israel, o nosso Deus, esse Deus que opera sinais e maravilha em nossa igreja, Deus de amor, meu Pai, não somente aqui em Juiz de Fora, mas em todo o Brasil e no mundo inteiro. É verdade, ó Pai, é o Senhor, é os continentes de toda a terra, meu Pai, neste momento agora, Senhor, através do rádio, da internet, a nossa voz chega, a nossa voz adentra agora, meu Pai, nesse sítio, nessa fazenda, nessa chácara, neste lugarejo, nesta cidade, Senhor, nesta província, nesse país, meu Pai, nesse continente, ó Deus amado e poderoso, engrandecido é o Senhor, glorificado é o Senhor, magnificado é o Senhor, damos graça a ti, ó Pai, esta campanha de oração pela família, damos graça a ti, Senhor, do ministério, meu Pai, orai sem cessar, da nossa igreja, Deus e amor, damos graça a ti também, ao ministério do Santo Jejum, damos graça ao Senhor, meu Pai, pelas campanhas levantadas aqui em Juiz de Fora, no Brasil, no mundo inteiro, nas igrejas, Deus e amor, e cada campanha, Senhor, é para te exaltar, cada campanha, Senhor, é para te glorificar, cada campanha, meu Pai, é para te exaltar, ô Deus poderoso, ô Pai glorioso, ó Santo de Israel, aí trabalhando agora, meu Pai, aí trabalhando agora, Senhor, com livramento, aí trabalhando agora, agora, Senhor, com libertação. Liberta-lhe o Pai. Liberta, Senhor, este amado ouvinte, internauta, a nós também, o Pai, de alguma coisa que não te agrada. Liberta-lhe o Pai. Limpa, Senhor, a nossa alma, o nosso corpo. Limpa, meu Pai. Limpa, limpa o nosso coração. Limpa, meu Pai, os nossos lábios. Somente, ó Deus, para proferirmos, Senhor, o que te agrada. Espírito Santo de Deus, Espírito Santo da promessa, vá de encontro ainda agora, Senhor, a cada irmão e irmã que tem colocado, ó Pai, a mão sobre o arado, Senhor, não tem olhado para trás, mas antes, porém, ó Pai, tem feito o que te agrada, e é por isso, meu Deus, que estamos a orar, é por isso, Senhor, que estamos agora a glorificar a Ti, a exaltar a Ti, a magnificar a Ti, na grandeza e beleza do Teu Espírito.

0: Senhor,
1: Pai, eu tenho continuado,
0: exaltado é o
1: Senhor, Jesus,
0: Senhor,
1: mais uma vez
0: santo é o
1: somente o Senhor
0: Senhor, o
1: guardar,
0: Deus que não
1: que essa
0: perde
1: semente tenha
0: pelica,
1: cheiro e foi
0: o
1: abalada,
0: Deus que não perde
1: que essa
0: batalha,
1: seta, esse
0: mas que está
1: gatilho, Pai.

0: trouxe, meu Pai. Eu tenho certeza, Senhor, que as tuas mãos estão estendidas para curar ainda agora esta pessoa que se encontra, meu Pai, ali, Senhor. Ó, Pai querido, na UTI de um hospital, no CTI de um hospital, ou no leito também, meu Pai, de uma maca, Senhor, sofrendo, meu Deus, a medicina humana não consegue ainda agora diagnosticar, Senhor, o que a pessoa tem, mas o Senhor sabe, o Senhor conhece, porque és autor, meu Pai, do corpo humano. Então cura agora, Senhor, liberta agora, Senhor. Transforma agora, Senhor. Oh, meu Deus e meu Pai, te damos graça uma vez mais, meu Deus. Ah, Pai amado, por estarmos aqui orando de joelhos, clamando, meu Pai. Não que somos poderosos, Senhor, pelo contrário, somos mais necessitados, meu Pai. Somos que mais precisam da graça do Senhor. Somos o menor, meu Pai, mas carecemos também da tua misericórdia. Eu também careço, Senhor. A minha esposa também carece, meu Pai. Nossos filhos também carecem da tua misericórdia, da tua graça, meu Deus, do teu poder, Senhor. Olha aí, meu Pai, para o meu lar. Olha aí, Senhor, para a minha família. Oh, Papai do céu, te dou grato a ti, porque até aqui, meu Pai, tem nos ajudado, Senhor. Até aqui, meu Pai, tem nos sustentado, Senhor. Até aqui, meu Pai, tem estado, Senhor, meu Deus, com a mão estendida, fazendo, meu Pai, sinais, prodígios e maravilha e proeza sobre cada um de nós. É verdade, meu Pai, quanta coisa linda, Senhor, tu fizeste a nós, quanta coisa maravilhosa, meu Pai, tu fizeste a mim, a minha esposa, a nossos filhinhos. Eu também quero apresentar em oração, Senhor, a minha mamãe, a Lili Leopoldina, meu Pai, também a minha sogra ali em Palmas. Visita, meu Deus, dai também saúde tua serva, Senhor, que tem cuidado de nós, cuidou de nós, Senhor, e permanece zelar por nós com muito carinho e amor, meu Pai. Ô, Senhor, guarda mesmo as nossas mamães, guarda, Senhor, os nossos irmãos também, a minha irmã, meu Pai, os meus cunhados e cunhadas, sobrinhos e família toda. Toda, guarda, meu Pai, Espírito Santo de Deus, Espírito Santo da promessa, eu lhe apresento em oração agora, meu Pai, meu irmão Sérgio, Senhor, a Lili Leopoldina também, a esposa Terezinha, a filha Silvana, o filhinho também de Vanês, Senhor, visita, meu Pai, meu irmão Crésio também com seus filhos. Visita, meu Pai, meu irmão Zé Roberto, Senhor, com a esposa, a irmã Rose também, com os teus filhinhos, meu Pai, com os teus netinhos, com a filhinha também, Emanuele, visita, meu Pai, visita, meu Deus, também suas noras, visita, Senhor, meu irmão Lédio, ali em São Paulo, meu Pai, a esposa, irmã Mara, também suas filhas, seus filhos e netos de família, visita, papai. Pai do céu, vá de encontro agora, Senhor. Oh, meu Deus, a minha irmã Maria Aparecida, meu Pai, com a esposa irmão Gilmar, com os teus filhos também, a casa e a família. Oh, Papai do céu, vai visitando agora, Senhor, cada um de nós. Eu lhe apresento agora, cada um de nós. Eu lhe apresento agora, a família que o Senhor tem nos dado, Senhor, Papai do do céu, olha deste lado agora, meu Pai, para este lar, Senhor, para esta família, Senhor, para esta pessoa, Senhor, olha do outro lado agora, meu Pai, este amado irmão que necessita da tua graça, que necessita da tua misericórdia, e ele chegou agora, meu Pai, neste estágio que agora é somente o Senhor, é verdade, meu Pai, ele chegou agora um patamar da vida, que é somente o Senhor, ele chegou agora, meu Pai, em um degrau da vida, que somente o Senhor, ele chegou agora, meu Pai, uma experiência de vida, que somente o Senhor, ele chegou agora, meu Pai, o Deus Todo-Poderoso, nesse projeto de vida, que somente o Senhor, ele chegou agora, meu Pai, nesse estágio da vida, que somente o Senhor, ele chegou agora, meu Pai, nesse processo da vida, que somente o Senhor, então por isso agora, meu Pai, vem honrar, Senhor, vem abençoar, Senhor, vai desfazendo agora, Senhor Jesus, todas as obras do diabo, vai desfazendo agora, Senhor Jesus, todas as obras do inferno, saia, saia do nosso caminho, saia de nosso lar, saia de nossa família, eu repreendo agora, meu Senhor Jesus, toda moléstia, tudo que não provém de ti, vai saindo agora, porque há poder no sangue, há poder no nome do Senhor Jesus Cristo, vai saindo agora, espírito imundo, vai saindo agora, espírito maligno, que levanta contra o jovem, adolescente, as crianças, saia, saia, toda hierarquia satânica, toda entidade diabólica, repreendemos aqui agora em oração, em nome do Senhor Jesus, ah, meu Deus, meu Pai, há poder no nome do Senhor Jesus Cristo agora, para desfazer, meu Pai, tudo que não te agrada, para desfazer, meu Pai, tudo que não presta, para queimar, Senhor, toda seta maligna e diabólica, meu Pai, contra nós, contra a nossa família, vai saindo agora, todo espírito satânico e diabólico, toda oferenda feita, despacho feito, seja aniquilado, banido agora, queimado agora, no nome do Senhor Jesus, meu Deus e meu Pai, alcança, Senhor, alcança, continue alcançando agora o meu lar, alcançando agora, Senhor, a minha casa, alcançando agora, Senhor, a minha família, alcança, meu Pai, glorificado é teu nome, meu Deus, exaltado é teu nome, Senhor Jesus. Então alcança agora, meu Pai, a necessidade, Senhor, de cada um de nós, de buscarmos a Ti, de clamarmos a Ti, de humilharmos a Ti agora. Olha aí, meu Pai, esse internauta clamando. Olha aí, Senhor, este ouvinte clamando. Olha aí, meu Pai, no estúdio agora também, o Teu servo clamando. Olha aí, meu Papai do Céu, não importa, Senhor, quem esteja no estúdio agora, meu Pai, o que importa é que o Senhor está com ele, está conosco, está com os ouvintes, está com os internautas. Isso é que importa, meu Pai, é que a tua presença está conosco, é o que interessa, é o que importa para nós. Papai do Céu, eu te glorifico, Senhor, porque o Senhor tem sido tão zeloso, meu Pai, para comigo, tão zeloso cauteloso, Senhor, para
1: meu
0: com minha
1: Pai,
0: casa,
1: que o Senhor é o Deus,
0: cauteloso,
1: meu
0: meu Pai,
1: Pai.
0: para com minha família. Não
1: Cuida,
0: mereço nada,
1: Cuida
0: meu Pai,
1: Israel,
0: não
1: da tua
0: merecemos nada,
1: palavra, meu
0: mas
1: Deus,
0: somos
1: sabemos
0: gratos a
1: que
0: Ti
1: confiamos
0: por
1: em Ti.
0: tudo que Tu tens
1: Nenhum
0: feito
1: desses
0: por nós.
1: pequeninos
0: É
1: irão
0: verdade, meu
1: perder, se
0: Pai,
1: perderá,
0: glorificado
1: porque maior é o
0: seja,
1: Senhor,
0: exaltado
1: maior é o
0: seja,
1: Senhor. Meu
0: magnificado
1: Deus, traga o
0: seja, meu
1: alinhamento,
0: Deus,
1: meu
0: o
1: Pai, para
0: nome do
1: esta
0: Senhor
1: casa,
0: Jesus
1: para dar o
0: Cristo.
1: alinhamento
0: Olha aí,
1: para esta
0: Senhor, as
1: família.
0: palavras
1: Meu
0: de oração da minha
1: Deus,
0: esposa
1: oh Pai
0: também.
1: querido,
0: Olha
1: entrega,
0: aí,
1: meu
0: meu
1: Deus,
0: Pai,
1: essa
0: a tua
1: providência
0: serva
1: divina, Senhor,
0: clamando,
1: que o
0: a tua
1: Senhor
0: serva pedindo,
1: usado
0: a
1: na
0: tua
1: vida
0: serva
1: comum, meu
0: humilhando, a
1: Deus.
0: tua serva
1: Meu Pai
0: buscando
1: querido, a tua
0: conosco aqui
1: palavra está
0: agora,
1: no
0: meu
1: nosso lado,
0: Pai.
1: nos
0: Oh, Deus
1: ouvindo, meu Deus,
0: poderoso e
1: intercedendo uns
0: maravilhoso,
1: pelos outros.
0: atende ela,
1: Neste momento,
0: Senhor,
1: Pai,
0: atende
1: nós
0: o clamor da tua
1: estamos orando,
0: serva
1: sim.
0: também, meu Pai,
1: É um
0: as
1: Deus
0: tuas
1: que tu ouve,
0: palavras
1: um
0: que
1: Deus
0: é
1: que tu
0: chegado
1: vê, um Deus
0: agora
1: que tu
0: ao alto
1: pode.
0: céu.

0: Cara, neste
1: Oh, Pai
0: lar aqui
1: querido,
0: agora,
1: quanto da
0: atende, meu
1: oração que eu
0: Pai,
1: tenho, que eu direi, que
0: aleluia,
1: foi feita, Pai,
0: alabastere,
1: como
0: clama,
1: todos eles com petição de
0: alabassurianda,
1: defunto,
0: e
1: necessitado,
0: alabastere,
1: consolado,
0: e as te
1: repreende.
0: clama,
1: Quanto
0: alabado,
1: vidas, meu Pai,
0: alabastere,
1: lutadas, meu
0: clama,
1: Deus, que tem louco,
0: aleluia,
1: como a
0: e
1: pedra, meu Pai.
0: alabassurianda,
1: Eu tenho
0: clama,
1: tantos
0: e
1: nesse, meu
0: clama,
1: Pai, momentos que eu
0: alabastere,
1: posso ouvir,
0: atende,
1: que eu
0: meu
1: direi
0: Pai,
1: tudo,
0: olha aí,
1: que eu tenho
0: Senhor, estamos
1: agora, estão
0: orando
1: agora, Senhor,
0: aqui,
1: tentando se
0: clamando,
1: reerguer, se esforçar
0: estamos,
1: para tudo,
0: suplicando,
1: para essa
0: estamos,
1: pessoa, meu
0: humilhando,
1: Deus, que
0: estamos,
1: nada
0: unidos,
1: pesa, meu
0: estamos,
1: Pai.
0: e temos
1: Que
0: certeza,
1: tudo é
0: meu Pai,
1: grande, meu
0: como diz
1: Deus.
0: tua
1: Somos
0: palavra, é
1: poderosos para
0: verdade,
1: realizar
0: aquele
1: grandes
0: que pede,
1: obras.
0: recebe,
1: Meu Deus, te
0: aquele que busca,
1: servimos,
0: ele
1: meu Deus,
0: encontra,
1: poder, meu
0: aquele que
1: Deus,
0: bate as portas,
1: maravilhas.
0: te abre,
1: Meu
0: quando
1: Pai
0: diz que vas
1: amado,
0: ainda,
1: oh,
0: buscar-me-eis e me
1: santo,
0: achareis,
1: faz
0: quando
1: nosso
0: buscar-me da
1: governante,
0: mim, de
1: meu
0: todo o vosso
1: Pai, cada nossa
0: coração, olha
1: nação,
0: aí, meu
1: Senhor.
0: Pai,
1: Dá
0: vai entregando
1: alimento,
0: ainda
1: meu
0: agora,
1: Deus.
0: Senhor, na
1: Dá
0: oração em
1: sustentar
0: favor
1: os
0: da família,
1: departamentos
0: o
1: que nas
0: grande livramento desse
1: autoridades,
0: acidente, meu
1: meu
0: Pai,
1: Deus.
0: nesta
1: Toda
0: rodovia, nesta
1: santa,
0: BR,
1: glorioso,
0: Senhor,
1: Senhor é meu
0: onde
1: Pai,
0: importa,
1: eu
0: meu
1: vou
0: Pai, esse
1: adiante,
0: lugar, onde
1: Pai, do
0: trafega
1: nosso
0: agora este
1: protetor, meu
0: caminhão, este
1: filho,
0: ônibus,
1: direciona
0: este
1: aqueles que,
0: pequeno
1: Pai,
0: porte, ô Papai do
1: incomodam,
0: céu,
1: Senhor,
0: esse
1: à noite, meu
0: aplicativo
1: Deus,
0: também,
1: estão
0: esse
1: nesse
0: táxi,
1: momento,
0: dá
1: meu
0: o
1: Pai,
0: grande
1: pedindo a
0: livramento,
1: proteção do
0: Senhor,
1: Senhor,
0: ah, meu
1: dos
0: Pai,
1: nossas
0: do tráfico
1: autoridades, meu
0: terrestre,
1: Pai, que
0: do tráfico
1: pedem a
0: marítimo, submarino
1: proteção, Senhor,
0: agora,
1: abençoando
0: esse
1: pela mão
0: transatlântico agora,
1: majestosa, meu
0: esse
1: Deus.
0: embarcação, esse navio,
1: Ah, Senhor,
0: pequeno
1: se nós
0: porte, grande
1: soubéssemos, meu
0: porte,
1: Pai,
0: oh meu Pai,
1: o
0: dá o
1: poder que
0: grande
1: tem na
0: livramento,
1: oração, se
0: Senhor,
1: nós
0: do
1: soubéssemos,
0: tráfico
1: meu
0: aéreo
1: Pai, o
0: também,
1: poder
0: esta aeronave
1: que há,
0: também, meu
1: Senhor,
0: Pai, de
1: Santo
0: pequeno porte,
1: Senhor,
0: grande
1: muitas
0: porte,
1: coisas
0: livra dos
1: estariam, meu
0: acidentes
1: Pai,
0: também
1: que as
0: aéreo,
1: pessoas
0: é
1: têm nesse
0: verdade, meu Pai,
1: momento, meu Pai,
0: marítimo, o
1: oportunidade de
0: terrestre,
1: clamar o teu
0: livra,
1: sonho,
0: Senhor,
1: clamar
0: Papai
1: pelo
0: do
1: teu
0: céu,
1: nome, para
0: guarda, acampa
1: buscar a
0: teus anjos
1: tua
0: ao redor
1: face,
0: agora
1: Senhor.
0: daquele que
1: Oh,
0: teme
1: meu
0: o
1: Deus,
0: Senhor,
1: aumenta
0: nos
1: a fé,
0: livra
1: Senhor,
0: de
1: meu
0: todo
1: Deus, esse
0: mal, livra
1: maluquinte.
0: nós, meu Pai.
1: Aumenta,
0: Nós
1: Pai, a
0: tememos
1: minha
0: ao
1: fé,
0: Senhor, o
1: Senhor,
0: meu lar
1: também, meu
0: teme ao
1: Pai.
0: Senhor, a
1: Muitas das
0: minha
1: vezes,
0: casa
1: Senhor, nos
0: teme ao
1: sentimos tão
0: Senhor, a minha
1: abatidos,
0: esposa
1: meu
0: teme ao
1: Pai,
0: Senhor, os meus
1: esquecemos, meu
0: filhos
1: Deus,
0: teme ao
1: que Tu és
0: Senhor,
1: conosco,
0: livra
1: que
0: cada um
1: Tu,
0: de
1: meu
0: nós, meu
1: Pai,
0: Pai, a
1: abandonou-nos,
0: que está
1: que queremos
0: buscando a
1: resolver
0: Ti,
1: tudo
0: clamando
1: sozinhos,
0: a
1: meu
0: Ti,
1: Pai.
0: suplicando
1: Eu,
0: a
1: neste
0: Ti,
1: momento, meu
0: humilhando
1: Pai,
0: a Ti
1: sublime
0: agora,
1: coração, eu
0: oh Papai
1: peço,
0: do
1: ó Pai,
0: céu, põe
1: que o
0: com as
1: Senhor venha
0: mãos, meu
1: visitar,
0: Pai,
1: meu Pai,
0: em
1: essa
0: meus filhinhos
1: pessoa,
0: também,
1: que
0: que eles
1: agora, neste
0: possam
1: momento,
0: seguir
1: clama,
0: adorando o
1: meu
0: Senhor,
1: Pai,
0: meu Pai, na grandeza e
1: conosco,
0: na
1: meu
0: beleza
1: Deus,
0: do Espírito
1: sabendo, meu Pai, que
0: Santo,
1: os
0: oh
1: filhos
0: Papai
1: possam
0: do
1: virar.
0: céu, usa cada
1: Ah, meu
0: dia
1: Deus,
0: mais
1: que o Senhor
0: também
1: chega
0: no
1: na hora
0: louvor, o
1: certa,
0: Joaquim
1: sabendo, meu
0: Lucas,
1: Pai,
0: o
1: que
0: Pedro
1: na hora
0: Caio, o
1: certa,
0: Joaquim
1: meu Pai,
0: Lopai,
1: o
0: também o
1: Senhor vai
0: Felipe
1: agir na
0: Cauã,
1: hora certa,
0: usa,
1: meu Pai,
0: Senhor,
1: Senhor
0: em tuas
1: Pai,
0: mãos, meu
1: dá para
0: Pai, foram
1: esta
0: consagrados
1: vitória,
0: ao
1: Deus do
0: altar, foram
1: poder, para as
0: consagrados ao
1: mãos
0: Senhor,
1: limpas,
0: para ser instrumento do
1: tão
0: Senhor,
1: insuportável o
0: para
1: teu
0: ser servo do
1: nome, meu Deus,
0: Senhor, para adorar
1: meu
0: o Senhor, para
1: Deus, Jesus, se
0: bendizer o
1: possível,
0: Senhor,
1: vem,
0: para
1: meu Pai,
0: exaltar o
1: nós
0: Senhor, para
1: oferecemos toda a
0: glorificar o
1: alma, se for
0: Senhor, para
1: possível,
0: honrar o
1: Glória
0: Senhor. É
1: viva, debaixo do
0: verdade, meu
1: poder,
0: Pai,
1: Deus com
0: o meu lar, a
1: filhos, e
0: minha
1: hoje,
0: casa
1: meu Pai,
0: serve ao
1: vem,
0: Senhor.
1: nesse
0: Então, uma vez
1: momento,
0: mais, eu lhe
1: essa é a
0: peço,
1: hora,
0: ó
1: Pai,
0: Pai,
1: que nós
0: direciona, meu
1: estamos
0: Pai,
1: a
0: os
1: Ti,
0: meus filhos
1: porque
0: na tua
1: nessa manhã não
0: presença.
1: pertence a
0: Direciona,
1: nós,
0: Senhor,
1: meu
0: os
1: Pai,
0: meus filhos
1: a Tua
0: no teu
1: vinda será
0: altar.
1: como, meu Pai, um
0: Direciona, meu
1: pátio
0: Pai, os
1: onde
0: meus
1: dita a
0: filhos, a
1: Tua
0: minha
1: palavra,
0: esposa,
1: meu
0: a nossa
1: Deus,
0: vida,
1: que temos que
0: diante o
1: dar,
0: Senhor,
1: Senhor,
0: Pai
1: preparado,
0: querido e
1: prepara essa nova
0: maravilhoso,
1: igreja,
0: Pai
1: meu
0: querido e
1: Pai, essa nova
0: poderoso.
1: irmã,
0: Olha
1: meu
0: aí, meu
1: Deus,
0: Deus e meu
1: nos
0: Pai, a
1: repete, meu Pai, para
0: necessidade,
1: poder,
0: Senhor,
1: Senhor,
0: de
1: nos
0: cada um
1: reveste
0: de
1: da Tua
0: nós, meu Pai,
1: graça,
0: de buscar-me a
1: meu
0: Ti
1: Deus
0: agora, de
1: querido,
0: clamar-me a Ti
1: reveste, meu
0: agora,
1: Pai,
0: de
1: com Tua
0: humilhar-me a Ti
1: unção,
0: agora,
1: oh,
0: nesta
1: Senhor,
0: campanha de
1: todo
0: oração,
1: dia uma
0: em
1: nova
0: favor à família,
1: oportunidade,
0: neste dia da
1: cada, meu Pai,
0: semana. Olha
1: segundo, meu
0: aí, meu
1: Pai,
0: Pai,
1: uma nova
0: alcance este
1: oportunidade que o Senhor nos
0: internauta,
1: dá,
0: alcance este
1: para nos
0: ouvinte, Senhor.
1: arrependermos,
0: Ele
1: meu
0: também
1: Pai,
0: crê,
1: das
0: ela
1: mãos
0: também
1: tortas,
0: crê, e por isso
1: de nos
0: agora ele está
1: arrependermos,
0: orando
1: Pai, dos
0: com a mão
1: maus
0: sobre o
1: feitos,
0: rádio, ou
1: meu
0: no
1: Deus,
0: celular, no
1: chamado o nosso
0: aplicativo. Ele está
1: coração,
0: buscando
1: chamado
0: também,
1: no coração dessa
0: acreditando também,
1: pessoa que
0: está
1: ora
0: confiando
1: comigo.
0: também. Vai
1: Ah,
0: chegar à
1: Senhor,
0: tua
1: que sou
0: casa,
1: eu que
0: nos
1: te amado, meu
0: procurar,
1: Deus
0: para
1: todo
0: testemunhar,
1: amado,
0: para contar a
1: que sou para
0: bênção
1: todo
0: para o mundo
1: sofrente,
0: inteiro
1: cura.
0: ouvir. É
1: Oh, meu Deus, que o
0: verdade,
1: Senhor
0: meu
1: se libera o
0: Pai. Também
1: perdão,
0: quero contar
1: possamos,
0: minhas
1: meu Deus,
0: bênçãos, Senhor. Alcança nós
1: liberar,
0: aqui
1: meu Pai, o
0: agora, a minha
1: perdão,
0: esposa,
1: Senhor,
0: meus filhinhos,
1: aqueles que
0: nossos,
1: meu Pai,
0: também, meu Pai, nossos
1: erraram
0: irmãos,
1: contra nossas
0: família,
1: vidas.
0: minhas, nossas
1: Oh,
0: mamães.
1: meu Deus,
0: Alcança,
1: mesmo com
0: Senhor,
1: conosco,
0: aqui agora, Pai do
1: perdoa, meu
0: céu.
1: Pai,
0: Oh,
1: nossas
0: Papai do céu,
1: ofensas, perdoa,
0: alcança,
1: Pai, as nossas
0: alcança,
1: falhas.
0: Senhor, com
1: Ah, meu
0: vitória,
1: Deus, nos
0: alcança,
1: ensina a
0: Senhor,
1: perdoar
0: com
1: também.
0: liberdade.

0: avivamento.
1: Jesus, para as
0: Alcança,
1: nossas
0: meu Pai,
1: gerações,
0: com bênção
1: mas
0: do
1: que a tua cidade
0: céu, a
1: ande
0: minhas
1: diante de
0: cunhadas
1: ti,
0: também,
1: Senhor, para
0: Senhor.
1: que nada
0: Ah, meu Pai
1: impedisse,
0: amado,
1: Pai, o nosso
0: Elisângela, com o
1: clamor
0: esposo, meu Pai
1: de chegar
0: Leandro,
1: até o
0: Pelinho
1: Senhor
0: José.
1: Jesus.
0: Alcança, meu Pai,
1: Ah,
0: minha
1: meu Deus,
0: cunhada
1: meu
0: Érica
1: Pai,
0: também,
1: ah, Senhor
0: com o
1: Jesus, a
0: esposo,
1: nossa casa
0: Senhor, com o
1: pertence a
0: Cis,
1: ti,
0: meu
1: a nossa
0: Pai, Luiz
1: família pertence
0: Eduardo,
1: ao
0: também, Senhora
1: Senhor.
0: Raquel Vitória.
1: Ah,
0: Alcança, meu Pai
1: Senhor,
0: amado,
1: meu Pai está nas
0: alcança,
1: tuas
0: Senhor,
1: mãos, meu
0: a minha
1: Pai.
0: cunhada Eliane
1: Tudo, meu
0: também,
1: Pai,
0: com os
1: está,
0: filhinhos,
1: Senhor,
0: meu
1: diante
0: Pai
1: de
0: Riane,
1: ti,
0: também
1: Senhor.
0: alcança, meu Pai, o
1: Ó, meu
0: Ranieri,
1: Deus, meu
0: alcança,
1: Pai,
0: Deus
1: que teus filhos, meu
0: poderoso,
1: Deus, o
0: alcança, meu
1: Senhor,
0: Pai, Edmilson,
1: o
0: meu Pai, com a
1: provedor,
0: esposa,
1: é
0: com
1: aquele
0: os
1: que
0: filhos,
1: abre os
0: alcança,
1: portos,
0: Senhor,
1: é aquele
0: faz
1: que realiza
0: encontro ainda agora,
1: sonhos,
0: meu
1: é aquele que
0: Pai,
1: unge os
0: a cada uma
1: rebeldes, meu
0: delas
1: Pai,
0: também, Tu
1: os
0: conhece, sabe,
1: universitários,
0: Senhor,
1: meu
0: a
1: Pai,
0: necessidade
1: cura, Senhor
0: agora
1: Jesus,
0: de
1: nossos
0: cada uma delas
1: corpos, meu Pai,
0: também,
1: da
0: a
1: nossa
0: real
1: mente, meu
0: necessidade,
1: Deus,
0: meu
1: com
0: Pai,
1: os
0: de
1: ataques do
0: cada um de
1: inimigo,
0: nós, nos
1: de todas
0: alcança
1: as
0: com
1: formas, meu
0: poder, nos
1: Pai,
0: alcança com
1: Senhor, penetrando,
0: graça, nos
1: meu Deus,
0: alcança
1: os
0: com
1: jovens, as
0: livramento, nos alcança
1: crianças,
0: com
1: professores,
0: salvação, com
1: os
0: vitória.
1: educadores,
0: Oh, meu
1: meu
0: Deus e
1: Pai,
0: meu Pai,
1: Deus vivo,
0: permaneça
1: Deus
0: conosco,
1: poderoso,
0: Senhor.
1: honrando,
0: Permaneça
1: meu
0: com os
1: Pai, os
0: ouvintes da agora.
1: trabalhadores,
0: Permaneça, meu Pai, que esse
1: honrando, meu
0: internauta,
1: Pai,
0: oh, que coisa
1: todos que
0: maravilhosa e
1: têm, meu
0: gloriosa é
1: Deus,
0: buscarmos a
1: feito o seu
0: Ti, que
1: trabalho
0: deixar,
1: com
0: meu
1: amor,
0: Pai, em que
1: Jesus,
0: segue orando a
1: cumprindo
0: noite
1: todos,
0: inteira, o dia inteiro,
1: porque
0: e
1: se o
0: não
1: Senhor
0: queremos
1: nos cumprir,
0: parar, porque,
1: meu Pai,
0: Senhor, é
1: honras,
0: tão gostoso e
1: quantos
0: maravilhoso
1: agrados, meu
0: orarmos
1: Pai,
0: sentir Tua
1: aleluia, com aqueles
0: presença.
1: que
0: Oh,
1: merecem, os
0: Papai do céu, que
1: profissionais,
0: alimento do
1: os nossos
0: céu, que
1: pais, os
0: alimento
1: principais,
0: divino,
1: nós
0: que
1: pensamos
0: alimento
1: em ti, meu
0: glorioso, é
1: Pai,
0: a
1: federal,
0: oração, é a
1: Jesus, os nossos
0: substância,
1: irmãos,
0: é o
1: meu Pai,
0: combustível
1: todos
0: da
1: aqueles com
0: nossa
1: compromisso,
0: alma,
1: meu
0: o nosso
1: Deus, com a
0: corpo, o
1: verdade,
0: nosso
1: todos aqueles com
0: espírito.
1: compromisso,
0: Oh,
1: meu
0: Papai do
1: Deus,
0: céu, nos
1: oh, Senhor
0: alcança,
1: Jesus,
0: Senhor,
1: nós te
0: nos
1: pedimos, meu
0: alcança
1: Pai,
0: aqui
1: abençoando,
0: agora
1: Pai,
0: o meu
1: sim, Senhor
0: lar, a minha
1: Deus,
0: família, minha
1: por
0: esposa,
1: todos
0: meus filhos,
1: nós,
0: os
1: por teus
0: irmãos
1: filhos, meu
0: ouvintes,
1: Pai, pelos
0: internauta.
1: irmãos,
0: Fica
1: irmãs, Pai,
0: conosco, meu Pai,
1: todos,
0: permaneça
1: permanece,
0: conosco,
1: sim,
0: Senhor,
1: Senhor.
0: desde agora
1: É
0: para
1: verdade, meu
0: todo
1: Deus.
0: sempre,
1: Nos
0: em o
1: abençoa.
0: nome do Senhor e Salvador Jesus Cristo. Amém e amém,
1: Amém,
0: Senhor Jesus.
1: Jesus. Glória a
0: Graças a Deus, queridos e amados ouvintes, internautas, ficamos por aqui na oração, nesse dia que preparou o Senhor nosso Deus. Eu me despeço de vocês também, orou por vocês e com vocês, os teus irmãos em Cristo, Presbítero Cremilson Silva.
1: Irmã Maria dos Anjos.
0: Deus abençoe os irmãos e fiquem todos
1: na
0: na paz
1: paz
0: do
1: do
0: Senhor
1: Senhor
0: Jesus.
1: Jesus.
2: Muito bem, ouvintes do programa Voz da Libertação, a nossa igreja Deus e Amor, sede estadual, fica na rua Sancré de Carvalho, número 75, aqui no centro de Juiz de Fora, onde os cultos acontecem diariamente às 9 da manhã, meio-dia, 2 da tarde e também 7 da noite. 9 da manhã, meio-dia, 2 da tarde e 7 da noite. São 4 horários. De cultos aqui na nossa igreja, Deus e Amor, de segunda a sexta-feira, aqui no Templo da Glória de Deus. E no sábado, às 9 da manhã, e também no horário das 7 da noite, culto abençoado aqui na sede estadual. E domingo pela manhã, nós temos aqui a Escola Bíblica Dominical, no horário de 8 da manhã às 9 da manhã, é a nossa Escola Bíblica Dominical da nossa igreja Deus e Amor, onde você pode vir e participar da Escola Bíblica, não importa a sua denominação, você que quer aprender da palavra, você que quer ser orientado pelo poder da palavra, domingo, no horário de 8 da manhã, nós temos aqui uma equipe de pastores para orientar na palavra de Deus. A Bíblia, ela nos afirma dizendo: cresci na graça e no conhecimento da palavra de Deus. Então, às 8 da manhã, é a Escola Bíblica Dominical, onde você que é membro da Deus e Amor, você que é de outra denominação, você que quer crescer na graça e no conhecimento da palavra, venha para a igreja Deus e Amor, domingo às 8 da manhã, a Escola Bíblica Dominical. Você vai trazer aí uma caneta, um caderno para você fazer as anotações bíblicas que são mencionadas aqui na Escola Bíblica Dominical, na nossa igreja Deus é Amor, Rua Sancler de Carvalho, número 75, Centro, de Juiz de Fora. Muito bem, sempre no horário de 9 da manhã, nós temos aqui cultos especiais na nossa sede estadual de Juiz de Fora. 9 da manhã, nós temos cultos abençoados e este culto começa às 9 da manhã, no mais tardar. Ele termina no horário das 11 da manhã. É aqui na sede de Juiz de Fora, onde você vai vir receber a bênção de Deus, pastor Wesley Souza, juntamente com a sua esposa, a nossa irmã Flávia, ambos ali orando para Deus abençoar a sua vida, domingo de manhã, aqui na nossa igreja Deus e Amor, na rua Sancler de Carvalho, número 75.

0: Muito bem, na segunda-feira nós temos aqui também cultos abençoados para a glória do nosso Deus. Segunda-feira, cultos abençoados aqui na nossa igreja Deus e Amor, 9 da manhã, 12:00, 14:00 e 19:00. Escolha um dos horários e venham participar no culto da segunda-feira aqui na nossa igreja Deus e Amor, na rua São Clair de Carvalho, número 75, sempre ali um homem de Deus pregando a palavra e também orando pelas divinas revelações do Espírito Santo na segunda-feira aqui na nossa igreja pentecostal Deus e Amor, onde ali Deus tem um milagre para a sua vida. Eu quero também te convidar para terça-feira, a campanha da família. Terça-feira nós temos aqui um culto especial para toda a família, família católica, família evangélica de um modo em geral. Na terça-feira, este culto é voltado em prol da família, 9:00, 14:00, 19:00, uma campanha da família aqui na nossa igreja pentecostal Deus e Amor. Venha receber a sua vitória, traga aquela pessoa enferma da tua casa, aquela pessoa que está doente para ser curado, liberto pelo poder de Deus, da campanha da família na nossa igreja Deus e Amor, na rua São Clair de Carvalho, número 75, 9:00, 12:00, 14:00 e também no horário das 19:00. E lembrando que às 19:00 nós temos a campanha da família, juntamente ali com o Ministério de Casais da nossa igreja Deus e Amor, orando para Deus abençoar a sua vida aqui no Templo da Glória de Deus. Venha participar então na terça-feira da campanha da família, onde Deus tem dado livramento, Deus tem abençoado. Nós vamos acompanhar um grande livramento ao qual Deus concedeu na campanha da família, na nossa igreja Deus e Amor.
1: As palmas da glória a Deus aí. Irmão, o nome da senhora.
2: Edmê.
1: Conte a bênção.
2: Ah, minha netinha, no domingo, a gente estava na área lá em casa lá, ela estava na beirada da escada, no segundo andar. Ela caiu daquela escada e foi parar lá embaixo.
1: Ela caiu do segundo andar?
2: Do segundo andar e foi rolando na escada, foi rolando. A minha filha, que é a avó dela, ficou desesperada, pulando, porque ela viu ela rodando, falando, ela quebrou tudo, ela morreu. E ela rodou, foi rodando, bateu no portão lá embaixo.
1: Ô, Pisa Ginê, e agora?
2: Eu desci lá atrás dela, peguei ela no colo, a minha neta quebrou tudo. Aí eu vim.
1: Achou que havia morrido.
2: Achou que ela tinha morrido, porque ela foi rodando a escada.
1: E a altura também, né, irmão?
2: No segundo andar. Aí eu vim com ela no colo, ali, né, pra socorrer ela, que eu vi ela. Ela não chorou, não deu um choro, mas ela ficou desacordada, ela ficou ali confusa.
1: Todos os sintomas ali, né?
2: Porque ela tem 4 aninhos, ela saiu daquela escada rodando, eu falei, meu Deus do céu, porque...
1: O livramento chegou, Bezeginei.
2: Um livramento muito grande. Eu falei assim, eu vou na igreja hoje só pra agradecer e cumprir o voto de agradecimento ao Senhor.
1: Quem livrou sua bisneta?
2: É Jesus.
1: Em qual igreja?
2: Beta Pastal, Deus e Amor.
1: Que Deus abençoe a senhora da glória. Que Deus abençoe.

0: Irmã, qual é o seu nome?
1: Maria Aparecida.
0: Concha Deus.
1: A benção que eu tenho para contar é que a minha filha tinha um caroço debaixo do braço. E
0: que tamanho que ele é, mais ou menos? Faz ideia?
1: Ah, era um caroço mais ou menos assim.
0: Tamanho de um limão?
1: É.
0: Meu Deus.
1: Aí, teve um dia que na igreja, ela estava aqui comigo, falou assim, mãe, eu tenho um caroço aqui. Eu também não esquentei cabeça, não, que no tempo de Deus, eu sabia que Deus ia curar ela.
0: Ia curar ela.
1: E ela também tinha problema de reumatismo no sangue.
0: Meu Deus.
1: Ela tinha que tomar aquela Bezetacil, que dói toda a vida,
0: imagino,
1: né? O resto da vida. Para a honra e glória do nosso Pai que está no céu, né? Ela melhorou do câncer, daí caroço
0: teve
1: sumiu.
0: Teve câncer também.
1: Teve. E curou também o reumatismo no sangue. Também.
0: O reumatismo foi curada do câncer, o caroço sumiu também?
1: É, o médico falou que ela ia tomar
0: Bezetacil
1: o resto da vida. Ela não tem mais nada.
0: Não toma mais.
1: Graças
0: Quem
1: a Deus.
0: Quem curou sua filha?
1: Jesus.
0: Em qual igreja?
1: A Igreja Pentecostal, Deus é amor.
0: Da glória a Deus com ela! Feliz,
1: aleluia,
0: mamãe!
1: Ah, feliz. Obrigada. Estou muito feliz.
0: Muito feliz. Então,
1: muito
0: da glória
1: feliz.
0: A Deus.
1: Glória a Deus.
0: Da glória a Deus também. Cadê o glória? A filha curada! A Igreja, Deus é amor.

0: Tudo bem, na terça-feira, campanha da família, aqui na nossa igreja, Deus e Amor, 9 da manhã, meio-dia, 2 da tarde e 7 da noite. E lembrando que às 7 da noite é a campanha da família com o Ministério de Casais. Sempre ali um casal abençoado, pregando a palavra e também orando pelos dons do Espírito Santo. Nós estivemos acompanhando o que Deus tem realizado na vida das pessoas que têm vindo à nossa igreja, Deus e Amor, e tem alcançado milagres, livramento da parte do nosso Deus. Venha você também, traga sua família e venha participar da campanha da família na nossa igreja pentecostal Deus e Amor, que fica na rua Sanclé de Carvalho, número 75, centro da cidade de Juiz de Fora. Mudou bem a direção, a cargo do pastor Wesley Souza, ali também prega a palavra, ora pelos dons do Espírito Santo. Então venha receber a sua vitória na nossa igreja pentecostal Deus e Amor. Então, ouvintes, olha, terça-feira uma campanha voltando para a família. Nós estamos ali unidos, irmanados, em uma só fé, num só amor, clamando e buscando a presença do Espírito Santo na nossa igreja, Deus e Amor. Venha ser movido pelo Espírito Santo, venha ser tocado pelo poder de Deus na nossa igreja, Deus e Amor, na terça-feira, na campanha da família. Nós estamos ali orando para Deus abençoar o teu casamento, para Deus abençoar a sua vida conjugal, para Deus guardar, proteger a vida da sua família na igreja Deus e Amor, na terça-feira, aqui no Templo da Glória de Deus. Muito bem, na quarta-feira é aquele culto de ensinamento da palavra, 9 da manhã, 2 da tarde e 7 da noite. É o culto de ensinamento da palavra de Deus na nossa igreja pentecostal Deus e Amor, onde às 9 da manhã, 7 da noite, a presença do pastor Wesley Souza prega a palavra, ora pelos dons do Espírito Santo na nossa igreja pentecostal Deus e Amor, na quarta-feira, 9 da manhã, 7 da noite, pastor Wesley Souza, ali com uma poderosa mensagem do coração de Deus para o nosso coração, na quarta-feira, da nossa igreja, Deus e Amor. E também no horário das 2 da tarde, presença marcante ali do pastor, o nosso irmão pastor Célio Carvalho, pregando a palavra, na quarta-feira, no horário das 2 da tarde, e o pastor Wesley, 9 da manhã, e também no horário das 7 da noite.
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2: Evangelho de São Lucas, capítulo 11. É a insistência. Pedir, insistir pedindo. A oração do Senhor. Capítulo 11, eu vou ler com vocês, versículo 2, depois já vou imediatamente para o 5. Os discípulos pedindo ao Senhor Jesus que os ensinasse a orar.
3: Los discípulos pidiendo a Jesús.
2: E Jesus disse: quando orardes, dizei, orareis assim.
3: Quando oreis, orareis
2: assim. Pai nosso, que estás nos céus.
3: Que estás en los cielos.
2: Diga comigo, Pai nosso.
3: Diga comigo, Padre nuestro.
2: Mais uma vez, Pai nosso.
3: Una vez más, Padre nuestro.
2: Isso, Pai nosso.
3: Padre nuestro.
2: Espiritualmente nós temos que ter um pai que está no céu.
3: Espiritualmente temos um padre
2: que está no céu. Porque se nós não tivermos um pai, nós não temos a quem pedir.
3: Se não temos padre, não há a quem pedir.
2: Agora versículo 5.
3: Versículo 5.
2: Disse-lhes também: qual de vós terá um amigo e que for procurá-lo à meia-noite e lhe disser?
3: Meia-noite lhe disseram:
2: amigo, empresta-me 3 pães.
3: Amigo, empresta-me 3 pães.
2: Pois que um amigo meu chegou à minha casa.
3: Que um de meus amigos chegou à casa.
2: Vindo de caminho.
3: Vindo de caminho.
2: E não tenho.
3: E não tenho.
2: Que apresentar-lhe.
3: Que apresentar-lhe.
2: Se ele respondendo de dentro disser.
3: Ele respondendo por dentro disse.
2: Não me importunes.
3: Não me importunes.
2: Já está a porta fechada.
3: Já está a porta cerrada.
2: E os meus filhos estão comigo na cama.
3: E meus filhos estão já em la cama.
2: Não posso levantar-me para tos dar.
3: Não posso levantar-me para dar-los.
2: Digo-vos ainda.
3: Os digo todavia.
2: Ainda que não se levante a dar-lhes por ser seu amigo.
3: Aunque no se levante por ser su amigo.
2: Levantar-se-á todavia por causa da sua importunação.
3: Por la inoportunidade.
2: E lhe dará tudo.
3: E lhe dará todo.
2: O que houver.
3: Lo que hubiere.
2: Mister.
3: É de necessário.
2: E vos digo a vós.
3: E os digo a vosotros.
2: Pedi. E dar-se-vos-á.
3: E se os dará.
2: Buscai.
3: Buscavo.
2: E achareis.
3: E encontrarei.
2: Batei.
3: Chamavo.
2: E abrir-se-vos-á.
3: E se os abrirá.
2: Primeiramente eu quero falar na questão da paternidade.
3: Primeiro eu quero falar sobre a paternidade.
2: Aqueles que nascem.
3: Los que nascem.
2: Para muitos imediatamente.
3: Para muitos imediato.
2: São filhos de Deus.
3: São filhos de Deus.
2: Mas biblicamente falando.
3: Pero bíblicamente hablando.
2: Quando a pessoa nasce, ela é uma criatura.
3: Quando a pessoa nasce, é uma criatura.
2: Para ser filho de Deus, tem que ser nascido de novo.
3: Para ser filho de Deus, tem que nascer de novo.
2: Para ser filho de Deus, tem de conhecer a Deus.
3: Para ser filho de Deus, tem que conhecer a Deus.
2: Tem que aceitar Deus.
3: Tem que aceitar a Deus.
2: Tem que viver Deus.
3: Tem que viver a Deus.
2: Tem que respirar Deus.
3: Tem que respirar Deus.
2: Para chamar Deus de pai, tem que ser considerado e tem que se fazer, ou seja, fazer como ser filho de Deus.
3: Para dizer-lhe padre a Deus, tem que ser como se fosse filho de Deus.
2: Comportar-se como filho de Deus.
3: Comportar-se como filho de Deus.
2: Se não é apenas criatura.
3: Se não apenas é criatura.
2: E a criatura não pode chamar Deus de pai.
3: E a criatura não pode chamar a Deus de padre.
2: A criatura pode chamar Deus de Deus.
3: Pode dizer-lhe a Deus de Deus.
2: Pode chamar Deus de Senhor.
3: Pode dizer-lhe Senhor.
2: Mas para chamar Deus de pai, tem de ter a certeza de que se é filho.
3: Pero para dizer-lhe padre, é segurança de que
2: você é filho de Deus.
3: Tu eres filho de Deus.
2: Tudo bem.
3: Tudo bem.
2: Os discípulos queriam aprender a orar.
3: Os discípulos queriam aprender a orar.
2: Eles não queriam ficar na decoreba, né?
3: Não queriam quedar-se na decoração, na memorização.
2: E Jesus então começou ensinando.
3: E começou ensinando Jesus.
2: E de repente ele passa no versículo 5 a contar.
3: De repente o versículo 5 começa a contar.
2: Uma história falando sobre a perseverança na oração.
3: Uma história falando sobre a perseverança na oração.
2: Eu quero que vocês percebam, meus irmãos.
3: Quero que notem vocês, irmãos meus.
2: Que nem sempre se recebe algo no mesmo dia ou no mesmo momento em que se pede.
3: Que não sempre se recebe no instante que se pide.
2: Por isso Jesus está dizendo que nós devemos perseverar na oração.
3: Jesus disse que tem que perseverar na oração.
2: E ele conta a história.
3: Ele conta a história.
2: De um rapaz que tinha um amigo.
3: De um muchacho que tinha um amigo.
2: E esse amigo, sem dar nenhum tipo de aviso, coisa assim.
3: E esse amigo, sem dar um aviso ou alguma coisa.
2: Foi procurá-lo fora de hora. Meia-noite era tarde demais.
3: Para buscá-lo à meia-noite, fora do horário.
2: Naquele tempo, naquela cultura.
3: Nesse tempo, na cultura.
2: E esse amigo chega e diz: amigo, eu quero que você me empreste três pães.
3: Esse amigo le dice: quiero que me preste tres pães.
2: Perdão. Esse amigo chega para pousar e precisaria de pães.
3: Ele necessita de panes.
2: E o que recebe a visita não tem esses pães para servir o visitante.
3: El que recibe la visita no tiene los panes para recibir al visitante.
2: Porque era uma visita inesperada.
3: Porque era visita inesperada.
2: Hoje nós temos o WhatsApp, né?
3: Hoy tenemos el WhatsApp, ¿no es así?
2: Hoje nós temos e-mails.
3: Hoy tenemos los e-mails, correo electrónico.
2: Hoje nós temos telefone celular.
3: Tenemos teléfono celular.
2: Nós temos carta.
3: Tenemos la carta.
2: Nós temos rádio.
3: Hay las radios.
2: Então, a comunicação hoje é: se eu vou estar na sua casa, eu aviso.
3: La comunicación es que si voy a estar en tu casa, aviso.
2: Mas naquele tempo não.
3: Pero en ese tiempo no.
2: O visitante chegou de forma inesperada.
3: El visitante llegó de forma inesperada.
2: Digam comigo: inesperado.
3: Diga comigo: inesperado.
2: Então era um visitante inesperado.
3: Era um visitante inesperado.
2: Quero dizer a vocês, meus irmãos, que todos nós podemos ter uma visita inesperada.
3: Quero dizer que todos podemos ter uma visita inesperada.
2: E quando eu estou falando de visita, não estou falando, me referindo a pessoas.
3: Quando
2: eu
3: falo de visita, não me refiro a pessoas.
2: Às vezes somos visitados pelo infortúnio.
3: Às vezes somos visitados por el infortunio.
2: Às vezes somos visitados por uma coisa ruim.
3: A veces por algo malo.
2: Às vezes somos visitados por uma enfermidade.
3: A veces por una enfermedad.
2: E ninguém espera.
3: Y nadie lo espera.
2: Ninguém acorda de manhã e já: poxa, estou acordado hoje, vou no médico e eu sei que ele vai falar que eu estou com câncer. Não.
3: Ninguém desperta e vai ao doutor e pensa que está com câncer.
2: Ninguém acorda e diz: hoje eu estou esperando já uma enxaqueca.
3: Ninguém desperta e diz: bueno, vou esperar uma enxaqueca.
2: Ah, hoje eu estou esperando ter uma diarreia.
3: Estou esperando ter uma diarreia.
2: São coisas inesperadas,
3: são
2: coisas que nós não ficamos planejando.
3: Inesperado que não planeamos.
2: E Jesus quer que você saiba que nós podemos ser visitados pelo inesperado.
3: E Jesus quer que tu sepas de que pode ser visitado por um inesperado.
2: Quando o inesperado é uma coisa boa.
3: Quando o inesperado é algo bueno.
2: Amém, glorificamos a Deus.
3: Amém, glorificamos a Deus.
2: Mas quando o inesperado é uma coisa ruim.
3: Pero quando o inesperado é malo.
2: Nós temos de ter a certeza que teremos onde buscar um recurso.
3: Devemos ter segurança que sabremos buscar onde recurso.
2: Que temos onde buscar uma solução para o inesperado que nos acometeu.
3: Aí onde buscar solução para o inesperado que nos vino.
2: Como eu disse a vocês, meus irmãos, por questões culturais.
3: Como les digo, hermanos, por cuestiones culturales.
2: No primeiro século era uma vergonha.
3: En el primer siglo era vergüenza.
2: Um visitante chegar na casa da gente, a gente não oferecia a ele comida e pousada.
3: Que visitante llegue y no le ofrezcamos algo de comer.
2: E de repente esse Senhor,
3: de repente esse senhor,
2: ele preferiu acordar o outro amigo seu.
3: Preferiu despertar outro seu amigo.
2: Acordar a sua família inteira no meio da noite.
3: Despertava toda a sua família em meio da noite.
2: Dizendo: eu preciso de três pães.
3: Dizendo: necessito de três panes.
2: Chegou um visitante em casa e eu não tenho nada para lhe oferecer.
3: Chegou visitante na casa e não há nada que oferecer-lhe.
2: Jesus quer que você espere o inesperado.
3: Jesus quer que esperes o inesperado.
2: Jesus quer que você entenda que o inesperado pode trazer a você uma necessidade e você precisa atender essa necessidade.
3: Jesus quer que o inesperado, sabe, o inesperado te pode trazer uma necessidade.
2: Então você tem que saber onde correr quando o inesperado vier para atender a necessidade que você terá.
3: Deus quer que sepas onde correr quando chega o inesperado e a necessidade.
2: Quem está entendendo, diga amém.
3: Quem está entendendo, diga amém.
2: Quando nós temos uma situação como essa.
3: Quando temos situação como esta.
2: Nós vamos importunar alguém.
3: Vamos importunar a alguém.
2: Quando nós temos algo que nós estamos desesperados.
3: Quando temos algo que estamos desesperados.
2: Normalmente nós nos tornamos inconvenientes.
3: Normalmente nos fazemos inconvenientes.
2: Então prepare-se para ser inconveniente.
3: Então alistem-se para ser inconveniente.
2: Diga aí: inconveniente.
3: Diga: inconveniente.
2: Se chegar o inesperado.
3: Se chega o inesperado.
2: E se houver necessidade.
3: E se há necessidade.
2: Não se preocupe, seja no horário que for.
3: Não se preocupe no horário que fosse.
2: Em ser inconveniente.
3: Em ser inconveniente.
2: Pelo contrário.
3: Por lo contrário.
2: Prepare-se para o inconveniente. Prepare-se para ser inconveniente.
3: Alente-se para o inconveniente e seja inconveniente.
2: O visitante chegou fora de hora.
3: O visitante chegou fora da hora.
2: Visita fora de hora.
3: Visita fora de horário.
2: Tenho necessidade.
3: Há necessidade.
2: Então vou ser inconveniente a alguém.
3: Então vou ser inconveniente a alguém.
2: Mas preciso suprir essa necessidade.
3: Pero necessito suprir essa necessidade.
2: Preciso abastecer, atender esse meu visitante.
3: Preciso atender a meu visitante.
2: Naquele tempo não tinha mercado 24 horas, não tinha posto Ipiranga, né?
3: Nesse tempo não havia postos 24 horas, posto Ipiranga. Glória a Deus.
2: Naquele tempo nós não tínhamos.
3: Nesse tempo não havia.
2: Aquelas chamadas 24 horas por internet, iFood, né?
3: 24 horas por internet, iFood.
2: Comida 24 horas.
3: Comida 24 horas.
2: O jeito era.
3: A forma era.
2: Ser inconveniente a alguém.
3: Ser inconveniente a alguém.
2: Você já foi inconveniente em algum momento da sua vida?
3: Já foi inconveniente em algum momento da tua vida?
2: Eu já fui.
3: Eu já fui.
2: E não foi uma vez só, não.
3: E não foi só uma.
2: Uma certa ocasião, meus irmãos.
3: Em certa ocasião, irmãos meus.
2: Eu estava em grande dificuldade, eu tinha acabado de ser assaltado.
3: Me encontrava em grande dificuldade, terminando de ser assaltado.
2: E eu. Eram umas. Acho que umas 2 horas da manhã.
3: Eu que eram 2 da manhã, né?
2: Eu tinha sido assaltado, tinha. Meu carro tinha sido levado, tudo.
3: Meu coche levaram todo.
2: Eu bati numa casa.
3: E eu chamei a porta de uma casa.
2: Imagina você bater num bairro, numa casa, 2, 3 da manhã.
3: Em um bairro, 2, 3 da manhã.
2: E eu insisti.
3: E eu insistindo.
2: Lá dentro gritaram. Não chegaram a dizer, não tem ninguém. Não falaram isso, né?
3: Não disseram, não há ninguém, não.
2: Mas... Vai embora, vou chamar a polícia.
3: Pero dijeron, vete, llamaré a la policía.
2: Eu falei, ótimo, porque eu fui assaltado. Dije, preciso
3: bueno,
2: da chama mesmo.
3: Fui assaltado, llama mismo a la policía.
2: Eu fui roubado, eu fui assaltado, preciso de socorro, empresta o telefone.
3: Me assaltaron, empréstame el teléfono.
2: Não vou abrir a porta da minha casa, não, vou chamar a polícia. Dije, tá bom, pode chamar que eu espero aqui fora.
3: Me dice, llama a la policía, esperar aqui afuera.
2: Foi uns 15 minutos para as pessoas abrirem a porta. É um baita do inconveniente.
3: 15 minutos que demoraram em abrir a porta, esse inconveniente.
2: Jesus quer que você aprenda a ser inconveniente quando você for visitado pelo infortúnio e surgir a necessidade.
3: Jesus quer que tu seas inconveniente no momento de que vem o infortúnio e a necessidade.
2: Observe vocês, meus irmãos.
3: Observem vocês, irmãos meus.
2: Que esse rapaz dizia, olha, já estou com os meus filhos na cama.
3: O muchacho dizia, já estou com os filhos na cama.
2: Eu não posso me levantar para te dar o que você está pedindo, não. Vai embora.
3: Puedo levantarme para darte lo que pides.
2: Ele não fala vai embora, mas era o mesmo que estivesse dizendo, vai embora, já estou dormindo.
3: Não lhe dijo isso, mas é o mesmo como se dijesse, vete, já estou dormindo.
2: Mas a Bíblia Sagrada nos fala, meus irmãos.
3: A Bíblia Sagrada nos habla, irmãos meus.
2: Que o rapaz que precisava do pão.
3: Que el muchacho que necesitaba el pan.
2: Ele queria responder à necessidade, então ele não ia deixar de ser inconveniente.
3: Él quería responder a necesidad y no dejaba de ser inconveniente.
2: E meus irmãos, observem vocês.
3: Hermanos, observen ustedes.
2: Que ele diz, olha, eu.
3: Él dice, mira.
2: Não tenho nada para dar para esse meu amigo que chegou nessa hora.
3: Não tenho nada para dar a este meu amigo.
2: Eu não tenho nada que apresentar a ele. Não
3: tenho nada para apresentar-lhe.
2: Isso é muito forte.
3: Isso é muito forte.
2: Que a partir do momento que nós chegamos a um ponto da vida.
3: Que desde que chegamos a um ponto da vida.
2: Que nós entendemos que nós temos uma necessidade. Quem tem necessidades aqui, levanta a mão. Eu tenho.
3: Entendemos que temos necessidade. Quem tem
2: necessidade? Eu sou pobre e necessitado em tantos aspectos da minha vida.
3: Eu sou pobre e necessitado em tantos aspectos da minha vida.
2: A partir do momento que nós temos uma necessidade.
3: Desde que temos uma necessidade.
2: Em alguns casos a necessidade veio de forma tão inesperada, de forma a trazer tanta tristeza.
3: Em alguns casos vindo de forma inesperada, tanta tristeza trajo.
2: Uma coisa poderosa.
3: E algo poderoso.
2: É nós admitirmos a nossa insuficiência.
3: É admitir nossa insuficiência.
2: A nossa incapacidade.
3: Nossa incapacidade.
2: Admitimos que nós não temos de onde tirar o socorro que precisamos.
3: Admitimos que não temos de onde sacar o socorro que necessitamos.
2: Esse texto parece um texto tão rapidinho de se falar, mas é um texto de uma profundidade maravilhosa.
3: Este passagem parece tão curto, mas tem profundidade maravilhosa.
2: Nós vemos que esse homem, ele conclui rapidamente, eu não posso servir o meu amigo que chegou inesperadamente.
3: Vemos que esse homem habla e diz, eu não posso atender a meu amigo desesperadamente.
2: Quando nós entendemos que nós somos...
3: Quando entendemos que somos
2: insuficientes para resolver alguma questão,
3: insuficientes para resolver algo,
2: isso nos leva a pedir socorro, a pedir ajuda.
3: Nos leva a pedir socorro, ajuda.
2: Eu não tenho nada, eu não tenho nada. Essas palavras são poderosas porque revelam a nossa impotência.
3: Não tenho nada, isso revela a nossa impotência.
2: Às vezes nós somos impotentes para resolver as nossas questões.
3: Às vezes somos impotentes para resolver nossa questão.
2: E às vezes somos impotentes para ajudar a resolver as questões de outras pessoas, como esse texto está nos falando.
3: Às vezes somos impotentes para resolver lo de los otros, como o texto habla.
2: E isso nos força a entender que nós precisamos procurar alguém e implorar pela sua ajuda.
3: Isso nos mostra que temos que implorar e buscar por ajuda.
2: Observem vocês que o texto fala só de oração.
3: Vejam que o passagem habla só de oração.
2: Se nós nunca entendermos que nada temos a oferecer,
3: se nunca entendemos que não temos nada para oferecer,
2: nós nunca haveremos de clamar em nossas necessidades.
3: Nunca clamaremos em nossa necessidade.
2: Se nós nos orgulharmos e entendermos que não, vou buscar os meus próprios recursos.
3: Se nos enorgulhamos e dizemos não, vamos buscar nossos
2: próprios recursos. Quando, na verdade, nós já não temos recurso algum.
3: Quando já não teremos algum recurso.
2: Nós vamos morrer mais cedo.
3: Moriremos mais temprano.
2: Nós vamos praticar o pecado da estupidez.
3: Faremos torpeza de estupidez.
2: Não serviremos nem a nós e nem aos outros.
3: Não serviremos nem aos outros.
2: Não atenderemos às necessidades que nos surgiram.
3: Não atenderemos à necessidade que nos surgiu.
2: O inesperado vai nos matar.
3: O inesperado nos matará.
2: Precisamos ser mais inconvenientes. Se temos um Deus para clamar, clamemos a Ele.
3: Mais inconvenientes. Se não temos um Deus para clamar, clamemos a Ele.
2: Se temos a quem pedir, vamos pedir socorro.
3: Se temos a quem pedir, pedamos socorro.
2: Esse homem.
3: Este homem.
2: Não demorou muito não.
3: Não tardou muito.
2: Ele foi.
3: Ele foi.
2: Eu quero pão.
3: Eu quero pão.
2: Não vou me levantar. Eu quero pão.
3: Não me vou levantar. Quero pão, dizia.
2: Não tenho nada em casa. Eu quero.
3: Não tenho nada na casa. Quero.
2: Persista em clamar a Deus.
3: Insista em clamar a Deus.
2: Persista em buscar o socorro que você precisa.
3: Insista em clamar por el socorro que necessita.
2: Claro que eu não estou falando em tom de crítica, mas estou falando em tom de ensinamento.
3: Não digo em tom de crítica, sino tono de ensinamento, enseñanza.
2: Até nos nossos cultos, às vezes, nós começamos a orar.
3: Até nossos cultos começamos a orar.
2: E às vezes nós percebemos quantas pessoas desistem de orar tão cedo.
3: E às vezes notamos quanta gente se rinde de orar tão temprano.
2: Enquanto um grupo ainda está orando fortemente, outro grupo já deixou de orar.
3: Quando um grupo ora ferventemente, outro parou de orar.
2: Quantas pessoas não resistem 5 minutos de oração?
3: Quantos não resistem 5 minutos de oração?
2: E quantos vêm à igreja uma vez só?
3: Quantos vêm à igreja só uma vez?
2: E a não terem os seus problemas, ao não terem os seus problemas resolvidos?
3: E ao não ter o problema resuelto?
2: Já propõe no coração, eu nunca mais volto nesse lugar.
3: Propõe no seu coração, já não volto a este lugar.
2: Você tem que perseverar buscando.
3: Tienes que perseverar buscando.
2: Não é que Deus é ruim, não.
3: Não é que Deus é malo, não.
2: Mas as coisas são do jeito de Deus e não do nosso jeito.
3: As coisas são da forma de Deus e não da nossa maneira.
2: Clama a mim, responder-te-ei.
3: Clama a mim, te responderei.
2: Pedi, pedi, dar-se-vos-á.
3: Pedi e se os dará.
2: Pede com fé, o hino que nós cantamos. Pedi, pedi, pede com fé.
3: Pede com fé.
2: Não desista de clamar.
3: Não se rinda ao clamar.
2: Coisas, meus irmãos, inesperadas vêm e acontecem na vida de todas as pessoas.
3: O inesperado vem e sucede na vida de muita gente.
2: Mas lembre-se que Deus está sempre disposto a nos ajudar.
3: E acorda-se que Deus sempre está disposto a ajudar-nos.
2: A princípio o amigo está relutante, ele não quer ser perturbado.
3: A princípio o amigo não quer ser molestado.
2: E isso força aquele que estava humilhado, que havia sido visitado pelo inconveniente, a ser persistente.
3: Isso força o que estava humilhado a ser persistente.
2: Basicamente ele diz: se você não me der o pão, eu não saio da porta da sua casa. Eu não durmo, o meu visitante não come, mas você também não dorme.
3: Praticamente ele disse: eu não vou sair da tua porta se minha visitante tanto não come.
2: Nós não estamos falando daquela oração, opa.
3: Não estamos dizendo da
2: oração. Opa.
3: Opa, abre.
2: Ah, me abençoa, Senhor. Puxa, Jesus não me abençoa, hein? Tenho orado tanto.
3: Não me bendice?
2: Nós não estamos falando daquela oração decorada que não existe um comprometimento.
3: Não estamos falando da oração memorizada, que não há comprometimento.
2: Todo dia a mesma oração: Pai de poder, Pai de misericórdia, perdoa meu pecado, perdoa minha transgressão, perdoa minha iniquidade, amém, amém. Todo dia a mesma coisa. Hoje é assim, amanhã de novo: Pai de poder, perdoa meu pecado, minha transgressão, minha iniquidade, amém, amém. Todo dia a mesma coisa, isso é decoreba.
3: Todos os dias fazendo oração memorizada.
2: Isso não é oração, isso é reza.
3: Isso é um rezo.
2: Isso é uma novena de oração.
3: Isso é uma novena de oração.
2: Se você era um ano, são 365 anos de oração repetitiva.
3: Se em um ano 365 oração repetitiva.
2: Você não está incomodando o Pai desse jeito.
3: Não está se incomodando ao Padre dessa maneira.
2: Clama a Deus só de abrir o seu coração, de abrir abrir o seu peito para Jesus. Isso já incomoda o Senhor.
3: Clamar e abrir o coração já lhe incomoda ao Senhor.
2: Você se lembra quando a Bíblia Sagrada fala que uma mulher, a viúva de Naim, chorava?
3: Recorda de quando a viúva de Naim chorava na Bíblia?
2: O Senhor Jesus se comoveu com as lágrimas daquela mulher e ressuscitou o filho dela. Jesus, solta uma lágrima que você vai ser inconveniente perante Deus.
3: Jesus se comoveu dele e ressuscitou a seu filho e clama a Deus e também responderá ao Senhor.
2: Em João 11, quando Lázaro estava morto, Jesus chegou e viu o povo chorando. A Bíblia fala que comovendo-se mesmo, Jesus chorou.
3: João 11, quando Lázaro estava morto, também Jesus chorou e já levantou.
2: Você vai ser inconveniente, você vai mexer com Deus quando você chorar, quando você orar e as lágrimas rolarem pelo seu rosto.
3: Serás inconveniente e alcançarás a resposta de Deus quando chores.
2: E digo a você, quando você ora.
3: Eu digo quando tu oras.
2: E as lágrimas rolam pelo seu rosto.
3: E lágrimas saem por tu rosto.
2: Você só para se você tiver algo para fazer ou algum compromisso, porque não há vontade de parar.
3: Só te detienes quando há algum compromisso, porque não há ganas de parar.
2: E você vai tocando Deus, e você vai sendo persistente.
3: Tocando Deus, sendo insistente.
2: Jesus usa esse rapaz, esse rapaz indisposto a ajudar.
3: Este muchacho disposto a ajudar.
2: Para nos encorajar a buscar e a orar.
3: Para encorajar-nos a orar e buscar.
2: Se verificarmos o versículo 13.
3: Se vemos o versículo 13.
2: Ele fala: vós sendo maus, sabeis dar as boas dádivas aos vossos filhos.
3: Ele diz: vosotros sendo maus, sabeis dar boas dádivas a vossos filhos.
2: Quanto mais dará o Pai Celestial o Espírito Santo àqueles que lhe o pedirem? É a pergunta que ele faz.
3: Quanto mais dará Deus a los que lhe pedem o Espírito Santo?
2: O nosso Deus está inclinada a nos dar coisas boas, muito mais do que nós, os pais, que não somos tão bons assim. Esse amigo da história, esse amigo relutante, não é necessariamente uma representação do nosso Pai Celestial, não. Na verdade, é o contrário.
3: Esse amigo da história não solamente é um reflexo do nosso Pai.
2: É um contraste.
3: É o contraste.
2: Muitas pessoas pensam que o amigo que está sendo importunado é Deus, mas não é.
3: Muita gente pensa que o amigo inoportunado é Deus, mas não é.
2: Não, não, não. Jesus está fazendo um contraste.
3: Jesus faz um contraste.
2: Esse é aquele amigo que é como o pai.
3: Aquele amigo que é como o padre.
2: Mas que não é o pai celestial.
3: Ele não é o padre celestial.
2: Mas sendo importunado se levanta, sabe dar boas coisas aos seus filhos. Não necessariamente nesse momento seria o seu filho, seria o seu amigo.
3: Pero sendo inoportunado sabe dar boas coisas, sendo não seu filho, sino seu amigo.
2: E Jesus está dizendo: quanto mais vosso pai que está no céu.
3: E Jesus disse: quanto mais vosso padre vencido.
2: Porque ele é bom.
3: Porque ele é bueno.
2: Esse homem egoísta que nem queria se levantar, se mover só porque estava quentinho na sua cama.
3: Este homem egoísta que não queria levantar-se da sua cama.
2: Se esse homem foi movido pela assistência, pela insistência.
3: Ele foi movido por la insistência.
2: A ajudar na necessidade do amigo.
3: E ajudar na necessidade do seu amigo.
2: Muito mais Deus irá se mover sendo ele generoso,
3: muito
2: o disposto
3: Deus.
2: Pai do céu, quando nós estivermos clamando a ele.
3: Muito Deus mais se moverá sendo ele generoso.
2: Sem desistir quando nós estivermos buscando a ele.
3: Sem desistir quando estamos buscando.
2: Olha, meus irmãos.
3: Miren, hermanos míos.
2: Eu sei que muita gente nesse momento está vivendo uma vida miserável.
3: Sei que muita gente nesse momento vive vida miserável.
2: Você nunca esperou que isso fosse acontecer contigo.
3: Nunca esperaste que isso fosse passar contigo.
2: Muitas pessoas estão vivendo um verdadeiro vale, um deserto sem fim.
3: Muita gente vive um vale, um verdadeiro deserto sem fim.
2: Muitas pessoas estão flutuando nas próprias lágrimas.
3: Muita gente está flutuando nas próprias lágrimas.
2: Veio o inesperado.
3: Vino lo inesperado.
2: Veio a necessidade.
3: Vino la necesidad.
2: Reconheça que você é impotente para resolver as suas questões.
3: Reconozca que eres impotente para resolver tus questiones.
2: E faça o que o profeta Jeremias nos orienta: clama.
3: Y haz lo que el profeta Jeremías nos orienta: clama.
2: Clama a mim, diz o profeta Jeremias.
3: Clama a mim, diz o profeta Jeremias.
2: Dizendo para clamar a Deus.
3: Dizendo clamar a Deus.
2: Clama a mim, eu vou te responder.
3: Clama a mim, te responderei.
2: Clama a mim, eu haverei de responder e responder com muito mais do que você clamar.
3: Clama a mim, te responderei com muito mais, te responderei de lo que clamas.
2: Vou te responder com coisas que você nem sabe que precisa.
3: Te responderei com lo que nem sequer sabes que necessitas.
2: Aquela doença que a medicina já disse não há condições, pode morrer em casa, sossegado, desfrute os últimos dias.
3: Aquela enfermidade por la que foste desahuciado.
2: Inesperadamente você se vê no vale da sombra da morte.
3: Inesperadamente te ves en el valle de sombra de muerte.
2: A medicina foi impotente.
3: A medicina foi impotente.
2: Você está impotente diante da situação.
3: Estás impotente ante a situação.
2: E os ventos frios da morte já se fazem sentir no seu cangote.
3: Os ventos frios já se fazem sentir da morte em tu corpo.
2: Clama a Deus.
3: Clama a Deus.
2: Não desista.
3: Não se rinda.
2: Seja inconveniente.
3: Seja inconveniente.
2: Deus quer te responder. Implore por ajuda.
3: Deus quer responder-te. Clame por ajuda.
2: A sua impotência tem de levar você a clamar ao Senhor. A
3: impotência deve levar-te a clamar ao Senhor.
2: Pedi, pedi, dar-se-vos-á. Buscai e achareis. Batei e abrir-se-vos-á.
3: Pedi, e se dará, chamado, e se os abrirá.
2: Porque aquele que pede, recebe. E a quem busca, acha. A quem busca, acha. E a quem bate, abrir-se-lhe-á.
3: busca e al que busca.
2: É o que está dizendo a palavra de Deus.
3: E al que chama se lhe abrirá o que diz a palavra de Deus.
2: Agora eu volto ao início da nossa mensagem.
3: Agora vuelva comigo sobre nuestro mensaje.
2: Digam comigo, Pai nosso que estás nos céus.
3: Digam comigo, Padre nuestro que está en los cielos.
2: Mais uma vez, Pai nosso que estás nos céus.
3: Una vez más, Padre nuestro que está en los cielos.
2: Agora eu completo com o versículo 11.
3: Agora completo com o versículo 11.
2: E qual o pai de entre vós que?
3: E qual padre entre vosotros que?
2: Se o filho lhe pedir pão, lhe dará uma pedra?
3: Si su hijo le pide pan, le dará una piedra.
2: Ou também se lhe pedir peixe, lhe dará por peixe uma serpente?
3: Si le pide pescado, le dará por pescado una serpiente.
2: Ou se lhe pedir um ovo?
3: O si le pide un huevo,
2: lhe dará um escorpião?
3: Le dará un escorpión.
2: Os pais naturais,
3: os padres naturales,
2: sendo maus, sabem sendo dar as boas dádivas aos seus vossos filhos.
3: Sendo malos, sabem dar coisas buenas a sus hijos.
2: Quanto mais?
3: Quanto mais?
2: O Pai Celestial.
3: Vuestro Padre Celestial.
2: Este tem coisa muito melhor e muito boa para todos nós.
3: Ele tem lo mejor y lo bueno para todos nosotros.
2: Então a pergunta é, para você chamar
3: la
2: Deus de Pai, você precisa ser filho. Você já é filho de Deus?
3: Para chamar-lhe a Deus de Padre, tem que ser filho, eres hijo de Dios.
2: Para você tocar no coração de Deus, você deve ser filho de Deus.
3: Para tocar no coração de Deus, deve ser filho de Deus.
2: Essa é uma realidade.
3: Essa é uma realidade.
2: Para você perseverar em oração, para clamando que? Até ser ouvido.
3: Perseverar em oração, clamando até ser ouvido.
2: Você tem de ter certeza que está clamando ao Pai e que você é filho.
3: Deve clamar, tendo a segurança de que eres filho.
2: Porque o nosso Pai que está no céu sabe dar o melhor para nós. Vocês todos que estão aqui.
3: Todos os que estão aqui.
2: A não ser que algum pai de vocês tenha tido algum problema mental.
3: A menos que algum de seus pais tenha tido um problema mental.
2: Mas vocês sabem que os vossos pais, no caso vou falar o pai e a mãe, né? Mas a Bíblia está falando do pai. Eles sempre fizeram o melhor para que vocês tivessem o melhor.
3: Mas sabemos que nossos pais fizeram tudo o melhor para que tivessem o melhor.
2: Se vocês pedissem aos vossos pais, papai, dá para fritar um zoião para mim?
3: Se eles pedissem, papai, dá para fritar um ovo?
2: Alguém aqui já viu o pai fritar uma serpente?
3: Alguém já viu fritar uma serpente?
2: Alguém já viu o pai fritar um escorpião?
3: Alguém já viu tostar fritar um escorpião?
2: Alguém já viu algum filho pedir para o pai pão e o pai dá uma pedra?
3: Alguém já viu um filho pedir um pão e lhe deu o padre uma
2: pedra?
3: Não.
2: Você pede a cura, Deus te dá a cura.
3: Vive na sanidade, Deus te dá na sanidade.
2: Você pede o seu lar abençoado, Deus te dá a bênção para o seu lar.
3: Vive seu hogar bendecido, Deus te dá a bendição para o teu hogar.
2: Mas a Bíblia Sagrada está dizendo que essas petições devem ser feitas ao Pai.
3: Mas a Bíblia diz que essa petição deve ser feita ao Padre.
2: E para que se faça uma petição ao Pai, tem que necessariamente ser filho.
3: E para que seja a petição ao Padre, deve ser filho.
2: Não é só ser criatura.
3: Não é só ser uma criatura.
2: Não é só chegar na igreja e fala, tô na igreja dos crentes, deixa eu clamar aqui, e é tudo simples assim, se não acontecer mais nada, eu não volto mais aqui.
3: Não é só chegar na igreja e dizer, estou na igreja pelos crentes, e vou pedir e vou receber.
2: Você pode até não voltar.
3: Até podes não volver.
2: O problema é seu.
3: O problema é tuyo.
2: Você pode até achar que não, eu vou lá na igreja dos crentes e eles vão ter que fazer alguma coisa porque é obrigação deles. Não é obrigação nossa.
3: Até podes crer que ir à igreja e os crentes têm que responder obrigados a
2: obrigação
3: a
2: nossa é pregar a palavra de Deus como estamos pregando.
3: Nossa obrigação é pregar a palavra como estamos fazendo.
2: E obrigação sua é aceitar a palavra de vida, a palavra do Senhor, aceitar Jesus como seu Salvador e aceitar Deus como seu Senhor.
3: E a obrigação é tua receber a palavra e receber o Senhor como Salvador.
2: Deixar de ser apenas criatura e passar a ser filho de Deus.
3: Deixar de ser criatura e começar a ser filho de
2: Deus. E mesmo quando, como sendo filho de Deus, podem acontecer coisas inesperadas.
3: E aunque sendo filho de Deus, pode passar o inesperado.
2: Podem acontecer necessidades.
3: Pode passar necessidade.
2: Podem acontecer, eu diria, situações que nós vamos ter de importunar alguém.
3: Pode passar situações em que tendremos que importunar alguém.
2: Haverá um momento na vida que vamos nos sentir impotentes.
3: Haverá momentos na vida que nos sentiremos impotentes.
2: Mas tendo Deus como Pai.
3: Pero teniendo Deus como padre.
2: Nós vamos clamar e ele haverá de responder o nosso clamor.
3: Clamaremos e ele responderá nosso clamor.
2: Se não responder o nosso clamor hoje, Jesus está dizendo perseverança na oração.
3: Se não responde hoje dia, dizer perseverança na oração.
2: Nós vamos ser o amigo importuno.
3: Seremos o amigo inoportuno.
2: Nós vamos importunar o Senhor com a nossa oração.
3: Inoportunaremos ao Senhor com a oração.
2: Nós vamos pedir, pedir.
3: Vamos a pedir e pedir.
2: Nós vamos clamar, clamar.
3: Clamaremos e clamaremos.
2: Nós vamos implorar, implorar.
3: Vamos implorar, implorar.
2: Até que ele nos abra a porta e nos dê aquilo que nós estamos pedindo.
3: Até que nos abra a porta e nos dê o que estamos pedindo.
2: O nosso Deus nos prova.
3: Nuestro Dios nos prueba.
2: O nosso Deus permite situações.
3: Nuestro Dios permite situaciones.
2: Para vermos o quanto somos incapazes.
3: Para ver cuánto somos incapaces.
2: De nós mesmos.
3: De nosotros mismos.
2: Se verificarmos o capítulo 15 de São João.
3: Se verificamos o capítulo 15 de São João.
2: Jesus é claro, eu sou a videira, vocês são as varas.
3: Jesus é claro, disse, eu sou a videira.
2: Se vocês não estiverem em mim, vocês não são absolutamente nada, serão impotentes para sempre.
3: Se não estáis em mim, não sois nada, disse, impotentes.
2: Você precisa estar conectado a Deus.
3: Precisa estar conectado a Deus.
2: Você precisa deixar o seu orgulho de lado. Você não é nada sem Deus. E eu também não. Ninguém é nada sem Deus.
3: Nada sem Deus.
2: Se queremos respostas de Deus, temos de ser de Deus.
3: Se queremos resposta de Deus, devemos ser de Deus.
2: Se queremos clamar, clamar e insistir, temos de ser filhos de Deus.
3: Se queremos clamar, devemos insistir, ser filhos de Deus.
2: E havendo a demora, vamos insistir, porque sabemos que a resposta virá.
3: E havendo tardança, sabemos que a resposta vendrá, aún assim.
2: Eu vou terminar, meus irmãos.
3: Já vou terminar, irmãos meus.
2: Mas quero dizer a vocês que Jesus quer que nós.
3: Quero dizer-lhes que Jesus quer que nós
2: saibamos como responder a situações inesperadas da nossa vida.
3: Sabemos como responder à situação inesperada da nossa vida.
2: Jesus quer que nós saibamos como.
3: Jesus quer que sepamos como
2: suprir as necessidades inconvenientes da nossa vida.
3: Suprir a necessidade inconveniente da nossa vida.
2: Jesus quer que nós entendamos que de nós mesmos nós não podemos vencer, precisamos da ajuda do nosso Deus.
3: Jesus quer que entendamos que por nosotros mismos no podemos resolver.
2: Jesus quer que nós sejamos perseverantes, persistentes, ou seja, persistamos em oração, persistindo em oração.
3: Jesus quer que persistamos em oração.
2: Jesus quer que você saiba que o nosso Deus está ansioso para prover aquilo que nós precisamos.
3: Jesus quer que sepas que ele está ansioso
2: você
3: para
2: tá
3: prover
2: doente,
3: o que necessitamos.
2: Quer clamar ao Pai, aceita Jesus.
3: Quer clamar ao Pai, aceita Jesus.
2: Aceita Jesus.
3: Aceita Jesus.
2: Você que está miserável, tão necessitado de tantas coisas, talvez até as coisas mais básicas da vida.
3: Porque estás miserável, talvez necessitado de lo mais básico da vida.
2: Nós temos de ser honestos com vocês, meus irmãos.
3: Ser honesto com vocês, irmãos.
2: Muitas pessoas pensam, não vou receber um milagre, eu estou salvo. Milagre não salva.
3: Muita gente pensa, vi que não sou salvo, vou receber um milagre.
2: Muitas pessoas vêm à igreja apenas interessadas no material, na prosperidade.
3: Muita gente vem interessada no material.
2: E muitas igrejas pregam isso.
3: E muita igreja predica isto.
2: Mas eu um dia vou estar diante de Deus e sei que haverá de dar conta, haverei de dar contas de todas as pregações que fiz.
3: E um dia estarei ante Deus e renderei contas a Deus de todas as
2: pregações. Eu digo a você, aceita Jesus primeiro.
3: Eu te digo, aceita Jesus primeiro.
2: Reconheça Deus como seu Deus verdadeiro e siga as ordenanças dele.
3: Reconheça Deus como teu Deus e
2: seja filho de Deus e Deus haverá de suprir as suas necessidades.
3: Seja filho de Deus e ele suprirá as suas necessidades.
2: Mas a primeira coisa é a salvação da sua alma e está na hora de parar com a bobagem.
3: O primeiro na salvação é a hora de parar com o tonto.
2: Quando você tem Deus como pai, Deus é bom.
3: Quando tens a Deus como padre, Deus é bueno.
2: Se o seu papai aqui da terra sabe te dar o ovo, sabe te dar o frango, sabe te dar o filezinho, sabe colocar arrozinho na sua boca.
3: Y tu padre aquí en la tierra sabrá darte el huevo, el filé y el pollo.
2: Imagina o Deus que está no céu que ele tem para você, filhinho de Deus.
3: Imagina o que Deus tiene que estás tú.
2: É muito importante você ter a autoridade de orar como Jesus ensinou.
3: É mais importante ter essa autoridade como Jesus ensinou.
2: Não é para ficar naquela oração cansativa, pai de Abraão, oh Deus de Jacó, Deus de Isaac, Senhor dos meus pais, Deus do pastor Olival, do finado Davi Miranda, porque você não tem autoridade para dizer, meu Deus, meu pai que está no céu, Senhor.
3: No solo estando en oración repetitiva, vas a clamar de corazón y clamar al Dios de tu vida.
2: Pai nosso que estás nos céus, diga comigo.
3: Diga comigo, Padre nosso que estás nos céus.
2: Mais uma vez, Pai nosso que estás nos céus.
3: Uma vez mais, Padre nosso que estás nos céus.
2: É assim que Deus quer ouvir você clamando.
3: Assim Deus quer escutar-te clamando.
2: Para chamar Deus de Pai tem de ser filho.
3: Clamar dizendo, Padre, há que ser hijo.
2: Se você ainda não é filho, você vai aceitar Jesus hoje para deixar de ser criatura e passar a ser filho de Deus.
3: Se eres hijo todavía, acepta Jesús para ser hijo de Dios.
2: Você vai se firmar na presença de Deus, você vai aprender as coisas de Deus, vai se batizar e vai ser crente.
3: Te afirmarás nas coisas de Deus, te bautizarás.
2: E não é só para ser rico, não é só para ser bem sucedido na vida, não é só para ser curado.
3: Não é só para ser rico ou exitoso na vida ou ser sanado.
2: Mas é para morar lá no céu, na glória de Deus. Quando o seu corpo morrer, cair, você vai ser recolhido na mansão celestial no céu para estar para sempre com Deus. Foi para isso que você nasceu. Para tomar uma decisão a respeito do que você será eternamente. Para glorificar o nome do Senhor com a sua vida. Para ser um servo de Deus e Deus ser glorificado por seu intermédio. Que Deus abençoe você.
3: Deus o bendiga a
2: você. Sai do seu lugar, você que não aceitou Jesus ainda. Vem aceitar Jesus para o seu nome ser escrito no livro da vida. Vem cá, vem. Vem cá, vem aceitar Jesus. Vem, sai do seu lugar. Vem cá aceitar Jesus. para você começar a chamar Jesus de Pai hoje.
3: Venha acertar a Cristo para chamar-lhe a Deus de Padre.
2: O inesperado acontece, meus irmãos.
3: O inesperado sucede, irmãos meus.
2: As doenças que matam vêm.
3: A enfermidade que vem mata vem.
2: Quando você nem espera, vem o infortúnio, vem a coisa ruim.
3: Quando não espera, vem o infortúnio e o malo.
2: Com Deus será tudo muito melhor.
3: Com Deus será muito melhor.
2: Vem aqui à frente aceitar Jesus como seu Salvador. Vem aqui à frente. Jesus está te chamando. Vem cá, vem.
3: Jesus te chama, vem.
2: Vem, desviado. Vem para a reconciliação. Vem, corre aqui. Você a partir de hoje vai chamar Deus de Pai. As coisas vão ser diferentes. Você vai clamar, você vai importunar o Senhor de tanto clamar. Isso, olha que maravilha a multidão que vem vindo. Vem, vem para frente. Vem cá aceitar Jesus. Vem.
3: Aceitar a Jesus.
2: Vem aceitar Jesus. Vem, vem, vem.
3: Acepta Jesus.
2: Vem reconciliar-se com Deus. Vem, é tão bom poder chamar Deus de Pai.
3: Reconcilia-te com Deus, é tão bom chamar-te de Padre.
2: Antigamente eu ficava bravo quando as pessoas ignoravam o que eu estava pregando.
3: Antigamente me enojava quando a gente me ignorava.
2: Hoje não, eu tenho dó.
3: Hoje não, tenho pena.
2: Eu tenho dó de você que acha que Deus está falando com todo mundo, menos com você.
3: Tenho pena de você que pensa que Deus não habla com você.
2: Você não é a última Coca-Cola do deserto.
3: Eres a última Coca-Cola del desierto.
2: E você não é a última bolacha do pacote.
3: Eres la última galleta del paquete.
2: Desce do seu pedestal de egoísmo e de orgulho.
3: Baja de tu pedestal de tu
2: Porque
3: orgulho.
2: Você é como qualquer um que está aqui.
3: Porque eres como cualquiera que está aqui.
2: Você vai morrer e no dia que você morrer, 20 horas depois, estou exagerando, você já vai começar a feder como qualquer um. O importante é você saber que o seu espírito está com Deus. Você precisa ter a certeza que o seu nome está no livro da vida. Você precisa ter certeza que Deus é o seu Pai. Vem aceitar Jesus, vem reconciliar-se com Deus.
3: Vem aceitar a Jesus e reconcilia-te com Deus.
2: Amém, amém, amém.
3: Amém, amém.
2: Eu vou orar por essas pessoas, meus irmãos.
3: Vou orar por essas pessoas, irmão.
2: Eu gosto de ser bem transparente.
3: Eu gosto de ser transparente.
2: Todos nós, ao falar da salvação, devemos ser muito honestos.
3: Todos, ao falar da salvação, devemos ser honestos.
2: Em Jesus Cristo se resume todas as nossas vitórias.
3: Em Jesus se resume toda a nossa vitória.
2: Em Deus nós temos tudo o que precisamos.
3: Em Deus temos tudo o que necessitamos.
2: Mas não vamos inverter a ordem espiritual das coisas.
3: Pero no invirtamos la orden espiritual de las cosas.
2: Busquemos em primeiro lugar o reino de Deus e a sua justiça, a presença de Deus, a salvação que há em Cristo.
3: Busquemos primeiro el reino de Dios y su justicia, lo de Dios.
2: Nós somos ganhadores de almas. Você já ganhou alguma alma esse ano?
3: Somos ganadores de almas. Já ganaste uma alma este ano?
2: Você já ganhou alguma alma essa semana? Já falou de Deus para alguém hoje?
3: Ganaste uma alma esta semana? Hablaste de Dios hoy?
2: É isso que nós somos, ganhadores de almas.
3: Nós somos ganadores de almas.
2: Nós temos de falar da salvação em primeiro lugar.
3: Devemos falar da salvação em primeiro lugar.
2: Você que me ouve em toda parte do Brasil.
3: Porque me ouve em qualquer parte do Brasil.
2: Salvação em primeiro lugar.
3: Em primeiro lugar.
2: Salvation comes first.
3: Salvação em primeiro lugar.
2: Chinês agora. Quindinhum.
3: Salvação em primeiro lugar.
2: Não, chinês não, chinês não. Salvação em primeiro lugar.
3: Salvação em primeiro lugar.
2: O resto Deus sabe exatamente como prover e Ele quer prover.
3: Lo demás Deus sabe como proverá.
2: Você acha que Deus não quer abençoar o seu filho? A Bíblia fala que Deus sabe dar o melhor para os filhos do que nós.
3: Porque Deus não quer bendecir aos filhos, diz a Bíblia que Deus sabe bendecir melhor que nós.
2: Pode confiar, você entrega o seu caminho ao Senhor?
3: Podes confiar, entregas tu caminho ao Senhor.
2: A Bíblia fala que você confia nele e ele tudo fará.
3: A Bíblia diz que tu entregas tua vida a ele e tudo fará.
2: Ele vai curar você.
3: Ele te sanará.
2: Vai arrumar a sua família.
3: Ordenar tua família.
2: Ele perdoa os seus pecados.
3: Perdona tus pecados.
2: Ele tira esse peso horrível que você leva no seu ombro.
3: E tem fardo terrível em teu ombro.
2: Ele abre novas frentes, trazendo novas perspectivas para a sua vida.
3: Abre um novo futuro para tu perspectiva nova em tua vida.

0: Salvação que há em Cristo é um passo na direção de Deus.
1: Um passo em direção à salvação em Cristo, Cristo.
0: Querida igreja, oremos por essas pessoas.
1: Oremos por essa gente, irmão.
0: Por aqueles que aceitam Jesus e também reconciliam-se em casa.
1: Por os que aceitam a Jesus e reconciliam na casa.
0: Aceita Jesus, você que está em casa.
1: Aceita Jesus, tu que estás na casa.
0: Se prepare para batizar.
1: Prepare-te para bautizar-te.
0: Tenha certeza que seu nome está no livro da vida.
1: E tenha seguro de que seu nome está no livro da vida.
0: Oremos, Senhor meu Deus, Senhor meu Pai. Nós apresentamos ao Senhor essas vidas, essas pessoas que estão se entregando a Ti nesse dia. Essas pessoas que estão se entregando ao Senhor. É a salvação dessas almas, ó Deus, que nós estamos festejando. Essas pessoas estão pedindo, entra no meu coração, Senhor, vem. Ó Deus, ó Pai, em nome de Jesus, vem. E entra no coração de cada uma dessas pessoas. Esses que estão aqui presentes, os que estão em casa. Entra nesses corações, entra nessas vidas, ó Pai, dando a essas pessoas, a Deus, a direção que elas precisam, dando a força que elas precisam, perdoando os pecados, riscando as páginas ruins do passado, e dando uma nova perspectiva, um novo futuro. Meu Deus, entra nessas vidas para guardar, para ajudar, para proteger, para ser o Deus dessa casa, dessa família, dessas pessoas. Que essas vidas estejam guardadas, estejam protegidas e abençoadas. Agora, meu Deus, essas pessoas poderão chamar o Senhor de pai, talvez de papai, mas terão autoridade de falar contigo, e o Senhor agirá em relação a elas como pai, o Pai nosso que estás nos céus. Meu Deus, toma conta dessas vidas, cura as enfermidades, tira esse peso, meu Deus, abra portas, abençoe e preserva até o dia da grande chamada, em nome de Jesus Cristo. Amém, Senhor. Amém, Senhor. Amém. Batam palmas para Jesus, as nossas irmãzinhas, algumas com lágrimas nos olhos, os nossos irmãozinhos também. Sigam as pessoas que estão com as pranchetas, orientem eles aí, orientem elas aí, para que vocês sejam, recebam as orientações preliminares, a instrução também já para o batismo, como vocês frequentarem os cultos, aprenderem do Senhor, para que no próximo batismo nós já estejamos batizando vocês ali na represa do Bororé, se Deus quiser. E essa igreja pode dar glória a Deus? Essa igreja pode exaltar o nome do Senhor? Pode ou não pode? Pode, essa igreja pode. Levante as suas mãos, levante os seus lenços para nós cantarmos glória, glória, aleluia. Quem tem lencinho aí? Quem tem lencinho? Quem tem uma Bíblia, levanta, levanta.

0: glória, aleluia, vencendo, vem Jesus. Digam comigo assim: a paz do Senhor Jesus. Olha, diga mais uma vez: a paz do Senhor. Mais uma vez: a paz do Senhor. Eu agradeço a presença de todos vocês, amados, a presença de vocês de todos os ministérios, vocês que são de outras igrejas, enfim, muito obrigado, vocês são bem-vindos, viu? Venham sempre, vocês da Igreja Deus e Amor, Deus abençoe vocês também. Agradeço a presença dos nossos pastores, colaboradores, a presença das irmãs cooperadoras, colaboradoras, os irmãos músicos, os irmãos do som. Agradeço a presença de todos vocês, vocês nos estúdios, muito obrigado, que Deus os abençoe, que não falte jamais as grandiosas bênçãos de Deus, o poder de Deus, a presença de Deus, o mover do Espírito de Deus em vossas vidas. Vão com Deus, vão com Deus, meus irmãos, vocês estão abençoados. Digam comigo: Papai do Céu, eu te amo. Vão com Deus.
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1: Venhamos preparar o nosso coração, porque sabemos que a oração é mais do que palavras lançadas ao vento, mas é o momento em que nos conectamos ao Pai e expressamos o que há no mais íntimo do nosso ser. Também os ouvintes da Rádio Deus e Amor que nos acompanham através das ondas sonoras, das mais de 600 emissoras, que Deus vos abençoe, já naquela expectativa ao povo de fé, para também orar, unir a fé a nossa, para juntos clamarmos a Deus. Você ouvinte, pode deixar já o seu pedido de oração em nosso WhatsApp, temos um número exclusivo para você mandar o seu pedido, o seu nome, para que a igreja venha interceder por cada um de vocês. Se quiser nos acompanhar em áudio e vídeo, pode acessar o canal oficial da igreja no YouTube, Igreja Deus e Amor Oficial, ou as nossas redes sociais, no Instagram, no Facebook, para acompanhar esta maravilhosa, sim, oportunidade, em que daqui a pouco, daqui a 9 minutos, a evangelista Maria Lorena estará orando por todos nós, apresentando ao Senhor cada um de vocês. É uma oportunidade especial em que a intercessão é colocada em prática. Porque nós sabemos que a igreja Deus e Amor é uma igreja marcada pela oração. A igreja de Cristo é uma igreja de oração. E todos os dias nós nos reunimos para clamar ao Senhor, não apenas em um horário específico, mas faz parte da nossa vida a oração. Quando você acorda pela manhã, levanta e agradece a Deus por mais uma oportunidade, é uma oração que você está fazendo diante do Senhor, em pensamentos, muitas vezes em palavras expressadas. É uma forma de você se comunicar, porque a oração é uma comunicação entre o homem e Deus. E quem nos ensina a orar é o Espírito Santo, que nos conduz, nos mostra como devemos expressar a Deus aquilo que permeia o nosso coração, a nossa mente, para que não seja apenas uma oração em que nós venhamos pedir, em que nós venhamos tratar a Deus como um subordinado nosso, mas entendendo o quão poderosa e fundamental é a oração na vida do cristão, do ser humano. Nós aprendemos dia após dia com o Espírito Santo como clamar, não apenas por nós, mas também interceder pelos nossos irmãos. E por isso que a Igreja Deus e Amor tem um ministério de intercessão global, que é você orar não apenas pelas suas causas, mas apresentar as causas de pessoas desconhecidas. É você orar pelo seu próximo, demonstrando o amor de Deus que te alcançou, a mesma graça que sobre você foi derramada, para que seja derramada sobre eles também. Muitos que estão necessitados e que serão alcançados através desta transmissão, através das ondas sonoras da rádio, serão abençoados através da sua oração. Então é importante você colocar a sua fé em prática, você orar, interceder por essas almas que estão precisando da oração da igreja. Convido você, querido internauta, a nos ajudar compartilhando essa transmissão. Você que está no Facebook, no Instagram, pode compartilhar na sua própria rede social, para que aqueles que te seguem, te acompanham, possam assim também ser abençoados, alcançados por esta oração, por este momento de clamor da igreja, porque não há oportunidade melhor, não há forma melhor de falar de Jesus, senão através de momentos como esse, em que você está convidando alguém para ser abençoada, assim como você também será abençoado. Quando você convida alguém para orar com você, é muito importante você compartilhar e convidar estas pessoas a orarem com você, para que assim também elas recebam da mesma graça que sobre a sua vida tem sido derramada e será derramado nesta madrugada de busca pelo Espírito Santo, pela presença do Senhor, pela graça de Deus sobre nós. Você pode compartilhar também através do WhatsApp. Se você está no canal oficial da igreja, você pode, primeira coisa, seguir, né? O canal oficial, as redes sociais da igreja, se inscrever no canal oficial, ativar as notificações, deixar o seu comentário. Muitos ouvintes, muitos internautas já participando, deixando os seus comentários, pedidos de oração, nome dos seus familiares. É importante você seguir as nossas redes sociais, se inscrever no canal oficial da igreja, ativar as notificações, comentar, compartilhar. E aí, no YouTube, você consegue compartilhar nos grupos do WhatsApp. Você pode enviar para um parente, um conhecido, um amigo, ou nos grupos, grupo do trabalho, grupo da faculdade, para o máximo possível de pessoas. Você pode fazer esta operação de compartilhamento para que vidas sejam alcançadas. Convidando-os, compartilhe e coloque uma mensagem. Ore conosco. Se una a nós neste momento de clamor, para que a fé desta pessoa que está talvez esmorecida diante das adversidades seja fortalecida. Porque nós sabemos que através da oração, a nossa fé é fortalecida, a nossa comunhão com Deus, ela é estruturada. Através da fé, nós somos renovados, revestidos do poder de Deus. Através da oração, a nossa vida, em todos os aspectos, ela recebe um revestimento. E é muito importante nós estarmos sempre conectados a Deus. Clamor. O clamor é uma alma que conhece, que reconhece, que entende que precisa de Deus. E nós somos dependentes inteiramente de Deus. Então, já compartilhe agora, convide, reúna a família na sala, convide todos da sua casa para orarem com você. Se reúnam no ambiente, deixem Deus operar no meio de vocês, derramar da graça. Vamos juntos clamar ao Senhor nesta oportunidade, porque eu tenho certeza que Deus fará maravilhas em nosso meio. Você tem a oportunidade também, se está no seu veículo, de orar conosco em espírito, enquanto você trabalha. Muitas pessoas nos acompanhando estão nos seus veículos, alguns caminhoneiros, outros motoristas de ônibus, outros motoristas de veículos, né, trabalham nos aplicativos, fazendo transporte de pessoas, muitos nos acompanhando agora através da rádio, através da internet, você que está no seu trabalho, alguns que passarão a madrugada inteira no trabalho, aí você pode orar conosco, se for possível, tirar um tempo, se não, em espírito. Enquanto você trabalha, sua mente estará conectada, coloque o fone de ouvido, ore, deixe o Espírito Santo te conduzir, não apenas com palavras, mas com o seu coração, porque a oração, ela não é apenas construída com palavras, mas é uma alma que se rende a Deus e conectada a Ele, expressa o quão grata é, expressa a alegria de ter a presença dele e declara o quanto ele é importante, quanto ele é soberano. É a adoração que é direcionada a Deus, e agora nós adoraremos a Deus com a nossa alma. Alguns segundos nos separam deste momento. Você já se preparou, já está reunido com a família, já entendeu que nesta oração você não vai apenas pedir, mas vai agradecer e também interceder pelas vidas. Eu tenho certeza que através da sua oração, Deus irá alcançar outras pessoas e você também será abençoado. Como diz a palavra, enquanto Jó orava pelos seus amigos, Deus mudou o cativeiro de Jó. Enquanto Jó intercedia pelos seus amigos, Deus operou um milagre na vida dele. Assim também será com você. Coloque a sua fé em prática. Ore por aquelas pessoas que você sabe que precisam, ore pela sua família, ore pela sua vida e apresente as suas causas ao Senhor e Ele fará maravilhas no meio da sua casa, nos seus negócios, em todas as áreas da sua vida e também na vida daqueles que precisam. 0 horas, chegou o momento de nós clamarmos, chegou o momento de nós orarmos com a evangelista Maria Lorena, Ministério de Intercessão, momento de clamor. é agora. Se um de nós coloque a sua fé em prática e vamos clamar ao Senhor.
2: E se casa com a gloriosa paz do Senhor Jesus. Quem vos saúda é a sua irmã em Cristo, Maria Lorena. Para nós é uma alegria poder saudar você que está em sintonia com o programa A Voz da Libertação. O endereço da tua bênção é muito fácil. A nossa igreja, o Templo da Glória de Deus, fica na Avenida do Esprado, 4568, Liberdade, São Paulo. Tem cultos em todos os horários, você é bem-vindo. Traga a tua família, traga teus colegas de trabalho, e convida teus vizinhos, vem buscar ao Senhor. Que da parte do Senhor que nós alcançamos a nossa vitória. Eu estou com a Bíblia aberta no Salmo 71. Em ti confio, Senhor. Em ti, Senhor, confio. Nunca seja eu confundido. Livra-me na tua justiça e faz que eu escape. Inclina os teus ouvidos para mim e salva-me. Sê tu a minha habitação forte, a qual posso recorrer continuamente desde o mandamento que me salva, pois tu és a minha rocha, a minha fortaleza. É nele que nós podemos confiar. É a Ele que nós recorremos no momento da nossa grande angústia. Dobra o teu joelho agora, entrega o teu caminho ao cuidado do Senhor e Ele fará com que a tua vida seja uma vida abençoada, uma vida próspera. Oramos ao Senhor. Senhor, meu Deus e meu Pai, aqui estamos mais uma vez na tua presença para suplicar a tua misericórdia, Pai, o perdão dos nossos pecados. Senhor, eu reconheço diante da tua presença que nós somos falhos e pecadores, meu Pai. Mas arrependido diante da tua presença, se humilhamos, Pai, perdoa nossas fraquezas em pensamentos, em palavras, em obras. Perdoa nossas falhas, Senhor. Lembra do teu grande amor, da tua misericórdia. Lembra da nova aliança da nossa redenção, do sangue derramado lá na cruz do Calvário. Senhor, em nome de Jesus Cristo, suplicamos a tua misericórdia, Pai. Quantas vezes nós falhamos, Senhor, em pensamentos, em palavras, em obras. Pai, nós te pedimos agora a tua misericórdia. Pai, se ofendemos alguém, Jesus querido, na nossa fraqueza, meu Pai, na nossa falta de vigilância, Senhor, lembra do teu grande amor e do perdão, Pai. Nunca permita nós julgar a vida do nosso irmão e da nossa irmã. Pai, eu sei que isso te entristece, meu Pai. Lembra do teu grande amor, da tua misericórdia. Perdoai todos nossos pecados. Perdoai todas nossas fraquezas, meu Pai. Perdoai pela tua infinita misericórdia. Aqui estamos diante de ti, ó Pai. reconhecendo que o Senhor não tem culpa do nosso sofrimento. Pai, o culpado somos nós mesmos, Senhor. Pai, todo o nosso sofrimento, meu Pai. E nós te pedimos o teu perdão, meu Deus. Lembra do teu grande amor, meu Pai. Em nome de Jesus eu reconheço perante a tua presença, Senhor. Misericórdia, misericórdia, misericórdia. Estenda tuas mãos ensanguentadas agora. Vai derramando o teu poder sobrenatural. Vai derramando esta graça tão linda. Pai, lembra quando o Senhor falou, no momento em que Paulo orou 3 vezes, pedindo a tua misericórdia sobre o espinho da carne, meu Pai. A tua palavra me revela de uma maneira bem clara. O Senhor disse, Paulo, a minha graça, ela te basta. Senhor, a tua graça, ela se aperfeiçoa. É no momento da nossa fraqueza. É no momento que nós não temos forças para clamar. Pai, eu peço em nome de Jesus agora, estenda tuas mãos, Senhor, ensina-nos orar, meu Pai, ensina-nos clamar pelo teu nome, meu Deus, ensina-nos buscar a tua face, não só no momento da nossa luta, não, meu Pai, também não no momento, Senhor Jesus, das nossas lágrimas constantes, mas ensina-nos buscar a tua face no momento da bonança espiritual, meu Pai. Lembra no teu grande amor, meu Deus, derrama

misericordia. Derrama esta graça maravilhosa. Pai, como é lindo sentir a tua mão sendo, Senhor, estendida, meu Pai, em prol deste ouvinte, meu Deus, que está ali prostrado no chão e chorando. Muitos deles já não têm força de clamar, outros, Pai, já não têm força de dobrar o seu joelhinho, meu Pai. Alcança este ouvinte agora, meu Pai. Levanta, Pai, os que estão caídos. Levanta os que estão prostrados, meu Pai. Quantas almas que não têm mais força para derramar as suas lágrimas perante o teu trono. Quantos, meu Deus, que não têm força de orar. Pai, eu te peço em nome de Jesus, restaura esta alma, meu Pai. Restaura este ânimo na oração. Restaura as forças deste ouvinte de casa. Pai, em nome de Jesus, eu te peço agora, em nome do Senhor Jesus, alcança esta alma no leito de dor, meu Pai. No momento que já não há mais uma esperança, o médico já deu a sua última palavra, dizendo aquilo que estava ao alcance da medicina, ele fez. Pai, mas a tua palavra, ela é bem clara. Eu sou o Senhor que Saro, olha que promessa mais linda, meu Pai. Vai de encontro deste leito agora, vai de encontro dessa pessoa desenganada, vai de encontro deste ouvinte, Pai, com uma alma tão

Meu Deus, através de uma tragédia, pai, ou alguém que foi baleado, meu Deus, já não tem tempo, meu pai, para esperar. Senhor, a tua palavra foi tão clara hoje, pai, que o Senhor é a nossa habitação, o Senhor é o nosso socorro no momento da angústia. Alcança esta alma perdida, meu Pai. Alcança esta alma, Senhor, que está sendo oprimida com depressão. Jesus querido, está ali, Pai, preso, Senhor. No seu quarto escuro, já não quer diálogo nem com a família, está num desespero tão grande, debaixo da opressão do inimigo. Mas eu creio, Jesus querido, repreenda esse poder do inferno, repreenda essa depressão, meu Pai, repreenda pelo poder do teu sangue, repreenda pelo poder da tua palavra. Alcança esta pobre alma, Senhor. Já não tem força de levantar daquele leito. Senhor, repreenda este desânimo, repreenda esta angústia da alma, repreendo o espírito da loucura. Cura, repreendo o espírito da morte, repreenda pelo poder que há no teu sangue. Pai, socorra esta pobre alma, derrama a tua graça, Senhor, repreenda pelo poder do teu sangue toda força diabólica, meu Pai. Quantos e quantos ministros a tua palavra, Pai, que estão desanimando aos poucos, se entregando aos poucos, meu Pai. Já não tem força nem para orar, meu Deus. Eu te suplico a tua misericórdia. Vai de encontro deles agora. Fortaleça, Pai. Eu te suplico em prol desta igrejinha, Pai, que já tanto tempo não vem alma, Senhor. Tanto tempo, pastor, esperando para batizar uma alma, Senhor. Mas o inimigo é tenebroso, Pai. O inimigo prende as almas, Jesus querido. Mas eu creio que tu és socorro. Repreenda esta força maligna. Repreenda pelo poder que há na tua palavra. Repreenda pelo poder do teu sangue. Em nome de Jesus, Satanás, solta esta alma agora. Liberta esta alma da escravidão, meu Pai. Repreenda esse demônio do vício. Repreenda esta obra de bruxaria. Repreenda esse espírito do desânimo. Saia, saia, saia pelo poder que há no sangue, pelo poder da palavra. Senhor, eu creio, meu Pai, que tu és poderoso. Alcança esta alma, liberta da escravidão, meu Pai. Quantas almas, Senhor, que sente desejo de estar na igreja, mas o inimigo tirou este ânimo, meu Pai. O inimigo
prendeu essa pessoa, já não tem força, meu Pai. Repreenda, meu Deus, pelo poder do Teu sangue, Pai, essa pessoa que o inimigo seduziu, conseguiu tirar da igreja, meu Pai. E hoje essa pessoa não tem mais alegria da salvação. Chega a hora do culto, meu Pai, ele se distrai com a internet, com o telefone. Pai, ele não tem força de largar, meu Pai. Eu te peço, Senhor, agora, socorra estas almas, Jesus querido. Lembra do teu grande amor, meu Pai. O inimigo, ele é astuto, ele é tenebroso, ele distrai a pessoa. Quando ele olha no relógio, já terminou o culto, meu Deus. Eu te peço a tua misericórdia, Pai. Coloca um novo ânimo, Senhor. Restaura a alegria da salvação na vida daquele irmão que se desviou, aquela irmã que se distanciou da igreja. Alcança essas almas agora. Faça ele escutar o programa, se encher do teu Espírito, ouvir a tua palavra, meu Pai, e sentir novamente o prazer de estar na tua casa. Senhor, alcança agora, meu Pai, aquele ouvinte de casa, Senhor, que está ali prostrado no leito, já sem a esperança de um amanhecer feliz. Pai, estenda as tuas mãos, vai derramando a tua graça, vai abençoando agora, meu Pai. Ah, rica lamatuni, rica lamaciriclama. Ah, rica lamatuni, rica lamaciriclama. Ai, como é maravilhoso, meu Deus, saber que o Senhor é misericórdia, Pai. Como é maravilhoso ver o Senhor secando as lágrimas dos que choram. Como é maravilhoso, meu Pai, ver a tua mão estendida sobre cada dor, sobre cada enfermidade, meu Pai. Estenda as tuas mãos, Senhor, vai abençoando de uma maneira especial. Derrama a tua graça, rica lama, tuni, rica lama. Ah, siriclama, tuni, rica lama, ni, riclama. Oh, rica lama, siriclama. Ai, como é maravilhoso, aleluia. Eu creio na tua vitória. Eu creio, Senhor Jesus, derrama a tua graça, Senhor. Vai abençoando agora a presidente da tua querida igreja, a irmã Irene Miranda, meu Pai. Repreenda toda a enfermidade, Senhor, no alto da cabeça, planta dos pés. Repreenda toda a virose, meu Pai. Repreenda toda a inflexão no sangue. Repreenda, Pai, toda a enfermidade no alto da cabeça. Desça a planta dos pés, Senhor, alcança a saúde da tua filha, Pai, restaura as forças, meu Pai, levanta, levanta para a tua glória, vai derramando o teu poder soberano, Pai, alcança a cantora Débora Miranda, Pai, dê saúde para a tua serva, repreende
Repreenda toda dor no corpo. Repreenda, toca nos ossos, Senhor. Toca no coração, na preula pulmonária. Toca na garganta da tua filha. Alcança a saúde da tua serva, Pai. Vai derramando a tua graça com abundância sobre o pastor Lorival de Almeida. Pai, o que é para te restaurar a saúde do teu filho é coisa como nada. Apenas um olhar e ele dará o brado de vitória. Pai, estenda tuas mãos, Senhor. Abençoa a vida do teu filho. Derrama sobre ele a tua graça. Dá-nos alegria de ver ele pregando. Dá-nos alegria de ver ele, Pai, ministrando a tua palavra com tanta sabedoria, meu Pai. Derrama sobre ele a tua graça, a tua unção, o teu renovo, meu Pai. Alcança também o presbítero Davi Neto, Senhor. Vai derramando sobre ele a tua graça, mas sobre a vida do teu filho, na saúde para ele, para sua esposa. Visita a família do teu servo, Pai. Abençoa também o Diego, Jesus e a família. Abençoa todos eles, o irmão André. Pai, alcança o Andrezinho, Jesus querido. Derrama sobre ele a tua graça, a tua unção. Pai, vai abençoando a diretoria executiva. Pai, é tantas lutas, tantos problemas, mas maiores do que eles é o teu poder. Alcança o pastor Milton e a família. Alcança o pastor Osmar Antônio, meu Pai. Vai derramando a tua graça soberana. Pai, vai queimando toda barreira, Senhor. Vai queimando toda a diversidade maligna, meu Pai. Vai repreendendo pelo poder da tua palavra o sangue que tu derramou lá na cruz. É poderoso para dar a vitória, Pai. Alcança o Fabrício Beata e a família. O pastor Marcos Magno e a família. Alcança teus filhos, Senhor. Vai derramando a tua graça soberana, meu Pai. Vai derramando o teu Espírito, meu Deus. Eu creio, rica lamatuni, rica lamacirica. Pai, eu creio que tu és soberano, meu Pai. Alcança o pastor Gere a família. Alcança derramando sobre eles a tua graça. O pastor Wilson, Senhor, e a família. Alcança rica lama, Tune rica lama. A irmã Maria José, meu Pai. Vai derramando a tua graça soberana agora. Vai derramando o teu poder, meu Pai. Repreenda toda a fúria, toda a adversidade contra a tua igreja, meu Pai. Em nome de Jesus Cristo, seja repreendido todo levante do inimigo, toda calúnia, toda oposição. Seja queimado pelo poder da tua palavra. Pai, abençoa agora
Senhor pastoral da igreja, Deus de amor. Abençoa o presbitério, meu Pai. Derrama a tua graça sobre os diáconos. Vai abençoando os obreiros, as obreiras. Abençoa o ministério da oração. Alcança a membresia em geral. Repreenda todo o levante do inimigo. Pai, fortaleça a tua igreja. Restaura as forças do teu povo, meu Pai. Vai queimando toda a fúria do inimigo. Em nome de Jesus, saia, saia, saia. Todo levante das trevas agora. Pai, vai abençoando a tua igreja, Pai. Vai derramando a tua cura, meu Pai. Vai derramando a tua unção, Senhor. Derrama para a tua glória. Pai, a igreja é tua. Administra a tua obra. Administra, Senhor. Administra a diretoria, meu Pai. Administra as reuniões já marcadas. Administra cada projeto, meu Pai. Usa, Senhor, a tua filha e o teu filho. Pai, usa de uma maneira especial para o bem do crescimento da tua obra. Pai, rica lama tu, rica lama se clama. Pai, que cada decisão da diretoria seja aprovado por ti, meu Pai. Usa, usa a tua filha. Usa a irmã Irene Miranda, meu Pai. Usa a cantora Débora Miranda, meu Pai. Usa o Davi Neto, usa o pastor Lorival. Senhor, estenda as tuas mãos ensanguentadas. Pai, que todo projeto, Senhor, que já está no papel para esta reunião, Senhor, administra esses projetos. Pai, revela projetos novos para o crescimento da tua obra, Pai. Revela para a tua glória, meu Pai. Ah, rica lama tu, rica lama se reclama. Rica lama tuni, rica lama siriclama. Pai, derrama sobre a família Miranda a tua graça, a tua unção, o teu poder. Derrama, derrama, derrama sobre a diretoria. Pai, eles têm se esforçado, eles têm trabalhado, meu Pai. Tem momentos que as lágrimas descem. Tem momentos, meu Deus, que eles não têm força. Pai, eu te peço, administra esta tão grande obra. Pai, é uma promessa tua, meu Deus. E eu creio que tu és soberano. Tu és grande e maravilhoso, meu Pai. Em nome de Jesus, Senhor, entregamos a igreja, Deus de amor, para ti, meu Pai. Administra a vida de cada pastor, Pai, nas suas decisões, nas suas campanhas. Pai, revela a campanha, Jesus querido. Revela, meu Pai, é para o bem da tua obra. Revela, Senhor. Revela, tu rica lama, tu rica lama, sim. Eu creio, eu creio, eu creio.
creio, meu Pai. Estenda as tuas mãos, Senhor, tudo aquilo que provém de ti, meu Pai, que provém do teu Santo Espírito, que seja aprovado para a tua glória. Pai, levanta mais pregadores, levanta homens e mulheres, levanta jovens, Senhor, levanta para a tua glória. Vai derramando teu poder sobrenatural, Pai, tudo que tu fizer para a tua glória, derrama teu poder sobrenatural.

Oh, amasirikulama. Ay, qué maravilla, aleluya, aleluya. Pai, seca as lágrimas dos que estão em oração. Seca as lágrimas dos que estão chorando, Pai. Aqueles que estão se derramando perante o teu trono, alcança estas almas agora. Vai derramando o teu poder sobrenatural. Vai derramando esta graça, Senhor. Eu coloco a oração global em tuas mãos. Senhor, traga as almas para a oração. Como é lindo ver uma multidão de mão dada clamando pelo teu nome, todos no mesmo propósito, em buscar a tua face, ser cheio da tua graça, Senhor. O que nós queremos é a tua presença. O que nós queremos, meu Pai, que o Senhor levanta mais um para a tua obra. Pai, quantos países que ainda não foram evangelizados, meu Pai? Quantos países, Senhor, que ainda não foi aberta uma porta da tua igreja? Pai, quantos países debaixo de comandos muçulmanos, meu Pai, outros do hinduísmo, meu Deus, lembra do teu grande amor, meu Pai. Outros países, Senhor, com as portas fechadas para teu evangelho, Senhor, abra as portas agora, meu Pai. Alcança os países comunistas, alcança pelo poder da tua palavra. Abre as portas na Coreia do Norte, Pai. Abre as portas na China Vermelha. Abre as portas na Rússia, meu Pai. No país do Afeganistão, meu Pai. Arábia, Filipinas, meu Deus. Alcança a grande Índia, meu Pai. Senhor Jesus, eu creio, meu Deus. Abre as portas, meu Deus. Levanta homens e mulheres, Senhor. Levanta jovens expostos, até mesmo a dar a sua vida em prol da tua obra. Pai, eu creio nesse socorro. Vai derramando a tua graça soberana, meu Pai. Levanta para a tua glória, Senhor, revela para a diretoria, meu Pai. Revela, Senhor, o país que o Senhor quer que o teu evangelho chegue. Revela, rica lamatuni, rica lamassi. Pai, mostra para eles, meu Pai. Ah, Senhor, eu estou escutando grito de milhares de almas, Senhor, gritando por socorro, meu Pai. Lembra do teu grande amor, meu Deus. Socorre a Ucrânia, meu Pai. Alcança o país da Ucrânia, meu Pai. Alcança, meu Deus, aquelas famílias já tanto tempo no meio da guerra. Pai, no meio da guerra não tem paz, não tem segurança, não tem alegria. Pai, como é triste, meu Deus. Livra aquelas jovens na Ucrânia. Quantas jovens sequestradas, meu Pai. Ouça o grito da tua filha. Ouça o grito de dor.
dor, tem sofrimento, meu Pai. Alcança, Senhor, os teus jovens. Alcança esta pobre jovenzinha, mantida como refém e escrava, meu Pai. Repreenda a fúria do diabo. Repreenda agora pelo poder da tua palavra.

poder da tua palavra. Alcança esta irmã agora, alcança esta pobre trabalhadora, Pai, alcança as enfermagens, Senhor, alcança por amor do teu nome, alcança os médicos, alcança a medicina, meu Pai, vai derramando a tua graça, Senhor, aqueles plantões da madrugada, meu Pai, aquele guarda, meu Deus, livra ele, meu Pai, está ali guardando aquela casa, Pai, guarda aqueles policiais, Senhor, livra o teu filho, meu Pai, lembra do teu grande amor, meu Deus, dá o grande livramento ali no presídio, Pai, aqueles que trabalham ali dentro do presídio, guarda, guarda e livra aquele pobre homem, aquele pai de família, meu Deus, repreenda as rebeliões nos presídios, repreenda pelo poder da tua palavra, liberta a mente daquele homem que está em desespero, Jesus querido, até sentindo gosto de sangue, Pai, aquela vingança maligna, meu Pai, aquele demônio assassino, joga por terra pelo poder da tua palavra, Senhor, entra naquele presídio agora, alcança todos os presidiários, alcança as presidiárias, meu Pai, acalma aqueles corações, meu Deus, tão revoltados, meu Pai, a ponto de pensar em tirar a própria vida, Senhor, repreenda pelo poder da tua palavra, estenda tuas mãos ensanguentada, toca, toca, toca no profundo da alma, leva paz, Jesus querido, eu creio na tua verdadeira paz, na verdadeira segurança, meu Pai, estenda tuas mãos agora, meu Pai, guarda os adolescentes, Senhor, olha que coisa mais triste, meu Pai, ah, Senhor, quantos professores que perdem a vida, Senhor, aquele aluno revoltado, meu Pai, repreenda, meu Deus, quantas crianças perdendo a vida ali nos colégios, meu Pai. Quantos, Senhor, alunos de faculdade, Pai, põe um anjo na entrada de cada colégio, Senhor, guarda, guarda e livra, meu Pai, repreenda a ira, meu Deus, repreenda pelo poder do teu sangue, repreenda, Pai, eu creio na segurança, eu creio, meu Pai, que o Senhor é soberano, derrama a tua graça, Senhor, vai derramando o teu Espírito Santo, vai derramando essa graça tão linda, meu Pai. Em nome de Jesus eu te suplico, a tua palavra me revela no Salmo 121, Pai, quando Davi, no momento de grande aflição, ele dizia esta palavra: elevo meus olhos para os montes, mas da onde virá o meu socorro? Pai, o nosso socorro vem do alto, o socorro para essas pessoas
vem lá do alto, meu Pai. Derrama a tua graça soberana agora. Repreenda também, meu Pai, toda praga maligna, Senhor. Repreenda a inveja, Senhor. Repreenda toda bruxaria. Repreenda pelo poder da tua

enfermidade na garganta, toda bactéria, toda virose, meu Pai, vai queimando toda inflexão pulmonária, vai queimando, Pai, vai queimando pelo poder da Tua palavra, todo derrame, toda parada cardíaca, Pai, toca na válvula, toca nas veias, toca nos músculos do coração, Senhor, vai tocando pelo poder da Tua palavra, Senhor, estenda Tuas mãos sobre o esôfago, laringe, a faringe, meu Pai, toca na tireoide, meu Deus, toca mais profundo agora, Pai, repreenda, meu Deus, toda a enfermidade que tem assolado este fígado, a bile, o baço, Senhor, vai de encontro do rim dessa pessoa, repreenda toda lesão, Senhor, em nome de Jesus, saia, saia, saia, toda úlcera, gastrite, todo câncer e tumor maligno, Pai, toca no intestino dessa pessoa, toca na bexiga, no canal, meu Pai, vai dando saúde, meu Deus, alcança esta irmã com câncer, no útero, nas trompas, Pai, alcança, Senhor, esse irmão.

sei, porque o rim já não tem mais a sua função. Pai, restaura o rim nessa pessoa. Restaura o rim, meu Deus, o nosso irmão Edmar. Pai, restaura para a tua glória. Vai queimando toda a enfermidade, queima toda a diabetes, toda a leucemia, toda a inflexão no sangue, meu Pai. Vai queimando pelo poder da tua palavra. Restaura esta medula óssea, restaura esse osso, meu Pai. Repreenda toda a enfermidade, Jesus querido. Alcança, repreenda esse câncer de pele, Pai. Em nome de Jesus, eu te suplico, vai de encontro agora dessa pessoa numa cadeira de roda, Pai. Lembra do teu grande amor, assim como o Senhor curou aquele paralítico no

meu Pai, 38 anos de sofrimento, mas no momento que o Senhor chegou, Pai, o teu nome foi glorificado. Eu te suplico agora, alcança, Senhor, esse paralítico, restaura, Senhor, a sua saúde, repreenda a paralisia do poder da tua palavra, repreenda toda a ira do diabo, repreenda pelo poder do teu sangue, repreenda toda a força maligna, em nome de Jesus. Agora toca nos ossos, toca na coluna, toca nos nervos dessa pessoa, toda paralisia em nome de Jesus. Saia, saia, saia, saia paralisia, saia toda cegueira agora, em nome de Jesus Cristo. Estenda as tuas mãos agora, meu Pai.

pessoa, meu Deus. Senhor, um toque das tuas mãos. Essa pessoa surda e muda, meu Pai, vai ouvir e vai falar, meu Deus. Eu creio no teu milagre, meu Pai. Eu creio que tu és soberano. Oh, rica labatune, rica labassi. Pai, operando, Deus, quem poderá impedir, meu Pai? Senhor, vai operando um grande milagre. É para a tua glória. Essa mulher com hemorragia, o fluxo de sangue, meu Pai, alcança a saúde da tua filha. Alcança, toca nesta veia, meu Pai. Lembra do teu grande milagre. Pai, aquela mulher que sofreu anos com fluxo de sangue, Pai, apenas um toquezinho na orla do teu vestido, o Senhor sentiu que saiu virtude, meu Pai. Essa pessoa possa sentir a virtude do teu espírito agora, alcançando a saúde, meu Pai. Vai derramando a tua graça soberana, Pai, este

0: seja ouvinte de casa, seja alcançado pelo teu Espírito. Derrama teu poder, meu Pai, derrama para a tua glória. Confirma, meu Deus, o teu grande milagre. Confirma, meu Pai, para a tua glória. Vai abençoando agora de uma maneira especial. Lembra do teu grande amor, meu Pai. As autoridades militares, civil, eclesiastes, alcança, meu Deus, é para a tua glória. Pai, abençoa a pátria brasileira, alcança os trabalhadores da tua obra. Ah, Senhor, os irmãos que trabalham ali como guarda nas entradas da igreja, abençoa a saúde do teu filho, abençoa as irmãs da livraria, meu Pai. Abençoa o maestro do coral, Senhor. Abençoa os grupos de louvores, meu Pai. Alcança cada grupo, cada banda, cada orquestra. Alcança a mocidade, meu Pai. Abençoa o Regenere, abençoa a expansão jovem. Abençoa, Pai querido, os irmãos que trabalham com jovens, meu Pai. Abençoa o grupo PEMU, meu Deus. Vai derramando também, abençoa o grupo da evangelismo, Senhor. Quantos grupos levantados, meu Pai. Senhor, vai derramando sobre cada grupo uma porção dobrada do teu Espírito. Abençoa as mulheres de fé, alcança os homens de fé, meu Pai, alcança os circos de orações, Senhor, que tantos anos lutam em prol da tua obra. Pai, ali tem alguém de joelhinho dobrado, orando pela igreja, meu Pai. Recompensa a oração de cada um, recompensa o esforço e o trabalho. Pai, abençoa o santuário, meu Pai, a oração 24 horas, meu Deus. Vai derramando a tua graça, Senhor. Abençoa a fundação Reviver, a fundação Help, Deus e Amor, meu Pai. Alcança a presidência, Senhor. Alcança a diretoria, meu Pai. Vai abençoando, dando novos projetos. Abençoa o vice-presidente, Pai. Abençoa todos que trabalham na tua obra. Pai, esse é o mês do agosto verde. Pai, as caravanas que estão sendo formadas para esta festividade do dia 22, meu Pai. Ajuda teu povo a levar o dedo nativo. Estenda as tuas mãos, Senhor. Recompensa a vida financeira de cada um que vai levar a sua oferta, o seu voto, Pai. Abençoa de uma maneira especial, que haja multiplicação de bênção, que haja, Pai, para a tua glória. Confirma teu grande milagre. Guarda os motoristas de ônibus que levarão as caravanas, meu Pai. A caravana de todos os estados aqui do país do Brasil, meu Pai. As caravanas de outros países que também virão para o agosto verde. Pai, todas as igrejas terão, Pai, essa festividade. Alcança cada igreja, meu Pai. Alcança a membresia, meu Pai. O teu povo que tem ajudado com dízimo, com as ofertas alçadas, meu Pai. Vai abençoando a saúde de cada um. Pai, que haja multiplicação de bênção. Abençoa os empresários que têm ajudado a tua obra, Pai. Alcança a microempresa, meu Deus. Eu sinto a tua mão estendida. Alcança aquela pessoa da lavoura, Pai, alcança para a tua glória. Derrama a tua graça sobrenatural. Vai abençoando, meu Deus, as reformas das igrejas, meu Pai. Como inimigo luta, meu Deus, repreenda toda inveja, repreenda o poder das trevas, repreenda agora, Pai, abençoa as reformas, abençoa as construções das igrejas, Pai, o Senhor merece o melhor, meu Pai, a tua obra ela merece o melhor, meu Pai, cada oferta da tua casa, alcança ele com saúde, com prosperidade financeira, prosperidade espiritual, Pai, a riqueza é dão de Deus, meu Pai. Senhor, repreenda a miséria, repreenda o poder das trevas, em nome de Jesus Cristo. Repreenda essa miséria, Pai, toda miséria material, repreenda a miséria na saúde, repreenda toda miséria espiritual. Saia, saia, saia, saia pelo poder do nome de Jesus. Pai, prospera teu povo em tudo. Prospera na vida material, prospera a vida espiritual, prospera o crescimento da tua igreja. Pai, abençoa os novos convertidos, abençoa o batismo que irá acontecer. Pai, prepara aquela pessoa, batiza com fogo, batiza, Pai, batiza com o Espírito Santo. Ai, como é lindo, rica lama tuni, rica lama si. Assim clama tuni, rica lama si, clama. Pai, levanta a tua igreja, Pai, levanta com poder, com graça, Senhor. Derrama teu Espírito Santo, Pai. Leva paz para aquele lar, meu Deus. Leva, Senhor, saúde, meu Pai. Alcança agora, meu Pai, aquela família em contenda. Oh, meu Deus, tem misericórdia, Pai, por causa de um inventário, meu Deus, por causa do esforço daquele pai, daquela mãe. Senhor, faça os filhos, meu Deus, a entender, meu Pai, que foi o suor de alguém que trabalhou. Meu Deus, ajuda-nos a amar mais, ajuda-nos a perdoar, meu Pai, ajuda-nos a reconhecer que nós somos carentes da tua misericórdia. Derrama teu poder, meu Pai. Muito mais vale uma vida do que o dinheiro, Pai. Derrama tua graça soberana, Pai. Vai abençoando a toda a família da terra. Abençoa a tua querida igreja, Pai. É o que nós te pedimos e te agradecemos. Em nome de Jesus. Amém.
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6: 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Meu nome é Neide dos Santos Pereira. Eu sou de Diadema. E a minha vida no passado era muito triste. Eu vivia só em baladas, como dizem, né? Rock and roll, droga. Minha alegria só estava nessas coisas. Até que um dia eu comecei a ouvir o programa Voz da Libertação. Eu ouvi o programa e tal. Mas aquilo não entrava muito na minha mente, porque eu também, quando eu era criança, eu era levada pelos vizinhos na igreja. E eu não queria saber. Aí fui indo, continuei no crime, nas drogas, na prostituição, no roubo. Tudo que o diabo mandava fazer, eu fazia. Eu era totalmente escravizada por Satanás. Vivia andando nas madrugadas. Eu não parava em casa de noite. De madrugada eu tava pros bailes, pras baladas. Um dia eu fui no médico. O médico falou: ah, a senhora tá com hepatite. Aí eu fiquei num estado no fundo do poço, doente. Nessas horas os amigos saem tudo correndo. Ninguém dá um apoio pra gente. O único apoio que eu encontrei foi o meu irmão, que é obreiro da igreja, pregou o evangelho para mim, realmente me levou para a igreja, eu tive um encontro com Deus. Isso foi em 1998. Eu desci as águas, já estava liberta tudo, mas estava doente, né, irmãos? Os irmãos sabem que vem a consequência do pecado, né? Continuei na igreja doente, mas indo de vez em quando, assim. Chegou uma época que eu fui fazer o tratamento. Fiz o tratamento, graças a Deus. Ficava em casa ouvindo a Voz da Libertação, porque era difícil até de ir para a igreja, porque eu fiquei completamente debilitada. Graças a Deus, hoje a minha vida é uma maravilha com Jesus. Tô curada da hepatite, tô liberta, o diabo não tem mais poder sobre mim, agora só tenho Jesus na minha vida. A minha vida hoje em dia é louvar a Deus. Eu agradeço pela oportunidade em nome de Jesus. Neide Santos Pereira, Santa Rita Diadema, Deus abençoe.
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3: 1:06.
4: Eu saúdo os irmãos em Cristo, na paz do Senhor Jesus. Meu nome é irmão Cícero, congrego na IPDA de Jardim Santo Inês, em Guarulhos. Aceitei Jesus Cristo no ano de 2005, em Portugal. No começo eu não queria nada com Cristo, só queria as coisas do mundo, né? Só que eu tive que passar por um processo árduo, né? Processo esse que perdi dinheiro, né? Morei na rua. Porque muitos chegavam para mim: ah, esse não vai ter mais jeito, esse aí é caso perdido. E alguém sempre orava por mim, sabendo que Deus ia brandar na minha vida. Só que até então eu não acreditava, não queria nada com Jesus. E Deus me enviou para Portugal, onde eu, chegando lá, o irmão me fez o convite para conhecer a IPDA de Portimão, igreja lá do Algarve. E lá eu comecei a ser liberto, né? Liberto do vício do cigarro, do álcool. E, enfim, fui batizado para a honra e glória do Senhor, onde tive um encontro com Cristo, né? E eu falo para a igreja, né, que Deus, ele é maravilhoso. Quando Deus tem um algo na vida de um irmão, de uma irmã, não adianta você correr, né? Que Deus, ele vai te buscar. Aleluia, Jesus. E minha vida foi assim. Regressei para o Brasil e ele me exaltou no aeroporto onde eu trabalho. Eu nunca imaginei na minha vida conseguir tudo aquilo que Deus um dia tinha prometido para mim através de usando os irmãos e irmãs, através de revelação. Eu quero dizer, Salmos 37, versículo 5, entrega teu caminho ao Senhor, confia nele e tudo ele fará. Provérbios 16, 3, confia no Senhor, teus sonhos e projetos serão estabelecidos. Foi assim que Deus fez a minha vida, meu irmão. Hoje, para a honra e glória do Senhor, viajo para alguns países e eu creio que Deus também tem uma promessa na vida de cada irmão, de cada irmã. Eu nunca pensei, aleluia, glória a Deus, que um dia eu iria estar pregando a palavra de Deus. Eu nunca imaginei que um dia estaria louvando ao Senhor. Hoje, para a honra e glória do Senhor, hoje eu tenho uma identidade. Hoje eu tenho o respeito da sociedade, da minha família, a qual tempo atrás, quando eu vivia no mundo, não tinha. Hoje, para a honra e glória do Senhor, sou casado, tenho uma esposa abençoada, confia no Senhor, porque só Ele pode fazer o impossível tornar possível na tua vida. Agradeço a Deus por esta rica oportunidade, dando esse testemunho do que Deus fez na minha vida. Me tirou de um charco de lama, colocou meus pés sobre uma rocha, colocou cântico novo na minha boca. Ele mudou a minha vida e quer mudar a tua também. Amém? Agradeço esta rica oportunidade.

0: Meu nome é Wilber Thales Pereira do Prado, tenho 21 anos e eu queria contar a minha bênção, o que Deus fez na minha vida. Em 2015, eu era traficante de drogas e fui me envolvendo com as drogas, conheci amigos, foi passando o decorrer da minha vida, acabei indo preso, passei no CDP de Suzano, depois do CDP de Suzano fui lá para Oswaldo Cruz, foi onde que Deus começou a fazer a obra na minha vida. Ele usou o irmão lá dentro da penitenciária e perguntou se eu queria me reconciliar com Deus, porque antes de eu ir para a vida do crime, eu era do caminho do Senhor, mas eu me afastei, foi na noite que eu dei a brecha para Satanás fazer o que ele fez na minha vida. E quando ele perguntou se eu queria me reconciliar, Satanás ficou assoprando no meu ouvido que tava cedo ainda, que eu era jovem. Falei, não. Aí eu me reconciliei com Deus. Daí pra frente, só foi vitória na minha vida. Deus, ele me deu alvará. Aleluia, glória a Deus. Eu sou muito grato a Deus por tudo que ele fez na minha vida. E a gente que tem problema na justiça, a gente fica com o nome sujo. Mas só que pela honra e glória do Senhor Jesus Cristo, eu saí com o meu nome limpo. Hoje eu posso tirar meu antecedente criminal, que não tenho nada no meu nome. Meu nome é limpo. Glória a Deus, aleluia. E eu sou muito grato a Deus por tudo que ele fez na minha vida. E agradeço muito a ele por esse privilégio de estar na igreja dele, Pentecostal Deus Amor. Uma igreja que eu sempre carreguei no meu coração. Sempre gostei da igreja Pentecostal Deus Amor. E hoje, pela honra e glória do Senhor Jesus Cristo, eu sou uma nova criatura. Já me batizei no dia 23 de março. Sou uma nova criatura e sou muito feliz por tudo que Deus fez na minha vida. Agradeço os irmãos que orou por mim lá na igreja de Suzano, no Jardim Dona Benta. Sou muito grato a eles também, primeiramente a Deus, mas segundos a eles também. E aos meus pais que sempre me apoiaram. E eu quero deixar uma palavrinha para os jovens que vão me escutar nesse testemunho. Que o caminho que tem é só Jesus Cristo. Esse caminho que é do mundo, caminho das drogas, da prostituição, da criminalidade, é tudo uma ilusão. Eu falo isso, meus jovens, porque eu tive uma experiência. Se você tiver de se achegar ao Senhor Jesus Cristo, muito melhor vai ser para vocês. E eu falo para vocês que é um caminho muito maravilhoso, muito gostoso, o caminho do Senhor Jesus. Eu agradeço muito a Deus por tudo. E eu espero que meu testemunho que possa edificar a sua fé. Amém? Meu nome é Wilber Thales Pereira do Prado, tenho 21 anos e congrego na sucursal do Jardim Dona Benta, Suzano.
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0: A paz do Senhor Jesus, 1h14, quem te cumprimenta é seu irmão em Cristo, Diácono George Lucas, falando diretamente dos estúdios da Voz da Libertação. Estarei contigo nesta madrugada, madrugada abençoada, madrugada que o Senhor preparou. Quem sabe você, no teu interior, se questionou, poxa pastor, você não sabe pelo que eu estou passando. Você não sabe qual a minha situação, como você chega dizendo que a minha madrugada vai ser abençoada. Vai ser abençoada, porque você vai alcançar o socorro de Deus. É a madrugada do socorro de Deus. Estaremos nestes momentos, nas horas que se seguirão, estarei aqui para transmitir Jesus ao teu coração. Palavra de Deus, louvores que edificam, quadros que informam e nos acrescentam a vida e principalmente a oração. Então vai te preparando que logo mais às 2 horas teremos o clamor da madrugada. E você pode enviar a tua mensagem. Envia a tua mensagem para o nosso WhatsApp que nós estaremos aqui. Já envia o teu pedido de oração. Mande a sua mensagem de onde você está me ouvindo, de onde você está me acompanhando. Em nome de Jesus, seremos alcançados pelo poder do Senhor.
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0: E o número você já conhece, já nos ouve. Você pode nos enviar sua mensagem no WhatsApp. Faça como a Camila Alves, o Carlos, o Servilho, Claudinei, Oséias. Cada um deles estão enviando sua mensagem, enviando seu pedido de oração, pedindo aqui, Camila Alves, pedindo a oração pela sua vida sentimental e profissional, pedindo oração também em favor da Terezinha, do Miguel, do Paulo Ricardo, pedindo providências do Senhor. É isso aí, a Bíblia diz, pedi, dá-se-vos-á. Então me permita unir a minha fé à sua fé. Envie o seu pedido de oração, envia o nome daquela pessoa que você quer pela que a gente interceda para o número DDD 11 98292-3392. DDD 11 98292-3392. E também lembrando que nós temos participação dos ouvintes. Já temos o primeiro ouvinte na linha. A paz do Senhor Jesus, alô?
3: A paz do Senhor Jesus.
0: Com quem eu falo?
3: Eu falo com a Jacira, de Dourados, Mato Grosso.
0: Irmã Jacira, de Dourados, Deus te abençoe, minha irmã. O que atrasa nessa madrugada?
3: Pastor, é um problema de saúde, né? Eu tenho problema no pulmão, né? E tenho um irmão meu que mora comigo. Ele é depressivo, tem depressão. É vício também.
0: Acredita a situação... A situação é difícil, né, minha irmã?
3: Sim.
0: Nós vamos estar assim orando, apresentando a sua vida e a vida do seu irmão. Qual o nome do seu irmão?
3: José Irineu da Silva.
0: José Irineu. Já está anotado aqui e eu vou estar apresentando a tua vida e a vida do teu irmão.
3: É José Irineu da Silva.
0: Certo, já está anotado.
3: Aí também tem o meu genro que ele estava com depressão também, Alessandro Paiva.
0: Alessandro Paiva.
3: E tem a minha filha também. Tudo isso foi depois que meu esposo faleceu. Que ficaram tudo com depressão. Eu, minha filha.
0: Qual o nome da sua filha?
3: Eu.
0: Eudes. Tá anotado aqui. Nós vamos apresentar, já anotei o seu nome, irmã, e irei apresentar em nome de Jesus. E eu tenho certeza que o Senhor, ele irá realizar a salvação, o milagre, a transformação da vida do José Irineu. da vida do Alessandro
3: ele
0: e da Eudes.
3: Ele tá indo, meu Deus e amor, aqui de Dourado. Tá com duas sexta-feiras já que ele foi.
0: Que benção, é isso mesmo. Esse é o caminho, minha irmã. Esse é o caminho. Muitas pessoas, irmã Jacira, às vezes elas querem ser libertas, mas elas não dão um passo. Elas não vão à igreja, né? Ficam em casa, dando ouvido a vozes, a pensamentos autodestrutíveis. Mas nós temos que... Não, a palavra de Deus diz, chegai-vos a mim e eu chegarei a vós. Então, existe, né? Existe um caminho. Existe um caminho, uma solução. E eu fico feliz em saber que o Alessandro está indo para a igreja. Eu tenho certeza que no tempo certo, o Senhor já, eu creio que o Senhor já está operando, e no tempo certo a libertação será total.
3: É o José que está indo, e o Alessandro também.
0: Isso. Obrigado, minha irmã, pela sua participação.
3: Sim, pastor, deixa eu falar só mais uma coisinha.
0: Pode falar, pode falar.
3: O esposo da Eudes, ele chama Zaira, a porta para ele é fechada no trabalho dele. Ele é arquiteto, né? E ele trabalha e não recebe. As portas estão fechadas.
0: Qual o nome dele?
3: Jair,
0: está anotado. Sim. Também. Jair, tá. Eu estarei apresentando ele às 4h10, 4h20 da manhã. Eu vou estar apresentando a vida do Jair. É o clamor pelas portas abertas. E eu vou estar apresentando a vida dele em nome de Jesus. E, ó, a gente só tem que combinar uma coisa, irmã Jacira. Ah. Quando ele receber a benção, ele vai ter que gravar o testemunho dele e enviar pra gente.
3: Tá
0: certo? Quando Jesus abrir a porta para ele com um grande projeto, ele vai ter. Aí a senhora liga aqui para a rádio e conta essa bênção no ar ao vivo. Amém?
3: Tá bom. Amém.
0: Deus abençoe. Fica na paz do Senhor Jesus, irmã Jacira.
3: Amém. Eu também.
0: Amém.
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0: 1h22, essa é a madrugada do socorro de Deus. E agora nós vamos com o quadro Pão Diário, pastor Lorival de Almeida, com o tema Juntos e Misturados.
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3: Eu me lembro, ouvintes amados, é como se eu estivesse lá. Aquela conversa, né? Que para os discípulos parecia ser até uma conversa frustrante. Mas para nós, mesmo já tendo passado tanto tempo, aquela palestra, aquela conversa ainda é uma luz para nós, é uma indicação. Estou falando de João 14. Vou preparar-vos lugar. Você sabe o caminho. E também, mas nós não sabemos o caminho, não. Não sabemos nem para onde o Senhor vai. E Jesus fala: olha, eu sou o caminho, a verdade e a vida. Ninguém vem ao Pai senão por mim. E eu acredito, ouvintes, que houve ali naquele momento, né? Olhares diferenciados. E Filipe ainda tenta dar uma aliviada, né? Mostra-nos o Pai. Mas também não dá certo, não. Então Jesus retorna ao argumento principal, agora mais enfático. Filipe, há tanto tempo que eu estou convosco e não me conheces, não me tens conhecido. Quem me vê a mim, vê o Pai. Como me dizes tu, mostra-nos o Pai? É interessante. Aqueles homens, como poderiam imaginar o alcance dessas palavras? Jamais pensariam eles que, na rudeza do seu entendimento, enfim, que aquelas palavras seriam palavras basicamente eternizadas. Como haveriam de supor que Jesus, que o mestre, que se apresentava como o caminho, estava fazendo ali uma síntese da sua missão, envolvendo motivações, modo de agir, sentir e pensar, além de revelações sobre Deus e os homens? Como poderiam aqueles discípulos, assustados naquele momento, supor que, ao fazer esse caminho, ele esperava que os seus discípulos tivessem o mesmo sentimento que ele? Que entre eles brotasse de um amor de tal maneira e que absolutamente tudo desaguasse em um? Como poderia imaginar aqueles homens rudes que, além das palavras das Escrituras, Deus se faria um menino de manjedoura e, ao final de tudo, venceria o mundo, o maligno, como uma ovelha de matadouro, para revelar-se a quem tivesse olhos para ver? Olha, ouvintes, os discípulos não podiam imaginar naquele momento que o mestre esperava que eles, ao compor o seu corpo, tudo fizessem por amor. Eu estou falando um pouquinho sobre a questão do corpo, a questão das realizações, a questão de onde você se identifica dentro da obra de Deus. A questão de que ou fazemos tudo unidos ou estamos derrotados. Não é? Ou fazemos tudo, todas as coisas unidos, ou não teremos para onde ir. Como poderiam compor uma igreja se não entendesse o caminho, se não entendesse, não entendesse a verdade, se não entendesse os objetivos? Se não entendessem o desprendimento, se não entendessem as questões do amor, esse amor que nasce aparentemente misteriosamente, mas que se derrama concretamente em cada pessoa, em cada grupo, em cada igreja, com gestos. O gesto do renunciar a si mesmo, o gesto do serviço, o gesto do me motivo para fazer tudo. Me motivo para cumprir a minha missão. Me motivo seguir na caminhada. Ouvintes amados, é tão importante nós decifrarmos as situações. É importante. Jesus quer que nós o sigamos em tudo. Jesus quer que onde quer que eu esteja, vocês também estejam. Ao Pai, por mim. Estou convosco, e assim então, Pai. Tem moradas preparadas. É uma questão de junção, é uma questão de, como se diz hoje, né? Juntos. Como se diz hoje? Grudados. Misturados. Seguindo o Mestre. Ultrapassando qualquer tipo de barreira, seja a própria barreira da vida. Mas enquanto em vida, seguindo, fazendo, no caminho. Os discípulos não imaginavam. Creio eu que eles não tinham uma noção exata daquela conversação. Eu tenho certeza absoluta que a questão do amor se sobrepõe. Quando você ama a Deus, quando você ama Jesus Cristo, você ama a sua própria vida e você ama a vida dos outros. Você ama ser um missionário, você ama fazer parte do corpo. Porque sem amor, mesmo que os discípulos seguissem, andassem pelo caminho, fizessem a missão, até mesmo praticassem gestos de renúncia, sem amor, mesmo que dessem os seus corpos para serem queimados, não valeria nada. Isso significaria que estariam fazendo um monte de coisa, mas não estariam no caminho. Como poderiam imaginar que sem Jesus eles não poderiam fazer nada? Jesus partiu. Após a sua partida, a igreja, ela foi edificada, foi articulada. E membros foram aparecendo para produzir o crescimento de um corpo. E esse corpo, ele é edificado, ele cresce na base do serviço, na base da nossa entrega. E isso nem sempre é indolor. Isso às vezes é bastante sacrificial. Mas o crescimento acontece. Em alguns momentos quase que imperceptível. Mas por meio das atitudes e dos sentimentos, às vezes tão sutis. Às vezes através dessa demonstração sua de ternura, de afeto, de misericórdia. Deus vai usando você para que pessoas venham ao conhecimento do Senhor e passem a andar no caminho, portanto venham ao Pai. E vindo ao Pai, caminhe até alcançarem aquilo que Jesus foi preparar para que onde quer que Ele esteja, nós também estejamos. Nós fazemos parte de um corpo, prezado ouvinte. Eu tenho orientado os irmãos, não dá para achar que é obrigação só desse ou daquele, é obrigação de todos nós levar a palavra de Deus. Os filhos de Belial não param e aparentemente são bem espertos, não é? Cada dia, cada momento é uma moda nova, uma maneira nova de dissuadir o povo de Deus a respeito das suas convicções espirituais. A cada dia é uma forma mais de fazer com que as pessoas se desanimem de servir a Deus. Quantas pessoas se sentem humilhadas pelas coisas que têm vindo, têm aparecido, em forma até de leis, não é? Que parece humilhar todos nós que servimos a Deus, mas nós não temos de parar, não. Nós temos que continuar levando a palavra de Deus o dia todo, todo dia, toda noite. A caminhada, ela teve o seu início, mas ela vai ter o seu fim também. Que vai ser nos braços do Pai. Mas temos de fazer a nossa parte, porque os filhos de Belial estão fazendo a parte deles. Não é? Creio que quando Jesus falou para os discípulos naquele dia, não sei se era à noite, enfim, talvez a forma que Jesus falou seria informação demasiada para o momento. precisariam de tempo, de discernimento. Precisariam aprender a morrer o dia todo para então chegar a viver, chegar ao fim da caminhada. Quero que você pense, ouvinte, quero que você pense em relação ao futuro da Igreja do Senhor. Pense um pouquinho. Existem alguns países que a Igreja do Senhor estão virando pubs ou botecos, salões de festas. Porque um dia, eu acredito que as pessoas foram achando que não, a responsabilidade não é minha, não é comigo que está... E aí vai para um, para outro, começa o deixa que eu deixo, de repente o inimigo, ele não para. É tempo de nós voltarmos a nossa atenção para as palavras de Cristo. Podemos ver o Cristo como aquele Cristo que suportou tudo ali na cruz do Calvário, ou até quem sabe para aquele menino da manjedoura ali na sua fragilidade, o menino se nos deu. Sem soberba, títulos, cargos, sem, eu diria, muitas percepções seculares, sem técnicas, eu diria, não é? Sem sistemas e planilhas, mídias, sem internet. Mas o que aconteceu, aconteceu. O Evangelho sobreviveu, sobrevive, chegou até nós. E da gente para frente, como é que vai fazer? Estaria a palavra de Deus fadada a terminar de uma forma trágica? Alguém vai dizer, mas não, nunca tivemos tantos programas como estamos tendo, nunca tivemos tantos movimentos, mas eu não estou falando de movimentos apenas, eu estou falando da legitimidade deles. Eu estou falando do que realmente representa o que Jesus nos deixou para fazer, para realizar. A mensagem que nós celebramos é de outra natureza. Singela, poderosa, verdadeira. Mensagem daquele que nos amou de tal maneira. Nós não podemos de forma alguma deixar de lado a nossa missão, enquanto outro caminho, caminho alternativo, não estou falando de alternativa de direita, de esquerda, estou dizendo que caminhos alternativos, mas que não levam, caminhos que... Não podemos dizer que é o caminho que o Senhor diz, eu sou a verdade, eu sou o caminho, eu sou a vida. Conhecendo Deus, você conhece o caminho. Não queremos ver hoje pessoas exasperadas, como o gato lá de Alice, né? Como saber o caminho se nós não sabemos nem onde o Senhor vai? Eu sou o caminho, é nesse caminho que o Senhor Jesus quer que nós andemos e que as pessoas caminhem, mas caminhos alternativos não levam. Olha, aonde que o Senhor quer que nós estejamos? Então é hora de nós entendermos o corpo. É hora de nós obedecermos a mente. O cabeça que é Cristo. É hora de nós deixarmos de ser indiferentes. E fazer. Deus, não é que Deus está cobrando, mas Deus está nos avisando. Deus está falando conosco. Vamos fazer o que é preciso ser feito. Cada um tem a sua missão. Todos nós devemos fazer, nos animar. Eu sei que você precisa de um descanso, num final de semana cansativo, cidades estressantes, mas é o reino de Deus que vem primeiro. Tira o seu descanso, claro que pode. Tira as suas férias, claro que pode. Mas nós temos de trabalhar enquanto é dia. Vamos fazer a obra de Deus. Vamos fazer a vontade de Deus. Vamos entender o corpo. Tudo por amor.
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0: ansiedade tire o teu sono. Vamos clamar ao Senhor. Convido você a compartilhar o link desta rádio, compartilhar a rádio frequência para esta pessoa, aquela pessoa que você conhece que está passando por um momento difícil, que está passando por um momento de ansiedade. Compartilha e vamos juntos. Deixe que esta rádio seja um instrumento de Deus para a vida daqueles que precisam. Nos mande uma mensagem no nosso WhatsApp, DDD 11 98292-3392, ou esteja em participação ao vivo através do nosso telefone, DDD 11 3208-2743. Estamos com a linha aberta. Você que está passando por um momento de dificuldade, por um momento de ansiedade, por uma, quem sabe, está enlutado, está com alguém enfermo, vamos unir a nossa fé e crer que o nosso Senhor Jesus, ele realiza milagre. Ele é o mesmo Deus de ontem, de hoje e eternamente. Temos um ouvinte na linha. A paz do Senhor Jesus. Alô? Alô, com quem eu falo?
1: Maria.
0: A irmã, qual o nome da irmã?
1: Rosana.
0: Irmã Suzana de Marília, é isso?
1: Rosana.
0: Rosana.
1: É, de Marília.
0: Irmã Marília. Rosana de Marília, interior de São Paulo. Deus abençoe, minha irmã. Você tá ligando para pedir a oração, é isso? Qual o nome do seu neto?
1: Misael Silva.
0: Misael. Amém. Vamos estar, eu estarei apresentando a vida...
1: Caio.
0: Vamos apresentar a vida do Caio e do Misael. Jesus... Como é o nome dela?
1: É, uma é Maria Clara.
0: Maria Clara.
1: Elisa.
0: Sim.
1: Maria.
0: Estarei apresentando. A senhora vai orar comigo 2 horas? Vai estar de joelho dobrado também, orando, apresentando. Que bênção. Amém, irmã. Tá certo, minha irmã. Vamos apresentar e Jesus garante a bênção e a vitória. Obrigado. Obrigado pela sua participação, minha irmã. Fica na paz do Senhor Jesus. Uma paz do Senhor para todos os irmãos de Marília. Deus abençoe.
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0: Esta é a participação dos nossos ouvintes. Vamos atender mais um. Alô, paz do Senhor Jesus.
4: A paz do Senhor Jesus, meu irmão.
0: Com quem eu falo?
4: Aqui é Antônio, de cidade de Valente, interior da Bahia.
0: Irmão Antônio?
4: Repete, de Valente. Valente.
0: De Valente.
4: É, interior da Bahia.
0: Valente. Amém, meu irmão. O que nos traz a sua ligação?
4: Irmão, quero pedir oração e também quero contar uma benção.
0: Pode contar a benção. Vamos lá. Testifique daquilo que o Senhor fez na sua vida.
4: Irmão, que Deus fez na minha vida por algo que eu nem esperava mais. Eu tinha uma causa na justiça desde 1959. E aí, muita oração, muita campanha. Eu meio já estava já pensando que ninguém sai mais. Mas Deus, quando a gente entrega a água na mão de Deus, a gente tem que esperar que um dia certo Deus entrega. Quando foi agora, graças a Deus, saiu. Em nome do Senhor Jesus.

0: Glória a Deus, meu irmão. O Senhor é o Deus do impossível, né? No tempo certo, é no tempo certo que o Senhor opera o milagre.
1: Ele não demora, ele chega na hora certa, na hora exata.
0: Isso.
1: Olha, outra, que eu estava morando de aluguel, 13 anos morando de aluguel. Graças a Deus, também agora já comprei minha casa, no nome do Senhor Jesus. Já estou passando minha casa, no nome do Senhor Jesus, parar de pagar aluguel. Deus, ele é fiel.
0: Que bênção, meu irmão. Fico feliz que as bênçãos do Senhor. E é isso mesmo, irmão Antônio. Nós temos que testificar daquilo que Jesus faz na nossa vida. Há muitos que recebem as bênçãos do Senhor, mas não testificam. Quanto mais a gente glorifica o nome do Senhor, mais Ele nos abençoa.
1: Entrega mais bênção e vitória. E outra, meu irmão, eu pedi muita oração aí na rádio aí, a Maria, eu tenho certeza que meus irmãos orou muito nessa causa aí. Então, quando a gente recebe, a gente tem que agradecer também, contar para agradecer o nosso Deus e aumentar a fé dos irmãos também, entendeu?
0: Isso é verdade.
1: Agora eu quero pedir oração, meu irmão, para os irmãos que estão enfermos, irmão Arnaldo e família.
0: Arnaldo?
1: Que eles se encontrem enfermos. Irmão Zé, também, família. Irmão Zé também se encontra um pouco enfermo. Irmã Ana também se encontra enferma. Também pedi oração para o Zé, também que se encontra enfermo.
0: Estou anotando.
1: Jane também se encontra enfermo. E agora pedi oração para minha esposa, Joselita, também que se encontra um pouco enferma.
0: Qual o nome da sua esposa?
1: É Joselita Pereira do Santo. Enquanto me enfia, eu tenho a certeza que Deus já entregou a vitória e a bênção.
0: Amém. É isso aí, irmão. Pode falar.
1: Também pedi oração para todos os pastores aqui da cidade de Valente e todos os pastores aí da Raio Deus da Amor, todos os pastores do mundo inteiro. Através das orações dos irmãos, a gente recebe grande bênção, grande vitória. Que vocês todo dia estão dentro do nosso ar, fazendo oração e ajudando a gente na. No que a gente, que maneira que vocês podem ajudar na oração, através das orações dos irmãos, grande bênção também a gente recebe.
0: É verdade, a gente está aqui sendo intercessores, né? Intercessores do reino de Deus. E o Senhor é Ele quem abençoa. Nós mesmos não fazemos nada. Nós clamamos a Ele e Ele nos responde. Então, eu quero que a sua fé esteja unida à minha. Logo mais, às 2 horas, é o clamor da madrugada e vamos estar orando em nome de Jesus.
1: Bom, professor Jesus, que Deus continue abençoando meus irmãos aí, toda a família, todos meus irmãos, guardando, protegendo em todo mal, no nome do Senhor Jesus, dando força para cada dia, irmão, estar firme e forte para estar aí resgatando a alma para o Senhor Jesus.
0: Amém, meu irmão. Deus abençoe, irmão Antônio. Um forte abraço, a paz do Senhor Jesus para todos os irmãos daí da Bahia, de Valente, do interior da Bahia. Fica com Deus. Deus abençoe.
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0: 1h50, vamos agora de Clínica da Alma com o psicólogo Jesse Ávila, com o tema Equilíbrio.
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5: Você sabia que pessoas emocionalmente inteligentes não são aquelas que sofrem menos, mas aquelas que aprenderam a lidar melhor com o sofrimento? A inteligência emocional não elimina os problemas da vida. Ela nos ajuda a enfrentá-los com equilíbrio, reduzindo decisões impulsivas e fortalecendo a nossa capacidade de adaptação. Por essas razões, vamos falar hoje sobre inteligência emocional. Por que algumas pessoas enfrentam melhor as adversidades? Segundo o psicólogo Daniel Goleman, inteligência emocional é a capacidade de reconhecer, compreender e administrar as próprias emoções, além de compreender as emoções das outras pessoas. Então, essa habilidade favorece relacionamentos saudáveis, melhora a tomada de decisões e reduz o impacto do estresse sobre a saúde mental. Por exemplo, imagine duas pessoas que recebem a notícia de uma demissão. Ambas vão ficar muito preocupadas, mas elas reagem de maneira diferente. Uma acredita que a sua vida acabou, age por impulso e perde a esperança. A outra sofre aquela questão, aquele impacto por ter recebido essa notícia, mas procura reorganizar as finanças, atualizar o currículo e buscar novas oportunidades. O problema é o mesmo, o desafio é esse. Agora, a forma de enfrentá-lo é que faz a diferença. Então, não podemos controlar tudo o que acontece conosco, isso é fato. Mas podemos aprender a controlar a maneira como respondemos às dificuldades. E é nesse aprendizado que nasce a famosa e desejada inteligência emocional. E eu tenho aqui algumas dicas que podem lhe ajudar a como desenvolver a inteligência emocional. E o primeiro ponto é aprender a identificar o que está sentindo. Então, antes de reagir, pergunte a si mesmo: o que eu estou sentindo neste momento? Porque dar nome a emoções ajuda a evitar atitudes impulsivas. Número 2, faça uma pausa antes de responder. Ou seja, quando estiver irritado ou frustrado, evite responder imediatamente. Alguns segundos ou alguns minutos de reflexão podem evitar palavras das quais você se arrependerá depois. E número 3, procure compreender antes de julgar. Ou seja, nem sempre conhecemos toda a história das pessoas. Ouvir com atenção fortalece os relacionamentos e reduz conflitos desnecessários. Penúltimo, encare os problemas como oportunidades de aprendizado. Toda dificuldade pode ensinar algo. Então, em vez de perguntar: oh meu Deus, por que isso está acontecendo comigo? Ou por que justamente eu? Por que isso aconteceu justamente comigo? Experimente perguntar: pois é, e o que eu posso aprender com essa situação? E por último, exercite o autocuidado emocional. Dormir bem, manter relacionamentos saudáveis, praticar atividades físicas e reservar momentos de descanso ajudam muito bem a desenvolver esse equilíbrio emocional para enfrentar os desafios da vida. Como disse o próprio Daniel Goleman, se você não controla as suas emoções, suas emoções controlarão você. Fechamos aqui entendendo que desenvolver inteligência emocional é um processo diário, um processo contínuo. Quanto mais nós aprendemos a compreender as nossas emoções, maiores são as chances de enfrentar a vida com equilíbrio, sabedoria e esperança. Mas e aí? Você gostou desse conteúdo? Então compartilhe a nossa programação com amigos e familiares. Continue nos acompanhando e fique atento, porque a qualquer momento estaremos de volta com mais reflexões que podem transformar a sua vida. Um forte abraço e até breve!

1h59, estamos indo agora para o prefixo das emissoras, mas permaneça conosco. Logo mais, quando retornarmos, daremos início à oração da madrugada. Fique agora com o prefixo das emissoras.

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4: Deus fala da glória a Deus aí. Irmão, o nome da senhora?
5: Edmê.
4: Conte a bênção.
5: Ah, minha netinha, no domingo, a gente estava na área lá em casa lá, ela estava na beirada da escada, é no segundo andar. Ela caiu daquela escada e foi parar lá embaixo.
4: Ela caiu do segundo andar?
5: Do segundo andar e foi rolando na escada, foi rolando. A minha filha, que é a avó dela, ficou desesperada, porque ela viu ela rodando, falando, ela quebrou tudo, ela morreu.

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1: Amados irmãos, vamos agora para aquele momento que estávamos aguardando ansiosamente, o momento de falarmos com Deus. Falamos com Deus através da oração, como diz a palavra de Deus, através de clamor, oração, intercessão e ação de graças. Para você que enviou a sua mensagem, o seu pedido de oração através do WhatsApp, participando através aqui da nossa interação, através da ligação, chegou aquele momento em que eu vou interceder pela tua vida, mas que você também vai dobrar o teu joelho e vamos juntos apresentar ao Senhor. Clamas a mim, respondeste-eis. É o que o Senhor diz para a minha vida e a tua vida nessa noite. Vamos à oração. Poderoso Deus e eterno Pai, graças te damos, ó Eterno. Te agradecemos, Senhor, por estarmos na tua presença. Não somos dignos ou merecedores das tuas bênçãos, dos teus livramentos. Não somos dignos, Senhor, nem mesmo da tua presença ou de invocarmos o teu nome. Obrigado, Senhor. Obrigado pela tua graça. Obrigado pelo teu amor que nos alcançou. Obrigado pelo teu perdão. Obrigado, Jesus, por conhecermos o teu nome, por ouvirmos falar do teu nome. Há quantos, Senhor, que vagueiam e peregrinam sem te conhecer. Mas a tua palavra chegou ao nosso coração. E o teu Espírito Santo, que nos convence do pecado, da justiça e do juízo, ele também nos concede o privilégio, o convencimento de que estamos diante da tua presença. Ao dobrarmos os nossos joelhos, o Senhor nos ouve. Ao invocarmos o teu nome, o Senhor nos salva, o Senhor nos alcança. Pois nesta madrugada, queremos clamar a ti. Queremos, Senhor, buscar a tua face. Queremos, Senhor, te pedir socorro, ajuda. Perdoa, Senhor, os nossos pecados. Perdoa as nossas iniquidades. Perdoa as nossas transgressões. Sejam elas palavras, atos, gestos, pensamentos, sentimentos, até mesmo as intenções do nosso coração. Perdoa, Senhor, os erros que cometemos na tentativa de acertar, até mesmo, Senhor, aqueles erros que nem sabíamos que estávamos entristecendo o teu Espírito Santo. Perdoa os nossos pecados, Senhor, pois nossos pecados nos separam de ti, nos afastam de ti. E nós queremos, Senhor, que o Senhor ouça a nossa voz, que o Senhor venha atentar a nossa oração, ao nosso clamor. Perdoa, Senhor, nos ajuda a ser melhor. Nos ajuda, Senhor, ajuda a este homem que está de joelhos dobrado. Ajuda, Senhor, meu Deus, a esta mulher que está clamando agora nesta oração a ser melhor. Quantos, Senhor, estão cansados da vida que estão levando? Uma vida miserável, uma vida longe de ti. Uma vida, Senhor, da qual as suas escolhas, as consequências das suas escolhas lhe trouxeram dor, desespero, vergonha. Tem misericórdia, Senhor. A tua palavra diz que ainda que os nossos pecados sejam vermelhos como a escarlate, o teu sangue nos purifica de todo o pecado. Perdoa, Senhor. Perdoa este ouvinte que até mesmo sente vergonha, que pede oração porque acha que Deus não vai ouvir a sua oração por ser indigno. Mas quando a tua palavra diz que há um coração quebrantado e contrito, o Senhor jamais despreza fora. O Senhor jamais rejeita. Ouve, Senhor, a nossa oração. Que o Teu Espírito Santo possa guiar, meu Deus. Guia o nosso clamor, coloca palavras em nossos lábios. Direciona, Senhor, a nossa oração. Que não seja feita a nossa vontade, mas seja feita a Tua vontade, assim na terra como no céu. Senhor, meu Deus, que as nossas petições, venham estar alinhadas com a Tua vontade, pois a Tua vontade é boa, perfeita e agradável. E aquilo que o Senhor não nos der, que não é pela Tua impotência, ou porque o Senhor não nos ama, mas, Senhor, é estar tudo no centro da Tua vontade, que possamos nos portar em gratidão, meu Deus, aleluia, até mesmo, Senhor, meu Deus, aleluia, e é pelo Teu não, pois o Teu não é bênção também. Meu Deus, que a nossa fé esteja depositada em Ti, que o nosso clamor esteja aos pés da cruz, que as nossas lutas, dificuldades, tristezas e ansiedades não estejam ocultas, Senhor, da Tua face. Que nesta noite, ó Deus, o Senhor possa visitar. Olha, Senhor, para este coração. Tu que és um Deus onipotente, onisciente, onipresente. Olha agora para dentro deste coração, Senhor. Olha agora para dentro desta mente conturbada, desesperada. Olha agora, Senhor, para este homem, esta mulher que está de joelhos dobrados, Senhor. Quem sabe é o último momento da sua vida e clama por socorro. Estamos na madrugada, nesta programação que leva o nome Madrugada do Socorro de Deus. Meu Deus, que o Senhor possa abençoar. Que o Senhor possa alcançar com socorro aqueles que clamam e oram, aqueles pela qual nós intercedemos, ó Deus. A este pai e esta mãe que está de joelhos dobrados, pedindo, clamando, intercedendo por alguém, por um familiar, por um filho, por uma neta. Meu Deus, em nome de Jesus Cristo, visita, Senhor. Olha, Senhor, para este coração. Tal como o Senhor olhou para aquela viúva à beira do caminho. Tal como o Senhor atendeu ao cego, ao cego de Jericó. Tal como o Senhor, meu Deus, alcançou Lázaro, mesmo estando morto. Quantos, Senhor, se sentem mortos? Quantos, Senhor, se sentem sem esperança, sem expectativas? Mas a Tua palavra declara que o Senhor é o caminho, a verdade e a vida. Quem crê em Ti, ainda que esteja morto, viverá. Meu Deus, restaura a vida, restaura a esperança, restaura, meu Deus, aleluia, a alegria deste coração que está morto para as alegrias da vida. Que a sua fé está esmorecida. Que não sente mais alegria e ânimo em nem mesmo em viver. Meu Deus, tem misericórdia. Como diz a Tua palavra, o salmista declarou, torna a dar-me a alegria da salvação. Senhor, meu Deus, alcança este coração que está entristecido, seja por uma palavra que o magoou, seja por uma atitude, uma traição, seja, Senhor, pelas adversidades e as intempéries da vida que assolam esta pessoa. Meu Deus, quantos rogam quantos estão, Senhor, clamando por libertação de opressões malignas. Quantos estão orando por portas abertas. Quantos, Senhor, estão clamando por curas de enfermidades que a medicina já desenganou. Por doenças autoimunes. Meu Deus, a quem iremos nós, se só Tu tens as palavras de vida eterna? A quem tenho eu no céu, se não a Ti? Na terra não há quem eu deseja, além de Ti. Meu Deus, eu intercedo agora, como Teu servo. Eu intercedo pelas vidas que colocaram os seus pedidos de oração nos comentários, no nosso WhatsApp, na ligação. Eu oro, Senhor, pela Jacira, pelo José Irineu, pela Alessandra, pelo Eudes, pela Rosana, pelo Misael, pelo Caio, pelo Antônio, pelo Arnaldo, pela Ana, pela Joselita, pelo Jair e todos aqueles, ó Pai, que eu não poderia nomear, mas que o Senhor conhece. Visita agora os oprimidos, Senhor. Joga por terra, quebra as forças de Satanás. Quebra, Senhor, as forças do maligno que oprimem, aprisionam e atormentam esta vida com vozes, com desespero, com medo. Meu Deus, em nome de Jesus Cristo, lança por terra essas entidades malignas que causam desespero a esta família, que não deixam esta casa estar em paz. Em nome de Jesus Cristo, seja repreendido no nome de Jesus. Quebra, Senhor, as maldições. Quebra, Senhor, trabalhos malignos que fazem, que foram feitos para atormentar, para adoecer, para oprimir, para destruir, para matar esta pessoa. Em nome de Jesus Cristo, visita agora, meu Deus. Visita, Senhor, e lança por terra, como o Senhor libertou. Lança para fora, como o Senhor libertou aquele endemoniado na região de Gadara. Oh, meu Deus, e teve a sua vida completamente transformada. Pois a tua palavra diz, se o Filho vos libertar, verdadeiramente sereis livres. Meu Deus, liberta verdadeiramente nesta noite. Liberta, Senhor. Liberta dos vícios, liberta das drogas, liberta da prostituição, liberta do álcool, liberta das apostas, liberta, Senhor, meu Deus, dos maus caminhos, liberta, Senhor, da infidelidade, do relacionamento extraconjugal, liberta, Senhor, do roubo, da corrupção, liberta, Senhor, quebra, Senhor, meu Deus, aleluia, liberta, Senhor, em nome de Jesus Cristo, quebra as forças, Senhor, daquilo que aprisiona, que algema, que prende esta vida, Senhor, num ciclo de decisões erradas e ruins, que só levam à destruição. Em nome de Jesus Cristo, eu creio, Senhor, eu creio numa nova vida, eu creio numa nova história, eu creio, Senhor, num recomeço para os Teus filhos. Meu Deus, tem misericórdia, olha com compaixão para esta pessoa que está sem forças, que deseja mudar de vida, mas que não consegue abandonar as suas práticas pecaminosas. Oh, meu Deus, o Senhor mesmo falou, vinde a mim, todos vós que estáis cansados, oprimidos e sobrecarregados, e eu vos aliviarei. Que esta madrugada seja uma madrugada de socorro, uma madrugada do socorro de Deus, aliviando e alcançando essas vidas, ó Deus. Alcança os enfermos, os doentes, os moribundos, os paliativos, Alcança, meu Deus. Visita agora e cura, meu Deus, desta enfermidade. Alivia, meu Deus, em nome de Jesus, estas dores. Faz cessar, meu Pai, esta dor que atormenta esta pessoa, quem sabe dia e noite, a qual nem mesmo os medicamentos conseguem corrigir, conseguem fazer passar esta dor. Passa o teu bálsamo, Senhor. Passa o teu bálsamo neste momento, que seja um alívio imediato pelo poder do sangue de Jesus. Visita agora, Senhor, aqueles que estão internados nesta clínica, nesta enfermaria, na UTI, na sala de preparo, de cirurgia, no pós-operatório. Meu Deus, nesta maternidade, onde esta mãe está prestes a dar à luz. A esta mulher em trabalho de parto, a esse recém-nascido, meu Deus. Meu Pai, aonde houver alguém necessitado de que o Senhor seja o nosso Senhor que sara, Jeová Rafá. Meu Deus, visita agora. Cura do câncer, cura de tumores, cura, Senhor, da endometriose, cura do câncer, cura do nódulo, cura, Senhor, desta inflamação, cura desta infecção, deste vírus. Cura, meu Deus. Toca, meu Pai. Toca, Senhor, nas pernas, nos braços. Passa teu sangue, Senhor, purificador, que cura de todo mal. Nos rins, no fígado, no pâncreas, no estômago, no intestino, no pulmão, na cabeça, nas vias respiratórias. Cura, Senhor, meu Deus, em nome de Jesus Cristo. Meu Pai, esta pessoa que está numa mesa de cirurgia, usa esse médico. Usa, Senhor, estes profissionais para, Senhor, trazer saúde a esta pessoa. Em nome de Jesus Cristo, visita cada um. Dá-lhe uma chance de vida a esta pessoa que acaba de sofrer um acidente de trânsito, de trabalho, que está toda quebrada, quem sabe está indo para um politrauma agora, Senhor. Meu Deus, se há, meu Deus, aleluia, um plano de salvação, tem misericórdia, dar uma chance de vida, uma chance de arrependimento. Tem misericórdia, Senhor, salva os perdidos, os abandonados, os moradores de rua, os drogados, os desabrigados. Salva, Senhor, os esquizofrênicos. Alcança, meu Pai, alcança esta pessoa depressiva, com transtorno de bipolaridade, ansiosos, com síndrome de pânico, de desespero. Meu Deus, quantas anomalias, ó Pai! Quantas doenças, quantos estados físicos, mentais, psicológicos e espirituais que tantos estão sofrendo. Meu Deus, a tua palavra diz que o Senhor veio para desfazer as obras do diabo. O Senhor veio para salvar o que se havia perdido. Naquela cruz o Senhor deu a vida, foi por cada uma dessas pessoas. Meu Pai, não permita que partem sem conhecer a Ti, sem conhecer o Teu amor. Pois quem nos separará do amor de Deus? Nada, nada, nem ninguém nos separa do Teu amor, Senhor. Que esta pessoa possa conhecer e gozar do Teu amor. Dai-nos uma noite tranquila. Dai-nos, Senhor, uma noite de sono reparador. Envia, Senhor, os Teus anjos poderosos a livrar e guardar o lar desta pessoa. Pois se o Senhor não guardar a casa, em vão vigia o sentinela. Guarda, Senhor, este trabalhador que está no seu serviço, este funcionário público, a este soldado, este policial, este bombeiro, este médico, esta enfermeira, a esse socorrista, a este vigilante, meu Pai, em nome de Jesus Cristo. Meu Deus, fica com cada um de nós. Confirma a nossa bênção, a nossa vitória. Ouve, Senhor, atenta aos teus ouvidos a nossa oração. Ouve o nosso clamor. Que o teu nome seja para sempre e eternamente glorificado. Em nome de Jesus. Amém.

0: Para você que me acompanhou nesta oração e no teu coração sente a necessidade de ir além. Além de um pedido de oração, mas a necessidade de entregar a tua vida a Jesus. Repita comigo. Senhor Jesus, reconheço que sou o pecador. Me arrependo de todos os meus pecados. Neste momento, reconheço e entrego a minha vida a Ti. Reconheço o Senhor como o único Senhor e Salvador da minha vida. Escreve o meu nome no livro da vida, que o Teu Espírito Santo habite em mim e me ajude a seguir os Teus caminhos. Seja muito bem-vindo para você que acaba de tomar essa decisão. Saiba que é a melhor decisão que você tomou na sua vida. A partir de agora você tem seu nome escrito no céu e tem o Espírito Santo para te ajudar em todas as coisas. Mas permita que nós venhamos te auxiliar também e nos alegremos com a tua decisão. Envie agora uma mensagem para o nosso WhatsApp contando da tua conversão e também nos envie uma mensagem para o e-mail queroaceitarjesus@ipda.com.br. Vai ter uma equipe para te recepcionar e melhor te encaminhar nesta nova caminhada. Seja muito bem-vindo à Igreja Pentecostal Deus é Amor, mais do que uma igreja, uma família.
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0: 2 horas e 37 minutos na Grande São Paulo. Esta foi a oração do socorro de Deus, mas continue conosco. Continue enviando o seu pedido de oração, ainda teremos alguns períodos de oração, ainda estaremos aqui, mas enquanto é isso, tem palavra que edifica a tua vida e a tua alma. Vamos agora com o quadro Bíblia em Foco, com o tema Volte a Dar Frutos. Pastor Eliton Alves.
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3: Quem cumprimenta a todos é o seu irmão em Cristo, o pastor Wellington Alves. Eu gostaria de deixar a todos os nossos ouvintes este momento tão importante de reflexão da palavra de Deus. O anjo encontrou. Eu quero deixar para os nossos ouvintes esse tema tão maravilhoso. É baseado ali no livro de Gênesis, capítulo de número 16 e o versículo 7, a gente encontra a história da escrava Agar. E meditando na palavra do Senhor, eu vejo o anjo encontrando Agar, ou achando, né? Como diz no versículo 7, e o anjo do Senhor achou. Primeiro, Agar, como escrava, estava com a vida totalmente destruída. Ou seja, uma escrava não tem um salário. Uma escrava não é uma empregada doméstica, porque uma empregada doméstica recebe um salário, recebe algo no final do mês. A escrava não. A escrava, ela não escolheu estar ali. Ela era obrigada a estar ali. Então é bem diferente, não é mesmo, ouvintes? E aí você observa que ela estava totalmente em uma situação decretada a nada. E aí Deus é tão maravilhoso que, de repente, Sara começou a observar Agar. Porque Sara não podia gerar filhos, Sara não podia ter filhos, era estéril. E o que, que eu posso ver? No momento em que Sara começa a observar Agar, eu posso ver Deus nesse momento ali dizendo, Agar, estou preparando uma grande vitória para você. Por quê? Sara diz para Abraão, né? No caso seria Abrão, e o nome dele depois foi mudado para Abraão, que Deus o tinha impedido de gerar. Ou seja, olha, Abraão, Deus me impediu de gerar, eu não posso ter, né, filhos. Mas através, olha, gente, que tremendo, através, Sara começa a observar Agar e ela percebe o quê? Que ela pode ter, né, a possibilidade, ela pode ter um filho, né, através de Agar. E eu vejo Deus trabalhando na vida de Agar através de Sara. Eu vejo Deus chamando uma escrava e dizendo, você pode gerar. Aleluia. Isso através de Sara, Deus usando agora Sara, né? E olha, você pode gerar. Você pode dar frutos. O momento, o tempo de escravidão está chegando ao fim na sua vida. Você consegue imaginar isso? Alguém que muitas das vezes, por um período de tempo, viveu só

dessa escravidão na sua vida. Agar não tinha oportunidade, pois era uma escrava. Amém? Agar jamais poderia chegar a um patamar de reconhecimento ali naquele momento. Jamais ela poderia chegar. Por quê? Porque ela era uma escrava. Amém? E todo mundo sabe, escravo não tem oportunidades, não é mesmo? Só que Deus, ele é muito maravilhoso, gente. Deus, ele é fantástico. Deus, ele é demais, né? Ele pega aquele que não é e faz ser. Ele pega aquele que não pode. Aquele que alguém diz assim, olha, jamais você vai chegar, né, a ter esse teu sonho, né, realizado. Só que quem promete é Deus, e por ele prometer, ele cumpre. Se Deus te prometeu, se prepara, porque ele vai cumprir. E olha Deus olhando para a escrava, hein, gente? Olha Deus olhando para aquela pessoa que estava jogada de lado. De repente, Deus olhou para você. Eu estou falando com você que agora está acompanhando esse momento de reflexão da palavra de Deus. Você que talvez está nos ouvindo neste momento e já chegou ao ponto de dizer, nunca terei oportunidades, nunca serei alguém na vida, porque a sua vida de repente tomou um rumo totalmente diferente do que você sonhou, né? Do que você um dia imaginou. Louvado seja o nome do Senhor. Só que você pode até ter desistido dos teus sonhos, porém Deus não desistiu. Deus não desistiu. E você já parou para pensar que eu estou falando neste momento também com pessoas que um dia já esteve até na presença de Deus. Estou falando com pessoas que já participaram de louvores, já foram até dirigentes de igreja, pastores, né, líderes de louvores na igreja, que já participaram do coral. E hoje, o que você está fazendo na obra do Senhor? De repente você está o quê? Parado, estagnado, né? Não consegue mais ir à igreja, não consegue mais sair, não é mesmo? Para buscar a Deus, para clamar ao Senhor. Só que eu quero que você volte um pouquinho no tempo aí e comece a lembrar de onde o Senhor te tirou. Para pensar um pouco. Você não cantava. De repente Deus tirou você da escravidão. Poxa, te trouxe para a presença dele e você passou a cantar. Ou seja, você está gerando para Deus. Aleluia. Você não tinha coragem nem de pegar em um microfone. Você morria de vergonha. Só para pensar que chegou um momento da sua vida que você passou a ministrar. Você passou a pregar a palavra de Deus. Você passou a ministrar para a multidão. Para muitas pessoas. Para pensar nisso. Você não tinha família. Você consegue parar para pensar nisso? Você não tinha família. E você só sonhava. Quem sabe um dia eu vou ter uma família. Deus te deu uma família. Deus te presenteou com uma família. Deus permitiu você gerar. Aleluia. E agora, quem sabe você está parado, desanimado. Sabe o que é interessante? Deus te presenteou com tantas coisas. Deus usou alguém. Sua vida mudou. Sua história mudou. Só que, de alguma forma, você acabou se esquecendo de onde ele te tirou. Então ele permitiu a luta. E aí você... Porque muitas das vezes a gente... estamos tão bem, uma vida maravilhosa,
e se esquecemos de onde o Senhor nos tirou.

0: de onde o Senhor acabou tirando a gente. E muitas das vezes a gente acaba se esquecendo de Deus, não é mesmo? Muitas das vezes já está na bênção e não quer aceitar, de repente, uma luta, uma provação que muitas das vezes o Senhor permite sobre as nossas vidas. E aí você fez o quê? Tentou fugir. É o que aconteceu com Agar, né? Deus tira Agar de escrava, Deus dá um belo de um presente para Agar, que é um filho. E quem sabe Agar agora começa a passar provas ali, né? E ela tenta fugir. E sabe o que é interessante? O anjo do Senhor achou, capítulo 16, versículo de número 7 e 8, do livro de Gênesis, o Senhor a achou e disse: Agar, aleluia, serva. Olha a ordem do Senhor para Agar: volta, se humilha, se humilha. Louvado seja o nome do Senhor, porque tudo que eu te dei não é seu, é do Senhor. É do Senhor. Eu quero encerrar este momento falando para você que está me ouvindo agora: tudo que o Senhor te deu não é seu, é do Senhor. Tudo que o Senhor me deu não é meu, é do Senhor. É para glorificar o nome dele, na casa dele, na presença dele, para exaltar o nome dele, para bendizer o nome dele. Sabe esse talento aí que o Senhor te deu? É para você exaltar o nome dele. Não, pastor, eu vou ganhar dinheiro, eu vou... Não, não é para isso que Deus te deu esse talento. Deus deu esse talento para você tocar, para exaltar o nome dele, para bendizer o nome dele. Então volta para o Senhor. Aprende a servir a Ele de verdade. E ainda que você tente resistir isso, eu quero encerrar, antes de fazer um minuto de oração por você, dizendo: o Senhor vai te achar. Ele vai te encontrar. Ele vai dizer para você, chamando pelo teu nome. E aí, como Ele disse para Agar: Agar! Volta. Amém? Que Deus abençoe sua vida. Que esse momento de reflexão fique aí, guardado no seu coração. Eu sei que o Senhor está falando com alguém. Alguém que está precisando voltar. Amém? Como diz aquele hino: lembra-te onde caíste e te arrependes e volta ao primeiro amor. Amém? Eu quero fazer uma oração por você, para que Deus venha abençoar a sua vida. Onde você estiver, liga o teu pensamento em Deus e, se for possível, ore comigo. Bondoso Deus, maravilhoso, eterno Pai, muito obrigado, Senhor. Muito obrigado pela oportunidade que o Senhor nos concede, que é de estarmos na tua presença. Senhor, nos ensina a voltarmos para a tua presença. Nos ensina a voltarmos para ti. Nos ensina, Senhor, rendermos aos teus pés. Nos ensina, Pai, sermos fiel a ti em todas as áreas das nossas vidas. Deus, abençoe este amado ouvinte. Esteja com este amado ouvinte, fortalecendo. Senhor, visita esta pessoa aqui agora, Senhor. Está precisando de um milagre urgente. O milagre urgente que ela precisa, Senhor, não é uma cura, mas sim, Senhor, ela precisa de força para estar na tua presença, para estar te buscando. Então, Senhor, levanta esta pessoa, fortalece esta pessoa. Eu te peço, Senhor, acreditando em ti, acreditando no teu poder, fica conosco. Pai, eu te peço, em nome do nosso Senhor e Salvador Jesus Cristo. Amém e amém. Se despede o seu irmão em Cristo, pastor Wellington Alves.
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1: Aqui é o irmão Auro Martins, da Cruz de Jandira. Eu sou membro da Igreja Pentecostal Deus de Amor há 26 anos e conheci esse ministério através de um culto com o nosso saudoso irmão missionário Davi Miranda. Também, né, dessa programação da Voz da Libertação, onde eu recebi muitas bênçãos e vitórias. Amém? Deus abençoe todos vocês.
2: Meu nome é Benedita, sou da cidade de Jacutinga, Minas Gerais. Conheci a Deus de Amor pelo meu irmão que foi em casa. 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
3: Meu nome é Luciane, moro na cidade de Brusque. Conheci a Igreja Pentecostal Deus e Amor através de uma irmã, que ela me fez o convite, eu fui. Quando cheguei na igreja, eu me encontrava muito enferma, Deus me curou de várias enfermidades. Hoje sou obreira da casa do Senhor e hoje, graças a Deus, meu lar é uma bênção. Em nome do Senhor Jesus, agradeço a oportunidade, a paz do Senhor.
4: Aqui quem fala é a irmã Elza de Francisco Morato. Eu conheci esse ministério através da Voz da Libertação, procurando uma rádio para me ouvir música do mundo. Aí caiu na Voz da Libertação o irmão chamando para orar pelos vícios, né? Tinha acabado o culto à tarde, nos domingos. O saudoso Davi Miranda chamava as pessoas, os ouvintes, para tomar oração, para ser liberto de algo. E eu era fumante, ex-fumante. 6 anos atrás, Deus me libertou do cigarro, do vício. E ali ele chamava os ouvintes para tomar oração. A partir desse dia, eu conheci a Igreja Pentecostal Deus e Amor. E sou muito feliz, sou grata por isso. Que Deus abençoe a todos.
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9: 3 horas e 2 minutos.
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11: Na minha aflição, clamei ao Senhor. Gritei por socorro ao meu Deus. Do seu templo, Ele ouviu a minha voz. Meu grito chegou à sua presença, aos seus ouvidos. Salmos capítulo 18, versículo 6.
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Paz do Senhor, prezados ouvintes, aqui estamos nós para buscar a presença de Deus mais uma vez. Quero convidar vocês, vamos falar com Deus, focados em Deus. Vamos sentir a essência realmente dessa oração. E aquele sentimento que só mesmo quando estamos conectados, e não é fácil esse sentimento não. Vamos sentir isso aí de Deus, falando com o Senhor. Vamos orar por alguém, e você aí, alguém, ore por nós também.

Grande Deus, maravilhoso Pai, obrigado, Senhor, por mais uma oportunidade que o Senhor nos concede de podermos falar contigo em oração. Eu reconheço, Senhor meu Deus, a oportunidade que o Senhor nos dá nesse momento, só pelo fato de estarmos aqui vivos, Senhor, e estarmos falando com o Senhor. Realmente, ó Deus, é de reconhecer a oportunidade do Senhor. De todo o meu coração, meu Deus, recebo o meu muito obrigado. E eu sei que muitos ouvintes estão também agradecidos, estão orando comigo agora, agradecidos pela oportunidade e agradecidos também, Senhor, pelas coisas que o Senhor tem feito. Senhor, meu Deus, Senhor, meu Pai, eu louvo o Senhor, exalto o nome do Senhor. O Senhor é digno de toda honra, o Senhor é digno de toda glória. E estamos, ó Pai, aqui perante o Senhor. Nós não queremos falar palavras no vazio. Eu não quero orar, ó Deus, oração vazia. Eu não quero só ficar falando por falar. Eu quero falar contigo, ó Deus, em sintonia, calibrado. Eu quero saber, ó Deus, que eu estou sendo ouvido, apreciada a minha oração, e que o Senhor haverá, ó Deus, de responder a minha oração. O Senhor haverá, ó Deus, de se mover diante das palavras que eu estou falando com a minha boca, mas são palavras do meu coração. Por isso digo, ó Pai, que estou falando contigo de coração para coração. Sei, ó Deus, que às vezes alguma coisa pode até impedir o meu contato contigo. Sei, ó Pai, que às vezes, em alguns momentos da vida, tomamos atitudes precipitadas, falamos o que não devemos falar, pensamos o que não devemos pensar. Às vezes, Senhor meu Deus, nós nos comportamos realmente de forma muito infantil. Eu não sou diferente, Senhor, de outras pessoas que assim se comportam. Às vezes sou totalmente infantil, às vezes, ó Deus, faço coisas que, parando para pensar, são inacreditáveis. Por isso eu peço ao Senhor, lava-me na sua palavra, purifica-me no teu sangue, purifica-me, ó Deus, porque eu quero orar, e não quero a minha oração batendo na barreira dos meus próprios erros. Não quero a minha oração, ó Deus, não ultrapassando nada, ficando por aqui, apenas no ambiente ou chegando na casa desse ouvinte. Não quero, ó Deus, que a minha oração seja uma oração vazia, onde as pessoas que intercederei por elas não sejam tocadas ou abençoadas. Pelo contrário, ó Deus, eu quero que o Senhor abençoe os nossos queridos ouvintes. Eu quero que o Senhor faça coisas grandes, tremendas, para a glória do nome do Senhor. Que o Senhor cresça, que eu desapareça, que eu entenda que não é a questão da minha oração, mas é a questão, ó Deus, da misericórdia do Senhor, do estado em que estamos vivendo, essa graça, Pai, esse favor imerecido. Mais uma vez, ó Deus, purifica-me, lava-me, ó Pai. Senhor meu Deus, nós não somos bons, bom é o Senhor. Tentamos ser, pensamos ser, mas bom é o Senhor. A misericórdia do Senhor é para sempre. Meu Deus, eu estou diante do Senhor agora. E hoje quero pedir, ó Deus, tanta coisa, em favor dos nossos ouvintes, também em meu favor, em favor da minha família, em favor da sua igreja, em favor dos seus servos de uma forma geral. Estou diante do Senhor nesse dia, meu Pai, clamando pela sua presença, clamando pela sua misericórdia, clamando pela sua ajuda. Se não for a ajuda do Senhor, ó Pai, como poderemos nós subsistir? Se o Senhor não for para nós socorro presente, como poderemos vencer as situações do nosso dia a dia? Senhor, eu sei que, como eu, tem tanta gente nesse momento precisando de socorro, precisando de ajuda. Cada um, ó Deus, na sua situação, cada um dentro da sua vidinha, mas eu sei, ó Deus, que todos precisando, ó Deus, ser tocados pelo poder das tuas mãos, ser abençoados pelo Senhor. Estenda as tuas mãos agora, meu Deus, àquele que está vivendo essa vida, ou nesse momento da sua vida, um momento tão desesperador, onde todas as coisas, ó Deus, já foram consumidas, onde o alimento já não existe mais, e essa pessoa desempregada, Senhor meu Pai, está passando um verdadeiro sufoco na vida. Senhor Pai, que a situação pode ser a situação de tanta gente, porque nesse momento, ó Deus, nós estamos vivendo uma história bastante difícil,
nós fomos avisados pelo Senhor, e muitos, ó Deus, ouviram a voz do Senhor e se prepararam, mas muitos não ouviram e não se prepararam, e agora estão vivendo essa situação tão complicada, tão difícil. Senhor meu Deus, Senhor meu Pai, eu quero ver o Senhor tocando nessa vida, eu quero ver o Senhor tocando nesse coração, nessa pessoa que está vivendo esse momento de desespero, ó Deus, de não ter nem mesmo o que colocar na mesa para comer. Alguns vivendo, ó Deus, além da crise, a desgraça, ó Deus, dessa seca horrorosa que está consumindo, ó Deus, o alimento de tanta gente. Quantos estão perecendo, alguns estão morrendo de fome, alguns estão desnutridos, alguns estão, ó Deus, até sem água para beber. Senhor, eu apresento ao Senhor essas questões, eu apresento ao Senhor as vidas dessas pessoas, apresento ao Senhor a situação dessas pessoas que estão nesse estado de sofrimento inimaginável para nós que vivemos, ó Deus, tão longe dessa situação. Nós até, ó Pai, pensamos entender, pensamos, ó Deus, sofrer o que essas pessoas estão sofrendo quando ouvimos falar, mas sei, ó Deus, que não dá para imaginar exatamente, ou podemos até imaginar, mas não dá para se ter a ideia real do que é chegar um dia, dois, três, não ter água, não ter alimento, não ter nada, orar e pedir para que uma chuvinha venha refrescar aquele calor tão absurdo, e nada, Senhor, tem acontecido, e essa gente perece, essa gente que já é tão sofrida. Senhor, meu Deus, estenda as tuas mãos agora para aliviar o sofrimento dessas pessoas que não tem nada para colocar na mesa, aliviar o sofrimento dessas pessoas também, ó Deus, que estão sofrendo a dor profunda de uma perda. Quantos, ó Deus, saem desses locais tão miseráveis, tão difíceis, e vêm para a cidade grande tentar a vida, tentar até mesmo um trabalho, mandar dinheiro para a família, e na cidade grande, ó Deus, às vezes essas pessoas sofrem revés e têm o dissabor de serem, ó Deus, assaltadas, de terem os seus bens subtraídos por pessoas que não têm um pingo de compaixão. Senhor meu Deus, Senhor meu Pai, só o Senhor mesmo. Eu peço ao Senhor que o Senhor visite, Senhor, essas pessoas no mais extremo da miséria que venham a estar vivendo, que o Senhor visite e que a providência do Senhor seja a providência do Senhor. Eu fico sem palavras, ó Deus, para falar contigo. Eu fico sem palavras para expor, ó Deus, a situação dessas pessoas e pedir a elas algo, porque esse meu algo pode ser que não seja exatamente o que essa pessoa esteja precisando. Então eu peço ao Senhor, em nome de Jesus, ó Pai, visita essas vidas com a visita do Senhor agora, levando, ó Deus, a água, levando o pão, levando, ó Deus, a condição de fazer crescer essa lavoura, fazer brotar essa semente. Eu sei, ó Deus, que não é pedir muito. Eu sei, ó Deus, que é pedir apenas o necessário. Sei, ó Pai, que nós, às vezes, que temos a condição tão melhor, às vezes, ó Pai, e às vezes não temos, ó Deus, a condição de refletir a respeito da situação dessas pessoas, às vezes deixamos de agradecer o Senhor. Por isso agradecemos agora mais uma vez. Ó Deus, nada tem nos faltado, obrigado, Senhor. Nós temos tido a nossa água, nós temos tido o nosso pão, nós temos tido, Senhor meu Deus, as nossas perspectivas, temos saciado, ó Deus, eu diria, aquilo que tem sido o nosso projeto, por estarmos, ó Pai, numa situação que, em se medindo com a situação de tanta gente perecendo sem uma gota de água, às vezes, Senhor meu Pai, nos sentimos miseráveis, não por não termos as coisas, mas por não agradecermos. Senhor meu Pai, nós queremos expressar do fundo do nosso coração a nossa gratidão a Ti, pelo nosso trabalho, pela nossa saúde, pelo nosso pão. Mais uma vez, ó Deus, obrigado. E mais uma vez, Senhor, receba a minha palavra de louvor. O Senhor é grande, o Senhor é Deus de misericórdias. Eu louvo ao Senhor com toda a força do meu ser.
Obrigado, ó Deus, e louvado seja o nome do Senhor. Exaltado seja o Senhor. Senhor, eu peço ao Senhor nesse momento que o Senhor venha curar as nossas enfermidades. Que o Senhor venha curar as nossas dores. Quantas pessoas no estado de dor tão profundo. Quanta gente nesse momento, ó Pai, que está expressando, ó Deus, o seu sentimento por estar vivendo um momento de dor, uma dor que não passa com nada. Eu peço ao Senhor que o Senhor venha curar agora essa doença, que o Senhor venha curar essa enfermidade em nome de Jesus Cristo. Essa pessoa, Deus, que está gritando, essa pessoa, Deus, que está se expressando dessa forma, ó Pai, aos berros, pedindo socorro, ajuda, porque a dor é tamanha, a dor é grande. Pessoas que acabaram, ó Deus, por ver se desenvolver nos seus corpos enfermidades que trazem dor, enfermidades que trazem sofrimento. Eu quero que o Senhor visite essas pessoas agora. Em nome de Jesus Cristo, cura essa dor agora, meu Deus. É a dor do câncer. É a dor dessa pessoa, ó Deus, que ao buscar ar, o seu pulmão está deteriorado a ponto dessa pessoa buscar e não encontrar esse ar tão gostoso que nós respiramos. É a dor, ó Deus, da pessoa que busca o básico para a vida e não encontra. Senhor, meu Deus, essa criancinha que puxa o ar e ali, Senhor, esse ruidinho sai. O desespero dessa mãe, desse pai, ao ver essa criancinha buscar o ar e não encontrar. Senhor, meu Deus, Senhor, meu Pai, eu peço ao Senhor em nome de Jesus Cristo. Senhor, alivia agora, Senhor, meu Pai, esse sofrimento. Essa pessoa que sofre essa bronquite, Senhor. Essa asma. Senhor, essa enfermidade pulmonar. Essa questão alérgica. E essa pessoa está vivendo esse sufoco. E eu posso dizer com propriedade, Senhor, porque eu sofri enfermidades respiratórias e o Senhor me curou. Senhor, meu Deus, cura agora essa pessoa que está buscando ar. E, Senhor, meu Deus, esse ruído horrível de quem busca o ar, mas está com a sua garganta tapada, os seus brônquios totalmente, Senhor, meu Deus, fora de propósito. Esse pulmão, ó Pai, que já não funciona mais, ah, meu Deus, só de ouvir, Senhor, meu Pai, o desespero dessa pessoa em busca do ar, já nos faz sofrer. Essa criancinha, meu Deus, que está sofrendo, Senhor, não só o desespero dessa alergia, mas também o desespero dessa dor. Senhor, meu Deus, cura agora, eu confio no milagre, na fé. Eu tenho fé, meu Deus, eu confio no prodígio que o Senhor pode fazer. Eu tenho fé, meu Pai, que o Senhor está visitando essa pessoa agora, que esse mal está sendo repreendido nesse momento, em nome de Jesus. Em nome de Jesus, cura, meu Deus, essa enfermidade respiratória. Cura, Senhor, meu Deus, esse câncer pulmonar. Cura, Senhor, meu Pai, essa enfermidade que afeta esse cérebro. Essa enfermidade que afeta esse coração, essa enfermidade que afeta, Senhor meu Deus, esse fígado, o trato urinário, essa pessoa, meu Pai, que está sofrendo câncer de mama, em nome de Jesus Cristo agora, eu repreendo a dor, eu repreendo a enfermidade, eu repreendo a leucemia, eu repreendo, Senhor meu Deus, a enfermidade que consome esse rim, a enfermidade que consome essa vida. Meu Deus, o Senhor é Deus grande, o Senhor é Deus poderoso. Põe as tuas mãos para curar agora, Senhor, e livra-nos do mal. O Senhor é poderoso para nos livrar do mal. O Senhor é poderoso para nos livrar do estado, ó Deus, que tanta gente está vivendo nesse momento. Quanta gente já foi tão saudável, ó Deus. Agora, essas pessoas, ó Deus, quantas delas estão se definhando pouco a pouco? Algumas delas agonizando, Senhor, em praça pública. Algumas delas, ó Deus, que já tiveram tanta saúde. Agora, meu Deus, olhando para essas pessoas, a gente entende, ó Pai, o estado de miserabilidade do ser humano. Ah, meu Deus, livra-nos desse mal, Senhor. Livra o seu povo de ter que passar por essa situação de miséria.
Ah, meu Deus, quanta gente tão miserável. Quantas pessoas esbanjaram a sua saúde. Agora estão nesse estado, ó Deus, tão deplorável. Meu Pai, eu peço ao Senhor, usa a sua misericórdia, Senhor. Deixa a sua misericórdia atuar, Senhor meu Deus, porque merecedores não somos. Ah, não somos. Que merecimento temos nós? Que merecimento tenho eu? Que merecimento tem esse ouvinte? Nenhum. Nós não merecemos, ó Pai, somos pessoas más, mas pedimos a sua misericórdia. Tenha misericórdia de nós, pecadores, Senhor meu Deus. Tenha misericórdia desse estado de miséria que essa pessoa está vivendo. Essa pessoa, meu Deus, que já foi tão saudável, agora está vivendo esse estado tão triste, Senhor, que a gente não gosta nem de ver. Meu Deus, visita agora, Senhor meu Pai, as pessoas que estão no estado terrível, terminal. Senhor meu Pai, apresenta ao Senhor, meu Deus, pessoas que nos rogaram orações. E eu estou intercedendo agora, meu Deus, por uma pessoa que está num estado tão terrível. Essa pessoa, meu Deus, que já foi tão saudável e rogou as nossas orações. Essa pessoa que eu apresento ao Senhor, meu Deus, que está nesse estado tão triste, Senhor. Nesse estado, Senhor, meu Deus, que parece já não ter mais volta. Mas eu sei que para o Senhor, o impossível se torna possível. Apresento ao Senhor, meu Deus, essa pessoa, que o Senhor sabe quem é. Oro por ela e clamo por ela, que está vivendo, Senhor, para muitos, os últimos momentos da vida. Mas o Senhor é Deus, o Senhor é o doador da vida, é o Senhor quem determina o tempo de vida desse ou daquele. Eu, Senhor, sei que quando nós clamamos ao Senhor, e o Senhor vê a nossa fé e permite atuar a sua misericórdia, coisas maravilhosas acontecem. Então eu peço ao Senhor mais uma vez, visita, Senhor meu Deus, essa pessoa, essa irmã que está nesse hospital, essa pessoa que está com esse pulmão quase que já falido, também, ó Deus, sofrendo horrivelmente os males causados pela doença de Chagas. O Senhor é Deus poderoso para agir. O Senhor é Deus poderoso para curar. O Senhor é Deus poderoso para fazer atuar a sua misericórdia e curar, ó Deus, desde a criancinha mais inocente até aquele, meu Deus, que reconhece a sua miséria, aquele que teve oportunidades, aquele que já foi saudável, quem sabe até esbanjou, como já falei na oração, ó Deus. Mas eu peço, Senhor, a misericórdia do Senhor. Atua com a tua misericórdia, ó Deus. Quantas pessoas, meu Pai, nessa vida não tiveram a oportunidade de ter absolutamente nada, meu Deus. A vida dessas pessoas foi uma vida sofrida desde o início. A vida dessas pessoas nunca passou, Deus, pelo mínimo conforto, Senhor. Sempre foi aquela luta renhida, aquela tribulação tremenda. Às vezes, ó Deus, o trabalho de manhã para se comer à noite. Senhor, e quantas vidas passaram pelo dissabor de não ter o que comer em algum momento da sua vida. E, meu Deus, essas pessoas entram às vezes num colapso físico e o sofrimento continua. Meu Deus, nem todas as coisas eu entendo, é verdade. Nem todas as coisas eu sei explicar, meu Pai. E faço perguntas ao Senhor, o Senhor me conhece. Às vezes, Senhor, meu Deus, eu questiono situações, Senhor, meu Pai, de tantas vidas, de tantas pessoas. Pessoas que nessa vida não tiveram nada, Senhor, meu Deus. E no final da vida ainda definham. Ainda, Senhor, meu Deus, continuam sofrendo, sofrendo dores, sem ter nada, sem ter um alívio, Senhor, sem ter, parece, um momento sequer, ó Deus, que possam dizer que passaram por uns segundos de conforto. E essas pessoas ainda encontram um momento para agradecer o Senhor. Ainda encontram momentos para dizer graças a Deus. Ah, meu Deus, meu Pai, eu peço ao Senhor, se o Senhor quer, eu sei que o Senhor quer, o Senhor pode aliviar esse sofrimento, o Senhor pode curar essa vida, o Senhor pode, meu Deus, pelo menos por alguns instantes, eu não posso entender tudo como disse ao Senhor, mas o Senhor pode, meu Deus, trazer conforto a essa vida, pelo menos por alguns momentos. Eu vou glorificar o nome do Senhor, eu vou exaltar o nome do Senhor,
Eu sei que o Senhor é bom. Eu sei que a misericórdia do Senhor é para sempre. Tenha piedade mais uma vez, meu Deus. E cura essas vidas, ó Pai, dando a elas a oportunidade de alguns minutos de conforto. Essas pessoas que já agradecem ao Senhor, mesmo sem ter nada, meu Deus. Mesmo sem ter, ó Deus, em algum momento da vida, nunca, Senhor, desfrutado absolutamente nada que nós temos desfrutado às vezes com tanta facilidade. Senhor, meu Deus, toma essas vidas nas tuas mãos para curá-las, ó Deus. Quem sabe, Senhor, meu Deus, para se manifestar a essas vidas e dizer a elas que o Senhor tem um lugar bom para elas. Que o Senhor haverá, meu Deus, de conduzi-las às mansões celestiais num conforto inimaginável, num conforto em que a nossa inteligência não pode colocar em palavras. Meu Deus, em nome de Jesus, visita esse lar, ó Deus, onde as pessoas estão chorando, onde as pessoas estão orando comigo, Senhor, derretendo o coração em lágrimas perante o Senhor. Pessoas, meu Deus, que com sinceridade, não com palavras, apenas palavras, estão clamando por outras pessoas. Estou clamando ao Senhor por tanta gente que nem conheço, Senhor, meu Deus, pedindo ao Senhor, vá e seja o socorro dessas vidas, meu Deus, em nome de Jesus. Eu sei que algo que o Senhor fizer por essas vidas será tão tremendo que trará esses corações à conversão, trará a essas vidas alguns momentos de glorificação, alguns momentos de refrigério. Visita, meu Deus, visita aqueles, ó Pai, que já não aspiram mais por mais nenhum dia de vida. Mas o Senhor pode prolongar a vida dessas pessoas. O Senhor pode curar o enfermo. O Senhor pode visitar essa pessoa em estado terrível de depressão. O Senhor pode visitar essa pessoa que está no mar ou que está no vale da ansiedade. Visita, meu Deus, agora aqueles lares, ó Pai, que precisam ter o socorro. Aqueles lares que estão em estado de miséria, abra a porta, meu Deus, de um bom emprego. Meu Deus, o Senhor é poderoso para abençoar, Senhor, aqueles que estarão fazendo propagar a sua palavra, usando-os com poder e autoridade para que vidas sejam alcançadas. Visita o meu lar, a minha casa, a minha esposa, os meus filhos, os meus familiares, os meus pais, a diretoria da nossa igreja, os pregadores da sua palavra que honestamente mencionam a sua palavra com autoridade e com honestidade. Senhor meu Deus, Senhor meu Pai, que os nossos jovens sejam tocados pelo Senhor e que nós possamos, ó Deus, entender a responsabilidade que nós temos para contigo de levar a palavra da verdade a tanta gente que perece. Apresento ao Senhor, meu Deus, tanta gente que roga orações, enviam cartas para mim, Senhor, que estão nos presídios. Eu quero apresentar os presidiários, ó Deus, quantos deles já cumpriram o seu dever, eu diria, até mesmo, ó Pai, pagaram para com a sociedade os seus erros. E quantos deles, ó Deus, também já tiveram, ó Pai amado, as suas vidas diante do Senhor totalmente transformadas, ó Pai, e o Senhor pagou o preço do pecado, do erro, e serve ao Senhor de todo o coração, mesmo estando nos presídios. O Senhor é poderoso para continuar salvando, guardando as vidas daqueles que estão no sistema correcional brasileiro. Senhor meu Deus, Senhor meu Pai, em nome de Jesus Cristo, abençoe as campanhas, abençoe os cultos já anunciados, ó Pai, que sejam cultos onde vidas venham ao conhecimento da sua verdade. São tantas situações, ó Pai, que eu não poderia dizer todas, mas peço ao Senhor, visita, ó Deus, todos aqueles que oram conosco agora. Visita, Senhor, meu Pai, todos aqueles que estão sendo intercedidos, aqueles que nós estamos orando por eles agora, que o Senhor atue, Senhor meu Pai. Tenha misericórdia de todos nós, nos abençoe e nos guarde. Continue abrindo grandes portas e nos preservando, Senhor, nos livrando do mal, guardando as nossas vidas, em nome de Jesus Cristo, nosso Salvador. Amém, Senhor.

0: Muito obrigado, prezado ouvinte, pela sua gentil audiência. Obrigado por ter orado juntamente conosco. E eu sei que Deus tocou nos nossos corações, nas nossas vidas e realizou tudo quanto Deus tinha planejado para realizar. A sua oração é muito importante. Muito obrigado por ter estado conosco. Sou o pastor Lourival de Almeida. Esse é o programa Voz da Libertação. Até a próxima oportunidade, em nome de Jesus Cristo.
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3: Lembre-se do seu Criador enquanto você ainda é jovem, antes que venham os dias maus e cheguem os anos em que você dirá: não tenho mais prazer na vida. Lembre-se dele antes que chegue o tempo em que você achará que a luz do sol, da lua e das estrelas perdeu o seu brilho e que as nuvens de chuva nunca vão embora. Então os seus braços, que sempre o defenderam, começarão a tremer, e as suas pernas, que agora são fortes, ficarão fracas, e os seus dentes cairão, e sobrarão tão poucos que você não conseguirá mastigar a sua comida. A sua vista ficará tão fraca que você não poderá mais ver as coisas claramente. Você ficará surdo e não poderá ouvir o barulho da rua. Você quase não conseguirá ouvir o moinho moendo ou a música tocando, e levantará cedo quando os passarinhos começam a cantar. Então você terá medo de lugares altos e até caminhar será perigoso. Os seus cabelos ficarão brancos e você perderá o gosto pelas coisas. Nós estaremos caminhando para o nosso último descanso, e quando isso acontecer, haverá gente chorando por nossa causa nas ruas. A vida vai acabar como a lamparina de ouro cai e quebra quando a sua corrente de prata se arrebenta, ou como um pote de barro se despedaça quando a corda do poço se parte. Então o nosso corpo voltará para o pó da terra de onde veio, e o nosso espírito voltará para Deus que o deu. O fim de todas as coisas é: teme a Deus e obedeça a sua palavra, porque este é o dever de todo ser humano. Enquanto você tem oportunidade, compareça na Igreja Pentecostal Deus de Amor e entregue a sua vida ao Senhor Jesus, e passe a andar na presença de Deus.

Olá, ouvintes do programa Voz da Libertação. Quem fala com vocês é o pastor Júnior Figueira. E eu quero também testemunhar do meu encontro com o Espírito Santo, aquele que tem o poder de convencer o homem do pecado, da justiça e do juízo de Deus. Por volta dos meus 17 anos, eu já era um participante da igreja, participante das atividades da igreja, isso desde os meus 6 anos de idade, juntamente com a minha família. Mas durante todo esse período, né, dos meus 6 anos de idade até os meus 17 anos, eu não conhecia a Deus como eu o conheço agora. E por volta dos meus 17 anos de idade, ainda já frequentando, já participando, cantando em grupos e tudo mais, eu comecei a me perguntar dentro do meu coração sobre as questões a respeito da vida. E passei a adentrar a um profundo, eu diria que a uma profunda meditação em relação a tudo quanto a vida representa, a vida significa. E comecei a fazer perguntas dentro do meu coração. Perguntas a respeito da origem das coisas, a origem de tudo, embora eu já soubesse aquilo que a Bíblia diz. Mas ainda em meu coração não havia a convicção da existência de um Deus, a convicção da criação desse Deus, a convicção a respeito de tudo. E eu me lembro, foi muito marcante para mim, que em uma noite eu comecei a me perguntar sobre o que de fato a vida significa, o que de fato acontece após a morte, e muitas perguntas, né, rondavam a minha cabeça. E eu digo que foi nesse momento que o Espírito Santo, ele trouxe para mim as respostas a essas minhas perguntas. E embora eu já soubesse tudo aquilo que a Bíblia, ela diz, aquilo que está escrito, faltava em mim uma operação sobrenatural. Faltava em mim uma manifestação de um poder que me desse essa convicção naquilo que está escrito na Bíblia. E dentro desse período onde eu me perguntava, onde eu procurava respostas a respeito de tudo isso, Deus então, ele se apresentou para mim. E desde aquele momento então eu passei a olhar para aquilo que a Bíblia fala de forma convicta. Passei então a ter convicção na palavra de Deus. Passei a ter convicção daquilo que a Bíblia diz a respeito da vida, a respeito do significado da vida, a respeito daquilo que acontece após a morte.

0: Deus, este relacionamento com Deus, que vai te dar convicção, que vai te fazer compreender o verdadeiro sentido da vida. Muitas pessoas dizem, a minha vida ela não tem sentido, ou seja, uma clara manifestação, uma clara evidência da falta de se ter um relacionamento com o Espírito Santo que dá sentido para nós. Deus abençoe, ouvintes, esse foi o meu relato aqui a respeito da minha experiência com o Espírito Santo de Deus.
1: Quanto sofrimento, desilusão, tristeza e angústia na sua vida, caro amigo ouvinte. Você vive chorando, pensando: Deus se esqueceu de mim, Deus me abandonou, Deus não quer mais nada comigo. Você está enganado. Deus te ama, Deus te quer bem, Deus quer abençoar a sua vida. Você está pensando em tirar a sua própria vida? Você pensa em fugir de tudo e de todos, esconder-se e dizer: ninguém gosta de mim? Você está debaixo de uma depressão. Preste muita atenção. Deus te ama, porque de tal maneira Ele enviou seu único Filho para que todo aquele que nele crê não pereça, mas tenha vida eterna. Jesus, Ele morreu. Morreu pelos teus pecados em uma cruz de dor, sofrimento e angústia, para te dar a paz e a tranquilidade. Ele mesmo disse bem claro: eu sou o bom pastor, e o bom pastor dá a vida pelas suas ovelhas. Ele chegou a dizer mais ainda: vinde a mim todos que estão cansados e oprimidos, e eu vos aliviarei. Caro amigo ouvinte, lembre-se de uma coisa: Deus nunca vai te desamparar. Esforça-te, tem bom ânimo e venha participar de uma concentração na Igreja Pentecostal. Deus é amor e a sua vida não será mais a mesma. 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
6: A paz do Senhor, meus amados irmãos. Este que vos fala é o pastor Ascendino, e neste momento eu tenho uma palavra para o seu coração. No livro de João, capítulo 3 e verso 3, Jesus respondendo disse: na verdade te digo que aquele que não nascer de novo não pode entrar ou não pode ver o reino de Deus. O tema da meditação de hoje é nascer de novo. A Bíblia, ela vem nos falando no capítulo 3, a partir do versículo 1, a respeito de um homem chamado Nicodemos. Este era príncipe dos judeus, príncipe da sinagoga, era um homem religioso e de muito conhecimento na cidade em que ele morava. E uma certa feita ele mesmo saiu e foi encontrar com Jesus. Como de costume, ele fez uma saudação a Jesus, dizendo: bom mestre, bem sei que és vindo de Deus, porque ninguém pode fazer os sinais que tu fazes se Deus não for com ele. A resposta de Jesus foi esta, o versículo 3. Na verdade, te digo que aquele que não nascer de novo não pode ver o reino de Deus. Nicodemos, ele certamente tinha alguma dúvida acerca do reino dos céus. Ele era religioso, ele era uma pessoa que estava na frente das religiões, um líder religioso. Porém, ele sentiu em seu coração que lhe faltava algo ainda referente à sua salvação. Isso que levou Nicodemos a encontrar Jesus e tirar as suas dúvidas acerca da salvação. Por isso que o Senhor logo fala: em verdade vos digo que aquele que não nascer de novo não pode entrar no reino dos céus. Porque a religião em si, ela não salva. Ninguém é salvo pelo fato de ser religioso, mas a pessoa é salva pelo fato de servir a Deus e ser uma pessoa nascida na pessoa bendita de nosso Senhor e Salvador Jesus Cristo. Jesus veio a este mundo naquela época para aquele povo

0: lhe ensinou o caminho e continua nos ensinando através da sua palavra. Ele disse: eu sou o caminho, a verdade e a vida. Ninguém vem ao Pai a não ser por mim. Então Nicodemos, ele tirou as suas conclusões naquele dia, tirou as suas dúvidas, porque agora Jesus falara para ele: olha, quem não nascer de novo não pode ver o reino de Deus. Nicodemos, ele responde ao Senhor dizendo: mas como pode um homem nascer sendo velho? Porventura pode o homem entrar no ventre da sua mãe e nascer novamente? Aí Jesus novamente vai explicar a Nicodemos dizendo: aquele que não nascer da água e do Espírito não pode ver o reino de Deus. O que é nascido da carne é carne, e o que é nascido do Espírito é Espírito. Quando o Senhor Jesus ele fala nascer da carne, está falando do nascimento físico humano, mas quando o Senhor fala do nascimento espiritual, o nascer do Espírito é uma nova vida na presença de Deus, deixando para trás as suas práticas pecaminosas e seus erros e seus pecados, e vivendo uma nova vida na presença de Deus, em santificação, em espírito e em verdade. Uma vez que o Espírito Santo de Deus vem habitar em nosso coração, nós somos uma pessoa nascida na pessoa bendita de Jesus. Que possamos nós examinar a nossa vida a cada dia, a cada momento, para que sejamos uma pessoa ciente que nós estamos realmente nascido para Deus. Porque Nicodemos, ele tinha dúvidas. Nicodemos, ele precisava de ouvir estas palavras. Ele era religioso, mas não era nascido de Deus. Ele era uma pessoa que estava com os fariseus, ele era líder, mas lhe faltava alguma coisa. Que nós possamos cada dia seguir a ele com consciência limpa, na sã consciência, servindo a ele em espírito e em verdade, para que possamos assim ser eleitos cidadão do reino dos céus. Que Deus abençoe a todos, em nome de Jesus.
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0: Por natureza, o homem é esquecido. Esquece dos fatos, datas, pessoas e compromissos. Por outro lado, a tendência humana é para não esquecer certos fatos que ocorrem na vida. Principalmente quando se trata de perdoar ou pedir perdão. Vemos e ouvimos muitas pessoas afirmarem: eu perdoo, mas não esqueço. Perdoo, mas não quero mais amizade com ele ou com ela. Isto não é perdão. O perdão que a Bíblia ensina é cheio de amor, misericórdia. E normalmente, se perdoando, se esquece, se sepulta no passado. Isso é possível se a pessoa experimentar o perdão divino, tornando-se revestida do grande amor de Deus. Deus é onisciente, é onipresente, é onipotente, mas, sem dúvida alguma, Ele esquece dos nossos pecados. Pois eu mesmo, o Senhor de Israel, apago as tuas transgressões por amor de mim, e dos teus pecados eu não me lembro mais. O Senhor Deus lança os teus pecados perdoados para trás de suas costas e joga nas profundezas dos mares. Caro amigo ouvinte, o sangue de Jesus Cristo nos purifica de todo o pecado. Através do seu sangue que temos a comunhão uns com os outros. E o sangue do Cordeiro de Deus, o Filho de Deus, nos purifica de todo o pecado. Isso se conhecermos a Jesus Cristo e sabermos que Ele é o Senhor. Mantemos a comunhão uns com os outros. E o sangue do Cordeiro nos purifica, nos lava e nos limpa de toda a iniquidade. Amigo ouvinte, pare, pense, confesse os seus pecados. E a partir de hoje, você será uma nova pessoa em Cristo Jesus, o Filho de Deus. Aprenda a perdoar e serás perdoado. Pois quem conhece a Deus, sabe perdoar. 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
3: Meu nome é Zilda. 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Amém.
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9: 4:03.
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0: 4:05. Esta é a madrugada do socorro de Deus. A palavra de Deus diz: chegai-vos a mim e eu chegarei a vós. Que possamos estar sempre na presença do nosso Senhor Jesus Cristo. Você conhece o nosso WhatsApp? Envie nossa mensagem, envie uma mensagem para o nosso WhatsApp. Queremos saber de onde você está nos acompanhando, de onde você está nos ouvindo, do norte, nordeste, do sul, sudeste, de todos os cantos do Brasil. Esta é a voz da libertação. Logo mais teremos a oração, o clamor por portas abertas. Então já vai enviando o teu pedido de oração, vai enviando a tua intercessão. Você que está precisando de algo da parte do Senhor, você que tem algo importante para este dia, te prepara que logo mais estaremos em oração. É oração, o clamor por portas abertas. Enquanto isso, você pode enviar sua mensagem para o DDD 11 98292-3392.
1: Essa é a Rádio Deus é Amor. Eu sou a Cristine Luiz. Seja sempre bem-vindo à nossa programação. E vamos a um resumo de notícias. Epidemia global. Dieta e uso de telas podem trazer riscos crescentes de miopia. A Organização Mundial da Saúde estima que metade da população mundial será míope, isso até 2050. Um problema impulsionado não apenas pelas telas, mas também pela má alimentação. Um estudo com 1.005 crianças mostrou que o consumo de ômega 3 reduz o risco de miopia. Em contrapartida, dietas ricas em gorduras saturadas aumentaram o risco da doença em 25%, resultando em um maior comprimento axial dos olhos. O avanço digital agrava o cenário, tornando as telas as maiores inimigas da visão infantil na atualidade. Os médicos especialistas alertam que os músculos ciliares das crianças se desenvolvem até os 8 anos. O uso excessivo de telefones e eletrônicos causa espasmos nesses músculos, forçando os olhos a focarem apenas em objetos muito perto. Atualmente, uma em cada três crianças entre 3 e 5 anos já ultrapassa o limite diário de telas recomendado. Para proteger os olhos na infância, a mudança de hábitos diários é fundamental. Especialistas recomendam incluir fontes de ômega 3 na dieta, como peixes gordos e nozes, que fortalecem a esclera e melhoram a circulação ocular. Simultaneamente, os pais devem reduzir drasticamente a oferta de alimentos ultraprocessados, açúcar e gorduras saturadas, que aceleram aí a deficiência visual. O controle de tempo de exposição digital e o incentivo a atividades ao ar livre completam aí esse plano de prevenção. A luz natural do sol é um fator essencial que ajuda a evitar o alongamento do globo ocular. E por fim, os responsáveis devem monitorar comportamentos como apertar os olhos ou sentar-se muito perto da TV, agendando consultas médicas ao menor sinal de dificuldade de enxergar. A famosa dor nas costas. Massa muscular atua como um fator de proteção. A lombalgia é a principal causa de incapacidade no mundo, afetando 619 milhões de pessoas, isso até 2020, com previsão de chegar a 843 milhões até 2050, segundo a OMS. E diante desse cenário, pesquisadores na Alemanha publicaram um estudo para identificar fatores de risco modificáveis. A investigação focou na relação entre a composição muscular corporal e o desenvolvimento desse tipo de dor nas costas. O estudo, com mais de 30 mil pessoas, utilizou ressonância magnética e inteligência artificial para mapear a composição muscular dos participantes. A análise concluiu que altos níveis de gordura entre os músculos das regiões torácica e lombar aumentam o risco de dor crônica, enquanto maior massa muscular atua como um fator de proteção. O estudo aponta caminhos para prevenir e tratar a gordura intermuscular ao focar na composição muscular, embora não tenha ainda avaliado o impacto direto da perda de peso. Especialistas destacam que os fatores como sedentarismo, envelhecimento, dieta e genética influenciam esse acúmulo, indicando a necessidade de futuras análises que incluam aspectos psicológicos e nutricionais. Programas de reabilitação combinando treinos de força, controle nutricional e emagrecimento surgem como alternativas eficazes para reverter esse quadro e reduzir a gordura intermuscular. No entanto, os médicos alertam que os resultados costumam ser modestos e lentos. O sucesso do tratamento depende diretamente da intensidade, da regularidade e da individualização dos exercícios para cada paciente.

Bom dia, na paz do Senhor Jesus. Aqui é o pastor José Augusto de Salvador, na Bahia. Estou muito feliz com essa programação preciosa, a Voz da Libertação, pela Igreja Pentecostal Deus é Amor, que Deus tem levantado, né, para salvar muitas almas e para fazer a diferença, é claro, né? Nossa Igreja Pentecostal Deus é Amor faz a diferença. Fique todos na paz do Senhor, que Deus abençoe nesse dia precioso, tá bom? Fiquem todos na paz do Senhor. Amém.

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1: 4:15, muito bom dia, esta é a madrugada do Socorro de Deus. 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
4: Paz do Senhor, meu nome é Rivanildo Lázaro, aqui de Natal, Rio Grande do Norte. Gosto muito desse programa, tem edificado muito a minha vida. Um abraço, a paz do Senhor.
5: Maria de Campo Grande, Mato Grosso do Sul. Adoro o programa, estou ouvindo aqui na chácara. Deus abençoa.
6: É, aqui quem fala é o Eric, que está aqui do meu lado, o amigo Davi. Estamos aqui ouvindo a programação. Estamos falando aqui da Bahia, de Santa Cruz Cabralha. Manda um alô aí, um abraço forte aqui pro povo aqui.
7: A paz do Senhor, que quem fala é o irmão Jackson, falo da cidade de Nova Resende, de Minas Gerais. Para mim é sempre um prazer muito grande estar na audiência do programa Voz da Libertação. Um programa que traz muita edificação para a nossa vida, para a nossa casa e família. Aprendemos muito, que Deus continue abençoando abençoando ricamente, grandemente este programa.
8: A paz do Senhor, irmãos, aí da Deus é Amor. Nós somos de Leme do Prado, Minas Gerais, Vale do Jequitinhonha. Meu nome é Joaquim Gomes Soares, estamos ouvindo o programa. É uma bênção na minha casa, é um culto na minha casa todos os dias. E Deus está abençoando poderosamente, que Deus possa abençoar vocês aí também, em nome de Jesus.
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1: Manhã de terça-feira, hoje nós temos culto aqui na Igreja Pentecostal Deus e Amor, a sede mundial das igrejas Pentecostal Deus e Amor. Você já nos conheceu? Você conhece a sede mundial da Igreja Pentecostal Deus e Amor? Ela encontra-se no centro de São Paulo, na Avenida do Estado, 4568, bairro Liberdade. E hoje nós temos culto durante todo o dia, toda terça-feira, tanto pela parte da manhã quanto pela parte da tarde, e finalizando o último culto à noite às 19 horas. Então, já te programa para estar aqui em um dos nossos cultos. Para você que vai utilizar o transporte público, como o metrô e o ônibus, nós ficamos bem próximo aqui à estação Pedro II. Para você que vem de metrô, também tem acesso através da estação da Sé. Para você que vem de veículo próprio, de aplicativo, de carona, o acesso encontra-se pela Avenida Prefeito Passos, número 10. O estacionamento é gratuito, coberto e seguro. Além de você poder assistir os nossos cultos, você vai poder desfrutar de toda uma acomodação, de uma recepção, banheiros, lanchonete. Você pode visitar a nossa livraria e também o memorial aqui da igreja. Enfim, você pode aproveite para nos conhecer. Os cultos acontecem, o primeiro culto acontece agora às 7h30 da manhã. É o primeiro culto, depois às 9h, meio-dia, 11h30, às 14h e o último culto às 19h. Homens de Deus transmitindo a palavra de Jesus Cristo ao teu coração e orando em favor da tua vida.
9: Todo filho obediente prospera. Todo filho obediente, nada dá errado. Todo filho obediente que obedece a palavra do Pai, o Pai ele honra o filho que é obediente. Simão ele entrou para dentro do barco, não perdeu a oportunidade. Ele começa remando, ele começa entrando novamente para dentro do lago, para dentro daquele mar. Ele começa remando, e conforme ele está indo, tem alguém voltando. Conforme ele está indo, tem alguém retornando. Parece que estou vendo a oposição olhando para ele e dizendo assim: o que é que você vai fazer lá, meu filho? Lá não dá tempo, não dá para lançar rede mais não. Eu passei a noite inteira, não peguei nada. Aí dá uma olhada para o outro lado, alguém do barco diz também: ei, meu filho, o que é que você está voltando para dentro do mar? Esqueceu alguma coisa lá? Não, eu não esqueci não, eu vou voltar de lá diferente hoje, eu vou voltar de dentro deste largo diferente hoje. Ei, meu filho, o que é que você está voltando para dentro do mar? Você não pescou como eu a noite inteira e não pegou nada? Eu estou voltando essas horas e não peguei nada. Você vai para lá, só vai perder tempo. Eu não vou perder tempo não, porque agora eu tenho a palavra que me deu. E qual foi a palavra que foi dada para ti? A palavra que ele me deu: lança a rede. Lança a rede. Quem anda na palavra do homem desiste, quem anda na palavra da mulher desiste, quem anda debaixo da promessa da sociedade desiste, mas quem anda na palavra de Jesus não desiste. Quem anda debaixo da promessa de Jesus, o tempo passa, mas a vitória vem. O tempo passa, mas o milagre chega. O tempo passa, mas o nosso Deus, ele vem.
10: Tem 35 pessoas que Jesus está tocando na sua visão agora. Ele vai abrir os teus olhos hoje. Você estava perdendo a tua visão, mas hoje Jesus te trouxe aqui. Já está garantindo vitória para a tua vida. Hoje ele te trouxe aqui, está garantindo vitória para a tua casa. Não adianta. Eu quero orar por 69 pessoas aqui. O Senhor está me dizendo que o médico já desenganou, mas Jesus não desenganou ninguém. E Jesus colocou a mão hoje, já ordenou vitória. Levanta a mão e vem. Levanta a tua mão e recebe o teu milagre. Levanta a tua mão e recebe. Recebe o teu milagre. 42 pessoas, nada está dando certo para você. Foi um demônio que recebeu uma oferenda. E o diabo disse: eu vou fechar todas as portas para ele. Mas Jesus já colocou as mãos e está abrindo as portas para você hoje. Levanta a tua mão, levanta a tua mão, levanta a tua mão, levanta a tua mão e dá glória para este Deus. Tem 91 pessoas aqui. Jesus está dizendo: deixa as minhas mãos trabalhar e você vai ver o que eu vou fazer da noite para o dia naquele lugar. Levanta a mão, levanta a mão, levanta a mão e recebe. Levanta a mão e recebe.

0: De uma enfermidade que estava alojada no seu estômago, não sai em raio-x, mas a dor persiste, não sai nos exames, mas a dor persiste. A partir de hoje está curado, a partir de hoje está curado agora. Levanta a mão da glória para Jesus. 15 pessoas que sofria de fraqueza nas pernas, Jesus acabou de te curar. Eu quero orar por 23 pessoas aqui. O médico disse: agora é somente um milagre. Senhora, olha para mim, senhora. Fecha os teus olhos. Fecha os teus olhos, senhora, que segurou. É, põe uma mão na cabeça. Põe a mão no teu coração. Põe a mão no coração, no coração. A senhora ali. Isso, você. O Senhor me mostra um demônio chamado espírito de morte. Está no ombro dela. Se tiver uma obreira, eu agradeço. Ó, um, dois e três. Corre lá, obreira. Ali, ó, ó. Já tá passando mal a mulher aí, ó. Já pode segurar, já tá aí, ó. Ó, olha quem é que estava lá. Tá vendo? Espírito de morte. Olha lá. Que coisa terrível, tá vendo? Se essa mulher não vem aqui hoje, irmão, a sepultura dela já estava aberta. Mas Jesus chegou e fechou a sepultura e deu vida para ela. Olha lá que legião, olha o desespero do diabo. Olha o desespero do diabo aí, olha aí, ó. Olha aí, diga, queima ele. Olha o desespero do diabo aí, ó, ó. Olha aí que coisa terrível, tá vendo? Que coisa terrível, olha aí, ó. Não dá nem tempo de orar para uma, a outra já caiu também. Eu quero orar aqui por 13 pessoas. 13 pessoas que estava preocupado, porque todas as vezes que você vai se alimentar, você sente algo preso na sua garganta. Jesus está te curando agora. Corre ali para testemunhar, corre lá. Corre ali para testemunhar. Pastor Kleber já está com a mão levantada, corre lá. Corre lá para testemunhar, corre lá, corre lá. Corre ali, corre ali. Olha o desespero do diabo, olha o desespero do diabo. O diabo não gostou da cura dessas pessoas, não. O diabo não gostou da cura dessas pessoas, não. Diga, queima ele. Era demônios, mas hoje o diabo vai embora. Diga, queima ele. Olha o desespero, ouvinte. É o demônio da enfermidade. Diga, queima ele. Diga, queima ele. Diga, saia. Saia.
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2: Quatro horas e 30 minutos, nós vamos agora com o quadro Projeto Eu Mais Um, com Débora Miranda, o tema, Características da Igreja.
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4: O Espaço Eu e Mais Um vai chegando mais uma vez no seu rádio. É um prazer estar aqui com vocês todos os dias. Sou a Mãe Cristo, Débora Miranda, que vos saúda na paz do Senhor. Nós estamos estudando, já começando a última programação, sobre a importância de você ser membro do corpo de Cristo. Falamos desta importância na primeira aula e também falamos do significado da palavra igreja. Hoje nós vamos falar das figuras que ilustram estas características da Igreja do Senhor. Em primeiro lugar, a Igreja é o povo de Deus. O povo de Israel, como se descreve no Antigo Testamento, espero que você saiba onde está o Antigo Testamento, né? Porque a Bíblia é dividida em dois e também dividida em duas partes. Tem o Antigo Testamento e o Novo, né? E o povo de Israel, como se descreve no Antigo Testamento, sempre foi a representação simbólica espiritual da Igreja do Senhor Jesus. Está em Gálatas 6,16, que diz: e a todos quantos andarem conforme esta regra, paz e misericórdia sobre eles e sobre, presta atenção, o Israel de Deus. Então este aí é o primeiro ponto da igreja como povo de Deus no Velho Testamento. Número 2, a igreja é o reino de Deus. Não sei se você já leu alguma parábola, e nas parábolas se falava e se fala da igreja como o reino de Deus. Ou seja, vai lá o semeador, ele lança a semente, que é o evangelho, né? E aquela semente, ela vai crescendo. Então, isso é uma parábola, é uma história que representa a igreja, né? Temos a parábola dos talentos, que ilustra os ministérios da igreja. Temos também a parábola da semente de mostarda, que anunciava o crescimento da igreja, né? Não somente essas duas figuras ilustram as características de uma igreja, como também a igreja como o rebanho de Cristo. Jesus descreveu a igreja como um rebanho, cujo pastor é ele mesmo. Está em João 10, versículos 7 a 16. Anotaram aí? Não deixem de anotar os versículos, tá bom? Também outra figura ilustrativa sobre a igreja, que ela é uma vinha. A vinha e seus frutos mostram ali esta dependência que nós temos de Cristo. Leiam esta história, está em João 15, 15. E também a última figura ilustrando a igreja, ela é um corpo com muitos membros. Imagine um corpo. Nós temos aqui uma analogia, né? Cristo, a cabeça, e o corpo tem vários membros, não é? Nossa cabeça está acima deste corpo, fazendo com que ela seja, vamos dizer assim, o centro dos movimentos que lidera, que controla todo o corpo. E naquele corpo tem orelhas, membros superiores como braços, inferiores como pernas, enfim, dedo. Então, essa analogia, ela mostra e representa a igreja. Nós podemos ver que Cristo é quem controla este corpo. Agora, nós vamos falar um pouquinho sobre qual é o papel que ela exerce, né? O modelo da igreja. Enfim, a igreja lá no livro de Atos dos Apóstolos, né? Aquela igreja que está debaixo do ministério de Cristo. Nós precisamos também entrar nesse tema para que vocês entendam profundamente, e a gente vai explicando passo a passo para vocês entenderem realmente a característica que essas figuras que ilustram a igreja, né? Porque você vai ler na palavra do Senhor essas figuras como reino de Deus, como uma vinha, como rebanho do Senhor, como povo de Deus. Então você, quando chegar a ler estas, vamos dizer assim, estas palavras, vai ilustrar que é o próprio povo de Deus, que é a igreja. Nós temos muita coisa a falar e aprender sobre esse tema, mas por enquanto hoje é só. Eu vou deixar aqui o nosso contato para você mandar a sua dúvida, o seu comentário até, ou então você que é discipulador, que está com um discípulo aí, conte-nos como está sendo a sua experiência nesse discipulado, obedecendo, é claro, o mandamento do Senhor. Eu quero parabenizar a todos que estão conscientizados, se conscientizaram desta ordem do Senhor de ir e de fazer discípulos. Aqueles que não estão fazendo isso, com certeza, estão em falta com o Senhor. Então, que tratemos de acertar esta situação para que, não, que o Senhor não nos ache em falta, não é? O nosso WhatsApp é 11982923392. Por hoje é só e até a próxima oportunidade. Um grande abraço. Se despede Débora Miranda, na paz do Senhor.

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1: Os ouvintes, chegamos àquele momento de mais uma vez buscarmos os favores do nosso Senhor. É o clamor por portas abertas. Seja muito bem-vindo. Você que chega agora à programação, quem sabe saindo para o trabalho, em busca de uma oportunidade, nada melhor do que começarmos o dia na presença do nosso Senhor. Quando colocamos a nossa vida, as nossas petições nas mãos do Senhor, o Senhor nos abençoa. Oremos ao Senhor. Poderoso Deus e eterno Pai, graças te damos por mais este momento na Tua presença. Mais uma vez invocamos o Teu nome, mais uma vez clamamos a Ti, confiantes na força do Teu poder. Meu Deus, obrigado por mais um dia, obrigado por mais um despertar, obrigado pelos Teus incontáveis livramentos sobre a nossa vida. Até aqui nos ajudou o Senhor, até aqui o Senhor nos guardou, nos livrou de todo mal, até aqui o Senhor tem nos sustentado. Te agradecemos, Senhor. Te agradeço, Senhor, por aqueles que tiveram uma noite de sono tranquilo, reparador, guardado e livrado, Senhor, por Ti. Te agradecemos, Senhor, por aqueles que, quem sabe, tiveram uma noite difícil. Todavia, o Senhor o sustentou. Todavia, Senhor, o Senhor foi conosco. Tua palavra diz, Senhor, que as Tuas misericórdias são as causas de não sermos consumidos. E elas se renovam a cada manhã. Nos despertamos, Senhor, em mais um novo dia que o Senhor nos concede. Em mais uma terça-feira. Meu Deus, que a nossa vida esteja em Tuas mãos. Para aqueles, Senhor, que tiveram uma noite de trabalho, de serviço, Senhor. Graças te damos, porque até aqui o Senhor nos sustentou. Temos, Senhor, muitos motivos para Te agradecer, porque em tudo o Senhor foi fiel, em tudo o Senhor foi bondoso e misericordioso, ainda que não entendamos, ainda, Senhor, que não venhamos compreender os Teus desígnios, todavia que o Teu nome seja glorificado hoje e para sempre, meu Deus. Que Teu Espírito Santo nos traga conforto, que o Teu Espírito Santo nos traga fé, meu Pai, na confiança de que tudo, meu Pai, está no controle das Tuas mãos. Entregamos a Ti a nossa vida, entregamos a Ti o nosso dia, entregamos a Ti, Senhor, os nossos

Quem sabe vai fazer esta viagem tão esperada. Meu Deus, vai na frente, meu Pai. Abre as portas e janelas dos céus. Livra e guarda de todo mal. Senhor, segura em nossas mãos. Guarda a nossa casa, guarda a nossa família. Guarda, Senhor, meu Deus, aquilo que temos por precioso. Meu Deus, em nome de Jesus, livra das astutas ciladas do inimigo. Livra, Senhor, dos laços, das armadilhas, dos ataques premeditados e esperados, Senhor, contra a nossa vida. Livra e guarda de todo mal. Nos livra, Senhor, dos acidentes e incidentes deste dia. Nos livra, Senhor, dos acidentes de trânsito, dos acidentes domésticos, dos acidentes de trabalho. Senhor, meu Deus e meu Pai, guarda a vida dos teus filhos. Acampa teu exército de anjo ao nosso redor. Coloca abaixo as setas malignas e dardos inflamados que tentam nos destruir. Meu Deus, o que quer que façamos, onde quer que vamos, Senhor, que a nossa vida seja para exaltar e glorificar o teu nome. Que os teus filhos, Senhor, possam dar testemunhos. Pois somos, Senhor, meu Deus, aleluia, sal da terra e luz do mundo, neste mundo tão perverso, neste mundo tão maldoso, tão sem Deus, que possamos refletir o teu amor, a tua paz, a tua justiça, a tua santidade, meu Deus. Abençoa de forma financeira, abençoa, Senhor, prospera. Dai, Senhor, meu Deus, o alimento, dai a vestimenta. Abençoa, Senhor, os teus filhos neste dia, em nome de Jesus. Confirma, meu Deus, a bênção, a vitória, o livramento, a cura, a prosperidade, a libertação e a providência de Deus em nossas vidas, em nome de Jesus Cristo.

paz do Senhor Jesus Cristo para o povo de Deus. Que Deus nos abençoe hoje e sempre. Nunca desista de Deus na sua vida. Sou Lutério, da Cachoeirinha.

0: 4:50. Vamos agora com um bloco de notícias Saúde em Foco.
1: E chegou o momento de informação aqui na Rádio Deus é Amor. Navio da crise do antivírus é liberado para novos cruzeiros. Embarcação ficou semanas em quarentena na Holanda. O navio de cruzeiro foi liberado para voltar ao mar. A embarcação ficou semanas em quarentena na Holanda. O motivo foi um surto de hantavírus que provocou pânico internacional. 3 turistas morreram e 12 pessoas foram infectadas. A embarcação passou por um rigoroso processo de limpeza e desinfecção no porto de Roterdã. A expedição levava passageiros de 28 países. A investigação aponta que 2 holandeses levaram o vírus a bordo. Eles visitaram um aterro sanitário para observar aves em Ushuaia. No local, entraram em contato com roedores infectados. O casal e um alemão morreram por conta da doença. O hantavírus é transmitido por urina, fezes ou saliva de roedores. Porém, a OMS investiga algo mais grave. Acredita que a transmissão aconteceu entre humanos dentro do navio. Essa possibilidade de contágio direto gerou grande preocupação internacional. Para conter o vírus, muitos passageiros desembarcaram durante a viagem. Os desembarques aconteceram na ilha de Santa Helena e nas Canárias. Autoridades espanholas pulverizaram os viajantes com desinfetante por segurança. O navio retomará as operações ainda neste mês. Apesar do alerta gerado pelo caso, o Ministério da Saúde informa que o risco global de disseminação do hantavírus permanece baixo, segundo a avaliação mais recente da OMS. Uma ameaça que cresce silenciosamente. Presença de superbactérias resistentes a antibióticos em pescados e frutos do mar cresce. A resistência antimicrobiana é reconhecida pela Organização Mundial da Saúde como uma das 10 maiores ameaças à saúde global. Em outubro do ano passado, o relatório Glass da OMS revelou que uma em cada 6 infecções bacterianas registradas entre 2018 e 2023 já apresentava resistência a antibióticos, um aumento aí de mais de 40% no período. Em maio do ano passado, a Assembleia Mundial de Saúde aprovou um novo plano global de ação para até 2036, em reconhecimento de que, sem intervenção, as superbactérias podem matar até 39 milhões de pessoas por ano, isso até 2050. Esse número supera as projeções atuais de mortalidade por câncer. O problema, porém, ainda é narrado quase exclusivamente como uma questão hospitalar. O que os dados do ano passado reforçam é que elas chegaram à cadeia alimentar e que a fiscalização sanitária brasileira ainda não acompanhou essa mudança. O avanço das superbactérias no ambiente marinho, impulsionado pelo uso excessivo de antibióticos na agropecuária e falhas no saneamento, representa um risco para a saúde pública e a competitividade das exportações brasileiras de pescado. Com a vigilância atual focada em aves, suínos e bovinos, a ausência de controle no setor pesqueiro exige, de fato, a inclusão urgente de monitoramento, atualização dos protocolos de rastreabilidade e maior investimento em alternativas biotecnológicas.

Muito obrigado, meus ouvintes. Ouvintes do programa A Voz da Libertação. Quero... Quem se despede, seu irmão em Cristo, Diácono George Lucas. Estive com vocês nesta madrugada do socorro de Deus. Que Deus vos abençoe. Tenham todos uma terça-feira abençoada em Cristo Jesus. Até a próxima madrugada.

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4: 4 horas e 59 minutos.
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5: Atenção para o top de 5 segundos. 5, 4, 3, 2, 1.
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9: Pai do Senhor para todos os nossos ouvintes do mundo inteiro.
10: Peace of the Lord to all listeners around the world.
9: Os irmãos que falam inglês, né? God bless you all.
10: God bless you all for English speakers.
9: Os irmãos que falam espanhol, que Deus me lo bendiga a todos vocês.
10: God bless you all to all Spanish speakers.
9: Em nome de Jesus, nós vamos repreender todo o mal. Nós vamos repreender toda a enfermidade. Nós vamos repreender todas as obras malignas. Nós vamos repreender todas as setas do diabo. E pedir a Deus para abençoar, para guardar. Pedir a Deus para dar a você tudo aquilo que perfaz os seus projetos, os seus sonhos. Louvado seja Deus, aleluias. O nome do Senhor é louvado, é exaltado. Tenha fé em Deus, confia no Senhor. Eu sei que você veio aqui ouvir Deus falar e falar com Deus, e você sabe que Deus está neste lugar. Você sabe que Deus está nessa casa, e Deus vai agir na sua vida agora. Eu sei que Deus vai agir na vida de todo mundo que tem interesse, não é verdade? Aqui é a casa de Deus, e existem coisas que nos afastam de Deus, mesmo nós estando na casa de Deus, não é? Então liga o seu pensamento com Deus, o seu foco em Deus. Às vezes a gente só pensa em Deus na hora que a coisa já está ruim, não é? Deixa eu dizer para você, a gente se prepara para a tempestade. Não é no meio da tempestade que a gente vai tentar tapar os buracos do telhado, não. Tem muita gente que está saudável, tem muita gente que está bem de vida, está bem empregada, e não faz conta de nada do que Deus faz, não presta atenção em nada que Deus fala, até mesmo despreza o pregador com suas atitudes, não é verdade? Na hora que o telhado está quebrado e vem a tempestade, eu acho que é meio tarde para pedir socorro, não é verdade? A gente se prepara antes. Deus está nesse lugar. Senhor meu Deus, Senhor meu Pai, eu sei que eu estou diante da presença do Senhor. Eu glorifico o Senhor com toda a força do meu ser. Eu glorifico o Senhor com toda a força da minha vida. O nome do Senhor é glorificado nesse lugar. Essa é a casa do Senhor. Estamos nós aqui vivos, ó Deus, vencedores de mais um dia, mais uma noite, mais algumas horas, e só temos a agradecer o Senhor por tudo quanto o Senhor tem feito acontecer nas nossas vidas. Agradeço o Senhor pela vida dessa igreja, pela vida dessas pessoas que estão presentes na casa do Senhor. Essas pessoas, ó Deus, que estão compromissadas em contemplar a sua glória, aprender no seu templo, desfrutar da sua misericórdia, alimentar-se do banquete que o Senhor tem preparado para nós. Senhor meu Deus, muito obrigado pela sua misericórdia, muito obrigado pelas bênçãos do Senhor que nos enriquecem. Muito obrigado, Senhor, por tudo. Nós louvamos o Senhor, nós exaltamos o Senhor, nós glorificamos o teu nome. Conhecemos, ó Deus, os propósitos do Senhor. Conhecemos, ó Deus, os processos do Senhor. Nós conhecemos, ó Pai, aquilo que o Senhor quer para nós e para as pessoas que o Senhor coloca diante de nós, as pessoas que o Senhor nos responsabiliza, ó Deus, de estarmos preparados para sermos instrumentos para falar a elas. Senhor meu Deus, Senhor meu Pai, que a palavra do Senhor encontre repouso nesse coração. Que a palavra do Senhor prospere nessa vida. Que a palavra do Senhor venha a ser sustento, venha a ser fundamento. Que a palavra do Senhor venha a ser o embasamento para essa vida. Eu sei, ó Deus, eu sei, ó Pai, que o Senhor se faz presente onde as pessoas se fazem presentes, no nome do Senhor. Aqui estamos nós, em nome de Jesus Cristo. Nós queremos contemplar a sua formosura. Nós queremos aprender no seu templo. Nós queremos magnificar o seu nome. Nós queremos ser portadores da sua promessa. Nós queremos ser tocados pelo Senhor. Queremos ser abençoados pelo Senhor. Queremos ser prosperados pelo estender das tuas mãos. Queremos ver vidas curadas, queremos ver vidas abençoadas, queremos ver pessoas serem tocadas, lavadas, redimidas. Queremos ver, meu Deus, obras malignas sendo repreendidas e saindo, abandonando vidas, corpos, famílias. Queremos ver restaurações, queremos ver o mover do seu poder para essa gente que está mobilizada na presença do Senhor. Pai de amor, nós precisamos do Senhor, nós precisamos da sua misericórdia. Nós queremos ver o Senhor fazendo coisas grandes, nós queremos ver o Senhor fazendo coisas poderosas, levantando vidas que estão caídas, levantando pessoas, Senhor meu Deus, que estão no pó, pessoas que já não têm mais esperança de ver acontecer, ó Deus, uma situação modificada, melhorada, uma situação, ó Deus, em que o nome do Senhor possa ser glorificado. Por isso, ó Deus, o colocamos como Deus poderoso dos impossíveis, para mudar vidas, mudar situações, para abençoar esse povo, ó Deus, com as bênçãos que perfazem a sua promessa. Nós queremos ver o Senhor tocando nesse coração, nessa tarde. Nós queremos ver o Senhor livrando pessoas dos laços da morte. Queremos ver, Senhor, meu Deus, o Senhor livrando vidas
11: das enfermidades as mais profundas, aquelas que parecem, ó Deus, vir e não querer sair, aquelas que são, ó Deus, consideradas enfermidades, que fazem pessoas se sentirem, ó Deus, totalmente rodeadas pela morte, sentindo os ventos gélidos da morte. Senhor meu Deus, Senhor meu Pai, eu creio que o Senhor está aqui com o poder da sua palavra, em oração, em consagração a ti, Senhor meu Deus. Nós queremos ver o Senhor libertando vidas oprimidas, o Senhor uma vez mais fazendo desse lar um lar abençoado, o lar contextualizado dentro dos princípios da sua palavra. Senhor meu Deus, em nome de Jesus, operai nesse lar, nessa casa, Senhor, o milagre da reconstrução, da reconciliação. Sei que o Senhor pode refazer, sei que o Senhor pode levantar, sei que o Senhor pode fazer maravilhas, sinais. Senhor meu Deus, quanta gente, ó Pai, infelizmente se sente assentenciada, quantas pessoas ao ouvirem o próprio diagnóstico já se sentem pessoas dentro de uma sentença irreversível. Com o seu poder, com a sua misericórdia, conforme a sua graça infinita, ó Pai, venha nessa noite fazer acontecer, nessa tarde fazer acontecer o milagre, venha nessa tarde fazer acontecer o prodígio, coisas, ó Deus, impossíveis aos homens, que o Senhor faça para a glorificação do seu nome, que o Senhor faça, Senhor meu Deus, para a confirmação da sua palavra. Senhor Jesus, me lembro perfeitamente da palavra do Senhor, que diz que muitas coisas escritas foram escritas para que nós pudéssemos crer. Mas eu sei, ó Deus, que muito, muito mais ainda o Senhor fez, muitas coisas mais ainda fazem parte dos acontecimentos que não estão registrados na história, mas estão registrados nas vidas que foram participantes das tuas bênçãos. Sei, ó Pai, que cada vida curada, abençoada, será um testemunho a mais, testificando assim da sua verdade, da sua bondade, da sua misericórdia, da sua justiça e da sua palavra como um todo. Meu Deus, venha operar nessa noite, venha curar, ó Deus, essa enfermidade que afeta esse rim, essa enfermidade no cérebro, na garganta, essa enfermidade nos ossos, no sangue, essa enfermidade que causa dor nesse corpo de noite e de dia. Meu Deus, meu Pai, em nome de Jesus, o Senhor é poderoso para falar essa vida, e em se falando essa vida, gerar nessa vida, ó Deus, uma oportunidade para o Senhor colocar fé nesse coração. Usa-me na pregação da sua palavra, usa-me, ó Deus, para falar a esses corações, usa-me para orar por essas vidas, usa-me, ó Deus, nessa tarde. Me coloco diante do Senhor como um instrumento. A minha voz, ó Deus, está aqui à disposição do Senhor, para o Senhor expor a sua palavra. A minha vida está aqui à disposição do Senhor, para que essas vidas sejam alcançadas pela sua misericórdia. Eu quero repreender, ó Deus, toda onda maligna. Eu quero repreender toda onda satânica. Eu quero repreender toda a força do inferno, toda a força de Satanás. Vai embora, Satanás, desse corpo, dessa vida. Vai embora, espírito imundo. A palavra de Deus será pregada, e nós não queremos você como barreira, como impedimento. Queremos que todas as pessoas presentes entendam os propósitos de Deus, entendam a palavra de Deus, e sejam pessoas totalmente envolvidas no mover de Deus, e que possam tomar atitudes corretas, decisões acertadas. Senhor meu Deus, o Senhor é poderoso, Senhor, em nome de Jesus Cristo. O Senhor é poderoso para transformar esse coração, para arrancar a mágoa dessa vida, para nos purificar de todos os nossos pecados, de todas as nossas transgressões. Purifica-nos, Senhor, purifica-nos. Perdoa-se, ó meu Deus, essa pessoa que humildemente reconhece os seus erros, que humildemente reconhece ser pecadora. Purifica-nos dos nossos pecados, Senhor. Purifica-nos das nossas iniquidades. iniquidade, Senhor meu Deus, coisas que falamos, coisas que pensamos, coisas, ó Deus, que fazemos, que não são agradáveis ao Senhor. Purifica-nos, ó Deus, purifica-nos. Nós queremos, ó Pai, ter ousadia para adentrarmos ao trono da Tua misericórdia. Nós queremos, Senhor meu Deus, ter ousadia para falar contigo, de filhos para Pai. Nós queremos, ó Deus, que o Senhor responda o nosso clamor. Quanta gente presente, ó Pai, que não sabe nem mesmo como se dirigir ao Senhor, que não sabe nem mesmo como se colocar diante do Senhor, e nós queremos interceder por essas pessoas. Nós queremos que essas pessoas sejam abençoadas, sejam tocadas. Nós queremos, ó Deus, que sejam livres das ataduras e da escravidão do inferno, da escravidão de Satanás. Pai de poder, derrama sobre nós a sua glória, derrama sobre o seu povo do poder do Espírito Santo, Senhor Jesus, derrama do poder do Espírito Santo sobre esses corações abertos, sobre essas vidas em retidão, que querem viver movidas e envolvidas no mover do seu Espírito Santo. Vem, Senhor meu Deus, com poder, com graça, com glória, operar, falar, fazer maravilhas, fazer sinais. Eu creio no seu poder para essas vidas, meu Pai. Eu creio nas manifestações do Senhor para essas vidas, meu Deus. Eu creio na palavra do Senhor para alcançar esses corações, Senhor meu Pai, em nome de Jesus Cristo. Fala, Deus, fala, Deus, fala, Pai poderoso, fala, em nome de Jesus Cristo, fala esse coração, fala essa vida, fala, meu Deus, em nome de Jesus, fala, Senhor, em nome de Jesus Cristo, fala, Senhor meu Pai, fala com a sua palavra poderosa, a sua palavra tremenda, a sua palavra, Senhor meu Deus, de amor, de transformação. Fala essa vida, fala esse coração. Eu estou certo das tuas respostas, eu estou certo do seu poder, eu estou certo da sua graça, Senhor, para com todos nós. Senhor, renova esse coração que precisa dessa renovação, renova essa vida que precisa desse renovo. Eu creio no Senhor, eu creio na força do seu poder. Fala, Deus poderoso, a nossa vida, cura enfermidades e manifesta-te, ó Deus, manifesta-te em nosso meio. Nós estamos com temor e com tremor, com honestidade de coração, com sinceridade de vida, Senhor, perante o Senhor. Não queremos, ó Deus, dizer nada mais do que a sua verdade acima de todas as coisas, a palavra do Senhor, nada mais do que a sua palavra, e que essa palavra possa fazer com que essas pessoas entendam a imensidão do seu amor, e que, movidas no entendimento, através da presença do Espírito Santo, tomem decisões que sejam decisões salvadoras para suas próprias vidas. Senhor meu Deus, em nome de Jesus, venha abençoar, venha falar, venha transformar, venha fazer maravilhas. Eu creio, meu Deus, eu creio no poder da sua presença, eu creio no poder do Senhor para nós, para a vida do seu povo, em nome de Jesus Cristo, nosso Salvador, em nome Jesus Cristo, nosso Senhor. Opera maravilhas, traga alegria a esse coração, em nome de Jesus, ó Deus, muda essa história, muda essa vida, em nome de Jesus Cristo, nosso Salvador. Amém, Senhor, amém. Eu quero ler com vocês o livro de Êxodo.
10: I would like to read from the Gospel of Exodus.
11: Eu vou ler o capítulo 33,
10: on chapter 33,
11: versículo 2.
10: Verse 2.
11: Depois quero ler também o versículo 15.
10: And then I would like also to read verse 15.
11: Vamos à leitura da palavra de Deus.
10: Let us read the word of God.
11: Nossa mensagem de hoje é: vai com Deus, querida. E também vai com Deus, querido.
10: Our message today is go with God, dears.
11: Para não dizer que está havendo discriminação.
10: So there will be no discrimination.
11: Vai com Deus.
10: Go with God.
11: É a nossa mensagem de hoje.
10: This is our message today.
11: Eu estou gritando todo dia o título das mensagens, porque os irmãos colocam na internet mensagem como Salmo 21, Mateus 25. Isso não pode, tem que colocar o nome da mensagem. O nome já atrai o ouvinte.
10: This is the name of the message that I put to you today.
9: Vai com Deus.
10: Go with God.
9: Prontos para leitura, meus irmãos?
10: Are you ready to read, dear brothers?
9: Vamos à palavra de Deus então, Êxodo 33, versículo 2.
10: Exodus chapter 33, verse 2.
9: E enviarei um anjo adiante de ti.
10: I will send an angel before you.
9: E lançarei fora os cananeus.
10: And drive out the Canaanites.
9: E os amorreus.
10: Amorites.
9: E os heteus.
10: The Hittites.
9: E os perizeus.
10: The Perizzites.
9: E os heveus.
10: The Hivites.
9: E os jebuseus.
10: And Jebusites.
9: Agora o versículo 15.
10: Now on verse 15.
9: Então disse-lhe.
10: Then Moses said to him.
9: Se a tua presença não for conosco,
10: if your presence does not go with us,
9: não nos faça subir daqui.
10: Do not send us up from here.
9: Então é isso mesmo, se Cristo comigo vai, eu irei.
10: If Christ goes with me, I will go.
9: Se Cristo não vai comigo,
10: if Christ does not go with me,
9: melhor não ir, né?
10: It is better not to go.
9: Sem Deus, meus irmãos, não dá.
10: Without God, it is no use.
9: Sem a presença de Deus, não dá.
10: Without the presence of God, we can do no thing.
9: A Bíblia Sagrada nos diz,
10: the Bible tells us,
9: que Moisés subiu na montanha para ouvir a voz de Deus.
10: That Moses went up the mountain to hear God's voice.
9: Quando ele voltou, o povo havia se corrompido.
10: When he returned, people were corrupt.
9: E Deus basicamente falou com Moisés.
10: And God basically told Moses,
9: esse povo não dá para aguentar não, esse povo.
10: You cannot tolerate these people.
9: Esse povo fez deuses para si.
10: These people made gods for themselves.
9: Então, Moisés.
10: So, dear Moses.
9: Eu não quero ir com vocês mais não.
10: I don't want to go with you any longer.
9: Vou fazer assim.
10: And this is what I will do.
9: Eu vou mandar o meu anjo para ir com vocês.
10: I will send you my angel to go with you.
9: Se vocês lerem no capítulo 32, no versículo 34.
10: If you read on verse 32, on chapter 34.
9: A Bíblia fala, olha Moisés, você vai conduzir esse povo para o lugar que eu tenho dito.
10: The Bible tells us that Moses were going to conduct these people to where God sent them.
9: E o meu anjo irá diante de ti.
10: My angel will go with you.
9: Depois o versículo primeiro que nós lemos, o capítulo 33, versículo 2.
10: And then on verse 32 of chapter 33.
9: Eu enviarei o meu anjo.
10: I will send an angel before you.
9: O meu anjo vai lutar e lançar fora do caminho de vocês.
10: And the angel will fight and drive out these people.
9: Cananeus, amorreus.
10: Canaanites, Amorites.
9: Jebuseus.
10: Jebusites.
9: E vocês vão continuar a caminhada para a terra que manda leite e mel.
10: You will continue your walk to this land of milk and honey.
9: Agora, eu não subirei no meio de vocês, diz a Bíblia no versículo 3.
10: But I will not go with you.
9: É Deus falando com Moisés e falando ao povo.
10: This is what God was saying to Moses and to the people.
9: Eu não subirei, eu não vou no meio de vocês, não.
10: I will not go among you, no.
9: Porque esse povo é teimoso.
10: Because these people are stubborn.
9: Para que não seja o caso de eu ter de consumir esse povo no meio do caminho.
10: And I might destroy you on the way.
9: Vai o meu anjo e vai embora.
10: My angel will go with you.
9: Então, meus irmãos, nós nos deparamos.
10: So here we see, dear brothers,
9: com o versículo 15.
10: Verse 15.
9: O que Moisés está dizendo é:
10: what Moses is saying is,
9: se o Senhor não for conosco,
10: if you don't go with us, dear Lord,
9: então não quero sair daqui não.
10: Do not send us up from here.
9: O que ele está dizendo é,
10: what he's saying is,
9: se o Senhor não for conosco,
10: if you don't go with us,
9: nós não queremos sair daqui também não.
10: We also don't want to go from here.
9: A gente vai fazer uma viagem.
10: Sometimes when we prepare for a trip,
9: a gente ouve de várias pessoas.
10: We hear from many people.
9: Vai com Deus, irmão.
10: Go with God, dear brother.
9: Vai com Deus, irmã.
10: Go with God, dear sister.
9: A gente às vezes termina o culto, a paz do Senhor. Vai com Deus, igreja.
10: Sometimes when we are greeting goodbye, we say go with God, dear church.
9: Isso não é um desejo vazio.
10: This is not an empty desire.
9: Isso é uma necessidade extrema.
10: This is an extreme necessity.
9: Quando Deus está com a gente, a história é outra.
10: When God is with us, the story is different.
9: Quando Deus não está com a gente,
10: when God is not with us,
9: nós estamos nos arriscando.
10: We are taking great risks.
9: Moisés sabia que o anjo de Deus estaria com ele.
10: Moses knew that the angel of God was going to be with him.
9: Não era a mesma coisa que a presença de Deus.
10: But it wasn't the same thing as God's presence.
9: Do que Deus estar com ele.
10: Then of God being with him.
9: Por acaso não é porque o Senhor anda conosco?
10: Is it not because
9: somos separados?
10: That goes with us, that we are separated.
9: Moisés insistia.
10: And Moses insisted.
9: Sem o Senhor não dá.
10: Without you, dear Lord, it is no use.
9: Sem a presença do Senhor não dá.
10: Without the presence of God, it is no use.
9: Sem a presença de Deus, a vitória fica muito distante.
10: Without God's presence, victory is too far away.
9: Sem a presença do Senhor, nós não estaremos seguros.
10: Without the presence of God, we are not safe.
9: É a presença do Senhor que nos faz ser um povo diferente, dizia Moisés.
10: It is the presence of God that makes us different people, said Moses.
9: É a presença do Senhor que fazia a diferença na vida daquele povo.
10: It was the presence of God that made the difference in these people's lives.
9: Dizem que isso foi verdade, que eu vou contar para vocês.
10: They say that this is what I'm about to tell you was true.
9: Dizem que uma jovem estava saindo de casa.
10: They said a young woman was leaving her home.
9: Juntamente com colegas.
10: Along with some friends.
9: E a mãe disse: vai com Deus, minha filha.
10: And her mother said, go with God, dear daughter.
9: Mas a filha e os jovens não estavam muito dispostos a ouvir falar de Deus.
10: But the young woman and her friends were not very disposed to hear about God.
9: E alguém disse:
10: and someone said,
9: o carro está lotado, não tem lugar para Deus.
10: The car is full, there is no room for God.
9: E diz a história que aconteceu um acidente e todos morreram.
10: And there was an accident and everyone died.
9: E um dos jovens havia dito:
10: and one of the young men had said,
9: se Deus quiser ir, que ele vá no porta-malas.
10: If God wants to go, may he go in the trunk.
9: E a única parte do carro que não foi destruída foi exatamente o porta-malas.
10: And the only part of the car that was not destroyed was exactly the trunk.
9: Eu não posso garantir a vocês que essa história é totalmente verdadeira.
10: I cannot guarantee you that this story is entirely true.
9: Mas eu posso garantir a vocês que quando Deus vai com a gente é muito melhor.
10: I can guarantee that when God goes with us, it is much better.
9: A diferença que faz quando Deus está nos guiando, eliminando o medo, eliminando a confusão. Sem a presença de Deus, nós podemos ser eliminados a exatamente nada.
10: Without the presence of God, we can be eliminated to absolutely nothing.
9: Moisés sabia que a presença de Deus era uma questão de sobrevivência.
10: Moses knew that the presence of God was a matter of survival.
9: Que as nações confiem no que quiserem confiar.
10: Whatever the nations trust, they may trust.
9: Mas nós queremos a presença de Deus conosco.
10: But we want the presence of God with us.
9: Nós queremos a presença do Senhor conosco.
10: We want the presence of the Lord with us.
9: Moisés argumentou com Deus.
10: And Moses argued with God.
9: Ele disse: Senhor.
10: He said, dear Lord.
9: No versículo 12 para frente.
10: On verse 12 and on.
9: O Senhor me conhece.
10: You know me, dear Lord.
9: Eu conheço o Senhor.
10: And I know you by name and face.
9: Achaste graça aos meus olhos.
10: You have found favor with me.
9: Eu rogo ao Senhor.
10: And I pray to you now.
9: Olha, essa nação é o teu povo.
10: This nation are your people.
9: Vem com a gente, Senhor.
10: Come with us, dear Lord.
9: O Senhor quer que a gente suba, vá para a terra que o Senhor prometeu. O Senhor está me enviando. Vem com a gente, Senhor.
10: You have been telling me to lead these people to the promised land.
9: E ele foi insistindo.
10: And he insisted.
9: E o Senhor disse para ele: então tá bem, a minha presença irá contigo para te fazer descansar. A presença de Deus nos faz descansar.
10: Said, my presence will go with you and I will give you rest.
9: Descansar não significa parar debaixo de uma árvore e ficar sentado na sombrinha, não.
10: This rest doesn't mean to lay under a tree and rest.
9: Esse descanso quer dizer: a minha presença trará a você confiança.
10: It says, my presence will bring you confidence.
9: A minha presença trará a você tranquilidade.
10: My presence will bring you tranquility.
9: A minha presença trará a você esperança.
10: My presence will bring you hope.
9: A minha presença eliminará de vocês o medo.
10: My presence will destroy all fear.
9: Através da minha presença vocês se sentirão cômodos.
10: Through my presence you will be comfortable.
9: É
12: isso que Deus está falando.
10: This is what the Lord was saying here.
12: Deus está dizendo, olha, tá bem, eu vou com vocês, pode confiar então.
10: God was saying that I will go with you, you may trust me then.
12: Porque se eu estou com vocês, vai dar tudo certo.
10: Because if I am with you, everything will work out well.
12: Tem um episódio, meus irmãos, dentro da própria passagem bíblica do povo de Deus no deserto tentando alcançar a terra de Canaã.
10: There's a biblical passage where the people were going through the desert trying to reach Canaan.
12: A Bíblia Sagrada fala que Moisés enviou.
10: The Bible tells us that Moses sent
12: espiões para espiar a terra prometida.
10: Spies to look upon the promised land.
12: Mas o que acontece, meus irmãos, é que alguns se acovardaram vendo o tamanho dos gigantes.
10: But some people were afraid seeing the size of the giants.
12: Que habitavam na terra que seria deles.
10: That lived in the land that would be theirs.
12: Apenas dois não se acovardaram.
10: Only two were not afraid.
12: Um era Josué, que foi o sucessor de Moisés.
10: One was Joshua, who succeeded Moses.
12: E outro era Caleb.
10: And the other one was Caleb.
12: O próprio Deus falou a respeito dele.
10: And even God talked about them.
12: Portanto, no meu servo Caleb houve um espírito diferente.
10: So in my prophet Caleb there was a different spirit.
12: E enquanto alguns espiões diziam, gente,
10: and why some spies said, dear people,
12: não dá para enfrentar aqueles gigantes lá não.
10: You cannot face those giants over there.
12: Nós vamos ser massacrados.
10: We will be massacred.
12: Perto deles nós parecemos gafanhotos.
10: Close to them we are as locusts.
12: O medo nos faz exagerar, não é verdade?
10: And fear makes us exaggerate.
12: Nós jamais conseguiremos aquela terra.
10: We will never succeed on that land.
12: Mas dois, Josué e Caleb, diziam, gente,
10: Joshua and Caleb said, your people.
12: Foi Deus quem disse.
10: It was God that said,
12: a terra é nossa.
10: It is our land.
12: Tem gigante, a gente derruba o gigante.
10: If there are giants, we will destroy these giants.
12: Mas a terra é boa.
10: But the land is good.
12: A terra produz bons frutos.
10: The land produces good fruits.
12: É realmente a terra que mana leite e mel.
10: It is truly the land of milk and honey.
12: Não tenham medo.
10: Do not be afraid.
12: Não ouçam esses covardes.
10: Do not listen to these cowards.
12: Basicamente eles diziam,
10: basically they said,
12: minha gente, Deus está conosco.
10: Dear people, God is with us.
12: A terra é nossa.
10: It is our land.
12: E a Bíblia fala que,
10: and the Bible tells us,
12: quando os que se amedrontaram,
10: and those who were afraid,
12: perceberam que não havia sido agradável a atitude deles.
10: They noticed that their actions were not good before God.
12: Então eles falaram, não, então vamos fazer assim, nós vamos voltar lá para a terra lá e vamos tomar então. Vamos lá, tá bem, acho que é isso aí mesmo. Vamos lá, vamos voltar lá então agora.
10: But they decided to go back to the land and face their fears.
12: Moisés e os servos de Deus foram claros em dizer, não voltem agora porque Deus não vai com vocês.
10: And Moses and his servants said, do not go right now because God is not with you.
12: E eles convenceram lá um grupinho, vamos gente, vamos, porque acho que é isso aí mesmo, a terra é nossa sim. Mas havia medo.
10: They convinced other people to go, but they were still afraid.
12: E mais uma vez a palavra, Deus não vai subir com vocês.
10: And once again they were warned that God would not go with them.
12: E eles resolveram ir sem Deus.
10: They decided to go without God.
12: E quando eles foram sem Deus,
10: and when they went without God,
12: levaram uma surra, meus irmãos.
10: They were beaten, dear brothers.
12: Eu estou dizendo levando uma surra, eu estou amenizando. Levaram cada cacetada.
10: They got really beat up.
12: Passaram uma vergonha terrível.
10: They were truly shameful.
12: Sabe por quê?
10: You know why?
12: Porque Deus não foi com eles.
10: Because God was not with them.
12: Quando Deus não vai, não vá.
10: When God is not there, don't go.
12: Se Deus não vai, fique onde você está.
10: If God does not go, stay where you are.
12: Não tome nenhuma decisão sem a presença de Deus.
10: Don't take any decision without the presence of God.
12: Não dê nenhum passo sem a presença de Deus.
10: Don't give another step without the presence.
12: Não tente ser valente sem a presença de Deus.
10: Don't try to be valiant without the
12: Porque
10: presence
12: sem
10: of God.
12: A presença de Deus,
10: because without God's presence,
12: você vai ser reduzido a derrota completa. Você vai perder a batalha. E você pode perder a sua vida. E você pode perder a sua salvação. Se Cristo comigo vai, eu vou. Mas se Cristo não vai,
10: If Christ does not go,
12: eu não vou de jeito nenhum. Eu não vou de jeito nenhum. Deixa eu perguntar a você.
10: Let me ask you right now.
12: Até onde Deus tem ido com você na caminhada da sua vida? Deixa eu perguntar para você. Você tem certeza que Deus tem caminhado contigo passo a passo, ombro a ombro?
10: Are you certain that God has walked with you step by step?
12: Você tem certeza que Deus tem estado com você?
10: Are you sure that God has been with you?
12: Porque uma coisa eu posso garantir a você.
10: Because one thing I may guarantee you right now.
12: Se Deus vai contigo,
10: if God is with you,
12: você será uma pessoa de sucesso.
10: You will be very successful.
12: Uma pessoa de vitória.
10: A person of victories.
12: Uma pessoa salva.
10: A person who is saved.
12: Uma pessoa protegida.
10: Someone who is protected.
12: Uma pessoa tranquila.
10: Someone who is tranquil.
12: O diabo pode até tentar.
10: The devil may even tempt
12: you. O mundo pode até tentar.
10: This world can tempt you.
12: Mas a vitória é sua.
10: But the victory is yours.
12: Porque Deus está contigo.
10: Because God is with you.
12: Cada vez que o diabo olhar para você,
10: every time the devil looks at
12: ele
10: you,
12: vai ter medo.
10: He will be afraid.
12: Porque ele vai olhar para você
10: because he will look into you,
12: e vai ver que Deus está contigo.
10: And he will see that God is with you.
12: Então não tem lugar para ele.
10: There is no room for him.
12: Não tem vitória para ele.
10: There is no victory for him.
12: Porque ele não vai vencer Deus de jeito nenhum.
10: Because he will never defeat God.
12: E se Deus está contigo, você está em vitória.
10: God is with you, you are
12: Mas a questão é, até onde Deus tem andado contigo?
10: The question is, to where has God walked with you?
12: Está Deus verdadeiramente contigo?
10: Is God truly with you?
12: Quando eu tenho até aqui na minha Bíblia, tento me lembrar, Gênesis capítulo 21, se não me falha a memória, deixa eu ver, versículo 22.
10: I believe it is Genesis chapter 21, verse 22.
12: Abraão estava diante de Abimeleque.
10: Abraham was in front of Abimeleque.
12: E Abimeleque, meus irmãos, era um rei pagão.
10: And he was a pagan king.
12: E ele viu que Abraão era uma pessoa diferente.
10: And he saw that Abraham was someone different.
12: E ele falou para Abraão,
10: and he said to Abraham,
12: Deus é contigo em tudo que você fizer.
10: God is with you in everything that you do.
12: Então você vai ter que fazer aqui um juramento, tipo assim, que você nunca peça para o seu Deus, tipo assim, né, para fazer alguma coisa contra a gente, porque o rei pagão havia olhado para Abraão e havia percebido.
10: The pagan king had seen something different in Abraham.
12: Tudo que você faz dá certo, sabe por quê? Porque Deus é contigo.
10: Everything that you do goes well because God is with you.
12: Olha, meus irmãos, quando Deus é conosco,
10: look, dear brothers, when God is with us,
12: tudo que nós fazemos dá certo porque nós fazemos debaixo da vontade de Deus.
10: Everything that we do goes well because we do it under the will of God.
12: Numa certa ocasião, o jovem general Josué.
10: In a certain occasion, the general Joshua.
12: A Bíblia fala que ele estava ainda naquela fase de busca de experiência, de estabelecer-se.
10: The Bible tells us he was still acquiring experience.
12: E Deus falou com ele.
10: And God spoke to him.
12: Eu sou contigo.
10: I am with you.
12: Quando eu estiver contigo, nenhum inimigo prevalecerá contra você.
10: While I remain with you, no enemy shall prevail against you.
12: Até onde Deus tem sido contigo?
10: Until where has God been with you?
12: Uma certa ocasião, um irmão da nossa igreja contava que ele saiu com outro irmão que gostava de dirigir meio rápido.
10: He went driving with a man that liked to drive fast.
12: E a velocidade da estrada era assim, tipo como 100 por hora.
10: And the road was around 100 kilometers per hour.
12: E o irmão que estava dirigindo estava lá, 150, 160, 170.
10: And the driver was going around 150, 160.
12: E o irmão que estava de carona disse, mas, ô irmão, vigia aí.
10: And the brother who was driving with him said, please beware.
12: O irmão está dirigindo muito acima da velocidade normal.
10: We're speeding much over the speed limit.
12: Aí o motorista também crente disse, não, irmão, Deus está com a gente.
10: And the driver said, don't worry, God is with us.
12: Aí o que estava do lado falou, não.
10: And the one that was riding with him said no.
12: Deus estava com a gente enquanto a gente estava 100 por hora.
10: God was with us until we were 100.
12: Passou de 100 por hora, Deus não está mais com a gente não, porque aí nós passamos a tentá-lo.
10: After 100 kilometers per hour, he's no longer with us because we are tempting him.
12: Por isso que eu estou perguntando, até onde Deus tem ido contigo?
10: This is why I'm asking you until where has God gone with you?
13: Como estão indo as suas coisas? Como está indo a sua vida? Como está a sua vida espiritual?
10: How is your spiritual life? How are things going with your life?
13: Às vezes, meus irmãos, nós exageramos em tantas coisas.
10: Sometimes we exaggerate in so many things.
13: Às vezes começamos a cometer erros e achamos que não, Deus está com a gente, isso aqui é um errozinho qualquer. Não!
10: Sometimes we think that we make mistakes, but they are too little, and God's still with us.
13: Nós não podemos nos arriscar.
10: We can't take risks.
13: Assim como Moisés viu que era uma questão de sobrevivência.
10: Just as Moses saw that it was a matter of survival.
13: Eu digo a você, a presença de Deus conosco.
10: I tell you now that the presence of God with us.
13: É uma questão de sobrevivência.
10: It is a matter of survival.
12: Até onde está indo Deus contigo?
10: Until where has God gone with you?
12: Existem vários modelos bíblicos, meus irmãos.
10: There are very biblical models, dear brothers.
12: Quando Deus chegou para Gideão e disse, varão,
10: God came to his
12: homem muito esforçado, valente,
10: your brother who was very hard-working and valiant.
12: Vai com essa sua força, eu vou te usar para livrar o meu povo.
10: Go with your strength and I will use you to deliver my people.
12: Gideão olhava para ele mesmo e dizia, não, eu sou um covardezinho qualquer.
10: Gideon told God he was any other coward.
12: De repente Deus me chama de homem poderoso e valente.
10: All of a sudden God calls me someone who was powerful and valiant.
12: Até ele concluir que Deus o estava colocando nesse estado e dando a ele esse status.
10: So he noticed that God was giving him this status.
12: É porque Deus subiria com ele a peleja.
10: Because God would go with him to the battle.
12: Não era questão de quantidade.
10: It wasn't a matter of a quantity.
12: E não era também questão de 300 na batalha.
10: It wasn't a matter of 300 in the battle.
12: Entenda isso.
10: Please understand this.
12: A questão era que Deus haveria de estar com Gideão. Quando Deus está contigo, a batalha ganha.
10: Is that when God is with you, the victory is won.
12: Está ganha quando Deus está contigo.
10: Is guaranteed when God is with you.
12: Não importa o tipo da batalha.
10: It doesn't matter the type of battle.
12: Não importa de onde vem a batalha.
10: It doesn't matter where this battle is coming from.
12: Não importa a natureza da guerra.
10: It doesn't matter the nature of the war.
12: Quando Deus falou a Isaías, Deus foi claro.
10: When God told Isaiah, he was very clear.
12: Basicamente, Deus disse a ele.
10: Basically, God told him.
12: Olha, eu estou com vocês.
10: I am with you all.
12: Diga ao meu povo.
10: Tell my people.
12: Eu estou convosco.
10: That I am with them.
12: E se eu estou convosco.
10: And if I am with them.
12: Se vocês passarem pelas águas.
10: Go through the waters.
12: Elas não vão afogar vocês.
10: They will not drown you.
12: Elas não vão submergir vocês.
10: They will not submerge you.
12: Se vocês passarem pelo fogo,
10: if you go through the fire,
12: nenhuma chama haverá de chamuscar vocês. Nenhuma chama vai queimar vocês. O que Deus está dizendo é,
10: what God is saying is,
12: se eu estou com vocês,
10: I am with you.
12: Vocês estão protegidos.
10: You are protected.
12: Vocês estão guardados.
10: You are kept safe.
12: Não interessa a natureza da guerra.
10: It doesn't matter the nature of the war.
12: Vocês vão sobreviver.
10: You will survive.
12: Até onde Deus tem estado contigo?
10: Until where has God gone with you?
12: Se Deus está com a gente pode ir.
10: If God is with us, we may go.
12: Se Deus está com a gente, os adversários vão ver e vão ter que reconhecer.
10: If God is with us, our adversaries will recognize it.
12: Que tudo que a gente faz dá certo.
10: Everything that we do goes well.
12: Se Deus está com a gente,
10: if God is with us.
12: Não interessa o tamanho do gigante.
10: It doesn't matter the size of the giant.
12: Ele vai cair.
10: He will fall.
12: Ele vai cair.
10: He will fall.
12: Se Deus está com a gente,
10: God is with us.
12: Pode vir a água.
10: Water can come.
12: Pode vir o tsunami.
10: Tsunamis can come.
12: Pode vir a onda.
10: Whatever type of wave.
12: Pode vir o fogo.
10: Fire can come.
12: Nós vamos sair do outro lado bem tranquilo. Ah, que gostoso. Deus tem sido nosso refúgio, nosso socorro. Presente. Presente, ou seja, presente ali.
10: We will come out peaceful knowing God has been with us.
12: No momento da luta, no momento da angústia, você precisa desse Deus.
10: In the moment of struggle and fight, you need this God.
12: Se você não tem esse Deus, você precisa dele hoje.
10: If you don't have this God, you need him today.
12: Você não pode voltar para a sua casa sem a presença desse Deus na sua vida.
10: You cannot return to your house without the presence of God in your life.
12: Porque seria arriscar a sua sobrevivência.
10: Because you would be risking your survival.
12: Seria arriscar a sua salvação.
10: You would be risking your salvation.
12: Você que está desviado.
10: You who have gone astray.
12: Jesus foi com você até um certo ponto da sua vida.
10: God walked with you until a certain point in your life.
12: Mas agora você olha para frente.
10: Now you look forward.
12: Ele não está.
10: And he is no longer there.
12: Você olha de lado.
10: And you look to your left and to your right.
12: Você não o vê.
10: And you don't see him.
12: Você olha para trás.
10: You look back.
12: Você também não o vê.
10: You also do not see him.
12: Eu quero convidar você hoje para olhar para cima.
10: I would like for you to look up today.
12: E dizer para ele: volta, Senhor, volta para minha vida. Eu preciso do Senhor. Se o Senhor não dá para ir, não.
10: And ask him to return to you.
12: Eu não vou ficar me arriscando, não.
10: You can no longer live in this risk you have been living.
12: Você precisa desse Deus.
10: You need this God.
12: Esses relatos que eu citei a vocês do Antigo Testamento não são histórias mortas, não.
10: These passages from the Old Testament are not
12: são testemunhos da presença de Deus.
10: They are testimony of the presence of God.
12: São testemunhos do que Deus faz quando Ele está conosco.
10: God does when he is with us.
12: Deus nos guia.
10: God guides us.
12: Deus nos abre as portas.
10: God opens doors for us.
12: Deus subjuga os gigantes que estão diante

0: precisamos.
1: We need this presence with God and we all need it.
0: Para nos guiar e para eliminar os nossos temores.
1: Guide us and to take away all fears.
0: Moisés foi claro.
1: Moses was very clear.
0: O Senhor falou para eu ir, Deus.
1: You told me to go, dear Lord.
0: E agora o Senhor está dizendo que não vai.
1: And now you are telling me that you are not going with us.
0: Eu também não saio daqui.
1: Therefore, I will not go as well.
0: Então, se o Senhor não vai, não me faça sair daqui.
1: If you are not going, do not make us leave this place.
0: Até que Deus falou, tá bom, tá bom.
1: Until God said, okay, okay.
0: A minha presença vai contigo para te fazer descansar.
1: My presence will go with you to make you rest.
0: Você que vive essa vida atribulada.
1: Those who live this life who is full of struggle.
0: Ansiedade em cima de ansiedade.
1: Anxiety after anxiety.
0: Incertezas em cima de incertezas.
1: Uncertainties after uncertainties.
0: Já passou da hora de você descansar no Senhor, não passou?
1: It has been way too long for you to rest.
0: Você precisa receber esse Deus na sua vida hoje, aceitando Jesus como seu Salvador.
1: You need to receive this God in your life today. Accepting Jesus as your Savior.
0: Você que é crente, mas às vezes vive uma vida crente, que até o diabo é, né? Mas vive uma vida de pecado.
1: Those who are believers but lead a life of sin.
0: Em algum lugar do seu passado Deus ficou.
1: In one place in your past God stayed.
0: Ele já não está mais contigo.
1: But he is no longer with you.
0: É por isso que você anda depressivo.
1: This is why you have been walking around depressed.
0: É por isso que você anda com medo de noite e de dia.
1: This is why you walk around afraid day and night.
0: É por isso que você está estressado de noite e de dia. É por isso que você entra em pânico a cada momento de dificuldade na sua vida. É porque você sabe que Deus não está contigo.
1: Because you know that God is not with you.
0: Isso não faz sentido nenhum.
1: This makes no sense at all.
0: Muda a história da sua vida, olha para cima.
1: Change the story of your life.
0: Fala, Senhor, se o Senhor não for comigo, eu não saio daqui.
1: Say, God, if you don't go with me, I will not.
0: Deus vai dizer a você, eu quero ir contigo.
1: And God will tell you that he wants to go with you.
0: Tem lugar para mim na sua vida?
1: Is there a place for me in your life?
0: Você me aceita caminhando contigo?
1: Will you accept me walking with you?
0: Você me aceita como guia da sua vida?
1: You accept me as the God of
0: você
1: your
0: me
1: life.
0: Aceita como o Senhor da sua vida?
1: You accept me as the Lord of your life.
0: Você aceita minha palavra como regra de fé para a salvação da sua alma?
1: You accept my word as your rule.
0: Se você disser sim,
1: and if you say yes,
0: eu posso dizer a você,
1: I can tell you right now,
0: você vai sair daqui hoje com um sorriso de orelha a orelha.
1: Leave here today smiling.
0: O estresse vai embora.
1: The stress will be gone.
0: A ansiedade terminou. Você vai levar Deus dentro de você para sua casa. Você vai contar com a presença de Deus na sua vida. E o inimigo vai perder a batalha que estava quase ganhando na sua vida. E eu vou dizer a você no final do culto. Vai com Deus, meu irmão. Vai com Deus, minha irmã. E Deus vai dizer, já estou indo com eles, já estou indo com ela, porque me aceitaram e eu vou a partir de agora e vai dar tudo certo. O Senhor Jesus foi para o Pai, mas está conosco. Na expansão do Evangelho no Novo Testamento, em meio à furiosa perseguição, a Bíblia fala que o Evangelho começou a se espalhar por toda a terra da Galileia.
1: The gospel started to spread around the land of Galilee.
0: E a mão de Deus era com eles. Ou seja, a presença de Deus era com eles. Não saia daqui sem a presença de Deus hoje. E eu vou pedir a você, você que está desviado,
1: those who have gone astray,
0: você que nunca entregou a sua vida para Deus,
1: and those who never deliver their lives to God,
0: não vá embora sem Deus.
1: Not leave here today without God.
0: Vem aqui à frente aceitar esse Deus.
1: Come forward and accept this God.
0: Aceitar Jesus como seu Salvador.
1: Accept Jesus as your Savior.
0: E pedir com toda a sinceridade do seu coração.
1: And ask with all the sincerity of your heart.
0: Vem estar comigo, meu Deus.
1: Come with me, dear God.
0: Vem morar em mim, meu Deus.
1: Come live within me, dear God.
0: E você pode dizer,
1: you can say as well,
0: eu não saio daqui se o Senhor não sair daqui comigo.
1: I will not leave here today without.
0: Mas você precisa tomar essa atitude. Deixa o passado para lá. Comece uma nova vida com a presença de Deus na sua vida agora. Vem aqui à frente aceitar Jesus, venha. Vem aqui à frente reconciliar-se com Deus, venha. Deus está chamando você.

0: Se você sair daqui sozinho hoje, não vai funcionar. Se Deus não for com você hoje e ficar com você para sempre, a sua vida não vai mudar nada. Mas se Deus for contigo, tudo que você colocar a mão para fazer vai dar certo. Mesmo que você faça tribulações ou lutas, vai dar tudo certo. Mesmo que o inimigo venha furiosamente contra você, Deus será o seu socorro, o seu escudo, o seu refúgio. Chega dessa vida terrível de derrota. Leva Deus para casa. Vem cá aceitar Jesus, vem. Deixa a vida errada, a vida do passado, a vida que não glorifica Deus, e vem aqui à frente. Deus está te chamando. Se você quer mudança, você dá esse passo para a mudança da sua vida. Você quer que Deus vá com você, você tem que aceitar Jesus, senão Deus não vai contigo não. E não adianta, meus irmãos, a gente ficar tipo assim, meio que tentando falar em meias palavras. Não existe meia salvação. Não tem crente meio salvo. E também não tem gente meio perdida, não. É tudo ou nada. Ou Deus vai contigo ou Deus não vai contigo. Não é assim, ah, Deus vai ficar me olhando assim meio de longe. Embora Deus seja Deus de longe e Deus de perto, não é nesse contexto. Ou Deus vai contigo ou Deus não vai contigo. E nós temos a responsabilidade de falar para você a verdade. Hoje é o dia da oportunidade para você. É uma questão de sobrevivência para você. Você quer que Deus vá contigo? Você quer que Deus esteja contigo? Você tem que aceitar Jesus, não tem outro caminho. Você tem que reconciliar-se com Deus, você que está desviado, não tem outro caminho. É palavra de Deus e não palavra de homem. É Deus quem está falando contigo. É a palavra de Deus quem está sendo direta e reta ao seu coração. Quer ser vitorioso? Você precisa de Deus. Você precisa tomar a atitude vencedora. Tem mais alguma pessoa que quer aceitar Jesus? Manso e suave, Jesus está te chamando. Você que está em casa, já aceitou Jesus? Já reconciliou-se com Deus? Se não, toma atitude agora. Amanhã pode ser tarde demais. Nós vamos orar por essas pessoas. Graças a Deus vocês entenderam o chamado de Deus. Igreja, toda a igreja de pé. Bem-vindos à presença de Deus. Que Deus entre na vida de vocês mesmo, viu? Bem-vindos. Queridas irmãs, bem-vindas à presença de Deus. Vocês precisam desse Deus. Sem mim nada podereis fazer. Essa é a palavra que o Senhor fala aos vossos corações. O servo de Deus foi claro.
1: The servant of God was clear.
0: Se o Senhor não for comigo, eu não quero sair daqui.
1: If you don't go with me, I don't want to leave here.
0: Boa essa, né? Feche os vossos olhos, por gentileza. Feche os vossos olhos.
1: Close your eyes, please.
0: Senhor meu Deus, receba essas pessoas.
1: Dear Lord, please receive these people.
0: Receba essas pessoas que se entregam ao Senhor. O Senhor é Deus vivo, o Senhor é Deus poderoso. O Senhor conhece esses corações. Se essas vidas ao Senhor se entregam de verdade, vem fazer morada nessas vidas, Senhor. Porque essas vidas se entregam ao Senhor e passam a pertencer ao Senhor. Escreva o nome desses no livro da vida, para o dia em que o Senhor chamar. Senhor, seja com eles passo a passo. Se o Senhor vai com eles, vai dar tudo certo, Senhor. Se o Senhor vai com eles, tudo que fizerem vai dar certo, meu Deus. Perdoa os pecados, purifica na sua palavra, no sangue de Jesus. Lava, desperta, quando precisarem de socorro, que o Senhor seja o socorro para eles, no momento da angústia, no momento da dificuldade. Guarda cada uma dessas vidas, abra grandes portas, dê entendimento. Nós queremos ensiná-los, que eles aprendam os retos e santos caminhos do Senhor, e que esse caminho do Senhor seja o caminho que certamente, se eles nunca deixarem esse caminho, os conduzirá à vida eterna. Amém. Amém, Senhor. Amém. Batam palmas para Jesus. Olha que maravilha as almas que Deus nos deu. Batam palmas para Jesus, queridos irmãos. Batam palmas. Que Deus os abençoe. Que Deus os guarde. Olha as almas que o Senhor nos conduz. E o nosso Deus dá vitória em nome de Jesus Cristo. Podem bater palmas para o Senhor. Palmas para o Senhor. Digam comigo assim: o Senhor Jesus. Eu agradeço a presença de todos, os ministérios, vocês de outras igrejas, bem-vindos. Aquele abraço e mais uma vez, a paz do Senhor. A paz do Senhor Jesus. Que Deus os abençoe, meus irmãos, que Deus os guarde cada dia mais. E como a gente fala e falou na mensagem, vá com Deus, querido povo de Deus. Vá com Deus, abençoado, protegido, debaixo da proteção do povo. Que Deus os abençoe, que Deus os guarde. Vão com Deus. Deus abençoe todos vocês, queridos irmãos. Deus os guarde. Vão com Deus, ouvintes, fiquem com Deus, na companhia alegre do nosso programa Voz da Libertação. Eu sou o pastor Lurival de Almeida. Essa é a igreja pentecostal Deus e Amor, uma igreja de todos e para todos.
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1: Paulo, capital Brasil. Bom dia, pastor César Medina.
2: Bom dia, presbítero Zaqueu. Hoje, terça-feira, 11 de agosto de 2026.
1: Pois é, bom dia, você que acaba de chegar aqui na programação pelo Rádio Deus e Amor, e também você que está agora pelos canais do YouTube, do Facebook. Ó, você que está querendo procurar live aí no Instagram, nós estamos concentrados só no YouTube e no Facebook. E no YouTube da Igreja Pentecostal Deus e Amor Oficial. E também no... A oração é transmitida pelo YouTube do canal Direto com Deus, pastor César.
2: Amém. Né? E nós estamos com um clima de 18 graus aqui na capital paulista. Olha, é bênção de Deus. Clima gostoso, abençoado, para que nós possamos, ainda hoje, receber bênçãos e vitórias das mãos de Deus e nosso Senhor. E para que o nosso dia seja abençoadíssimo, nós temos que fazer o que, presbítero Zaqueu?
1: Rapaz, adorar o Senhor, buscar a sua presença, porque Ele merece, né, pastor?
2: Verdade.
1: A honra, a glória, todo louvor. Então quero convidar você que está ouvindo a programação, nos vendo pelos canais digitais, ó, você que quer oração, deixa aqui embaixo o seu pedido de oração, porque nós oraremos, buscaremos a Deus e intercederemos a Deus em favor dos seus pedidos de oração, tá bom? Então não, ó, não se esqueça, deixa o seu pedido de oração, compartilha a live agora com o maior número de pessoas que você, ó, no grupo do WhatsApp, no status, manda para o maior número de pessoas para que eles possam ser alcançados por Deus agora, sabe? Aquela pessoa que está com problema no casamento, de saúde, passando aquele problema insolúvel, pois é, nós estaremos agora intercedendo, lutando contra o mal, e creia, acredite que intermédio dessa oração, o milagre acontecerá. E vamos que vamos, pastor César.
2: Isso mesmo, sem mais delongas, vamos prosear com Deus em nome do Senhor Jesus.
1: Senhor meu Deus, meu Pai, aqui estamos, ó Deus maravilhoso, te pedindo perdão pelos nossos pecados, pelas nossas falhas, pelos nossos erros, pelo que falamos, pelo que cometemos, pelo que até mesmo pecados de omissões, Deus. Meu Pai, aqui estamos acreditando e crendo que o Senhor é um Deus misericordioso. Sim, meu Deus. O Senhor é um Deus misericordioso, um Deus que contempla todas as coisas, um Deus que tem todo o poder e o conhecimento. Papai, eu oro agora juntamente com este irmão internauta, com estes que estão agora pelo rádio Deus e Amor. Sim, papai, quantos destes agora estão se preparando para ir para o trabalho? Meu Deus, este que está agora se preparando para ir para a creche, para a escola. Papai, esta pessoa que está se preparando para ir para o estágio, quantos neste exato momento já estão ali no trânsito, meu Deus, desta grande metrópole, dessas grandes cidades, outros, meu papai amado, já estão no seu trabalho, nesse caminhão, nessa carreta, é, meu Deus, neste carro, este taxista, este motorista de aplicativo, este motorista, oh Deus, de van escolar, motorista de ônibus, este trabalho nas lotações, meu Deus, guarda cada um destes. Este que trabalha no trânsito, meu papai amado, que o Senhor venha livrar. Livra de acidentes, livra de assaltos, livra-os, oh Pai, de qualquer tipo de prejuízos. Meu Deus, estes que trabalham em viagens, que deixa a sua casa, a sua família, e vai, meu Deus, para outras cidades, para outros estados, sim, até outros países, meu Deus, há negócios, há trabalho. Ah, meu Deus, que o Senhor venha cuidar, cuida de cada um deles, cuida, meu Deus, cuida da família, cuida, meu Pai, e livra-os de todo mal. Livra, ó Pai, de pessoas ruins, de pessoas tão maus, pessoas que tentam, ó Deus, se aproveitar até mesmo ali da situação desta pessoa que não conhece a cidade, o país, o estado, no intuito de fazer ali a maldade. Meu Deus, que o Senhor venha proteger e cobrir com o Teu sangue, ó Papai. Meu Deus, olha aí, Papai, é o Brasil inteiro agora orando conosco, é o Brasil inteiro, todos reunidos em uma só fé, em um só propósito, todos agora clamando ao Senhor. É, Papai, está clamando em favor da sua casa, em favor da sua vida. Quantos missionários que agora estão de joelhos dobrados, orando conosco. Quantas missionárias, pastoras, meu Deus, quantos servos e servas do Senhor, que agora estão de joelhos dobrados, clamando, pedindo ao Senhor, em favor do seu ministério, clamando ao Senhor, e pedindo mais forças, pedindo ao Senhor, que o Senhor fortaleça, meu Deus. Oh, aleluia, Papai, fortaleça, Pai, enche da Tua graça, enche do Teu poder, dá ânimo para essa serva do Senhor, para este servo do Senhor, que aos poucos tem perdido as forças espirituais, aos poucos as lutas, tem ali, meu Deus, o confronto espiritual, tem abatido a sua fé. Quantos destes já não ora mais como antes? Quantos destes já não te serve mais como antes, meu Deus? Olha, Papai, olha para essa pessoa que começou a batalha de forma tão intensa, agora está desanimada, agora está ali, meu Deus, deixando o inimigo vencer. Oh, aleluias, meu Deus, tenha de misericórdia, misericórdia, ó Pai, deste soldado, deste seu Pai amado, que está agora batalhando, guerreando contra o mal, sim, meu Deus, e ele já diz, Senhor, já não tenho mais forças, ele já reconhece que não consegue mais vencer essa luta, já não tem mais ânimo, já não tem mais forças, meu Deus. Oh, Papai, tenha de misericórdia, Pai, tenha de misericórdia, meu Deus, deste pastor, deste cooperador, deste diácono, deste presbítero, deste pastor, que ali, meu Deus, está agora orando em favor da sua casa. O inimigo tem lutado tanto, meu Deus, o inimigo tem feito de tudo para abater, para entristecer, para sucumbir a fé desse homem, desta mulher do Senhor. Pai, mas nós estamos aqui, nós estamos agora orando, pedindo ao Senhor, dá ânimo para esse pastor, dá ânimo para esta mulher, para este homem de Deus. Meu Papai amado, renova as suas forças, renova, meu Deus, e que ele tenha mais vigor, e que ele tenha ânimo, e que suas forças possam ser renovadas, meu Deus. Oh, aleluia, meu Papai, que ele venha receber unção, que ele venha receber poder, que ele venha receber autoridade, que ele venha receber de tua parte, meu Deus, autoridade para repreender o mal, que ele venha ser renovado, e venha repreender este mal, que tem destruído, que tem desanimado, meu Deus. Olha para aí, Papai, quantos missionários que estão em outros países, em outras cidades, Papai, levando a tua palavra, juntamente juntamente com a sua família, e agora está tão triste, se encontrar abatido, meu Deus. Dá estratégia para eles, ó Pai, dá estratégia para levantar esta obra, dá estratégia para levantar esta igreja, dá estratégia, ó Deus, para que ele venha ganhar almas para o teu reino. Quantos destes, ó Pai, já não tem ali, já reconhece que não tem estratégia, ó meu Deus, para ganhar almas para o teu reino. Meu Deus, que o Senhor venha dar sabedoria, dar entendimento, dar sabedoria, meu Deus, para este pastor, para este missionário, para ele ganhar almas para o teu reino, para ele invadir territórios inimigos, sim, meu Deus, e resgatar aquela alma, aquela vida perdida, que há tanto tempo, meu Deus, ela está na garra do inimigo. Mas que o Senhor venha renovar a força desse pastor e dar ali sabedoria, meu Deus. Oh, aleluia, meu Deus, eu oro também agora em favor desta pessoa que se encontra enferma, meu Deus, com a saúde debilitada, com a saúde totalmente ali, meu Deus, em um leito de um hospital, alguns acamados, outros em uma cadeira de roda. Quantos destes estão agora na UTI, uma CTI, em um centro ali, meu Deus, de um hospital? Mas nós clamamos agora, sim, pedimos ao Senhor que o Senhor repreenda essa enfermidade, essa infecção, este mal que tem destruído, que tem assolado, meu Deus, esta vida, que tem destruído a mente, a saúde desta pessoa, a enfermidade. Nós te repreendemos, em nome de Jesus Cristo, que tu venha sair agora deste corpo. A enfermidade tem destruído agora esse imunológico, nós te repreendemos, meu Deus. Renova agora a saúde deste homem, renova a saúde desta mulher, renova, Senhor, que ele venha sair desta cama, que ele venha levantar desta cama, que ele venha levantar dessa cadeira de roda, e que venha sair desta CTI, desta UTI, meu Deus, e que eles venham ver, reconhecer e saber que foi o Senhor que operou. Aleluia, papai. Quantas pessoas agora estão com este câncer maligno, com esse câncer covarde? Quantos agora estão com esses tumores, com essas hérnias, com este problema na saúde? É problema no útero, é problema no coração, é problema, meu Deus, em todos os outros tipos, oh, papai amado. Mas nós, como igreja de Cristo, estamos agora clamando e pedindo ao Senhor, papai, que em nome do teu filho amado Jesus Cristo, que eles venham receber agora a cura, o toque da cura, meu Deus, e que esta hérnia, e que este tumor, e que esta infecção, e que este câncer, meu Deus, possa ser repreendido, meu Papai do Céu, meu Deus. Nós estamos clamando, sim, meu Deus, em todo o Brasil, acreditando e confiando que o Senhor é um Deus do impossível, Pai. Continua conosco, meu Deus, assim nós te pedimos e te clamamos, meu Deus, em nome do Senhor Jesus Cristo, ó Deus. Meu
2: Pai celestial, Senhor Jesus, eu sei que o Senhor está ouvindo as nossas orações, as súplicas do teu servo, presbítero Zaqueu. O Senhor está respondendo neste momento, ó Pai. Senhor da glória, meu Deus Todo-Poderoso, nós te louvamos, te engrandecemos, te glorificamos. Porque o Senhor é bom, o Senhor é maravilhoso. E todas estas pessoas que estão na tua presença neste momento pedindo oração pela família, pelo lar, Senhor meu Deus, para a cura de uma enfermidade, o Senhor está respondendo neste momento. Pai querido, vem abençoar maravilhosamente aquela pessoa que hoje amanheceu triste, angustiada, depressiva, oprimida. Senhor meu Pai, vem abençoar cada uma destas pessoas. Eu te peço agora, Senhor Jesus, abra as janelas dos céus e derrame, Senhor, através dela uma bênção tal que dela advenha maior abastança na vida deste ouvinte, na vida deste internauta, na vida desta pessoa, Senhor. Meu Deus Todo-Poderoso, abençoa. Abençoa o trabalhador que saiu de casa, está no itinerário. Senhor Jesus, neste dia frio, Pai querido, abençoa cada um, guarda cada um. Senhor meu Deus, quem está no trem, no ônibus, no metrô. Senhor meu Pai, quem está no carro por aplicativo, quem está no táxi, quem está nesta moto, ó Pai. Abençoa, Senhor Jesus, cada um que estão se deslocando até o seu local de trabalho. Dai a bênção para todos os trabalhadores. Abençoa aquele que está no campo, nas chácaras, nas fazendas, nos sítios, no retiro, no latifúndio, Senhor, no laticínio, na fazenda. Pai querido, abençoa aquele que está na lavoura e na pecuária, Senhor. Quem já está trabalhando, tirando leite, Pai querido, já está cuidando do gado, ó Pai. Abençoa, Senhor meu Deus, quem já está preparando o maquinário para a colheita, ou até mesmo para o plantio, ó Pai. Abençoa, Senhor. Eu te peço, abençoa este chacareiro, sitiante, fazendeiro. Abençoa, Senhor, o comerciante. Senhor meu Deus, abençoa o trabalhador autônomo. Abençoa, Pai. Senhor Jesus, eu te peço agora, abençoa, abençoa. Abençoa o nosso Brasil, Senhor Jesus. Pai querido, Deus amado, venha, Senhor, tomar o nosso país nas tuas mãos. O nosso Brasil que precisa tanto, ó Pai. Precisa tanto da intervenção divina, meu Deus. Pai querido, por quê? Porque, Senhor meu Deus, meu Pai querido, o nosso Brasil está, Senhor Jesus, meu Pai, sim, caminhando para a destruição, caminhando para o caos, caminhando para a miséria, caminhando, meu Deus poderoso, Pai celestial, para a fome. Senhor Jesus, eu te apresento o nosso Brasil, ó Pai, Senhor amado, e repreenda toda obra maligna, Senhor meu Deus, qualquer legião maligna, Senhor, que quer tomar conta do coração do nosso Brasil, do coração do brasileiro, do coração da brasileira. Senhor Jesus, neste momento, repreenda, Pai, vai queimando agora. Queima toda obra maligna, diabólica, maléfica, pelo poder do sangue do Senhor Jesus. Pai, vem abençoar, meu Deus, repreendendo o crime, Senhor. Repreendendo, Senhor, meu Deus, a corrupção. Traga a luz. Traga a luz, ó Pai, toda a corrupção escondida e maquiada, meu Deus. Traga a luz, meu Pai, para que o povo brasileiro possa ver o tamanho da corrupção que está acontecendo no nosso Brasil. Senhor Jesus, para que o povo brasileiro não seja omisso, Senhor meu Deus, não seja, Pai, cego espiritualmente. Meu Pai amado, repreenda todas as obras malignas e maléficas. Repreenda, Pai, do nosso Brasil. Salva o nosso Brasil, Senhor. Eu te entrego, Senhor amado, o nosso Brasil nas tuas mãos. Nas tuas mãos para repreender a miséria. Para repreender a criminalidade. Para repreender, Senhor meu Deus, a corrupção. Para repreender, meu Deus, todas as obras do diabo. Repreenda agora. Sai do nosso Brasil. Sai do nosso país. Sai em nome de Jesus. Vem abençoar, Pai. Traga paz, alegria, bonança sobre o nosso Brasil, ó Pai amado. Eu te peço, Senhor, e eu te apresento também todas as nações que estão em guerra, como a Ucrânia, como a Rússia, Senhor meu Deus, como o Irã, Pai amado, sim, Pai celestial, como a faixa de Gaza, Pai repreendendo, Senhor, toda obra maligna, toda legião diabólica, Senhor, Pai celestial, que quer trazer o caos em todo o mundo, Senhor. Vem abençoar maravilhosamente estes países e arranca das garras do diabo, meu Pai. Arranca, Senhor. Arranca das garras de Satanás. Pai querido, eu te apresento, Senhor Jesus, Pai celestial, Senhor Jesus, a Nigéria. Pai querido, que atualmente está, Senhor, numa perseguição acirrada contra os teus filhos, contra os cristãos. Eu te apresento, Senhor Jesus, troca o comando daquele país, troca, Senhor Jesus, o governo, os governantes, troca, Senhor Jesus, transforma o coração, Senhor Jesus amado. Pai celestial, porque muitos cristãos estão perdendo a vida, Pai amado, para pregar o teu santo evangelho. O evangelista, o pastor, o missionário, guarda, meu Deus Todo-Poderoso. Eu te apresento, Senhor Jesus, neste momento, todos os países, meu Pai, que estão numa situação triste, calamitosa, Senhor. Pai amado, como a Venezuela, que sofreu um terremoto terrível. Como a Colômbia, Senhor, que sofreu também, Pai amado, um abalo sísmico considerável, meu Deus. Tenha misericórdia. Tenha piedade, tenha compaixão da humanidade, Senhor. Porque a humanidade, meu Pai querido, o homem e a mulher, a sua tendência é o caminho pecaminoso, Senhor Jesus. É o caminho que leva à morte, meu Pai. Tenha misericórdia, Senhor, da humanidade. Tenha misericórdia, Senhor, das pessoas. Olha, meu Pai querido, Senhor da glória, tenha compaixão. Senhor Jesus, Pai querido, vem abençoar, Senhor. Vem abençoar, Pai amado, e salvar. Salvar o povo, salvar as nações, salvar, meu Deus. Sim, salva, Senhor, para que o teu evangelho chegue até estas nações, Pai amado, aleluia, que não aceitam, como a Coreia do Norte. Trata com aquele homem, Senhor. Trata com aquele homem, porque ele pensa que a palavra dele é a que vale. Que é a palavra dele, Pai querido, Senhor Jesus, que é lei. Trata, Senhor, na Coreia do Norte. Trata, meu Pai querido, sim, na China. Senhor, meu Deus, trata, Senhor, no Japão. Pai querido, Deus amado, Deus Todo-Poderoso, para que o teu nome seja glorificado. Seja reconhecido em todas as nações, ó Pai. Meu Deus Todo-Poderoso, abençoa. Abençoa, Senhor Jesus, a nossa diretoria mundial. Abençoa a irmã Irene Miranda, pastor Lorival de Almeida. Senhor, a irmã Débora Miranda. Abençoa também, Senhor, presbítero Davi Miranda Neto, Senhor. Abençoa, Senhor, eu te peço, a nossa diretoria deliberativa. Abençoa também a nossa diretoria executiva, pastor Milton de Almeida, pastor Osmar de Oliveira, presbítero Marco Magno, presbítero Fabrício Biata, presbítero Gerry Adriane. Abençoa também presbítero Wilson Siqueira, a irmã Maria Josefina. Abençoa, Senhor. Abençoa, Senhor meu Deus, os braços assistenciais da nossa igreja. A Fundação Reviver, a Associação Reviver Help, Deus e Amor. Senhor meu Deus, abençoa. Abençoa, meu Pai querido, a nossa igreja pentecostal, Deus e Amor, os membros da igreja, abençoa os cooperadores, os diáconos, abençoa, Senhor amado, todas as pessoas que congregam na nossa igreja pentecostal, Deus e Amor, e todas as pessoas, ó Pai, que precisam da bênção, da vitória. Abençoa os presbíteros, abençoa os pastores, abençoa os dizimistas, abençoa os ofertantes, abençoa, Senhor, aquele que ajuda com amor e com carinho, Senhor meu Deus, Pai querido, aquele que ajuda com alegria, que sejam abençoados todos os irmãos, neste momento, confirma a vitória, em nome de Jesus, amém. E amém, Senhor Jesus. Amém. Aleluia. Glória a Deus.
1: Eita, glória a Deus. Ó, que oração poderosa, pastor César.
2: Verdade.
1: Eu tenho certeza, tenho nem pinguinho de dúvida, rapaz.
2: Eu também.
1: Que agora pessoas foram abençoadas, foram libertas.
2: Amém.
1: Foram transformadas.
2: Creio.
1: Foram curadas, né?
2: Eu creio.
1: E tenho certeza que pessoas que agora estão acompanhando a programação, você já, o Espírito Santo já te convenceu dos seus atos e pecados, viu? Pois é, você que nesse exato momento quer mudar de vida, é um divisor de água, ó. Você que já cansou de viver essa vida totalmente, né, desordeira, uma vida totalmente de destruída, você só sorri quando tá com os amigos, tá em casa sozinho, está triste, você que cansou de arrumar tantas brigas por aí, você cansou de cachaças, é briga, é contendas, é tudo isso, agora chegou o momento, é agora, de aceitar Jesus como teu Salvador. E você que um dia esteve aqui, ó, pregando, louvando, cantando, tocando, e agora anda por aí, né, rapaz? Ó, descendo vela, indo atrás de comprar coisas que não deve. É, pois é, né? Você que anda passando a noite toda por aí, tá na hora de você voltar para os caminhos do Senhor. Chegou a hora, ele tá te chamando, viu? Você que quer aceitar Jesus, ora assim comigo neste exato momento. E fale comigo essas palavras, viu? Senhor Jesus.
2: Senhor Jesus.
1: Perdoa.
2: Perdona.
1: Os meus pecados.
2: Meus pecados.
1: Aqui estou.
2: E acá estou.
1: Arrependido.
2: Arrependido.
1: Pelos meus erros.
2: Por mis errores.
1: Pelo que eu falei.
2: Por lo que he dicho.
1: Pelo que eu pratiquei.
2: Por lo que he practicado.
1: Senhor.
2: Senhor.
1: Escreve o meu nome.
2: Escriba mi nombre.
1: Lá no céu.
2: Allá en el cielo.
1: No livro da vida.
2: En el libro de la vida.
1: E sela com teu sangue.
2: Seja com tu sangre.
1: Amém.
2: Amém.
1: Eita, glória a Deus. Com certeza que agora o povo está feliz.
2: Sim, sim, com certeza. Porque quando você aceita o Senhor Jesus, algo extraordinário começa a acontecer. Porque você recebeu quem? O Filho de Deus na tua vida, no teu ser, no teu coração. E você sabe que Deus é bom, o Senhor Jesus é bom também. Não é verdade, presbítero Zaqueu?
1: Com certeza, ó, você que tomou essa decisão de fé e de coragem, entre em contato conosco agora. Olha, e-mail, quer aceitar Jesus, @ipda.com.br. Eu disse, quer aceitar Jesus, @ipda.com.br. E o nosso WhatsApp é 119-5094-4645. Eu disse 119-5094-4645. Este é o número de contato onde você vai mandar sua mensagem de texto, de áudio, dizendo, olha, o seu nome, a cidade e o estado de onde você está aceitando a Jesus. E um pastor que agora está de plantão, ele vai te retornar a mensagem e te direcionar para o dirigente, o pastor mais próximo de você. Este vai cuidar de você, vai te dar as orientações, pois é, e marcar a data do seu batismo ou a data para você voltar a ceiar com Cristo, viu? Igreja, Deus e Amor, aqui é mais do que uma igreja, somos, pastor César, uma família, né?
2: Uma família, a família que vai morar no céu, em nome
1: eu
2: de
1: faço
2: Jesus.
1: Parte, viu?
2: Eu também.
1: Eita, glória a Deus. Bom dia!
2: Bom dia!
3: Bom dia!
2: O Loura chegou.
1: Dia.
2: Chegou animado o Loura aí, hein? É isso mesmo, e olha, Não, vai fazer o seguinte, depois de uma oração dessa, depois que esse irmão, essa irmã aceitou o Senhor Jesus, reconciliou com o Senhor, nós temos o que agora?
1: Rapaz, nós temos um testemunho, um testemunho da nossa irmã Benedita. Mas antes, ó, eu quero falar com você, que vai ficar agora com a programação local aí da sua cidade, aí no seu estado, no seu bairro, ó. Quero falar com você, você quer continuar conosco aqui no Sertão Evangélico? Migra agora pro YouTube, Igreja Pentecostal Deus e Amor Oficial, e você continuará conosco até às 7h30. Isso mesmo, estamos aqui ao vivo, direto aqui de São Paulo, para todo o Brasil e o mundo, viu? E você que está pelo canal Direto com Deus em português, pois é, a mesma coisa. Quer continuar conosco aqui no Sertão Evangélico, Igreja Pentecostal Deus e Amor Oficial no YouTube? Então a nossa irmã Benedita já chegou, pastor César.
2: É, o nosso irmão...
1: Benedito. É Benedito, rapaz.
2: Então conte a bênção, irmão Benedito.
3: Vamos que vamos. Meu nome é Benedito José de Freitas. Cheguei na Igreja Deus e Amor em 1989, com uma vida derrotada. Era um jovem triste, doente, era alcoólatra, bebia de tudo. Cheguei a tomar até mesmo desodorante com limão. Dormia no fundo de um quintal, um terreno baldio. Não tinha casa, não tinha lar, não tinha nada. Vivia na completa derrota e tragédia. Até que um dia, passando em frente a esse ministério, uma das igrejas Deus e Amor, no Vale do Paraíba, estado de São Paulo, Lorena, eu senti um desejo de entrar nessa igrejinha. Eu cheguei, neste momento, havia uma serva de Deus pregando a palavra de Deus. E ela dizia que naquela noite Deus iria mudar a minha vida. Aí eu fiz um desafio e falei, se realmente esse Deus é verdadeiro dessa obra, a partir de hoje eu quero que ele me liberte dessa bebida, eu quero arrumar um emprego, eu quero ter uma vida digna, eu quero ter uma família. E a partir daquele dia que eu entrei, levantei minhas mãos, aceitei Jesus como meu salvador. No dia seguinte eu não bebia mais, não conseguia beber mais, nada de bebida alcoólica. Já passei a trabalhar, Deus abriu a porta de um bom emprego, de uma empresa para mim. Hoje eu sou uma pessoa, graças a Deus, realizada na minha vida profissionalmente, familiarmente. Deus me deu uma esposa maravilhosa, me deu filhos, me deu um lar, me deu uma profissão. Hoje eu sou formado. Tudo isso para a glória e honra de nosso Senhor Jesus Cristo. Realmente, Deus dessa obra é o Deus que cura, salva, e liberta e perdoa. Eu agradeço a todos a oportunidade no nome de nosso Senhor Jesus Cristo.
1: Ô César, olha o que Deus fez na vida do pastor, do irmão Benedito, viu?
2: É verdade. Olha só, o Benedito falou que em 1989, ele chegou na igreja, entrou numa igrejinha pentecostal Deus e Amor. Simples, porém cheio da graça de Deus. O que Deus tem para você, por isso que eu disse, você que aceitou o Senhor Jesus, você que reconciliou. Olha só, ele fez um propósito, ele falou assim, se realmente esse Deus existe mesmo, eu quero que ele mude a minha vida. Ele falou que a partir do dia seguinte, ele já não conseguia mais beber, não conseguia mais fumar. Deus arrancou.
1: Eita, rapaz.
2: Arrancou, presbítero Zaqueu, aquele vício, aquela coisa terrível que estava acabando com a vida dele. E o nosso Deus é tão tremendo que nós estamos ouvindo o testemunho dele hoje em 2026. De 1989 para 2026, a vida transformada. Ele falou assim, agora eu tenho emprego, eu trabalho, sou realizado. Então é uma confirmação, é uma concretização da operação divina na vida do nosso irmão Benedito. E nós estamos esperando você. Chegou o dia da tua bênção. Chegou o dia da tua vitória. Chegou o dia em que você estará recebendo a bênção, a vitória, a saúde, a paz, a alegria, a felicidade. E é hoje. E você não pode perder. Você deve vir. Tem que vir para a Igreja Pentecostal Deus e Amor, o presbítero Zaqueu.
1: Hoje é terça-feira dos vencedores, pastor César.
2: E olha,
1: eu tenho a certeza que, ó, quantas pessoas agora estão nos acompanhando, estão vivendo uma vida de derrota, vivendo uma vida totalmente ali de sofrimento.
2: É.
1: Mas eu te faço essa pergunta, será se é isso que Deus tem para essa pessoa? Será se essa pessoa, será se ela é isso que ela quer? Né? Porque Estamos aqui, portas abertas, na terça-feira dos vencedores. Ó, endereço é Avenida do Estado, 4568, Liberdade, São Paulo. Entrada principal pela Avenida Prefeito Passos, número 10. Terça-feira dos vencedores é onde Deus marcou encontro com você, viu? E você que está agora em outras cidades, em outros estados, não pode estar conosco aqui, acesse agora ipda.com.br. Lá na parte inferior à esquerda, ou abaixo à esquerda, tem a opção endereços. E lá você poderá encontrar o endereço da IPDA mais próximo de você. E, pois é, Igreja Deus e Amor está de portas abertas para te receber. E vamos seguindo com o programa, Pastor Sérgio.
2: É isso mesmo. E tem gente com a gente aí.
1: Tem. Barbaridade. Agora é a Mairani e Débora.
2: Ah, é?
1: A dupla de dois.
2: Opa, então vamos dar oportunidade para a dupla de dois.
1: Luz do Mundo, canta Ereni e Débora Miranda.
2: Eita, glória!

0: horas e 38 minutos na capital paulista. Bom dia! Isso, tic-tac do relógio.
1: 7 horas e 38 minutos lá em Fernando de Noronha, viu?
0: É, 5 horas e 39 minutos lá no Mato Grosso, no Mato Grosso do Sul.
1: 4h39 já virou, ó, lá no Acre.
0: Eita!
1: E algumas cidades do Amazonas, viu?
0: É, isso mesmo. Uma Marlene de Resplendor, Minas Gerais. Estou aqui já na roça fazendo a colheita do café. Opa!
1: Opa! Ah,
0: uma segunda-feira abençoada a todos.
1: É isso mesmo. E ele mandou foi um vídeo ainda, ó.
0: É,
1: a mãe é chique.
0: Rapaz, que é isso? Hoje é segunda-feira?
1: Terça-feira.
0: Hoje é terça, né?
1: É. Ah,
0: a mamãe Marilene, tá. ela se confundiu com a data de hoje, né?
1: Ela é porque falou... ela mandou ontem e chegou hoje.
0: Ah, é.
1: Ó, mas é bonito lá, ó.
0: Rapaz. Faz,
1: é cafezais? Né? Cafezal.
0: Cafezal.
1: Cafezal, rapaz.
0: É, o cafezal. Oh, aí,
1: lindo demais.
0: Colhendo, né? Café, ó. Rapaz, é. Esse daí deve ser.
1: Acredito que eu nunca vi. Nunca entrei numa
0: cafezal?
1: Lavoura de café.
0: Numa lavoura de café?
1: Nunca na minha vida.
0: É, então nós dois.
1: Nós dois?
0: É, então é nós dois.
1: Nunca entrou?
0: É, deixa eu ver. Ah, é. Eu lembro.
1: Entrou?
0: É. Quando eu era garoto ainda.
1: Ah, eu nunca fui. Ó, é. Já tô aqui, ó. Se o São Paulo quiser que nós... Né? Eu vou lá.
0: Ah,
1: eu
0: isso
1: vou
0: lá. Mesmo.
1: Eu vou.
0: Aqui no interior de São Paulo tem bastante.
1: Aonde?
0: Cafezal. É, rapaz, ó.
1: Gabriel de Juazeiro, lá do estado da Bahia. Falei sério, eu nunca fui mesmo não, viu?
0: Ah, meu.
1: Olha tá a alegria certo. Da mesmo? Olha a alegria da porca na hora de comer.
0: Rapaz.
1: É leitor, é porca?
0: É, uma porca com a leitura.
1: E os leitãozinhos não largam, bora cuidar da bicharada, meu povo. E é vídeo, viu? É furruca, rapaz.
0: Rapaz. Ei!
1: É um toicinho, rapaz.
0: Ah, meu Deus do céu. Que furruca abençoada.
1: Nem mastiga com costela, César. Podia nem mastigar o...
0: Não, rapaz. Eu já tô vendo, rapaz. Aquela chuleta assim, ó.
1: Tem áudio ainda, viu?
2: Paciência de esperar ela deitar, não.
1: Ó. Ai. É, tem um filhinho de lá, pô.
0: Tem
1: um
0: filhote.
1: Tem um filhotinho. Ah, é uma rodeia.
0: Não. Vamos deixar criar
1: vamos
0: primeiro.
1: Deixar criar.
0: É.
1: Perdão, irmão, não vi. É. Irmão Gabriel, não vi o leitãozinho.
0: É, vamos deixar desmamar primeiro, né? Chega até o final do ano, tá tudo desmamado.
1: Vamos cevar pra dezembro.
0: É, exatamente. Colocar na serva, meu filho. Colocar na serva.
1: Rapaz, é contigo. É contigo, senão melhor.
0: DJ? Rapaz, DJ lá de Pilar do Sul. Olha o galo cantando. Bora acordar todos os ouvintes do programa Sertão Evangélico.
1: E tem um galo lá, um galo.
0: Tem que...
1: Ah, DJ é o galo, rapaz. O nome do galo.
0: Ah, é?
1: Eu acho que é. Não sei.
0: Cuidado, vai virar canja, rapaz.
1: Com o quiabo.
0: Com o quiabo é bom, hein?
1: Não, eu vou com machixe.
0: Umas colchonas de galo assim.
1: É, bem, como... rapaz, bom demais, hein? Bem temperado assim.
0: Aquela sobrecoxa assim, eita, meu Deus, na panela de pressão.
1: Mas tem mais, hein? Chama mais.
0: Vamos que vamos,
1: bom Deus abençoe adiante. Os irmãos de Pilar do Sul que está acompanhando a programação. Interior de São Paulo tudo, né?
0: É verdade. É,
1: ali, ó. Ó, é Itaguaí, Pilar do Sul.
0: É mesmo.
1: Rapaz, é Havaí.
0: Havaí, é.
1: É, Deus abençoe. É Sarutaiá. Deus abençoe todos vocês que estão agora acompanhando a programação. Marisa Lige, rapaz, de Breu Branco, lá do estado do Pará, viu? Ó, é conterrânea da Lia Lopes.
0: Breu Branco?
1: Ô, Leia, onde que você
0: Breu,
1: é? Você conhece? Não conhece, ela falou.
0: Breu, literalmente, é escuro, né?
1: É, Breu é... Não.
0: Agora, Breu Branco? Rapaz.
1: É, desse é uma cidade, filha. Bom dia, Padre Senhor. Vou comer um cuscuz de arroz com coco.
0: Ei!
1: Na Vila de Nazaré dos Patos, no Pará. Deus abençoe a todos. Ó, eu gosto de cuscuz de arroz, é bom, viu?
0: É, com coco?
1: Com coco, nunca comi não, com coco não.
0: Eu também não. João Batista de Petrolina, lá no Pernambuco. Rapaz, o café já está passado e hoje tem cuscuz com ovo na mesa.
1: Cuscuz hoje, coisa
0: depois do café, vou conferir a irrigação da plantação e colocar a mão no arado. É isso aí. Que Deus abençoe mais um dia de trabalho de todos os pecuaristas do Brasil.
1: Abençoe, né?
0: É. Ah, é. Se não fosse os pecuaristas do Brasil, hein? E também os lavoureiros, meu filho.
1: É verdade.
0: É verdade.
1: O do agro também.
0: Do agro, é verdade.
1: José Cícero, de Araripina, rapaz, lá do estado de Pernambuco, divisa com Piauí, viu? Bom dia, Pai Zaqueu. Antes do sol ficar forte, vou cortar palma para alimentar o gado.
0: Tá certo.
1: E adiantar o serviço aqui no roçado, viu? O rádio já está sempre ligado aqui e é na palavra de Deus, vai acompanhar, ó. E a palavra de Deus vai acompanhando o serviço. Solta o som do papagaio para chamar o gado, rapaz.
0: É isso aí. Chama o papagaio boiadeiro.
1: Muita gente não percebe essa expressão. Eu vou lavar, eu vou trabalhar antes que o sol esquente.
0: É.
1: É que ele não tem noção que isso. O sol esquenta pra valer, meu amigo.
0: E é, vai parar só depois que o sol esfriar.
1: Ih, rapaz.
0: Ih, rapaz. É isso mesmo. Vamos que vamos. Fala com a gente, você que...

0: paranaense.
1: Que Deus abençoe a vida dos ouvintes e nos dê um dia abençoado.
0: Amém. Deus abençoe. Um grande abraço para todos, para todo o povo paranaense.
2: Será que lá tá frio?
0: Rapaz, esses dias...
3: A paz do Senhor, presbítero Zaqueu. Que maravilha.
2: Bom dia, meu irmão.
3: Deus abençoe o nosso irmão também, que está junto aí na rádio. Amém. Somos aqui do Rio Grande do Sul, né? Elisandro Sapiranga. Desejamos aí uma feliz, abençoado dia aí, né?
0: Tem um gaúcho aqui que é negócio a raça, meu.
3: E nós estamos na bolé do caminhão. Joga um balde de água fria aí, porque o sol tá pegando. Deus abençoe a todos. Se for possível aí, coloca o louvor aí do Vitor Luiz para nós louvar juntamente ao Senhor. Abraço.
2: Abraço. Ele quer água no frio.
4: Graças e paz, pastor Zaqueu. Graças e paz, pastor César Bendini. Presbítero Alexandre César Medini. Deus abençoe vocês. Deus abençoe todos os ouvintes dessa programação maravilhosa. Tamo junto em nome de Jesus.
0: Pastor César, né?
4: Olha em favor da Vitorinha, hein?
0: Tá bom.
4: Tá enfirma.
2: Ô, Vitorinha.
4: E precisa da oração dos
2: Deus
4: irmãos.
2: Deus segure, Vitória.
0: Amém.
4: Tá bom? Nome Deus abençoe. E ela falou que o senhor é avô dela.
0: Oh.
4: Deus abençoe.
0: Ei, Vitória. A bênção do Senhor te acompanha em nome de Jesus. Amém?
2: Amém.
0: Amém.
2: Agora manda mandar outro áudio perto do dia 12.
5: Senhores irmãos do sertão evangélico, aqui é o irmão Juliano, da cidade de Pompeia, interior de São Paulo.
0: Fala, irmão Juliano.
5: Estou na rodovia seguindo para Cuiabá,
0: olha,
5: Mato Grosso. E estou ligado no programa Voz da Libertação.
0: Amém. Olha aqui, Mato Grosso, Cuiabá, meu filho. Até no inverno é quente, velho.
2: É?
0: É até no inverno é quente.
2: No Teresina, Piauí.
0: Rapaz, é.
2: 30 graus tá frio.
6: Pai do Senhor, irmão Zaqueu, irmão César Medina. Bom dia.
2: Bom dia.
6: Bom dia. Agradecer a Deus por esse dia maravilhoso.
0: Amém.
6: Por esse pão de queijo que tá passando agora. Delicioso, pronto para comer. Pela vida da minha sogra Aparecida e pela vida da minha esposa Suzana, que é o Edson de Itapira. Deus abençoe.
0: Isso é sabido. Ó, ele agradece pela sogra e também... pela esposa, meu filho. Ó, esse é sabido, meu filho.
7: Bom dia, presbítero Zaqueu.
2: Bom dia.
7: Toda a equipe aí do programa Sertão Evangelho.
0: Olha.
7: Eu e minha esposa já tá de pé pra fazer biscoito de pita, pra levar pra roça.
2: Conhece?
0: Ah, conheço.
7: Aqui no Ponto biscoito Chique, de norte de Minas Gerais. Zé Canabrava e Antônia Bezerra Canabrava, manda um abração pra vocês.
2: Bezerra Canabrava.
7: Abraço, pastor Zaqueu.
0: Amém.
7: Presbítero Zaqueu e toda a equipe maravilhosa do programa Sertão Evangélico da Igreja Pentecostal, Deus amor.
0: Alô,
7: é mais
0: rapaz.
7: Do que uma igreja, é uma família abençoada.
2: Alô, Canabrava, só entendi isso.
0: Rapaz, você sabe que em Minas Gerais tem uma cidade com o nome de Medina?
2: Mesmo nome?
0: É. A cidade Medina. Em Minas Gerais, no Vale do Jequitinhonha.
2: Ó.
0: É, tem 20 mil habitantes.
2: E é grande,
0: que,
2: né?
0: É grande que sabendo. É uma cidade chamada Medina, fundada por um espanhol, Leonardo Medina, que veio da Espanha. Uau! Lá em 1843.
2: Eu acho que tem uma cidade
0: de nome, rapaz, viu? De 1943 até agora tá com 20 mil habitantes. Mas ó, é lá em Minas Gerais, meu filho. Mineiro de Medina. Eita!
2: Vamos que vamos, Ângela Gonçalves tá chegando, César.
0: Barbaridade?
2: Ó, dono do poder
0: é o nosso Deus, com toda certeza.
2: Eita glória!

0: 6:52 na capital paulista, horário oficial de Brasília. Bom dia pra você. Bom dia pra você. Bom dia pra mim. Bom dia, pastor Raquel. Bom dia.
1: Bom dia. Bom Será dia. Que é compartilhar o povo?
0: Opa.
1: Quero saber. Deixa o joinha, tá. O likezinho lá, ó.
0: É,
1: ajuda, like. Ajuda muita gente.
0: É, o joinha é like, né?
1: É.
0: É like.
1: Acho que é.
0: É. É isso mesmo. Presbítero Raquel, o que tu tem pra nós aí agora?
1: Rapaz, uma palavra poderosa, rapaz.
0: E yeah.
1: Vindo da parte do Senhor.
0: Amém.
1: É. E pra palavra de Deus...
0: A gente tira o chapéu, minha gente.
1: O meu já tá aqui, rapaz.
0: E tá aqui também o meu.
1: E hoje a palavra de Deus pra mim, pra você, pra nós tudinho, é Evangelho segundo escreveu São Lucas, capítulo de número 7 e verso de número 11, 12 e 13, que diz: e aconteceu pouco depois, e ele à cidade chamada Naim, e com ele iam muitos dos seus discípulos e uma grande multidão. E quando chegou perto da porta da cidade, eis que levava um defunto, filho único de sua mãe, que era viúva. E com ela ia uma grande multidão da cidade. Verso 13 que diz: e vendo-a o Senhor, moveu-se de íntima compaixão por ela e disse-lhe: não chores. Acredito que todos que estão acompanhando, a maioria das pessoas que estão acompanhando a programação, conhece a história desta senhora, desta mulher, da cidade de Naim. Eu tenho certeza que você já conhece a história de ponta a ponta, pregadores já conhecem, né? Então conhece a mensagem. Mas Deus tem uma palavra para você, tirando a lição dessa história. Primeiro que Jesus, ele estava subindo a princípio, saindo de Cafarnaum. Todos imaginavam que estava subindo para Jerusalém. Só que no meio do trajeto, no meio ali do caminho, Jesus resolve: não, eu vou agora para outro caminho. Ele segue uma direção, pode dizer, com curvas sinuosas, sobe montanhas, passa por momentos ali onde deserto, né? Tem serpentes, tem escorpiões. Eu posso imaginar, ficar pensando, os discípulos, a multidão, questionando o que é que Jesus está indo para aquela cidade. Primeiro, essa cidade não tinha um grande, eu posso dizer, ponto turístico. A cidade não tinha ali algo que pudesse chamar a atenção para que Jesus e os discípulos pudessem, a multidão, ir a essa cidade. A cidade só tinha somente uma porta, a que entrava e a que saía. Era pequena a cidade. E mesmo assim, Jesus, ele sobe a esta cidade chamada Naim. E chegando nessa cidade, interessante que lá tinha uma pessoa só clamando. Entenda, Jesus, ele muda o caminho para ouvir o clamor de uma mulher. Ouvir o clamor desta mulher que estava desesperada. Era viúva, havia perdido seu esposo. O mesmo caminho que ela estava fazendo, agora estava refazendo com seu filho. Imagina essa mulher sofrendo, o povo acusando, dizendo: olha, é pecado, é Deus te castigando, confessa os teus pecados. As mesmas palavras que falaram para Jó, agora falam para ela. E ela diz: não, tenho minha consciência limpa, a morte bate na mesma casa, no mesmo endereço, mas ela está lá. Chorando, clamando. E o Senhor Jesus, ele marca o encontro com ela aonde? Na porta. Por que que é na porta? Porque ali alguns entravam e saíam para todo mundo dizer: olha, todos vão saber que a vida está chegando nesta cidade. É isso que eu quero falar com você. Eu não sei qual o problema tu esteja enfrentando. Talvez as pessoas já zombaram de tu, já tiraram o chacota, já fizeram de tudo, te humilharam. E você já recorreu a Deus, pediu a Deus, e você acha que Deus não está te ouvindo. O Senhor Jesus está te ouvindo. o Senhor Jesus está contemplando o teu clamor, a tua oração. Assim como esta mulher, lá na porta da cidade, todo mundo vendo, contemplando o milagre de Deus, assim Deus fala para você as seguintes palavras: não chores, a vida encontrou agora com a morte quem prevalece a vida. O Senhor Jesus teve um encontro contigo agora, então tenha certeza que o Senhor Jesus está operando no teu casamento, na tua vida, na tua vida espiritual, no teu sentimento, na tua saúde. Acredite que o Senhor Jesus, ele está trabalhando ao teu favor. Por isso, quero te convidar, a você que está ouvindo a programação, teu encontro com Cristo. E o encontro é hoje aqui, ó, na Avenida do Estado, 4568, Liberdade, São Paulo. Entrada principal pela Avenida Prefeito Passos, número 10. Hoje, terça-feira dos vencedores, 7, 9, 11, 15 e às 19 horas, aqui mesmo, né? Você que está em outros estados, em outras cidades, ó, entre agora no ipda.com.br e lá você encontrará a opção endereço na parte, parte abaixo, e você vai encontrar a IPDA mais próximo de você. Igreja, Deus e amor, é mais do que uma igreja. Aqui somos uma família, a família Pastor César, que vai morar no céu.
0: É isso mesmo. Portanto, o Senhor Jesus está dizendo para você: não chores, pois a vida chega na tua casa em nome do Senhor Jesus. Aleluia. Eita, quem é glória. A vida?
1: É ele,
0: Senhor,
1: rapaz.
0: Jesus Cristo. Eu sou o caminho, a verdade e a vida, disse o... É verdade, é. Olha que maravilha,
1: né? Rapaz. Palavra de Deus para você, viu?
0: Que palavra maravilhosa, hein, Zacão?
1: Rapaz. Você viu?
0: A morte subindo e a vida descendo.
1: Rapaz.
0: Eita. E quem foi superior?
1: A vida, né,
0: a
1: rapaz?
0: A vida. É o Senhor Jesus. É. Não tem jeito, não. Por isso que você tem que deixar o Senhor Jesus descer até a tua casa, é, até a tua vida, porque o Deus que nós servimos, ele sim quer fazer algo extraordinário na sua vida, em nome de Jesus. Amém?
1: Eita glória, César, depois, ó, de louvores, eita, de comentários, de ver um...
0: De palavra, rapaz, de testemunho. Ei.
1: Só de pensar que um frango e um assado, um frango ali, um...
0: É.
1: Rapaz, um pururuco, deu uma fome agora.
0: Nós vamos ter que falar com a produção pra trazer um frango assado pra gente comer no café da manhã.
1: O
0: frango assado com cuscuz.
1: Um pururuco,
0: um frango assado com cuscuz, meu. É verdade.
1: Break, chegou a hora do break.
0: Ou se não, um peixe assim, bem fritinho, crocante.
1: Tamo aqui.
0: Com açaí, com farinha de...
1: Não.
0: Olha aí como é que fica, meu filho.
1: Calma.
0: Rapaz, falou em açaí com farinha e peixe assado, olha lá.
1: Se alegra tudo.
0: Fica até babando, assim, de boca aberta, assim, querendo.
1: Pois é. Gente, ó.
0: Isso é só lá no Pará agora, meu filho.
1: Vamos pro break. já a gente volta com vocês.
0: Um cadinho só e a gente volta.
1: Eita glória.
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1: Sete horas, mais dois minutinhos na capital paulista. Horário oficial de Brasília. Bom dia pra você, meu irmão. Bom dia pra você, minha irmã. Acorda, rapaz. Vai perder o caminho da roça hoje? De jeito maneira, rapaz. De jeito maneira. Não pode perder o caminho da roça, não. É verdade. Levanta que tem que cuidar da bicharada também. Levanta. Ó, o quero-quero tá só voando. Rapaz. É verdade, rapaz. É, então, quero-quero, você sabe, né? Rapaz, menino, se você chegar perto do ninho do quero-quero, você é atacado. É
2: barulho.
1: É atacado, né? É atacado.
2: Vocês, ó, quero-quero. Quatro colheres de café hoje.
1: Quatro colheres?
2: Quatro colheres. Eita, rapaz, o bicho tá furado, rapaz.
1: Tá furado?
2: Tá furado.
1: Eita, menino.
2: Você que furou, não foi?
1: Não sei não, hein?
2: Só porque eu falei que seria quatro. Pronto, vou... põe mais um, faz cinco agora.
1: Agora eu vou tomar café com pó. Café com pó.
2: Sei,
1: não. É. Rapaz, café com
2: pó. Foi o Daniel Universal que furou. Ô, pastor César. Ó, diga. Café hoje tá especial.
1: Sim, senhor.
2: Ó. Temos hoje bolo de coco,
1: hum?
2: Chocolate com cenoura.
1: Eita.
2: Não, bolo de cenoura com chocolate. Tá cheiroso?
1: Você falou o contrário.
2: Eu inverti as palavras.
1: Ah, rapaz.
2: Eu tenho que ler que aqui não, tá cheiroso.
1: Tá cheiroso, tá cheiroso. Cheiroso? Cheiroso!
2: Bolo de cenoura.
1: Você tá bom aí, cheiroso?
2: Pão recheado de frango e queijo.
1: Rapaz,
2: E sabe quem fez hoje?
1: Quem?
2: Foi a Cida, mãe da Poli. E ontem ela fez aniversário, rapaz.
1: E vale parabéns atrasado?
2: E aí, é Cida?
1: É, mocinha.
2: Não mandou a foto pra nós divulgarmos aqui. Tem foto dela aí? Tem não, né? Não tem foto. Mas vamos conseguir a foto dela.
1: Nós mandamos parabéns atrasado mesmo, né?
2: Ó, olha o funcionário aí, ó. Parabéns, Cida Aparecida, rapaz. Mais um ano de vida. Ontem fez, né? Agora tem uma coisa, não fez churrasco pra gente, não.
1: É por isso, né?
2: Não fez churrasco.
1: Nem mandou nada.
2: Nem mandou bolo pro nosso aniversário.
1: Rapaz,
2: eu acho que foi o Frois que fez o bloqueio lá.
1: É, eu acho também.
2: Ou a Paty. Ou a Poli também, né?
1: É verdade. Mas nós vamos com a Cristine.
2: Vamos, Cristine?
1: Vamos, Cristine, Cristine.
2: Ó, o meu copo, hein?
1: Cuidado com a caneca.
2: Aí, minha caneca aí.
1: Deixa eu ver. Cristine, fala com a gente. Bom dia.
2: Bom dia, Cristine.
3: Bom dia. Chegou o momento de informação aqui no programa Sertão Evangélico. Vamos trazer as principais notícias do campo, curiosidades e informações quentinhas do agronegócio brasileiro. Frutas em miniatura conquistam produtores e consumidores. Saiba o que influencia a oferta de minifrutas. A mudança do perfil de lares brasileiros com famílias menores, rotina acelerada e muitas pessoas vivendo sozinhas têm mudado o perfil de consumo em vários segmentos. A transformação não se restringe à diminuição dos volumes de compras. No caso de frutas, a mudança tem sido sinônimo também de encolhimento dos produtos. Versões em miniatura de frutas como kiwi, pera, maçã, banana, ouro e laranja quincã são um dos reflexos do novo perfil demográfico do país. Segundo o IBGE, um de cada cinco domicílios no país tem só um morador e nesta década as famílias compostas por casais com filhos passaram a representar pela primeira vez menos da metade do total de famílias do país. A fatia que era de 56,4% em 2000 passou a ser de 42% em 2022. O produtor Rodrigo relata que primeiro os mini kiwis entraram no Brasil há mais de 10 anos, importados por produtores que traziam kiwis tradicionais ao país. Hoje é proibido importar a variedade Arguta, o que levou o produtor a dar início a um trabalho para adaptar a variedade aqui no Brasil. O projeto começou lá em 2015. No caso de mini maçãs e mini peras, parte das opções disponíveis no mercado é de variedades naturalmente menores, mas outra parcela é resultado de estratégias agronômicas específicas como seleção varietal, manejo de poda e controle de carga produtiva.
1: Muito bom. Você gosta de kiwi?
2: Amo demais.
1: Rapaz,
2: só não gosto de uma coisa.
1: Do quê?
2: Do preço.
1: Preço é bom, né? É verdade, kiwi. Aí você viu só. Agora tem variedade que tá proibido. Tá proibido de importar, falou ela.
2: Por que será?
1: Ah, não sei não, né? Rapaz, deve ser porque muitas vezes é... Faz pra fazer um produto se tornar brasileiro, né? Porque não é nativo aqui do Brasil, né? Não é nativo aqui do Brasil. Então, mas é assim mesmo. Seguimos pra diante.
2: Antes de tomar...
1: Fala.
2: Mandar um grande abraço.
1: Pra quem?
2: Hoje é dia do advogado.
1: Olha!
2: Do estudante de direito.
1: Uhum.
2: E dia do garçom.
1: Oh,
2: e aí?
1: Menino.
2: Dos três, qual deles que você já exerceu a função? Ou exerce? Diga aí.
1: Desses três, a última opção. Que você
2: garçom.
1: Fala. É, já fui garçom na vida também, rapaz. Ô, chique. É, servir. É
2: garçom, rapaz.
1: Servir as pessoas, camisa branca, calça preta. E uma gravata borboletinha, sabe?
2: Sim.
1: E a bandeja aqui.
2: Tu sabe fazer aquele bem bolado de levar uns 10 sem derrubar no chão?
1: Ah, que isso, rapaz.
2: Rapaz, sei não, viu?
1: Não arrisco desse jeito aí, né?
2: Rapaz, tu escabou, bom, parabéns.
1: Porque depois sai do bolso do garçom.
2: Ah, é do garçom que sai?
1: É.
2: Os cabos são ninja, viu? Rapaz, faz tipo uma flor ali. No...
1: Sei não, e você sabia que tem que treinar em casa?
2: Sei não, viu?
1: Tem que treinar em casa, com a bandeja e tudo, com as taças e tal. Você tem que treinar em casa pra...
2: Você que é advogado, estudante de direito, garçom, parabéns. E manda pra cá uma mensagem. Agora tem uma coisa. Quero saber do garçom. Como é que você consegue fazer isso? Você manda um áudio pra cá, quero saber.
1: Não.
2: Porque não é possível.
1: Meu. É verdade.
2: Será que tem ali cola, o que acontece ali, pra não cair copo?
1: Pra não cair os copos, né? É verdade. Não, mas é habilidade.
2: É
1: habilidade, é verdade. Então, vamos que vamos.
2: Então, professora Fabiana, chega mais, mulher de Deus.
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5: Olá, sou muito no calor. É mesmo? Gosto do calor, mas eu sou bastante. Quem nunca ouviu essa frase por aí? Vamos dar adeus a algumas formas equivocadas de falar? Hoje, vamos falar sobre palavras parônimas, que são aquelas semelhantes na pronúncia e na grafia, mas com significados bem diferentes. Quando você se refere a transpirar, então você sua muito no calor. Eu suo muito no calor também. Então, é errado falar eu sou? Não se estiver referindo-se a emitir som. Vamos ver outros exemplos de palavras parecidas? Ratificar é confirmar, corroborar, mas retificar aí é corrigir. Eu posso dizer que vou retificar o texto, mas devo dizer que vou ratificar a informação ou o que foi dito. Esta daqui é clássica. Quem nunca ouviu, a vinda de Cristo é iminente, querendo dizer que é algo que está para acontecer. Iminente significa algo que se destaca ou notável. Já iminente, sim, refere-se a algo que está para acontecer. Portanto, a vinda de Cristo é iminente. Já a palavra eminente, posso usá-la em contextos como ele ocupa um cargo eminente, ou seja, ele ocupa um cargo de destaque. Por hoje é só. Até o próximo episódio e lembre-se, nossas palavras são poderosas. Imagine-se benditas.

0: Olha só que maravilha, né? É bom aprender. É bom cada dia mais. Todas as vezes que nós aprendemos uma nova lição, a gente vai adquirindo conhecimento para a nossa vida. E você sabia que tudo aquilo que você aprende na sua vida, você vai usá-la? É? Será útil para você em certos momentos. Porque é melhor você ter o conhecimento certo e aproveitar o momento certo para pô-lo em prática do que não ter conhecimento nenhum e assim passar um perrengue, verdade? E aí está, palavras benditas, é muito lindo, não é verdade? Sim, senhor! Zaqueu tá engasgado, é por isso que eu tô falando sozinho agora, hein? Olha só, meu filho, até limpar esse prato aí. É. Quer mais um pouquinho, hein, Zaqueu?
1: Tô adiantando o serviço da mulher, tá? Pra limpar o prato.
0: Vai mais um pedaço pra tu.
1: Toma! Rapaz!
0: Toma, rapaz!
1: Não queria não, né? Você colocou?
0: É, não queria não, né?
1: Não, né?
0: Uhum. Tô falando. Não queria não. Gente! O prato do Zaqueu tá cheio, recheado. É. Não,
2: tava.
0: Ah, tava. Já tá pela metade. Meu Deus do céu, rapaz. A maquininha aí é boa, hein? Meu Deus do céu, tá pior que triturador de cana, meu filho. É verdade, mas, rapaz, eu tô tomando café com pó. O seu coador tá furado, é? Não? Tá furado, não? Rapaz, o café é misturado com pó, velho. Como que pode, aqui, eu fazer um café desse? Meu Deus do céu, tem que comprar um coador novo, viu? É, comprar um coador novo, porque esse daí já tá furado. Tem esse, vai ter que descartar depois, né? Verdade? Vamos continuar. Bora que bora. A grande seara. Trio Voz que clama no deserto.

0: 7:17 em São Paulo, capital Brasil.
1: Ô
0: César, vai. O povo aqui no YouTube tá atrás de tu aqui, ó.
1: Tá atrás de mim?
0: Ó, Persília Rosa tá aqui mandando mensagem. Maria Silas Dias de Aguiar. Olha o que ela falou aqui, ó. Lembra o site da irmã Maci?
1: Calma, ela diz assim: Zaqueu só come quando Medina está.
0: É, mano.
1: Eu concordo com a senhora, irmã Maci. Concordo. É, ele falou assim que é ruim comer sozinho. Aí quando o Santos Medina tá aí, ele aproveita e come.
0: É porque eu como e tu fala.
1: Ah, é, né?
0: É. Ó, a Cláudia Fernandes, ela só comenta quando tá, Medina.
1: E é?
0: É, não sei porquê, viu? Maria Aparecida, rapaz, de Jesus. Silvana Souza, grande abraço. Tá vindo aí, Walto Iris Gomes, viu?
1: É mesmo.
0: Tá por aí, viu?
1: A irmã Joana, bom dia, irmã Joana. Jesus abençoe a senhora também. Ó, a irmã Rosa Moura.
0: Walto Iris falou assim, ó, sou formada... Bacharel em Direito.
1: Olha?
0: Rapaz, bacharel, rapaz.
1: Bacharel
0: em Direito. Respeita a irmã, rapaz.
1: É, fez a prova da OAB? É, porque se não fez a prova da OAB, é bacharel em Direito. É, pra ser advogada, tem que ter, entende? A licença na OAB.
0: Ah, é?
1: Tem que fazer a prova, meu filho. É. Eu conheci pessoa que fez 7, 8 vezes a prova da OAB pra passar, meu filho.
0: Tu já pensou? Passou?
1: Passou, não, graças a Deus.
0: Ó, aqui, ó, Ferraz de Vasconcelos na sintonia da programação, viu? Mogi das Cruzes também ligada aqui na programação, César.
1: É verdade, olha só. Francisco, a paz do Senhor Jesus, tá dizendo, irmão Francisco. Deus abençoe você. Em nome de Jesus também, irmão Francisco.
0: Estamos ao vivo pelo YouTube, viu? Esses comentários é de agora,
1: é
0: né?
1: É de agora, é.
0: Ao vivo, viu?
1: Ao vivíssimo.
0: Tiago Pina, ele tá chegando pra contar o que Deus fez na sua vida. Irmão Tiago, é contigo, varão de Deus.
2: Uns 7 anos atrás, eu vim aqui em São Paulo para ser padrinho de um casamento. E aí eu entrei, vim aqui na sede mundial, entrei lá no santuário de oração e fiz uma oração a Deus sobre a minha vida financeira, né? Minha vida financeira estava muito ruim na época e pedi a Deus para abrir uma porta na minha vida. E as portas foram se abrindo e hoje, graças a Deus, Deus abriu as portas. Hoje eu tenho um polo de faculdade, né? Graças a Deus, na minha cidade, uma cidade com 22 mil habitantes e quase 800 alunos, né? Que eu tenho agora, e Deus abençoa a minha vida, a vida da minha família, da minha esposa, e hoje eu posso dizer que Deus me abençoou grandemente. Eu convido, né, todo mundo que estiver com a vida apertada, passando por problemas financeiros, vir na sede mundial aqui da igreja Deus é Amor, né, colocar a sua fé em ação, que Deus é o provedor de todas as coisas.
0: Rapaz, que testemunhaço, pastor César.
1: É.
0: Tu viu aí, né?
1: Tremendo,
0: Deus...
1: hein?
0: Operou, olha só. Ele tem um. Ele percebeu, ele é professor.
1: Sim.
0: 800 alunos.
1: Uma
0: cidade com. Ele falou que 22 mil habitantes.
1: 800 alunos?
0: É. Tudo travado na vida dele. Ah, hoje tem 800 alunos, mas tá antes tudo travado.
1: Tudo.
0: Antes tudo parado. Ele com faculdade, formado, e as coisas não andavam. Né? Quanta gente está acompanhando agora, menino, está com essa mesma situação. Ó, é um bom, tem um bom emprego, tem tudo, tem tudo, mas tudo travado.
1: É.
0: A vida sentimental, a vida espiritual, tristeza, a saúde. Rapaz, a solução já chegou para os seus problemas, pastor Zé.
1: Verdade, com certeza. Olha só, você já pensou um professor com 800 alunos?
0: Rapaz, nem quero imaginar.
1: Você vai fazer uma prova de 10 questões para 800 alunos. Imagina, quantos? 800 vezes 10.
0: Rapaz.
1: Você é bom de matemática?
0: 800 vezes 10, rapaz, dá... dá por aí alguma coisa. Não, dá 80 mil.
1: É, 80 mil?
0: 80 mil.
1: Rapaz, então são 80 mil questões que ele deve corrigir.
0: Essa moto tira xerox.
1: Tem certeza que é 80 mil?
0: Não sei.
1: Ah, cara. Porque eu só estou perguntando. Eu que faço a questão. Você responde.
0: Eu sou professor de matemática.
1: Eu faço a questão e você responde.
0: Eu falo assim, ok, Google. Gente, agora imagina só. Ele com tudo travado, mas agora ele começou. Tudo mudou.
1: Tudo mudou.
0: No momento em que ele entregou nas mãos de Deus, a situação, meu amigo, ó, mudou da água pro vinho, foi um divisor de água.
1: Foi mesmo.
0: Talvez o que falta na sua vida. Você pode, às vezes, ter uma formação acadêmica, ser bacharel, ter PhD.
1: PhD.
0: É. Você pode ter doutorado, mas e não consegue sequer um emprego. Sabe por que é isso? É travado, vida embaraçada, vida tão travada, é espiritual. Acredite, hoje, terça-feira dos vencedores, nós, igreja, Deus e amor, estamos dispostos a lutar ao seu favor. Estamos dispostos a lutar e enfrentar esse mal que está acabando com a sua vida. Ó, o endereço é muito fácil, né, Pastor César? O endereço aqui, ó, Avenida do Estado, 4568, Liberdade, São Paulo. Entrada principal pela Avenida Prefeito Passos, número 10. Você que está em outras cidades, em outras localidades, acesse agora ipda.com.br. Lá tem a opção, lá embaixo, na parte esquerda, endereços. Lá você poderá encontrar qual a igreja mais perto de você. Igreja, Deus e amor, aqui é mais do que uma igreja. Somos uma família, a família de Jesus que vai morar no céu.
1: Eita, glória! Eu vou deixar o meu prato aqui de lado.
0: Vai comer ainda?
1: É, eu vou comer ainda, tá. Porque você comeu sozinho,
0: acho,
1: né?
0: Acho que nem comer mais.
1: É, não deixou eu comer, só deixou eu falar. É, então eu vou deixar aí
0: de
1: lado.
0: É que se deixasse no prato assim, né? É. Eu não vou comer mais, eu ia comer.
1: Você ia comer?
0: É.
1: Rapaz.
0: Aí, aproveitar o momento, né?
1: É, vamos aproveitar.
0: E comer, né?
1: Comer?
0: Tô brocado ainda, rapaz.
1: Ixi, rapaz, misericórdia.
0: Tô ensameado, rapaz.
1: Sangue, sangue e fogo.
0: Ô, beleza.
1: Bom, ó, tem gente falando pra nós molar a enxada.
0: Tem molar a enxada?
1: É, tem que molar a enxada.
0: É porque eu antes falava assim, você molava a enxada e guardava a enxada. Agora tem que molar a enxada e trabalhar.
1: É, não.
0: Eu sei não, viu?
1: É que tem muitos irmãos, eu também conheci pessoas trabalhadoras do campo, que ele amola a enxada, aí ele deixa a enxada dar uma descansada, ele vai tomar um café e tal, entende? Aí quando ele termina de tomar o café, cata a enxada e já vai pro serviço também.
0: Pois é. Mas, gente, amola a enxada aqui, eu mesmo mandando amola a enxada.
1: Que é isso?
0: Eu mesmo mandando amola a enxada.
1: Toma aqui a enxada que é do tamanho do você. Esse é do tamanho
0: eu
1: do você.
0: Eu entalei, César.
1: Entalou?
0: Entalei.
1: Bebe água. Bebe água, rapaz.
0: Bebe água, César, que eu tô entalado, César.
1: Mas não inventa querer beber água que passarinho não bebe, tá? Senão você sabe.
0: A mola inchada aqui eu vou beber água, vai.
1: Enquanto é uma mola inchada, Zaqueu bebe água. Eita maravilha, senhor. É, rapaz, porque hoje tem uns colonhão que a gente tem que tirar, Rapaz, no enxadeco mesmo,
0: O meu tá molado, já molei ontem.
1: Já molou ontem? Poxa.
3: Paz do Senhor, Pastor César Medina. Pai que alegria de estar a dupla de Deus abençoada junto de novo novamente. Que Jesus abençoe
0: você com
3: saúde e proteção.
1: Foi mesmo.
3: Livramento de todo mal.
0: Amém.
3: Aqui é a irmã Ilma, da cidade de Rialma, interior de Goiás. Passa aí o canto das lapicitas pra nós.
0: Aquela lapicita, rapaz.
3: Que é que nós gostamos muito.
0: E tem?
3: Aqui em Goiás. É o saracura e os lapicitas.
1: Cuidado
3: com o lapicita aí pra nós.
1: Cuidado com o lapicita.
3: Pastor César Medina. E o irmão Zaqueu. Jesus que abençoa vocês. Dá uma paz do Senhor para nós aqui em Rialma.
1: Amém.
3: Paz do Senhor, irmão amado. Eita glória, fica com Deus.
0: Eita glória a Deus.
1: É assim que tem que ser, levantar animada, abençoada.
4: A paz do Senhor.
0: Desperta, meu povo.
1: Paz do Senhor.
4: A paz do Senhor, Zaqueu. Aqui estou muito feliz ouvindo vocês aí apresentando o melhor do rádio brasileiro.
0: É verdade.
4: Sertão Evangélico. Estou na cidade de Salvador, neste momento no setor de trabalho e ouvindo o melhor do rádio brasileiro.
1: Amém.
4: É o Sertão Evangelho. Deus abençoe a vocês e muito obrigado por essa programação tão maravilhosa.
1: Amém. Muito obrigado por essa audiência maravilhosa também.
5: Irmãos do programa evangélico.
1: Fala.
5: Gente do programa Voz da Libertação. Primeiro de irmãos, chamou em Cristo o cooperador Wellington Romano, Espírito Santo Pial.
1: Estou
5: aqui na Renovia, indo trabalhar. Sou enfermeiro e estou acompanhando aqui.
1: Enfermeiro.
5: Que Deus abençoe nossa semana, nossa terça, em nome de Jesus. Bora acordar, enfermeiro, meu povo, taca água nessa enfermeiro aí, pastor, em nome de Jesus.
1: Amém! Deus que te abençoe nessa profissão maravilhosa aí, tá bom? É, e cuida bem dos pacientes, viu?
0: Cuidadores de idosos, médicos, auxiliares, trabalho na farmácia, recepcionistas. Um grande abraço a vocês, viu? E vamos...
1: Alesson, São Paulo, bom dia, Pai do Senhor. Sou aqui de Novais, São Paulo. E estou de olho na natureza. Olha que maravilha, tá dizendo.
0: Mandou foto, Alesson. Mandou retrato, pá.
1: É, mandou retrato, será? É,
0: mandou retrato.
1: Ah, é. Cadê o retrato do... Olha, rapaz, que lindo.
0: Campo bonito, hein?
1: Rapaz, é. E tá, ó. Tá do jeito que você tá vendo o campo aí, ele tá denotando frio.
0: É? Nossa, é chique. Ana Maria, de Porto Alegre, Rio Grande do Sul, tomando um chimarrão, viu?
1: Carmen, de Viamão, Rio Grande do Sul também.
0: Na gaita, rapaz. Valéria Araújo, do estado do Ceará, rapaz, de Caicó, também, Rio Grande do Norte.
1: É, ela isso, tá lá, né? Viu? Vamos que vamos, pra diante. Mas vai fazer o seguinte, tem Marisa Gonçalves também, de Ananindeua, lá no Pará. Papa Chibé.
0: Papa Chibé.
1: Papa Chibé.
0: Sueli, aqui de São Paulo. Alô pra mim, sou da cidade de São Luís do Paraitinga, rapaz.
1: Eita.
0: Interior de São Paulo.
1: Interior de São Paulo, verdade. Olha que
0: maravilha. Um abraço, os irmãos de Jaçanã, também na escuta da programação. Você é evangélico, viu?
1: É, muito obrigado. Vamos que vamos. Deus abençoe. Ora. A Lucélia e o irmão Ramon lá de Bela Vista, no Mato Grosso do Sul. Deus abençoe vocês, meninos.
0: Senhor Deus, Pai maravilhoso, aqui estamos, ó Deus, te agradecendo mais um dia na tua presença, te louvando pela vida do Olavo, do Danilo Bessal, do Lucas Roca, do Caliel de Mejion, do Jonatas, ó Deus, louvamos pela vida, ó Papai amado, do Camuri, do Caliel, ó Deus, da Leia Lopes, do Lucas Coutinho, do nosso amigo pastor, Deus, aqui, César Medina, meu Deus, da Raquel que está lá no rádio, Deus e amor, do Hermo de la Lange, que continuará a programação, papai, de cada um, meu Deus, do Vitor Lima, meu Deus, que todos que estão agora estonizados e que estão retransmitindo e transmitindo a programação, meu Deus, continua conosco, dando-nos livramento, guarda, protege-nos, em nome do Senhor Jesus, amém.
1: Amém! Deus abençoe vocês. Quero mandar um abraço para Ramona Medina.
0: Ramona?
1: Ramona Medina, minha irmã.
0: É,
1: carinhosamente a gente chama ela de Nenita.
0: Nenita.
1: Nenita. Deus abençoe. O esposo dela, irmão Adilson.
0: Medina?
1: Não. Adilson da Soledade.
0: Ah, é o quê?
1: E o apelido dele é Lagoa.
0: Lagoa da Solenidade.
1: É, Soledade.
0: Rapaz, não. É trava-língua demais. É tudo estrangeiro, gente. Tá tranquilo.
1: É isso mesmo. Vamos embora, Zaqueu.
0: Bora.
1: Bora, coloca.
0: Tem gente também, né?
1: Tem que colocar.
0: Peso, rapaz.
1: Cuidado, cuidado, cuidado. Vamos fazer o seguinte, combinado, bom?
0: Bora, nós dois.
1: Bora!
0: Se Jesus não voltar... Amanhã
1: a gente volta!
0: A gente volta, meu povo!
1: Quem não é volta mesmo, se Jesus não voltar.
0: É. Ó, lembrando, amanhã...
1: Eita!
0: Patrícia Januário aqui no Sertão Evangélico.
1: Homem!
0: Patrícia Januário. Deus vai usar ela realmente aqui no Sertão Evangélico, viu?
1: Que maravilha!
0: E 10 horas temos os meninos da cidade agora no Rádio Deus e Amor também,
1: certo? Rádio Deus e Amor, menino da cidade. E também...
0: No YouTube,
1: Facebook. No YouTube, às 10 horas da manhã.
0: É, vamos que bora?
1: Vamos que vamos.
0: Erwin Delalande.
1: Erwin Delalande.
0: Erwin Delalande.
1: O africano animado.
0: Erwin Delalande, é contigo.
1: Vamos embora, pessoal. Vamos, rapaz. Você não quer ir trabalhar, não?
0: Eu
1: ajudo. Não quer ir trabalhar,
0: não. Eu quero comer. Já tá no almoço, César.
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8: Na minha aflição clamei ao Senhor, gritei por socorro ao meu Deus. Do seu templo ele ouviu a minha voz, meu grito chegou à sua presença, aos seus ouvidos. Salmos capítulo 18, versículo 6.
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Cristo, pastor Wesley Souza. Estamos ao vivo agora na oração da misericórdia. Estamos ao vivo agora para clamar o nome do Senhor, buscar a face do Senhor Deus, Criador dos céus e da terra. E você, ouvinte do programa Voz da Libertação, você internauta, você chegou agora no momento da oração, no momento da intercessão, onde Deus responde a oração do justo. A Bíblia fala que a oração do justo há muito em seus efeitos. E nós, a partir de agora, vamos orar a oração da misericórdia, aqui dentro do programa A Voz da Libertação. Grandioso Deus e eterno Pai, Deus de poder, Deus de glória, neste momento, Senhor, colocamos em Tua presença, Senhor Jesus, ó Pai amado, estamos, Senhor Deus, ó Pai amado, pedindo, Senhor, a misericórdia. Ah, Senhor Deus, estamos pedindo, Papai amado, a tua compaixão, a Tua misericórdia para nossas vidas. Ore, me clama, alabai, Senhor Deus, neste momento. Ah, Senhor Deus, vem, Senhor Jesus, ó Pai amado, estender as Tuas mãos de poder e glória, Senhor, com centenas e centenas, Senhor Deus, de ouvintes que estarão orando conosco dentro do programa A Voz da Libertação, junto com este homem, esta mulher, esta vida, Senhor Deus, que se coloca em Tua presença agora, que se coloca agora, Senhor Deus, perante o Senhor para a oração, para a intercessão, Senhor Deus, sabendo que a oração do justo há muito em seus efeitos. Vem, Senhor Jesus, estender as Tuas mãos de poder, estenda as Tuas mãos de misericórdia, Senhor, agora. Olha aí, irmão Gilson, Senhor Deus, sendo impactado através dessa campanha, através desse propósito, Senhor Deus, de oração, a oração da misericórdia, Senhor Deus. Quantos estão agora ao pé do rádio orando conosco, Senhor? Quantos estão agora, Senhor Deus, clamando o Teu santo nome, pedindo, Senhor Deus, ó Pai amado, a Tua compaixão, a Tua beneficência, Senhor? Quantos agora estão clamando, Papai, a Tua misericórdia? Quem sabe pelo um filho, pelo um esposo, pela esposa, quem sabe a misericórdia pelo seu lar, pela sua família. A Tua palavra fala, Senhor Deus, ó Pai amado, que o Senhor teve misericórdia, Senhor Deus, daquela mulher, que tinha já 12 anos com fluxo de sangue, já tinha desperdiçado o seu dinheiro, já tinha desperdiçado, Senhor Deus, ó Pai amado, os seus bens com aquela enfermidade mortal. O Senhor teve misericórdia dela, Senhor. O Senhor teve misericórdia da vida dela, Papai. O Senhor teve misericórdia, Senhor Deus, daquela mulher e trouxe para ela cura, salvação, restituição. O Senhor trouxe para aquela mulher, Papai, a bênção dos céus. Eu tenho certeza, Senhor Deus, que neste momento o Senhor está visitando agora os ouvintes do programa A Voz da Libertação. O Senhor está visitando agora os irmãos que estão orando comigo, Papai, aqueles que estão intercedendo, clamando o Teu santo nome, aqueles que estão buscando a Tua face neste momento, aqueles que estão pedindo a Tua misericórdia. Quem sabe não é para si mesmo, mas é por uma pessoa da sua família, é por uma pessoa do seu lar, é por uma pessoa íntima, pelo amigo, por alguém que precisa da Tua misericórdia, Senhor. Eu estou na Tua presença agora, Papai amado, direcionado não pela carne, direcionado não pela vontade humana, mas direcionado por Ti, ó Pai, para orar, Senhor Deus, e clamar o Teu nome dentro desse propósito da misericórdia, Senhor Deus, dentro do propósito, Senhor Jesus, da misericórdia. Tem misericórdia, Senhor Deus, do nosso lar, tem misericórdia, Senhor Deus, da nossa família, tem misericórdia, Senhor Deus, ó Pai amado, da nossa vida, Senhor. Vai romper nas cadeias malignas, vai romper nas cadeias diabólicas, Senhor Deus, que tem se levantado contra os Teus filhos, Senhor, contra os Teus servos, Senhor, contra a Tua igreja, meu Deus. Tem misericórdia da Tua igreja, Senhor Deus, que ora a Ti agora.
que clama ao teu santo nome, Senhor. Visita a grande Juiz de Fora neste momento. Visita Juiz de Fora neste momento, Senhor Deus. E tenha misericórdia do teu povo, papai. Tenha misericórdia dos teus filhos, Senhor Deus, que estão orando conosco agora, que estão clamando conosco agora. Vem ter misericórdia, Senhor Deus, ó Pai amado, daqueles que necessitam, Senhor Deus, daqueles que precisam da tua compaixão, da tua beneficência, Senhor. Quantos agora, papai, estão angustiados, mas nós oremos pela misericórdia. Tenha misericórdia, meu Deus, ó Pai amado, desta vida que está doente, Senhor, que está depressivo, que está ansioso, essa pessoa, Senhor Deus, que tem síndrome, tantos síndromes, Papai amado, que tem trazido angústia para esse coração, que tem trazido angústia para essa alma, que tem trazido, Senhor Deus, ó Pai amado, tristeza, Senhor Deus, as emoções estão abaladas, as emoções estão balanceadas, Senhor Deus, eu oro o Senhor agora, eu clamo o teu santo nome agora, vem entrar com a tua misericórdia, Senhor Deus, vem entrar com a tua compaixão, Senhor Jesus, entra, Senhor Deus, com a tua misericórdia, papai, tem misericórdia, Senhor Deus, desse filho, papai, desta filha, tem misericórdia, Senhor Deus, desse homem, dessa mulher, que está orando a ti agora, papai, ah, Senhor Deus, vai estendendo a tuas mãos, papai, esta campanha, Senhor Deus, ó Pai amado, da misericórdia, entra com a tua providência, entra com teu socorro agora, papai, visita o irmão Adelso, Senhor Deus, Carlos, vai visitando a sua família, Senhor Deus, vai visitando o seu lar, vai tendo misericórdia do teu servo, Senhor, abençoa, papai amado, esta vida, que está em oração comigo agora, Senhor, pedindo, Senhor, a tua misericórdia, papai, entra, Senhor Deus, com providência, esse ouvinte que está ouvindo o programa, a voz da libertação, esse ouvinte que está orando comigo dentro dessa programação, papai, esse ouvinte que está clamando comigo dentro dessa programação, quem sabe é a primeira vez que essa pessoa chega aqui, quem sabe é a primeira vez que essa pessoa está ouvindo esta programação, eu tenho certeza que é direcionada por ti, ó Pai, o Senhor que colocou este ouvinte aqui neste lugar para receber a oração da misericórdia, papai, tem misericórdia deste ouvinte, Senhor, tem misericórdia desse internauta, papai, tem misericórdia, Senhor Deus, desse filho, desse pai, visita mesmo Isaac, Alana, Senhor Deus, vai visitando mesmo, Senhor Deus, as casas, família, neste momento de oração, meu Deus, eu apresento a ti, ó Pai, cada ouvinte, Senhor Deus, que está orando comigo, rompe as cadeias malignas, Senhor, rompe as cadeias diabólicas, meu Deus, vai rompendo, Senhor Deus, toda muralha, todo impedimento, Senhor, que tem, Senhor Deus, se levantado contra esse casamento, que tem se levantado, Senhor, contra essa vida física, papai, vai se jogando por terra todo levante do inimigo, visita, Senhor Deus, ó Pai amado, irmã Lília, vai visitando, Senhor Deus, ó Pai amado, Rubens, Gabriel, agora, vai visitando a Thaís, pai, Senhor, a tua filha agora, Senhor, pena as cadeias malignas agora, Paulica, abençoa o Roberto, Senhor Deus, que está orando conosco, visitando teus filhos, Papai amado, que já estão dentro do propósito, Senhor Deus, ó Pai amado, visitando, Senhor Deus, cada filho, cada filha, Papai, visitando cada servo agora, Senhor Jesus, ó Pai amado, que está clamando conosco, Senhor Deus, dentro desta oração, visita o Frávio, Senhor Deus, vai visitando Enzo Amaral, Senhor Deus, ó Pai amado, ah, Senhor Deus, visita o Enzo Amaral Rocha agora, vai trazendo libertação, Senhor Deus, vai livrando, vai guardando, vai jogando por terra toda a obra de Satanás, toda a fúria do inimigo, vai visitando, Senhor Deus, o Igor Rocha agora, vai visitando, Senhor Deus, a irmã Lília, Senhor Deus, neste momento, visita os filhos da tua serva, a casa da tua filha,
Entra com a tua providência, Senhor Deus, ó Pai amado. Não deixa, Senhor Deus, ó Pai amado, o inimigo devorar esta família. Não deixa o inimigo destruir esta casa. Não deixa o inimigo destruir esta vida mental, esta vida física, Senhor. Aí abrindo as portas para este homem, para esta mulher. Abra as portas para o Rafael, Senhor Deus, abra as portas. Abra as portas da finança. Financeira, papai, abre as portas materiais, Senhor Deus, abrindo as portas, Senhor, vai rompendo as cadeias malignas, papai, vai rompendo as cadeias diabólicas, Senhor. Entra com a tua providência, Senhor Deus, agora. Entra com teu socorro agora, Senhor. Urabassuri, andalabassuri, clamalabai. Eu tenho certeza, Papai amado, que os céus já estão abertos, Senhor. E o Senhor já está enviando, Senhor Deus, providência. Providência para esta casa. Providência para esta família. Visita a Luciana, Senhor Deus, vai visitando. Visita a Tainá, Tairá, Senhor Deus. Santiago, vai visitando o Senhor, vai visitando o Senhor Deus, cada um agora, vai abrindo porta, Senhor Deus, para o Rafael Ortega, Senhor Deus, vai abrindo porta, Senhor Deus, na oração da misericórdia, tem misericórdia dessa vida financeira, Senhor, tem misericórdia dessa vida financeira, meu Deus, tem misericórdia, Senhor Deus, visita Elizabeth, Senhor, vai visitando o teu povo agora que está orando comigo dentro dessa programação, papai, vai tendo misericórdia desta vida, vai tendo misericórdia dessa casa, vai visitando a Amanda, Senhor Deus, ó Pai amado, vai visitando a casa, o lar da Amanda, vai entrando com a tua providência, Senhor, vai entrando com teu socorro neste momento. A tua palavra fala, Senhor Deus, clama a mim, responder-te-ei e anunciar-te-ei coisas grandes e firmes que ainda não sabes. Eu tenho certeza, Senhor Deus, que coisas grandes o Senhor vai trazer, papai, para esta vida, essa pessoa que está com os joelhos dobrados. Essa pessoa que está clamando agora em oração, essa pessoa que está intercedendo agora, Senhor Deus, eu tenho certeza, Papai amado, que os céus já estão abertos, Senhor. Eu tenho certeza, meu Deus, que a providência já está chegando, providência de livramento, providência.

estão ligando rádio nesse propósito, Senhor. Entra com a tua providência, papai. Entra com teu socorro, Senhor Deus. Olha aí, Senhor Jesus, o teu povo orando. Olha aí, Senhor Deus, o teu povo clamando, papai. Vai entrando com providência, sim, dentro desta casa. Entra nesta casa agora. Entra dentro desta casa agora, Senhor. Entra, Senhor Deus, agora, papai, providência na vida dessa mulher, deste homem, livra esta casa do mal, livra esta família do mal, rompe as cadeias malignas, Senhor, repreende todo espírito diabólico, todo espírito assassino, todo espírito de prejuízo, vai queimando, Jesus queima todo espírito maligno do inferno que tem se levantado, Senhor, que tem lutado contra os teus filhos, que tem lutado contra as tuas filhas, Senhor, estamos em oração porque cremos. Acreditamos, Senhor, porque cremos e acreditamos, papai, na tua misericórdia. Estamos em oração, Senhor, porque acreditamos, papai amado, que nós estamos clamando a um Deus criador do universo. Um Deus que fez os céus e a terra, um Deus que é soberano e é tremendo. Nós cremos neste Deus, nós acreditamos que esse Deus já está entrando com a tua misericórdia para nossas vidas. O Senhor teve misericórdia daquela mulher que andava encurvada, aquela mulher que não podia de maneira nenhuma endireitar-se, porque tinha um espírito de enfermidade. Vai repreendendo os espíritos de enfermidade agora, vai repreendendo os espíritos malignos agora, vai repreendendo os espíritos satânicos agora, vai repreendendo agora obra de Satanás, toda obra do maligno, vai repreendendo todo o mal agora, vai queimando, Senhor Deus, queima, Jesus, queima, Jesus, queima, toda obra de Satanás, vai queimando, Senhor Deus, queima, todo espírito diabólico, Senhor, toda opressão, todo espírito satânico, todo espírito do inimigo que tem se levantado, que tem lutado contra esta vida, que tem lutado contra esta casa, que tem lutado contra esta família, vai se calaçura, mastuca, narabai, vai jogando por terra agora, todo impedimento que está travando a bênção chegar nessa vida, todo impedimento que está impedindo essa pessoa de tomar posse da vitória, vai repreendendo, Senhor, todo mal. Senhor Deus, eu peço, Senhor, agora, nessa oração, tem misericórdia das nossas famílias, Senhor, tem misericórdia das nossas casas, Senhor, tem misericórdia do povo, Senhor Deus, que clama a Ti de dia e de noite, tem misericórdia, Senhor Deus, da nossa vida. Eu estou orando pela misericórdia, Senhor, vem nos livrar da tragédia, Senhor Deus, vem nos livrar, vem nos esconder, papai amado, da fúria do inimigo, Senhor Deus, livra o Teu povo, papai. Pai, livra o teu povo da tragédia, Senhor Deus, livra o teu povo, Senhor Deus, ó Pai amado, das obras do inimigo, Senhor, vem livrar o teu povo, Senhor Jesus, ó Pai amado, de toda mortandade, Senhor, de todo espírito maligno, Senhor Deus, em repreender o mal, livra o teu povo, Senhor Deus, ó Pai amado, de todo espanto noturno, livra o teu povo, Senhor Deus, ó Pai amado, livra o teu povo, Senhor, vem guardar o teu povo, papai amado, livrar o teu povo das obras do inimigo, Senhor Deus, porque o mundo jaz no maligno, papai, guarda, Senhor Deus, as nossas crianças, tem misericórdia das nossas crianças, Senhor, oriclama, alabassurianda, alabai, tem misericórdia, Senhor Deus, das mulheres, tem misericórdia dos homens, Senhor, desta terra, tem misericórdia, Senhor Deus, ó Pai amado, tem misericórdia, Senhor Deus, neste momento, teu povo. Tem misericórdia, Senhor Deus, ó Pai amado. Vem, Senhor Deus, dá um grande livramento para guardar nossas famílias, Senhor Deus, visita a irmã Silvia, Senhor Deus, Regina, irmã Regina, papai, visita o pastor Afonso, papai. Vem, Senhor Deus amado, trazer livramento
para o teu povo, traz livramento para a tua igreja.

Senhor, livra o teu povo, Senhor Deus, livra, Senhor Deus, o teu povo, livra o teu povo, Senhor Deus, ó Pai amado, da mortandade, Senhor Deus, livra o teu povo. Livra o teu povo das obras do inimigo, Senhor. Livra o teu povo, Papai amado. Vem guardar o teu povo. Eu lembro que o Senhor olhou para a terra e viu Noé. Noé era justo perante ti, ó Pai. Mas quando tiver um justo sobre a terra, o Senhor ainda esconde eles na arca. E Noé, Senhor Deus, ó Pai amado, o Senhor deu escape para Noé e sua família. Deu escape para este homem, para esta mulher. Deu escape para os teus filhos, Senhor Deus. Deus, ó Pai amado, guarda o teu povo, Senhor Deus, guarda a tua igreja, guarda o teu povo, Senhor. É oração de misericórdia, Senhor Deus, é oração da misericórdia, meu Pai, porque nós cremos, Senhor Deus, que o Senhor nos despertou para estar em oração, para estar em clamor, para buscar a tua face. O Senhor nos despertou para nós estarmos aqui, Papai amado, pedindo misericórdia, Senhor, Ramassura Manai. Face, o Senhor nos despertou para nós estarmos aqui, Papai amado, pedindo misericórdia, Senhor, diáconos, Senhor, os presbíteros, desperta, Senhor. As mãos já estão sobre a humanidade, Senhor. Se ouve falar de guerra, se ouve falar de fome, se ouve falar de destruição, de terremoto, se ouve falar de coisas ruins, mas o teu povo já está sendo guardado debaixo das tuas mãos. Ori canta. Eu creio, não é uma oração vã, papai, é uma oração qualquer, mas uma despertamento, Senhor, uma oração, porque o Senhor está nos despertando para estar orando, para estar clamando o teu santo nome, papai. Vem, Senhor Deus, estender as tuas mãos sobre este ouvinte. Papai, quem sabe esse ouvinte precisando da misericórdia, papai. Programa Voz da Libertação, aqui dentro, Senhor Deus, dessa programação que o Senhor tem levantado, Senhor Deus, para os ouvintes, para os internautas, Senhor Deus, está, Papai, conectado com os céus. Confirma a tua bênção, a tua vitória, em nome de Jesus. Deus abençoe, meu irmão ouvinte, minha irmã ouvinte, vocês que estão ligados nessa programação, vocês que estão conosco aqui na oração. A oração da misericórdia. Essa oração foi direcionada por Deus. Eu tenho certeza que Deus já está tendo misericórdia das nossas vidas. Você que orou comigo até aqui, você que ainda não é inscrito no canal, se inscreve no canal aqui. Aperte o sininho, quando entrar ao vivo vai chegar notificação para você e você vai estar orando comigo aqui nesse mesmo lugar de sempre. Nós estaremos orando pela misericórdia de Deus, porque a misericórdia de Deus, ela vai ser com nossas vidas, conosco. E você que está aqui pela primeira vez, seja bem-vindo. Eu sou o pastor Wesley Souza, atual responsável da sede estadual de Juiz de Fora. Estamos aqui dentro dessa programação orando por você, pelo seu lar, pela sua família, clamando a Deus por você, porque nós cremos que a oração é poderosa. A oração ainda tem muitos efeitos. E um dos efeitos da oração é clamar e Deus nos responder com fogo, tá bom? Que Deus abençoe você que não é inscrito no canal, se inscreve. Você que não é inscrito no canal, já aperte o sininho. Que Deus abençoe sua vida, o seu lar, sua família. Lembrando, meus irmãos, estaremos 3 dias em propósito, 3 dias em campanha, quarta, quinta e sexta. Esses 3 dias estarei em santo jejum a Deus. Eu mesmo, pastor Wesley Souza, em santo jejum a Deus, o jejum da misericórdia. É isso que você está ouvindo. Estaremos em cruzada aqui na igreja pentecostal Deus e Amor. A Bíblia fala que Esté, ela levantou o povo judeu para jejuar 3 dias e Deus deu grande livramento para ela e seu povo. Vai dar o livramento para nós, para nossa casa, para nossa família. Deus vai nos guardar, Deus vai
Senhor esteja conosco nesse ano, resto de ano de 2026. Nós estamos agora nesse mês agora, mas Deus será conosco até o final deste ano de 2026. Então você pode entrar no propósito, pode entrar na oração, Deus vai ser com você, Deus vai estar contigo. Então você que está me ouvindo agora, você que está me escutando, eu espero você aqui na sede estadual de Juiz de Fora, quarta, quinta e sexta, no primeiro horário, 9 horas da manhã, estar em santo jejum a Deus para orar por você e clamar a Deus pela misericórdia. Jejum a Deus para Deus ter misericórdia no seu lar, da sua família, tá bom? Então Deus abençoe você, Deus abençoe seu lar, Deus abençoe pastor Cremilson, Deus abençoe irmã Thaís, pai, irmã Lília, Deus abençoe Elizabeth, Deus abençoe Andréia, Deus abençoe pastor Afonso, Deus abençoe irmã Regina, Deus abençoe irmã Eva, Deus abençoe irmã Amanda, Deus abençoe Tatiane, Deus abençoe todos que esteve conosco, irmão Flávio, Deus abençoe irmão Adelso, que esteve conosco, irmão Gilson, todos que esteve conosco até aqui, que Deus abençoe sua vida, o seu lar, a sua família, até a próxima oportunidade. Fiquem todos na paz do Senhor e Salvador Jesus Cristo.

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1: 8 horas e 1 minuto, horário de Brasília. Bom dia na paz do nosso Senhor e Salvador Jesus Cristo. Obrigado pela sua audiência, obrigado pelo seu carinho, obrigado pela sua sintonia. E cá estamos nós para falar do amor de Cristo aqui nesta manhã. Manhã de comunhão, manhã de graça, manhã de favor, manhã de milagre, manhã de poder, manhã de virtude. E eu tenho a plena certeza e convicção que Deus tem cuidado da sua vida, continuará a cuidar da sua casa e também da sua família. Vamos ao momento do tempo, voltamos daqui a pouquinho porque vamos orar ao Senhor, vamos clamar a Deus, vamos pedir a mão do Senhor sobre a nossa vida, a resposta do Senhor sobre a nossa casa e sobre o nosso lar. É o clamor da restauração. Então, não sai daí, vem conosco, vem com fé, vem com alegria na presença do Eterno, na presença do nosso Deus e do nosso Pai.
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1: Muito bem, tempo e temperatura, e vamos hoje com chuva para Rio Branco no Acre, 32. Temos também parcialmente chuvoso João Pessoa na Paraíba com 28. Céu nublado para Boa Vista Roraima com 34. E também Palmas em Tocantins com 33. Manaus, Amazonas. Vamos com Teresina Piauí com 34. Céu também nublado. E aí Fortaleza no Ceará com 30. Chove hoje em Fortaleza, mínima de 24, máxima de 30. São Paulo previsto chuva para hoje e nós estamos com 15 graus, hein? 15 graus é a temperatura máxima para hoje. Isto aqui é uma previsão. Pode chegar a 18, 17, pode chegar a 14, mas a mínima é de 12. Temos aí ligeiras garoas durante o dia. É a temperatura de São Paulo, então já sabe. 21 para Rio de Janeiro, também chuvoso. 23 para Vitória no Espírito Santo, também chuvoso. Fechamos com 12 em Curitiba, também chuva para hoje. E para Florianópolis, Santa Catarina, 16, chuvoso. Com 17, Porto Alegre, Rio Grande do Sul, parcialmente nublado, mas o sol dará o ar da graça. Tempo e temperatura das 8, fonte climatempo.com.br.

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1: Maria de Souza, eu recebi uma benção do câncer que estava no útero. Então, o médico, ele fez todos os exames e me disse assim: você sabe que você está cancerosa e o teu câncer está avançado. E nós vamos tentar fazer uma cirurgia, mas nós não garantimos a tua vida. Nós garantimos só a cirurgia. Vamos fazer a cirurgia e você vai levar esse remédio agora. E dali 15 dias eu vou estar lá. Ele disse: eu não garanto a tua vida, mas reúna a tua família, porque o teu câncer está bem avançado. Então, meu irmão, eu levei aquele remédio, fui tomando, daí eu não comia, não dormia. Eu recebi um folheto, aquele folheto dizia assim: Deus cura a tua enfermidade, salva a tua alma e te leva pro céu. Eu peguei o folheto e joguei embaixo do banco, mas a sementinha plantou. Na hora que eu precisei, daí eu lembrei: mas se for verdade que esse Jesus faz tudo o que eles falam nessa igreja, eu vou lá. Se ele me curar, eu vou servir a ele até o final da minha vida. E eu tô servindo ele. E de Jesus eu não deixei. O lugar que eu fui chamado e fui curado. Meu nome é Maria de Souza. Jardim das Graças, Colombo, Rua das Pitangueiras, número 232.
2: Não larguei mais de Jesus, porque ele fez a grande obra em minha vida. É o testemunho da nossa irmã, de quem vive milagre, de quem encontra a restauração, de quem encontra a fé. E eu quero, neste momento, preparar o seu coração. Nós vamos orar. Vamos falar com Deus agora, o clamor da restauração. E eu creio com todo o meu coração e com toda a minha fé, que Deus tem restauração para a nossa vida, a nossa casa, a nossa família e o nosso lar hoje. Que Deus tem o milagre a realizar. Embora situações pareçam adversas, lutas, tribulações, Deus é conosco. E só se você crer nisso, vai preparar o seu coração. Deus é conosco para dar o livramento. Deus é conosco para dar a vitória. Então, vamos nos preparar para falar com Deus aqui nesta manhã.
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2: Senhor nosso Deus e Pai, maravilhoso, glorioso e eterno Deus, soberano e bendito, Pai amado, Pai querido, aqui estamos em clamor, aqui estamos em oração, aqui estamos em súplica, porque temos a certeza, ó Deus, que estás conosco. Temos a certeza, ó Pai, que estás conosco. Temos a certeza, Jesus, que estás em nossa vida, estás em nosso caminho. Estás conosco, meu Pai, para ministrar a graça. Estás conosco, meu Pai, para ministrar o favor. Estás conosco, meu Pai, para derramar sobre nós a porção do teu Espírito, ó Deus. Bendito é o Senhor todos os dias da nossa vida. Justo, santo, fiel e verdadeiro. Aquele que não erra, aquele que não se engana, aquele que não falha. Aquele, ó Pai, que sabe que é Deus, sabe quem são os seus filhos, conhece os seus servos e sabe o quanto os corações precisam de misericórdia e de favor. Ó Espírito Santo, aqui estamos nós, filhos teus, que necessitam, Pai, de uma provisão. Filhos teus que precisam, Pai, da bênção. Filhos teus que clamam o Senhor para viver a resposta eterna. Senhor amado, Senhor bendito, eu quero clamar com os teus filhos. Eu quero clamar com os teus servos agora. Eu quero clamar, Senhor, e pedir ao Senhor, meu Deus e meu Pai, a tua bênção, o teu milagre. É o clamor da restauração, Pai. É o clamor daqueles que precisam. E só se restaura, meu Deus, aquilo que um dia se estragou. Só se restaura aquilo que um dia se quebrou. aquilo que um dia, Pai da Glória, passou por um processo de desvalorização. E é por isso que nós oramos. Oramos, meu Pai, porque precisamos da restauração. Precisamos, ó Pai, do cuidado. Precisamos do favor. Precisamos, Senhor, ó Pai, da bênção. Precisamos, meu Deus e meu Pai, viver um tempo de milagre. Ó, Senhor, meu Deus, restaura, Senhor, restaura a vida, restaura a casa, restaura a família agora, renova e sara, ó Deus, as áreas da nossa vida, restaura, meu Pai, restaura, meu Deus, a mente, restaura o corpo, vem restaurar esta família, vem restaurar esta casa, assim como o Senhor restaurou o povo de Israel, meu Pai, e no lugar da vergonha, o Senhor deu dupla honra, no lugar da afronta, Senhor exaltou e trouxe alegria. Ó, meu Deus e meu Pai, o Senhor deu perpétua alegria, eterna alegria para aqueles que confiaram no teu nome, para aqueles que buscaram a tua face e a tua presença. E cá estamos nós, Senhor, em busca da tua presença, em busca da tua face, em busca da tua provisão, em busca do teu cuidado e do teu favor. Tu és o Deus que restaura, o Deus que restitui, o Deus que renova, meu Pai, restaura, restaura, Senhor, a família, restaura a casa, restaura a vida, restaura o casamento, restaura o lar, restaura a vida financeira, a vida conjugal, restaura, em nome de Jesus Cristo, agora, Senhor, esta família que depende de um milagre, esta casa que depende de um milagre, este casamento que depende, Pai, de um milagre, Senhor, quantos pais agora em oração pelos filhos, ó, meu Deus, quanta mãe clama pela filha, quanto pai clama pelo filho e diz, Senhor, restaura minha filha, sim, meu Pai, filhas que estão perdidas, filhos que estão perdidos, ó, Senhor, sem direção, mas Tu és Deus e dás o socorro e dás o livramento, Tu és Deus para dar graça, Tu és Deus para trazer cura, Tu és Deus para trazer libertação, dá, Senhor. Quantas famílias vivem debaixo da desonra, debaixo, Pai, da vergonha, debaixo, Pai, de medos, debaixo de erros e de acusações. Quantas famílias, ó Pai da Glória, não têm alegria e não têm paz. Quantas casas, meu Deus, estão aflitas, ó Pai. É filho para um lado, é pai para o outro, é mãe para o outro. São guerras, são conflitos, são pelejas, mas em nome de Cristo, Tu és o Deus que dá a dupla honra, o Deus que restaura, o Deus que renova, assim como o Senhor, através do profeta Isaías, ó Pai, deu a dupla honra, restaura essa família, restaura esta casa, restaura este lar, restaura o casamento agora, restaura, Senhor, em nome de Cristo, tira essa tristeza, tira essa angústia, tira, meu Pai, essa dor, tira, Senhor, esse medo, tira, meu Pai, em nome de Cristo agora, pedimos-te, Senhor, Tu podes fazer o bem, podes fazer a bênção chegar, podes fazer o caminho ser revigorante, ó Pai, a jornada ser satisfatória. Eu oro, Senhor, meu Deus, eu oro, meu Pai, para que em nome de Cristo aconteçam maravilhas e milagres nessa família, para que em nome de Cristo aconteçam milagres nesta casa. Eu oro para que em nome de Cristo aconteça, Senhor, a bênção de um novo tempo, de um novo amanhecer. Aconteça, meu Pai, a vida que tem se esvaído, a vida que tem se acabado, a paz que tem se acabado, a comunhão que tem se acabado, em nome de Cristo, meu Pai, eu oro, Senhor, para que a Tua mão poderosa conduza esta família, Senhor, restaura, restaura a fé, em nome de Cristo, não deixa a tristeza tomar conta, não deixa o desânimo tomar conta, não deixa a frustração tomar conta, não deixa, meu meu Pai, a dor cegar. Não deixa, Pai, momentos de luta, Senhor, para impedir com que este coração creia que o Senhor tem vitória. Ó, meu Pai, faz esta família retomar, Senhor, aos tempos de alegria, retomar aos tempos de vida. Faz esta família, esta casa, retomar, Pai da glória, aos tempos da fartura. Faz este lar, Senhor, faz este casamento retomar aos tempos de amor e aos tempos de comunhão. Aquilo que foi roubado, aquilo que foi perdido, aquilo, Pai da glória, que se transformou em injustiça. Ó, meu Pai, devolve, Senhor, devolve com alegria, devolve com fé, devolve, Senhor, com justiça, devolve com verdade, devolve, Senhor, meu Deus, em nome de Cristo. Ó, meu Pai, Tu és aquele que dará, Senhor, alegria onde tem havido só tristeza, palavras de tristeza, sentimentos de tristeza, palavras de culpa, sentimentos de culpa e de acusação. Tu és o Deus que dará a dupla honra, o Deus que trará o renovo. E quem olhava e quem olha para nós e só vê dor, tristeza, angústia, verá, Senhor, a restauração de Cristo. Haverá alegria, haverá contentamento, haverá paz, haverá satisfação. E quem olhar para nós verá o brilho do Senhor, ó glória, e se alegrará. E quem olhar para nós verá a nossa vida como testemunho, ó Deus, sim, meu Pai, testemunho vivo de um Deus poderoso, testemunho vivo de um Deus maravilhoso, testemunho vivo de um Deus que faz milagre, testemunho vivo de um Deus que muda a história, testemunho vivo de um Deus que pega o homem caído, que pega o homem falho, que pega o homem desacreditado. Oh, aleluia! Sim, meu Pai, verá o testemunho vivo de um ministério que ainda, Senhor meu Deus, está vivo, de uma família que ainda está viva, de uma casa que ainda está com fé, de um lar que ainda está com fé. Sim, meu Deus e meu Pai, verá hoje o testemunho vivo, Senhor, de vidas que creem na restauração, não creem de palavras, mas creem com todo o coração, mas creem com toda a sua fé. Então, meu Pai, em nome de Cristo, restaura essas vidas. Sim, meu Deus, e que toda seta maligna, toda obra diabólica, que toda palavra satânica, que todo mover do diabo caia por terra, em nome de Jesus. Que hoje, Senhor, haja vida, haja graça, haja favor, haja milagre. Que hoje, meu Pai, Senhor, haja contentamento e que a obra do inimigo não tenha poder, em nome de Jesus. Ó, Pai, cremos que Tu és a cura, cremos que Tu és o milagre, cremos que Tu és a bênção, cremos, ó Pai, que estás conosco para fazer o milagre acontecer. Cremos, meu Deus, que a Tua mão está conosco e o diabo não terá poder. Em nome de Jesus, vem confirmar a bênção, a restauração, o milagre e a resposta. E que a vida hoje seja, Senhor, para o Teu louvor. E que a vida hoje seja para a Tua graça. Onde houver dor, que haja cura. Onde houver tristeza, que haja alegria. Onde o mal se instalou, meu Pai, que ele caia por terra. E aonde a seta do inimigo tem atacado, que ele não consiga atingir o objetivo, porque o Senhor está conosco. E maior é aquele que está conosco e vai curar, e vai libertar, e vai transformar. Restaura agora, de dentro para fora, de fora para dentro, de alto a baixo, e completa o teu milagre. Hoje é o dia declarado pelo Senhor, o dia da restauração, o dia da bênção, o dia da vitória, em nome de Jesus. Nós cremos e confiamos em nome de Cristo. Amém e graças a Deus. Você que está comigo, orou comigo agora, pelo YouTube, orou pela rádio. Eu quero que você mande a sua mensagem. Creio na restauração. Creio na restauração. Creio no Deus da restauração. Mande a sua mensagem, escreva nos comentários. Eu quero você comigo em nome de Jesus. E creia, conforme está escrito em Isaías 61, versículo 7. Em lugar da vossa vergonha tereis dupla honra. Em lugar da afronta exultareis da vossa parte. Por isso, na sua terra possuirão o dobro e terão perpétua alegria. Creia que Deus restaura, que Deus faz o milagre, que Deus faz a obra. Deus abençoe, em nome de Cristo. Continue na comunhão, continue na fé. Fiquem todos na paz do nosso Senhor e Salvador, Jesus.

0: Você orou, você clamou, você buscou a Deus. Vem conosco, vem com fé, vem com alegria. Sim, eu creio no Deus da restauração. Vamos adorar o Senhor. Eu quero convidar o pastor André Martins Matias. Dias difíceis é palavra para alimentar o seu coração. É hoje, é o dia que Deus marcou para mudar a sua história. Então dê um glória bem alto para Jesus.
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2: A paz do Senhor Jesus, amados ouvintes. Aqui quem vos fala é seu irmão em Cristo, pastor André Martins Matias, e eu venho falar com vocês sobre dias difíceis. Em Êxodo capítulo 14, Deus anunciou a Israel que ele mesmo estava permitindo que Israel tivesse um dia muito difícil. Os egípcios iriam persegui-los e seria muita dificuldade a ser enfrentado. Todavia, o Senhor explicou: o meu nome será glorificado quando eu destruir o inimigo nas águas do Mar Vermelho. O meu nome será glorificado. Todos saberão o que Deus é poderoso para fazer em favor de Israel. Passará o tempo, os anos, as décadas, e em Josué capítulo 2, versículo 10, ainda Raabe, 40 anos depois, está testemunhando, falando em Jericó. Aqui em Jericó, todo mundo sabe o que o Deus Israel é poderoso para fazer, pois ele destruiu o faraó e o seu exército de egípcios no Mar Vermelho. Exatamente, ouvintes, é para isso que vêm os dias difíceis, para que o nome do Senhor seja glorificado agindo em nossa vida, e restará o testemunho. Todos sempre se lembrarão do que Deus foi poderoso para realizar, te livrando, te guardando. Você que está em dias difíceis, saiba, Deus tem um propósito na tua vida. Deus tem um milagre para você. Restará o testemunho.
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Graças a Deus, a paz do Senhor, meus queridos irmãos ouvintes, e vos saúdo a tua irmã em Cristo, presbítero Cremilson Silva, auxiliar aqui em Juiz de Fora, de nossa sede estadual da Igreja Pentecostal Deus e Amor, localizado na rua Tancredo de Carvalho, número 75. Estamos em programação também, uma oportunidade saudando a todos com a mais perfeita, sublime paz do Senhor Jesus Cristo, e para também, uma vez mais, convidar nossos membros, obreiros, que não puderam estar com a gente na Santa Ceia, que foi sábado e domingo, claro, também devido, com certeza, né, ao Dia dos Pais. Porém, nessa quarta-feira, esse dia especial, teremos às 9 da manhã e às 19 horas, essa sessão da nossa Santa Ceia, para todos vocês, irmãos membros, que não puderam estar com a gente no final de semana passado. Então, estamos aqui em nome do pastor Wesley, para convidar e convocar a todos os membros, nossa sede de Juiz de Fora, comparecer e estar presente conosco, então, exclusivamente às 9 da manhã e também no horário das 19 horas, quando teremos, então, aí essa sessão da Santa Ceia do Senhor. Uma oportunidade, estarão também retirando, né, as suas carteirinhas de membro e também, claro, deixando o nome registrado ali na lista também de presença na nossa Santa Ceia. Muito obrigado a vocês, queridos, pela vossa compreensão, e aguardamos a todos também, então, nessa quarta-feira especial, esse dia que será às 9 da manhã e também no horário das 19 horas, essa sessão da nossa Santa Ceia do Senhor, ainda no mês de agosto. Fiquem todos na paz do Senhor Jesus Cristo.

0: Tudo bem, nesta terça-feira, no horário das 7 da noite, no culto da família, a presença marcante da nossa irmã em Cristo, a cooperadora Kátia Ferreira, pregando a palavra e também orando pelos dons do Espírito Santo, na terça-feira, na campanha da família com o Ministério de Casais.
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0: É terça-feira, campanha da família, na nossa igreja pentecostal, Deus e Amor, 9 da manhã, meio-dia, 2 da tarde, 7 da noite, campanha da família, aqui no Templo da Glória de Deus, 9 da manhã. Presença marcante do presbítero Cremilson Silva, pregando a palavra e orando pelos dons do Espírito Santo. No horário do meio-dia, mais um culto abençoado, ali onde homens de Deus prega a palavra e ora pelos dons do Espírito Santo. E às 14 horas, na campanha da família, a presença do nosso irmão em Cristo, presbítero Célio Carvalho, pregando a palavra na campanha da família, na igreja Deus e Amor.
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0: É, segura na mão de Deus e venha participar nesta terça-feira na campanha da família, na nossa igreja Deus e Amor, na rua Sancredi Carvalho, número 75, centro de Juiz de Fora. Nesta terça-feira, 7 da noite, nós teremos ali então, hein, a presença marcante da nossa irmã em Cristo, a cooperadora Kátia Ferreira, juntamente ali com seu esposo, o nosso irmão em Cristo, diácono Ezequias Ferreira, ambos orando para Deus abençoar a sua vida na igreja pentecostal Deus e Amor, na campanha da família, na nossa igreja pentecostal Deus é Amor.

0: A Igreja Pentecostal Deus e Amor, fundada pelo nosso saudoso missionário Davi Miranda, hoje na liderança, na direção da nossa irmã em Cristo, Ereni Miranda, aqui em Juiz de Fora, sede estadual, na direção do pastor Wesley Souza.
1: Inimigo não pode esta igreja derrotar.
0: Esta igreja é uma igreja de poder, é uma igreja onde os dons de Deus são manifestos aqui nas grandes concentrações. Então, nesta terça-feira, às 19h, vem a família católica, a família evangélicas, de um modo em geral, participar da campanha da família na Igreja Deus e Amor. Com imenso prazer, a nossa irmã em Cristo, cooperadora Kátia Ferreira, estará pregando a palavra e também orando para Deus abençoar a sua vida. Traga os enfermos, doentes, problemáticos, todos os que sofrem, para serem curados e libertos por Jesus. Igreja Pentecostal Deus e Amor, na rua San Clédio Carvalho, número 75, onde a bênção de Deus e uma vida melhor aguarda por você. Aguardamos a todos em nome de Jesus.

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1: Graças a Deus, ouvintes queridos. 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

Graças a Deus, ouvintes queridos. Atenção em PDA regional do bairro Santa Luzia. É neste domingo, esse dia especial, 16 de agosto, uma grande concentração aí, o segundo encontro regional da nossa IPDA do Santa Luzia. Oportunidade presente com vocês, pregando a palavra do Senhor, nosso amado irmão, presbítero Célio Carvalho, com toda a família. Será o grande segundo encontro, né, regional da IPDA do Santa Luzia, com apoio também da IPDA do Sagrado, Ipiranga, Santos Dumont, Santa Efigênia, apoiando aí esse grande evento que é domingo, dia 16 de agosto, já a partir do horário das 14h. Você não pode perder, direção do servo do Senhor, diácono Sérgio André, irmã Carlos.

Graças a Deus, ouvintes queridos. Obrigado você pela companhia e fidalguia o nosso programa. Atenção, região de Bias Fortes, Colônia do Paiol. É neste sábado, hein? Dia 22 do mês de agosto, a grande concentração do 36º aniversário Nossa Deus e Amor, ali da região de Bias Fortes, Colônia do Paiol. Eu disse 36º em 36 anos, a Nossa Deus e Amor, naquela localidade. Direção do servo do Senhor, pastor José Augusto. Será uma noite abençoada, um dia memorável. Desta feita, fui convidado a estar presente para pregar aí a palavra do Senhor nessa grande concentração com o tema Firmados na Rocha. Na Colônia do Paiol. 36 anos. A Nossa Deus e Amor da Colônia do Paiol, região de Bias Fortes. Localizado na rua principal, sem número. Oportunidade, estarei com vocês aí para pregar a palavra do Senhor, orar por vocês também nesse dia memorável. Põe na agenda, dia, é verdade, 22 de agosto, Deus e Amor, ali da região de Bias Fortes, localidade Colônia do Paiol, nesse dia memorável. Às 17 horas. A nossa igreja Deus e Amor, completando 36 anos na localidade de Colônia do Paiol. Todos são bem-vindos. E permitindo o Senhor, vamos estar com vocês aí presentes para pregar a palavra de Deus. Até lá!

fecha os seus olhos. Você que não pode se ajoelhar, mas você vai fechar os seus olhos. Esta oração de adoração ao Senhor. O Senhor está presente aqui, aleluia. Fecha os teus olhos. Mova-te, Espírito Santo. Mova-te, Espírito Santo.

Graças a Deus, a paz do Senhor, meus queridos irmãos ouvintes, e vos saúdo a tua irmã em Cristo, presbítero Cremilson Silva, auxiliar aqui em Juiz de Fora, de nossa sede estadual da Igreja Pentecostal Deus e Amor, localizado na rua Sancler de Carvalho, número 75. Estamos na programação também, uma oportunidade saudando a todos com a mais perfeita, sublime paz do Senhor Jesus Cristo e para também, uma vez mais, convidar nossos membros, obreiros, que não puderam estar com a gente na Santa Ceia, que foi sábado e domingo, claro, também devido, com certeza, né, ao Dia dos Pais. Porém, nessa quarta-feira, esse dia especial, teremos às 9 da manhã e às 19 horas essa exceção da nossa Santa Ceia para todos vocês, irmãos membros, que não puderam estar com a gente no final de semana passado. Então, estamos aqui em nome do pastor Wesley para convidar e convocar a todos os membros nossa sede de fora, comparecer e estar presente conosco, então, exclusivamente às 9 da manhã e também no horário das 19 horas, quando teremos, então, aí essa exceção da Santa Ceia do Senhor. Uma oportunidade, estarão também retirando, né, as suas carteirinhas de membro e também, claro, deixando o nome registrado ali na lista também de presença na nossa Santa Ceia. Muito obrigado a vocês, queridos, pela vossa compreensão e aguardamos a todos também, então, nessa quarta-feira especial, esse dia que será às 9 da manhã e também no horário das 19 horas, essa exceção da nossa Santa Ceia do Senhor, ainda no mês de agosto. Fiquem todos na paz do Senhor Jesus Cristo.

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E graças a Deus, ouvintes queridos. Atenção em PDA regional do bairro Santa Luzia. É neste domingo, esse dia especial, 16 de agosto, uma grande concentração aí, o segundo encontro regional da nossa IPDA do Santa Luzia. Oportunidade presente com vocês, pregando a palavra do Senhor, nosso amado irmão, presbítero Célio Carvalho, com toda a família. Será o grande segundo encontro, né, regional da IPDA do Santa Luzia. Com apoio também da IPDA do Sagrado, Ipiranga, Santos Dumont, Santa Efigênia, apoiando aí esse grande evento que é domingo, dia 16 de agosto, já a partir do horário das 14h. Você não pode perder, direção do servo do Senhor, diácono Sérgio André. Irmã Carmen, que convidam a todos para este grande evento, às 14h, neste domingo, 16 de agosto. E na palavra, o servo do Senhor, presbítero Célio Carvalho, com toda a família. Não perca, hein? É 16 de agosto, regional ali do bairro Santa Luzia. Grande segundo encontro regional. E claro, nosso Deus presente, operando maravilha em PDA do bairro Santa Luzia. Que Deus te abençoe.

Graças a Deus, ouvintes queridos. Obrigado você pela companhia e fidalguia o nosso programa. Atenção, região de Bias Fortes, Colônia do Paiol. É neste sábado, hein? Dia 22 do mês de agosto, a grande concentração do 36º aniversário, Nossa Deus e Amor, ali da região de Bias Fortes, Colônia do Paiol. Eu disse 36º em 36 anos, a Nossa Deus e Amor, naquela localidade. Direção do servo do Senhor, pastor José Augusto. Será uma noite abençoada, um dia memorável. Desta feita, fui convidado a estar presente para pregar aí a palavra do Senhor nessa grande concentração com o tema Firmados na Rocha. Na Colônia do Paiol. 36 anos. Da Nossa Deus e Amor, da Colônia do Paiol, região de Bias Fortes. Localizado na rua principal, sem número. Oportunidade, estarei com vocês aí para pregar a palavra do Senhor, orar por vocês também nesse dia memorável. Põe na agenda, dia, é verdade, 22 de agosto, Deus e Amor, ali da região de Bias Fortes, localidade Colônia do Paiol, nesse dia memorável. 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A nossa igreja Deus e Amor, completando 36 anos na localidade de Colônia do Paiol. Todos são bem-vindos. E permitindo o Senhor, vamos estar com vocês aí presentes para pregar a palavra de Deus. A

Muito bem, ouvintes do programa Voz da Libertação, a nossa igreja Deus e Amor, sede estadual, fica na rua Sancler de Carvalho, número 75, aqui no centro de Juiz de Fora, onde os cultos acontecem diariamente às 9 da manhã, meio-dia, 2 da tarde e também 7 da noite. 9 da manhã, meio-dia, 2 da tarde e 7 da noite. São 4 horários de cultos aqui na nossa igreja Deus e Amor, de segunda a sexta-feira, aqui no Templo da Glória de Deus. E no sábado, às 9 da manhã, e também no horário das 7 da noite, culto abençoado aqui na sede estadual. E domingo pela manhã, nós temos aqui a Escola Bíblica Dominical, no horário de 8 da manhã às 9 da manhã, é a nossa Escola Bíblica Dominical na nossa igreja Deus e Amor, onde você pode vir e participar da Escola Bíblica, não importa a sua denominação, você que quer aprender da palavra, você que quer ser orientado pelo poder da palavra, domingo, no horário de 8 da manhã, nós temos aqui uma equipe de pastores para orientar na palavra de Deus. A Bíblia, ela nos afirma dizendo: crescei na graça e no conhecimento da palavra de Deus. Então, às 8 da manhã, é a Escola Bíblica Dominical, onde você que é membro da Deus e Amor, você que é de outra denominação, você que quer crescer na graça e no conhecimento da palavra, venha para a igreja Deus e Amor, domingo às 8 da manhã, a Escola Bíblica Dominical. Você vai trazer aí uma caneta, um caderno para você fazer as anotações bíblicas que são mencionadas aqui na Escola Bíblica Dominical, na nossa igreja Deus e Amor, Rua Sancler de Carvalho, número 75, centro de Juiz de Fora. Muito bem, sempre no horário de 9 da manhã, nós temos aqui cultos especiais na nossa sede estadual de Juiz de Fora. 9 da manhã, nós temos cultos abençoados, e este culto começa às 9 da manhã, no mais tardar. Ele termina no horário das 11 da manhã, é aqui na sede de Juiz de Fora, onde você vai vir receber a bênção de Deus, pastor Wesley Souza, juntamente com a sua esposa, a nossa irmã Flávia, ambos ali orando para Deus abençoar a sua vida, domingo de manhã, aqui na nossa igreja Deus e Amor, na rua Sancler de Carvalho, número 75.

0: Muito bem, na segunda-feira nós temos aqui também cultos abençoados para a glória do nosso Deus. Segunda-feira, cultos abençoados aqui na nossa igreja Deus e Amor, 9 da manhã, 12:00, 14:00 e 19:00. Escolha um dos horários e venham participar no culto da segunda-feira aqui na nossa igreja Deus e Amor, na rua São Clé de Carvalho, número 75, sempre ali um homem de Deus pregando a palavra e também orando pelas divinas revelações do Espírito Santo na segunda-feira aqui na nossa igreja pentecostal Deus e Amor, onde ali Deus tem um milagre para a sua vida. Eu quero também te convidar para terça-feira, a campanha da família. Terça-feira nós temos aqui um culto especial para toda a família, família católica, família evangélica de modo em geral. Na terça-feira, este culto é voltado em prol da família, 9 da manhã, 14:00, 19:00, uma campanha da família aqui na nossa igreja pentecostal Deus e Amor. Venha receber a sua vitória, traga aquela pessoa enferma da tua casa, aquela pessoa que está doente, para ser curado, liberto pelo poder de Deus, na campanha da família na nossa igreja Deus e Amor, na rua São Clé de Carvalho, número 75, 9 da manhã, 12:00, 14:00 e também no horário das 19:00. E lembrando que às 19:00 nós temos a campanha da família, juntamente ali com o Ministério de Casais da nossa igreja Deus e Amor, orando para Deus abençoar a sua vida aqui no Templo da Glória de Deus. Venha participar então na terça-feira da campanha da família, onde Deus tem dado livramento, Deus tem abençoado. Nós vamos acompanhar um grande livramento ao qual Deus concedeu na campanha da família na nossa igreja Deus e Amor.
1: Conte a bênção.
2: Ah, minha netinha, no domingo, a gente estava na área lá em casa lá, ela estava na beirada da escada, no segundo andar. Ela caiu daquela escada e foi parar lá embaixo.
1: Ela caiu do segundo andar?
2: Do segundo andar e foi rolando na escada, foi rolando. A minha filha, que é a avó dela, ficou desesperada, pulando, porque ela viu lá rodando, falou, ela quebrou tudo, ela morreu. E ela rodou, foi rodando, bateu no portão lá embaixo.
1: Ô, Pisegine, e agora?
2: Eu desci lá atrás dela, peguei ela no colo, a minha filha, minha neta quebrou tudo. Aí eu vi.
1: Achou que havia morrido.
2: Achou que ela tinha morrido, porque ela foi rodando a escada.
1: E a altura também, né, irmão?
2: No segundo andar. Aí eu vim com ela no colo, ali, né, pra socorrer ela, que eu vi ela. Ela não chorou, não deu um choro, mas ela ficou desacordada, ela ficou ali confusa.
1: Muitos sintomas ali, né?
2: Porque ela tem 4 aninhos. Ela saiu daquela escada rodando, eu falei, meu Deus do céu, porque...
1: O livramento chegou, Bisegine.
2: Um livramento muito grande. Eu falei assim, eu vou na igreja hoje só para agradecer e cumprir o voto de agradecimento ao Senhor.
1: Quem livrou sua bisneta?
2: É Jesus.
1: Em qual igreja?
2: Pentecostal, Deus e Amor.
1: E Deus abençoe a senhora da glória. Glória a Deus com ela! Que Deus!

0: Irmã, qual é o seu nome?
1: Maria Aparecida.
0: Conte a bênção.
1: A bênção que eu tenho para contar é que a minha filha tinha um caroço debaixo do braço. E
0: que tamanho que ele é, mais ou menos? Faz ideia?
1: Ah, era um caroço, mais ou menos, assim.
0: Tamanho de um limão?
1: É.
0: Meu Deus.
1: Aí, teve um dia que na igreja, ela estava aqui comigo, falei assim, mãe, eu tenho um caroço aqui. Eu também não esquentei cabeça, não, que no tempo de Deus, eu sabia que Deus ia curar ela.
0: Ia curar ela.
1: E ela também tinha problema de reumatismo no sangue.
0: Meu Deus.
1: Ela tinha que tomar aquela Bezetacil, que dói toda a vida, né?
0: Imagino.
1: O resto da vida. Para a honra e glória do nosso Pai que está no céu, né? Ela melhorou do câncer, a daí caroço
0: sumiu.
1: Teve câncer
0: também.
1: Teve. E curou também o reumatismo no sangue. Também.
0: O reumatismo foi curado. Do câncer, o caroço sumiu também?
1: É, o médico falou que ela ia tomar
0: Bezetacil
1: o resto da vida. Ela não tem mais nada.
0: Não toma mais.
1: Graças
0: Quem
1: a Deus.
0: Quem curou sua filha?
1: Jesus.
0: Em qual igreja?
1: A Igreja Pentecostal, Deus é amor.
0: Da glória a Deus com ela! Feliz,
1: aleluia,
0: mamãe.
1: Ah, feliz. Obrigada. Estou muito feliz.
0: Muito feliz. Então,
1: muito
0: da glória
1: feliz.
0: A Deus.
1: Glória a Deus.
0: Da glória a Deus também. Cadê o glória? A filha curada na igreja, Deus e amor.

0: Tudo bem, na terça-feira, campanha da família, aqui na nossa igreja, Deus e Amor, 9 da manhã, meio-dia, 2 da tarde e 7 da noite. E lembrando que às 7 da noite é a campanha da família com Ministério de Casais. Sempre ali um casal abençoado, pregando a palavra e também orando pelos dons do Espírito Santo. Nós estivemos acompanhando o que Deus tem realizado na vida das pessoas que têm vindo à nossa igreja, Deus e Amor, e tem alcançado milagres, livramento da parte do nosso Deus. Venha você também, traga sua família e venha participar da campanha da família na nossa igreja pentecostal, Deus e Amor, que fica na rua San Clé de Carvalho, número 75, centro da cidade de Juiz de Fora. Mandou bem a direção a cargo do pastor Wesley Souza, ali também prega a palavra, ora pelos dons do Espírito Santo. Então venha receber a sua vitória na nossa igreja pentecostal, Deus e Amor. Então, ouvintes, olha, terça-feira uma campanha voltado para a família. Nós estamos ali unidos, irmanados, em uma só fé, num só amor, clamando e buscando a presença do Espírito Santo na nossa igreja, Deus e Amor. Venha ser movido pelo Espírito Santo, venha ser tocado pelo poder de Deus na nossa igreja, Deus e Amor, na terça-feira, na campanha da família. Nós estamos ali orando para Deus abençoar o teu casamento, para Deus abençoar a sua vida conjugal, para Deus guardar, proteger a vida da sua família na igreja Deus e Amor, na terça-feira, aqui no Templo da Glória de Deus. Mandou bem, na quarta-feira é aquele culto de ensinamento da palavra, 9 da manhã, 2 da tarde e 7 da noite. É o culto de ensinamento da palavra de Deus na nossa igreja pentecostal, Deus e Amor, onde às 9 da manhã, 7 da noite, a presença do pastor Wesley Souza prega a palavra, ora pelos dons do Espírito Santo na nossa igreja pentecostal, Deus e Amor. Na quarta-feira, 9 da manhã, 7 da noite, pastor Wesley Souza, ali com uma poderosa mensagem do coração de Deus para o nosso coração, na quarta-feira, na nossa igreja, Deus e Amor. E também no horário das 2 da tarde, presença marcante ali do pastor, o nosso irmão pastor Célio Carvalho, pregando a palavra, na quarta-feira, no horário das 2 da tarde. E o pastor Wesley, 9 da manhã, e também no horário das 7 da noite.
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da palavra de Deus. Aleluias. Glória a Deus. Mas entenda comigo algo interessante, importante para nós relatarmos aqui nesta noite dentro do texto sagrado. Jesus foi tentado pelo diabo, mas foi o Espírito de Deus que levou Jesus para o deserto. Tem crente que está no deserto porque é o Espírito de Deus que te levou para esse deserto. É o Espírito de

tem que cair por terra. A Bíblia Sagrada conta que agora Jesus foi ao deserto, aleluias, e quando ele está no deserto conduzido pelo Espírito de Deus, o diabo tentou ele. E o diabo tentou ele dizendo, se tu és

A paz do Senhor Jesus, ouvintes do programa Voz da Libertação, estamos ao vivo nessa manhã abençoada por Deus. E quem está na apresentação é vosso irmão em Cristo, pastor Wesley Souza. Estamos direto da sede estadual de Juiz de Fora, trazendo para você o programa Voz da Libertação, o programa Manhã com Deus. Deus abençoe você que está na audiência. Deus abençoe você que está conosco agora nessa manhã. Olha só, o povo está conosco no YouTube, no rádio. Deus abençoe sua vida. Eu sou o pastor Wesley Souza. A partir desse momento, você está ouvindo o programa Ação Local.

depois da chuva, a bênção de Deus vai chegar. Deus abençoe você que está conosco na audiência, você que está conosco ligado nessa programação local nessa manhã. Estamos aqui trazendo para você o melhor da Igreja Pentecostal Deus de Amor. Agora são 9 horas da manhã com 28 minutos aqui mesmo em Juiz de Fora. Juiz de Fora está sendo impactado pela glória.

não há outro Deus, não há outro Senhor, não há outro Senhor além do nosso Deus. Eu quero convidar você para estar comigo nessa manhã. Daqui a pouquinho o pastor Cremilson estará no Santo Altar pregando a palavra de Deus, nessa manhã abençoada por Deus, nessa manhã de vitória, aqui mesmo na sede estadual de Juiz de Fora. Na onde fica a Igreja Deus e Amor de Juiz de Fora? Rua Sancler de Carvalho, número 75, setor central. Nesta manhã, pastor Cremilson pregando a palavra de Deus e orando por todos aqueles que comparecer. E o Aldemar está conosco aqui nas redes sociais já. O povo está chegando. Deus abençoe você que está na audiência. Pastor Cremilson pregando no primeiro culto dessa manhã, daqui a pouquinho às 10 horas da manhã estará no Santo Altar, culto da família. E você não pode ficar de fora, porque nessa tarde abençoada por Deus, nessa tarde vai estar conosco a nossa irmã Miriam pregando a palavra de Deus. Estarei com ela no Santo Altar, orando pelos excelentes dons da revelação. Deus aí está manifestando o seu poder, a sua glória nessa tarde abençoada por Deus. À noite já é o culto da família com o Ministério de Casais. Vai estar conosco ele mesmo. Orando por todos aqueles que comparecer nesta noite. Pastor Ezequias e irmã Kátia pregando a palavra de Deus e orando por você. Aqui mesmo na sede estadual de Juiz de Fora. Anota o endereço da bênção. Anota o endereço da vitória. Rua Sancler de Carvalho, número 75, setor central. Irmão Demar, Deus abençoe. Irmão Demar Cruz, Deus abençoe a psicanalista que está conosco também. Deus abençoe você que está chegando agora. Esse é o meu, o seu, nosso programa, A Voz da Libertação. Quero agora que você ouve esse hino, pode chorar depois desse lindo louvor. Vou estar trazendo mais expectativa, mais a nossa fé, nessa manhã, dentro do programa A Voz da Libertação.

0: Deus sabe o final, Deus te conhece, ouvinte, Deus conhece a tua entrada e a sua saída, Deus te conhece muito bem, Deus abençoe você que está nos acompanhando. É, nós estamos aqui com expectativa grande para essa quarta-feira da palavra, quarta-feira que vamos ouvir a palavra de Deus aqui na nossa sede estadual de Juiz de Fora. Vamos lá? Palavra de Deus pregada, palavra de Deus ministrada aqui no Templo da Glória de Deus. Pastor Wesley Souza estará conosco nessa manhã de quarta-feira, no propósito Portas Abertas, Restituição Total.
1: Quantos estão aqui trazendo até Jesus o que precisa? E Jesus está perguntando: o que queres que eu te faça, filha? E a filha está chorando, falando: pai, que o Senhor salva o meu esposo. Ah, que queres que eu te faça, filha? Que o Senhor me liberta. Aleluia, dos vícios. O que queres que eu te faça? Que o Senhor traga salvação para minha casa. Quem sabe você chegou aqui e está falando:

vitória. Ei, quantas pessoas que é para contar para Jesus e não conta, que é para falar para Jesus e não fala. É, ouvinte, é dessa maneira que Deus vai estar falando nesse dia especial, nessa quarta-feira. É a quarta-feira da palavra de Deus, a quarta-feira que iremos ouvir a voz do Espírito Santo de Deus aqui na nossa sede estadual de Juiz de Fora. Então prepara o teu coração, prepara a tua vida para você receber a palavra de Deus. Deus vai falar contigo. Você que é sedento pela palavra de Deus, Deus vai falar com você nessa quarta-feira pela manhã. Você que está em busca da porta aberta, você que está em busca da prosperidade na tua vida, na tua casa, no teu lar, na tua família, quem sabe você está padecendo necessidade. Então, quarta-feira é a quarta-feira das portas abertas, restituição total.

dirigido por Deus essa manhã. Você vai sair dessa situação e viver o sobrenatural. É na oração que você vai vencer. É na oração que você vai vencer o

0: joelho no chão, oriclama labaia, é com o joelho no chão, é clamando, é buscando, é orando, é adorando o nome daquele que vive e reina. Aleluias. Não dê ouvido àqueles que não crê, mas foque em Jesus, foca no Mestre, foca na palavra de Deus, meu irmão, minha irmã. Foque em Jesus, foca somente nele. Aleluias. É, ouvinte, foca só em Jesus, porque Jesus é o único que pode trazer milagre para a tua vida. Jesus é o único que pode trazer solução para os teus problemas. Está conosco também o nosso irmão Adriel. A paz do Senhor Jesus, Adriel.
1: A paz do Senhor Jesus, pastor Wesley, a paz do Senhor Jesus, irmãos ouvintes, sabemos que Deus está conosco e nesta manhã Jesus falará ao seu coração, ou melhor, já está falando e continuará falando mais. Deus tem uma bênção especial para a sua vida, para o seu lar, para a sua casa e toda a sua família.
0: É a Igreja Pentecostal Deus e Amor nessa quarta-feira pela manhã, é a quarta-feira do mover de Deus, é a quarta-feira da bênção, é a quarta-feira da vitória, onde nós estaremos no propósito, que a Igreja Pentecostal Deus e Amor está fazendo, portas abertas, restituição total.

0: Segura é a restituição total. É, você que está desempregado, traga a tua carteira de trabalho. Você que tem causa na justiça, traga aqui pela manhã. É o jejum, nós estaremos em santo jejum a Deus, orando por você, pelo seu lar, pela sua família e pedindo a Deus que Deus venha abrir portas para você. Então você que está desempregado, traga a tua carteira de trabalho. Você que tem problema na justiça, traga o seu processo. Nós estaremos orando por você, não é isso, Adriel?
1: É verdade, pastor Wesley, estaremos aqui juntamente com o corpo de obreiro, unidos, orando, intercedendo pela sua casa, pela sua família, pelas suas causas também. Para você, talvez você ache que não tem mais jeito, não há saída, não tem solução. Jesus Cristo, ele tem o poder para reverter esse quadro, esta situação, para repreender esta enfermidade, esta doença que você tem passado, aquilo que tem te assolado, insônia. Jesus, ele garante o milagre.
0: É a quarta-feira das portas abertas, restituição total, aqui na rua Sancler de Carvalho, número 75, setor central. Você não pode ficar de fora, você não pode perder o que Deus vai fazer na tua vida nessa quarta-feira. Quarta-feira estaremos orando por todos aqueles que comparecer, estaremos clamando a Deus por todos aqueles que vier até nossa sede estadual de Juiz de Fora. Vou orar por você, quero levantar minhas mãos aos céus e clamar a Deus pela sua vida. É o culto da prosperidade. Quarta-feira de manhã, estamos no propósito da prosperidade. Prosperidade no seu lar, prosperidade na sua família, prosperidade na sua vida espiritual, na sua vida mental, na sua vida financeira. Prosperidade muito grande. Deus vai trazer prosperidade para a tua vida. Então você, meu irmão ouvinte, minha irmã, você não pode ficar de fora dessa quarta-feira. Quarta-feira, vamos estar também juntos, reunidos em um só propósito, para orar pelo seu lar, orar para Deus repreender toda obra do mal, toda enfermidade, todo espírito maligno, toda obra diabólica que tem lutado contra as tuas finanças. Vai ter uma equipe de obreiros no Santo Altar, me ajudando em oração. Vai ter uma equipe de obreiros orando conosco nessa quarta-feira. Quarta-feira da vitória, quarta-feira da bênção, às 9 horas da manhã, eu mesmo, pastor Wesley Souza, no Santo Altar, pregando na campanha Portas Abertas, restituição total.

É, ouvinte, quarta-feira, estamos aqui na sede estadual de Juiz de Fora, também às 14 horas, vai estar conosco a irmã Flávia, pregando a palavra de Deus, orando por todos. Irmã Flávia, Deus tem usado ela na palavra de uma maneira extraordinária, e ela vai estar aqui conosco à tarde, irmã Flávia, pregando a palavra de Deus, no horário das 14 horas. E você não pode perder esse culto mais do que maravilhoso. À tarde, Deus vai estar manifestando o seu poder, a sua glória. Deus vai estar falando conosco através da palavra e de hinos cantados. Irmã Flávia vai estar pregando, louvando ao Senhor, e Deus vai estar manifestando o seu poder, a sua glória nessa quarta-feira. Quarta-feira será o dia que nós estaremos reunidos em um só propósito, em um só foco, onde Deus vai estar manifestando o seu poder, a sua glória aqui na sede estadual de Juiz de Fora. Então, você que está me escutando agora, você que está me ouvindo, você não pode ficar de fora desse grande culto nessa tarde abençoada por Deus, onde irmã Flávia vai estar pregando a palavra de Deus, orando por todos. É, ela vai estar pregando uma palavra que veio dos céus. Você não pode perder, porque Deus tem uma palavra ao teu coração nessa tarde abençoada por Deus, nessa tarde vitória, aqui mesmo na rua

0: O que nós plantamos hoje, nós iremos colher amanhã. O que nós depositamos hoje, nós colheremos amanhã. A tua fé, o que você tem depositado diante de Deus?
1: O que você tem depositado diante de Deus? Irmã Flávia, pregando a palavra de Deus nessa tarde de quarta-feira, você não pode ficar de fora. E à noite, irmão Adriel, à noite é o propósito, os atributos de Deus, não é isso?
2: É verdade, pastor Wesley, à noite os atributos de Deus, e você não pode ficar de fora. Amém? Venha para cá, noite de ensinamento, a qual o pastor Wesley estará lhe ministrando a palavra de Deus, intercedendo por você, pela sua casa e pela sua família. E nós também estaremos aprendendo sobre os atributos de Deus.
3: Atribuição, Senhor Deus, a Ti, ó Pai, nesse propósito da Tua eternidade. Fala conosco dentro da Tua palavra. Revela a Tua palavra antes, Pastor Premilson, Pastor Ferreira, antes. A glória dele já era soberana. Antes, os anjos já estavam glorificando a ele. Antes, a glória dele já era tremenda. Antes, ele já estava, aleluia, em comunhão. Aleluia, o Pai, o Filho, o Espírito Santo. E a glória dele já estava, aleluia, na criação. Antes da criação dos anjos, antes da criação do mundo, ele já tinha uma glória soberana. Já tinha uma glória muito grande. A glória dele, aleluia, não reparte glória com o homem. É por isso que eu sempre falo: a glória do homem, aleluia, Deus abate a glória do homem. Por quê? Porque a glória do homem ele toma para si, mas quando a glória é de Deus, o ouro me clama, lá vai. A glória dele continua no mesmo lugar. O teu Deus é tremendo, levanta a mão da glória. O teu Deus é tremendo, levanta a mão da glória. O teu Deus é tremendo, levanta a mão da glória. O Deus que você serve não é qualquer Deus, não é qualquer um, é um Deus tremendo, é um Deus tremendo.
1: É um Deus tremendo, é um Deus poderoso. Os atributos de Deus aqui na sede estadual de Juiz de Fora, quarta-feira.

poder de glória. E nessa quarta-feira, Deus já está impactando as nossas vidas. No culto da palavra, lembrando os irmãos membros que a palavra de Deus é pregada. Então você que é membro da Igreja de Deus Amor, não fique sem vir no culto de ensino. Tem 4 cultos, às 9, às 14, às 9 ao meio-dia, às 14, às 19 horas. Ah, pastor, mas de manhã o senhor está no propósito das portas abertas. Vai culto de ensino, tá bom? Você vai vir. E lembrando os irmãos que ainda não tomaram Santa Ceia, os irmãos membros, por causa do mês de agosto, o mês do Dia dos Pais, caiu bem no Dia dos Pais da nossa Santa Ceia, nós vamos dar Santa Ceia para os irmãos nessa quarta-feira também. Quarta-feira, você que não tomou Santa Ceia, manhã e noite, somente manhã e noite. Manhã e noite você venha tomar Santa Ceia e alegrar no Senhor Jesus.

0: É, ouvinte, você não pode ficar de fora das concentrações da Igreja Pentecostal Deus e Amor. Lembrando, meus irmãos ouvintes, que nessa quarta-feira, quinta e sexta-feira, inicia a poderosa cruzada de poder.
1: Bom dia, Butra.
0: O tema da cruzada é 3 dias consecutivos.

0: Central. Nessa quarta-feira inicia a cruzada de jejum. Eu, pastor Wesley Souza, equipe de obreiros, vai estar em santo jejum a Deus. Adriel, vai estar em jejum, Adriel?
1: É isso mesmo, pastor Wesley, estaremos aqui unidos, uma corrente de oração, santo jejum a Deus, intercedendo para sua casa, para sua família, para os seus problemas. Então venha para cá, quarta, quinta e sexta-feira.
0: É o jejum da misericórdia de Deus. Você que está me ouvindo agora, você que está escutando, Deus vai ter misericórdia, vai livrar você do mal, vai livrar sua família, vai livrar...

0: É isso mesmo, ouvinte. Este projeto, ele é de Deus. E Deus quer realizar um projeto maravilhoso na sua casa e na sua família. Lembrando aos irmãos que domingo pela manhã, a partir das 8 horas da manhã, temos escola bíblica. É isso mesmo, escola bíblica dominical. E nessa certa feita, dia 16 de agosto, estará ali com todos vocês o presbítero Alexandre, ministrando a escola bíblica, falando sobre Davi e a restauração do culto a Jeová. Dia 23/8, presbítero Clemilson Silva estará com todos vocês falando sobre Davi e o seu sucessor. E é isso mesmo, dia 30 de agosto, eu mesmo, seu irmão em Cristo, Adriel, estarei ali com todos vocês a partir das 8 horas da manhã. Um homem segundo o coração de Deus. Então vem pra cá, Escola Bíblica Dominical. Mesmo, passe no vale e Deus não te deixará. Deus estará com você na tristeza, na tribulação, na dificuldade. Deus, ele não te abandonará. Lembrando também a todas as mulheres de fé. Ei, você mulher de fé, domingo agora, pastor Wesley, vai ser que dia mesmo?
1: Domingo agora temos o encontro de mulheres de fé. Domingo agora, nem sei que dia que domingo vai dar, mas olha só, domingo agora temos o encontro, dia 16, nós vamos ter a consagração das mulheres de fé. Alerta, alerta, mulheres de fé! Deus estará contigo, mulher de fé. Então você que é mulher, você que está precisando ouvir a palavra de Deus, as mulheres de fé, nós temos que orar, falar nisso, vai estar aqui em consagração a Deus. Então você não pode ficar de fora, consagração às mulheres de fé, aqui mesmo na sede estadual de Juiz de Fora.
2: Gritei por socorro ao meu Deus, do seu templo ele ouviu a minha voz. Meu grito chegou à sua presença, aos seus ouvidos. Salmos capítulo 18, versículo 6.
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0: Isso mesmo, momento de oração. Ore comigo agora, meu amado irmão, minha amada irmã. Clamemos a Deus. Soberano Deus e eterno Pai, Santo Deus de Israel, te invocamos agora neste momento santo, oportuno, Senhor, de oração. Intercedo agora, Senhor, por cada irmão, cada internauta, cada ouvinte, meu Pai, do programa Voz da Libertação. Adentra, Senhor Jesus, sobre esta casa, sobre esta família, Senhor, esta pessoa que se encontra num leito, meu Pai, perdida agora. Que o Senhor venha, meu Pai, trazer restauração, venha trazer um milagre, Senhor, para esta casa, que o Senhor venha providenciar, meu Pai Celestial, o milagre da parte do Senhor. Senhor, repreende todo mal, toda doença, toda enfermidade. Garante agora, meu Pai, o milagre. Passa o teu sangue, Senhor Jesus, neste casamento, nesta família, neste jovem, neste filho, nesta filha. Senhor, resolve todos os nossos problemas. Pleiteia, Senhor Jesus, as nossas causas. Guerreia por nós. Garante, Senhor, o grande livramento, o grande milagre, meu Pai, que o Senhor venha tocar, Senhor, nesta casa, nesta vida, nesta família, nesta pessoa que está ao alcance a minha voz, que o Senhor possa trazê-la, meu Pai querido, para o interior de nossas igrejas, Pentecostal, Deus e Amor. Garante, Senhor, o milagre, garante a libertação, repreende todo mal, liberta dos vícios, garante o milagre e a vitória, em nome de Jesus.
1: Grandioso Deus, eterno Pai, Deus de poder e glória, estamos junto com centenas e centenas de internauta, ouvintes, orando conosco agora, Senhor, junto com meus irmãos que estão clamando o teu santo nome. Nós cremos, Senhor Deus, no poder da oração, no poder do clamor. Estenda as tuas mãos de poder agora, Senhor Deus, sobre esta casa, sobre este lar, sobre esta família, Senhor Deus. estende as tuas mãos agora sobre esta vida que necessita, que precisa do teu milagre. Estamos agora, Senhor Deus, apresentando meus irmãos internautas, ouvintes, Senhor. Abençoa o propósito dessa semana. Ah, Senhor Deus, dessa quarta, essa quinta, essa sexta-feira. E o propósito, Senhor Deus, que vai impactar nossas vidas. Contemos o jejum da justiça, o jejum da misericórdia. Vem abençoar, Senhor Deus, em ter misericórdia do teu povo. Tem misericórdia, Senhor Deus, do teu povo que clama, que chama, que busca a tua presença, Senhor. Nós te pedimos em nome do Senhor e Salvador Jesus Cristo.

0: É isso mesmo. Deus abençoe, meus amados irmãos. Quem tem o imenso prazer de vos pedir é o seu irmão em Cristo, Adriel. Toque em Jesus, toque
1: nele agora, toque no homem. Ouvintes, estamos chegando ao fim dessa programação aqui dentro dos estúdios da sede estadual de Juiz de Fora. Estamos chegando ao fim dessa programação abençoada. Foi bom ter você na nossa companhia. Não sai daí, agora vamos pro altar da sede estadual de Juiz de Fora. E quem vai estar no altar agora é o pastor Cremilso. Ele vai estar no santo altar pregando a palavra de Deus dessa manhã, repreendendo o mal, orando por explosão de milagres. Então você que nos acompanhou até aqui, seja todos abençoados por Deus através desse culto. E lembrando os irmãos, que os irmãos não possam esquecer esse grande propósito dessa quarta, quinta e sexta-feira, o jejum, o jejum da misericórdia. Vou estar com vocês à tarde aqui dentro dessa programação e você seja abençoado por Deus a partir deste momento, deste culto maravilhoso.
2: Glória. Abra a boca, clama. Cadê a oração? Cadê a voz? Cadê? Você está cheio de Deus já. Você está cheio de Jesus já. Olha aí. Olha a presença dele aí. Olha o Todo-Poderoso conosco. Olha o Todo-Poderoso na casa. Vai dando glória. Vai dando glória. Vai dando glória a Deus. Quiser ajoelhar, fica à vontade. Orar de pé, fica à vontade. Vai clamando. Senhor meu Deus e meu Pai, estamos nesta manhã de terça-feira, esse dia 11, Senhor, do mês de agosto de 2026. Olha aí, meu Pai, esta multidão.

terça-feira, a bênção, a vitória, ou de terça-feira, o milagre, resposta do alto céu, é a campanha, lares acobertados, cobertos pelo sangue do Senhor, pelo sangue do Cordeiro, oh glória, aleluia. Pedimos a ti, ó Pai, perdão e nossas falhas, os pensamentos, palavra e obra, para que uma vez mais não seja impedida a oração de chegar diante a tua presença. Olha aí, meu Pai, olha aí, Senhor, aqui estamos, olha para nós, meu Pai, olha para nós nesta manhã, olha para a igreja nesta manhã, olha para a tua noiva nesta manhã, olha para o teu povo nesta manhã, aleluia, oh glória a Deus, aleluia, oh glória a Jesus, aleluia, oh glória ao Espírito Santo, meu Deus e meu Pai. Me acoberta com teu sangue, meu Deus. Me acoberta com teu sangue, meu Pai. Acoberta a minha própria alma, minha vida aqui no altar agora, a orar pelos irmãos. Acoberta, Senhor, a minha querida esposa. Acoberta, meu Pai, os nossos três filhinhos, a nossa casa, a nossa família. É terça-feira também de batalha, é terça-feira também de peleja, é terça-feira de guerra também contra as asas do diabo, é terça-feira, Senhor, contra todo o mal. Temos a certeza que o teu sangue agora está sendo espargido sobre cada lar, espargido sobre cada família, espargido sobre cada casa, espargido sobre cada alma, oh glória. Vai sentindo aí, minha irmã, vai sentindo aí, vai sentindo o poder do sangue de Cristo na sua vida agora, no teu corpo agora, na tua casa agora, na tua família agora, aleluia, oh glória a Deus. Pai querido, é maravilhoso, Pai querido, é glorioso.

Já creio, oh glória, oh glória, oh glória, aleluia, meu Deus e meu Pai, a coberta desta manhã também, meu Deus, o anjo desta igreja, pastor Wesley Souza, a irmã Flávia, a tua casa, a tua família, os teus filhinhos, a coberta, meu Pai, pastor Célio Carvalho, a irmã Rosilene, os teus filhinhos, a coberta, Senhor, pastor Zé Ferreira, filho, a irmã Lenice, a casa, os filhos, os netos, a família, a coberta esta obra, o pastor Júlio César, a casa, a família, a coberta, meu Pai, a irmã Miriam, Senhor, que orava aqui no altar também, quanto a igreja, seus filhos também, a casa, a família, a coberta, meu Pai, cada obreiro que está cooperando, cada obreiro e vem cooperar, cada visitante e vem orar, cada família e vem buscar, Pai querido, é maravilhoso.

o teu poder, a tua unção. Aleluia, oh glória, aleluia. Clama, clama, clama. Fala com Deus aí agora. Fala com Jesus. Entrega para Ele os teus problemas. Entrega para Ele a situação da tua vida. Entrega para Ele a situação da família. Oh glória, Ele está aqui para resolver. Ele tem poder para resolver. Aleluia, oh glória. Alabasme, alabasteria. Oh glória, meu Deus e meu Pai. Olha aí, Senhor. Olha aí, meu Pai, essa irmã pedindo a Ti, esse irmão pedindo a Ti que se for da Tua vontade, para que nesta manhã Tu possa revelar o oculto, o escondido que ela precisa, o oculto, o escondido que ele precisa. Ô, Papai do céu, revela-nos, meu Deus, nesta manhã sobre nós a Tua palavra, Pai querido, é poderoso, é glorioso. Estamos, Senhor, em preparação, meu Pai. Alabaste. É clame, assiai e clama. Aleluia, oh glória. Clama, clama, fala com Deus, irmão. Fala com Deus, irmão. Fala com Deus aí agora. Ô, Papai do céu, olha aqui, meu Pai, em minhas mãos os pedidos de oração. Olha aqui, Senhor, em minhas mãos cada pedido de oração. Tu conhece, Tu sabe cada causa, Tu conhece, Tu sabe a necessidade, meu Pai, de cada um de nós aqui agora. Ah, Papai do céu, aí, Senhor, em visitar também os ouvintes de casa, em visitar, meu Pai, os internautas, em visitar, Senhor, lá também no estúdio do Linhares, o irmão Sebastião Rodrigues, a casa, a família, em visitar, meu Pai, esta igreja que busca, que clama, que humilha ao Senhor. Aleluia, oh glória. Clama, clama, clama. Pode pedir, pode pedir. Deus tem para dar, pode pedir. Jesus tem para dar, pode pedir. O céu tem para dar, oh glória, aquele que pede recebe, aquele que busca ele encontra, aquele que bate, a porta se lhe abre, aleluia. Meu Deus e meu Pai,

na beleza da tua santidade. Olha aí, meu Deus, olha aí, esta mamãe clamando a ti agora com a libertação dos filhos. Olha aí, meu pai, este papai clamando a ti agora com a libertação dos filhos, por saúde na casa, por saúde na família, a tua própria vida. Olha este filho clamando conosco agora, ele crê também, meu pai, ele clama a ti pela saúde dos teus pais. Ó Deus santo, é maravilhoso, ó Deus santo, é poderoso, em atender, Senhor, em atender a oração do aflito, em atender a oração

clamando, ele está humilhando a tua presença, ó Pai querido, é maravilhoso, ó Pai querido, é poderoso, atende, Senhor, atende agora, olha aí, meu Pai, vai chegando, Senhor, a tua presença, como um cheiro suave, as tuas narinas, o clamor do povo, o clamor da igreja, o clamor da noiva, ó glória, elias declama, alabasmi, alabasteria, aleluia, ó glória, ó glória, olha a mão de Deus agindo, olha a mão de Deus agindo, olha o céu agindo, olha Jesus agindo, olha o Espírito Santo agindo, olha o Senhor agindo lá na tua causa agora, olha aí, pode entregar para ele, pode passar para ele, pode, ele tem poder para resolver, ele está resolvendo agora, no nome do Senhor Jesus Cristo, todo poder foi dado a ele, no céu e na terra e debaixo dela, ô glória-se, reclama, ele alaba a sua clama, ô glória, atende meu Pai, as lágrimas dessa irmã, atende Senhor, as lágrimas

Declim, alabas declim, aleluia, oh glória, oh glória. Meu Deus e meu Pai, eu lhe apresento agora, ali, Senhor, o país da Colômbia, onde teve também, meu Pai, aquele terremoto, onde muitas vidas, Senhor, estão desaparecidas ainda. Oh, meu Deus, aí atendendo, meu Pai, aquelas famílias colombianas, as famílias também venezuelanas, japonesas, onde tiveram agora, meu Pai, nos últimos dias e meses, terremoto, Senhor, que matou muita gente, mas tu tem poder agora, Senhor, para dar, meu Pai, o bálsamo de Gileade. As famílias que ficaram, mas perderam os entes queridos, mas perderam, Senhor, os entes queridos. Oh, papai, aí consolando agora na pessoa bendita e gloriosa do teu Espírito Santo, eu sei, Senhor.

da noiva, atenda a oração dos teus escolhidos, atenda meu pai, é da mamãe, é de papai, é filho, é esposo, é esposa, é da família, que está clamando.

usa, meu Pai, na livraria, a irmã Luzia, a tua casa, a tua família, usa, Senhor, esta obra aqui em Juiz de Fora, em todo o estado de Minas Gerais, em todo o Brasil, em todo o mundo, usa, meu Pai, os teus servos, obreiros e obreiras, homens e mulheres valentes, meu Pai, à frente esta obra em todo o continente, da América do Sul, do Norte, América Central, em toda a Ásia, Europa, Oceania, toda a África, oh meu Deus, usa, meu Pai, a diretoria deste ministério deliberativa, executiva, da saúde, meu Pai, a Mareni Miranda, a sua família, oh glória, Deus Santo e poderoso, Deus Santo e glorioso, olha aí, Senhor, a igreja buscando, a igreja clamando, suplicando, humilhando a Ti agora, aleluia, meu Deus e meu Pai,

inferno, para expulsar o que não presta. Põe de pé para orar expulsando, põe de pé para orar expulsando. Aí dizendo saia, aí dizendo saia, expulsa, expulsa, erga a voz, levanta as mãos para expulsar, abra a boca para expulsar, diga saia,

expulsa, saia, tem que sair desta casa, tem que sair desta vida, tem que sair desta família. Pode expulsar, minha irmã, pode expulsar, irmão. Abre a boca com autoridade, levanta a voz, autoridade, levanta as mãos, autoridade, expulsa, xa, xa, xa, expulsa, xa, xa, sai daí, sai daí. Hierarquia satânica, enfermidade, demônio, enfermidade, demônio de problema na família, bomba gira do inferno, demônio dos vícios, Zé Pilintra do inferno, expulsa, expulsa, saia. Oh, meu Deus do céu, expulsa mesmo, com autoridade. Olha aí, com autoridade, vai saindo, legião do inferno, vai saindo, legião satânica, vai saindo, legião diabólica. Te repreendemos aqui agora, porque há poder no sangue de Cristo, há poder demônio no sangue de

0: família, desta vida. Expulsa, expulsa, expulsa, expulsa, no nome do Senhor Jesus Cristo. Pode exaltar, por que não? Pode exaltar, por que não? Dá glória a Deus, igreja. Dá glória a Deus, igreja. Dá glória a Deus, igreja. Levanta as mãos. Fala comigo, Senhor Jesus. Com autoridade. Senhor Jesus. Eu creio. Nesta manhã. Aqui agora. Que a mão do Senhor está estendida sobre mim, sobre a minha casa, sobre a minha família. Diga, meu Deus, e nesta manhã eu sairei daqui na permissão do Senhor, levando a bênção que eu vim buscar. Quem crê dá glória. Quem crê glorifica mesmo. Cadê o glória a Deus? Cadê o glória a Deus? Mais forte, mais forte, mais forte, mais forte, mais forte. Palmas e glória, palmas e glória, palmas e glória. Glorifica a Deus mesmo. Presta atenção, por favor. Aqui nosso meio tem duas irmãs que me diz ainda agora: a voz de Deus, aquele que não se engana e me revela. Duas irmãs. Eu via Jesus, minhas queridas, com uma mão muito forte sobre o teu corpo, arrancando agora a enfermidade. Aguarda aqui. Duas irmãs, chegue aqui, por favor, chegue aqui. Venha cá você também. Bate as palmas, dá glória a Deus com elas. Eu disse palmas e glória a Deus com elas. Chegue cá, chegue cá. Estava sofrendo há quanto tempo? Oi?
1: 5 anos ou 6.
0: 5 a 6 anos. Algo interno que tem te incomodado. Quantos creem que Papai do Céu está aqui? Quem já sentiu ele aqui na oração, diga glória. Diga uma aleluia. Se ele está aqui, sendo da vontade dele, ele também cura. Cura ou não cura? Sim ou não, meus irmãos? Então, estenda a mão para ela aqui. Bem forte a mão para cá, para o altar. Seu nome, por favor. Nome mesmo? Maria de Lourdes. O teu sangue é poder, Jesus. Sobre a vida da irmã Maria de Lourdes. Ela veio buscar saúde em tua casa hoje. 5 a 6 anos que ela sofre enfermidade. 5 a 6 anos que ela sofre o incômodo. Mas ela veio buscar saúde em tua casa hoje. E no nome do Senhor Jesus agora, estamos orando por ela e acreditando com ela, que ela recebe saúde no nome de Jesus. Pode exaltar o Senhor. Poderia apalpar enfermidade, se apalpasse doía. Região do estômago, do fígado, se apalpasse doía.
1: Não, mas é interno mesmo.
0: Pâncreas.
1: É. Deu um problema no ducto do calibre do pâncreas.
0: Uma complicação atrás da outra.
1: É. Eu tenho que fazer uma ressonância magnética, que no ultrassom não apareceu o que que é.
0: Pela medicina humana, terá que fazer ressonância magnética, porque a senhora sente a dor, mas não constou lá nos aparelhos da medicina.
1: Apareceu no ultrassom, tem que fazer ressonância para ver o que que é.
0: Mas quantos que no raio-x do céu? Quantos creem na ultrassom do céu aí? Dá glória. Ah, você não está crendo não. Quem crê, dá glória a Deus aí. Irmã Maria, né? Maria de Lourdes, apalpa e aperta aí. Pode botar as mãos onde só sentir aquele incômodo. Nós cremos no Deus que cura, sim ou não? Mas se palpar, sentir lá no fundo aquela situação.
1: É, a barriga ficava inchada.
0: Ficava inchada?
1: É.
0: Procura aí.
1: Não, estou sentindo, não.
0: Não sente?
1: Não.
0: Se ela quiser, as irmãs Obeira aperta para a senhora. Diga glória a Deus. Não precisa, né? Já está curada.
1: Eu creio, em nome de Jesus, eu creio, em nome de Jesus.
0: Pode palpar de novo, pode palpar de novo.
1: Amém. E eu creio que eu vou dar o testemunho.
0: 5 a 6 anos, o incômodo.
1: Ou mais.
0: É. Ficava aquela coisa, aquele inchaço e doía.
1: E crise mesmo, eu tinha que ir para a UPA tomar injeção, remédio na veia.
0: De tanta dor.
1: Da última vez eu fiquei ruim, quase morri.
0: Quantos creem que ela está curada? Levanta a mão e dá um glória aí. Maria de Lourdes, né? Diga, Maria de Lourdes. Nós cremos nesta manhã na cura da senhora, porque Jesus está aqui. Receba em nome de Jesus da glória. Ela falou bem claro: eu vou voltar, pastor, lá fazer novos exames e vou voltar aqui para testemunhar. E vai mesmo. Vai trazer todos os exames e vai falar assim: ó, negativo, negativo, negativo, negativo, negativo, nada, nada. Da glória a Deus, igreja. Seu nome, filha?
2: Joyce.
0: Joyce. Você pode pôr pão de doía, Joyce? É na região...
2: Antes de vir aqui, eu fui no médico. Aí ela passou o ultrassom pra fazer. Aí eu ia fazer o ultrassom. Mas agora eu creio que Deus já me curou.
0: Tá vendo? Ela viu a irmã de Lúcia contar a benção ali já agora. Ela tá crendo também. Era aqui, região do estômago também. Doía. Próximo ao útero.
2: Isso.
0: Se palpasse, doía.
2: Isso.
0: Então palpa aí, então. Pra procurar aí a situação que ele encontra. Procura aí. Aperta aí, cadê o glória? Aperta aí, cadê o glória? Joyce, né? Você
2: poupou, Joyce? Sim.
0: Sente o incômodo?
2: Não, na hora que a médica apertou lá, doeu. Agora não tá doendo mais, não.
0: Ela apertou lá, doeu. Agora você pergunta, não dói mais, não.
2: Não dói, não. Hã? Não dói, não.
0: Porque já tá curado em nome de Jesus mesmo. Agora Deus com ela, Deus é amor, da glória. Há quanto tempo sofria, Joyce?
2: Já tava uns... Umas duas semanas.
0: Duas semanas?
2: É.
0: Algo terrível.
2: Isso. Dava aquela febre, dor, tinha que parar no UPA correndo.
0: Até febre dava.
2: Isso, dava.
0: Febre alta.
2: Isso.
0: E a doutora apertou lá, doeu.
2: Doeu.
0: Aperta aí de novo. Aperta de novo.
2: Não dói, não. Hein? Não dói.
0: Claro que não dói, Jesus curou. Receba a saúde, Joyce. Da glória a Deus com ela, da glória a Deus. Jesus curou. Cadê as palmas do glória? Não, cadê as palmas do glória? Aqui tem cinco irmãs, ó. Eu vi nesta manhã Jesus indo lá, entre a família, igual um trator de esteira, e libertando nas cinco famílias aquela situação. Vocês têm chorado por causa disso? Umas irmãs têm duas, nem estão nem dormindo por causa disso, mas o Senhor Jesus chegou com mão forte. Lares cobertos, Samuel, pelo sangue do Cordeiro. Cinco famílias que vão voltar para testemunhar o milagre, a bênção, a libertação. Onde está? Cinco famílias. Uma, falta quatro. Duas, glória, falou lá. Falta três. Três, falta duas. Duas, falta a última família agora. E tá para lá. A irmãzinha lá, ó, olha lá. É, olha lá. Dá um tchauzinho, ó. Isso, receba! Só faltou as suas palmas e seu glória. Cadê o glória a Deus? Cadê o glória a Deus? Dá uma mamãe aqui no nosso meio, diga glória.
3: Glória a Deus.
0: Você tem chorado muito devido à tua filha. Na frente dela você demonstra, claro, força, alegria. Mas quando ela sai da presença, você se banha em lágrimas. Que você está vendo que ela está sofrendo. Você não quer, claro, que ela veja você também sofrendo, não fica pior a situação dela. Mas Jesus, nessa manhã, hoje, vai fortalecer não somente mais você, mas ela também. Cadê essa mamãe? Chega aqui. Chega aqui. Pode bater as palmas da glória doce com ela. Claro que pode. Eu disse palmas e glória. Como é que ela chama? Hã?
1: Raquel.
0: Raquel. Não é assim, mamãe? A senhora tenta de tudo na frente dela mostrar. Claro, não, a super mamãe abençoada, que está forte. Mas quando ela sai da presença, só a senhora passa. A senhora se desmancha. Igual pegar assim uma colher, passar na manteiga e botar na gordura quente. Não desmancha? Sim ou não? É ou não é assim?
1: É.
0: Sabia disso?
1: Não.
0: Hã?
1: Não.
0: Mas Jesus sabe todas as coisas. Fecha os olhos. A campanha da família, sim ou não? Fica de pé, por favor. Somos família aqui hoje, ou não é? Quem é família aí da glória? Quem é família aí da glória? Somos filhos do mesmo Pai que é Papai do Céu, da glória. Fala comigo, Senhor Jesus. Digam, Senhor Jesus, que nesta manhã o Senhor visite agora a irmã Regina, a filhinha dela, curando ela, transformando a alma dela e dando vitória para esta casa. Olha para mim. Ela não vai mais depender de remédio. Ela não vai mais tomar remédio forte. Tarja preta, não. A partir de agora, Jesus foi lá, deu saúde para ela. Ela voltará à vida normal.
1: Eu creio.
0: Nós também cremos. Ela vai testemunhar depois.
1: Vou testemunhar, sim.
0: Ela vai contar a bênção. Pastor, a minha filha agora está uma bênção. Voltou o natural de novo. Receba, Raquel, a sua filhinha, a vitória do Senhor. Toma posse da glória a Deus. Da glória a Deus aí. Em nome de Jesus. Cadê o glória? Aqui tem dois irmãos. Cadê o glória? Eu vi a mão do Senhor alcançando os dois irmãos nesta manhã. Alcançando esses irmãos de que forma, pastor? Com providência. Sabe aquele papel do INSS lá? Que você deu entrada? Eu via Jesus pegando assim, ó, e assinando e resolvendo. Dois irmãos. Quem revela não se engana. Ó, olha lá. Olha lá, irmã. Olha lá o meninão levantando mãozão lá. Tá vendo? Tomou posse mesmo. Olha lá. Que coisa linda. Olha lá. Dá glória a Deus com ele. Como é que ele chama? Mateus, né? Mateus levantou mãozão e papai assinou com mãozão também. Dá glória! Cadê outro irmão que falta? São dois irmãos, cadê o outro? É uma assinatura, claro, que tá, pô, depende exclusivamente de uma ação divina. E acabou de acontecer. O senhor não quer a benção, não? Vou levar para mim, hein? Diga glória a Deus. Eu também quero mais bênção. Quem quer mais bênção aí, dá glória. Quem quer levar a bênção de você, diga glória. Não, pô, não, é dele. Você exigia também, a bênção é dele. Ué, exigia. Diga glória a Deus. Que isso? Ué, cadê o glória? Levanta a mão, querido. Já está assinado o papel, já. Toma posse em nome de Jesus. Pode exaltar Deus com ele, pode. A esposa do irmão Tiago, me perdoe, mas esqueci o seu nome. Aline, né? Maline, levanta a mão direita assim para o céu. Eu vi a filha, para a senhora agora de manhã, saúde. Eu vi, irmão Tiago, a mão de Deus visitando o sangue da senhora. E Jesus coloca mais glóbulos vermelhos aí. E a temperatura vai subir, mas é saúde. Não é febre, não. É saúde. Receba de Deus em nome de Jesus. Cadê as palmas de glória? Glorifica a Deus com ela, igreja. Deus amor. Diga glória. Digam glórias. Aquela moça ali com a blusa preta ali, ó. É? Venha cá, por favor. Cadê as palmas de glória para Jesus? Bem forte, bem alegre, feliz. Eu falei palmas e glória para Jesus, gente. Checar. Teu nome mesmo? Irmã Valquíria, né? Eu via a mão de Deus te honrando. Ela começou a chorar aqui na frente do altar, ouvintes. Ela botou o mãozão sobre os olhos e está aqui banhando em lágrimas na frente do altar. Quem revelou ela não é o moreno Cremilce, não. Mas é o Espírito Santo de Deus. E começa agora a honra dele na sua vida. Começa agora a exaltação dele na sua vida. Começa agora a guinada dele na sua vida. Olha para mim, filha. Todas aquelas pessoas, e está no plural, que estão maquinando, estão torcendo, fazendo até campanha do mal para ver sua derrota, vai ter que assistir de camarote a sua vitória. Receba agora, no nome de Jesus. Há quanto tempo você está enfrentando isso?
1: 5 anos. Como? 5 anos.
0: Não é assim?
1: É desse jeito.
0: Você parece mais um imã. Só aquele imã que, infelizmente, só puxa coisa do mal.
1: Sim.
0: Quando você chega, só problema. Você chega bem ali, a pessoa olha para você e já vira casaca.
1: Exatamente.
0: Não é assim? Você não faz nada para a pessoa, mas ela, do nada, acha por bem querer fazer mal para você.
1: É isso mesmo.
0: 5 anos.
1: 5 anos.
0: Você que já agora acabou?
1: Eu creio, em nome de Jesus.
0: Você que sumiu?
1: Já sumiu, em nome de Jesus. Em nome de Jesus.
0: Vai voltar para testemunhar. Começa a partir de agora a sua vitória. Dá glória a Deus com ela. Cadê o glória? Cadê o glória? Fala comigo, Senhor Jesus. Digam, que tem irmão sentado, por isso que a voz ficou longe. Nem os ouvidos, que eu vou estar ouvindo em casa. Ah, um monte de irmão sentado também por isso. É por isso. Diga, Senhor Jesus. Diga, gente. Senhor Jesus. Nós cremos nesta manhã na nossa bênção e na nossa vitória. Amém? Quem pode vir aqui na frente do altar? Todo mundo, quem pode vir? Cá para frente agora. Samuel, por favor. Quem pode vir para cá agora? Todo mundo mesmo. Até o Adriel está vindo. Ele vai me ajudar também. Sim, Mentiane. Diga a glória a Deus. Vamos lá. Isso, filha. Chegaram depois, né? A minha entrega que os pedidos. Vou pregar já agora a palavra do Senhor. Cadê o glória? Ó. Ó. Por favor. Aí tá bom. Aí assim, isso. Samuel, aí é contigo agora, tá? É pra fazer um videozinho primeiro? Ó. Primeiro o vídeo, depois a gente tinha uma foto bonita. Vamos, Deus vai te usar. Fala conosco assim, ó. Ouvintes! Não, irmão, vocês têm voz, gente. Não é assim, não, hein? A multidão que tá aqui. Meu filho, deixa eu usar. Vou te usar também. Pode pegar aí também, prepara aí. Fala assim conosco. Ouvintes!
3: Ouvintes!
0: Te aguardamos nesta casa, Igreja Pentecostal, Deus e Amor, aqui da rua São Clé de Carvalho, 75, para a grande cruzada da misericórdia, nesta quarta, quinta e sexta, somente no horário da manhã. Digo, ouvintes, vem pra cá. Em nome de quem?
3: Jesus.
0: Em nome de quem?
3: Jesus.
0: Deixa ele terminar lá, pronto. Agora mais um. Fala conosco.
3: Ouvintes.
0: Peraí, posso, Samuel? Ouvintes. Terça-feira. Nós estamos aqui aguardando por todos vocês na campanha da família Lares Cobertos pelo Sangue de Jesus. Vem pra cá, porque Jesus garante a bênção. Qual é o endereço, igreja? Qual o número? O nome da igreja. Que lindo, hein? Pode exaltar Jesus, pode. Tirou a foto. Agora levanta a mão para lá agora, assim, ó. Bem alto, bem alto, bem alto. É, Samuel, é agora, Samuel. Bem alto. Pronto. Obrigado, tá? Pode voltar ao lugar de vocês agora. E abre a Bíblia. Abram a Bíblia. Isso, minha filha. Abram a Bíblia agora. Salmos. Salmos. Salmo 126. Diga glória. Ó, vão queimar tudo, hein? Pode queimar? Pode? O tempo aí fora tá bom pra botar fogo? Tá meio friozinho, não tá? Vai ficar bom, vai ou não vai? Queimando isso aqui tudo, vai ou não vai? Ó, meu Deus, haja bolsa, hein? Mas vocês têm fé mesmo. Diga glória a Deus. Põe de pé, por favor. Salmo 126. Diga glória a Deus. Vamos lá, todo mundo de pé, correndo. Correndo não. É de pé sem correr. Diga glória. Vamos lá, de pé sem correr. Diga glória. E semana que vem conosco a minha esposa Maria dos Anjos, hein? E o Joaquim também aqui conosco semana que vem. Vai ser mais bênção para nós. Vai ou não vai? Diga glória a Deus. Ó, quase ficou um papelzinho aqui. Quase ficou, hein? Ainda bem que eu olhei. Diga glória. Cadê o glória a Deus de vocês, gente? Quem encontrou o Salmo 126, diga amém. Digam amém. Versículo 5. Fala assim, grandes coisas. É para falar. Grandes coisas fez o Senhor por nós. Por isto estamos tristes, né? Triste, né? Hein? Então levante a Bíblia. Levanta as mãos. Vamos orar com a irmã Maria das Graças. Levanta a Bíblia, a mão bem alta, bem alta, bem alta. Levanta mais alto mesmo. Quase tocando o teto lá. Ó. Diga glória a Deus. Fala comigo, Senhor Jesus. Venha falar nesta manhã ao meu coração. Vai dando glória, glória, glória, glória, glória, glória.
4: Glória, glória, glória a Deus. Deus maravilhoso, Deus poderoso. Ah, Senhor da glória, aqui está, meu Pai amado, os teus servos, as tuas servas, meu Pai querido, clamando, Pai amado, a tua infinita misericórdia. Vem orar, Senhor da glória, em favor da família. Meu Deus, vai cortando os laços, vai repreendendo, Senhor da glória, o demônio da separação. Queima, Jesus, queima toda oferenda, Senhor, a qual o inimigo, Senhor, tem ganhado para desfazer esse lar, para queima, Jesus, queima, para colocar enfermidade, para colocar desavença entre os casais. Saia, Satanás, saia, vai saindo em nome de Jesus Cristo. Oh, Papai amado, vai mandando fogo, Senhor, manda fogo do céu, Senhor da glória. Olha aí, Senhor, esse irmão que ora em favor da tua família. Ah, Jesus, que está passando por problema difícil, está enfrentando enfermidade, repreenda as enfermidades, repreenda as obras da bruxaria, repreenda, Senhor, todo prato a qual o inimigo tem ganhado, Senhor. Ah, Jesus querido, nós cremos, meu Pai amado, na vitória, nós cremos, Senhor, e o Senhor está aqui, o Senhor está aqui, Papai, para operar maravilha, o Senhor está aqui para derrotar os inimigos, para desfazer as obras do mal.
0: Oh, nós cremos sim, Senhor, tu está conosco, meu Deus, para confirmar nesta manhã do alto céu o milagre, a bênção, a vitória, no nome do Senhor. Fala conosco agora, no nome do Senhor Jesus. Diga, meu Deus, eu prometo, irei ouvir a instrução, a palavra, o alimento que nesta manhã o Senhor tem para o meu corpo, para a minha alma e para o meu espírito. Amém? Pode assentar com alegria, exaltando o céu, com muita alegria mesmo. Misericórdia. Não. Se você for no meu aniversário, você bater palma assim, ah, eu vou te convidar para sair. Imagina a palma para Jesus, gente. Imagina para o rei dos reis, senhor dos senhores. Para o Todo-Poderoso. Cadê o glória? Cadê o glória? Glorifica. Fala assim, grandes coisas Deus tem feito por mim, por minha família e por nós. Vamos ser sinceros. Quem que você, no iniciar da sua trajetória, você não tinha nada? Eu me remeto a lembrar lá de Leopoldino com meus pais na fazenda. Não tínhamos praticamente nada, a não ser braço e perna para trabalhar. Quem também remete a isso? Quem recorda disso? Era zombado, debochado, desprezado, humilhado. Sim ou não? Mas você chegou até aqui. Você chegou até aqui. A mão de

estamos alegres. Para que essas palmas, ele merece mais que isso aí. Nos dê uma família abençoada. Nos dê um trabalho abençoado. Nos deu saúde. Ah, eu estou meio gripado, pastor. Isso aí, como é que passa? Uma dorzinha aqui, pastor. Olha lá, a irmã Maria Lúcia foi curada aqui hoje. Sofria 5, 6 anos da dor. Sentiu o popô, não tem mais nada. Diga glória a Deus. Deus não somente fez grandes coisas desse povo do passado, mas continua fazendo no presente e tem prazer de fazer no futuro também. Quando você para, olha para dentro de casa, por exemplo, os filhos eram tão pequenininhos, tão inocentes, indefesos, uma dependência total de nós pais. Hoje a maioria é tudo crescido. Uns querendo ser dono do próprio nariz. Uns dependendo da situação, nem quer que se aconselhe, mas eu sou homem já, pai. Não é assim às vezes? Diga glória a Deus. Aí você fala assim mesmo, mas você era tão pequenininho, aquele menino chorão. Quem era chorão também? Era chorona. Deus continua chorando ainda. Mas o choro é por uma boa causa hoje. Hoje o choro é de joelho pela família. Hoje o choro é de joelho pelo trabalho. Hoje o choro é de agradecimento. Hoje o choro é de alegria, de gozo, porque o Senhor tem feito grandes coisas por nós. O povo saiu do Egito. A Bíblia relata que 40 anos no deserto. O sapato não furava e nem a roupa envelhecia, porque Deus cuidava. Tinha sede, Moisés tocava na rocha e virava água. Queria comer carne, pedia Moisés, orava o Senhor, descia codornizes. Diga glória a Deus. Tinha fome, Moisés pedia, clamava o Senhor, descia maná. E diz que o maná tinha um paladar como se fosse azeite com mel. Dizia assim, Adriel, até rimou. Azeite com mel rimou com Adriel. Diz que o paladar era como se fosse azeite com mel. Maná, aquele algodão doce que descia do céu. Aí pegava e comia. E tinha que comer tudo hoje, que amanhã vinha mais. Ele não deixava guardar para amanhã. Ah, vou guardar um pouquinho para amanhã. Vai que amanhã não cai. Amanhã caía de novo. Porque Deus tem providência todo dia, toda hora, todo instante. Ele não falha. A providência dele é infinita. É o que a Bíblia diz? Que Deus fará para nós infinitamente mais do que pedimos e pensamos? Quem tem pedido a Deus algo aí? Quem na oração pediu algo e está pedindo algo?

até você poder ficar debaixo dele hoje. E até quando Deus quiser. Na Colômbia agora, ontem, um terremoto houve lá, muitos morreram porque caiu o prédio todo. Na Venezuela, muitos morreram porque caiu uma vila, uma cidade toda. No Japão morreu muito porque caiu também. Terremoto acontecendo à toca direita. Até o Brasil está tremendo já. Me diz que o Brasil não tem placa tectônica aqui para ter terremoto aqui. Mas já está tremendo Goiás, está tremendo Amazonas. Por que está tremendo já o Brasil, pastor? Porque quem manda e vive e reina é o Todo-Poderoso. E operando ele, ninguém pedirá. Tudo é sinal da vinda de Jesus. A primeira e maior bênção nossa é a salvação da nossa alma. A maior alegria nossa, irmã Tiane, é ter certeza assim, ó. Se eu descer a sepultura aqui agora, debaixo de 7 palmos de terra, o céu está me aguardando. E depois dessa bênção, a salvação, o quê? É a família. Quem tem uma família abençoada? Quem é grato ao céu pela sua salvação? Deus não quer você passeando em campanha da igreja. Eu não quero nós passeando aqui na Deus e Amor semana inteira, não. É compromisso, direito o quê? A morar no céu também. Diga glória. Quer um exemplo? Quem já está enfrentando, já enfrentou, vai enfrentar também, claro, não acabou ainda, muitas lutas. Não é assim a vida? Não é de altos e baixos? Ela não é. Para chegar na sexta-feira, tem que passar agora por quem? Pela quarta, pela quinta. Tem ou não tem? Sim ou não? Você botar uma escada aqui com 6 degraus. Você chegar lá no sexto, tem que passar também pelo primeiro, segundo. Tem ou não tem? Sim ou não? Diga glória. E quantos crê que Deus tem para nós a maior bênção da vida, que é morar eternamente com Ele? A maior família do mundo, morar no céu com Jesus. Aqui é só um tempo, só uma passagem. Só um experimento. E às vezes é tão ruim. É tão ruim às vezes aqui, irmão. Não é verdade? Sim ou não? Sim ou não? Mas quem salva é Jesus, não é? Levanta a mão quem crê quem salva é Jesus. E cabe a ele também a salvação. Sim ou não? Sim ou não? Claro que é. Tinha dois ladrão em volta de Jesus na cruz do Calvário. Tinha ou não tinha? Um arrependeu e foi salvo na hora. O outro não quis ficar, mas um reconheceu que era pecador e pediu perdão e falou que hoje mesmo estarás comigo aonde? No paraíso. Quem crê que o céu ainda salva? Quem crê que Jesus ainda salva? Quem crê que o Espírito Santo ainda trabalha nas almas, nas vidas, para salvar? Eu imaginava que eu não seria salvo. Eu estava lá no mundo, do pagode, do funk, da discoteca, de bermuda, camiseta, cordão, anel, pulseira, minha mãe vindo para a igreja, para as campanhas, me convidando. Eu dizia o quê? Ainda não, agora não, é para a senhora, depois eu vou. Mas chegou o tempo de Deus. Chegou o tempo de Jesus. E quando chega o tempo de Deus, está na palavra, que operando ele, ninguém impedirá. Vai chegar o tempo dele também nos seus filhos, para suas filhas, para o teu esposo, para tua esposa, para tua casa, para tua família, para a nossa vida. Cadê o glória? Fala assim: o amor de Deus é infinito, e a misericórdia dele dura para sempre. Para sempre. Misericórdia, Martiane. Se Deus medisse as pessoas como nós medimos, ninguém seria salvo. Se Deus julgasse as pessoas e mantém como nós julgamos, ninguém seria salvo. Mas ainda bem que Ele é amor. Ainda bem que Ele é misericórdia. Ainda bem que Ele é justiça. Ele é poder. Fala assim: Senhor Jesus, é por isto que eu estou alegre, que eu estou feliz, porque o Senhor.

tem feito, está fazendo e eu creio continuará a fazer grandes coisas por nós. Eu, quando solteiro, eu imaginava assim, Adriel, como que será uma vida de casado? Como deve ser? Eu via meus pais ali, aquela harmonia, meu pai, aquela pessoa que ele levantava bem cedinho para suprir as despesas da casa, minha mãe também, trabalhadora da roça, da fazenda. Eu pensava, quando eu casar, como deve ser, né? Imaginava, quem deve ser a tampa da minha panela? Diga glória a Deus. Aí, meu povo, gente, um monte de moça lá. Naquele tempo das cartas, né? Que as irmãs, meu tempo de namoro, o tempo das cartas. Aí escrevia as cartas e mandava para minha mãe. Aí eu já sabia que era a moça era, eu olhava a carta assim, nem lia. Aí apareceu a dos anjos lá em Leopoldina. Vim de Palma. Eu já cantei da família. Aí eu vi o comportamento da dos anjos. Ela chegava no culto assim, com a biblinha dela, a bolsinha dela, vinha para frente do altar, orava, pastor pregava, acabava o culto, biblinha e ia embora. Observei 6 meses, falei, essa tampa aí é diferente. Diga a glória a Deus. Essa tampa aí, olha Jesus, se eu fizer a obra, eu vou glorificar para sempre. Diga a glória a Deus. Vou pagar a avó até morrer. Diga a glória a Deus. E não é que ele fez a obra mesmo, Samuel? Era 6 meses em Leopoldina, foi um dia lá no culto de jovem, domingão, falei assim, no final do culto, você pode orar por mim? Ela, orar por você para quê? Senão que eu estou sentindo um negócio para você. Diga agora, Deus. Ela, tá bom, vou orar. Eu queria o quê? Que segunda-feira me ligasse já. Aquele telefone, né, de orelhão, de cartão, de fichinha. Me ligasse, me desse a resposta. Que Deus aprovou já na segunda-feira. Me deixou 4 meses no banho-maria. Vinha para os cultos, nem me olhava nos cultos. E eu sentadão no altar, de bisoião nela. Diga glória a Deus. Aí passou o tempo, irmão. Aí Deus confirmou para ela, ela contou o sonho para mim, começamos a namorar, tudo no respeito de Deus, aquele tempo Deus é amor, o jovem namorava, noivava e casava com 1 ano só, era uma ré que tinha, e assim nós fizemos, namoramos, noivamos e casamos em 1 ano, 22 anos de casado temos, e grandes coisas fez o Senhor por nós, e por isso estamos alegres! Mas orar, fazia voto, fazia campanha no monte, ele poder preparar aquilo que seria, pois, a minha costela, ajudadora, disjuntora, campanha da família. Você tem um lar abençoado também, põe de pé. Põe de pé. Você tem um lar abençoado também. Você tem uma família abençoada também. Tem ou não tem? Tem. Em nome de Jesus, tem. Não tem para Satanás não, meu irmão. Tem para o diabo não. Pode usar quem ele quiser usar para te entristecer, para tentar te desprezar, mas o Senhor

0: presença do Senhor. Pode exaltar, claro que pode. Da glória. Fala comigo, Senhor Jesus. Muito obrigado por esta família abençoada que o Senhor me deu. Diga, meu Deus, me ajuda a não ficar olhando a família do vizinho, a família da vizinha, a vida do vizinho, a vida da vizinha, mas me ajuda a olhar e a cuidar e a zelar da família que o Senhor me deu. Pode exaltar com alegria, claro que pode. Cadê o glória a Deus? Levanta a mão quem vai morar no céu comigo. Então já vai acostumando comigo aqui. Diga glória a Deus. Que lá vai ser eternamente, Adriel. Diga glória, hein, Samuel? Eternamente. Mas, pastor, eu ainda não confessei Jesus ainda. Estou te ouvindo aqui em casa, pela internet, pelo rádio. Eu queria aceitar Jesus também. Estou te conhecendo no céu, não te conheço também. Quero ver quem é esse moreno no céu lá. Está vendo meu vergonha, meu cristão, do pai, do continente? Eu preguei um dia aqui, numa sexta-feira, aqui à noite. Tem um amigo meu que mora nos Estados Unidos. Ele até mandou um vídeo para mim. Ele está me acompanhando lá pela internet. Ele é, você engordou, hein, moreno? Diga glória a Deus. Você era magrinho, era magrinho mesmo. Quando eu casei, meu paletó tinha uma lista só. Olha o que a dos anjos fez, hein? Diga glória a Deus. Lá está nos estates lá, me vendo e me ouvindo lá, pregando aqui na sede. Diga glória a Deus. Quem quer ir para o céu também? Quem vai para lá da glória? Ouvinte em casa, internauta, você quer ir para o céu conosco também? Manda um WhatsApp para nós, né, Adriel? 3233-4... Oh, meu, para me ajudar agora. 3341-90... Cadê o WhatsApp da igreja, gente? Me ajuda aí. Cadê a irmã Luzia? Não tem? Aí não tem, não? Agora me fugi a memória. Tem aí o zap da igreja? Tem o zap. 3321-4391. É que eu esqueci de... É, para eu te falar, tem que falar sempre, para guardar. 3321-4391. 3321-4391. Manda um zap para nós. Aceitei Jesus. Reconciliei. E aqui, tem alguém? Para morar no céu eternamente. Imagina o céu, hein? Se aqui o negócio está maravilhoso, imagina o céu. Tem alguém para aceitar Jesus aí hoje? Temos? Reconciliar? Não? Unir com a Deus e amor, não tem lugar nenhum, mas quer unir com a gente? Tem alguém? Cadê o glória? Daqui a pouquinho, bora para casa, tem alguém? Uai, que bênção, hein? Vamos ficar para o culto da tarde. Daqui a pouquinho, meio-dia, cooperador. Hoje, meio-dia, você, Adriel? Meio-dia, o Adriel? Esse cara mudou um pouquinho, mas meio-dia é você hoje mesmo, né? 14h, nosso pastor Wesley. E 19h, Ministério de Casais, com a irmã Kátia Ferreira, hoje à noite, pregando aqui. Amém? Fala comigo, ouvintes! Internautas! Que o Senhor Jesus abençoe a vocês! Te aguardamos amanhã, quarta, quinta, sexta, de manhã, a cruzada da misericórdia. E hoje ainda, diga hoje ainda, Deus tem bênção para você na campanha da família. Quem exalta o Senhor com alegria, bate as palmas da glória. 14h, cooperador. Segura. Como é que é, filho? Meio-dia, cooperador Adelson. Meio-dia ele hoje pregando. Que bênção, hein? Vai cair fogo hoje. Cadê o glória? Fogo do céu. Ainda de pé, por favor, pegue a sua contribuição. Obrigado, estúdio. Pode ficar com o som. Cadê o glória a Deus da igreja? Cadê o glória a Deus da igreja? Deus e amor? Bom, você pode assentar para você poder pegar a carteira, o cartão, o dinheiro, a bolsa. Diga glória.
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4: 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Minha mãe continuamente orava a ele em meu favor e fiz ali uma breve oração. Pedi Deus misericórdia dele, prometi mudar de vida. E Deus teve misericórdia, ouviu a minha oração, ouviu as orações da minha mãe e me deu novamente o fôlego de vida. Fui liberto do mundo crime, do mundo das drogas.
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5: Muito bem, estamos de volta com você aqui no Voz da Libertação, 11 horas e 2 minutos, estamos ao vivo com você, compartilhando o programa Voz da Libertação. Olha só, no rádio, Levi, na Rádio Deus e Amor, quando dá 11 horas, geralmente tem a troca para a rede, né?
6: Agora estamos com a maior rede de rádios do Brasil, estamos com as emissoras do Norte, do Sul, do Leste, do Oeste, então vamos dar as boas-vindas para quem está chegando agora, porque até agora muita gente estava com a programação local da sua cidade e agora estamos transmitindo aqui direto do Templo 3,
5: verdade,
6: aqui da Igreja Pentecostal Deus e Amor. Bom dia para você que está chegando agora através da Rádio Deus e Amor da sua cidade.
5: É isso aí. Olha, então eu quero enfatizar isso. Você que está chegando agora aqui no Voz da Libertação, seja muito bem-vindo. A paz do Senhor Jesus. Eu sou o Ítalo Siqueira. Estão comigo aqui o presbítero Levi Muniz e o nosso irmão Gabriel Araújo. Este é o Voz da Libertação, que até então era transmitido apenas pelas redes sociais, de segunda a sexta, das 10 ao meio-dia, pelo Facebook, Instagram e pelo YouTube. Agora, nós estamos também pela Rádio Deus e Amor e você pode acompanhar. Se você quiser participar do nosso programa, mande a sua mensagem para o nosso WhatsApp. 119-8292-3392. Eu sei que a maioria de vocês já tem o contato do programa Voz da Libertação Salve. Então, manda um oi para a gente, testemunho, manda um alô, manda a resposta à enquete. Ah, mas que enquete é essa? Todos os dias nós temos uma enquete, que é a enquete do dia, obviamente, né? E hoje nós queremos saber qual personagem bíblico também foi chamado de Jerubaal. Letra A, será que foi Jefté? Letra B, Otiniel? Ou letra C, Gideão? Qual desses três juízes foi chamado de Jerubaal? A dica é que está no livro de juízes, né? Se foram juízes, está no livro de juízes. Então, você que está nas redes sociais, vote aí no chat do YouTube, Instagram ou Facebook. E você que acompanha pelo rádio, mande mensagem para o nosso WhatsApp. 119-8292-3392. Olha, eu tenho um assunto muito interessante para falar com vocês agora, porque nós estamos no mês agosto e na campanha, eu posso dizer mundial, Agosto Verde, o mês da beneficência cristã, que inclusive é o mês que a nossa Fundação Reviver, que é a instituição, a associação, o braço assistencial da nossa igreja, que atua através da assistência, da ação social, comemora aniversário, exatamente. E nesse mês, nós completaremos 32 anos da Fundação Reviver e o dia da festa já está marcado, hein? 22 de agosto. Já marcou na tua agenda? A minha agenda já está marcada já, hein? Lá de você já está marcada?
6: Com certeza.
5: Já coloquei lá dia 22 de agosto o meu compromisso. É aqui no Templo da Glória de Deus, aniversário da Fundação Reviver. A nossa presidente irmã Erine Miranda, a nossa diretoria deliberativa, executiva, as nossas evangelistas Eliana Miranda e também a Maria Lorene, assim como o pastor Jerry Borchá, que pregará a palavra de Deus, sem contar dezenas ou centenas de caravanas que já confirmaram presença e estarão com a gente. E você, já confirmou presença? Já falou com o pastor da tua igreja local aí para organizar a caravana? Não perca tempo, tá chegando, estamos próximos e vai ser bênção, vai ser festa. E para trazer novidades para a gente vai agora com o Thiago Santos na externa do Voz, que nesse mês está sendo a externa solidária. Muito bem, Thiago Santos, seja bem-vindo, paz do Senhor, é com você na externa solidária do Voz.

0: A paz do Senhor Jesus, Diácono Ítalo Siqueira. A paz do Senhor aos meus amigos de bancada e, claro, a você, nosso querido internauta e rádio ouvinte. Sejam bem-vindos a mais uma externa do Voz. Hoje, dia 11 de agosto, a nossa equipe de externas veio a mais uma igreja para ver como está o trabalho, arrecadação e organização para o Agosto Verde aí na sede mundial no dia 22 de agosto. Hoje, a nossa equipe veio até a cidade de Itaquaquecetuba. Olha o nome longo, Itaquaquecetuba. Nós estamos na IPDA estadual de Itaquaquecetuba. E olha, eu gostaria que vocês já se atentassem a algo muito interessante. Atrás de mim tem um certificado de honra ao mérito, mas nós falaremos disso depois. Antes, nós iremos dar uma olhada na arrecadação que já foi feita até o momento aqui da estadual. Vocês irão ver agora diversos quilos de diversos alimentos. Tem arroz, tem feijão, tem açúcar, tem óleos de soja, tem até um biscoitinho aqui, que eu estou quase levando para casa. Tem muitas coisas que já foram arrecadadas aqui pelo trabalho abençoado da igreja aqui de Itaquaquecetuba. Olha só, e para falar com mais informações, para apresentar todos os detalhes, nós temos a presença aqui de ninguém mais, ninguém menos, que o pastor da igreja, presbítero Gildásio Alves, nosso amigo. Deus abençoe, pastor. Muito obrigado por nos receber aqui mais uma vez, aqui na estadual. Pastor, nós queremos saber como que está a organização e a expectativa do povo aqui para o Agosto Verde, dia 22 de agosto, lá na sede mundial.
1: Paz do Senhor, Tiago, a paz do Senhor, Ítalo Siqueira, Levi Muniz, Gabriel Araújo e todos os internautas que estão sintonizados conosco na Voz da Libertação. Prazer falar com todos vocês. A nossa expectativa é muito grande, porque o campo está envolvido, né? Sempre tivemos envolvido na Fundação Reviver, um trabalho que alcança almas, alcança vidas através do amor. E aqui em Itaquá nós estamos empenhados, já estamos com duas caravanas já prontas para sair daqui para o dia 22.
0: Glória a Deus. Então, a IPDA aqui já está se organizando, já está preparada com duas caravanas para estar presente lá na sede mundial. Pastor, como é que funciona o trabalho da Fundação Reviver aqui na estadual e também no campo?
1: Olha, nós temos um trabalho que eu venho acompanhando a Fundação Reviver há muitos anos, né? Então, é algo que eu faço de coração. Então, nós fazemos aqui uma ação social, né? Todas as segunda-feiras nós entregamos sopa para os moradores de rua, né? Todas as segundas-feiras nós saímos com a equipe, né? O Bom Samaritano. Fazemos o trabalho da evangelização, entregamos a sopa, pregamos a palavra, oramos por eles, aqueles que querem sair à rua, né? A gente acompanha eles até a clínica do Centro de Recuperação, né? Dos Vencedores, em Itaissupeba. Geralmente sempre sai um ou dois pessoas, sempre a gente consegue recuperar alguém. E esse trabalho a gente faz toda segunda-feira. E uma vez por mês nós fazemos uma ação social aqui na igreja mesmo. Nós fazemos o café da manhã, o almoço, corte de cabelo. Ali eles têm tomam um banho, tem a roupa nova, um sapato, uma blusa. E assim a gente... E no decorrer, né, do mês, a gente também faz a entrega das cestas básicas também. A gente entrega aí no 30 cestas básicas por mês aqui.
0: Glória a Deus. Pastor, então, sua entrega de cestas básicas, apoio entregando sopão, corte de cabelo, auxílio, levando pessoas até centros de tratamento. É um trabalho completo, é um trabalho que é feito certamente muito bem organizado e com muito amor. Como é que o senhor se sente fazendo parte de um projeto e estando à frente de um trabalho desse aqui em Itaquá?
1: Olha, o evangelho é amor, né? É amar a alma, né? Levar para lá, cumprir o ID do Senhor é se dispor, né? Se dispor exige amor, até porque Deus, ele não recebe qualquer obra, né? Essa obra, ela é pesada através do amor, né? Você vê que quando Abel veio apresentar ali a oferta, Deus olhou para o coração dele. Caim não tinha amor, então Deus não recebeu. Então a obra tem que ser feita com amor para que Deus possa aprovar e receber. E a gente vê ali as almas sendo alcançadas através dessa obra que a gente faz, né, assistencial. E Deus tem feito a gente sorrir, se alegrar de ver elas, os pais, né, alegres. Chega pais aqui, feliz, porque o filho foi alcançado 18 anos na rua, sem ver, e hoje está ali transformado, com a vida mudada. Então, eu fico feliz, né? A gente se alegra e não tem palavra nem para expressar.
0: Glória a Deus, certamente é gratificante ver um trabalho como esse avançando e alcançando cada vez mais vidas. Pastor, no dia 22 de agosto, duas caravanas aqui de Itaquá e região estarão lá na sede mundial. E em questão de arrecadação, pastor, a IPDA aqui tem alguma meta e quantos quilos já foram arrecadados? O senhor poderia passar esses dados para a gente?
1: Bom, nós, a nossa organização aqui é severa, né? Nós fizemos aí uma meta. É, a gente estamos com a meta, nós vamos alcançar muito mais, nós colocamos o mínimo para a gente não perder, né? Então, a cada sede, 70 cestas básicas, de 20 quilos. Cada congregação, 20 cestas de 20 quilos. Então, eu tenho 92 igrejas, vai dar um total de 1.930 famílias que serão alcançadas. 1.930 cestas básicas, 38 mil toneladas e 800 quilos. A gente vai alcançar nessa mínima, né? Nessa mínima. Eu já estou com mais de 70. E eu creio, nós temos aqui uma parceria muito forte também com as setoriais, que os pastores trabalham muito bem, a gente tem alcançado todo ano as nossas metas. E eu creio que essas 38 toneladas é o mínimo, a gente vai chegar umas 45 toneladas esse ano.
0: 38 toneladas é um número bem grandioso. Mas, pastor, aqui pela manhã, quando nós chegamos, as irmãs estavam fazendo essas doações aqui com uma alegria gigantesca. O senhor também fez, entregou aqui mais alguns quilos. E nós vemos que a IPDA aqui de Itaquá, os irmãos do campo, eles são um povo alegre, um povo cheio de fé e entregam suas doações com alegria. Isso foi visível enquanto nós estávamos aqui pelo culto da manhã. E certamente, durante esses próximos dias do mês de agosto, não será diferente.
1: Com certeza. A Zona Leste é um povo avivado, né? É um povo humilde, mas, porém, com o coração aceso para a obra, né? Então, eu louvo a Deus, né, pela Zona Leste, pelas setoriais, né, que apoiam, que é o Cameron, que está em Paulista, Lajeado, o Camargo, Oliveirinha, e a nossa sede estadual forma aí 92 igrejas. Estão todos empenhados em cumprir a meta. Né? E o nome do Senhor será glorificado através dessas 1.930 famílias que serão alcançadas só aqui no nosso campo. É o mínimo, né?
0: Mínimo. Com certeza, se Deus quiser, esse número será ultrapassado. 1.930 cestas básicas, é isso, pastor?
1: 1.930.
0: Glória a Deus, um número abençoado, certamente. Pastor, para nós finalizarmos aqui, eu queria que o senhor explicasse para a gente o que é esse certificado aqui, Certificado de Honra ao Mérito da Fundação Reviver.
1: Bom, nós temos, eu quero glorificar Deus pela vida da nossa irmã querida, irmã Irene Miranda, pela diretoria da Fundação Reviver e pela diretoria da nossa igreja, Deus Amor também, que tem confiado o trabalho nas nossas mãos. E aqui certificado de honra ao mérito, né, uma forma da Fundação Reviver também, assim, reconhecer o trabalho que a equipe, né, de toda a Zona Leste, de cada membro da igreja que traz a campanha do quilo, e juntos nós somamos a força. E alcançamos aqui a Zona Leste já 4 anos consecutivos. Esse aqui foi do ano passado, o honra ao mérito. Nós temos aqui o de 30 anos também, né? Que está aqui, de 30 anos, né? O de 30 anos que a gente também alcançamos, né? Então, todo ano a gente está se esforçando para alcançar e eu creio que esse ano nós vamos bater essa meta também e o nome do Senhor será glorificado. Agradeço a Deus aí pelo reconhecimento da nossa diretoria e da nossa querida irmã Irene Miranda.
0: Glória a Deus, certamente mais um certificado desse de honra mérito virá para Itaquaquecetuba. Que Deus abençoe esse trabalho, que Deus abençoe a sua vida, pastor, e de todos os responsáveis da Fundação Reviver. Pastor, olha só, dia 22 de agosto está chegando e eu queria que o senhor fizesse agora um convite para quem está nos acompanhando, para quebrantar corações. A pessoa está acompanhando, não decidiu ainda se vai ou não, ah, não sei se vou, não sei como é que eu posso fazer para ir, mas ainda está ali, rodeando pensamentos, não se decidiu. Então, faço convite para que essa pessoa se decida logo, de uma vez por todas, para estar juntamente conosco lá na Sede Mundial no dia 22 de agosto. Lembrando, pastor, que nós estamos agora através do YouTube e também da rádio. Então, o povo da rádio também está nos escutando neste momento.
1: Ah, bem. Bom, o meu convite é... Eu tenho certeza que a nossa irmã Irene Miranda já está preparada, a nossa irmã Maria Lorena, o pastor Gerry e Adriane, que estarão ali ministrando a palavra do Senhor. A festa já está marcada e nós somos os convidados. E você não vai ficar de fora, porque tem um caminhão de bênção lá nos esperando e eu vou estar lá para receber a minha bênção. E você não pode ficar de fora. Anota o endereço, é Avenida do Estado, número 4568. Você pode entrar pela Prefeito Passos, número 10. Nós temos um amplo estacionamento, né, coberto com segurança. Então, vai estar tudo preparado, simplesmente para você vir e receber a tua bênção.
0: Glória a Deus, queremos ver você lá. Estaremos lá para a glória de Deus nesse dia 22 de agosto. Ítalo Siqueira, meu querido amigo, aqui, pastor Judas, aqui ao meu lado, tem algo a falar?
2: Olha, Tiago, eu poderia fazer muitas perguntas, mas eu acredito que não é necessário, porque você apresentou uma reportagem completa, trouxe todas as informações, mas eu quero aproveitar a oportunidade, em nome de todo Voz da Libertação, IPDA Play, a nossa Igreja de Deus e Amor, e claro, Fundação RVV, para parabenizar o pastor Judásio Alves. Não é à toa que ele ganhou esses certificados e com certeza vai ganhar muito, muito mais, né? Porque a IPDA de Itaquá, toda a Zona Leste de São Paulo, sempre referência, sempre contribuindo. E também, você sabe, né, Tiago, todas as vezes que a nossa equipe vai até a IPDA do pastor Judásio, ele sempre nos recebe com muito carinho, muita atenção, sempre apoiando. Então, parabéns, o pastor merece todo esse reconhecimento aí.
0: Com certeza.
1: Deus abençoe, Ítalo, Deus abençoe, Tiago, Deus abençoe a nossa igreja, né, pelo reconhecimento, a gente fica feliz.
2: Muito bem,
0: glória a Deus. Glória a Deus.
2: Então é isso aí, Tiago, muito obrigado, Deus abençoe, viu, obrigado pela externa excelente de hoje, que Deus abençoe. É a IPDA de Itaquaquecetuba fazendo total diferença, hein. Olha, vocês concordam comigo, né, pastor Judásio Alves é um pastorzão, sempre atuante no ministério, todas as... Como é que eu posso dizer? Todas as campanhas, no sentido de todas as metas, todos os trabalhos, ele sempre envolvido e sempre em destaque.
3: Pastor Gildásio é um grande obreiro, um grande homem de Deus, faz um trabalho sensacional, excepcional na nossa igreja. Já é um pastor que está há muitos anos no ministério e é aquele pastor que está sempre ali, né? Conta, você pode contar com ele para o que deve é, seja evento da fundação, evento da Escolinha Pequeno Galileu, evento de todos os departamentos da igreja, ele está ali ativo, orgânico e ganhando almas para Jesus.
4: Como diriam, ele veste a camisa mesmo, ele coloca e vai para cima. Parabéns, pastor, conheci ele um pouco mais, estou um pouco mais ativo agora na Deus e Amor, por assim dizer. Eu conheci um pouquinho, nunca fui tão longe, conheci um pouquinho ele agora, então foi um grande privilégio conhecê-lo, ele de fato é um pastor exemplar.
2: Muito bem. Olha, faltam 11 dias para o dia 22, hein? 11 dias para o dia 22, aniversário da Fundação Reviver, dia de semear, 32 anos, e você não pode faltar, hein? Às 14 horas, 22 de agosto, às 14 horas aqui no Templo da Glória de Deus, e siga o exemplo do pastor Judásio, viu? Seja como ele, esforçado, dedicado, faça a tua parte. Ah, mas eu não posso ajudar com 1.900 cestas básicas, mas ajude com 1 quilo. Você já fará a diferença. E sabe o que vai acontecer aqui dia 22? Milagres. Deus está operando através da Fundação Reviver. E a gente vai acompanhar agora o testemunho da Giovana Valadares para você saber como Deus opera através dos cultos beneficentes em prol da Fundação Reviver. Vamos acompanhar.
5: Tenho uma netinha de 8 anos e quando ela nasceu, ela estava assim doente e fazendo o exame e nada de... E ela, essa criança ia ficar internada e a gente ficou assim bastante preocupado e nada de encontrar. Aí o dia que eu ia fazer uma visita para ela no hospital, que era uma bebezinha recém-nascida, eu peguei um cofrinho que eu tinha em casa da Fundação Reviver e ali eu tinha umas moedinhas e eu já coloquei dentro daquele cofrinho e falei, Deus, eu estou fazendo esse propósito em favor da minha netinha, eu não sei qual é o problema, mas eu creio que o Senhor é poderoso e eu estou ajudando esta obra da Fundação Reviver e eu sei que o Senhor tem poder de fazer uma maravilha, um milagre na vida daquela criança. E quando foi no outro dia, essa criança já teve alta e até hoje, para a honra e a glória do Senhor Jesus, ela tem 8 anos e ela não tem nada.
2: Glória a Deus. Deus fez uma cura acontecer na neta da irmã Giovana e isso através de um voto que ela fez através do cofrinho. Mas que cofrinho é esse, Levi?
3: Ô, Ítalo, o cofrinho da Reviver é um cofrinho que há muito tempo foi instituído. As pessoas colocam as moedas e quando enche, trazem para a igreja para ajudar a obra social. Eu sei que hoje já não se usa tanto moeda, né? Faz tempo que eu não pego uma. Mas eu lembro que a minha mãe, a minha esposa também tem lá o cofrinho dela, sempre está enchendo. E quando fica cheio, a gente já traz para a igreja. E a gente faz propósitos, né? Coloca diante de Deus determinadas situações, assim como a nossa irmã Giovana colocou a situação da netinha dela. E não é barganha, não é troca, é fé. Você ajuda a obra social e através disso o nosso Deus, ele abençoa a sua vida, abençoa a sua casa, abençoa a sua família, supre as suas necessidades e cura as enfermidades também.
2: Glória a Deus, que bênção. Então, Gabriel, analisando o testemunho da irmã Giovana e de todos os outros anteriores, a gente pode presumir que Deus vai operar grandes milagres no dia 22.
4: Ah, quem vier no dia 22 pode vir com expectativas no Glória. Senhor, claro, não no homem, no Senhor. Vem com expectativa de que ele fará, porque ele é o maior interessado em ver a igreja dele caminhando, em ver a igreja dele crescendo, porque é a sua noiva. Então o maior interessado nisso tudo não é nem nós, os pastores, é mais o Senhor Jesus. Então você vindo com a expectativa de que ele fará, certeza que ele fará.
2: Glória. Então olha, o convite está feito, dia 22 de agosto, nós esperaremos por você aqui no Templo da Glória de Deus, Avenida do Estado, 4568, entrada para veículos e pedestres pela Avenida Prefeito Passos, número 10, Liberdade. O culto começará às 14 horas, mas eu recomendo você chegar antes, viu? Chegue cedo, chegue antes, porque vai dar muita gente, muitas caravanas confirmadas, então você não pode perder. 32 anos da Fundação Reviver, o dia de semear. A gente está falando muito aqui sobre a Fundação Reviver e tem mais coisas vindo por aí, tem mais novidades, mais informações, muitos projetos, porque a Fundação Reviver está crescendo, sempre em desenvolvimento. E agora a gente vai cantar, agradecer a Deus por todas essas bênçãos, por essas conquistas. Vamos cantar com Elias Santos a canção Quem Foi Aquele. Vamos adorar.

0: Quem foi aquele na voz de Elias Santos, hein? Olha, inclusive, muitas canções antigas, né, Levi? Da nossa gravadora, a época Voz da Libertação, foram regravadas nas vozes de cantores atuais.
1: Sim, sim. Esse hino, Quem Foi Aquele, é uma releitura do hino Quem Foi Aquele, gravado pela irmã Irene Miranda na década de 90, do álbum Além das Fronteiras. Muito e bom. Agora o irmão Elias colocou, fizeram uma nova roupagem com a voz incrível do Elias Santos, que canta muito
0: bem. Demais.
1: Ele acabou de gravar também um lançamento na gravadora MC Music e ficou bonito demais, né? E nós temos, além desse hino, muitos outros hinos que foi feita uma releitura. Sim. E está bonito demais. E o ouvinte encontra no IPDA Play. Entra lá e vai encontrar esse louvor muito bonito e os outros.
0: Exatamente. Você que está acompanhando pelo rádio, você pode assistir aos clipes dessas canções antigas da nossa igreja que foram regravadas pelo Elias Santos, por outros nomes que surgiram atualmente e os lançamentos, inclusive, do álbum Conversa, né?
1: Conversa.
0: Álbum Conversa do Elias Santos, que é lançamento recente. 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Olha, a gente ainda na temática do Agosto Verde, Fundação Reviver, a gente vai agora para conversar um pouquinho com a nossa irmã Aline Feitosa. Ela é coordenadora do Projeto Oasis lá da cidade de Paulistana e ela está com a gente aqui via link para conversar com a gente. Irmã Aline Feitosa, paz do Senhor, muito bom dia. Seja bem-vinda ao Voz da Libertação.
2: Olá, bom dia. Obrigada, paz do Senhor Jesus.
0: Amém, que bênção. Irmã Aline, nós vimos aqui que você é coordenadora do Projeto Oasis da cidade de Paulistana. Então, apresenta para a gente como é que funciona o Projeto Oasis aí na cidade, quais são os desafios, as principais características. Nós queremos conhecer e também mostrar para a nossa audiência aqui, para o nosso público, como é que está o andamento desse projeto aí na cidade.
2: Então, aqui na nossa unidade, nós ofertamos cursos de corte e costura, informática, inglês, né? E também temos aulas básicas, como alfabetização e reforço escolar. Principalmente o reforço escolar, para aquelas mamães que não estão na condição de estar pagando profissional para estar acompanhando seu filho de pertinho, aqui na nossa unidade nós ofertamos as aulas gratuitas para todos os alunos.
0: Muito bem. E a gente percebe, Aline, que esses cursos, né, o Projeto Oasis é um projeto que fornece diversos cursos de capacitação, como você bem falou, né? E a gente sabe que é importante isso, principalmente em cidades que passam por um certo tipo de necessidade nesse quesito de educação, né? E como é que é o público que vocês alcançam? São apenas crianças, mas se estende até jovens, adultos e idosos? Como é que funciona?
2: Então, os cursos mesmo são a partir de 14 anos. Tá? De 14 a 60 anos, que é o curso de informática, do corte e costura e de inglês. As aulas básicas são para alunos a partir de 8 anos, que é de alfabetização e reforço escolar. Mas a partir de 14 anos, nós já estamos matriculando, né, alunos para estarem aqui fazendo o curso e aprender um pouquinho mais.
0: Muito bem, interessante. Inclusive, nós estamos acompanhando agora um vídeo aí, acredito que seja do curso de corte e costura, né? Isso possibilita as pessoas que fazem esse curso não apenas aprender como fazer corte e costura, mas também a ter uma profissão e até gerar uma renda, né?
2: Com certeza. A gente já acredita muito no crescimento pessoal de cada um aluno, né? E que eles possam, quando finalizar o curso, eles conseguirem um emprego através daquilo que nós repassamos, daquele empenho que eles deixaram ali também com a gente, que além deles aprenderem, a gente também aprende com eles, né? Então, assim, que eles possam ser bastante profissional naquilo que eles venham para cá e se dedicam.
0: Muito interessante. E a gente vê, então, Aline, o papel da Fundação Reviver na sociedade, não só doando ali um quilo de alimento para que a pessoa tenha refeição para um dia ou para uma semana, mas ela transforma vidas no ato de dar uma profissão, dar um propósito, né, e fazer com que a pessoa tenha um papel na sociedade, né, e justamente ajude nesse processo até de luta contra a miséria, a pobreza, porque as pessoas que têm educação, que têm profissão, elas conseguem ali uma renda, conseguem é um desenvolvimento socioeconômico, e a gente vê que a Fundação Reviver também atua nessas áreas da sociedade.
2: Isso. Inclusive, nós aqui também, praticamente, vamos até o aluno, porque na zona rural nós disponibilizamos um veículo, né, um ônibus, para estar buscando eles, para estar aqui fazendo curso com a gente, e também de algumas cidades vizinhas, como Betânia do Piauí. Aqui nós também temos um ônibus que nós disponibilizamos. Vamos até o aluno, buscamos ele vem para cá, fazem o curso, a aula, depois ofertamos um lanche e eles retornam para o seu lar.
0: Meu Deus, então quer dizer que além dos cursos, eles têm o transporte, têm o lanche e eles pagam alguma coisa para fazer esse curso, ter acesso a esses direitos?
2: Não, os cursos são literalmente gratuitos, né, como eu já tinha falado antes. E assim, nós só temos uma ficha, que é a de matrícula, que é de socioeconômica. A gente avalia o aluno, as condições financeiras da família, né? Mas aí, quando sobram muitas vagas, de acordo com aqueles cursos, se sobrarem vagas, aí a gente libera todos os cursos para o público. Para quem tiver interesse, vem até a gente.
0: Muito bem. Olha, para você que está nos acompanhando aqui nas redes sociais, você que acompanha pelo rádio, isso é Fundação Reviver. A Fundação Reviver se estende, ela não está apenas em São Paulo, mas ela se estende até a cidade de Paulistana, que fica no Piauí, certo? E oferece cursos de informática, corte e costura, alfabetização, reforço escolar e tantos outros para pessoas que talvez, se não fosse a Fundação Reviver, não teria nenhum acesso à educação, à profissão de qualidade e dá o transporte, vai buscar os alunos em casa, dá o lanche, tem toda essa estrutura muito boa, inclusive, que muitas escolas de cursos profissionalizantes não têm, e totalmente grátis. Isso com a sua ajuda, você que contribui, você que oferta, você que ajuda a Fundação Reviver, torna tudo isso muito possível. Aline, qual a importância? Eu sei que eu já falei um pouquinho mais sobre isso, mas vindo de você enquanto coordenadora, é muito mais importante falar. Qual a importância da contribuição das pessoas que ofertam para a Fundação Reviver, para que o projeto Oasis, por exemplo, seja possível acontecer?
2: Assim, a importância deles continuarem, né, ajudando para a gente estar concluindo esse projeto, para a gente estar concluindo, ofertar os cursos, né? Através deles a gente consegue manter os cursos, a unidade, para eles estarem capacitando, evoluindo e futuramente com uma conclusão de um curso que pode fazer crescer no mercado de trabalho.
0: É verdade. E olha só, Aline, a gente está no Agosto Verde, que é justamente o mês da beneficência cristã. A gente comemora isso aqui na nossa igreja. É o aniversário da Fundação Reviver de 32 anos, né? Inclusive terá o culto especial aqui na sede mundial no dia 22. Como é que está aí o projeto Oasis, a unidade da Fundação Reviver em Paulistana? Estão se organizando? Tem alguma expectativa? Como é que está a preparação?
2: Sim, aqui estamos muito confiantes, né? Também que haverá muitas arrecadações, com muita expectativa também para o culto do dia 22. Inclusive, aqui na igreja estamos recebendo muitas doações, e esses dias nós recebemos doações praticamente 10 cestas básicas. Então, isso é muito gratificante. A expectativa é grande, né, para hoje é o culto, e aqui a gente esperamos que possamos receber mais doações ainda.
0: Muito bem, que bom então. Espero que vocês continuem avançando, crescendo e que você continue exercendo esse excelente trabalho. Aline, muito obrigado, viu? Que Deus abençoe e em breve nós retornaremos com você para mais informações.
2: Ah, por nada, eu que agradeço. Olha, inclusive, hoje é o dia do estudante e eu só queria deixar uma mensagem para todo estudante, tanto aqui
0: Opa.
2: na nossa unidade, como para todos os estudantes, tá? Que é como o pedagogo Paulo Freire nos ensina, que a educação não transforma o mundo, a educação muda pessoas e pessoas mudam o mundo.
0: Muito bem, excelente, parabéns. Muito obrigado, Aline, que Deus abençoe. Excelente trabalho para você. É o
2: Obrigada.
0: Projeto Oasis lá da cidade de Paulistana, com a nossa coordenadora Aline. Olha, muito bom, muito bom. Fiquei muito feliz com essas informações. Pessoas que talvez nunca teriam nenhum tipo de acesso à educação, à informática, à alfabetização, a cursos profissionalizantes, mas através da Fundação Reviver foi possível e graças a você. Então contribua, faça a tua parte. Todas as quintas-feiras, em todas as nossas igrejas, Deus e Amor é culto beneficente em prol da Fundação Reviver. Toda a igreja Deus e Amor é um ponto de arrecadação. Você pode levar alimentos, roupas, calçados, remédios, qualquer tipo de suprimento. E também, aí no nosso chat tem as informações bancárias. Você que quer contribuir financeiramente, vem com a gente, ajude e ajude a Fundação Reviver a crescer cada vez mais. Olha, eu quero saber, você que está no chat, você que está no WhatsApp, você já mandou uma mensagem para cá? A enquete está ativa. Eu quero saber a tua resposta, a tua opinião, a tua mensagem, a tua participação. Vamos lá, Gabriel. Quero saber como é que está aí a participação do público. Pelo chat, pelo WhatsApp, o povo está participando.
3: Graças a Deus, nosso povo sempre participando. Ó, pessoal aqui, ó, a Marinês Pimenta, antes do programa começar, ela falou assim: ó, já estou aguardando vocês começarem o programa, estamos aqui na espera. Temos também a Lurdinha de Mirandiba, no Pernambuco, também conosco, de Cruz Alta, Rio Grande do Sul. A Turnesita, acho que é esse o nome, talvez seja apenas um apelido, mas tá aqui, é o que está aqui. Temos também a Márcia, lá de Macau, mandando mensagem. O Davi Rafael Carvalhos também mandando mensagem. Ítalo Cavalcante, Ariane Brás mandando mensagem sobre a enquete, falando que a resposta dela é a letra C. Isilda Alves também mandando mensagem. A Maria de Jesus falando que a resposta dela também é a letra C. A Maria Helena falando: pastor, a resposta é Gideão. E também tem o Robson Ribeiro falando assim: ó, nossa, é difícil, nunca verifiquei essa parte, mas agora é a hora de nós aprendermos também. Temos aqui a mensagem do nosso irmão Marcos. O irmão Marco, ele fala: paz do Senhor Jesus Cristo, amados irmãos, pastor Marco Antônio, da IPDA de Laranjal, Zona da Mata Mineira. Deus abençoe a obra maravilhosa, glória a Deus. Temos também a mensagem da nossa irmã Marielza, falando assim: eu faço parte da Reviver, então
1: Glória a Deus.
3: faz parte de um dos melhores trabalhos da nossa igreja. Daniel falando: paz do Senhor Jesus Cristo, sou da cidade de Paraibuna, São Paulo. Paraibuna, não conheço. Olha, ó, você já ouviu
0: Também não
3: falar já?
0: conheço, não. Podemos
3: Paraibuna.
0: conhecer, né?
3: E está ligado, é exatamente. Nada que um convite não resolva. Só convidar que nós vamos sim conhecer. Essas foram as mensagens escritas. Muita gente mandando mensagem, está acompanhando aqui, né, o nosso chat. Muita gente conosco conectada. Mas também temos mensagens pelo WhatsApp. A mensagem que o Arcas vai jogar da primeira pessoa é da Marluce Novaes. Olha, já estava com saudade desse nome aqui, hein? Sentindo falta desse nome aqui da rima Marluce. A resposta da enquete é a letra C. Josimar? Não entendi.
0: Acho que é o nome de alguém, né?
3: Deve
0: Talvez
3: ser o nome de
0: para orar.
3: alguém. Será que Josimar é para orar? Mas aí tá a letra C. Amém,
0: Explica para
3: Josimar.
0: nós, Marluce.
3: Manda, Marluce, o que que tem esse
0: Explique-se.
3: Josimar? É a resposta da letra C? Bom, não sei, mas Josimar, que Deus te abençoe, caso seja alguém que seja para orar, viu? Marluce, Deus abençoe por sua cooperação. Próxima mensagem que eu quero ler pelo WhatsApp é da Cláudia de São Paulo, Apóstolo de Jesus. Ela, ó, Cláudia de Santo Amaro, sou ouvinte desde os anos 70, membro desse ministério. Ontem foi aniversário da minha mãe de 70 anos. Deus abençoe vocês, glória a
0: Amém.
3: Deus.
0: Olha só.
3: Parabéns para sua mãe, Cláudia. Que Deus possa conceder muitos anos de vida e para todos vocês, a casa. Deus abençoe grandemente. Temos também a mensagem do Moacir Monteiro de Garanhuns. Eu creio na minha restauração, eu também creio. Eu creio que Deus pode restaurar, não só pode, que se você também tiver fé, ele restaura assim, muda a sua história. A próxima mensagem que eu quero ler é a mensagem da Thaís de Gouveia. A paz de Jesus Cristo, meu nome é Thaís, moro na cidade de Gouveia, amém. Amém, Deus abençoe a irmã Thaís. Essas foram as mensagens, Ídalo, escrita. E eu fiquei sabendo que o povo da rádio mandou bastante mensagem.
0: Vamos acompanhar agora. Você leu mensagem de texto, né?
3: De texto, exato.
0: Nós recebemos também mensagem de áudio. E olha, eu quero deixar muito claro para você que você pode utilizar o WhatsApp da Rádio Deus e Amor para mandar áudio, mensagem de texto, vídeos, fotos, e nós iremos compartilhar aqui, tá? Você sabe o nosso número, mas eu vou fazer questão de repetir para você. 11982923392. Mande já tua mensagem e participe do Voz. Vamos lá. A Márcia mandou mensagem pra gente de áudio lá de Sinop, Mato Grosso. Vamos lá, Márcia, pode falar aí com você.
4: Paz do Senhor, irmãos.
0: Amém.
4: Hoje eu sou mais que vencedor.
0: Glória a Deus.
3: Glória a Deus.
4: Eu consegui fazer o meu Pix para a Fundação Reviver.
0: Olha só.
4: Olha. Mais de um mês eu venho tentando e não conseguia. Hoje eu consegui, em nome de Jesus.
0: Que bênção.
4: E a partir de hoje, todo mês, eu vou contribuir com a Fundação Reviver.
0: Glória a Deus.
4: Em nome de Jesus.
0: Amém.
4: É a paz do Senhor para todos. Que Deus abençoe vocês. Sou a Márcia de Sinop, Mato Grosso.
0: Amém, irmã Márcia, glória a Deus, que Deus te abençoe, te recompense e prospere a tua vida, em nome de Jesus, em todos vocês que têm contribuído para a nossa igreja Deus e Amor, para a Fundação Reviver, para a Associação Reviver Help Deus e Amor, Deus te prospere, Deus te abençoe, Deus te recompense em nome de Jesus. Olha, o meu xará, Ítalo, lá da cidade de Arujá, mandou um áudio para a gente também. Varão, do nome bonito, manda, fala com a gente, é com você.
5: A paz do Senhor Jesus, programa Voz Libertação. Amém. Aqui é o irmão Ítalo de Arujá. Respondendo à enquete de hoje, meu irmão, é a alternativa C que é a correta. Foi Gideão que tinha esse nome de Jerubbaal, que recebeu esse nome. Que a resposta ela está no livro de Juízes, capítulo 6, versículo 32. Olha que aí. Depois que Gideão derrubou o altar de Baal, porque Baal significava contenda, né? Depois que ele derrubou o altar e construiu um novo altar, né? Porque o altar era do pai dele, né? Da família dele. Aí ele passou a ser chamado por esse nome aí, né? Daquele dia em diante. O pai dele, né? Joás, chamou o nome dele de Jerubbaal. Né? Então a resposta está no versículo 32 do capítulo 6 do livro de Juízes. Amém?
0: Amém.
5: Que Deus abençoe a todos os ouvintes. Um abraço para o Levi Muniz, para o Ítalo Siqueira e para o Gabriel Araújo. E a programação está um sucesso, está uma bênção. Estou aqui na sintonia.
0: Deus abençoe.
5: Deus abençoe.
0: Ítalo. Obrigado, Varão. Que Deus abençoe. Rapaz, o homem mandou o argumento,
1: isso,
0: explicou o que aconteceu, referência. Rapaz, o nome Ítalo é bonito, né? Ítalo.
3: É?
0: O que vocês acham?
3: Deve ser, é Ítalo.
0: Mas vamos lá, o Ed Wilson mandou mensagem de áudio pra gente também, vamos ouvir. Fala, Ed Wilson.
6: Rio de Janeiro. Paz do Senhor Jesus, quem vos cumprimenta é seu irmão em Cristo, cooperador Ed Wilson.
0: Amém.
6: Da IPDA Central de Nova Friburgo, estado do Rio de Janeiro.
0: Olha só.
6: Todos os dias estou vendo e ouvindo vocês através do YouTube, sempre ouvindo e compartilhando esta programação do programa A Voz da Libertação.
0: Glória a Deus.
6: Deus abençoe a todos. Em nome de Jesus.
0: Amém, irmão Edwilson. Um abraço para você, abraço para todo o povo da IPDA de Nova Friburgo. Olha, nós vamos ouvir mais um áudio só do irmão Ronildo. Ele mandou áudio para a gente, vamos acompanhar. Fala, Varão.

0: nos acompanhando pelo rádio desde ontem e hoje, eu quero convidar você a nos ouvir de segunda a sexta, das 10 ao meio-dia, esta nova versão do Voz da Libertação. É uma nova versão, mas mantendo a mesma essência. Aqui tem palavra, tem oração, louvores, testemunhos, que é o que marca a nossa identidade e muito mais, hein? Novidades, informações, o programa institucional da nossa igreja, Deus e Amor. Olha só, agora 11 horas e 49 minutos, nós vamos... 11 e 48, né? Nós vamos agora ao encerramento da nossa enquete. Você votou na enquete de hoje? Olha, a enquete de hoje é a seguinte: qual personagem bíblico foi chamado de Jerubaal? Letra A, Jefté; letra B, Otiniel; letra C, Gideão. Gabriel, me atualiza, por favor, o número de votos, eu quero saber.
1: 145,
0: em 145 votos. Número bom, tá interessante, hein? Muito bom. Olha só, agora a gente vai descobrir como que esses 145 votos se distribuíram. Bruno, que rufem os tambores para o encerramento da nossa enquete. Muito bem, está aqui na tela o resultado. Olha só, a letra A, que é Jefté, teve apenas 21% dos votos. A letra B, Otiniel, 10% dos votos. E a grande maioria, 69% dos votos, foi para a opção C, Gideão. Muito bom esse voto, quase 70%, Gabriel, dos votos foi para a letra C, Gideão. Mas será que tá certo? Qual foi o personagem também chamado de Jerubaal?
1: Bom, vamos ao livro dos Juízes, né? Juízes capítulo 6, eu quero ler a partir do versículo 27. Então Gideão tomou 10 homens dentre os seus servos e fez como o Senhor lhe dissera. E sucedeu que, temendo ele a casa de seu pai e os homens daquela cidade, não o fez de dia, mas fê-lo à noite. Fez o que à noite? Levantando-se, pois, os homens daquela cidade de madrugada, eis que estava o altar de Baal derribado, e o bosque estava ao pé dele cortado, e o segundo boi oferecido ao altar de novo, um altar de novo edificado. Certo. Versículo 31. Porém, Joás disse a todos os que se puseram contra ele: contenderei vós por Baal? Livrá-lo-eis vós? Qualquer que por ele contenda, ainda esta manhã será morto. Se é Deus, por si mesmo contenda, pois derribaram o seu altar. 32. Pelo que, naquele dia lhe chamaram Jerubaal, dizendo: Baal contenda contra ele, pois derribou o seu altar. O texto aqui é Gideão sendo chamado pelo Senhor para libertar o povo. Gideão vai derrubar o altar do Deus, entre aspas, do Deus criado por mão de homem. Derrubando esse altar, os homens souberam que foram Gideão e foram atrás dele na casa do pai. E o pai falou assim: ué, Baal não é Deus? Então que Baal destrua eles, não vocês. Que Baal destrua Gideão, que não vocês. Que Baal faça o que... Se Baal é Deus de verdade, então que Baal derrube. Ou seja, Gideão destruiu uma imagem, basicamente, uma imagem, e o pai dele falou assim, ó: se essa imagem tem tanto poder assim, então que ela destrua Gideão. E por isso chamaram de Jerubaal, ou seja, que Baal contenda, que Baal resolva os problemas de Baal. Não nós que resolvamos o problema dele. Então, basicamente, esse é o texto.
0: Muito bem. E olha, então a gente viu aí 70% dos votos,
1: sim,
0: né, de 145, é isso?
1: 145.
0: 145, quase 70% dos votos, é um bom nível de conhecimento.
1: Sim.
0: Apesar que o Levi deu uma dica muito boa, né, Levi?
1: A dica ali foi primordial.
0: E aí, Levi, o que, que você achou?
2: Maravilhoso, muito bom. Esse Baal nunca foi de nada, né? Você vê que o Gideão derrubou o altar dele e ele não pôde contra Gideão, né? Lá no Monte Carmelo, Elias venceu os profetas desse Baal aí, porque o nosso Deus é Deus e Baal não é Deus.
0: Glória
2: a Jesus.
0: É muito interessante essa questão de nome, né, Gabriel? Sim. Eu vi outros personagens também que tem essa nomenclatura em seu nome, Baal, né? Por exemplo, Isbaal, se eu não me engano.
1: Isbaal.
0: Tem outros diversos personagens com esse Eribaal.

0: Meribe Baal, né? Enfim.
1: Isso.
0: Então a gente percebe que ele não era só voltado para essa divindade, né?
1: Exato.
0: Mas tinha um segredo ali por trás também.
1: Baal, ele é um termo que tanto fala do homem, né? Às vezes Baal se refere a um homem, às vezes Baal se refere de fato a um deus, e às vezes Baal refere-se a uma autoridade, por exemplo. Então, Baal nem sempre é usada para um deus estranho, né? Para o deus Baal, mas sim a homem, por exemplo. Meribaal, o nome de Mefibosete, ele era assim, porque ele contendia contra Baal, era esse o nome dele, mas nem sempre Baal se refere a um deus estranho, mas a grande parte sim.
0: Muito bem. Então, muito obrigado, Gabriel Araújo, pela enquete de hoje, pela exposição. Obrigado, Levi, pela contribuição. E obrigado às 145 pessoas que votaram. Se você errou ou acertou, não importa. O importante é que você aprendeu. Mais uma curiosidade. Amanhã tem mais enquete. Então, quero contar com a tua participação, hein? Olha só, infelizmente, nós chegamos ao fim de mais uma edição do Voz da Libertação. Só que, mas, porém, entretanto, todavia, amanhã estaremos de volta com você aqui no canal Igreja Deus e Amor Oficial, Facebook e Instagram da nossa igreja e também na rádio Deus e Amor. Conto com você amanhã às 10 horas, ao vivo, hein, com mais testemunho, mais oração, devocional, enquete, participações especiais e muito mais. Gabriel Araújo, Levi Muniz, obrigado pela presença de vocês, que Deus abençoe. Amanhã eu conto com vocês, hein?
2: Pode contar.
0: Firmes, aqui, nome de... fortes e avante, hein?
2: Glória a Deus.
0: E você que está em casa, fique agora com a oração do meio-dia. Muito obrigado para você, ouvinte, que acompanhou, para você, espectador das redes sociais. Fique na paz do Senhor Jesus e até amanhã, se assim Deus permitir.
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0: Bahia.
1: Agora em São Paulo, meio-dia em ponto. Sejam todos bem-vindos, queridos irmãos. Já estamos ao vivo e direto da sede mundial da Avenida do Estado, 4568, na Liberdade. Neste momento, já quero convidar todo o povo de Deus para o grande clamor. E já quero pedir para você, neste momento, que está através de áudio e vídeo, YouTube, Facebook, Instagram, sejam bem-vindos. Já compartilhe esta oração com os teus amigos nos grupos do WhatsApp. Compartilhe com todas as pessoas que necessitam de uma oração e de um milagre. Você pelo rádio, sejam todos bem-vindos. As nossas emissoras já estão conectadas a São Paulo. Nós vamos clamar a Deus e Deus vai te visitar. Aproveite esse momento. Você, neste momento, pode mandar os seus pedidos de oração. Você, neste momento, pode colocar tudo nas mãos de Deus, porque é o momento de falar com aquele que pode resolver os nossos problemas. Você daí, eu daqui, juntos vamos falar com Deus, nosso Pai. Maravilhoso, eterno e soberano Deus, aqui estou mais uma vez entrando na tua presença, ó Deus, Senhor, levando a ti os pedidos de oração do teu povo, o clamor de milhares e milhares de vidas que estão na mesma fé, Senhor, e na mesma confiança, estão crendo, meu Deus, que a resposta chegará através da oração que aqui estamos apresentando a ti. Tu és o Deus que move as suas mãos poderosas para ir ao encontro do que está enfermo. O Senhor pode, meu Deus, agora neste momento, trazer, Senhor, aquilo que o teu povo almeja. O Senhor pode, ó Deus, neste momento tão especial, arrancar tudo aquilo que estava servindo de obstáculo, ó Deus, na vida desta pessoa. Senhor, que todos os dias tem se esforçado

dias, voltar a orar e a crer, ó Deus, que por intermédio da oração viveremos milagres, milagres extraordinários. Senhor, é um momento que o Senhor preparou, é um momento que o Senhor reservou, é um momento, ó Deus, que o Senhor proporcionou para nós falar.

quantas vidas que estão neste momento com o seu coração entristecido, com a sua alma ferida, machucada, ó Deus, devido tantas coisas que têm acontecido, não somente na sua vida, mas em todas as áreas, na área espiritual, na área material, na área física, Senhor, na área acadêmica e até mesmo na área profissional, Senhor, ela está cercada. Ele está cercado por tantos desafios, ó Deus. É o inimigo lutando, tentando fazer esta pessoa desistir. É o inimigo tentando e fazer esta pessoa parar. Mas eu creio que agora, neste momento, o Senhor renovará as forças, o Senhor dará ânimo, coragem ao que está abatido, aflito, caído, prostrado, ó Deus, clamando por um milagre que vem dos céus. Senhor, para onde iremos nós, se somente o Senhor

transformar as lágrimas do que chora em um cântico de vitória. Senhor, eu creio que por intermédio desta oração, eu creio que por intermédio deste clamor, as correntes se quebrarão e o teu nome será glorificado, ó Deus. Senhor, preenche este vazio que está dentro do coração deste homem, preenche este vazio que está dentro do coração desta mulher que está, Senhor, se lamentando, Senhor, por tantas perdas que está

do teu povo se unir juntamente comigo, clamando, invocando, porque sabe, ó Deus, que a última palavra, ela vem dos céus, é o Senhor que dará àqueles que estão aflitos, àqueles que estão desesperados, àqueles que estão angustiados, ó Deus, atende esta oração, ajuda mesmo, Senhor, milhares e milhares de vidas, Senhor, que estão invocando o teu nome na beleza da tua santidade. Não há mal que resista, ó Deus, o poder da oração. É por intermédio da oração que veremos cadeias se quebrando, correntes se quebrando e vidas sendo livres. Livra, meu Deus, esta pessoa dos laços do passarinheiro e da peste perniciosa. Guarda o teu povo, meu Deus, que está em grandes desafios, em grandes guerras, em grandes batalhas, meu Deus, neste momento, Senhor.

misericórdia de mim. Sabemos, meu Deus, que as batalhas do dia a dia são muito grandes, mas o Senhor não deixou o teu povo no relento. O Senhor não virou as costas para o teu povo. Abraça, meu Deus, esta alma. Abraça, meu Deus, esta vida. Abraça, meu Deus, aqueles que estão aflitos, deprimidos e oprimidos. Quantas vidas, ó Deus, que já passou

Senhor já está colocando um ponto final nas batalhas e trazendo resposta do céu. Responde, meu Deus, a oração de cada um. Responde, meu Deus, o clamor dos teus servos que estão tão longe, ó Deus, mas estão crendo que nesta oração eles estão sendo lembrados, ó Deus, pelos seus familiares, lembrado, ó Deus, pelos seus amigos, até mesmo, Senhor, pelos seus pastores que estão de joelhos dobrados, não pedindo para si, mas pedindo para o rebanho que ele está cuidando. Senhor, intercedemos por aqueles que estão doentes, intercedemos por aqueles que os médicos já informou, agora é somente um milagre, e milagres não se explica, milagres testemunha. Sabemos que o milagre, ó Deus, viveremos por intermédio de crer no teu grande poder, de crer na tua graça e na tua unção. Venha, meu Deus, trazer um refrigério para a alma do teu povo. Venha, meu Deus, trazer um alívio, ó Deus, para milhares e milhares de vidas que estão orando, clamando, chorando neste momento. Senhor, não sabem mais o que fazer, são batalhas e mais batalhas, guerras e mais guerras, desafios e mais desafios. O Senhor não se esqueceu do teu povo, o Senhor não se esqueceu daqueles, ó Deus, ó Senhor, o Senhor não se esqueceu da tua igreja que ora, dos teus servos que clamam, o Senhor não se esqueceu. Meu Deus, é momento de ver o teu agir, é momento de desfrutar, ó Deus, da bênção gigantesca que virá das tuas mãos ainda hoje, ó Deus poderoso. Esta pessoa que carrega o medo, esta pessoa que carrega uma incerteza, Senhor, na sua vida, devido, ó Deus, os desafios que estão enfrentando, Senhor, ela está crendo que a resposta chegará do céu, ela está crendo, meu Deus, que por intermédio desta oração, o Senhor vai libertar, o Senhor vai transformar, o Senhor vai curar, o Senhor vai fazer o que o homem não fez, faz mesmo, meu Deus. Sabemos que o teu nome será glorificado por intermédio desta oração, por intermédio deste milagre, que é somente o Senhor que pode, a Deus, fazer na vida deste trabalhador, na vida, meu Deus, deste empresário, deste microempresário, desse empreendedor, deste investidor. Senhor, o Senhor pode colocar as tuas mãos, que é poderosa, e ajudar o teu povo. Meu Deus, não permita que o inimigo das nossas almas venha vencer esta batalha, não permita, meu Deus, que o adversário venha, meu Deus, ter êxito nesta batalha diária. É a família que está correndo risco, é o trabalho, Senhor, é alguém tão importante que está correndo risco, ó Deus, mas eu creio que agora, neste momento de oração, as tuas mãos estendidas já estão livrando na UTI, livrando na CTI, livrando nas rodovias, nas avenidas, nos países. Ó Deus, o Senhor pode atender esta oração. Clamamos pela paz, clamamos pela alegria, clamamos pela felicidade que somente o Senhor pode trazer. Meu Deus, lembra das promessas que o Senhor fez ao teu povo. O teu povo, meu Deus, tem buscado, o teu povo tem clamado, o teu povo tem, Senhor, entrado na tua presença de dia, de noite, de madrugada, num propósito único. Eles creem e acreditam, ó Deus, que o Senhor é poderoso para fazer maravilhas. Faz, meu Deus, as tuas maravilhas em todos os requisitos da vida desta pessoa. Meu Deus, eu creio que o Senhor
Senhor fará maravilhas neste momento de oração. Quantas pessoas que se fadigou, quantas pessoas que se cansou, quantas pessoas, ó Deus, que não tiveram, Senhor, a mesma fé, a mesma experiência, até mesmo, Senhor, a mesma paciência, porque sabemos que o Senhor prova quem o Senhor quer, o Senhor honra quem o Senhor quer. Honra, meu Deus, agora este pedido de oração, honra, meu Deus, agora, Senhor, o coração desta pessoa que está aflita, Senhor, oh meu Deus, querendo fazer justiça com as suas próprias mãos. O Senhor pode neste momento trazer a resposta do céu, trazer, meu Deus, na palma das mãos do teu povo o grandioso milagre. É milagre, milagre, milagres que nós estamos pedindo. Traz esse milagre, Senhor, sobre a vida do teu povo, sobre a vida dos obreiros, das obreiras, dos membros em geral, ó Deus. Nós estamos crendo que o Senhor pode, que o Senhor faz, que o Senhor opera da noite para o dia. Senhor, grandes coisas tem o Senhor preparado para o teu povo que tem orado. Senhor, são vidas que estão em busca de uma porta de emprego. São vidas que estão em busca, ó Deus, de uma oportunidade. O Senhor pode neste momento trazer, ó Deus, a existência o que não existe. Livrai, meu Deus, esta vida, livrai, meu Deus, esta alma, livrai, meu Deus, agora os que estão aflitos, deprimidos e oprimidos. Senhor, coloca as tuas mãos que é poderosa, Senhor, coloca, meu Deus, as tuas mãos que é divina, coloca mesmo, Senhor, as tuas mãos que age aonde o homem não age, que as muralhas venham cair por terra, Senhor, e o teu nome venha ser glorificado. Senhor, repreende todo impedimento, todo embaraço de Satanás, repreende, meu Deus, agora, pelo poder do teu sangue. Nós estamos crendo, nós estamos confiando, ó Deus, eu creio, Senhor, que a resposta bradará dos céus muito rápido, dentro desta casa, dentro deste lar, dentro deste ambiente, ó Deus. O Senhor sabe, o Senhor conhece esta vida que está acamada, esta vida que está em tratamento. São meses, são dias, são anos, ó Deus, vivendo na mesma mesmice, mas agora estão clamando, chega de sofrer, chega de padecer, porque ele chegou na tua palavra, quando o Senhor diz que levaria sobre si as nossas dores, as nossas enfermidades, o castigo que nos traz a paz estaria sobre ele, e pelas suas pisaduras nós seríamos sarados. E eu creio que neste momento o Senhor já está sarando, o Senhor já está curando, o Senhor já está pelejando através desta oração. É oração, Senhor, a oração atendida, a oração é respondida, é oração, ó Deus, que fortalece a fé deste ministério. Senhor, levanta aqueles que estão prostrados, caído, machucado, ajuda mesmo, Senhor, ajuda mesmo neste momento. São almas, são vidas, são preciosas ao teu reino. Eu estou crendo, crendo, crendo, crendo que o Senhor pode, meu Deus, trazer, Senhor, este milagre para esta criança tão novinha. Senhor, já está em tratamento com o câncer, tratamento da hemodiálise. Senhor, o Senhor sabe o que cada um, meu Deus, oh Deus, o Senhor sabe o que cada um precisa, o que cada alma necessita. O Senhor conhece, o Senhor sonda os nossos corações.

que a resposta chegará para despertar a fé, para despertar, meu Deus, desperta o teu povo que precisa de um milagre, desperta o teu povo, Senhor, para ganhar almas para o teu reino, desperta o teu povo para orar, para buscar a tua face enquanto se pode achar. Eu creio, eu creio, eu creio, Senhor, que o Senhor fará as tuas maravilhas acontecer da noite para o dia. Senhor, quantas vidas, quantas almas, quantas pessoas, ó Deus, que estão neste momento precisando muito apenas de uma palavra, ó Deus, só que não é palavra humana, não é palavra de homem, não é palavra de mulher, é a tua palavra nos diz, ó meu Deus, a tua palavra, Senhor, eu creio que por intermédio deste clamor, eu creio que por intermédio desta intercessão, eu creio, Senhor, que quando o Senhor vem, homem nenhum pode impedir. Ó, meu Deus, realiza este milagre, realiza, Senhor, esta grande obra, realiza, meu Deus, agora, neste dia chamado hoje. Hoje, meu Deus, é mais um dia, hoje, meu Deus, é mais um momento em que os nossos olhos desfrutará do banquete, como disse o salmista Davi, prepara uma mesa perante mim, na presença dos meus inimigos, e eu creio que o Senhor já está preparando a dupla honra para esta família, para este irmão, para esta irmã, Senhor, que estava perdido, que estava, ó Deus, até mesmo pensando, ó Deus, o Senhor é bondoso, o Senhor é poderoso, o Senhor não falha. Que lindo, ó Deus, é ver o teu povo já crescendo, ó Deus, e recebendo instruções dos céus, crescendo na fé, crescendo na graça. Esta criancinha também, meu Deus, que coisa linda é saber que o Senhor está nos ajudando. Ajuda, meu Deus, o teu povo, teus servos, a tuas servas que estão clamando comigo, Senhor, está no intervalo e veio, meu Deus, dobrar os joelhos e orar e buscar a tua face enquanto se pode achar. Eu creio, meu Deus, que todo mal não vai permanecer de pé. Eu creio que já caiu por terra. Eu creio, meu Deus, que o Senhor fará as tuas maravilhas dentro deste presídio, dentro deste hospital. Senhor, quantas vidas que já foi julgada, sentenciada. Oh, meu Deus, agora, Senhor, só falta, meu Deus, oh, meu Deus, o momento único que o Senhor dá. O Senhor é poderoso, o Senhor é muito, oh, Deus, tremendo para socorrer aquelas almas que estão nas áreas mais remotas da nossa nação. Senhor, eu creio que neste momento o Senhor já está indo ao encontro dos teus servos que estão, ó Deus, em obra missionária. Vai, meu Deus, ao encontro deles, ó Deus, entrega os dons, dom da palavra, dom da sabedoria, entrega, meu Deus, os teus dons, usa, meu Deus, nas tuas mãos para ser um ganhador de almas. Senhor, quantas vidas, oh, meu Deus, eu creio que o Senhor é poderoso, eu creio, Senhor, eu creio, meu Deus, que o Senhor é poderoso para tirar o câncer. Quantos testemunhos nós temos ouvido, nós temos visto o Senhor operando, e eu creio que agora o Senhor vai operar também. Opera, meu Deus, opera, Senhor, as tuas grandezas, as tuas maravilhas sobre o pedido deste homem que perdeu os movimentos do seu corpo, que perdeu, Senhor, movimentos, ó Deus, Senhor, até mesmo a sua fala foi atingida por causa de um acidente, por causa do acidente do AVC. Deus, tenha misericórdia, ó, meu Deus, eu creio que o Senhor, ó, meu Deus, já está pronto e preparado para entrar nesta guerra com o
teu povo. Entra, Senhor, entra para o teu povo. Ó, meu Deus, eu creio que o Senhor já está tocando de uma forma especial. Toca, meu Deus, agora. Toca, Senhor, curando, libertando, transformando e agindo para a tua glória. Honra mesmo, Senhor, o teu povo que está mandando seus pedidos de oração. Não é só Deus, ó Deus, é somente o Senhor que pode, é somente o Senhor que faz, é somente o Senhor que transporta as lágrimas, as dores que esta pessoa está te carregando. O Senhor pode aliviá-la agora, retirando, meu Deus, ó Senhor, opera, meu Deus, de uma forma especial. O teu nome, ó Deus, será reconhecido, que somente o Senhor é que faz. Quantas vidas, quantas almas, quantas pessoas mandando seus pedidos de oração. Senhor, leia os pedidos do teu povo. Ó, meu Deus, eu creio que o Senhor já está, eu creio que o Senhor já está realizando este milagre, milagre da conquista, milagre da libertação. Milagres que não se explicam, mas milagres que se aceitam. Meu Deus, eu creio que neste dia de hoje o Senhor já está alegrando os corações, repreendendo o medo. Repreende, meu Deus, as crises de ansiedade, esse medo que tem falado mais alto, meu Deus, no ouvido desta pessoa. Retira, meu Deus, agora. Repreende, meu Deus, agora. Porque nós cremos e acreditamos que existe um Deus no céu que contempla os teus filhos na terra. Eu creio, meu Deus, que haverá sinais, prodígios e maravilhas na vida do teu povo. Ó Deus, eu creio, Senhor, que neste grande dia, na grande festa da Fundação Reviver, o Senhor já preparou uma bênção gigantesca. Meu Deus, tu és bom, ó, tu és maravilhoso para fazer coisas grandes. Faça, meu Deus, através desta oração, através deste clamor agora, entregamos nas tuas mãos e cremos que através da oração, somente o Senhor será glorificado. Livra, meu Deus, protege, meu Deus, coloca, meu

0: e amém, Senhor Jesus. Glória a Deus, que bênção, que bênção, que bênção. Não dá nem vontade de parar de orar, meu irmão. Que oração tremenda. Eu necessito fazer um convite que não é meu, mas é do próprio Deus para você que necessita de vida com abundância. Eu quero convidar você que ainda não entregou a vida para Deus, entrega agora, levantando as suas mãos e repetindo essas palavras, dizendo: Senhor Jesus, neste momento, perdoa os meus pecados e escreve o meu nome no livro da vida e sela com teu sangue. Diga: Senhor, eu e a minha casa já decidimos adotar. Senhor, eu e a minha casa seguiremos a sua palavra e andaremos segundo, ó Deus, o que ordena a tua palavra. Perdoa os meus pecados, salva minha alma e escreve o meu nome no livro da vida e sela com teu sangue, porque eu prometo, ó Deus, ser fiel até o fim da minha vida. Você diz amém. Glória a Deus. Você que acabou de aceitar Jesus, não saia daí, porque eu tenho ainda mais uma palavra com você. Você estará sendo adotado daqui a pouquinho pela equipe do projeto Eu e Mais Um. Por isso que muitas pessoas neste momento já estão sendo agraciadas porque decidiram andar com Deus. Você que está afastado, quero te convidar para uma reconciliação. Você desigrejado, você que está ferido, não está congregando, levanta suas mãos e diga: Senhor Jesus, perdoa os meus pecados, porque a partir de hoje eu me reconcilio com o Senhor. Salva minha alma, liberta minha vida, porque eu e a minha casa serviremos ao Senhor. Diga: Senhor, perdoa os meus pecados, porque eu prometo ser fiel até o fim da minha vida. Você diz amém. Queridos irmãos, no rodapé do vídeo já está disponível Quero Aceitar Jesus, @ipda.com.br, um correio eletrônico e também o WhatsApp DDD 11 950 94 4645. Mande agora, que a nossa equipe já está pronta e preparada para dar para você as próximas orientações dos próximos passos que você vai tomar. Procure a Igreja Deus Amor mais próximo da sua casa, ou se preferir, venha para a sede mundial. Nós estamos aqui para te auxiliar e também para te ajudar nesta nova jornada da sua vida que Jesus preparou para você neste dia de hoje se entregar a Deus. Eu quero orar por você agora, para Deus te guardar e te proteger. Senhor, aqui estamos orando, pedindo, protege, livra, guarda o teu povo, ó Deus, que neste momento tomar a decisão de aceitar e de reconciliar. O Senhor pode colocar as tuas mãos, livrando e protegendo para a tua glória. É o que eu te peço e te agradeço, em nome de Jesus. Deus te abençoe. Busque a Igreja Deus e Amor mais próximo da sua casa. Não fique em casa, vá congregar, porque a Igreja Deus e Amor é a família que mais cresce no Brasil, no mundo todo, e desejamos você fazendo parte deste ministério. Deus abençoe a vida de cada um que orou juntamente conosco. Faremos uma pausa neste momento. Canal Direto com Deus, direto ali do santuário, com ele mesmo, presbítero Alan, que já está pronto para dar continuidade neste momento de oração. Você pelo rádio, você pelos aplicativos da rede de rádio, programa MC Mensagens Cantada, na apresentação cantora Débora e o pastor Lorival de Almeida. Você que está pelo YouTube, Facebook, Instagram, 3 da tarde voltaremos com a transmissão de mais um culto abençoando a sua vida. Anote o endereço, Avenida do Estado, 4568. Quem orou com você, seu irmão em Cristo, Rivari Silva, desejo ver você hoje, 19h, no culto dos vencedores, onde estarei ministrando a palavra de Deus e orando por todos que precisam de um milagre. Deixa tudo, vem para a sede mundial, vem para cá, São Paulo, vem para cá, Brasil!
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1: Mensagens cantadas com vocês a partir de agora, através desta emissora e também pelo nosso site pda.com.br. A paz do Senhor, São Paulo, Brasil. O saúdo a Débora Miranda. Obrigado pela sintonia, pela preferência. Estaremos com vocês até as 14 horas com o melhor da música sacra. A paz do Senhor, Lourival. Você chegou cedo hoje?
2: Como sempre, não é? Eu sempre chego cedinho para estar aqui com os irmãos.
1: Que bom.
2: É, estamos aqui.
1: Você tem que dar um bom exemplo para mim.
2: Bom, você já disse, né? Que fazer, né?
1: Tudo bem contigo?
2: Tudo bem, graças a Deus.
1: Amém.
2: Espero que esteja bem contigo, com os ouvintes também. E nós teremos aqui 90 minutos de tanta coisa boa para todos vocês aqui na nossa programação. Você seja abençoado através da nossa programação. A gente já vai presentear vocês com uma bonita página musical.
1: Força e poder. Que música linda, maravilhosa, vai tocar o seu coração na voz de Daniela Balabem, do CD Sala do Trono.

0: E nós vamos também para a nossa reflexão no dia de hoje. A gente, nós sabemos que em tudo devemos dar graças, não é? Claro, comedidamente, tem coisas que a gente não dá graças no sentido, assim dizer, obrigado, Senhor, por ter enviado isso ou aquilo, mas a gente sabe que tudo concorre para o bem, né? E, claro que estou descontextualizando a coisa, mas é evidente que nós que somos de Deus, sabemos que a nossa vida vive debaixo de um planejamento que o próprio Senhor faz para as nossas vidas. Em tudo dai graças é o nosso tema hoje, mas a gente pergunta por que a gente tem tanta dificuldade assim de expressar gratidão, e até mesmo nos cultos, né? Vamos fazer uma semana de gratidão aqui na igreja, a gente pode perceber, que a gente percebe na verdade, que poucas pessoas participam, né?
1: É verdade.
0: E será que é porque não tem o que agradecer? Ou
1: tem
0: será
1: muito
0: que
1: a agradecer, né?
0: Na verdade?
1: A gente vê que tem gratidão, né?
0: Você
1: em
0: sabe,
1: excesso.
0: Você sabe, Débora, se a gente jogar a palavra gratidão no Google, né? A gente vai se surpreender com as escassas fontes cristãs com referência a esse assunto.
1: Porque não é muito atrativo, e acho que eles também não põem, porque também não tem muita procura, né?
0: É, nós falamos muito pouco sobre gratidão de maneira aprofundada, né? E só para confirmar, qual o último artigo ou último livro que você leu que falava de gratidão? Qual o vídeo, sei lá, talvez de música ou alguém falando sobre gratidão que você apreciou? É difícil lembrar, não é? E eu sei que isso está revelando, né, que nós deveríamos agradecer um pouquinho mais, e revela também o quanto é difícil agradecermos. E é oportuno levar a sério o conselho de Paulo aos cristãos de Tessalônica, quando ele fala, em tudo dai graças. Porque nós devemos dar graças em tudo. Agora, querer ter mais se confunde com ser mais importante e nos faz incapazes de sermos gratos. Ou seja, a gente sempre quer mais.
1: É.
0: Né? E às vezes a gente acaba se esquecendo da gratidão por entendermos que não alcançamos o nível do que queremos ter. Imaginamos algo que não temos ou não somos, como assim uma possibilidade futura. E às vezes nós perdemos os pés do presente. Não aceitamos o presente tempo, não valorizamos o tempo recebido. Amargura e rancor vão sendo semeados em nosso ser. Sermos grato, porém, areja, ilumina, nos torna graciosos. É ter graça sem ser tolo ou ingênuo, mas sim dotado de sabedoria, dando foco e brilho ao que se vive e se recebe, acolhendo a graça com humildade, sem se dar mais importância do que ao outro. Gratidão anda de mãos dadas com alegria, sem negar a falta ou a dificuldade. Aceitar o que se tem faz a vida leve.
1: É verdade.
0: É. O sofrimento vai passar. Jesus nos adverte que teremos aflições, mas devemos ter bom ânimo. Só é grato no sofrimento quem conhece a Deus, conhece o caráter de Deus. Por isso que eu estava dizendo, tem coisa que a gente não vai parar de dizer, ah, obrigado, Senhor, por me mandar um câncer. Até que eu brincava, tipo, brincava não, tocava nesse assunto, que não é um assunto de brincadeira, na verdade. Mas a gente sabe que o sofrimento vai passar. Então nós temos que entender e ser gratos também no sofrimento, porque o sofrimento não vai durar para sempre, não é? Ainda que eu andasse pelo vale da sombra da morte, sabemos que o Senhor está conosco. Seu cajado nos consola. Então nós devemos ser gratos pela companhia do Consolador, mesmo que estejamos no vale da sombra da morte, nos momentos difíceis da vida. A ação de graças não é um simples muito obrigado. Não se resume a conhecer que Deus atendeu a um pedido que nós fizemos.
1: É muito mais que isso.
0: É muito mais do que isso. Paulo exorta os cristãos a darem graças em todas as situações. Mais do que uma forma de oração ou testemunho por uma oração respondida, a ação de graças é um modo de oração incessante. Isso é, uma atitude de vida, uma disposição de constante gratidão e exaltação diante das diversas circunstâncias da vida, uma disposição de submissão e adoração a Deus. A gratidão, como um divisor de águas, é o mundo das lutas, problemas e privações, é habitado por dois tipos de pessoas. Aquelas que glorificam a Deus e lhe dão graças, e aquelas que, nas mesmas circunstâncias, não o fazem. As primeiras são apontadas pelo apóstolo Paulo como bem-aventuradas, as segundas como loucas. A ingratidão, segundo Paulo, é causa de soberba e degradação. Ele apresenta a gratidão como um divisor de águas, ou melhor, como um divisor de almas. Sejamos gratos.
1: É verdade. E esse hino vem concluir a mensagem que nós falamos aqui. Gratidão, Débora e Leia, ao vivo, volume 2. Quer ser grato ao Senhor? Mas seja realmente de coração, de verdade. Cante conosco. Hino bonito com Débora e Leia.

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1: É, esse hino vocês podem adquirir na versão de 1984, ou então nessa versão última, agora Débora e Leia ao vivo, volume 2, que é um lançamento MC Music que está aí na sua cidade, na Igreja Deus é Amor Central. Vamos falar agora sobre dicionário bíblico. Eu queria falar sobre o dia da expiação. O que seria dia da expiação? Olha, entre os filhos de Israel, esse era o grande dia da humilhação nacional, que todo mundo se humilhava, né? Se você ler em Levítico todo o capítulo, você vai ver a descrição de como era observada essa manifestação de humilhação, de arrependimento, de dor, né? E as vítimas que se ofereciam estão enumeradas no livro de Números, capítulo 29, versículo 7 em diante. E também verão que a conduta do povo estava enfaticamente prescrita no livro de Levítico 23, versículos 26 ao 32. E esse dia, um sábado de descanso para os israelitas, seria o décimo do sétimo mês, 5 dias antes da festa dos tabernáculos. E o sumo sacerdote só podia entrar no Santo dos Santos no dia da expiação. Interessante, né? Uma parte importante dessa cerimônia constava da apresentação de 2 bodes à porta do tabernáculo. E eram lançadas sortes. Um dos bodes era morto e com o seu sangue se espargia o propiciatório, e o outro, o bode emissário, era levado para o deserto. E aquele bode que foi escolhido para morrer era para oferecer ao Senhor, e o mandado para o deserto era para Azazel. Há muita discussão a respeito da interpretação, né, que se deve dar a Azazel, mas é claro que nesse ato simbólico, os pecados do povo eram levados para o deserto, né? Uma coisa simbólica. E a especial virtude expiatória era simbolizada pelo bode emissário, aquele que estava livre, né? E além disso, as vestes brancas do sumo sacerdote e sua entrada no Santo dos Santos tinham um sentido profundamente evangelístico. Conforme o autor da Epístola aos Hebreus explica, no capítulo 9, são muitos versículos, mas vocês podem ler, versículo 7 até o 28. E ali o sumo sacerdote, já purificado e vestido de roupas alvas, era na sua pessoa e na sua aparência exterior o melhor tipo que um homem santo podia apresentar daquele ser puro e santo que deveria limpar seu povo e purificá-lo de seus pecados. É claro que os pecados eram simbolicamente lançados sobre as costas dos bodes, como na verdade haveriam de ser realmente lançados sobre Cristo num futuro mais próximo, né? É claro que esses rituais eram necessários porque ainda não havia Jesus, né? E depois que ele veio, tudo isso ficou banalizado, ficou desnecessário, vamos dizer assim, porque Jesus se tornou o Cordeiro de Deus para nos purificar de todo pecado. Falamos sobre o dia da expiação. Eu não sabia muito os rituais, não, mas eram coisas assim bem complicadas, complexas, né? Tinha que colocar 2 bodes, tinha uma roupa especial para essa cerimônia, né? Ainda bem que não precisamos mais disso, né, Lourival?
2: É, agora acabou tudo,
1: né? Acabou tudo isso, não precisamos mais.
2: É claro que existe um comportamento adequado para se chegar perante Deus e se colocar com humildade, pedir perdão e tal. Mas eu acredito que realmente está muito mais fácil agora.
1: É verdade.
2: Não tem a menor dúvida disso.
3: Nós vamos dando sequência à nossa programação. Eu sei que Deus está conosco, Deus está falando às nossas vidas. Nós vamos a mais uma página musical. Nós vamos ouvir Cristina Santana cantando Deus Não Dorme, do CD Vitória. Vamos ouvir. Música.

0: programa Mensagens Cantadas, irmãos, realmente tem sido um culto em nossos lares através da pregação da palavra de Deus e das experiências que os irmãos têm contado com o nosso Deus. Aqui quem fala é o nosso irmão e amigo Samuel, direto de Curitiba, Paraná.
1: Meus horários de almoço têm sido bem diferentes a partir do momento que eu comecei a ouvir vocês. Tem edificado minha vida. Eu louvo a Deus pela vida de vocês. Um abraço da Rose de Sumaré.
2: Aqui é Prisciane, da cidade de Piedade, interior de São Paulo. Amo o programa MC. Ouço todos os dias e aprendo a cada dia. Vocês estão de parabéns.
3: É sempre um prazer estar com você, sou a Jane, aqui de Itapecerica da Serra, da congregação do Jardim Sinira. É sempre um prazer estar com vocês todos os dias, principalmente a mensagem cantada, a sessão da criança, que é sempre o melhor estar sempre ouvindo para que nós venhamos educar mais e mais nossos filhos. Obrigada!
4: Nós vamos dando prosseguimento à nossa programação. Mais uma vez, eu peço ao Senhor que te abençoe, viu? Abençoe grandemente a sua vida, abençoe você, a sua família, e que você possa ser um grande vitorioso em todas as coisas da vida, não é? Todas as coisas da vida, que você seja, assim, um grande vitorioso. Deus ama você. Ah, você que está desviado, quero convidar você, faz um conserto com Deus. Nós, da Igreja Deus e Amor, teremos tanto prazer em receber você de volta. Abraçar você, você faz falta na obra de Deus, a obra de Deus precisa de você, tá bom? É, volta para Jesus, viu? Você que gosta dessa programação e você quer ajudar essa programação a manter-se no ar, eu digo a você, não se esqueça de comprar os nossos CDs em nossas livrarias, tá bom? Não se esqueça de comprar. Você vai até uma igreja pentecostal, Deus é Amor, e você vai dizer para o atendente lá, eu quero o CD que tocou no rádio. Quero aquele CD que o irmão Lorival anunciou, porque eu quero ajudar o programa Mensagens Cantadas, que já está há mais de 30 anos. Há mais de 30 anos, hein, no ar. Pois é, eu quero ajudar esse programa a continuar no ar, levando a palavra de Deus a tantos corações. Sim, adquira sim os nossos CDs e que Deus abençoe tremendamente a sua vida, viu? E eu sei que você vai estar também ajudando a evangelizar. Nós fazemos esse programa com tanta alegria, com tanto gosto, que eu sei que, apesar de estarmos aqui há tanto tempo, eu sei que você, ouvinte, gosta e eu sei também que, no dia que chegar o tempo de a gente passar o bastão para outra pessoa fazer o programa, porque tudo tem um tempo, né? E a gente vai chegando também. Nós começamos a fazer esse programa, a Débora começou a fazer esse programa primeiro que eu, né? Eu empurrei ela para o rádio. Vai para o rádio, menina, vai. Mas eu não sei falar, então escreve até você aprender. E ela ia escrevendo frases aqui e tal. E hoje está, graças a Deus, já pegou toda a experiência que precisava para fazer uma boa programação, tudo. Mas isso foi em 1986, se não me falha a memória. Eu comecei a ajudá-la um pouco mais tarde, mas chega uma hora que a gente tem que, olha, o trabalho de fazer o programa, produzir o programa, elaborar o programa realmente é grande, e a gente tem tantos outros afazeres hoje, né? E a gente vai deixando aquilo e assumindo outras coisas, né? Que são coisas mais próprias até para a nossa idade. Ai, meu Deus, nunca pensei que fosse falar isso. Mas é verdade. Porque a gente chega a pontos da vida que não é questão de prioridades, não é questão de necessidades mesmo, né? A gente tem que assumir alguns departamentos, até na própria obra de Deus, né? Onde a gente fica com o tempo mais curto para essa ou aquela atividade. Se é para fazer mal feito, a gente prefere não fazer. Mas é claro que, por enquanto, a gente vai seguindo. Mas vai chegar uma hora que a gente vai chegar e dizer, olha, é o seguinte, agora, a partir de agora, quem vai continuar o programa é o fulano, ciclano. Nós vamos agora para o outro lado, fazer outro tipo de trabalho. E aí, não é? Então, ajude esse programa a só sair do ar no dia que Jesus arrebatar a igreja. Tá certo?
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6: Esqueci de agradecer. Ângela traz essa mensagem para nossa reflexão. Do CD Promessa de Vitória, lançamento MC Music.

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2: 13 horas e 3 minutos.

0: Vocês acabaram de ouvir a música Arca de Noé. Linda, não é? 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
0: Nos braços de Deus e no bonito na voz de Débora Miranda, do CD É Assim Que Adoro.

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1: E agora chegou o momento da família e eu trouxe um tema bastante importante. A família e o conflito de gerações. Eu explico. Em uma família, várias gerações estão presentes, né? Tem ali os avós, são mais antigos, os pais, que nem tanto, os filhos e os netos, né? Então, provavelmente haverá um conflito aqui ou ali, né? A família é o lugar onde se criam doenças psíquicas. Espera aí, irmã Débora, eu não ouvi direito o que você falou. A família é o lugar onde se criam doenças psíquicas, psicossomáticas, e ela também, a família, é a primeira rede de nosso apoio, que preserva de adoecer em consequência de uma crise, né? Então é fato que cada geração tem a sua maneira de agir, sua maneira de sentir, pensar e decidir. Então, isso se entende por geração, que é o conjunto dos indivíduos nascidos na mesma época. E um espaço de tempo, vamos dizer assim, aproximadamente 25 anos, que vai de uma geração a outra, segundo o dicionário. E quando uma família ela é formada, e muitas vezes a presença de vários pensamentos diferentes, conceitos e valores, porque um é avô, pensa diferente do pai e, por sua vez, o filho também, o que pode acontecer é competição, pode acontecer conflito e pode acontecer inveja. É muito comum, não sei se vocês já ouviram, com certeza sim, os mais velhos dizerem assim: ah, no meu tempo, eu não tinha essas dificuldades, não. Ou, eu não tinha essas facilidades, essas regalias que os jovens têm hoje. Então, ele está confessando um desejo não satisfeito na sua juventude, não é? Um privilégio que ele não teve. Então, a gente se pergunta, não é justamente este o sentimento e a atitude que as pessoas mais querem esconder das outras? Por exemplo, o marido, com uma grave enfermidade, pode ter inveja da esposa porque ela está com saúde. Trabalha, tem uma vida normal, enquanto ele fica lá isolado, né? Assim, o caminho que nós escolhemos para trabalhar esta lição é o caminho dos valores na família. É como resolver conflito entre gerações. Os valores na família é algo desejável. Valor é algo útil, não é verdade? As pessoas valorizam o que desejam, o que necessitam. As pessoas valorizam o que consideram interessante. Por causa disso, nós temos as nossas preferências, as nossas escolhas. Escolher supõe que preferimos o mais valioso ou o menos valioso. Isso é óbvio, né? E existem objetos valiosos e atos humanos valiosos. Quais seriam os objetos valiosos? Uma porção de terra, uma cadeira, um carro, um computador, uma obra de arte, um livro, um tapete, um móvel de casa, uma roupa. E os atos humanos? Quais são os atos humanos valiosos? Ato moral, político, jurídico, enfim. Os valores, de modo geral, podem ser positivos, que são aqueles que se aliam com os valores bíblicos. São os negativos, que são a desonestidade, a violência, o preconceito e por aí vai. E quais são os valores neutros? Ou seja, é aquele lá, qual pé devo calçar primeiro, direito, esquerdo, enfim. Quais são os principais tipos de valores? Existe o extrínseco, que é algo que tem valor por causa dos efeitos que produz, e não por causa daquilo que é em si mesmo, por exemplo, uma casa confortável. E tem aquele valor final, que é intrínseco, algo que é valioso em si mesmo, a bondade, a lealdade e a justiça. Agora, eu vou deixar aqui uma pergunta. De que maneira os valores estão presentes na sua família? Na diferenciação de geração que forma a sua família? Será que todos da sua casa valorizam exatamente as mesmas coisas? Por quê? E por que não, ou por que sim? Para você meditar, estamos falando os valores que se formam na família. Fizemos uma introdução para falarmos o que significa valores na família e no final desse estudo estaremos vendo o porquê o choque das gerações. Hoje falamos sobre os valores na família e vamos continuar na próxima programação. Não percam.
2: É a família sendo abençoada através do Momento da Família. E nós vamos agora ouvir o Neri e Débora, que vai cantar para nós também o hino Exemplo de Jó, do CD A Missão.

0: E assim, eu já tinha comentado com a Débora que eu gostaria de trazer essa matéria aqui no programa já há algum tempo. E hoje eu acho que Deus até preparou a ocasião, a oportunidade. Ou de repente a oportunidade surgiu, né, pela necessidade de quem está ouvindo aí o programa do outro lado. Muitos homens começam, depois de 50 anos, a manifestar uma série de sintomas, que inclui dores musculares, dores ósseas, o seu desejo abaixa, passa a sofrer depressão. E tudo isso pode estar relacionado a um tema que os homens têm dificuldade de admitir, que é o envelhecimento masculino, conhecido como andropausa.
1: Que na mulher seria a menopausa.
0: Exatamente.
1: O homem tem a andropausa, né? Assim como a mulher tem a menopausa.
0: Apesar de não ser considerada essa denominação, andropausa, de tudo correta, parece ter sido aceita pelo âmbito acadêmico para definir uma queda nos níveis hormonais masculinos, a testosterona, né? Que pode ser comparada com os transtornos hormonais sofridos também pelas mulheres, como disse a Débora, na menopausa. Então é importante observar que todos os homens sofrem uma queda nesses níveis. Naqueles nos quais são mais baixos, pode aparecer assim os sintomas da andropausa. O problema afeta cerca de 50% dos homens acima de 55 anos e 85% daqueles que têm entre 60 e 69 anos.
1: Tudo isso?
0: Então veja, não é algo assim para você ficar envergonhado, para você ficar, não, mas comigo não vai acontecer nunca. Porque alguns sintomas acontecem, não é? Então a gente tem que prestar atenção e buscar ajuda para fazer aí, se o médico disser que sim, uma reposição desses hormônios que vão ajudar você para que a sua vida não seja miserável. Vejamos. A Débora está rindo. Muito bem.
1: Eu achei gostoso de você falar a palavra miserável.
0: A vida fica miserável, é verdade. Então, olha só, sinais da presença de andropausa.
1: Então, vamos lá aos sintomas, né?
0: Olha, depressão, nervosismo, insônia, perda de massa muscular e óssea, perda de pelos em geral, dificuldades íntimas, perda de cabelo, distúrbio do sono, mãos e pés frios, vontade de chorar, irritabilidade, sudorese, quando a pessoa sua exageradamente.
1: Olha só.
0: Constipação, quando o intestino já não funciona mais.
1: Tá preso. Tá, né?
0: Fica preso. Formigamento nas extremidades.
1: Pés e mãos.
0: Exatamente. Olha, eu acho que esses são os principais.
1: Nossa. Porque muito, dá pra saber, né?
0: Exatamente.
1: Tá bem claro, né?
0: Exatamente. Então, olha, você aí que tá do outro lado. Ah, esse negócio de homem sentir isso aí é... Isso é uma coisa inteiramente normal, natural e algo previsível. Então não fica
1: irreversível,
0: aí...
1: né?
0: Irreversível. Se você toma o seu hormônio, você toma a testosterona...
1: Tudo aí, isso aí muda, né?
0: Vai mudar tudo.
1: Exatamente.
0: Precisa procurar o seu médico, ele pode te indicar para um especialista. Mas olha, essa vontade de chorar, essa irritação que você está tendo, esse nervosismo, depressão, dificuldades, não é? Distúrbio do sono, diminuição da libido, as mãos e os pés ficam frios, você, vou morrer, tô com câncer. Não, é só repor o hormônio.
1: Vai ficar tudo bem, né?
0: Viu? E não tenha vergonha, não. Passou. Olha, Débora, eu antigamente eu falava assim, puxa, mas.
1: Será que tem homens que têm vergonha
0: velho,
1: de
0: né?
1: falar isso? De...
0: Tem.
1: Tem?
0: Homem tem, homem é fogo. Homem não faz nem. homem não faz nem o exame de toque.
1: Tem medo,
0: por
1: vergonha.
0: Por preconceito, por vergonha, não é? E na realidade...
1: É verdade.
0: As pessoas que buscam os exames, buscam o socorro médico, vivem mais, não é?
1: As mulheres vivem mais por causa disso. Elas não têm tanto preconceito de ir no médico como os homens, né?
0: Não é? Então, olha assim, você passou de 50, está com 55, passou de 60. É uma coisa natural, normal. A gente tem um declínio, né? Afinal de contas, nós já vivemos mais da metade do que nós vamos viver. E raramente uma pessoa passa de 110, vai. Ou 100, então...
1: Ainda bem que você sempre está fazendo check-up, né, Ben?
0: É preciso fazer, não é?
1: O Lival não tem vergonha, não tem medo, não tem preconceito. E ele sempre está com a saúde em dia porque ele vai no médico, né, Lorena?
0: É isso, não é garantia de que você, tipo... Ou seja, a gente pode ficar doente da noite para o dia. Então a gente, pelo menos, tem que tentar fazer o melhor possível para que tenhamos uma vida melhor.
1: É verdade.
0: Então essa questão da andropausa, se você tem algum desses sintomas, passou de 50, 55, 60... Busca lá o seu médico, ele vai dar para você lá um... Quem sabe, uma questão só de um hormôniozinho, você vai ver a sua vida voltar ao normal e vai sair desse estado de miserabilidade, né, Débora?
1: Não seja miserável. O MC também tem aí o seu Novos Valores, volume 4, este lindo álbum. Nós vamos ouvir mais um hino bonito deste lançamento. É muito...

0: É verdade, né, Lorival? A gente vai envelhecendo e a gente começa a ter sintomas que a gente nunca tinha antes, né? E a gente tem ouvido de pessoas, eu estava até conversando com uma pessoa outro dia, a pessoa não vai no laboratório que tem medo, sabe do quê? De saber a verdade do que tem. Mas como pode uma pessoa pensar assim, né? Imagine, eu gostaria de saber o que eu tenho o mais rápido possível para eu poder reverter essa situação.
1: É claro.
0: Não é verdade? Ah, eu não posso ir lá porque... Já pensou se eu tenho câncer? Se tiver no início, você tem cura, não é verdade? E não tem de ter receio, né? Vamos cuidar da nossa saúde, gente. Vamos caminhar, vamos comer bem. Ah, mas eu não tenho dinheiro para ir no laboratório. Olha, os alimentos são funcionais, ou seja, o que, que eles fazem? Eles ajudam na nossa saúde, né? Tem leite magro hoje, tem leite sem lactose hoje, tem comida assim, assado, para todos os gostos, para que nós possamos ter um corpo saudável, né? Vamos comer menos gorduras, vamos comer menos comida industrializada. Lorival, eu estava lendo hoje, antes de a gente ouvir o próximo hino, eu estava lendo hoje, eu fiquei chocada, que a maior probabilidade de um câncer hoje não é tão genético, que é só 5%. Mas quem come muita comida industrializada, tem muito nitrato, e isso traz, provoca câncer, né? Então vamos evitar coisas industrializadas. Tudo que vem da indústria, que passou por um processo industrial, não coloque na sua mesa. Bolacha, linguiça, salsicha, essas coisas embutidas, tira da sua casa. Vamos comer uma comida mais saudável, né? Uma verdura, um legume, uma fruta. Ah, mas é tão caro, né? Fruta. Olha, tem refrigerante muito mais caro que fruta, tá bom? Muito mais, tá bom?
1: Nós vamos ouvir o Ricardo Ehlers, que vai cantar para nós agora esse hino bonito. O hino que se chama O Verdadeiro Dom, do CD Verdadeiro Dom. Vamos ouvir.

criançada de todo o Brasil, aqui estamos chegando. Tia Débora trazendo um forte abraço e a saudação na paz do Senhor a todos vocês.

0: que bom estar com vocês. Eu estava contando os dias para vir aqui contar histórias e juntos estarmos felizes, louvando a Deus, aprendendo dele, aprendendo coisas para o nosso dia a dia, não é verdade? Isso é tão importante. Ah, antes de nós começarmos a nossa história, deixa eu fazer uma pergunta para vocês. Vamos falar a verdade, vocês... Peraí, vocês precisam responder de verdade, com honestidade, sem mentir, tá bom? Então vamos lá. Ah, vocês gostam de ajudar em casa? Sim ou não? Ou mais ou menos? Ah, por exemplo, quando a sua mãe pede para você varrer o quintal, você faz? Mas fala de verdade, sem mentira, tá bom? Ah, e quando a sua mãe pede para você enxugar o banheiro, passar o rodo lá no banheiro, você faz? E quando sua mãe pede para você ir lá na padaria buscar pão, você faz cara feia? Peraí, fala a verdade. Você vai com alegria ou vai emburrado, de cara feia e nem conversa com ninguém? A nossa história vai falar alguma coisa sobre isso. Vamos lá?
1: Ei, tá na hora da historinha. Vamos ficar bem quietinhos pra ouvir, tá?
0: Ah, olha só. Esse menino tá lavando louça. E ele gosta de fazer isso. Que lindo! Tiago era o nome dele, um menino lindo, maravilhoso, obediente. Ele era uma criança serva de Deus, servia a Deus. Já tinha aceitado Jesus como seu Salvador. E ele sabia que um dia ele iria morar no céu. E que aqui na terra, a sua vida era de Jesus. Por isso ele queria viver para agradar a Jesus. Certo dia, o Tiago, olhando o calendário, ele descobriu, sabem o quê? Que no mês de maio era o Dia das Mães. E estava chegando esse dia. E ele amava sua mãe e queria demonstrar o seu amor com um bonito presente.

0: e ele queria comprar alguma coisa para sua mãe, então ele começou a pensar. Pensou, pensou, pois ele precisava de ideias. É, para ter algo que pudesse oferecer à sua querida mãe no Dia das Mães. E ele pensou, pensou por um tempo e resolveu então tomar ação. Eu vou na casa da minha avó para conversar um pouquinho e quem sabe ela vai me ajudar a comprar um bom presente para minha mãe. Vovó, vovó, eu preciso de sua ajuda. Eu preciso de sua ajuda. O quê, meu filho? Ó, o Dia das Mães está chegando e eu não tenho dinheiro, vó. E nem ideia do que dá para minha mãe. Sabe, eu queria comprar um vestido, mas um vestido lindo, novo para minha mãe. Ela está precisando. A senhora pode me ajudar? Ah, meu neto, a sua mãe não está precisando de um vestido novo. Se estivesse, ela iria comprá-lo, eu estou certa disso. E sabe que o presente para o Dia das Mães não precisa ser algo caro, mas algo que mostre o quanto você ama a sua mãe. Deus mostrou o seu amor dando-nos Jesus. Jesus, o único filho de Deus sem pecado, por mim e por você. Tiago tinha certeza de que a vovó não tinha entendido o seu problema e continuou insistindo com ela. Vovó, os outros meninos estão comentando sobre o presente que eles vão dar. Eu também quero. Eu queria dar, sabe, algo bem bonito, que quando ela abrisse assim o pacote, ela fizesse: ah, que lindo! Mas, meu neto, eu tenho certeza de que você não precisará de dinheiro para o seu presente. Mas, vovó, o que que a senhora quer dizer com isso? Eu não estou entendendo. Ah, meu neto, você pode demonstrar o seu amor com pequenas coisas. Olha, vamos fazer o seguinte: você vai orar sobre isso e Jesus vai lhe dar boas ideias. Que tal? Então Tiago pensou, pensou no que a vovó havia dito a ele. E ao voltar para casa, ele ficou pensando na frase que a vovó havia dito. Você pode demonstrar seu amor através de pequenas coisas. Mas o que será que são essas pequenas coisas? Ah, Senhor, me ajuda, meu Deus. E Tiago, então, ele orou a Deus, falando assim: Ah, Senhor, eu agradeço a vida da minha mãe. Por favor, Senhor, mostre-me como eu posso demonstrar o meu amor por minha mãe através de pequenas coisas. Sabe, Senhor, assim como o Senhor demonstrou o seu amor quando enviou Jesus para morrer na cruz do Calvário, ainda bem que ele ressuscitou também por nós, Senhor. Obrigado, Jesus. Amém. Tiago chegou em casa pensativo naquilo que a sua avó havia dito. E entrando pela porta da cozinha, ele ouviu seu pai dizer:
1: Ah, meu filho, você chegou bem na hora, hein? Eu estou precisando de alguns parafusos para terminar o meu serviço. E você pode então ir na lojinha comprar uma caixinha de parafusos?
0: Será que Tiago vai na loja comprar os parafusos para o seu pai? O que que vocês acham, hein? Ele vai ou não? Claro que Tiago foi. E foi com muita satisfação. Pegou o dinheiro e saiu descendo pelas escadas da casa. E saiu correndo. E foi correndo, correndo. Ele estava muito alegre. Ele não podia recusar aquele pedido de seu pai. Quantas vezes você entristece o seu pai recusando ou fazendo as tarefas que eles pedem de cara feia? Ah, nós fazemos assim porque nós somos pecadores, sabiam disso? Você, o Tiago, eu, todos nós somos pecadores porque a Bíblia diz que não há quem faça o bem. E todos pecaram, Romanos 3:23. Quando a gente mente, a gente peca. Quando a gente desobedece, a gente peca. Quando a gente briga, sente raiva, rouba, a gente está pecando contra Deus. E o pecado desagrada a Ele. E o único perfeito é o Senhor Jesus. Tiago, às vezes, obedecia e às vezes não. Vamos falar a verdade? É. Tiago sabia que isso não agradava a Deus, quando ele não queria fazer as coisas e fazia de cara feia. Ele nem sempre obedecia seus pais. Mas desde que ele aceitou a Jesus como seu Salvador, as atitudes tinham mudado.

0: te abençoa. Tiago está chegando. Ele comprou os parafusos e voltava alegremente para casa, levando aquilo que seu pai lhe havia pedido. Aqui, papai. Comprei. E assim, abriu a caixinha, o pacotinho, e lá estava os parafusos que ele havia pedido ao seu filho Tiago. Tiago, então, após entregar os parafusos para o seu pai, entrou na cozinha e encontrou sua mãe preparando aquela comida gostosa, aquele jantar maravilhoso. E ela o recebeu sorridente e disse a ele: "Que bom que você chegou, meu filho, e chegou agora. Eu estava precisando de sua ajuda para arrumar a mesa. Que tal, filho? Você poderia fazer isso para mim, por favor?" Tiago deu um beijo na mamãe e pôs-se a atender o seu pedido. E lá estava Tiago. Nossa, Tiago tá feliz hoje, não é? E está ajudando a sua mãe, está feliz. Como é isso? Peraí, não tô entendendo nada. Tive uma ideia! Uma ideia veio à mente de Tiago e ele queria que o jantar terminasse logo para ir ao seu quarto colocar em prática o que tinha na cabeça. A família de Tiago amava o Senhor e o desejo de todos daquela família era agradar ao Senhor. Eles liam a Bíblia todos os dias após o jantar. Era religioso isso. Todos os dias após o jantar, eles liam a Bíblia para saber como agradar a Deus. E naqueles dias de maio, eles estavam estudando sobre as mães da Bíblia. Então o papai pegou a sua Bíblia, logo que a mesa ficou desocupada. Tiago, seus irmãozinhos e sua mãe fizeram o mesmo. E a leitura naquele dia era em 2 Timóteo. Vamos lá ver onde está escrito isso. Capítulo 1, versículos 3 ao 5. E todos leram juntos. Papai, papai, deixa eu ler.
1: Sim, meu filho, então leia 2 Timóteo, capítulo 1, do versículo 3 ao 5.
0: Tá bom, deixa eu ler. Dou graças a Deus, a quem desde os meus antepassados como tá escrito aqui? Sirvo com uma consciência pura, de quem sem cessar faço memória de ti nas minhas orações, noite e dia. Amém.
1: Não, meu filho. Versículo 4 agora.
0: Ah, então tá bom. Desejando muito te ver, lembrando-me das tuas lágrimas para me encher de alegria.
1: Continue, meu filho.
0: Ah, mais um versículo?
1: Sim, sim, o versículo 5 agora.
0: Lembrando a fé não fingida que há em ti, a qual também teve a sua avó Loide e em sua mãe Eunice, e eu estou certo de que também esta fé existe em ti.
1: Muito bem, meu filho, é isso mesmo. Você gostou dessa passagem?
0: Eu não entendi muito bem, papai. O que que tá falando? O que que Paulo estava recordando e lembrando de Timóteo?
1: Ah, meu filho, eles estavam lembrando da fé sem fingimento.
0: Fé sem fingimento? E por que que a fé é importante para nós?
1: Ah,
0: disse o pai.
1: Porque sem fé é impossível agradar a Deus.
0: Por isso que está dizendo que pela graça nós somos salvos mediante a fé?
1: Sim, você está de parabéns. A fé é muito importante na vida da gente, na vida de qualquer pessoa, não somente das mamães.
0: Ah, papai, deixa eu falar uma coisa.

0: Sim, meu filho.
1: Então, eu quero dizer que nós somos salvos pela fé.
0: Sim.
1: Agradamos a Deus pela fé.
0: Sim.
1: E se quisermos viver em vitória, é segundo a fé.
0: Sim. Por isso, a Bíblia fala que essa, ou seja, a fé, é a vitória que vence o mundo.
1: Ah, entendi, papai. Vejam, crianças, que a família de Tiago vibrava com aquele tempo de estudo bíblico. E depois de terem lido e estudado aqueles versículos, eles cantavam sobre a fé. E cada um, depois da meditação, foi cuidar de seus afazeres. Papai voltou ao trabalho que fazia, mamãe foi terminar de lavar a louça e arrumar a cozinha, e Tiago pôs-se finalmente ir para o quarto realizar a ideia que ele teve, o que ele tinha pensado. Mas o que será que Tiago havia pensado? Que ideia que ele teve para dar de presente no Dia das Mães? E o segundo capítulo vai acontecer no próximo programa. Não percam! Que delícia ouvir história. Eu amo, amo, amo contar histórias e também ouvir histórias. Quando eu era pequena, a minha mãe contava história toda noite pra gente. E um dia eu vou contar uma história que ela contou pra mim quando eu era pequena, que eu me lembro até os dias de hoje. Vocês querem saber? Aguardem. Vamos ouvir uma música? Eu quero ouvir aquela música que eu gravei no meu segundo CD, Débora Kids, volume 2. Que menino é este? Vamos lá? Música.

0: Esta música não está falando do menino Tiago. Não, do menino João. Do menino Sérgio. Do menino Ricardo. Esta música está falando do menino Jesus, que um dia cresceu e que foi um dia como você, né? Jesus foi como você, assim, sabia? Brincou como toda criança, ajudou seus pais como toda criança. Será que você ajuda seus pais? É, Jesus era um exemplo de criança. Muito bem, nós vamos agora às nossas mensagens. As mensagens de vocês, aliás. Os recadinhos que vocês estão mandando pra gente. Vamos lá? Vamos ouvi-los?
1: A paz do Senhor, irmã Débora. É aqui o Alex de Minas Gerais. Estou aqui ouvindo suas historinhas. Tem minha irmã aqui também. Fala, Duá.
2: Paz do Senhor, irmã Débora. Hoje é Contagem, Minas Gerais. Eu gosto de tudo das historinhas.
3: Oi, tia Débora, tudo bem? Olha, eu abaixei aqui no meu celular Deus e Amor, e eu sempre ouço as historinhas. Eu gosto muito de você, a paz do Senhor. Quem tá falando é Ana Caroline, de Curitiba.
4: Oi, tia Débora, eu sou o Emanuel aqui de Cascavel e gostei muito da tua historinha, tá bom?
5: Oi, tia Débora, meu nome é Eduarda, eu moro em Alagoinha, gosto tanto da sua historinha. Um beijo.
0: E você, já mandou o seu recadinho? Quero saber quem é você. Não fale só da sessão da criança, fale de você pra mim. Tia Débora, eu sou fulano de tal, tô na quarta série, no segundo ano. Eu gosto muito lá na minha escola de fazer isso. Ah, lá na minha escola eu tenho uma professora muito legal. Conte pra mim quem é a professora legal que vocês gostam e por que que vocês gostam dela. Vamos lá? Essa semana, então, eu quero receber mensagens assim. Qual a professora que vocês mais gostam e por que que vocês gostam dela, tá bom? Ah, então anote o nosso número para vocês também mandarem as suas mensagens aqui no WhatsApp, 982923392. Vamos lá!
6: O que você está fazendo, Pedro?
7: Tô mandando um WhatsApp pra tia Débora.
6: Ah, também quero. Como faz?
7: É só adicionar o número do WhatsApp, 11 98292 3392, e mandar seu recadinho. Qualquer coisa, pede ajuda pro seu pai ou pra sua mãe.
0: E agora, crianças, nós temos de ir embora. Eu fiquei triste. Tá bom, senhor relógio. Eu obedeço. Eu sou uma pessoa obediente. Eu vou obedecer horário. Eu sou pontual. Então, tá bom, a gente vai indo. E quarta-feira que vem, o relógio vai anunciar também o horário do nosso programa. Quarta-feira e terças-feiras. Então, terças e quartas estamos aqui com a sessão da criança. Não percam, não percam, não percam por nada deste mundo, tá bom? Beijo da tia Débora, paz do Senhor e até o nosso próximo programa.
6: Ah, já acabou o quadro Sessão da Criança. Mas não se preocupe,
8: toda terça e quarta estaremos de volta.
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0: Tudo bem, nesta terça-feira, no horário das 7 da noite, no culto da família, a presença marcante da nossa irmã em Cristo, a cooperadora Kátia Ferreira, pregando a palavra e também orando pelos dons do Espírito Santo, na terça-feira, na campanha da família com o Ministério de Casais.
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0: É terça-feira, campanha da família, na nossa igreja pentecostal, Deus e Amor, 9 da manhã, meio-dia, 2 da tarde, 7 da noite, campanha da família, aqui no Templo da Glória de Deus, 9 da manhã, presença marcante do presbítero Cremilson Silva, pregando a palavra e orando pelos dons do Espírito Santo. No horário do meio-dia, mais um culto abençoado, ali onde homens de Deus pregam a palavra e ora pelos dons do Espírito Santo. E às 14 horas, na campanha da família, a presença do nosso irmão em Cristo, presbítero Célio Carvalho, pregando a palavra na campanha da família, na igreja Deus e Amor.
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0: É, segura na mão de Deus e venha participar nesta terça-feira na campanha da família, na nossa igreja Deus e Amor, na rua Sancredi Carvalho, número 75, centro de Juiz de Fora. Nesta terça-feira, 7 da noite, nós teremos ali então, hein, a presença marcante da nossa irmã em Cristo, a cooperadora Kátia Ferreira, juntamente ali com seu esposo, o nosso irmão em Cristo, diácono Ezequias Ferreira, ambos orando para Deus abençoar a sua vida na igreja pentecostal Deus e Amor, na campanha da família, na nossa igreja pentecostal Deus é Amor.

A Igreja Pentecostal Deus e Amor, fundada pelo nosso saudoso missionário Davi Miranda, hoje na liderança, na direção da nossa irmã em Cristo, Ereni Miranda, aqui em Juiz de Fora, sede estadual, na direção do pastor Wesley Souza. Esta igreja é uma igreja de poder, é uma igreja onde os dons de Deus são manifestos aqui nas grandes concentrações. Então, nesta terça-feira, às 19h, vem a família católica, a família evangélicas, de um modo em geral, participar da campanha da família na Igreja Deus e Amor. Com imenso prazer, a nossa irmã em Cristo, cooperadora Kátia Ferreira, estará pregando a palavra e também orando para Deus abençoar a sua vida. Traga os enfermos, doentes, problemáticos, todos os que sofrem, para serem curados e libertos por Jesus. Igreja Pentecostal Deus e Amor, na rua San Clé de Carvalho, número 75, onde a bênção de Deus e uma vida melhor aguarda por você. Aguardamos a todos em nome de Jesus.

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0: Oferecer oportunidade de te agradecer mais uma vez.
1: Tudo bem, hoje é quarta-feira de bênção, quarta-feira de vitória para a sua vida. Na nossa igreja, Deus e Amor, na rua Sancré de Carvalho, número 75, centro de Juiz de Fora. 9 da manhã, meio-dia, 2 da tarde e 7 da noite. Hoje, quarta-feira, nós temos aqui 4 horários para você vir receber a sua vitória. Tudo bem, igreja, Deus e Amor, na direção do pastor Wesley Souza, aqui na rua Sancler de Carvalho, número 75, está localizada a nossa igreja, Deus e Amor. Hoje é quarta-feira e nós estamos aqui para fazer um convite especial para você que está acompanhando o programa Voz da Libertação. Este programa, que é uma extensão de um culto da igreja Deus e Amor, aí no seu lar, na sua casa, para a sua família. Eu sei, divulgue o programa Voz da Libertação, Rádio Capital AM 1080 kHz. Eu sou seu irmão em Cristo, presbítero Eliel Rodrigues. Deus abençoe a sua vida.

Estamos ao vivo em mais uma programação local e quem está na apresentação com você agora é vosso irmão em Cristo, pastor Wesley Souza, direto da sede estadual de Juiz de Fora. Estamos ao vivo para trazer para você a partir desse momento o melhor da rádio, o melhor da igreja pentecostal Deus e Amor. Estamos localizados na rua Sancler de Carvalho, número 75, setor central. Estamos ao vivo nessa programação mais do que especial. Agora são 14 horas com 21 minutos na Grande Juiz de Fora. E você está conosco ao vivo para ouvir o melhor desta rádio, o melhor o que Deus está fazendo. Coisas grandes, coisas tremendas que Deus faz aqui na sede estadual de Juiz de Fora. Vamos nesse lindo louvor agora, na palma da mão de Deus, e depois desse louvor estarei trazendo a nossa expectativa, a nossa fé dessa semana, semana da cruzada de 3 dias consecutiva com o tema o jejum da misericórdia.

Nas palmas da mão de Deus, você está sendo guardado, está recebendo livramento. Deus é fiel, Deus é fiel a todos aqueles que clamam, aqueles que creem, aqueles que acreditam em seu nome, em sua presença. Vamos lá, eu estou com expectativa grande para essa quarta-feira pela manhã. Pela essa quinta-feira, pela manhã e por essa sexta-feira, pela manhã, aqui na sede estadual de Juiz de Fora, estamos na cruzada de 3 dias consecutiva com o tema, o jejum da misericórdia. Isso mesmo que você está ouvindo, você não pode ficar de fora dessas concentrações, nessa quarta, quinta e sexta-feira. Eu mesmo, pastor Wesley Souza, estarei no Santo Altar, orando por você, orando pela misericórdia de Deus na sua vida, pedindo a Deus misericórdia pelo seu lar, pela sua família, por você que necessita e precisa da misericórdia de Deus. Você não pode ficar de fora, você não pode perder essa cruzada de 3 dias consecutiva, hein? Você que está me ouvindo agora, você que está na grande Juiz de Fora, você que está agora na cidade, cidades adnascentes, você que está me ouvindo agora através do programa Voz da Libertação, grandes coisas o Senhor fará nessa quarta, nessa quinta e nessa sexta-feira aqui no Templo da Glória de Deus. Vamos ouvir a maneira que Deus tem falado conosco.

algo dirigido por Deus essa manhã. Você vai sair dessa situação e viver o sobrenatural. É na oração que você vai vencer. É na oração que você vai vencer.

0: mas é com o joelho no chão. Ora e clama, labaia, é com o joelho no chão, é clamando, é buscando, é orando, é adorando o nome daquele que vive e reina. Aleluias. Não dê ouvido àqueles que não creem.
1: É, ouvinte, Deus está falando conosco, Deus está trazendo uma palavra do céu ao nosso coração, e você que está à escuta dessa programação, você não pode ficar de fora dessa quarta, quinta e sexta-feira. Deus está usando o pastor Wesley Souza na palavra, nos dons do Espírito Santo, nas revelações do Espírito de Deus. Deus fará grandes coisas, coisas grandes, coisas impactantes, vai acontecer aqui na sede estadual de Juiz de Fora, e você não pode perder, ouvinte, você não pode ficar de fora dessa grande concentração, grande conclavo espiritual, o jejum da misericórdia. A misericórdia de Deus vai chegar na tua casa, no teu lar, na tua família. Você que está me ouvindo agora e necessita da misericórdia de Deus, você que está me ouvindo agora e necessita da providência de Deus a tua vida, você não pode ficar de fora.
2: Na mãe dela, não aqui.
3: Tá vendo? O diabo falou que não é pra vir aqui, não. Você sabia que o diabo não quer que você venha na igreja, Deus é amor, não? Aí você vai vir, o inimigo coloca tanto impedimento, sabia disso? É porque Deus tem libertação aqui, irmãos. Aqui não tem blá blá blá, não é?
1: Deus tem libertação, Deus tem coisas grandes para fazer em vidas de pessoas. Você ouviu o inimigo falando que não quer que o povo venha para a igreja, não quer que o povo venha receber a bênção de Deus, porque aqui Deus está curando, Deus está libertando, grandes coisas estão acontecendo na igreja. Deus é amor.
4: Tá sofrendo.
5: Todas as coisas que eu pegar, porque eu sou cuidado.
4: E qual era a enfermidade?
5: O médico falou que era essa doença de... Como chama?
4: É onde que era? Suas mãos?
5: É. Travava as
4: mãos. Ficava com as mãos dormentes?
5: Isso, travava as mãos.
4: Travava.
5: Então, quando eu pegava peso, eu esqueci quando veio a pessoa, até poderia cair no chão. Uhum. Eu fui ao médico, ele falou que não tem cura, eu posso tomar medicamento, mas nessa manhã Jesus me curou e não...
4: O altar revelou, as suas mãos estavam dormentes. Procura agora aí.
5: Nome de Jesus.
4: Vira pro povo, vamos ver, procura agora aí. Olha aí. Olha aí. Olha aí. Meu Deus do céu. Que tremendo, pastor Wesley. Faz um teste aqui agora, então. Se pegasse algo, aquilo caía. Pega o microfone, hein? Faz pra outra mão também.
5: Jesus. Agora.
4: Pra outra mão agora.
5: Jesus.
4: Mas não caía?
5: Caía.
4: Mas sentia medo aqui, não caía?
5: Isso. Aí,
4: agora segura a
5: mão. Tava esquecido, né? Aquela dormência. Caía.
4: Meu Deus.
5: Jesus.
4: E agora?
5: Jesus é bom demais.
4: Né? Um ano sofrendo.
5: Um ano.
4: Um ano sofrendo. O altar revelou aqui agora, a cura aconteceu.
5: Jesus curou.
4: Quem curou a senhora mesmo?
5: Jesus curou. Aleluia.
4: E para a igreja.
5: A Deus é amor.
4: Jesus curou ela, pastor Wesley.
1: Aleluia. Meu Deus do céu, igreja, Deus é amor, hein? A igreja das grandes concentrações, palco dos grandes milagres. Deus está curando, Deus está libertando. Você ouviu agora testemunho de pessoas notórias, pessoas que receberam a bênção de Deus aqui na igreja pentecostal. Deus é amor. Olha o que Deus faz, olha o que Deus realiza, olha o que Deus faz em vida daqueles que crê, daqueles que acredita. Rua Sancler de Carvalho, número 75, setor central. Você ouviu o testemunho dessa mulher que não conseguia segurar nem o objeto em sua mão porque caía, não tinha firmeza em suas mãos. Ela tinha uma doença nas suas mãos, mas depois da oração de explosão de milagre, ela foi curada na hora, curada. O milagre não cessou, hein, ouvintes? O milagre não cessou nessa... quarta-feira, nessa quinta-feira, nesse sábado, não será diferente. Deus está curando vidas aqui na sede estadual de Juiz de Fora. Deus está curando vidas, hein? Deus está curando pessoas que necessitam do milagre de Deus, que necessitam da providência. Então, prepara o teu coração, prepara a tua vida para você ser impactado pelo Espírito Santo de Deus.
6: É, porque nação nas vistas e as vistas querendo assim sumir.
4: Toda embaçada.
6: Toda embaçada.
4: Eu fiz um teste para ela aqui, pastor Wesley, para poder ler. Eu coloquei bem longe, como está aqui agora. Então, leia aqui para nós, irmã. Está bem longe, ó. Olha
7: só.
6: Nenhuma arma forjada contra ti prosperará.
4: Aí alguém pode pensar assim, mas pastor, segura. Mas pastor, mas não é pastor, aí é fácil, porque a palavra está em letras grandes. Então vamos melhorar então. Vou botar a letrinha menor agora. Está escrito o que aqui, minha irmã?
6: Pedido de oração.
4: Hã? Mas não estava embaçado?
6: Estava.
4: Não estava queimando?
6: Estava queimando.
4: E agora, após receber deste altar, revelação profética?
6: Graças a Deus melhorou.
4: Pastor Wesley, abriu então, pastor Wesley.
1: Abriu-se a sua visão. Cadê o glória a Deus da igreja?
4: Ô, minha irmã, quanto tempo sofria?
6: Ah, já tenho 6 meses que estava sentindo isso.
4: Meu Deus do céu, 6 meses, essa situação, esse incômodo, né?
6: É, não estava direto, mas tinha hora que queimar.
4: Vim e voltava.
6: Vim e voltava, eu tinha de deitar, colocar colírio.
4: Colocava até colírio também. Queimação, embaçamento.
6: Embaçamento total.
4: E nesta manhã, esse feriado nacional, esse dia Efatá, abriu sua visão?
6: Abriu minha visão e eu senti que sentindo mal, cheguei aqui sentindo mal e já melhorou um bocado.
4: Olha aí, pastor Wesley de casa. Curada, minha irmã!
6: Amém!
4: Tá curada, igreja!
1: Tá curada! Irmão, só pra vocês entenderem, ela falou que a visão dela tava sumindo, mas Deus restituiu. Quem crê que Deus cura na igreja, Deus é amor. Quem acredita em milagre, dá glória a Deus aí! Milagres, milagres, milagres. É, ouvinte, prepara o teu coração, se prepare para você receber o teu milagre também. Você que está me escutando aqui, você que está à escuta dessa programação agora, prepare para você também ser impactado pela glória de Deus. Coisas grandes, coisas tremendas o Senhor está fazendo aqui na Igreja Pentecostal Deus e Amor.
7: Não, não estava ouvindo, não.
4: Nada, não.
7: Uma zoeira muito grande.
8: Aperta mais.
4: Nada, não.
7: Agora estou ouvindo muito bem. Estou ouvindo muito bem.
4: Estou tampando aqui, pastor Wesley. Não tem como sair. Só no meu Deus do céu.
7: Não estava ouvindo nada desse lado, não. Só a zoeira. Agora estou ouvindo perfeito.
4: Este altar que ele ouve é a unção que transborda, que despedaça todo o jugo e foi curada.
7: Graças a Deus. Graças a Deus.
1: Milagres, milagres, milagres, hein, ouvinte, você que está me escutando agora, você não pode ficar de fora, hein, você não pode perder essa grande concentração nessa quarta, nessa quinta, nessa sexta, nesse sábado, você não pode ficar de fora. Deus tem coisas grandes para você, Deus tem coisas tremendas, coisas grandes vão acontecer na tua vida, você não pode ficar de fora, hein, pastor Wesley Souza, em santo jejum a Deus, 3 dias consecutivo. Lembra? Você lembra que a Bíblia fala que Esté convocou o povo para jejuar, para estar em santo jejum a Deus, para Deus guardar aquele povo, para Deus livrar o seu povo, e aquele povo jejuou e Deus deu grande livramento, não somente para Esté, mas também para o povo israelita. Deus também vai dar o grande livramento para o seu povo. Deus vai livrar a sua vida, Deus vai livrar o seu lar, Deus vai livrar a sua família, Deus vai dar o grande livramento para você. Seu ouvinte que está à escuta dessa programação, porque esse culto, essa campanha, esses 3 dias será 3 dias de mover de Deus, 3 dias de milagre, 3 dias que Deus estará operando tremendamente aqui na sede estadual de Juiz de Fora. Eu já estou sentindo o impacto do Espírito Santo de Deus, eu já estou sentindo Deus operando nesses 3 dias da sede estadual de Juiz de Fora.
9: Deus traz calma para a tua vida, calma. Deus está acalmando, Deus está acalmando, Deus está acalmando. Recebe, Jesus. Jesus, recebe, recebe. Presta atenção aqui. As irmãs vão abrir um espaço aqui, vai vir aqui na frente para me orar por você. Você que ouve vozes, você que vê culto, você que precisa de libertação, corre aqui. Abre um espaço aqui, abre um espaço aqui para me orar por vocês. Vem aqui na frente, corre aqui na frente. Eu quero orar por cura, milagres agora, mas antes eu quero orar por você. Cadê? Só a irmã que vai vir. É renovada essa obra maligna. Deus está quebrando essa obra maligna. O diabo olhou para essa pessoa nessa manhã e falou assim: eu quero levar ela para o caminho sem volta. Deus está te visitando, a uma mulher. O diabo olhou para você e falou: quero levar ela para o caminho sem volta. Deus está te livrando. Deus está te livrando. Não quer, não insisto. Não quer. Vem de azul, vem. Vou orar por você também. Vem. Corre que nós vamos orar por este povo aqui. Vamos orar. Quem crê que Deus está aqui para operar milagres? Quem crê que Deus está aqui para curar? Cadê as obreiras canela de barreiras, cadeias e abrindo porta para você? Aleluia. Vamos orar por cura. Você que está doente aí, Deus vai te curar agora. Deus vai queimar a enfermidade agora. Começa dando glória. É o dia do grande livramento, é o dia do mover de Deus. Dá glória. Glória, Senhor Deus, vai visitando, Senhor. Vai repreendendo as obras do diabo, Senhor Deus. Vai repreendendo as obras malignas. É a oração da guerra contra o mal, Senhor Deus. É a oração que o Senhor repreendeu o mal. Sai, Satanás. Sai da mente, sai do coração. Sai da casa, sai da vida. Sai. Sai, em nome de Jesus. Vai saindo agora. Vai queimando todo o mal. Queima, Jesus, queima.
1: Olha só a oração de explosão de milagres. Milagres estão acontecendo aqui na igreja pentecostal. Deus amor, você está ouvindo um trecho do culto dessa última sexta-feira, Deus operando milagres. Então você não pode ficar de fora, você não pode perder, ouvinte. Você que está me escutando agora, você que está ouvindo esta programação, é 3 dias de jejum, 3 dias de consagração, 3 dias buscando a presença de Deus. O jejum é o jejum da misericórdia. Deus vai ter misericórdia do seu povo. Deus vai ter misericórdia daqueles que estarão clamando o seu nome.

Quero chamar a atenção de todos os membros aqui da sede estadual de Juiz de Fora para essa quarta-feira pela manhã, 9 horas da manhã, e também quarta-feira à noite. Estaremos dando a Santa Ceia aos membros que ainda não tomaram a Santa Ceia. Você que é membro do corpo e do sangue de Cristo, você não pode ficar de fora do culto, que estaremos aqui pregando a palavra de Deus logo após o culto. Não vai embora, mas fica, porque um presbítero vai celebrar a Santa Ceia para você. Por causa do Dia dos Pais, tem muitos membros que não cearam, então nós estamos abrindo essa exceção, quarta-feira agora, pela manhã, amanhã mesmo, quarta-feira amanhã, pela manhã e pela noite, Santa Ceia do Senhor. Vamos celebrar Santa Ceia para quem não ceou nesse mês de agosto.

Esse é o nosso programa Voz da Libertação. Estamos ao vivo, trazendo para você uma programação açúcar especial. Lembrando, meus amados e queridos diretos ouvintes, que essa semana, aqui na nossa sede estadual de Juiz de Fora, Rua Sancler de Carvalho, número 75, setor central, temos grandes concentrações às 9 horas da manhã, semana do jejum da misericórdia. Estaremos aqui jejuando por você e você não pode ficar de fora. Quarta, quinta e sexta-feira, traga a tua família, traga o teu parente, traga o teu amigo. Deus vai estar fazendo grandes coisas nessa campanha, nesse propósito, o jejum da misericórdia. Isso mesmo que você está ouvindo. Também quero convocar você para estar conosco aqui na sede estadual de Juiz de Fora, nessa quarta-feira, à tarde vai estar conosco a irmã Flávia, pregando a palavra de Deus e orando por todos aqueles que comparecer. E à noite vai estar conosco o pastor Wesley Souza, num propósito de ensino da palavra de Deus, com o tema As Atribuições de Deus, nessa quarta-feira à noite. Quinta-feira pela manhã, temos o segundo dia do propósito da cruzada, pastor Wesley Souza no Santo Altar, junto com a irmã Maria das Graças, ungindo o alto da tua cabeça e repreendendo o mal. À tarde, culto da Fundação Reviver, das associações, né? Também da Fundação Reviver Help. E à noite, estaremos em oração do Getsemane. E você não pode ficar de fora dessa sexta-feira. Sexta-feira pela manhã, pastor Wesley Souza no Santo Altar, pregando a palavra de Deus, encerrando a cruzada de 3 dias consecutivos, jejum da misericórdia. À tarde vai estar conosco o pastor Eliel e à noite pastor Wesley Souza novamente pregando e orando pelos excelentes dons da revelação na sexta-feira forte da guerra contra o mal. E você que está me ouvindo, sábado pela manhã é a campanha da volta de Jesus com o pastor Célio. O pastor Célio está pregando a palavra de Deus, orando por todos. É a noite,

ação das mulheres de fé. Você não pode ficar de fora. Nosso final de semana, o nosso resto de semana, tá uma bênção. E você que está me ouvindo agora, você que está à escuta dessa programação, essa semana está recheada de vitória, de bênção. Você pode vir, porque Jesus está te ajudando a vencer as lutas e as provações.

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1: Ouvintes, vamos agora clamar o Senhor, entregando mais a Deus mais uma programação local. Oremos a Deus a partir deste momento. Grandioso Deus e eterno Pai, neste momento, Senhor Deus, ó Pai amado, colocamos em Tua presença. Vem, Senhor Jesus, ó Pai amado, estender as Tuas mãos, Senhor. Estende as Tuas mãos de poder e glória, Senhor Deus. Vem, Senhor Jesus, ó Pai amado, fortalecer este filho, esta filha que está em oração, esta pessoa que está clamando o teu santo e divino nome, Senhor. Ah, Senhor Deus, ó Pai amado, estende as tuas mãos de poder e de glória, Senhor Deus. Vem, Senhor Deus, visitar o teu povo nesta tarde, visitar, Senhor Deus, esse homem, essa mulher que está em oração, Papai amado. Vem entrar com providência, Senhor. Oriclama Labassuri Andalabai, abençoa nosso propósito de 3 dias consecutivos, ao propósito, Senhor Deus, do jejum do jejum, Papai da Misericórdia. Vem, Senhor Deus, abençoar meus irmãos ouvintes, os internautas que estão nos ouvindo agora, nos acompanhando dentro desta programação local. Que a bênção dos céus repouse sobre esta vida, sobre este lar, sobre esta família, em nome de Jesus. Ouvinte, Deus abençoe sua vida, o seu lar, a sua família. Eu sou o pastor Wesley Souza e a partir desse momento despeço a todos da paz do Senhor Jesus. Volto ao seu estúdio. E quem está na operação da mesa, ele mesmo, irmão Israel. Deus abençoe, irmão Israel, para abrir a oportunidade para nós aqui dentro do programa A Voz da Libertação. Que Deus abençoe. Fica todos na paz do Senhor Jesus. Até a próxima oportunidade. Volto o som aos estúdios.

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1: É a nossa irmã Januária, Patrícia Januária, né? Líder nacional do Projeto 60 Mais, não é isso?
2: Isso mesmo.
1: Então nós vamos hoje explorar um pouquinho mais, porque irmã Regiane, irmã Patrícia, nós temos falado muito aqui nos programas desses lindos projetos que a associação vem expandindo por todo o Brasil. Inclusive ontem falamos muito dessa última ação que teve ali em Barretos, naquele hospital, com essa parte oncológica das crianças. E hoje, ninguém melhor do que a irmã Regiane, que é a presidente da associação, né? Nós temos falado muito dos projetos, esses dois últimos projetos que tem sido maravilhoso, que é o apoio, né? Aquelas jovens, adolescentes também na Ilha do Marajó, e agora esse projeto que tem se expandido e que a gente quer ver cada vez mais e mais expandir, é o que a gente passa aqui na programação. E hoje, pastor Paulo, estamos aqui ao vivo, vamos então aproveitar e explorar bastante, né?
3: Exatamente, nós temos tantos assuntos, os projetos têm se avançado e nós ficamos alegres, irmã Regiane, irmã Patrícia, irmão Nelson e também queridos ouvintes, a alegria dos irmãos, quantos irmãos comentando e falando sobre as instituições Reviver. Irmã Regiane, nesses últimos dias Deus tem aberto, assim, portas imensas e podemos aumentar os nossos projetos e tem muita coisa boa vindo por aí ainda, não é?
2: Verdade, irmão Paulo. Inclusive, esse final de semana, estivemos na cidade de Barretos, interior do estado de São Paulo, e foi algo que Deus nos surpreendeu. Eu até comentei com os irmãos que estavam em Barretos que temos muito, muito trabalho pela frente através das instituições Reviver. Inclusive, Deus abrindo portas nos hospitais para que as crianças em tratamento oncológico possam ouvir a palavra de Deus. Então, tivemos uma experiência muito linda no domingo, um local muito amplo, onde cerca de mais de 100 crianças que ali estavam, pudemos contemplar o sofrimento, mas ao mesmo tempo falar do amor de Jesus, tanto às crianças como aos pais que pararam, que nos escutaram. Então, Deus tem nos surpreendido. E eu tenho certeza, irmãos, que grandes coisas estão por vir em nome de Jesus.
3: E esse trabalho em Barretos foi uma porta que Deus abriu. Parece que esse trabalho vai prosseguir. Tem portas ali que Deus concedeu e, com certeza, muitas vidas serão alcançadas, não é isso?
2: Verdade, irmão Paulo. Eu vejo que há uns meses atrás o Senhor colocou em meu coração e por três vezes eu ouvi a voz do Senhor dizendo Barretos, Barretos, Barretos. E naquele momento, quando Deus falou comigo, eu rapidamente anotei o nome da cidade e eu até comentei com a irmã Irini. Eu falei, olha, eu tenho certeza que Deus tem grandes coisas para fazer através do trabalho social, a igreja, as instituições, em Barretos. E por duas vezes eu marquei, não deu certo, mas agora a terceira vez Deus abriu a porta, não somente nos hospitais, como em algumas casas de abrigo. Porque vocês sabem que é uma cidade conhecida nacionalmente por conta do Hospital de Amor, Hospital do Amor, e esse hospital que tem acolhido muitas pessoas, principalmente crianças em tratamento oncológico. E ali, o que eu pude ver é o Senhor abrindo mais uma porta para que o Evangelho seja levado, pregado, através do trabalho social. E eu trouxe várias indicações, já deixaram as portas abertas do Hospital do Amor para que possamos entrar e fazer um trabalho com as crianças lá.
3: Que maravilha! E nós temos visto ultimamente, né, irmão Nelson, muitos pastores, muitas igrejas empenhadas em novos projetos. Agora mesmo o irmão Nilson Pina e a irmã Cíntia estão nos ouvindo lá em Santos. Santos também, já em breve, se já não está, em breve em funcionamento também, projetos ali, né?
2: Exatamente. Nós temos ali ao lado da igreja um espaço já reservado para os trabalhos sociais da igreja. Inclusive, nós pretendemos colocar a Casa Aberta, o Oásis ali, porque fica bem ao lado da igreja, em frente àquela praça, que é a Praça dos Andradas, onde a gente vê muitas pessoas em situação de rua. Então, eu tenho certeza que em Santos também, eu tenho muita fé, irmãos, irmã Patrícia, e aos que nos acompanham, que até dezembro teremos aquele espaço funcionando em nome do Senhor.
1: Glória a Deus, que bênção, não é? Saudação aos nossos irmãos aí lá de Santos, pastor Pina, e a irmã Patrícia ia comentar?
4: A paz do Senhor, irmã Cíntia, pastor Pina. Em Santos já temos, né? Temos ateliê, temos alfabetização e já tem. Lá em Santos nós já temos, né? O ateliê, temos também alfabetização e já tem sido uma bênção para os nossos irmãos ali de Santos, irmão Nelson.
1: Glória a Deus. Nós temos visto também, irmã Patrícia, está avançando, eu acho que no último posto, né, eu tenho incentivado muito aqueles que nos acompanham a verificar lá a mídia ali da Associação Reviver e da Fundação, porque eles não ficam só no ouvir e ver o que está acontecendo. E eu vi que a irmã fez uma postagem de Mogi das Cruzes, não é isso, né?
4: Isso,
1: recente.
4: Isso.
1: Mas algo que me tocou bastante foi o trabalho que as irmãs fizeram uma visita para um irmão que foi secretário do missionário Davi Miranda.
4: Sim,
1: se não me engano, ele estava completando 90 anos, não é isso?
4: Exatamente, nosso
1: então,
4: irmão
1: Então tem
4: Abdias.
1: Esse trabalho também de visitar, né, os irmãos da igreja, mas o trabalho não é só para os irmãos da igreja também, certo?
4: Certo. É para todos os nossos irmãos, também aqueles que amam a igreja, amam a obra de Deus, que estão na idade, né, na terceira idade, são contemplados pelo nosso projeto, que é o projeto 60 Mais Reviver. Então, todos esses irmãos de melhor idade, nós falamos, né? Têm sido alcançados com visita, acolhimento, através do projeto 60 Mais.
1: E esses são os projetos das instituições Reviver, que têm o propósito de alcançar vidas de todas as idades. Estamos falando aqui desde crianças, irmã Regiane, até as pessoas de idade já mais avançadas. E é isso, pastor Paulo. Um trabalho muito bonito também, que nós temos visto, esse trabalho para ali acolher essas jovens que estão passando uma situação por uma engravidez, de certa forma, numa situação indesejada, mas que graças a Deus, pela Igreja Pentecostal, Deus é Amor, pela Associação River Help, ali pelo próprio Conselho Tutelar que nós temos mencionado, né, a promotoria, o próprio Estado tem entendido e tem visto a importância desse projeto, irmã Regiane.
2: Exatamente, irmão Nelson, é tão assim, um projeto tão lindo e de Deus, eu sempre falo, porque o Conselho Tutelar, quando soube que a Igreja Pentecostal Deus é Amor estava abraçando, acolhendo as jovens sem vínculo familiar, eles se propuseram a nos ajudar. Então, o que acontece hoje? A Prefeitura se uniu com o Conselho Tutelar. Então, semanalmente, a casa recebe os voluntários, os psicólogos, nutricionistas, fisioterapeutas, todos 100% voluntários para ajudarem as jovens em situação de vulnerabilidade. Eu tenho um caso de uma jovem de 13 anos que ela chegou na casa, inclusive indicada pelo próprio Conselho Tutelar. Anêmica, sem os familiares, não tem ninguém por ela. Então, ela foi acolhida primeiramente pelo Conselho Tutelar, que ficou sabendo do projeto da igreja, e está acompanhando juntamente conosco lá na casa. Então, lá na casa, nós temos um espaço para hidroginástica, porque elas estão gestantes, então elas recebem todo o carinho e, principalmente, a oração e a palavra de Deus. Então, é um projeto maravilhoso que eu vejo que nasceu do coração de Deus. E algumas jovens já se reconciliaram também, algumas estavam afastadas do caminho do Senhor. Então, a gente vê Deus operando naquele lugar.
1: E eu vi também um testemunho pelo próprio Instagram também, que nasceu a pequena Eloá. Foi a primeira criança ali.
2: Exato.
1: Né, que nasceu da mãe que foi acolhida ali.
2: Exato. Inclusive, irmão Nelson, nós temos algumas crianças que a gente colocou os bebês Reviver, que já nasceram, se não me falha a memória, já são 8 bebês que nasceram na casa. Eu pergunto a vocês, se não fosse a Igreja Deus é Amor, se não fossem os trabalhos sociais, qual seria o destino dessas crianças? Então, aí vem a Igreja Deus é Amor, com os trabalhos da área beneficente, ajudando, acolhendo. Então, essas vidas têm sido acolhidas, abraçadas pelo amor de Jesus. Porque isso é ser Igreja do Senhor, é acolher, abraçar, ajudar, não é?
1: É isso, né? Que importância. E quando a irmã fala, como a gente pensa, né? O que estamos fazendo com aquilo que Deus nos dá?
2: Exato. São ferramentas, né?
1: Então, tantas pessoas necessitadas, mas nós agradecemos muito a Deus porque nós temos visto isso aqui, pastor Paulo, quantas pessoas têm nos acompanhado, quantas pessoas têm cooperado, têm contribuído e têm nos ajudado. Aqui ao vivo, normalmente o pastor Paulo sempre tem uma lista de pessoas e é bonito, irmã Jane, porque quando nós estamos aqui ao vivo, nós estamos em cadeia nacional agora, quantos irmãos escrevem, quantos irmãos contribuem e enviam. E isso é importante por quê? Porque a nossa audiência, aqueles que nos ajudam, é que nos possibilitam fazer esses projetos.
2: Verdade. Inclusive, irmão Nelson, eu encontrei no dia do aniversário da igreja uma irmã aqui no estacionamento da sede. Quando ela soube do projeto que ampara as meninas jovens gestantes, ela comentou com a gente, acho que a irmã Patrícia estava aqui, o genro dela, não foi?
4: Sim.
2: O genro dela tem uma fábrica de enxovais e ela falou, olha, eu não sabia desse projeto, mas agora eu vou adotar, eu vou ajudar esse projeto mensalmente. Então, às vezes as pessoas não conseguem ajudar com, às vezes, aquela oferta, mas às vezes é um dia de voluntariado. Então, são várias maneiras que as pessoas podem ajudar.
1: Então, nós estamos falando, e talvez tem pessoas que estão nos ouvindo pela primeira vez, nós queremos colocar a vinheta para que as pessoas conheçam em detalhe esse projeto que é Amparo à Mãe Reviver.

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1: Você pode então acompanhar aí em detalhes o que faz, né, o que é esse projeto Para a Mãe Viver, o que nós fazemos. E muitas pessoas têm nos ajudado, como a irmã Regiane mesmo comentou, que quando as pessoas tomam conhecimento, às vezes ela não quer ajudar só financeiramente, tem muitos que estão ali em oração também. Mas os projetos da Associação Reviver, pastor Paulo, têm avançado bastante, inclusive Casa Aberta.
2: Exatamente, o projeto que está fazendo a diferença. Só abrindo um parêntese aqui, nós estamos falando de ajuda de pessoas, aí o nosso WhatsApp não para. Quero agradecer aqui o irmão Pedro Carlindo, ele mora no Coab Taipas, em Pirituba. Ele enviou a sua doação, acabou de mandar o seu Pix e já enviou para nós o comprovante. Deus abençoe grandemente. É a interação com os nossos ouvintes, irmãos que têm nos ajudado, em nome de Jesus. Eu recebi aqui do pastor Pina de Santos. Ele disse que só lá, para a arrecadação do Agosto Verde, eles já estão preparando 1000 cestas básicas, hein? Olha só. Então, isso aí é maravilhoso. Vamos voltar então lá ao assunto do Casa Aberta, que tem feito a diferença, pessoas sendo ajudadas. E irmã Regiane e também irmã Patrícia, né, para que esses projetos prossigam como Casa Aberta, nós temos um outro projeto de arrecadação, muito importante também, não é?
3: É verdade, pastor Paulo. E é uma maneira muito simples de poder ajudar e contribuir para que esse projeto avance e alcance mais estados para a glória de Deus. Até uma criança consegue, irmão Nelson, contribuir dessa forma que a gente vai passar aqui. Querem saber que forma é, queridos irmãos ouvintes?
1: Sim, passem para nós aí, para nós. Né? Porque é isso, a contribuição mínima. Pessoal, como que eu posso ajudar? Olha, fique atento ao que a irmã Patrícia vai falar agora, que você vai ver que, na verdade, só requer disposição.
3: Exatamente. Um pequeno esforço, qualquer um de nós podemos contribuir para que esse projeto avance, para que esse projeto cresça. Então, eu vou dizer a forma que você pode ajudar. É através de tampinhas, qualquer tampinha plástica aí da sua casa. Você pode estar contribuindo para que esse projeto continue avançando. Tem pessoas que nos perguntam, mas irmã Patrícia, é só tampinha de garrafa PET? Não. Tampinha de manteiga, de maionese, pote de sorvete, de shampoo, até mesmo de caneta, irmão Nelson, pode também somar aí para que esse projeto continue avançando para a glória de Deus.
2: E um exemplo prático, como é fácil multiplicar essas arrecadações, lá no sertão, na região de Paulistana, foi feita a iniciativa ali da irmã Helenice, junto com o pastor Misael, a equipe lá. O pastor Marena, lá em Petrolina, ele comprou, ganhou vários recipientes, né, de defensivo. E eles limparam, lavaram esses recipientes, colocaram todo o slogan da Help. E o que fizemos? Ligamos para as diretoras e entramos em contato com as diretoras das escolas que nós temos o projeto do kit escolar. Nós temos ali 12 unidades onde entregamos o kit escolar. Esse ano foram 4 mil kits. E as diretoras mais receberam de bom grado. E elas estão educando as crianças para levarem as tampinhas na escola. Imagina quanto nós vamos arrecadar. E essa iniciativa é um exemplo para todos que querem ampliar essa arrecadação, né, irmã Regina?
4: Verdade, irmão Paulo. É uma maneira muito fácil e simples. Inclusive, o pastor Mariano entrou em contato informando que os coletores já estão sendo enviados até essas escolas. E uma forma de até ensinar essas crianças, não é mesmo? As crianças, ao invés de jogar uma tampinha, saber que pode ajudar num projeto social. Então, a gente fica feliz. Já quero agradecer a todos os irmãos que têm se empenhado, têm ajudado. E chamar aqueles, não é? Despertar também o interesse daqueles que podem fazer alguma coisa pelas instituições.
1: Sim, é importante. E este projeto que começou aqui, na verdade, em novembro de 2024, se não me falha a memória, não é isso, irmão Regiane?
4: Exato. E foi assim algo, irmão Nelson, simples, que nós achávamos que seriam somente na Grande São Paulo. Então, foi aí uma ideia que veio, surgiu. Vamos arrecadar para que tenhamos fundos, para reverter os fundos às unidades, à casa aberta. E aí, de repente, aí Grande São Paulo, aí um lá no Pará, outro lá no Sul. E, graças a Deus, as igrejas, os irmãos têm se empenhado, têm se dedicado. Eu imagino se todas as igrejas se unirem e nos ajudar, eu tenho certeza que nós teremos muitas unidades da casa aberta, espalhadas pelo Brasil.
1: E a adesão, graças a Deus, nas nossas igrejas, os pastores também buscando até outras alternativas dentro da própria cidade onde eles atuam. E isso tem crescido em todo o Brasil, temos arrecadado em todas as nossas igrejas pentecostais, Deus e Amor. Inclusive, nós já tivemos, foi esse ano, pastor Paulo, ainda, né, que foi o caminhão da Reviver, e depois passamos colhendo as tampinhas, e nós vamos ter novamente esse ciclo agora, esse ano, né, que exatamente nós vamos levar. O pastor Paulo pode explicar melhor.
2: Exatamente. Nós vamos, irmãos, um passo muito grande das instituições Reviver. Né, a irmã Regiane está aqui, é idealizadora desse projeto. Nós estamos abrindo um polo das instituições Reviver no Nordeste. Esse polo está em Petrolina. Por que escolhemos Petrolina? Porque Petrolina é um centro de referência no Pernambuco e está numa localização privilegiada, tanto como aérea e também rodoviária. Então, ela está no sul do Pernambuco, com acesso fácil à Bahia, com acesso fácil ao Piauí, e qualquer estado que queiram, podemos alcançar ali por Petrolina, nós podemos dar assistência. Então, Petrolina vai ser um polo, teremos ali as instituições Reviver estabelecidas, e esse caminhão vai levar material para lá, levar material gráfico, material necessário de trabalho, todos os votos, carnês. E nessa viagem o caminhão vai levar roupas para o Piauí, para uma região carente, vai levar outros tipos de materiais também, e na volta ele vai voltar trazendo tampinhas, vai passar até na capital da Bahia, em Salvador, vai passar em Euclides da Cunha e outras regiões. Então o caminhão vai fazer uma viagem ida e volta, levar os materiais para o polo e trazer tampinhas. Visto, meus irmãos, que aqui em São Paulo, no Sudeste, o valor do quilo é maior. E como o caminhão iria voltar vazio mesmo, então vamos aproveitar e trazer tampinha. Então os irmãos aí da região de Petrolina, do Pernambuco, do Piauí, da Bahia, vai se preparando. Eu sei que nós estamos agora em cadeia nacional. Logo nós vamos passar o roteiro para vocês enviarem as tampinhas para nós e depois nós passaremos o relatório para vocês. Eu gostaria de aproveitar, irmã Regiane, esse polo em Petrolina vai ser um grande marco para as instituições Reviver nesse trabalho numa das regiões mais carentes do país, né?
4: Eu creio, irmão Paulo, porque foi algo que o próprio Deus nos impulsionou, que o irmão disse, para a gente avançar com os projetos sociais. E os irmãos, principalmente aqueles irmãos mais distantes, que muitas vezes não conseguem entrar em contato aqui, então já teremos esse polo, será inaugurado agora dia 18 de julho. E a partir dessa data, então, nós atenderemos os irmãos tanto pessoalmente, colocaremos um telefone ali, onde a nossa irmã Helenice estará lá nos ajudando. Então, tenho certeza que nós teremos grandes resultados. E a nossa ideia é conscientizar, irmão Paulo, a todos, e sobre a importância dos trabalhos sociais da Igreja Deus e Amor. Então, teremos esse polo, esse trabalho, levaremos materiais, então teremos um espaço, estoque. A ideia é que esse caminhão, irmão Paulo, saia de São Paulo repleto de materiais para que todas as igrejas ali próximas, outras cidades, estados, sejam abastecidos com os materiais da parte beneficente.
2: E veja bem, ouvintes, que a Igreja Deus e Amor, e a Associação Help e a Fundação Reviver está investindo pesado no Nordeste. Porque ali é um campo realmente vasto para a salvação de almas e ajudarmos pessoas. Além desse polo, a Help agora também, junto com a igreja, está com 10 pastores, 10 missionários, um em cada estado do Nordeste, fazendo um trabalho maravilhoso. Está começando um trabalho evangelístico, um trabalho de visita, de conhecimento de áreas, e com certeza, com esse polo em Petrolina, com a equipe, cada um nos seus estados, vai avançar demais, né, irmã Regina?
4: Eu creio, tenho fé em nome de Jesus que daqui uns meses nós voltaremos aqui para já prestar contas daquilo que já foi feito ali através do escritório, do atendimento ali em Petrolina.
1: Mas, irmã Regiane, na verdade, o Casa Aberta já se expandiu bastante desde novembro de 2024. Quais as unidades que nós já temos ali, os trabalhos que estão sendo realizados?
4: Irmão Nelson, já temos 7 unidades, inclusive temos uma novidade aqui em São Paulo. Começamos com uma casa pequena aqui na Moca, muito pequena. Então hoje nós atendemos cerca de 15 pessoas da parte da manhã e mais umas 15 na parte da tarde. E nós estávamos orando ao Senhor para que Ele preparasse uma casa maior, mais ampla, para que nós possamos ampliar, porque são muitas pessoas em situação de rua. Então, para a honra e a glória do Senhor, hoje o irmão conseguiu visitar a casa. Já convido o irmão Paulo também, assim, eu sei que tem uma demanda grande, a irmã Patrícia já esteve lá. E o Senhor preparou agora na Avenida Dom Pedro uma casa muito grande, que quando nós fomos ver, nós não acreditamos. Então, vocês podem ver que é uma casa que tem um espaço somente para o administrativo e tem um espaço somente para as pessoas assistidas. Então, são dois espaços diferentes dentro de uma única casa. Então, a gente louva a Deus porque grandes coisas tem feito o Senhor. Então, nós já temos em São Paulo, Belo Horizonte, Teresina, Cuiabá, Brasília, Pacaraima e Boa Vista.
1: 7 unidades já.
4: 7 unidades. Inclusive, em Pacaraima, diante de tudo o que está acontecendo na Venezuela, nós temos um trabalho também lá, bem na divisa, cerca de alguns metros que separa o Brasil da Venezuela. Nós temos a unidade que tem acolhido os venezuelanos também lá.
1: Olha, que bênção, hein? E é um privilégio, então, ter a irmã Regiane Tinhoninho hoje aqui, a irmã Patrícia Januária, aí falando dos projetos. E como nós somos projetos que alcançam cada vez mais e mais, e os 60 a mais que eu que tenho ido ali para o Nordeste, no Piauí, nós temos os 60 a mais ali em Paulistana também, aquele atendimento de fisioterapia, por enquanto, né?
3: Sim, verdade, irmão Nelson. E tenho plena convicção que tem sido uma bênção, né? A fisioterapia para os nossos irmãos, para que envelheçam com saúde, né? Se mobilizando.
1: Sim, e os 60 a mais nós estamos vendo cada vez mais e mais na possibilidade nas instalações, expandindo onde tanto as irmãs com os irmãos pode ser um centro de convivência, eles convivem, né? Aquele período que eles podem conversar, ter uma atividade, tem a questão da própria palavra de Deus também, tem sido uma bênção.
3: Sim, tem sido uma bênção na vida dos nossos irmãos de melhor idade, porque muitos deles até têm passado por superações. Muitos estavam ociosos em casa, sem ter atividades, muitos em depressão, dependentes de remédio. E a partir do momento que eles começam a participar, tanto do ateliê quanto da fisioterapia, eles já abandonam, até melhoram, né, a sua saúde, param de depender de remédios e vivem ali em convivência, adorando a Deus, glorificando, testemunhando, compartilhando o que o Senhor tem realizado na vida deles.
1: Isso é algo também muito importante, porque nós temos visto, como eu falei, lá em Paulistana, que nós temos o projeto ali, na verdade, são da fundação e da instituição, né? A Fundação Reviver e a Associação Reviver Help, Deus e Amor. Nós temos os projetos também de ensino, tem corte e costura também, mas tem irmãs que participam do corte e costura e também ali da fisioterapia. Como a irmã falou, nós temos testemunhos de pessoas que estavam em depressão.
3: Sim.
1: Né? Porque ficavam em casa sozinhas, já não tinham os familiares por perto. Sim. E agora voltam a ter atividade e estão ali agradecendo por este projeto, pastor Paulo.
2: Exatamente. Então, Você que está nos ouvindo, está aí ouvindo esse breve relato, né? O tempo aqui é curto, já estamos caminhando para o final da programação, mas é seguir, é prosseguir. Eu estava falando com o pastor de Belo Horizonte, o pastor Guilherme, ainda há pouco. Ele estava falando que já está pronto, né, um polo também das instituições Reviver. Temos um escritório lá agora das instituições Reviver, temos a casa aberta. E ontem eu apresentei para a nossa irmã Ireni um pedido do pastor Guilherme e também dos irmãos de Belo Horizonte. Os irmãos jovens, irmãos procuraram o Guilherme, que tem o interesse de aprender instrumentos, de ter ali uma orquestra. E a irmã Ireni aprovou, né? A nossa análise, nós vamos fazer as visitas para o projeto ASAF em Belo Horizonte, ou seja, orquestra em Belo Horizonte. Visto que a nossa sede está ali próximo também à comunidade Cabana, né? Poderemos ali a regimentar aqueles jovens e há um interesse muito grande. Então, nós vamos orar a Deus, vamos marcar reuniões, vamos fazer visitas, vamos fazer todo o esboço do projeto. E, em nome de Jesus, projeto ASAF também em Belo Horizonte, no futuro bem próximo, para a glória de Deus.
1: Glória a Deus. Que bênção, pastor Paulo. Os projetos avançando, né? E como o pastor Paulo falou, 15 horas e 31 minutos. Normalmente nós somos aqui o seguinte: o nosso irmão diácono, quando ele mexe no óculos ali, ó, ele já dá sinal de que está terminando. O tempo é muito curto, né? Então já temos que encerrar aqui nossa programação. Mais uma satisfação, né? Queremos, né, que as irmãs, na possibilidade, venham e participem mais, falar cada vez mais e mais.
3: Amém.
1: Dos projetos. A audiência é grande. Estamos aqui sempre alegres porque temos tido interação muito grande com os ouvintes, né, pastor Paulo?
2: Exato. Eles
1: estão aqui, passamos o WhatsApp central da Fundação Reviver e recebemos muitos contatos. Então, nós, antes de encerrarmos, pastor Paulo, vamos fazer alguns agradecimentos?
2: Sim. Eu quero agradecer alguns irmãos que enviaram suas doações para os nossos projetos, tanto para a associação como para a fundação. A irmã Milta Lopes, ela é de Cipó, Santana do Pirapama, em Minas Gerais. O Gilberto Baia da Silva, do Pará. Nós temos o João Gonçalves Soares, DDD 81. Guiomar Benfica Domingues, aqui da região de Bauru. José Antônio da Silva, de Minas Gerais. Wellington de Souza Silva. Terezinha de Souza Farias, lá do Pará. José Fernandes de Souza, aqui de São Paulo. A Denise Moreira dos Santos, de Goiânia. Cirlei Assis Fernandes Carvalho, de São José do Rio Preto. Jocimara Barbosa de Oliveira, de Curitiba. E, por último, Odair Gomes de Oliveira, aqui de São Paulo. São alguns dos nomes, irmãos, que enviaram para nós as suas doações. Muito obrigado. Que Deus abençoe a sua vida poderosamente.
1: E vamos para o encerramento, então, pastor Paulo. E, normalmente, aquele momento de oração, aproveitando que hoje as irmãs estão aqui, as irmãs estarem orando pelos nossos ouvintes, aqueles que estão sintonizados, aqueles que apresentam aí durante todo o dia o programa Voz da Libertação, seus pedidos de oração, agradecimento. Então, as irmãs, orem por todos nós.
3: Amém, vamos orar. Soberano Deus, eterno, poderoso Pai, único e verdadeiro Deus, queremos te louvar, Senhor, pelo privilégio de estarmos reunidos neste momento, tanto nós aqui no estúdio, quanto nossos irmãos, meu Pai, ouvintes, que estão acompanhando esta maravilhosa programação. Pedimos que o Senhor continue abençoando a vida de cada um deles, ó Pai. Aqueles, meu Deus, que têm de forma, meu Pai, voluntária, ajudado esta obra, contribuído com amor, que o Senhor venha recompensar, que o Senhor venha prosperar, supre, Senhor, a necessidade de todos eles. Abençoa também a vida do nosso irmão Nelson, a vida do nosso irmão Paulo, a vida da nossa irmã Regiane e a vida de toda a diretoria, meu Pai, da Fundação Reviver e da Associação Reviver Help. Que o Senhor venha continuar abençoando cada projeto e que as tuas poderosas mãos estejam estendidas, meu Pai, para que cada um desses projetos continue avançando e alcançando vidas para a glória do teu nome. Assim nós te pedimos e já te agradecemos em o nome de Jesus.
1: Amém.
2: Deus abençoe, queridos irmãos que estiveram em sintonia conosco. Voltaremos na próxima quinta-feira, às 15 horas, com mais uma programação em nome do Senhor Jesus. Quero aqui deixar os meus agradecimentos as irmãs que estão conosco, o irmão Nelson e as suas despedidas.
3: Que Deus abençoe Pastor Paulo Martins, Pastor Nelson, irmão Medina e todos os queridos ouvintes. Que Deus abençoe você, sua casa e também toda a sua família.
4: Também quero agradecer a oportunidade, irmão Nelson, irmão Paulo, irmão Medina e a todos que nos acompanharam. Fiquem todos na paz do Senhor Jesus.
1: E mais uma vez, então, agradecemos a sintonia de vocês. Muito obrigado por estarem participando. Que temos certeza, desde os altos céus, o Senhor está visitando a cada um. É, nós vamos, antes de encerrar aqui, Pastor Paulo, depois, né? Deixar as contas aí para aqueles que querem nos ajudar. Isso. E já tendo certeza que do alto céu o Senhor os retribuirá.
2: Muito obrigado pela sua atenção, pela sua audiência, muito obrigado. Deus abençoe a sua vida grandemente. Apoie sempre os projetos das instituições Reviver, instituições sérias que estão levando aí a salvação, a palavra de Deus aos rincões mais distantes da nossa nação. Um forte abraço, fique na paz do Senhor Jesus.
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0: Muito bem, nesta terça-feira, no horário das 7 da noite, no culto da família, a presença marcante da nossa irmã em Cristo, a cooperadora Kátia Ferreira, pregando a palavra e também orando pelos dons do Espírito Santo, na terça-feira, na campanha da família com o Ministério de Casais.
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0: É terça-feira, campanha da família, na nossa igreja pentecostal, Deus e Amor, 9 da manhã, meio-dia, 2 da tarde, 7 da noite, campanha da família, aqui no Templo da Glória de Deus, 9 da manhã. Presença marcante do presbítero Cremilson Silva, pregando a palavra e orando pelos dons do Espírito Santo. No horário do meio-dia, mais um culto abençoado, ali onde homens de Deus pregam a palavra e ora pelos dons do Espírito Santo. E às 14 horas, na campanha da família, a presença do nosso irmão em Cristo, presbítero Célio Carvalho, pregando a palavra na campanha da família, na igreja Deus e Amor.
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0: É, segura na mão de Deus e venha participar nesta terça-feira na campanha da família, na nossa igreja Deus e Amor, na rua Sancredi Carvalho, número 75, centro de Juiz de Fora. Nesta terça-feira, 7 da noite, nós teremos ali então, hein, a presença marcante da nossa irmã em Cristo, a cooperadora Kátia Ferreira, juntamente ali com seu esposo, o nosso irmão em Cristo, diácono Ezequias Ferreira, ambos orando para Deus abençoar a sua vida na igreja pentecostal Deus e Amor, na campanha da família, na nossa igreja pentecostal Deus é Amor.

Igreja Pentecostal Deus e Amor, fundada pelo nosso saudoso missionário Davi Miranda, hoje na liderança, na direção da nossa irmã em Cristo, Ereni Miranda, aqui em Juiz de Fora, sede estadual, na direção do pastor Wesley Souza. Esta igreja é uma igreja de poder, é uma igreja onde os dons de Deus são manifestos aqui nas grandes concentrações. Então, nesta terça-feira, às 19h, vem a família católica, a família evangélicas, de um modo em geral, participar da campanha da família na Igreja Deus e Amor. Com imenso prazer, a nossa irmã em Cristo, cooperadora Kátia Ferreira, estará pregando a palavra e também orando para Deus abençoar a sua vida. Traga os enfermos, doentes, problemáticos, todos os que sofrem, para serem curados e libertos por Jesus. Igreja Pentecostal Deus e Amor, na rua San Clé de Carvalho, número 75, onde a bênção de Deus e uma vida melhor aguarda por você. Aguardamos a todos em nome de Jesus.

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1: Tudo bem, ouvintes? Deus abençoe a sua vida. O nosso muito obrigado pela audiência, pela sintonia no programa Voz da Libertação, Rádio Capital, AM 1080 kHz.

0: É o nosso muito obrigado pela audiência, pela sintonia, pela Rádio Capital, pelo aplicativo e também pelo YouTube. Deus abençoe a sua vida, em nome de Jesus.
1: Oferecer oportunidade de te agradecer mais uma vez.
0: Tudo bem, hoje é quarta-feira de bênção, quarta-feira de vitória para a sua vida. Na nossa igreja, Deus e Amor, na rua Sancré de Carvalho, número 75, centro de Juiz de Fora. 9 da manhã, meio-dia, 2 da tarde e 7 da noite. Hoje, quarta-feira, nós temos aqui 4 horários para você vir receber a sua vitória. Tudo bem, igreja, Deus e Amor, na direção do pastor Wesley Souza, aqui na rua Sancler de Carvalho, número 75, está localizada a nossa igreja, Deus e Amor. Hoje é quarta-feira e nós estamos aqui para fazer um convite especial para você que está acompanhando o programa Voz da Libertação. Este programa, que é uma extensão de um culto da igreja Deus e Amor, aí no seu lar, na sua casa, para a sua família. Eu sei, divulgue o programa Voz da Libertação, Rádio Capital AM 1080 kHz. Eu sou seu irmão em Cristo, presbítero Eliel Rodrigues. Deus abençoe a sua vida. Tudo bem, quarta-feira forte, quarta-feira na nossa igreja, Deus e Amor, 9 da manhã, 7 da noite, a presença do pastor Wesley Souza, pregando a palavra, orando pelos dons do Espírito Santo e Deus confirmando vitória, bênçãos para a sua vida, nesta quarta-feira da palavra, na nossa sede estadual de Juiz de Fora. Vem ouvir a palavra e pela palavra temos certeza que o milagre vai acontecer na sua vida.
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0: 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Tudo bem, 9 da manhã, 7 da noite, pastor Wesley Souza pregando a palavra e também orando pelos dons do Espírito Santo. Meio-dia, a presença do presbítero Júlio César, é aquele culto abençoado, almoço com Deus, na nossa igreja, Deus e Amor. Este culto é no horário do meio-dia, 1 da tarde. Temos aqui palavra, revelação do Espírito Santo e o homem de Deus orando para Deus abençoar a sua vida.
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0: Em horário das 2 da tarde, presença marcante do nosso irmão em Cristo, pastor Célio Carvalho, ali pregando a palavra, orando pelos dons do Espírito Santo. E o nosso Deus movendo as mãos e abençoando a tua vida na quarta-feira da palavra da nossa igreja, Deus e Amor, aqui no templo, na rua Sancler de Carvalho, número 75.
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0: 7 da noite, presença do pastor Wesley Souza, pregando a palavra e também orando para Deus abençoar a sua vida aqui na nossa igreja pentecostal, Deus e Amor. Quarta-feira da palavra é aqui no templo da glória de Deus.
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Tudo bem, quarta-feira forte, quarta-feira da palavra, aqui na nossa igreja Deus e Amor, na rua Sancler de Carvalho, número 75. Deus tem uma palavra para a sua vida. A palavra de Deus é viva, é eficaz, verdadeira, digna de toda a aceitação. Então, na quarta-feira da palavra, um milagre vai acontecer na tua vida. Jesus, ele disse na tua palavra, conhecereis a verdade e ela vos libertará. Então, vindes quarta-feira de bênção, quarta-feira de manifestação do Espírito Santo aqui na nossa igreja, Deus e Amor. 9 da manhã, 7 da noite, pastor Wesley pregando a palavra e também orando pelos dons do Espírito Santo e Deus garantindo a vitória para a sua vida. Meu dia, a presença do presbítero Júlio César, e no horário das 2 da tarde, a presença do pastor Célio Carvalho, pregando a palavra e orando para Deus abençoar a sua vida na quarta-feira da palavra, na nossa igreja pentecostal Deus e Amor. Não importa a sua denominação, não importa o seu crédulo religioso, quarta-feira venha participar na nossa igreja Deus e Amor, na rua Sancler de Carvalho, número 75. Traga os enfermos, doentes, problemáticos, todos os que sofrem, para serem curados pelo poder da palavra de Deus. Nesta quarta-feira, 9 da manhã, 7 da noite, Deus estará usando o pastor Wesley Souza na pregação, na mensagem da palavra de Deus. 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

E o que ele faz? 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

É Rua Sancler de Carvalho, número 75. Venha participar conosco nesta quarta-feira na nossa Igreja Pentecostal Deus e Amor, na Rua Sancler de Carvalho, número 75, centro de Juiz de Fora. E lembrando que às 19h nós temos ali também a participação do coral Voz Angelical da nossa Igreja Deus e Amor, participação do vocal e também o grupo Acordes de Jerusalém e o pastor Wesley Souza pregando a palavra e orando para Deus abençoar a tua vida.

0: Tudo bem, agora dentro do programa Voz da Libertação, nós iremos ouvir aquilo que marca esta programação. É o Conte a Bênção, pessoas que vieram na nossa igreja, Deus e Amor, receberam vitória da parte do nosso Deus. Ouça os testemunhos e tenha sua fé aumentada em Cristo Jesus.
1: Irmã, teu nome?
2: Ana.
1: Conte a bênção, irmã.
2: Então, pastor, eu faço campanha aqui há muitos anos.
1: Uhum.
2: Devolvo meu dízimo todo mês. Faço.
1: É dizimista fiel.
2: Faço votos.
1: Uhum.
2: Né? E busco muito pela minha família.
1: A senhora fala em devolver o dízimo. Uma coisa aqui, é nosso, é da Deus e Amor, o dízimo é da senhora. De quem que é o dízimo?
2: De Deus.
1: Da obra de Deus?
2: A obra de Deus.
1: Então continue contando a bênção.
2: Aí eu estava fazendo campanha para o meu filho. Ele trabalha de motoboy.
1: Uhum.
2: Aí Deus abriu uma porta para ele, um condomínio fechado. Ele está trabalhando e trabalha também ainda de motoboy.
1: Sim.
2: E fazendo a casa dele.
1: Glória
2: e
1: a Deus.
2: E tudo que eu peço a Deus, Deus me ouve.
1: A senhora entende então que ao devolver aqui na Deus e Amor teus votos, seu dízimo, papai foi lá ao teu filho, abriu as portas para ele, trabalha agora de moto, condomínio fechado ali.
2: É, lá dentro ele trabalha no condomínio.
1: Uhum.
2: E nas horas vagas ele trabalha de moto.
1: A porta abriu para ele?
2: Abriu para ele.
1: E ele estava quanto tempo desempregado?
2: Não, ele não estava desempregado, ele trabalhava de motoboy.
1: Só isso?
2: Mas eu pedi a Deus uma carteira assinada.
1: Ele não tinha CLT?
2: Não, não tinha.
1: E agora tem?
2: Tem.
1: A mamãe plantou e colheu aqui na Deus de Amor.
2: Nossa, se eu for falar aqui o que eu estou colhendo para o meu filho, para a minha família, eu vou ficar aqui...
1: A programação toda.
2: Nossa.
1: Quem honrou a senhora e ele?
2: Jesus.
1: Em qual igreja?
2: Pentecostal, Deus é amor.
1: Deus abençoe, irmã Ana. Bate as palmas da glória a Deus com ela. Minha irmã, qual o teu nome?
3: Aline.
1: Conte a benção.
3: Então, numa terça-feira no culto da família, eu estive aqui no culto da manhã.
1: Uhum.
3: Deus usou o irmão e revelou que estava entregando uma assinatura, não para mim,
1: sim,
3: mas para alguém lá em casa. Alguém
1: da sua família.
3: Isso, alguém da minha família. Há mais de um ano, minha mãe vinha lutando com a minha sobrinha para poder ter uma documentação dela.
1: Certo.
3: E, beleza,
1: há mais de um ano, Maria.
3: Mais de um ano lutando.
1: Uhum.
3: Na semana que eu vim, na terça-feira, na outra semana, foi tudo resolvido pela glória de Deus.
1: Meu Deus do céu. Aquilo que demandava 12 meses, você veio aqui na terça-feira de manhã da família, foi revelado aqui, em questão assim, de alguns minutos, dias depois, a vitória chegou.
3: A vitória chegou pela glória de Deus.
1: Quem nos ouve em casa, Maline, e demanda também, também na família, uma situação que nada resolve, aqui nas campanhas Deus e Amor, tem o Deus que opera sinais e resolve tudo.
3: Com certeza. É só vir para a igreja pentecostal, Deus é amor, crer e confiar que Deus resolve tudo.
1: Os propósitos aqui, Maline, de oração, os votos ao Senhor, o céu se abre e Deus responde.
3: Com certeza, responde com providência e com fogo.
1: Quem te abençoou mesmo?
3: Deus.
1: Em qual igreja?
3: Pentecostal, Deus é amor.
1: Deus abençoe Maline também pelo seu testemunho de bênção.

0: Quando vem a poder no sangue de nosso Senhor e Salvador Jesus Cristo, aquele que vive e reina para sempre, é o nosso Deus, está operando nas concentrações da nossa igreja pentecostal, Deus e Amor. Você ouviu aí, né, os milagres que o nosso Deus está operando na nossa igreja, Deus e Amor, 9 da manhã, meio-dia, 2 da tarde, 7 da noite, de segunda a sexta-feira, meio-dia, ou seja, no sábado, no horário de 9 da manhã e também no horário das 7 da noite. E no domingo, 9 da manhã, nós temos cultos abençoados para a glória de Deus, o nosso Pai. Venha participar de um culto na igreja Deus e Amor, receber a sua vitória.
1: Tudo apareça.

Tudo bem, nós vamos aqui prosseguindo com o programa Voz da Libertação. E nós iremos ouvir uma linda faixa musical, Te Adoramos, na voz da nossa irmã em Cristo, a cantora Priscila Santana, aqui no programa Voz da Libertação.

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1: Graças a Deus, a paz do Senhor, meus queridos irmãos ouvintes, e vos saúdo a tua irmã em Cristo, presbítero Cremilson Silva, auxiliar aqui em Juiz de Fora, de nossa sede estadual da Igreja Pentecostal Deus e Amor, localizado na rua Santa Clara de Carvalho, número 75. Estamos na programação também, uma oportunidade saudando a todos com a mais perfeita, sublime paz do Senhor Jesus Cristo, e para também, uma vez mais, convidar nossos membros, obreiros, que não puderam estar com a gente na Santa Ceia, que foi sábado e domingo, claro, também devido, com certeza, né, ao Dia dos Pais. Porém, nessa quarta-feira, esse dia especial, teremos às 9 da manhã e às 19 horas essa exceção da nossa Santa Ceia para todos vocês, irmãos membros, que não puderam estar com a gente no final de semana passado. Então, estamos aqui em nome do pastor Wesley para convidar e convocar a todos os membros nossa sede de fora é comparecer e estar presente conosco, então, exclusivamente às 9 da manhã e também no horário das 19 horas, quando teremos, então, aí essa exceção da Santa Ceia do Senhor. Uma oportunidade, estarão também retirando, né, as suas carteirinhas de membro e também, claro, deixando o nome registrado ali na lista também de presença na nossa Santa Ceia. Muito obrigado a vocês, queridos, pela vossa compreensão, e aguardamos a todos também, então, nessa quarta-feira especial, esse dia que será às 9 da manhã e também no horário das 19 horas, essa exceção da nossa Santa Ceia do Senhor, ainda no mês de agosto. Fiquem todos na paz do Senhor Jesus Cristo.

0: Graças a Deus, ouvintes queridos. Atenção em PDA da cidade de Mercês. É neste sábado, dia 15 de agosto, uma concentração especial, 19 horas, o grande dia do impossível.
1: Fora pregado.
0: Nossa Deus é amor da cidade de Mercês.
1: Os discípulos choravam há 3 dias.
0: Deus abençoe, pastor Acelino, pelo convite à minha pessoa. E quero confirmar com os irmãos presentes, então, nesse evento especial, o grande dia do impossível, que Nossa Deus é amor ali da cidade de Mercês. É sábado, 15 de agosto, às 19 horas. Que Deus te abençoe.

graças a Deus, ouvintes queridos. Atenção em PDA regional do bairro Santa Luzia. É neste domingo, esse dia especial, 16 de agosto, uma grande concentração aí, o segundo encontro regional da nossa PDA do Santa Luzia. Oportunidade presente com vocês, pregando a palavra do Senhor, nosso amado irmão, presbítero Célio Carvalho, com toda a família. Será o grande segundo encontro, né, regional da IPDA do Santa Luzia, com apoio também da IPDA do Sagrado, Ipiranga, Santos Dumont, Santa Efigênia, apoiando aí esse grande evento que é domingo, dia 16 de agosto, já a partir do horário das 14h. Você não pode perder, direção do servo do Senhor, diácono Sérgio André. Irmã Carmen, que convidam a todos para este grande evento, às 14h, este domingo, 16 de agosto. E na palavra, o servo do Senhor, presbítero Célio Carvalho, com toda a família. Não perca, hein? É 16 de agosto, regional ali do bairro Santa Luzia. Grande segundo encontro regional. E claro, nosso Deus presente, operando maravilha em PDA do bairro Santa Luzia. Que Deus te abençoe.

graças a Deus, ouvintes queridos. Obrigado a você pela companhia e fidalguia o nosso programa. Atenção, região de Bias Fortes, Colônia do Paiol. É neste sábado, hein? Dia 22 do mês de agosto, a grande concentração do 36º aniversário Nossa Deus e Amor, ali da região de Bias Fortes, Colônia do Paiol. Eu disse 36º em 36 anos, a Nossa Deus e Amor naquela localidade. Direção do servo do Senhor, pastor José Augusto. Será uma noite abençoada, um dia memorável. Desta feita, fui convidado a estar presente para pregar aí a palavra do Senhor nessa grande concentração com o tema Firmados na Rocha. Na Colônia do Paiol. 36 anos. Da Nossa Deus e Amor da Colônia do Paiol, região de Bias Fortes. Localizado na rua principal, sem número. Oportunidade, estarei com vocês aí para pregar a palavra do Senhor, orar por vocês também nesse dia memorável. Põe na agenda, dia, é verdade, 22 de agosto, Deus e Amor, ali da região de Bias Fortes, localidade Colônia do Paiol, nesse dia memorável. Às 17 horas. A nossa igreja Deus e Amor, completando 36 anos na localidade de Colônia do Paiol. Todos são bem-vindos. E permitindo o Senhor, vamos estar com vocês aí presentes para pregar a palavra de Deus. Até lá!

0: estes acordes musicais, o hino Galileu está no ar, mais uma audição do meu, seu, nosso querido programa, o programa de Deus, a voz da libertação. Programação de nossa igreja pentecostal Deus e Amor, que tem a sua sede mundial, localizada na Avenida do Estado, 4568, Baixada Glicério, São Paulo, capital. Direção da programação mundial da nossa irmã Ereni Oliveira de Miranda. Aqui em Juiz de Fora temos também nossa sede estadual.
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2: Vamos pregar a palavra de Deus. Depois da palavra, nós vamos estar aqui, irmãos, orando por vocês, por cura, por libertação. Deus já está libertando pessoas aí, viu? Já tem obra maligna saindo agora. Já tem obra satânica caindo por terra nessa manhã. Abra tua Bíblia com a minha no Evangelho de Jesus Cristo, que escreve Lucas, capítulo 8, versículo 22. Evangelho de Jesus Cristo, que escreve Lucas. Quem tem Bíblia, diga amém. Quem não tem, diz misericórdia. Olha, tem misericórdia aí, hein? E tá ouvindo de obreiro, parece? Aleluias. Lucas, não guarda a espada. Tira a espada da bainha. Coloca a espada agora na mão e vamos lutar. Aleluias. Evangelho de Jesus Cristo, que escreve Lucas, capítulo 8, versículo 22. Quem encontrou, diga amém. Quem não encontrou, fala Escola Bíblica Dominical. Domingo de manhã, às 8 horas da manhã. E falando em domingo, hein, tem concentração domingo, hein? Quem vai vir da glória de Deus? Vixe! Concentração domingo. O dia do socorro de Deus, hein? O jejum do socorro de Deus. Vamos estar em santo jejum a Deus. Já prepara para você receber o socorro de Deus na tua vida. Bíblia Sagrada diz assim, Lucas capítulo 8, 22. E aconteceu o quê? Num daqueles dias, entrou num barco com seus discípulos e disse-lhe, passemos para a outra banda do lago. E partiram, e navegando eles, adormeceu, e sobreveio uma tempestade de vento no lago, e o barco enchia-se de água, estando eles em perigo. E chegando-se a ele, o despertaram, dizendo, mestre, mestre, estamos perecendo. E ele, levantando-se, repreendeu o vento e a fúria das águas, e cessaram, e fez-se bonança. Senhor Deus, feche os teus olhos. Senhor Deus, fala conosco nessa manhã. Fala conosco, Senhor. Senhor Jesus, ó Pai amado, nesta manhã, fala conosco através da tua palavra, Senhor. Revela, meu Deus, a tua palavra. Oriclama labassurianda labasteia. Revela este coração, esta vida, esta palavra, Senhor Deus, que cura, que liberta e que salva em nome de Jesus. Amém? Pode se assentar, queridos, com palmas bem alegres para Jesus. É para Jesus as palmas. É para Jesus o glória a Deus. É para Jesus o aleluia. Só quem é pentecostal da glória. Irmãos, eu quero falar para você de propósito de Deus na nossa vida. Quando Deus tem propósito na nossa vida é diferente. Quem está entendendo a glória a Deus? Eu quero falar de propósito. Nós estamos aqui nesta manhã porque Deus tem um propósito, Pastor Célio, para nós estar aqui, Pastor Júlio. E quando Deus tem um propósito para nós estar aqui, Deus garante vitória, Deus garante o milagre, Deus que vai fazer o sobrenatural na nossa vida. E eu quero falar de propósito. Deus tinha um propósito, Jesus tinha um propósito para passar para outra banda. Quem está me entendendo da glória a Deus? O propósito é atravessar para o outro lado.
3: O propósito é passar para o outro lado. O propósito é chegar do outro lado. Mas eu quero falar para você, quando nós temos propósito, tem circunstância, tem situação, tem dificuldade, tem luta em nossa vida. Quem disse que vai ser fácil? Quem sabe, quem disse que vai ser tudo sabor de mel? Vai ter tempestade, vai ter lutas, mas haverá bonança também. O segredo que nós não podemos esquecer jamais, irmãos, é ter Jesus dentro do nosso barco. Jesus está dentro do teu barco, tá? Jesus está dentro do teu barco, tá? Sim ou não? A Bíblia fala que agora Jesus, os discípulos, estão agora atravessando o outro lado do lago. Do outro lado eles vão passar. E Jesus agora estava cansado. Jesus é homem, como eu sempre digo. Ele é 100% homem e 100% Deus. Sendo 100% homem, ele cansou, ele fadigou. Você é ser humano cansa. Ser humano às vezes vem uma carga tão grande sobre a sua vida e dá aquele cansaço. Jesus cansou. E quando Jesus cansou, Jesus foi descansar, ele foi repousar

autoridades. Quem está entendendo da glória? Vai ter dificuldades para atravessar para o outro lado, mas eu tenho uma palavra de Deus para você. Suporta o processo, suporta a situação, suporta o processo que Deus permitiu você entrar nele, porque do outro lado terá vitória na tua vida. Porque do outro lado você vai ver um milagre acontecendo na vida de alguém. E quando os discípulos estão agora atravessando, o barco começou a encher de água, e Lucas vai relatar no seu evangelho que agora estão em perigo. O perigo é notório, o perigo é grande, pastor Cremilson, e eles têm medo. O medo agora bate no seu coração, eles temem agora.

Jesus está dentro do barco. Ei, tem muitos que estão passando luta, dificuldade, mas Jesus te trouxe aqui nessa manhã para falar

com você dentro do barco. Quem dá glória? A Bíblia vai falar que agora está enchendo. O barco está enchendo de água. O barco está enchendo, pastor Silvinei, de água. O barco, quem sabe, está balançando e pendendo para os lados já para afundar. Eu sei que às vezes você está olhando a situação e falando, agora é meu fim. Acabou para mim. Quem sabe você está olhando a situação e falando, já era. Não tem mais jeito. Não tem mais solução. Não tem como restaurar, não tem como trazer de volta. Mas eu tenho uma palavra de Deus do céu nessa manhã. Uma palavra que vem do trono de Deus.

não vai deixar o inimigo tocar na tua família, na tua casa. Vai cair 1.000 de um lado, 10.000 do outro lado e nada vai te atingir, meu irmão. Os discípulos têm medo. Eu estou falando de processo. Eu estou falando de situação difícil. Eu estou falando com aqueles que estão passando o processo em sua vida. Às vezes nós vamos ter que ir até Jesus, joelhar e falar: tem misericórdia de mim. Às vezes nós vamos ter que chegar em Jesus e falar: tem misericórdia da minha família, Deus.

está indo por terra. Aí ele chega em Jesus e fala: mestre, mestre, estamos perecendo, mestre. Estamos perecendo, mestre. Em outro evangelho, Jesus sinótico também, Jesus fala para os discípulos: homens de pouca fé. Será que tem alguém de pouca fé aqui? Deus vai aumentar a tua fé nessa manhã. Deus vai elevar a tua fé nessa manhã. Mas pastor, estou passando uma crise financeira e está difícil, não estou conseguindo pagar as contas. Pastor, eu estou passando uma luta financeira, uma luta material, uma luta lá dentro da minha casa. Não estou conseguindo mais respeito dos meus filhos. Não estou conseguindo mais, aleluia, diminuir.

fé para você viver o sobrenatural. Jesus se levanta. Ele é 100% homem. Mas ele se levanta 100% Deus. Ele se levanta levantando as suas mãos aos céus, aos altos. E quando ele levanta as suas mãos aos altos, agora ele repreende o vento. Ele repreende o vento. Ele repreende a fúria das águas. E quando ele

Onde está a vossa fé, discípulos? Cadê a tua fé, Pedro? Cadê a tua fé, Tiago, João, Bartolomeu, Tomé? Cadê a tua fé, Felipe? Deus está perguntando, cadê a tua fé? Você vai viver o sobrenatural porque precisa passar pelo processo. E depois desse processo, do outro lado você vai chegar. E quando você chegar do outro lado, o gadareno não vai suportar. Levanta a mão e recebe essa palavra. E quando chegar do outro lado, não tem mais inimigo que vai suportar esse processo. Primeiro você passa lutas agora, porque as lutas que virão serão maior.

tua mão, meu irmão. O problema é que tem gente que na hora do processo não quer passar processo. Tem gente que na hora está passando o processo e reclama, murmura. Lembra de Jó? Jó está passando um processo. E o processo que Jó está passando é de dor, é de sofrimento. O processo que Jó está passando é de perder tudo, perder filhos, perder família, aleluia, perder propriedade, perder riqueza. E a sua esposa chega nele e fala: abandona o teu Deus, amaldiçoa o teu Deus e morra. O processo de Jó. Mas Jó, ele fala: antes eu conheci o Senhor de ouvir falar dele, agora os meus olhos o veem. Pastor Paulo, tem gente que vai conhecer Jesus de perto, tem gente que vai conhecer o poder de Jesus. Esse

Sabe por que tem muita gente que não vive o sobrenatural? Porque não passa pelo processo. Sabe por que tem muita gente que não vive o extraordinário de Deus? Na hora do processo, recua. Pula do barco. Recua. Tem muita gente que na hora do processo volta. Mas Deus está falando no meu coração, aqueles que permanecer, aqueles que persistir, aqueles que insistir, aqueles mesmo que o barco está entrando na água, mas está falando, Jesus está aqui dentro, eu posso tranquilizar o meu coração. Aqueles mesmo vendo a situação, falando, Jesus está comigo, eu estou tranquilo, Jesus está comigo. Ah, eles vão viver o sobrenatural, eles vão viver o extraordinário de Deus, como Jesus falou para Natanael, da agora em diante vereis os céus abertos e os anjos subindo e descendo sobre o filho do homem. Só quem vai viver o sobrenatural vai dando glória. Só quem vai viver o sobrenatural dá glória. Mas pastor, a angústia, a depressão, a ansiedade. Ansiedade para vencer, para acabar isso logo. Deus vai tirar toda a ansiedade nessa manhã. Deus vai tirar toda a ansiedade nessa manhã. Deus vai tirar toda a ansiedade nessa manhã desse coração aflito. Deus vai tirar desse coração toda a ansiedade. Recebe essa palavra. Deus vai tirar essa depressão que tem tirado o teu sono. Deus vai tirar essa obra maligna que tem lutado contra a tua casa. Os demônios agora já estão pegando em retirada. Eu posso.

salário de Deus. Orabasuri clama labai, ori clama labasuri anda labai, ori clama labasteri anda labai. Deus já está visitando alguém nessa manhã. O Espírito Santo de Deus já está visitando alguém nessa manhã. O Espírito Santo de Deus já está indo de encontro com alguém nessa manhã.

sendo liberto. Você vai ver esposo sendo liberto. Você vai ver esposa sendo liberta. Você vai ver, aleluia, portas de emprego se abrindo. Depois dessa situação, você verá a glória de Deus resplandecer sobre a tua vida. Mas para viver milagre, tem que passar luta. Quem disse que evangelho é só sabor de mel? Quem disse que evangelho é somente doçura? Quem disse que evangelho é somente, aleluias, coisa boa? Tem muita coisa boa, que Jesus estando conosco, as coisas se tornam boas. Se Jesus estiver conosco, a luta se torna boa. Se Jesus estiver conosco, a tempestade acalma. Mas entenda que o evangelho é marca de Cristo também. E se você olhar a história de Cristo, ele foi julgado, foi humilhado, foi maltratado, apanhou, morreu numa cruz. Então o evangelho é marca de Cristo. Mas ele venceu o mundo. Levanta a mão, você está com quem vence? Você não está com Satanás, que Satanás perde. Pastor, que loucura é essa? Satanás sempre perde batalha. Porque quando o meu Jesus entra na batalha, não há inimigo.

perde nenhuma guerra. Você está com quem vence. Mas mesmo assim temos luta. Mesmo assim temos, aleluia, batalha. Mas nós temos que colocar no nosso coração propósito. Propósito não vai deixar, aleluia, nós sair do cenário que estamos agora. Aleluia, propósito vai fazer nós permanecer dentro do centro da vontade de Deus. Propósito não vai deixar nós sair da vontade do Senhor, porque a vontade do homem é de

da glória. Para encerrar, já estamos caminhando para o final. Entenda comigo. Quando Deus coloca você no centro da vontade dele, o inimigo vai tentar tirar você. O inimigo vai tentar tirar você. O inimigo vai tentar tirar a sua atenção. Lembra de Pedro? Quando Jesus estava andando sobre as águas, outro episódio de tempestade. E Pedro falou, se é o Senhor, manda eu ter contigo. E Jesus pegou, andando sobre as águas, falou, Pedro, vem então. Pedro sai do barco e pisa em água. Água pisa. Pedro está desafiando, aleluia, a física. Pedro está pisando em águas. Mas o vento tira a atenção de Pedro. O vento tira a atenção de Pedro e Pedro começa a afundar. Pedro olha para cá, Pedro olha para cá, o vento, é o vento. Esse vento quer tirar a tua atenção. Esse vento quer tirar a tua atenção, mas Deus nessa manhã fala para você, tenha propósito. Tenha

grande de Deus. Rabá, suri, clama, labá. Eu tenho que encerrar. Eu preciso terminar agora. Eu preciso agora terminar, mas eu quero ainda falar para alguém que o propósito de Deus tem dores. No propósito de Deus tem dores. As dores dói até na alma. No propósito de Deus tem dores que dói na alma. No propósito de Deus tem dores que dói na mente. No propósito de Deus tem dores que dói no coração. Mas eu tenho um Jesus que ele cura a mente. Eu tenho um Jesus que cura o coração. Eu tenho um Jesus que cura a alma. Eu tenho um Jesus que cura a enfermidade. Se você está no propósito de Deus, quando você chegar do outro lado, aleluia, ele vai curar todas as feridas. Ei, levanta a mão para encerrar. Ele vai

Davi se a lembrar de Mefibosete. E quando Deus fez Davi se a lembrar de Mefibosete, a Bíblia fala que agora fala, ainda alguém da casa de Saul, ainda alguém da casa de Jonathan, por amor à aliança, por amor

0: nível sobrenatural. Aí chega Mefibosete, ele chega na casa, aleluias, de Davi, ele chega no palácio, ele recebe tudo de volta o que era dele, tem restituição. Eu quero falar para você, encerrando, tem restituição vindo aí para a tua vida. Eu quero pregar nessa manhã falando para você, tem restituição vindo aí para a tua família. Tem restituição que vai chegar na palma da tua mão. Alabá, serianda, alabá. Senta, Mefibosete. Tudo que era seu é seu de volta. Tudo que era seu é seu. Toma de volta a propriedade. Toma de volta os empregados. Toma de volta. Deus vai restituir. Passa pelo processo. Depois desse processo vai ter restituição na tua vida.
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3: Tudo bem, nesta terça-feira, no horário das 7 da noite, no culto da família, a presença marcante da nossa irmã em Cristo, a cooperadora Kátia Ferreira, pregando a palavra e também orando pelos dons do Espírito Santo, na terça-feira, na campanha da família com o Ministério de Casais.
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3: É terça-feira, campanha da família, na nossa igreja Pentecostal Deus e Amor, 9 da manhã, 12:00, 14:00, 19:00, campanha da família, aqui no Templo da Glória de Deus, 9 da manhã, presença marcante do presbítero Cremilson Silva, pregando a palavra e orando pelos dons do Espírito Santo. No horário do meio-dia, mais um culto abençoado, ali onde homens de Deus prega a palavra e ora pelos dons do Espírito Santo. E às 14 horas, na campanha da família, a presença do nosso irmão em Cristo, presbítero Célio Carvalho, pregando a palavra na campanha da família, na igreja Deus e Amor. Segura na mão de Deus e venha participar nesta terça-feira na campanha da família, na nossa igreja Deus e Amor, na rua Sancredi Carvalho, número 75, centro de Juiz de Fora. Nesta terça-feira, 7 da noite, nós teremos ali então, hein, a presença marcante da nossa irmã em Cristo, a cooperadora Kátia Ferreira, juntamente ali com seu esposo, o nosso irmão em Cristo, diácono Ezequias Ferreira, ambos orando para Deus abençoar a sua vida na igreja Pentecostal Deus e Amor, na campanha da família, na nossa igreja Pentecostal Deus é Amor.

0: Igreja Pentecostal Deus e Amor, fundada pelo nosso saudoso missionário Davi Miranda, hoje na liderança, na direção da nossa irmã em Cristo, Ereni Miranda, aqui em Juiz de Fora, sede estadual, na direção do pastor Wesley Souza.
1: Inimigo não pode esta igreja derrotar.
0: Esta igreja é uma igreja de poder, é uma igreja onde os dons de Deus são manifestos aqui nas grandes concentrações. Então, nesta terça-feira, às 19h, vem a família católica, a família evangélicas, de um modo em geral, participar da campanha da família na Igreja Deus e Amor. Com imenso prazer, a nossa irmã em Cristo, cooperadora Kátia Ferreira, estará pregando a palavra e também orando para Deus abençoar a sua vida. Traga os enfermos, doentes, problemáticos, todos os que sofrem, para serem curados e libertos por Jesus. Igreja Pentecostal Deus e Amor, na rua San Clédio Carvalho, número 75, onde a bênção de Deus e uma vida melhor aguarda por você. Aguardamos a todos em nome de Jesus.

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0: Tudo bem, hoje é quarta-feira de bênção, quarta-feira de vitória para a sua vida. Na nossa igreja, Deus e Amor, na rua Sancré de Carvalho, número 75, centro de Juiz de Fora. 9 da manhã, meio-dia, 2 da tarde e 7 da noite. Hoje, quarta-feira, nós temos aqui 4 horários para você vir receber a sua vitória. Tudo bem, igreja, Deus e Amor, na direção do pastor Wesley Souza, aqui na rua Sancler de Carvalho, número 75, está localizada a nossa igreja, Deus e Amor. Hoje é quarta-feira e nós estamos aqui para fazer um convite especial para você que está acompanhando o programa Voz da Libertação. Este programa, que é uma extensão de um culto da igreja Deus e Amor, aí no seu lar, na sua casa, para a sua família. Eu sei, divulgue o programa Voz da Libertação, Rádio Capital AM 1080 kHz. Eu sou seu irmão em Cristo, presbítero Eliel Rodrigues. Deus abençoe a sua vida. Tudo bem, quarta-feira forte, quarta-feira na nossa igreja, Deus e Amor, 9 da manhã, 7 da noite, a presença do pastor Wesley Souza, pregando a palavra, orando pelos dons do Espírito Santo e Deus confirmando vitória, bênçãos para a sua vida, nesta quarta-feira da palavra, na nossa sede estadual de Juiz de Fora. Vem ouvir a palavra e pela palavra temos certeza que o milagre vai acontecer na sua vida.
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0: 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Tudo bem, 9 da manhã, 7 da noite, pastor Wesley Souza pregando a palavra e também orando pelos dons do Espírito Santo. Meio-dia, a presença do presbítero Júlio César, é aquele culto abençoado, almoço com Deus, na nossa igreja Deus e Amor. Este culto é no horário do meio-dia a 1 da tarde. Temos aqui palavra, revelação do Espírito Santo e o homem de Deus orando para Deus abençoar a sua vida.
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0: No horário das 2 da tarde, presença marcante do nosso irmão em Cristo, pastor Célio Carvalho, ali pregando a palavra, orando pelos dons do Espírito Santo. E o nosso Deus movendo as mãos e abençoando a tua vida na quarta-feira da palavra da nossa igreja Deus e Amor, aqui no templo, na rua Sancler de Carvalho, número 75.
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0: 7 da noite, presença do pastor Wesley Souza pregando a palavra e também orando para Deus abençoar a sua vida aqui na nossa igreja pentecostal, Deus e Amor. Quarta-feira da palavra é aqui no templo da glória de Deus.
2: Não é fácil falarmos que vamos vencer a luta quando parece tudo está destruindo, quando tudo está se acabando. Não é fácil vencer batalha quando está tudo difícil. Tem dia que você levanta pela manhã e fala, não vou vencer, não consigo, eu estou me arrastando. Mas sabe por que você chegou até aqui? Porque o Deus de paz te trouxe aqui. Tem dia que você levanta falando, eu vou desistir dessa causa, eu vou desistir dessa família, eu vou desistir na minha vitória, na minha conquista. Mas sabe por que você não parou? Porque o Deus de paz não deixou. Porque você não está sozinho nesta batalha. O crente é envolvido por Deus, e quando o crente pensa em parar, Deus vai lá e fala, não para, não, continua. Continua, porque em breve eu vou esmagar a cabeça de Satanás debaixo dos vossos pés.

Tudo bem, quarta-feira forte, quarta-feira da palavra, aqui na nossa igreja Deus e Amor, na rua Sanclé de Carvalho, número 75. Deus tem uma palavra para a sua vida. A palavra de Deus é viva, é eficaz, verdadeira, digna de toda a aceitação. Então, na quarta-feira da palavra, um milagre vai acontecer na tua vida. Jesus, ele disse na tua palavra, conhecereis a verdade e ela vos libertará. Então, vindes, quarta-feira de bênção, quarta-feira de manifestação do Espírito Santo aqui na nossa igreja, Deus e Amor. 9 da manhã, 7 da noite, pastor Wesley pregando a palavra e também orando pelos dons do Espírito Santo e Deus garantindo a vitória para a sua vida. Meu dia, a presença do presbítero Júlio César. E no horário das 2 da tarde, a presença do pastor Célio Carvalho, pregando a palavra e orando para Deus abençoar a sua vida na quarta-feira da palavra, na nossa igreja pentecostal Deus e Amor. Não importa a sua denominação, não importa o seu crédulo religioso, quarta-feira venha participar na nossa igreja Deus e Amor, na rua São Clé de Carvalho, número 75. Traga os enfermos, doentes, problemáticos, todos os que sofrem, para serem curados pelo poder da palavra de Deus. Nesta quarta-feira, 9 da manhã, 7 da noite, Deus estará usando o pastor Wesley Souza na pregação, na mensagem da palavra de Deus.

E o que ele faz? Ele vai lá e engana a mulher. Engana a Eva. Ele engana. Aleluia. Adão prova, come do fruto. O homem cai, a queda do homem.

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É Rua Sancler de Carvalho, número 75. Venha participar conosco nesta quarta-feira na nossa Igreja Pentecostal Deus e Amor, na Rua Sancler de Carvalho, número 75, centro de Juiz de Fora. E lembrando que às 7 da noite nós temos ali também a participação do coral Voz Angelical da nossa Igreja Deus e Amor, participação do vocal e também o grupo Acordes de Jerusalém e o pastor Wesley Souza pregando a palavra e orando para Deus abençoar a tua vida.

0: Tudo bem, agora dentro do programa Voz da Libertação, nós iremos ouvir aquilo que marca esta programação. É o Conte a Bênção, pessoas que vieram na nossa igreja, Deus e Amor, receberam vitória da parte do nosso Deus. Ouça os testemunhos e tenha sua fé aumentada em Cristo Jesus.
1: Irmã, teu nome?
2: Ana.
1: Conte a bênção, irmã.
2: Então, pastor, eu faço campanha aqui há muitos anos.
1: Uhum.
2: Devolvo meu dízimo todo mês. Faço.
1: É dizimista fiel.
2: Faço votos.
1: Uhum.
2: Né? E busco muito pela minha família.
1: A senhora fala em devolver o dízimo. Uma coisa aqui, é nosso, é da Deus e Amor, o dízimo é da senhora. De quem que é o dízimo?
2: De Deus.
1: Da obra de Deus?
2: A obra de Deus.
1: Então eu continue contando a bênção.
2: Aí eu estava fazendo campanha para o meu filho, ele trabalha de motoboy.
1: Uhum.
2: Aí Deus abriu uma porta para ele, num condomínio fechado. Ele está trabalhando. E trabalha também ainda de motoboy.
1: Sim.
2: E fazia na casa dele.
1: Glória
2: e
1: a Deus.
2: E tudo que eu peço a Deus, Deus me ouve.
1: A senhora entende então que ao devolver aqui na Deus e Amor teus votos, seu dízimo, papai foi lá ao teu filho, abriu as portas para ele, trabalha agora de moto, condomínio fechado ali.
2: É, lá dentro ele trabalha no condomínio.
1: Uhum.
2: E nas horas vagas ele trabalha de motoboy.
1: A porta abriu para ele?
2: Abriu para ele.
1: E ele estava quanto tempo desempregado?
2: Não, ele não estava desempregado, ele trabalhava de motoboy.
1: Só isso.
2: Mas eu pedi a Deus uma carteira assinada.
1: Ele não tinha CLT.
2: Não, não tinha.
1: E agora tem.
2: Tem.
1: A mamãe plantou e colheu aqui no Deus de Amor.
2: Nossa, se eu for falar aqui o que, que eu estou colhendo para o meu filho, para a minha família, eu vou ficar aqui...
1: A programação toda.
2: Nossa.
1: Quem honrou a senhora e ele?
2: Jesus.
1: Em qual igreja?
2: Pentecostal, Deus é amor.
1: Deus abençoe, irmã Ana. Bate as palmas da glória a Deus com ela. Minha irmã, qual o teu nome?
3: Aline.
1: Conte a benção.
3: Então, numa terça-feira no culto da família, eu estive aqui no culto da manhã.
1: Uhum.
3: Deus usou o irmão e revelou que estava entregando uma assinatura, não para mim,
1: sim,
3: mas para alguém lá em casa. Alguém
1: da sua família.
3: Isso, alguém da minha família. Há mais de um ano, minha mãe vinha lutando com a minha sobrinha para poder ter uma documentação dela.
1: Certo.
3: E, beleza.
1: Há mais de um ano, Maria.
3: Mais de um ano, lutando.
1: Uhum.
3: Na semana que eu vim, na terça-feira, na outra semana, foi tudo resolvido pela glória de Deus.
1: Meu Deus do céu. Aquilo que demandava 12 meses, você veio aqui na terça-feira de manhã da família, foi revelado aqui, em questão assim, de alguns minutos, dias depois, a vitória chegou.
3: A vitória chegou pela glória de Deus.
1: Quem nos ouve em casa, Maline, e demanda também, também na família, uma situação que nada resolve, aqui nas campanhas de Deus e Amor, tem o Deus que opera sinais e resolve tudo.
3: Com certeza. É só vir para a igreja pentecostal Deus e Amor, crer e confiar que Deus resolve tudo.
1: Os propósitos aqui, Maline, de oração, os votos ao Senhor, o céu se abre e Deus responde.
3: Com certeza, responde com providência e com fogo.
1: Quem te abençoou mesmo?
3: Deus.
1: Em qual igreja?
3: Pentecostal, Deus é amor.
1: Deus abençoe Maline também pelo seu testemunho de bênção.

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É o nosso muito obrigado pela audiência, pela sintonia nesta programação abençoada.

Tudo bem a poder no sangue de nosso Senhor e Salvador Jesus Cristo, aquele que vive e reina para sempre. É o nosso Deus, está operando nas concentrações da nossa igreja pentecostal, Deus e Amor. Você ouviu aí, né, os milagres que o nosso Deus está operando na nossa igreja, Deus e Amor, 9 da manhã, meio-dia, 2 da tarde e 7 da noite, de segunda a sexta-feira. Meio-dia, ou seja, no sábado, no horário de 9 da manhã e também no horário das 7 da noite. E no domingo, 9 da manhã, nós temos cultos abençoados para a glória de Deus, o nosso Pai. Venha participar de um culto na igreja Deus e Amor, receber a sua vitória.

Tudo bem, nós vamos aqui prosseguindo com o programa Voz da Libertação. E nós iremos ouvir uma linda faixa musical, Te Adoramos, na voz da nossa irmã em Cristo, a cantora Priscila Santana, aqui no programa Voz da Libertação.

0: 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Aleluia.
1: Graças a Deus, a paz do Senhor, meus queridos irmãos ouvintes, eu vos saúdo a tua irmã em Cristo, presbítero Cremilson Silva, auxiliar aqui em Juiz de Fora, e nossa sede estadual da Igreja Pentecostal Deus e Amor, localizado na rua Sancler de Carvalho, número 75. Estamos em programação também, na oportunidade saudando a todos com a mais perfeita, sublime paz do Senhor Jesus Cristo, e para também, uma vez mais, convidar nossos membros, obreiros, que não puderam estar com a gente na Santa Ceia, que foi sábado e domingo, claro, também devido, com certeza, né, ao Dia dos Pais. Porém, nessa quarta-feira, esse dia especial, teremos às 9 da manhã e às 19 horas essa sessão da nossa Santa Ceia para todos vocês, irmãos membros, que não puderam estar com a gente no final de semana passado. Então, estamos aqui em nome do pastor Wesley para convidar e convocar a todos os membros nossa sede de fora é comparecer e estar presente conosco, então, exclusivamente às 9 da manhã e também no horário das 19 horas, quando teremos, então, aí essa sessão da Santa Ceia do Senhor. Uma oportunidade, estarão também retirando, né, as suas carteirinhas de membro e também, claro, deixando o nome registrado ali na lista também de presença na nossa Santa Ceia. Muito obrigado a vocês, queridos, pela vossa compreensão, e aguardamos a todos também, então, nessa quarta-feira especial, esse dia que será às 9 da manhã e também no horário das 19 horas, essa sessão da nossa Santa Ceia do Senhor, ainda no mês de agosto. Fiquem todos na paz do Senhor Jesus Cristo.

0: Graças a Deus, ouvintes queridos. Atenção, IPDA da cidade de Mercês. É neste sábado, dia 15 de agosto, uma concentração especial, 19 horas, o grande dia do impossível.
1: Fora pregado.
0: Nossa Deus é amor da cidade de Mercês.
1: Os discípulos choravam há 3 dias.
0: Deus abençoe, pastor Arcelino, pelo convite à minha pessoa. E quero confirmar com os irmãos presentes, então, nesse evento especial, o grande dia do impossível, e nossa Deus é amor, ali da cidade de Mercês. É sábado, 15 de agosto, às 19 horas. Que Deus te abençoe.

graças a Deus, ouvintes queridos. Atenção em PDA regional do bairro Santa Luzia. É neste domingo, esse dia especial, 16 de agosto, uma grande concentração aí, o segundo encontro regional da nossa IPDA do Santa Luzia. Oportunidade presente com vocês, pregando a palavra do Senhor, nosso amado irmão, presbítero Célio Carvalho, com toda a família. Será o grande segundo encontro, né, regional da IPDA do Santa Luzia. Com apoio também da IPDA do Sagrado, Ipiranga, Santos Dumont, Santa Efigênia, apoiando aí esse grande evento que é domingo, dia 16 de agosto, já a partir do horário das 14h. Você não pode perder, direção do servo do Senhor, diácono Sérgio André. Irmã Carmen, que convidam a todos para este grande evento, às 14h, neste domingo, 16 de agosto. E na palavra, o servo do Senhor, presbítero Célio Carvalho, com toda a família. Não perca, hein? É 16 de agosto, regional ali do bairro Santa Luzia. Grande segundo encontro regional. E claro, nosso Deus presente, operando maravilha em PDA do bairro Santa Luzia. Que Deus te abençoe.

Graças a Deus, ouvintes queridos. Obrigado você pela companhia Fidalguinho, nosso programa. Atenção, região de Bias Fortes. Colônia do Paiol. É neste sábado, hein? Dia 22 do mês de agosto, a grande concentração do 36º aniversário Nossa Deus e Amor, ali da região de Bias Fortes, Colônia do Paiol. Eu disse 36º, em 36 anos, a Nossa Deus e Amor naquela localidade. Direção do servo do Senhor, pastor José Augusto. Será uma noite abençoada, um dia memorável. Desta feita, fui convidado a estar presente para pregar aí a palavra do Senhor nessa grande concentração com o tema Firmados na Rocha. Na Colônia do Paiol. 36 anos. A Nossa Deus e Amor da Colônia do Paiol, região de Bias Fortes. Localizado na rua principal, sem número. Oportunidade, estarei com vocês aí para pregar a palavra do Senhor, orar por vocês também nesse dia memorável. Põe na agenda, dia, é verdade, 22 de agosto, Deus e Amor, ali da região de Bias Fortes, localidade Colônia do Paiol, nesse dia memorável. Às 17 horas. A nossa igreja Deus e Amor, completando 36 anos na localidade de Colônia do Paiol. Todos são bem-vindos. E permitindo o Senhor, vamos estar com vocês aí presentes para pregar a palavra de Deus. Até lá!

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1: Quem veio adorar a Deus essa noite aí? Eu creio que você não saiu do seu lar simplesmente por sair, mas creio que você vai entregar o seu melhor para Ele nesse lugar. Então adore a Deus comigo.

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2: Tem um pastor e uma equipe lá preparados para te receber e para alívio e socorro daqueles que estão angustiados. Então, vamos em oração. No livro de Salmos, número 71, diz assim: Senhor, a Ti eu clamo. Senhor, confio em Ti. Nunca seja eu confundido. Livra-me na Tua justiça e faze que eu escape. Inclina os teus ouvidos para mim e salva-me. Sê tu a minha habitação forte, a qual possa recorrer continuamente. Deste-me um mandamento que me salva, pois tu és a minha rocha e a minha fortaleza. Livra-me, Deus meu, das mãos do ímpio, das mãos do homem injusto e cruel. Vamos orar ao Todo-Poderoso. Deus, Rei da Glória, Deus maravilhoso, ajudador de todos aqueles que Te invocam, como não louvarmos a Ti, ó Pai, como não agradecermos ao Teu poder e ao Teu nome, pelas obras santas e divinas que o Senhor quis fazer, ó Pai, que o Senhor quis nos dar, que o Senhor quis realizar, em nome de Jesus Cristo, Pai bendito, em nome de Jesus Cristo, ó Pai Santo, agora, meu Deus, nós oramos, perdoa os nossos pecados, tira do nosso coração a ira, a violência, a raiva, tira do nosso ser, ó Deus de poder, o que causa extrema angústia e nos divide, ó Deus, e nos consome por dentro, porque está escrito, Senhor, enquanto eu me calei, envelheceram os meus ossos, confessei, sim, confessei a Ti os meus pecados e as minhas iniquidades não Te encobri, e Tu me perdoastes as minhas transgressões. Ah, meu Pai, aqueles que estão em aflição, e não é aflição pela falta do pão, não é aflição, meu Pai, pela falta da saúde, não, Ele tem tudo, ela possui mais do que o suficiente, mas toda a aflição que consome este coração, esta mente, esta alma, está no íntimo do ser dele, Pai, é a força esmagadora do pecado, é a força destruidora do inferno, meu Deus, que quer o controle das vontades, que milita, que batalha para tomar a frente das decisões até desta criança, até deste jovem, deste adolescente, meu Pai, mas nós agora oramos a Ti, mas nós imploramos a Tua ajuda, alamás, terinimiclanda, alamaia, mas nós suplicamos o Teu socorro, Deus maravilhoso, ajude-nos, ó Pai, ajude-nos, ó Deus, ajude-nos, ó Rei Eterno, ajude-nos, ó Pai da Glória, só o Senhor para nos dar a vitória e cortar este terrível laço que já está armado e colocado diante, Senhor, desta vida, diante dos pés, diante dos passos, diante das decisões desta pessoa, deste homem, desta mulher, desta vida oprimida, Pai, que não tem paz para pensar por si mesma, que não tem paz, meu Pai, para escolher o caminho direito, porque o tormento maligno está, Senhor, de dia e de noite, hostigando, está oprimindo, está pressionando aqueles, ó Pai, que estando diante do Senhor, não conseguem demandar a suri calamaia. Oh, meu Pai, não há um momento de sono tranquilo, não há um momento de descanso para este corpo, é somente, ó Deus, meu Salvador, o terror noturno, as pestilência dos dias, Senhor, e também aquelas invasões, aquelas legiões que luta atormentando os parentes, aqueles a quem Ele ama, mas nós oramos agora, Pai, pedindo, dai-nos a vitória, dai a vitória, Senhor, aos moradores da terra, dai a vitória, Senhor, àqueles que estão nesta nação debaixo de estes céus de amor, dai a vitória, meu Salvador, ao povo aqui da grande São Paulo e de todas as cidades ligadas a ela, meu Pai. Eu quero agora, meu Deus, apresentar aqueles que estavam aguardando este momento para clamar, aguardando este momento para colocar as suas queixas, para colocar, Deus de amor, diante de Ti, este legítimo louvor, aqueles que agradecem ao Senhor sem cessar, ó Pai, já estão abençoados, já foram galardoados, já foram alcançados, Rei Eterno, e agora eles celebram ao Senhor, e agora, Pai de amor, eles agradecem a Ti com toda a força da sua vida. Meu Deus e meu Pai, eu quero pedir ao Senhor, venha abençoar esta vida que está extremamente, meu Pai, ferida, ferida na sua alma, ferida nos seres, ferida nas suas possibilidades. Ela não consegue mais, ele não consegue mais, meu Pai, vencer a si mesmo, vencer as suas debilidades, vencer e master, e nem me clama labaia, mas Pai, nós temos a Ti para recorrer, nós temos ao Senhor, ó Deus de poder, nós temos a Tua ajuda, o Teu auxílio, o Teu socorro, para nos valer, ó Deus glorioso, ó Deus eterno. Agora oramos, Pai, entregando a Tua obra, oramos, Rei da Glória, entregando em Tuas mãos, ó Deus de compaixão, os cultos aqui na nossa sede mundial, todos os horários, Pai, aonde os Teus filhos têm sido instrumentos, estão sendo usados pelo Senhor para trazer a Tua palavra, para clamar pelas vidas, para ministrar, Senhor, a cura, a libertação, Deus de compaixão. Agora nós entregamos, Pai, aqueles que estão no leito, aqueles que estão na cama, aqueles que estão enfermos, aqueles que não podem nem se alimentar, aqueles que não têm força de se levantar, meu Pai, desta paralisia, deste câncer, deste tumor, desta TVC, meu Deus, venha com Teu poder socorrer estas almas, aqueles que foram atingidos, Pai querido, na mente, com aquelas infecções, os tumores, as inflamações, aqueles, Pai, que estão prostrados, internados, meu Deus, porque já não funciona mais os rins, o fígado já paralisou, ó Senhor, e esta diabetes consome, ó Deus, a saúde deste corpo, aleluia, ó Deus maravilhoso, ajuda as vidas, meu Pai, aqueles que estão entubados, internados, por causa dos acidentes, por causa dos males sofridos. E agora, Pai querido, a clamor, Pai, nos lábios dele, a oração na intercessão dela, alamasticando, alamassurianda, Deus Todo-Poderoso, operai, meu Pai, gloriosamente, operai poderosamente, operai, Senhor, de uma maneira frutífera e maravilhosa, Jeová, meu Deus e meu Pai, em nome de Jesus Cristo, agora nós queremos apresentar os que perderam o ânimo, os que perderam o vigor, perderam a força, perderam até o prazer de viver em comunhão contigo, Jesus bendito, e neste momento, ó Pai, eles já não querem mais clamar, eles já não conseguem mais perdoar o próximo, já não conseguem mais superar nem as mínimas coisas, as mínimas afrontas, as mínimas perseguições, é motivo de apostasia, de escândalo, de desvio, Pai querido, mas nós oramos a Ti, ó Deus bendito, e nós suplicamos o Teu socorro, ó Deus maravilhoso, Pai, vem ajudar a cada um deles, levanta, Pai, levanta a vida espiritual, reanima, restitui, restabelece, alamai, ori calamassurianda, se este milagre perfeito, se este milagre glorioso acontecer agora, ó poderoso Deus, na vida espiritual desta tua serva, na vida espiritual deste homem, e então, Senhor, haverá confirmação das promessas ditas, das promessas proferidas, das promessas profetizadas do Senhor na vida dele. Meu Deus, nós apresentamos aquelas almas que foram ó Pai, que foram engodadas, enganadas pelos espíritos, e agora, Senhor, entregaram tudo aos demônios, entregaram tudo aos espíritos que falavam com eles, que, Pai, pseudamente, ó Deus, ou de uma forma enganadora, orientava a eles, e agora, Pai, a vida está destruída, a família está arruinada, ó Deus, aqueles a quem ele ama, está na cama todo atrofiado, acidentado com dores, alamaster inimicando alabaia, ó Pai, e como é diferente a tua presença, o teu evangelho, o teu poder, porque o Senhor faz questão de guardar, o Senhor faz questão de livrar, o Senhor faz questão, ó Pai, de operar o milagre, meu Deus, este homem que acabou de sofrer um derrame, esta mulher que acabou de sofrer um AVC, Pai, este acidente cardiovascular, meu Deus, aquele que acabou de receber esta paralisia no rosto, esta seta no corpo, e já, Senhor, está atrofiado, sem conseguir falar, o olho está caído, a boca está torcida, meu Deus, queima agora, Senhor, os efeitos destruidor, os efeitos avassalador do derrame, Senhor, os efeitos avassaladores destes ataques, ó Pai, ó Deus, gerado pelo mau uso do corpo, pela oxidação dos órgãos, e até, meu Pai, ó Deus, pelo envenenamento descarado, Pai, que tem, Senhor, alcançado a população e levado milhões à morte, meu Deus, tenha de misericórdia, Pai, aqueles que estão se entorpecendo, se envenenando com os remédios, com as vacinas, com as drogas, com os ansiolíticos, meu Pai, esta pessoa hipocondríaca, Pai, que não pode sentir nada, que já está, Senhor, inundando o seu organismo, Pai, de antibióticos, de opioides, Pai, de ansiolíticos, o sangue de Jesus tem poder, o sangue de Jesus tem poder, liberta, Pai, destes remédios terríveis, liberta, Pai, desta química horrível, Liberta, Pai, destes apetrechos que Satanás tem usado para levar muitos a óbito, que Satanás tem usado para levar centenas de milhares, ó Pai, para a sepultura, meu Deus e meu Pai, aqueles que já não conseguem mais descansar em Ti, Senhor, cometeram tantas injustiças, cometeram tantas transgressões, cometeram tantas maldades, atrocidades, Pai, que eles já não conseguem mais o arrependimento, que eles não conseguem mais, mesmo orando, mesmo clamando, Pai, eles não conseguem lugar, ó Deus, porque a mente deles está cauterizada, e o diabo, Pai, tem usado os pecados dele, os pecados dela para destruí-los, Pai, para separá-los de Ti, mas em nome de Jesus Cristo, pelo Teu amor infalível, venha consumir, pelo Teu amor inexplicável, venha queimar, vai queimando, Jesus, todos os estratagemas do inferno, Pai, todo pecado que tem sido mascarado em forma de felicidade, de bondade, de bons poemas, de excelentes músicas, de cultura, Pai, mas por trás está Satanás, meu Pai, aos prazeres deliberados, os prazeres desenfreados que a humanidade tem professado, Pai, ó Deus, e eles pensam que estão no caminho da comunhão, da felicidade, da paz consigo mesmo, Pai, mas a morte está às portas e ele não preparou a sua alma, Senhor, a destruição está chegando, o fim se aproxima. Ei, Senhor, a humanidade não está te aguardando. O fim se aproxima da calamasturi calabaia, Senhor, e eles não se despertam. Desperta-nos, ó Pai, para que estejamos sobre a torre de vigia, Pai, ah, Senhor, e alcancemos entendimento daquele que fala, para sabermos como lhe responder, como disse o profeta Abacuque, e se tardar, espera, lamada, candalabassúria, quantos estão tendo por tardia a sua vinda, quantos estão tendo por tardia a volta do Senhor, ó Pai de amor, renova, Senhor, no coração a comunhão, o amor nosso pela Tua vinda, o amor da Tua igreja pelo Teu retorno, pelo Teu regresso, ó Pai Santo, aqueles que foram ceifados estando em pecados, aqueles que foram ceifados estando na dissolução, meu Pai, da sua desobediência, para eles já não há, ó Deus, mais oportunidade, ó Deus, de voltar, de escolher, de decidir-se, mas sim, ó Pai, ó Deus, até para o homem mais condenável, até para o homem tecalamacantalabaia, sentenciados pela justiça humana, Pai, com cargas, ah, meu Deus, com sentenças e condenas, Pai, que levaria, ó Deus, mais um milênio para ele cumprir, Pai, mas ali está a Tua bondade, está o Senhor, ó Pai de amor, preparando, atuando, ó Espírito Santo, orinimiclandalamá, tepalabassurialamaia, ó Rei da Glória, ó Pai de amor, obrigado, meu Salvador, obrigado, Deus Santo, por estar nesta tarde, ah, Pai, neste início de noite, alcançando nos trânsitos, aqueles de receptores ligados, Pai, aqueles motoristas que são, Senhor, alugados, que prestam serviços em, Pai, em lojas, ah, Senhor, entregas, aqueles que prestam serviço aos aplicativos, meu Deus, Senhor, oramos entregando a cada um deles nas Tuas mãos, que seja o Senhor operando a libertação, meu Deus, aqueles que estão de volta para casa, de caminho para a universidade, o colégio, Pai, e estão agora com a mente ligada, ligadas na comunhão, Espírito Santo, vai dando-nos graça, Pai, para vencer, vai dando-nos graça, unção e poder, Pai, eu quero apresentar a vida, a saúde e a casa, ó Deus, da nossa querida irmã, Irene Miranda, ajuda a tua filha, Pai, ajuda a tua serva, ó Pai, junto com a nossa diretoria a atuar, ó Pai Santo, seja o que for que o adversário estava preparando, Pai, para prejudicá-los, para atingi-los, para complicá-los, o Senhor é poderoso para queimar olho satânico da inveja, do ódio, das trevas contra a vida desta igreja, contra a vida da nossa diretoria, Pai, aquele espírito de Satanás que ganha, Senhor, sangue, vidas, corpos, almas, sim, meu Pai, em sacrifícios terríveis e horríveis que são apresentados aos demônios das trevas para prejudicar a tua obra, para lançar um contra o outro, para entorpecer a mente, ó Pai, para tirar a urgência espiritual que é devida a ti, que nós devemos colocar, clama lá basurini me canta lá maia. Ó Espírito de Deus, ó Espírito Santo do Senhor, faz uma obra, Pai de amor. Agora, Senhor, eu oro, apresentando, entregando, Senhor, também a minha casa, o meu lar, a minha família nas tuas mãos, para o Senhor operar poderosamente sobre a vida de cada um deles. Pai Santo, agora nós apresentamos as famílias, ó Pai, da nossa diretoria, as famílias, Pai, ligadas a presidente deste ministério, a nossa irmã Irene Miranda, obrigado, Pai, por ter visitado a tua serva com saúde, com renovo, Deus poderoso, obrigado por ter dado saúde a todo o conselho, meu Pai, deliberativo e executivo da igreja Deus e Amor, meu Salvador, eu quero apresentar o dia 22 deste mês de agosto, o dia de celebrar, o dia de semear, meu Pai, mais um ano do agosto verde, mais um ano, meu Pai, de crescimento, te palaba surimi candalamaia, abençoa, Senhor, o 32º ano da Fundação Reviver, da Associação Help Deus e Amor, ó, meu Salvador, abençoa, Pai, os braços assistenciais, as mãos ajudadoras, a obra de socorro, Deus poderoso, prospere e abençoa a diretoria da Fundação Reviver, cobre cada integrante com teu sangue, para que eles possam fazer o que te apraz, ó Pai. Meu Deus, agora oramos apresentando, Pai, a diretoria da Associação Help Deus e Amor, abençoa, meu Salvador, a cada um deles e dai, Senhor, as vitórias espirituais, as vitórias pessoais e familiares que cada um deles precisa. Alamanchori mikalamaia. Ah, Pai, cada um deles necessitam como nós necessitamos e é por isso que oramos, Rei da Glória, e é por isso que apresentamos, Deus Santo, Pai, abençoa as reuniões que já estão marcadas, que já foram programadas, Deus da Glória, para que a tua obra prospere, se agigante e avance, meu Deus, eu quero agora apresentar a equipe interna da nossa sede mundial, os servos e servas que o Senhor escolheu para atuar aqui neste lugar, Pai, favorecendo as vidas, vem abençoar os locutores, os programadores do programa Voz da Libertação, ó Deus, tenha de misericórdia, venha, Senhor, operar o livramento e venha usar, ó Pai, estas emissoras para glorificar o teu nome, Pai Santo, eu apresento os intercessores que agora estão perseverando diante de ti, Rei de Amor, Senhor, oh meu Salvador, abençoa cada um deles, abençoa a vida dos teus filhos, abençoa a vida dos teus servos, Pai. Eles estão em uma missão e não podem parar. Aqueles, ó Pai, que estão voluntariando, outros que estão pregando, a de segunda a segunda, de domingo a domingo, meu Deus, ganhando vidas, Pai, fazendo a tua obra, ministrando a tua palavra, ó Rei da Glória, recompensa, Pai, ó Deus, os missionários, os evangelistas, os pastores, presbíteros, pregadores, é desta seara, desta obra. E agora, Pai, toda confusão, toda distração, todo impedimento que Satanás está usando, ó Pai, colocando contra esta obra, sai, Satanás! Sai com os teus bloqueios, sai com os teus impedimentos, sai com os teus laços satânicos. Nós te expulsamos, legião do inferno, Pai, vai queimando toda obra, Pai, ó Deus espiritual, que dia e noite está se reorganizando, porque o Senhor vem com a tua espada de fogo, cortando, desfazendo, Pai, e é uma questão de pouco tempo para o inimigo, para o adversário, se reorganizar e se levantar com ímpeto para continuar atacando a obra do Senhor. Prospera a tua obra, meu Salvador, aqui nas Américas, Senhor, ali na Oceania e na África, vem abençoar, Pai, em toda a Europa, meu Deus, venha salvar, te calamandarabassúria, meu Deus, esforça as nossas mãos, olha a debilidade, Pai, da nossa condição, olha a fraqueza da nossa fé, olha a condição espiritual que se encontra a tua noiva, mas agora purifica no teu sangue, limpa no teu sangue, renova no teu espírito e poder, ah, Pai, para a tua igreja avançar, para a tua igreja, Pai, se reorganizar e se reagrupar como aquele exército bem direcionado, apacentado por ti, ó Deus de amor, abençoa a tua igreja viva, que está, Senhor, desafiando a morte todos os dias para sustentar a verdade, ah, Pai, para permanecer na confissão da salvação em Cristo, oh, Pai bendito, eu entrego os ofertantes, os dizimistas, os ajudadores desta casa e obra, aqueles que agora mesmo, Pai, estão fazendo os seus votos, estão trazendo a sua oferta, estão apresentando, Ricalamaidei, Erimialabassuricalabaia, prospera, Deus de amor, prospera, meu Salvador, prospera esta obra milagrosa e poderosamente, nós pedimos a ti assim, nós pedimos é ao Senhor, e nós confiamos, ó Pai de amor, que os caminhos trancados agora estão sendo abertos, que os impedimentos agora estão caindo por terra, e as trevas do mal estão sendo agora queimadas, assoladas, arrancadas, elebaracalamadorianda, sela com teu sangue, Jesus querido, sela com teu sangue, Pai bendito, sela com teu sangue este clamor, e responde, meu Salvador, com fogo sobrenatural e divino dos altos céus, meu Deus, agora vem alcançar e operar lá dentro daquele presídio, daquela casa de recuperação, no orfanato, no asilo, ali, meu Pai, aonde tem sido cuidados leprosos, ali no manicômio, Senhor, vai visitando na UTI, na CTI, no centro de urgência, no isolamento, Pai, vai trazendo o teu milagre, Senhor, eu quero te louvar, porque além daquilo que temos capacidade de falar, pedir ou expressar, o Senhor tem o poder para nos responder. Graças te damos, ó Pai, em nome de Jesus. Aleluia! Louvado, engrandecido é o santo e bendito nome do nosso Deus. 18 horas e 29 minutos. Eu quero te chamar agora à verdadeira vida que está em Cristo disponível para você. Levante as tuas mãos, diga comigo: Senhor Jesus, perdoa todas as minhas transgressões, apaga todos os meus pecados e me reconcilia e me salva no sangue bendito que o Senhor derramou para me alcançar. Amém. Aleluia! Seja bem-vindo à vida agora, moço, moça, senhor, senhora. Seja bem-vindo à vida, você que não sabia que ia viver este momento. Agora você é de Cristo, você é de Deus. O Quero Aceitar Jesus está na tela. Pelas nossas emissoras agora prossegue o informativo Reviver. E lá pelo canal Global da Intercessão prossegue a oração no Direto com Deus. Orou com você e por você o seu irmão em Cristo, Kleber de Oliveira. Hoje, hein? Tem culto em todas as nossas igrejas, Deus e Amor, nesta noite. Deus abençoe, vamos lá, nós estamos esperando por você. Fiquem todos na paz do Senhor Jesus.
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4: 18:30.
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6: Aqui quem fala é o irmão Rafael Almeida. Estou aqui para convidar os irmãos a vir nos cultos de quarta-feiras. As quartas tenho vindo, está uma maravilha do Senhor, uma bênção. A glória do Senhor tem se manifestado aqui entre nós. E com toda certeza você irá sair daqui glorificando o nome do Senhor. Você não vai sair diferente daqui, vai sair melhor com a presença do Senhor Jesus Cristo.
7: Sandra de Carapicuíba. Eu vim na quarta-feira, é do grande mover de Deus e fui muito abençoado. Estou saindo aqui com posse de vitória, em nome de Jesus.
8: Meu nome é João Batista, estou sendo muito abençoado para a glória de Deus. Eu convido vocês também que estão aí do outro lado para vir ouvir a palavra do nosso Deus. Pode vir, você que é católico, você que é espírita, venha ouvir a palavra de Deus para ser muito abençoada para a glória do Senhor Jesus. Amém.
9: Eu sou o Silvinei, eu tenho vindo na quarta-feira do grande mover de Deus. Eu tenho sido abençoado, a minha família. Venha você também receber a sua bênção.
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1: A paz do Senhor Jesus, família Reviver. Mais uma vez estamos aqui juntinhos. Muito, muito, mas muito obrigado mesmo por me permitir entrar aí dentro da sua casa e te fazer companhia nesses 30 minutos em que o nosso informativo Reviver vai ser levado até você. Quem tem o prazer de cumprimentar a todos vocês é sua irmã em Cristo, evangelista Eliana Miranda. E este é o nosso programa de todos os dias, informativo Reviver.
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1: Claro que nós, todos os dias, estamos aqui com muita alegria no nosso coração, espalhando amor por toda parte, porque o Senhor Jesus nos deu em abundância. E que alegria é sentir este amor e esta alegria que eu estou sentindo aqui agora. Por isso que eu falo todos os dias mesmo, sem me cansar, para que você também sinta, para que você também junte-se a nós, venha fazer parte desta família maravilhosa, essa família grandiosa que busca o Senhor, que vive para Deus e também tem um coração enorme, um coração imenso, que não consegue simplesmente não dividir aquilo que tem com quem precisa. Por isso que as nossas unidades estão com as portas abertas, inclusive para você que quer conhecer um pouquinho mais e quer fazer uma visitação. Sim, é só você entrar em contato aqui com a nossa sede mundial e desta maneira, então, você agenda aí um horário, um dia. Preciso fazer um agendamento, né? Porque as pessoas, elas têm uma programação ali. Os nossos idosinhos, eles fazem passeios, eles saem, eles vão comprar as coisinhas deles. Então, precisa ter ali tem um cronograma que eles seguem direitinho e aí você vai saber o horário que você pode estar visitando. Inclusive, algumas pessoas me perguntam: mãe Eliana, podemos ir lá em Sarutaiá fazer um culto lá com os irmãos? Pode sim, inclusive nós temos a nossa igreja pentecostal Deus e Amor lá do ladinho também. E posso ir na Cisefredo fazer um culto? Pode também. A creche não dá para fazer um culto ali, né? Porque as crianças, elas têm um cronograma que elas precisam que precisa ser, é um cronograma diário, elas têm ali realmente como uma escola, então precisa ser obedecido, tem o ano letivo, tudo certinho, que eles precisam ali cumprir com essa carga horária. Então, você pode ir visitar. Tem os dias específicos também, tem os horários específicos e você vai se apaixonar pelos nossos idosinhos, pelas nossas crianças, vai se apaixonar, vai vir aqui para nossa sede no final do ano, já aproveita, agenda aí para você, vem com um tempinho a mais para você visitar as nossas unidades. Tem aqui, né, a nossa creche Doutora Rosa Tenor, que é aqui do ladinho mesmo. Também temos a nossa unidade Cesefredo, que fica aqui em São Paulo. Ah, e temos também o nosso projeto, o nosso maravilhoso projeto Oásis. Temos o que é o projeto Oásis? É um projeto onde é trabalhado ali uma área de profissionalizar pessoas com cursos específicos na área de informática. Temos inglês, temos alfabetização para adultos, temos também reforço escolar, temos todo um trabalho que é feito ali, corte e costura. Ai, eu tô doida para fazer esse curso de corte e costura, mas eu não posso, gente, eu não posso, porque eu não me enquadro nessa triagem aí de perfil, tá bom? Não me enquadro nessa triagem aí de perfil de pessoas que realmente precisam. E não seria justo, né? Eu tirar a vaga de uma pessoa que precisa, porque cada professor tem o seu número de alunos ali, né? Mas olha, eu sei que tem pessoas que já passou pelo nosso curso e hoje já se tornou uma modista, já tem a sua própria confecção, já tem a sua marca no mercado. E começaram ali, de baixo mesmo, do zero. Eram pessoas que não tinham condições de pagar um curso. E hoje já dão, inclusive, emprego para outras pessoas. Isso não é maravilhoso? Esse é o seu sonho, o desejo do seu coração. Você se encaixa aí nessa triagem aí das pessoas que são carentes, que precisam, que não têm condições de pagar. Então, você fique atento, porque nós estaremos muito em breve, em nome de Jesus, também passando aqui para vocês, né? Os nossos cursos, né, os horários, como você vai poder fazer para poder estar aí se incluindo neste propósito maior, que é um propósito de trazer dignidade. Instituições Reviver, Fundação Reviver, 30 anos trabalhando, Associação Reviver, Help, Deus e Amor, que chegou mais recentemente, a irmãzinha mais nova, né, da Fundação Reviver, mas também é grandiosa, em nome do Senhor Jesus, vai atender aí o Brasil todo e até no exterior, porque a associação pode fazer isso. Onde nós estamos limitados através da fundação, a associação vai realizar, e a obra é essa. O importante é que não podemos parar. Nós temos, né, oportunidades de ajudar, nós temos maneiras de ajudar, temos as duas instituições aí que são idôneas, que são confiáveis, que vocês estão vendo claramente o trabalho que estamos fazendo através da sua ajuda, que você pode, então, que você confia. Isso é muito importante, porque não adianta eu ajudar uma instituição que eu não sei realmente para que está sendo usado o dinheiro, né? Eu não vejo o retorno. Então, sempre que alguém vem, às vezes as pessoas me param no aeroporto, na rua: ah, você não quer ajudar uma instituição? Eu já logo falo, eu já sou contribuinte de duas instituições que são instituições idôneas, e começo a falar do que o coração está cheio, não é? Porque é o que eu realmente sei, é realmente como que funciona aqui. Então, nós precisamos estar aí divulgando também. São várias maneiras de ajudar, divulgar é uma delas. Ah, e tem também as nossas redes sociais. Tem as nossas redes da Associação Reviver, Help, Deus e Amor, e tem as redes sociais da Fundação Reviver. Você pode acessar aí, coloca aí Fundação Reviver e já vai aparecer tudo que tem da Fundação. E aí você dá uma passadinha lá, visita, que você vai ver que tem muita coisa linda, tem muita coisa maravilhosa sendo feita, e não tem nada melhor do que ver o rostinho de quem recebe, né? Ajuda. Além de tudo isso que eu já falei aqui, nós também temos a nossa entrega mensal de cestas básicas. Todo mês é entregue ali uma quantia de cesta básica para, inclusive, as nossas crianças que são assistidas na nossa creche. Os pais também recebem ali a cesta básica todos os meses, essa ajuda, né? Essas crianças recebem. Então, as crianças recebem a comida, né? A alimentação, o cuidado, a segurança, o conforto que nós podemos dar a elas ali, né, na nossa creche, e também recebem aí os seus pais o alimento para levar para casa, para poder alimentar as nossas crianças. Eu fico pensando na alegria do Senhor Jesus, olhando lá dos altos céus para cá e vendo cada coração que entendeu que, se somos seguidores de Jesus Cristo, se falamos que estamos em Cristo, se confessamos com os nossos lábios que estamos em Cristo, não dá para ser de outra forma. Tem que ser trabalhando da mesma maneira que ele trabalhava. E eu imagino a alegria dele ao olhar para nós e pensar assim: estes são realmente meus seguidores. Estes realmente entenderam o meu propósito de vida na Terra, a mensagem sobre a qual eu preguei, eu falei, porque nós aprendemos dele. Ele é o nosso mestre, ele nos ensinou. Primeiro, ele fez, eu sempre digo isso aqui, inclusive para os pais, orientando. Os nossos filhos repetem os nossos atos, não é? Eles repetem porque eles Eles passam tempo vendo o que nós estamos fazendo. E nós somos filhos de Deus. Se Jesus, o Filho de Deus, veio aqui, esteve junto conosco, né? Como nosso mestre, como nosso líder maior, como aquele que abriu a porta dos céus para nós, como aquele que comprou, né, a nossa vida de escravidão para uma vida de bondade, de amor e misericórdia. Se ele praticou essas obras, imagine se nós não vamos praticar. Se não praticamos pecando, pecamos. A palavra de Deus fala, podendo fazer o bem e não faz, então cometemos pecado. É por isso que eu digo sempre para vocês, junte-se a nós, venha fazer parte desta família, esta família abençoada. Quem dá ao pobre, empresta a Deus. E é Deus quem assume a responsabilidade de abençoar a sua vida, a sua casa, a sua vida financeira, a sua família, a sua saúde, não é? Abrir portas onde não tem portas. Ah, eu sempre digo aos pais, no final do ano, já faça logo um propósito, faça logo um voto pelo ano letivo do seu filho no ano que vem. Ai, irmã Eliana, esse ano foi um ano tão difícil, não entrava na cabeça do meu filho, ele não aprendia, já faz um voto. Lembra de Jó? Jó ia lá e fazia o quê? Ele já sacrificava a Deus para futuros pecados que os filhos pudessem cometer, não é? Ele tinha um depósito, por isso ele foi achado justo diante de Deus. Então faça você da mesma forma. Um pai, uma mãe que se antecipa, já peça pelo próximo ano letivo, fazendo aí um propósito. Como você pode fazer esse propósito? Ajudando a adquirir os materiais que vão abençoar vidas. Vidas pequeninas lá no sertão do Piauí, onde nós assistimos ali os quilombos da região, e estes quilombos precisam da nossa ajuda. Preste atenção como você faz.
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1: E hoje vamos fazer a leitura no livro de Salmos, Salmos 1, versículo 1, onde vamos fazer a nossa leitura. Bem-aventurado o homem que não anda segundo o conselho dos ímpios, nem se detém no caminho dos pecadores, nem se assenta na roda dos escarnecedores. Antes tem o seu prazer na lei do Senhor, e na sua lei medita de dia e de noite, pois será como árvore plantada junto a ribeiros de águas, a qual dá o seu fruto no seu tempo, as suas folhas não cairão, e tudo quanto fizer prosperará. Que lindo esse trecho bíblico. Eu gosto desse salmo inteiro, porque ele é maravilhoso, né? Mas estamos falando aí de prosperidade. E a prosperidade que a palavra de Deus nos fala, não é, eu sempre gosto de deixar isso claro, não é aquela prosperidade de, eu vou ter o carrão do ano, esse ano eu tô pobre, mas o ano que vem eu vou ter o carrão do ano. Não é isso. A prosperidade que a Bíblia fala, que a palavra de Deus sustenta, é de não nos deixar faltar nada. Na nossa necessidade, não nos falta nada. Uma coisa que é muito claro é Deus, ele nos dá por bondade. Claro que as nossas atitudes vão somatizando, não é? Então, a palavra de Deus nos ensina a dividir o que nós temos com outras pessoas. Se nós dividimos, nós estamos debaixo ali, né, do propósito de Deus. Porque a palavra de Deus diz que quem dá ao pobre empresta a Deus. Então, se eu dou ao pobre, o próprio Deus assume a responsabilidade de não deixar faltar. E como que nós fazemos? Nós ajuntamos bênçãos nos nossos celeiros. Nós não podemos deixar, na hora da dor, do sofrimento, que você vai pensar, eu preciso ajudar para que Deus me abençoe. Não, é uma construção. Você vai ajudando a quem precisa e quando chegar o momento da dor, da provação, não faltará para você. Se acaso perder o emprego, pode ter certeza, você não vai ter privação de pão, você não vai ter a privação de alimento, de alguma parte o Senhor vai...

0: carne no prato dos seus filhos, na mesa para sua família. Então, você fazendo a sua parte, sendo ali aquela pessoa que consagra a sua família, que consagra a sua vida, que consagra o seu salário e não rouba a Deus, como a palavra nos ensina, porque o Senhor nos dá primeiro e nós devolvemos. Ah, irmã, mas se eu tirar aqui vai fazer falta. O que você tirar, o mínimo que você tirar, você já estará cumprindo de uma maneira. Ou tem pessoas, eu já presenciei, inclusive, pessoas que... Essa pessoa não tinha condições de ajudar. Então, o que ela fez? Ela se propôs no seu coração de pedir a outras pessoas. Essa pessoa dizia assim: irmã Eliana, para mim, eu não tenho coragem de pedir, mas para ajudar na obra do Senhor, eu falo com os meus parentes, eu falo com os meus vizinhos. Eu não consigo levar, né, uma quantia de alimento, mas eu falo aqui com um vizinho, eu falo com outro e eu levo. Então, eu consigo ajudar. Fazendo o quê? Divulgando o trabalho da fundação, divulgando esse trabalho que é feito, e Deus abençoa. E desta maneira, então, nós vamos aqui, ó. Antes tem o seu prazer na lei do Senhor, e na sua lei medita de dia e de noite. Então, ele não vai estar aí coxeando entre dois caminhos, com um pé no mundo e um pé na igreja, mas vai estar firme no Senhor, que Deus vai abençoar de uma forma justa. E nada agrada mais a Deus do que abençoar aqueles que são seus. Pois será como árvore plantada junto a ribeiros de águas, o qual dá o seu fruto no seu tempo, e as suas folhas não cairão, e tudo quanto fizer prosperará. Sabe, onde eu botar o meu pé, esse lugar será abençoado. É isso aí, é assim que acontece. E Deus abençoa, vai acontecer na sua vida, como eu disse, aconteceu na vida dos meus irmãos e vai acontecer na sua vida também. Creia no Senhor Jesus, creia, peça com fé, determine a bênção de Deus para a sua vida, mas determine a bênção da prosperidade com justiça. Nada agrada mais a Deus do que a justiça. Então, determina aí, em nome do Senhor Jesus, com justiça, eu irei conquistar as bênçãos materiais para minha casa, para minha família e até para todos que estão ao meu derredor. Que todos possam jubilar de alegria pelas bênçãos da prosperidade do Senhor Jesus. Que Deus abençoe vocês. Amanhã tem mais. Muito obrigado e até lá, em nome do Senhor Jesus.
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0: Uma noite tranquila e abençoada para você que está na sintonia do programa A Voz da Libertação. Boa noite.
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0: Atenção, radialistas de todo o Brasil. 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Em Brasília, 19 horas. Está no ar a Voz do Brasil. As notícias do governo federal que movimentaram o país no dia de hoje.
1: Olá, boa noite.
0: Boa noite para você que nos acompanha em todo o país.
1: Terça-feira, 11 de agosto de 2026.
0: Vamos aos destaques do dia.
1: Plano da Apex quer diversificar destino das exportações brasileiras.
0: Iniciativa busca apoiar empresas impactadas pelas tarifas impostas pelos Estados Unidos. Luana Karen.
2: Entre os mercados alternativos com parcerias na agência estão Canadá, México, Alemanha, Turquia, África do Sul, China e Índia.
1: IBGE revela que inflação em julho foi de 0,07%.
0: Índice foi menor que o registrado no mês anterior. Márcia Fernandes.
3: O setor de alimentação e bebidas teve queda de 0,67%. A redução veio por influência dos alimentos comprados para consumo em casa.
1: E vamos falar daquelas ligações que não queremos receber.
0: Brasil registra uma média de 305 mil ligações indesejadas por minuto.
1: Saiba como evitar na reportagem de Graziele Bezerra.
4: O Não Me Perturbe é um desses serviços criados para preservar o cidadão das ligações abusivas.
0: Hoje, na apresentação da Voz do Brasil, Luciana Vasconcelos e Luciano Seixas.
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0: A inflação do mês de julho teve um recuo de 0,07%, de acordo com o IPCA, Índice Nacional de Preços ao Consumidor Amplo.
1: O índice é usado para medir a inflação oficial no Brasil. O resultado de julho representa uma variação de 0,07%. 9 ponto percentual em relação ao registrado no mês anterior.
0: Os dados foram divulgados hoje pelo IBGE.
3: O resultado ficou abaixo da taxa de junho, com variação de 0,07% e 0,09 ponto percentual abaixo da taxa do mês anterior. Nos 12 meses encerrados em julho, o índice ficou em 4,44%, abaixo dos 4,64% registrados até junho. O maior impacto veio do grupo habitação, puxado pela alta da energia elétrica. Já o setor de alimentação e bebidas teve queda de 0,67%. A redução veio por influência dos alimentos comprados para consumo em casa. Fernando Gonçalves, gerente do IPCA do IBGE, destacou os alimentos que impactaram no resultado da alimentação.
5: A alimentação no domicílio variou menos 1,14%, com influência das quedas do café moído, menos 2,45%, da cenoura, menos 14,41%, da batata inglesa, menos 19,59%, e do tomate, com menos 29,09%, sendo o tomate o principal impacto negativo no resultado do mês, com menos 0,10 ponto percentual.
3: Já o Índice Nacional de Preços ao Consumidor, INPC, ficou em 0,01% em julho. Em junho, ele estava em 0,14%. O INPC é calculado pelo IBGE com base no rendimento de famílias que recebem de 1 a 5 salários mínimos, sendo o chefe assalariado. Já o IPCA é medido com famílias de rendimento monetário entre 1 e 40 salários mínimos. Reportagem, Márcia Fernandes.
1: Apoiar empresas brasileiras impactadas pelas tarifas impostas pelos Estados Unidos.
0: É o que pretende a Apex Brasil por meio de um plano lançado hoje.
1: A ideia é pensar estratégias individuais para cada tipo de negócio e diversificar os mercados para exportação.
2: O Plano de Diversificação de Exportações, elaborado pela Apex Brasil, Agência Brasileira de Promoção de Exportações e Investimentos, pretende atender 5.300 empresas estimadas como atingidas pelo tarifaço imposto pelos Estados Unidos. São companhias de setores como alimentos e bebidas, calçados, moda, e máquinas e equipamentos. Além do atendimento individual às empresas afetadas, a iniciativa prevê a conexão com compradores internacionais, como explica Laudemir Miller, presidente da Apex Brasil.
6: Nós vamos colocar as empresas brasileiras frente a frente com compradores internacionais do seu produto em mercados alternativos. Nós vamos fazer isso com feiras internacionais, com rodadas de negócios no Brasil. Nós vamos trazer compradores internacionais ao Brasil e também nós vamos ter uma modalidade de apoio direto a empresas, um apoio financeiro em determinadas ações para elas se prepararem para exportação.
2: Estão previstas mais de 300 ações de diversificação de mercados em todo o mundo. Entre os mercados alternativos com parcerias na agência estão Canadá, México, Alemanha, Turquia, África do Sul, China e Índia. De acordo com Laudemir Miller, presidente da Apex Brasil, a agência vai investir 210 milhões de reais para colocar as ações em prática.
6: A gente não tem como meta recuperar nos 12 meses os 210 milhões, porque a gente quer ampliar o número de mercados que as empresas exportam e ampliar ainda mais as exportações do Brasil.
2: A partir desta quarta-feira, as empresas afetadas pelo tarifaço e interessadas no plano de diversificação de exportações devem se inscrever diretamente na página da Apex na internet, em apexbrasil.com.br. Reportagem Luana Karen.
7: E produtores de cana-de-açúcar da região Nordeste que sofreram prejuízos econômicos por causa da tributação imposta pelos Estados Unidos ou decorrentes de eventos climáticos extremos têm direito a apoio.
1: Foi publicado hoje decreto que regulamenta a concessão do apoio financeiro.
8: Produtores independentes de cana-de-açúcar da região Nordeste, que tiveram prejuízos na safra 2025-2026, poderão solicitar apoio financeiro. O benefício será de R$ 12,00 por tonelada de cana comercializada, com limite total de R$ 270 milhões de reais em recursos. O apoio é destinado a quem comprovar prejuízos causados pela tributação adicional sobre exportações brasileiras pelos Estados Unidos ou por eventos climáticos extremos. A produção considerada deve ter sido entregue entre 1º de agosto de 2025 e 31 de julho de 2026. Para receber, o produtor precisa apresentar à Companhia Nacional de Abastecimento, a CONAB, a documentação que comprove a comercialização e os prejuízos. Os documentos devem ser enviados até 30 de outubro de 2026. O pagamento será feito pela CONAB por PIX, utilizando a chave CPF ou CNPJ do beneficiário, ou por depósito em conta corrente de sua titularidade. Não tem direito produtores que sejam sócios nas usinas, destilarias ou cooperativas que recebem a cana-de-açúcar. As orientações para envio da documentação e a relação dos beneficiários serão divulgadas pela CONAB em seu site, no endereço gov.br/conab. Thaís de Araújo, para a Voz do Brasil.
7: Projetos de assistência técnica e extensão rural do semiárido podem ser beneficiados por edital aberto pela Agência Nacional de Assistência Técnica e Extensão Rural, a ANATER, e Ministério do Desenvolvimento Agrário e Agricultura Familiar.
1: São 413 milhões de reais para implementar a adaptação climática na agricultura familiar.
7: Serão selecionados 50 lotes territoriais em 10 estados do semiárido, atingindo mais de 60 mil famílias.
1: A presidente da Agência Nacional de Assistência Técnica e Extensão Rural, Loroana Coutinho, explicou a quem se destina o edital.
9: A gente está falando de agricultores familiares, de povos indígenas, comunidades quilombolas, de assentados e assentadas da reforma agrária, de beneficiários do Programa Nacional do Crédito Fundiário. Então, é uma gama de pessoas que são vinculadas ao Programa Garantia Safra e que agora poderão receber estruturação, poderão receber acompanhamento. Então, não é só assistência técnica e extensão rural, é assistência técnica e extensão rural, mas também estruturação da produção. Então, certamente, a gente vai dinamizar esses 56 territórios com muita ação.
7: O prazo para a inscrição das propostas vai até 31 de agosto e pode ser feita a inscrição pela internet em anater.org/editais-2.
1: produtores rurais que vão declarar um imposto territorial rural podem fazer de forma mais simples.
7: A novidade deste ano é a opção de quitar o imposto na hora, usando o Pix, cartão ou TED.
1: O prazo de entrega da declaração vai até o dia 30 de setembro.
10: O prazo para a entrega da declaração do Imposto sobre a Propriedade Territorial Rural começou nesta segunda-feira e segue até 30 de setembro de 2026. A novidade este ano é que na versão web para pessoas jurídicas e para proprietários de imóveis rurais com área superior a 100 hectares, o pagamento do tributo pode ser feito por PIX, cartão de crédito, TED ou emissão do documento para pagamento. No sistema é possível preencher, transmitir, retificar e consultar declarações sem a necessidade de instalar programas no computador. O acesso é realizado com autenticação gov.br nos níveis prata ou ouro. Contribuintes que possuem muitos imóveis rurais podem ser importados arquivos contendo múltiplas declarações. Para ter acesso à declaração do Imposto sobre a Propriedade Territorial via web, acesse o endereço serviços.receitafederal.gov.br/login. Lá, o contribuinte deve entrar na conta gov.br, localizar o imóvel e preencher a declaração. Daniele Popov para a Voz do Brasil.
7: O Ministério da Saúde e o Serviço Federal de Processamento de Dados, o SERPRO, anunciaram a nuvem soberana do SUS.
1: E o que isso significa? Que os dados do Sistema Único de Saúde vão ser armazenados em uma única infraestrutura nacional.
11: Pela proposta, informações como históricos médicos, resultados de exames e registros de vacinação passam a ser processados exclusivamente em território nacional. A medida atende a parâmetros da Lei Geral de Proteção de Dados e garante a submissão das bases digitais unicamente à legislação brasileira, como explica o ministro da Saúde, Alexandre Padilha.
12: Todos os mais de 5 bilhões de dados da saúde, da nossa Rede Nacional de Dados de Saúde, passa a ter a segurança, a casa própria, aqui no Brasil, submetido às leis brasileiras, apenas a nenhuma lei de qualquer outro país.
11: O Serviço Federal de Processamento de Dados e o Departamento de Informação e Informática do Sistema Único de Saúde vão administrar a infraestrutura. O presidente do SERPRO, Wilton Mota, disse que, além de maior segurança, a nuvem soberana do SUS vai permitir a ampliação dos serviços digitais na saúde.
13: É consolidar uma infraestrutura robusta, segura e soberana.
11: Com a nuvem soberana do SUS, o Ministério da Saúde espera consolidar a Rede Nacional de Dados em Saúde, onde o paciente terá toda a sua trajetória no SUS em formato digital. Reportagem na Zibrum.
7: E a gente vai falar agora de uma coisa que irrita muito o brasileiro. São aquelas ligações indesejadas de telemarketing, instituições financeiras.
1: O excesso pode até fazer com que chamadas importantes deixem de ser atendidas.
7: E para ajudar o consumidor a se proteger, existem ferramentas gratuitas que permitem bloquear o telemarketing e identificar quem está por trás de números desconhecidos.
14: O Brasil registra uma média de 305 mil ligações indesejadas por minuto, segundo dados do IDEC, o Instituto de Defesa de Consumidores. O número dá ao país o título de líder global em chamadas abusivas. Desde 2022, a Anatel tem atuado para garantir o direito de quem não quer receber esses tipos de chamadas, que no geral são ofertas de produtos e serviços, pesquisas, pedidos de doações ou cobranças. E mais, muitas vezes são realizadas por robôs.
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14: O Não Me Perturbe é um desses serviços criados para preservar o cidadão das ligações abusivas. Ele é gratuito e permite bloquear chamadas realizadas pelo telemarketing de operadoras de telecomunicações e instituições financeiras participantes. Basta acessar a plataforma www.nãomeperturbe.com.br, realizar o cadastro e selecionar as empresas que você deseja bloquear. Outra alternativa é o Qual Empresa Me Ligou? Caso você receba a chamada de um número desconhecido, é possível acessar o site qualempresameligou.com.br e consultar a qual empresa aquele número está vinculado. A ferramenta permite a localização dos canais oficiais de atendimento da empresa e evita que o usuário caia em golpes. A estudante de psicologia Isabelle Reis se queixa dos constantes incômodos provocados pelas ligações cada vez mais insistentes.
18: Eu recebo muitas ligações pela manhã, muitas ligações pela tarde e agora recentemente eu venho recebendo ligações até pela noite. Então eu não atendo mais ligação, às vezes pode ser até uma pessoa que é conhecida ou alguma coisa urgente, eu não atendo. Assim, meu celular sempre está no mudo, inclusive minha mãe até reclama, às vezes ela me liga ou pessoas da minha vida me ligam e sempre está no silencioso, então se eu não estou com o celular na minha mão, às vezes eu não atendo e às vezes é uma coisa séria.
14: Desde junho de 2024, a Anatel também passou a considerar abusivas as chamadas curtas com duração de até 6 segundos. Desde então, foram realizados mais de 1.200 bloqueios de empresas para a realização de chamadas e quase 40 milhões de reais em multas já foram aplicados. Reportagem Graziele Bezerra.
1: E falamos sobre as ligações indesejadas, muitas vezes feitas para os nossos celulares.
7: Um aparelho que faz parte do dia a dia, sempre ao lado do brasileiro. Por lá a gente faz compras, tem acesso ao banco e aos nossos contatos.
1: Pois então, uma plataforma permite registrar um aparelho celular e emitir alertas em caso de perda, roubo ou furto.
7: É o Celular Seguro, um sistema do Ministério da Justiça e Segurança Pública.
1: A plataforma oferece também a opção de indicar contatos de segurança e comunicar uma ocorrência para bloquear o aparelho de forma simples e rápida.
7: Você sabe como cadastrar o seu telefone na plataforma Celular Seguro? O sistema permite ao usuário registrar o aparelho celular e emitir alertas em caso de roubo, furto ou perda. A plataforma também oferece a opção de indicar pessoas de confiança que vão poder emitir um alerta em nome do usuário caso ele não consiga acessar o sistema. Para usar o Celular Seguro, é necessário fazer o login por meio de uma conta gov.br. O cadastro pode ser realizado pelo aplicativo ou pela versão web da plataforma. Para se cadastrar, basta acessar a plataforma Celular Seguro, escolher a opção Meus Telefones ou Telefones de Confiança e selecionar o aparelho. Depois, basta clicar em Alerta e confirmar o registro. Após a confirmação, será gerado um número de protocolo que pode ser utilizado em eventuais consultas posteriores. A plataforma Celular Seguro também oferece uma ferramenta para consulta de aparelhos usados antes da compra e verificar se determinado aparelho tem registro de roubo, furto ou perda. Para realizar a consulta, basta informar o e-mail, número de identificação único do aparelho celular. O e-mail pode ser consultado nas configurações do aparelho.
14: Priscila Machado, para a Voz do Brasil.
7: Golpistas estão utilizando a logomarca do governo federal para oferecer supostas renegociações.
1: A orientação é não clicar em e-mails, mensagens e links na internet, inclusive em redes sociais.
19: O Ministério da Fazenda alerta para golpes aplicados contra pessoas que procuram renegociar dívidas. Os golpistas utilizam anúncios falsos, e-mails, mensagens e links na internet, inclusive em redes sociais, e usam indevidamente nomes e logomarcas do governo federal para conferir aparência de legitimidade às ofertas. A orientação é ficar atento. A renegociação de dívidas é feita diretamente com as instituições bancárias. O governo não envia links, mensagens digitais ou SMS oferecendo esse tipo de serviço e não mantém sites específicos para renegociação. Por isso, não forneça dados pessoais ou bancários e não faça pagamentos a partir de links recebidos por mensagens ou anúncios. Informações e orientações sobre renegociação de dívidas estão disponíveis no portal oficial do Ministério da Fazenda, no endereço gov.br/fazenda. Em caso de dúvida, procure diretamente a instituição financeira responsável pela dívida e utilize somente canais oficiais. Lucília Araújo, para a Voz do Brasil.
7: O maior aeronave com sensores de alta precisão está sobrevoando Amazônia, Cerrado e Pantanal para medir os gases que causam o efeito estufa.
1: O trabalho é uma parceria entre Brasil e Alemanha.
20: A aeronave, equipada com instrumentos científicos, está fazendo voos no espaço aéreo brasileiro desde o mês passado. O objetivo é medir fluxos e concentrações atmosféricas de dióxido de carbono e metano, dois dos principais gases causadores do efeito estufa. Os voos se concentram na Amazônia, no Pantanal e em parte do Cerrado. O modelo do avião é capaz de voar em uma ampla faixa de altitude, desde 850 metros até 15 mil metros. O pesquisador do Instituto de Física da Universidade de São Paulo, Paulo Artacho, dá os detalhes.
21: O objetivo principal dessa pesquisa é entender melhor as emissões e o processamento atmosférico de um gás de efeito estufa, que é muito importante, que é o metano. Então, o metano é o segundo gás em importância, em relevância, do ponto de vista de gases de efeito estufa, logo depois do dióxido de carbono. E a Amazônia e o Pantanal, em particular, todas as áreas alagadas são fortes emissores de metano.
20: Cerca de 120 pesquisadores de instituições de pesquisa da Alemanha e do Brasil trabalham na coleta de dados. A coordenação é do Instituto Nacional de Pesquisas Espaciais, o INPE, e do Centro Espacial Alemão. Segundo o coordenador da pesquisa, Dirceu Luiz Erdes, os dados vão complementar informações de outros sistemas de observação, validar medições por satélite e aprimorar modelos climáticos.
22: Todos os modelos de IPCC, modelos de clima e tempo, utilizam dados de CO2 e metano. Então, o principal objetivo desse trabalho é validar esses modelos, corrigir o que tiver que corrigir e melhorar as projeções futuras. E também validar os dados satélites. Tem vários satélites hoje, tanto europeus como americanos, japoneses e chineses, que cruzam o nosso território. E eles têm um valor de coleta desses dados. E a ideia desse projeto é coletar os dados in situ, na região, e validar tanto o satélite como os modelos de previsão.
20: A campanha científica deve se estender até meados de setembro. Até lá, serão realizados cerca de 15 voos, tanto durante o dia quanto à noite. Reportagem Luciana Colares de Holanda.
7: Brasileiro de Alimentação Escolar, que une os produtos da agricultura familiar às merendas servidas aos estudantes, foi apresentado a uma delegação da Etiópia.
23: Antes de chegar ao prato dos estudantes, a merenda escolar percorre um caminho que começa muito antes da cozinha da escola. É um modelo que une alimentação saudável, agricultura familiar e políticas públicas. Uma experiência brasileira que desperta o interesse de outros países, como a Etiópia. Como lembrou a coordenadora-geral do Programa Nacional de Alimentação Escolar, Karine Santos.
24: O Brasil coopera com muitos países, faz parte da programação dessa missão de receber a delegação da Etiópia, demonstrar como isso é levado a efeito até que esse alimento chegue de fato no prato dos nossos estudantes.
23: A visita integra a parceria de cooperação entre Brasil e Etiópia voltada ao intercâmbio de experiências sobre alimentação escolar. Analista de projetos da Agência Brasileira de Cooperação, Paulo Paula Barbieri falou como funciona essa cooperação entre os dois países.
25: O Programa de Alimentação Escolar Brasileiro já tem 70 anos, né, de existência e, assim, pelas inovações que o programa traz, os países, eles têm muito interesse em conhecer como ele é organizado, né, como ele é operado.
23: Numa escola do Distrito Federal, a delegação da Etiópia pôde acompanhar o resultado desse trabalho na prática. Parte dos alimentos servidos nas escolas públicas vem diretamente da agricultura familiar. A produção passa pelas cooperativas e segue para as unidades de ensino, ano, como garante o presidente da cooperativa, Anaildo Porfírio da Silva.
0: A nossa cooperativa associação hoje atende 72 escolas, então isso ajuda demais o agricultor.
23: O agricultor familiar José Ailton Alves diz que sente satisfação por ter o seu trabalho reconhecido internacionalmente.
2: A gente se sente honrado e gratificado, porque a gente está vendo que o nosso trabalho está sendo visto.
23: Os alimentos produzidos por agricultores familiares, como José Ailton, chegam a milhões de estudantes, como Otaviana Esteves de Deus, de 11 anos.
3: Muito legal essa hora que a gente reúne todo mundo aqui na mesa para comer, conversar, um alimento saudável também, muito delicioso.
23: A merendeira Dilma Costa conta que o sucesso é garantido.
4: Hoje é estrogonofe, hoje vai ser uma loucura, eles vão comer assim, é sempre repetem, né?
23: A Cooperação Brasil-Etiópia é coordenada pela Agência Brasileira de Cooperação pelo Fundo Nacional de Desenvolvimento da Educação e conta com o suporte de agências das Nações Unidas. Reportagem Cleide Lopes.
1: E essas foram as notícias do governo federal.
7: Fique agora com as notícias do Poder Judiciário do Congresso Nacional. Uma boa noite.
1: Boa noite para você e até amanhã.
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26: Centro de Estudos Constitucionais do Supremo Tribunal Federal prorroga prazo de inscrições para audiência acadêmica em Belém, no Pará.
27: Relatório do CNJ aponta que medidas protetivas chegam rápido, mas não bastam contra feminicídios.
26: STJ mantém condenação de suposto membro do PCC a mais de 87 anos de prisão.
27: Boa noite, eu sou Arthur Filho.
26: E eu sou Walter Lima.
27: O Centro de Estudos Constitucionais do Supremo Tribunal Federal prorrogou para 16 de agosto o prazo de inscrições para participação na terceira audiência acadêmica regional do projeto O Ensino do Direito Constitucional no Século XXI, Panorama e Perspectivas.
26: O evento será realizado no próximo dia 28 no Instituto de Ciências Jurídicas da Universidade Federal do Pará.
27: As instituições interessadas em fazer exposição oral devem realizar a inscrição por meio de formulário com envio de resumo escrito até 4 mil caracteres.
26: As manifestações devem ter caráter constitucional e poderão abordar um ou mais dos eixos temáticos definidos pelo Centro de Estudos Constitucionais do Supremo Tribunal Federal.
27: Pesquisa apresentada pelo Conselho Nacional de Justiça revela que o sistema de justiça tem concedido com rapidez medidas protetivas de urgência.
26: Mas os dados revelam que ainda é um desafio combater o feminicídio. Fernanda Porto.
28: 53% das medidas protetivas de urgência são concedidas no mesmo dia em que a mulher faz a solicitação. Mas a ação ainda não é suficiente para evitar casos de feminicídios, já que em 57,6% dos casos, as vítimas tinham medidas protetivas vigentes. Os dados são da pesquisa Feminicídio e Medidas Protetivas de Urgência, publicada pelo Conselho Nacional de Justiça. O levantamento foi feito com base em mais de 10 mil inquéritos iniciados e ações penais de primeiro grau ajuizadas entre os anos de 2024 e 2025. Do grupo analisado, 3.449 vítimas, ou seja, duas a cada três mulheres, não tinham medida contra o réu. Já outras 1.669 tinham medida protetiva, o que corresponde a uma a cada três vítimas.
27: Superior Tribunal de Justiça mantém condenação de mais de 87 anos de prisão a suposto integrante do PCC.
26: A decisão é da desembargadora convocada Nilsone de Freitas. Repórter Fátima Uchoa.
29: O réu foi condenado por participação em organização criminosa armada, 5 homicídios qualificados e ocultação de cadáver. Entre as vítimas está uma escrivã da Polícia Civil de São Paulo. Segundo o Ministério Público, o réu é integrante do primeiro comando comando da capital, o PCC. A defesa pretendia anular a condenação pelo Tribunal do Júri e obter novo julgamento, mas o Tribunal de Justiça de São Paulo negou a apelação, sob o fundamento de que a decisão dos jurados tinha amparo em provas. No STJ, ao analisar o pedido, Nilson de Freitas destacou que o habeas corpus serve para proteger o direito de locomoção diante de ilegalidade ou abuso de poder, não sendo cabível para rediscutir condenações quando não há flagrante ilegalidade.
27: Justiça Federal suspende reintegração de posse em área disputada por assentados e indígenas pataxós na Bahia.
26: Com a decisão, a ordem de reintegração de posse em favor do INCRA fica sem efeito até um novo julgamento, que só deve ocorrer após produção de prova técnica. Sabrine Menezes.
8: No recurso, o MPF sustentou que os direitos territoriais dos povos indígenas são originários e reconhecidos pela Constituição Federal. Com a decisão, o processo de reintegração de posse do lote 77A, localizado no projeto Assentamento Cumuru-Xatiba, em Prado, na Bahia, deve passar por uma nova perícia para verificar se a área faz parte da terra indígena Comexatibá, do povo pataxó. Em caso de confirmação, os assentados têm direito à indenização e à eventual realocação para outro projeto de reforma agrária.
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27: A você, uma boa noite.
26: E até amanhã.
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10: Eu sou Paula Groba.
11: E eu sou Humberto Pinheiro.
10: E estes são os destaques de hoje do Jornal do Senado, que começa agora.
11: Vai à sanção programa de incentivos à produção nacional de fertilizantes.
10: Avança projeto que define implementação do novo piso salarial nacional para médicos e cirurgiões dentistas.
11: Estatuto do Aprendiz segue para plenário com urgência.
10: Boa noite.
11: Boa noite.
10: Apesar de ser uma das maiores potências mundiais de produção de alimentos, o Brasil ainda depende fortemente de fertilizantes importados para manter a produção agrícola.
11: Para reduzir essa dependência, o Senado aprovou hoje e encaminhou para a sanção presidencial o projeto que cria um programa de incentivo à produção nacional de fertilizantes. A proposta busca aumentar a oferta do insumo produzido no país, reduzir os custos para o agronegócio e, com isso, ajudar a baratear a produção de alimentos. A reportagem é de Alexandre Campos.
12: A principal mudança feita pelos deputados federais aprovada pelos senadores é a autorização para o repasse de recursos do orçamento ao BNDES para abrir linha de crédito para investimentos na produção de fertilizantes e matérias-primas, remineralizadores, bioinsumos e biofertilizantes. O dinheiro poderá financiar plantas industriais, atividades de pesquisa e infraestrutura de integração de polos logísticos. Relatora do projeto, a senadora Tereza Cristina, do PP de Mato Grosso do Sul, lembrou que apesar de ser uma potência agrícola, o Brasil continua dependente da importação de fertilizantes.
13: Em 50 anos nós revolucionamos a agricultura e a produção brasileira. E hoje, este ano, a gente deve passar os Estados Unidos como maiores exportadores de grãos do mundo. E nós vamos fazer essa façanha com terras pobres, presidente, que precisam de fertilizantes. Então é uma loucura a gente não ter até hoje um Profert da vida.
12: O texto aprovado, que segue para a sanção presidencial, confere ao Conselho Nacional de Fertilizantes e Nutrição de Plantas a atribuição de avaliar a cada 2 anos a efetividade do programa e definir a mistura mínima obrigatória de fertilizantes nacionais aos comercializados em território brasileiro.
10: E a Comissão de Orçamento aprovou a abertura de créditos extraordinários à União para socorrer vítimas de desastres naturais e para agências reguladoras.
11: Relatora da proposta, entrevista, a senadora Tereza Cristina defendeu que o instrumento da abertura de crédito seja evitado com mais planejamento. Repórter Raíssa Abreu.
14: A medida provisória aprovada destina 305 milhões de reais ao socorro de vítimas de desastres naturais, como secas e enchentes, em diversos pontos do país. A relatora, senadora Tereza Cristina, do PP de Mato Grosso do Sul, votou pela aprovação da medida, mas reforçou que o crédito extraordinário só deve ser usado em casos excepcionais.
15: Um país que, estação após estação, precisa correr para socorrer aquilo que poderia ter prevenido, não enfrenta um problema de imprevisibilidade, enfrenta um problema de planejamento.
14: A comissão também aprovou um projeto de abertura de crédito de 24 milhões de reais para reforçar o orçamento das agências reguladoras.
29: Médicos e cirurgiões dentistas podem ter piso salarial de mais de 13 mil reais para 20 horas semanais, mas a implementação será gradual ao longo de 3 anos.
11: Foi o que aprovou nesta terça-feira a Comissão de Assuntos Econômicos. Pelo texto aprovado, o piso será implementado em 3 etapas. As informações com a repórter Marcela Cunha.
16: O projeto estabelece piso salarial de R$ 13.662 para médicos e cirurgiões dentistas que trabalham 20 horas por semana. O novo valor de referência vale tanto para o setor público quanto para o privado e deverá ser reajustado anualmente. A proposta também aumenta para 50% o adicional pelo trabalho noturno e mantém nesse percentual a remuneração das horas extras. O texto já havia sido aprovado pela Comissão de Assuntos Econômicos e de Assuntos Sociais, mas recebeu recurso para votação pelo plenário. Foram apresentadas 4 emendas e por isso o projeto voltou à CAI. O relator, senador Nelsinho Trade, do PSD do Mato Grosso do Sul, aceitou apenas a emenda que prevê a implantação gradual do novo piso, 40% do valor no primeiro ano, 70% no segundo e 100% a partir do terceiro.
17: A transição confere tempo de adaptação aos empregadores, tanto do setor privado quanto do setor público, e mitiga eventuais impactos negativos sobre o mercado de trabalho.
16: O projeto segue para análise da Comissão de Assuntos Sociais e depois para votação no plenário do Senado.
29: O Senado pode analisar propostas que reduzem o número de dias letivos nos calendários escolares.
11: As ideias foram apresentadas por cidadãos e serão analisadas pela Comissão de Direitos Humanos e Legislação Participativa. Se aprovadas, poderão ser transformadas em projetos de lei. Repórter Herman Kulitz.
18: As iniciativas foram apresentadas por cidadãos pelo portal E-Cidadania. Como receberam mais de 20 mil apoios, se tornaram sugestões e legislativas. Agora, a Comissão de Direitos Humanos e Legislação Participativa vai decidir se elas serão transformadas em projeto de lei. André Camargo, autor de uma das propostas, explicou que antigamente o calendário escolar era de 180 dias e não vê prejuízo no retorno a essa quantidade.
19: As 800 horas vão permanecer, né? A carga horária de trabalho vai se manter. O que vai diminuir é a quantidade de dias letivos, para a gente poder se organizar, se reorganizar e tentar ver uma nova saída.
18: Os autores alegam benefícios tanto para os professores, favorecendo a formação continuada e a melhora na qualidade de vida no trabalho, quanto para os alunos, que poderão ter um ano letivo mais dinâmico e focado em um ensino mais eficiente, podendo até diminuir a evasão escolar.
29: E avançou no Senado o Estatuto do Aprendiz, novo marco legal para programas de aprendizagem com regras de contratação de adolescentes e jovens entre 14 e 24 anos, além de pessoas com deficiência em qualquer idade.
11: O texto aprovado pela Comissão de Assuntos Sociais, sem modificações, seguiu com pedido de urgência para votação no plenário do Senado. Repórter Marcela Diniz.
20: O contrato terá duração de 2 anos, podendo ser prorrogado por mais um, e a jornada poderá chegar a 8 horas diárias para quem já concluiu a educação básica. A proposta garante direitos como vale-transporte, férias no mesmo período do recesso escolar para menores de 18 anos e estabilidade para gestantes. O texto mantém
0: a obrigatoriedade de contratação de aprendizes por empresas de médio e grande porte nos mesmos percentuais de hoje, mínimo de 5% e máximo de 15%, de acordo com o número de trabalhadores. Micro e pequenos negócios continuarão com contratação facultativa. Para quem não cumprir a cota, o texto prevê multa de R$3.000 por aprendiz não contratado. Em caso de reincidência ou embaraço à fiscalização, o valor dobra. O texto aprovado pelos senadores é o mesmo que veio da Câmara. 5 emendas de plenário foram rejeitadas na Comissão de Assuntos Sociais, entre elas, a que transferia para a negociação coletiva regras sobre aprendizagem. O senador Flávio Arnes, do PSB paranaense, lembrou que já existe decisão do STF proibindo esse tipo de acordo quando o que está em questão são direitos de adolescentes.
2: Não se pode discutir mais vagas ou menos vagas. E já existe o tema 1046, que afastou expressamente das políticas de inclusão de aprendizes a negociação coletiva. A empresa pode alocar aprendizes em outros tomadores de serviço, públicos ou privados. Então, várias alternativas foram criadas para se ultrapassar o problema de, eventualmente, uma empresa não poder contratar.
0: A aprovação no Senado é o último passo da análise da proposta no Congresso, mas para virar lei, ela ainda precisa ser sancionada pelo presidente da República.
29: E o senador Paulo Paim, do PT do Rio Grande do Sul, reafirmou o apoio à redução da jornada para 40 horas semanais, sem redução de salário. Segundo ele, mais de 80% dos brasileiros apoiam o fim da escala 6x1.
11: Paim também citou estudos que apontam a possibilidade de criação de 4,5 milhões de novos empregos com a medida. Destacar que a proposta já recebeu o aval dos deputados, o senador defendeu que a PEC seja colocada em votação no Senado.
3: Não estamos diante de uma pauta de esquerda ou de direita, de centro ou do governo ou da oposição. Estamos diante de uma pauta dos brasileiros, das famílias brasileiras.
11: Edição de Paula Groba e trabalhos técnicos de Eliseu Caires. O Jornal do Senado fica por aqui. Acompanhe agora as notícias da Câmara dos Deputados. Boa noite.
29: Boa noite e até amanhã.
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4: Comissões declaram nulo casamento de menores de 16 anos de idade.
7: Propostas aumentam o acesso da população às canetas emagrecedoras.
4: Lei votada pelos parlamentares amplia uso do FGTS por filantrópicas.
7: Boa noite. Uma nova lei mantém até 2030 a autorização para que instituições filantrópicas de saúde utilizem recursos do FGTS, a partir de projeto que passou pela análise dos deputados. Quem explica é a repórter Maria Neves.
21: Já está em vigor a lei que prorroga até 2030 o prazo para que hospitais filantrópicos utilizem recursos do Fundo de Garantia do Tempo de Serviço, o FGTS. Entre 2019 e 2022, a legislação permitia a essas instituições de saúde sem fins lucrativos aplicarem verbas do FGTS, mas a autorização não foi prorrogada. A norma sancionada agora foi apresentada pelo deputado Paulo Pimenta, do PT do Rio Grande do Sul, ainda este ano. O parlamentar apenas recuperou o texto de uma medida provisória do Executivo, que perdeu a validade porque não foi votada pelo Congresso. Ao defender a aprovação do então projeto de lei no plenário da Câmara, o deputado Pompeu de Matos, do PDT do Rio Grande do Sul, ressaltou que a proposta vai beneficiar especialmente as Santas Casas.
22: É uma retomada de uma possibilidade que tinham as Santas Casas de se socorrer do Fundo de Garantia por Tempo de Serviço para suprir as dívidas que têm de financiamento. Segundo consta, a própria Santa Casas já declararam que há uma dívida em torno de 10 bilhões e existe recurso no Fundo de Garantia destas Santas Casas que pode ser lançado mão.
21: O governo estima que a utilização de verbas do FGTS pode reduzir os encargos financeiros das entidades filantrópicas de patamares próximos a 18% ao ano para cerca de 12% ao ano. Para serem consideradas filantrópicas, as instituições devem destinar pelo menos 60% dos atendimentos ao Sistema Único de Saúde, de forma gratuita para a população. Os empréstimos com recursos do Fundo de Garantia vão beneficiar também instituições sem fins lucrativos que atuem no campo para auxiliar pessoas com deficiência e que participem de forma complementar do SUS. Na Câmara, o texto foi aprovado em 7 de julho e logo em seguida, no dia 15 do mesmo mês, os senadores também acolheram o projeto. Da Rádio Câmara de Brasília, Maria Neves.
1: Projeto de Ribamar Silva, do Podemos de São Paulo, atualiza as regras de rotulagem de alimentos. A proposta prevê informações nutricionais mais claras e acessíveis para orientar os consumidores na escolha de produtos.
7: De acordo com o texto de Ribamar Silva, a regulamentação deve estabelecer critérios para destacar o teor de açúcares, sódios, gorduras e outros componentes de interesse para a saúde. O projeto também prevê recursos de acessibilidade, como o sistema Braille e ferramentas digitais para pessoas com deficiência.
1: Saúde. Projetos em discussão na Câmara querem aumentar acesso da população às chamadas canetas emagrecedoras. A repórter Mônica Tati tem os detalhes.
5: 60% dos brasileiros estão obesos ou acima do peso, segundo dados divulgados pelo Ministério da Saúde. Dessas pessoas, um quarto já é considerada obesa. A obesidade geralmente acarreta doenças crônicas, como hipertensão, diabetes e problemas cardiovasculares. São necessárias várias medidas para evitar a condição, como boa alimentação e a prática de exercícios físicos. Mas o uso de substâncias presentes nas chamadas canetas emagrecedoras tem se mostrado eficaz para reduzir o peso corporal e ajudar no controle da obesidade. Para tentar controlar os danos, deputados apresentaram projetos para aumentar o acesso da população a esse tipo de tratamento. O deputado Mário Eringer, do PDT de Minas Gerais, apresentou o projeto de lei que declara de interesse público os medicamentos Monjaro e Zepbound, que utilizam como princípio ativo a tirzepatida. A medida permite que o governo utilize o mecanismo de licença compulsória da propriedade industrial, popularmente conhecido como quebra de patente.
8: A quebra da patente propicia que outras empresas, aumenta a concorrência, possam fabricar esse medicamento, a tirzepatida, e atingir o maior número de pessoas, que haverá com certeza uma redução do preço. Hoje, o preço do Monjaro e do Zepbound é muito caro, impossibilita qualquer pessoa de classe média alta até, de usar esse medicamento, porque o preço é muito alto. E os benefícios são tão grandes que isso é vantagem para a saúde pública de uma maneira geral.
5: Já o deputado Damião Feliciano, do União da Paraíba, apresentou o projeto que exige a oferta de liraglutida, que tem o nome comercial de Saxenda, e a semaglutida, conhecida por Wegov ou Ozempic, pelo SUS, o Sistema Único de Saúde. Segundo Damião Feliciano, esses dois medicamentos são reconhecidos mundialmente como eficazes no tratamento da obesidade, mas o preço é uma barreira para a população mais carente. Segundo a Anvisa, a liraglutida auxilia no controle crônico de peso em associação a uma dieta baixa em calorias e ao aumento de exercícios físicos. A semaglutida, por sua vez, é mais uma opção para o tratamento do diabetes mellitus tipo 2. Os projetos que pretendem facilitar o acesso da população às canetas emagrecedoras estão em diferentes fases de apreciação na Câmara dos Deputados. Da Rádio Câmara de Brasília, Mônica Tati.
1: Trabalho.
7: Sidney Leite, do PSD do Amazonas, pondera que o texto da PEC do fim da escala 6x1 deve contemplar os interesses tanto dos empresários quanto dos trabalhadores. Ele afirma que a redução da jornada vai garantir mais tempo de convivência familiar para os brasileiros.
9: É importante que se compreenda que nós temos um segmento para quem empreende nesse país, o comércio e os serviços. Há necessidade que nesse relatório que nós vamos aprovar, contemple esses setores, que são setores que muitas vezes não conseguem manter o trabalhador na formalidade, tendo em vista os altos custos dos encargos sociais. Mas isso não deve ser fator para que aqui no Parlamento nós possamos avançar e dar fim a essa escala e que homens e mulheres possam ter o direito de conviver com a família, direito ao lazer, direito ao estudo e, com isso, ter uma qualidade de vida melhor.
1: Sidney Leite lembra que a escala 5x2 já existe em áreas como o serviço público, o setor financeiro e parte da indústria. O parlamentar acredita que o fim da escala 6x1 vai contribuir para a redução do adoecimento dos trabalhadores e para o aumento da produtividade no ambiente profissional.
6: Economia.
7: Luiz Erondina, do PSOL de São Paulo, é uma das autoras do projeto que cria o Sistema Nacional de Transparência e Monitoramento de Preços de Combustíveis. A proposta prevê um portal público para consulta em tempo real dos preços praticados em postos de todo o país.
1: Luiz Erondina sugere que distribuidoras e revendedores informem à ANP dados sobre preços, custos e volumes comercializados. Ela acrescenta que o texto estabelece mecanismos para identificar variações abusivas de preços, além de estabelecer sanções administrativas.
6: Ciência e tecnologia.
7: Lucas Ramos, do PSB de Pernambuco, propõe discutir a criação da CID Digital, uma contribuição sobre as receitas obtidas por plataformas digitais com a prestação ou intermediação de serviços. A medida busca estabelecer uma nova forma de tributação para o setor.
1: Lucas Ramos destaca que a proposta divide opiniões e que, por isso, precisa ser debatida. Enquanto os defensores apontam a necessidade de ampliar a tributação, empresas afirmam que já recolhem diferentes impostos e alertam para o risco de aumento de custos e repasse ao consumidor.
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6: Direitos Humanos.
7: A Câmara aprovou o projeto que declara nulo o casamento de menores de 16 anos de idade. A repórter Paula Bittar acompanhou a votação.
12: A Comissão de Constituição e Justiça da Câmara aprovou uma proposta que declara a nulidade em qualquer caso do casamento de pessoas que não atingiram 16 anos de idade, a chamada idade núbil. O texto aprovado exclui artigos do Código Civil que prevêem a possibilidade de casamento antes da idade núbil, como em caso de gravidez, ou estabelecem regras e prazos para confirmação ou anulação desses casamentos. A relatora na CCJ, a deputada Ana Paula Lima, do PT de Santa Catarina, apresentou um parecer favorável a esse projeto da deputada Laura Carneiro, do PSD do Rio de Janeiro, mas rejeitou um outro do deputado doutor Fernando Máximo, do PL de Rondônia, que pretendia facilitar o casamento de quem atingiu 16 anos com a assinatura de um dos pais ou responsáveis. Atualmente, a lei exige a assinatura de ambos os pais ou representantes legais nesses casos. Ana Paula Lima também destacou que a vedação do casamento de menores de 16 anos encontra respaldo constitucional na proteção à infância e à juventude.
13: A aprovação do meu parecer pela Comissão de Constituição e Justiça, que torna nulo o casamento antes dos 16 anos, não é só um detalhe jurídico, é a Câmara Federal dizendo com todas as letras que esse tipo de casamento nunca deveria ter existido. Uma criança e adolescente ser empurrada para dentro de um casamento significa abandono escolar, gravidez precoce e muitas vezes violência escondida dentro de casa. Fecharmos as brechas que ainda restam na nossa legislação.

0: Na opinião do parlamentar, a tarifa zero estimula o comércio e já é uma realidade bem sucedida em diversas cidades.
1: Essa é uma ideia disruptiva, uma ideia nova, uma ideia importante, porque muitos países do mundo já estão começando essas experiências, assim como no Brasil. Nós já temos várias cidades no Brasil, mais de 14 cidades brasileiras, onde o transporte é gratuito e gera um movimento enorme na economia, porque você usa o transporte não só para ir trabalhar, mas também para se divertir, para ir cuidar da sua saúde, para cuidar da vida médica, clínica, dos seus filhos também, enfim. O transporte gratuito gera um movimento enorme na economia.
2: Júlio Lopes reconhece os desafios para garantir o financiamento da medida, mas acredita que a criação de fontes permanentes de recursos e o uso de matrizes energéticas mais baratas, como o gás natural, podem garantir a mobilidade gratuita sem distinção de segmentos da população.
0: Proposta de Chico Alencar, do PSOL do Rio de Janeiro, prevê passe livre em todos os transportes públicos do país para pessoas com deficiência e doenças crônicas. A ideia, segundo o deputado, é garantir mobilidade e ampliar o acesso a um direito básico.
2: Chico Alencar lembra que pessoas com deficiência e doenças crônicas enfrentam limitações específicas e que, por isso, precisam de tratamento diferenciado no acesso ao transporte. Ele acrescenta ainda que é dever do poder público atender ao interesse coletivo e garantir a inclusão.
3: Então, esse passe livre em todos os transportes coletivos para o portador de doença crônica ou de deficiência é, na verdade, o cumprimento de um direito que a gente quer ver assegurado. É bom lembrar que os serviços de transporte público são uma concessão do poder público e as empresas concessionárias têm que se submeter à legislação mais geral, que é, por definição, voltada para o bem comum.
4: Desenvolvimento regional.
0: Dorinaldo Malafaia, do PDT do Amapá, é relator de projeto que concede a Macapá o título de Capital Nacional do Meio do Mundo. A proposta destaca que a cidade é a única capital brasileira cortada pela linha do Equador, onde o equinócio pode ser observado duas vezes ao ano, em março e setembro.
2: Dorinaldo Malafaia deu parecer favorável à iniciativa, ressaltando a importância do reconhecimento para a identidade local. Ele aponta que a homenagem pode fortalecer o turismo de Macapá por valorizar atrações ligadas à linha do Equador, como o Parque Meio do Mundo.
0: Projeto de Márcio Neiser, do Solidariedade, transforma o festejo do Santuário Diocesano Nossa Senhora do Coco da Aparecida, em Loreto, no Maranhão, em manifestação da cultura nacional. A celebração é realizada anualmente entre os dias 6 e 15 de agosto.
2: De acordo com Márcio Neiser, o festejo reúne milhares de romeiros de diferentes regiões do país e representa uma tradição centenária da população maranhense. Na visão do deputado, a proposta valoriza o patrimônio cultural em incentivo o turismo e o desenvolvimento local.
4: Comissões.
0: Rui Carneiro, do Podemos da Paraíba, apresentou projeto que institui a Política Nacional de Integridade Pública e Governança Preventiva. O deputado explica que a proposta fortalece os mecanismos de prevenção de irregularidades, transparência e eficiência na administração pública.
2: Entre as medidas previstas no projeto de Rui Carneiro estão a obrigatoriedade de programas de integridade nos órgãos públicos, com códigos de ética, canais de denúncia e capacitação de servidores. O texto também cria órgão destinado a produzir inteligência, identificar riscos e apoiar os órgãos de controle.
4: Justiça.
0: Projeto de Beto Pereira, do Republicanos de Mato Grosso do Sul, define os critérios para caracterizar o notável saber jurídico exigido para a indicação de ministros dos tribunais superiores e desembargadores. Entre os parâmetros sugeridos estão atuação no magistério e produção científica.
2: Beto Pereira também defende que a titulação de doutor em direito e o recebimento de premiações na área jurídica sejam considerados para as nomeações. Na visão dele, a medida dá mais objetividade ao conceito previsto na Constituição e reduz interpretações subjetivas no processo de indicação.
4: Segurança Pública.
0: Sancionadas pelo Poder Executivo, propostas discutidas na Câmara ampliam a proteção às mulheres.
2: Deputadas apontam avanços com as novas leis do Pix Pensão e de divulgação do Ligue 180, segundo ressalta o repórter José Carlos Oliveira.
5: Deputadas participaram da cerimônia de sanção das novas leis do Pix Pensão e de divulgação do Ligue 180 e

0: apontaram avanços no Pacto Nacional dos Três Poderes contra o Feminicídio. A lei que obriga o poder público a divulgar o telefone exclusivo de denúncia de violência contra a mulher em locais públicos e privados de grande circulação surgiu de proposta da deputada Laura Carneiro, do PSD do Rio de Janeiro. Relatora do texto na Câmara, a deputada Camila Jara, do PT do Mato Grosso do Sul, destacou os esforços de fortalecimento do Ligue 180, criado em 2005.
1: E o 180 tinha sofrido um completo desmonte. As mulheres ligavam e eram encaminhadas para qualquer lugar e eram muitas vezes revitimadas. Quando a deputada Laura faz esse projeto para que os estados divulguem o 180, é uma maneira da gente estar ampliando e garantindo que ele funcione.
0: Já a lei do chamado Pix Pensão altera o Código de Processo Civil para instituir a transferência automática de pensão alimentícia. O texto surgiu de proposta da deputada Tabata Amaral, do PSB de São Paulo, com a intenção de reverter o atual quadro de 650 mil processos judiciais por falta de pagamento de pensão alimentícia, muitos deles relativos a homens de classes média e alta.
2: São 11 milhões de mães solo no nosso Brasil. Quase 2 milhões de crianças que não têm o nome do pai na certidão de nascimento. E aquilo que a gente tem para a CLT, para o assalariado, que é o desconto da pensão, a gente vai ter para todo mundo com essa lei. Pode ser MEI, pode ser autônomo, pode trocar de emprego, pode ser empresário, pode estar na informalidade, deve uma pensão alimentícia, tem filho, vai ter que ter o depósito na conta da mãe todo mês certinho.
0: Da Rádio Câmara de Brasília, José Carlos Oliveira.
3: Projeto de Alexandre Guimarães, do MDB do Tocantins, cria a Política Nacional de Prevenção e Enfrentamento à Violência de Gênero no Ambiente Digital. Segundo o autor, o objetivo é estabelecer medidas que protejam as vítimas e responsabilizem os autores de crimes cometidos na internet.
4: Entre as medidas previstas no projeto de Alexandre Guimarães estão a criação de canais para denúncias e a remoção de conteúdos ilícitos. O texto também estabelece regras para provedores e prevê ações de educação digital e prevenção contra o uso ilegal da inteligência artificial.
3: Termina agora o jornal Câmara dos Deputados, produzido pela Rádio Câmara, com trabalhos técnicos de Everson Urani e apresentação de Márcio Aquiles Sardi e José Carlos Andrade. Uma ótima noite para você.
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2: Vamos pregar a palavra de Deus. Depois da palavra, nós vamos estar aqui, irmãos, orando por vocês, por cura, por libertação. Deus já está libertando pessoas aí, viu? Já tem obra maligna saindo agora. Já tem obra satânica caindo por terra nessa manhã. Abra tua Bíblia com a minha no Evangelho de Jesus Cristo que escreve Lucas, capítulo 8, versículo 22. Evangelho de Jesus Cristo que escreve Lucas. Quem tem Bíblia, diga amém. Quem não tem, diz misericórdia. Olha, tem misericórdia aí, hein? Está ouvindo de obreiro, parece? Aleluias. Lucas, não guarda a espada. Tira a espada da bainha. Coloca a espada agora na mão e vamos lutar. Aleluias. Evangelho de Jesus Cristo que escreve Lucas, capítulo 8, versículo 22. Quem encontrou, diga amém. Quem não encontrou, fala Escola Bíblica Dominical. Domingo de manhã, às 8 horas da manhã. E falando em domingo, hein, tem concentração domingo, hein? Quem vai vir da glória de Deus? Ixi! Concentração domingo. O dia do socorro de Deus, hein? O jejum do socorro de Deus. Vamos estar em santo jejum a Deus. Já prepara para você receber o socorro de Deus na tua vida. Bíblia Sagrada diz assim, Lucas capítulo 8, 22. E aconteceu o quê? Num daqueles dias, entrou num barco com seus discípulos e disse-lhe, passemos para a outra banda do lago. E partiram, e navegando eles, adormeceu, e sobreveio uma tempestade de vento no lago, e o barco enchia-se de água, estando eles em perigo. E chegando-se a ele, o despertaram, dizendo, mestre, mestre, estamos perecendo. E ele, levantando-se, repreendeu o vento e a fúria das águas, e cessaram, e fez-se bonança. Senhor Deus, fecha os teus olhos. Senhor Deus, fala conosco nessa manhã. Fala conosco, Senhor. Senhor Jesus, ó Pai amado, nesta manhã, fala conosco através da Tua palavra, Senhor. Revela, meu Deus, a Tua palavra. Oriclama, labassurianda, labasteia. Revela este coração, esta vida, esta palavra, Senhor Deus, que cura, que liberta e que salva em nome de Jesus. Amém? Pode se assentar, queridos, com palmas bem alegre para Jesus. É para Jesus as palmas. É para Jesus o glória a Deus. É para Jesus o aleluia. Só quem é pentecostal da glória. Irmãos, eu quero falar para você de propósito de Deus na nossa vida. Quando Deus tem propósito na nossa vida é diferente. Quem está entendendo a glória a Deus? Eu quero falar de propósito. Nós estamos aqui nesta manhã porque Deus tem um propósito, Pastor Célio, para nós estar aqui, Pastor Júlio. E quando Deus tem um propósito para nós estar aqui, Deus garante vitória, Deus garante o milagre, Deus que vai fazer o sobrenatural na nossa vida. E eu quero falar de propósito. Deus tinha um propósito, Jesus tinha um propósito para passar para outra banda. Quem está me entendendo da glória a Deus? O propósito é atravessar para o outro lado. O propósito é passar para o outro lado. O propósito é chegar do outro lado. Mas eu quero falar para você, quando nós temos propósito, tem circunstância, tem situação, tem dificuldade, tem luta em nossa vida. Quem disse que vai ser fácil? Quem sabe, quem disse que vai ser tudo sabor de mel? Vai ter tempestade, vai ter lutas, mas haverá bonança também. O segredo que nós não podemos esquecer jamais, irmãos, é ter Jesus dentro do nosso barco. Jesus está dentro do teu barco, tá? Jesus está dentro do teu barco, tá? Sim ou não? A Bíblia fala que agora Jesus, os discípulos, estão agora atravessando o outro lado do lago. Do outro lado eles vão passar. E Jesus agora estava cansado. Jesus é homem, como eu sempre digo. Ele é 100% homem e 100% Deus. Sendo 100% homem, ele cansou, ele fadigou. Você é ser humano cansa. Ser humano às vezes vem uma carga tão grande sobre a sua vida e dá aquele cansaço. Jesus cansou. E quando Jesus cansou, Jesus foi descansar, ele foi repousar. E quando ele está repousando,

Quem está entendendo a glória? Vai ter dificuldades para atravessar para o outro lado, mas eu tenho uma palavra de Deus para você. Suporta o processo, suporta a situação, suporta o processo que Deus permitiu você entrar nele. Porque do outro lado terá vitória na tua vida. Porque do outro lado você vai ver um milagre acontecendo na vida de alguém. E quando os discípulos estão agora atravessando, o barco começou a encher de água. E Lucas vai relatar no seu evangelho que agora estão em perigo. O perigo é notório, o perigo é grande, pastor Cremilson. E eles têm medo, o medo agora bate no seu coração. Eles temem agora morrer.

Jesus está dentro do barco. Ora, Massuri clama Labai. Ei, tem muitos que estão passando luta, dificuldade. Mas Jesus te trouxe aqui nessa manhã para falar para você.

com você dentro do barco. Quem dá glória? A Bíblia vai falar que agora está enchendo. O barco está enchendo de água. O barco está enchendo, pastor Silvinei, de água. O barco, quem sabe, está balançando e pendendo para os lados já para afundar. Eu sei que às vezes você está olhando a situação e falando, agora é meu fim. Acabou para mim. Quem sabe você está olhando a situação e falando, já era. Não tem mais jeito. Não tem mais solução. Não tem como restaurar, não tem como trazer de volta. Mas eu tenho uma palavra de Deus do céu nessa manhã. Uma palavra que vem do trono de Deus.

Ele não vai deixar o inimigo tocar na tua família, na tua casa. Vai cair 1.000 de um lado, 10.000 do outro lado e nada vai te atingir, meu irmão. Os discípulos têm medo. Eu estou falando de processo. Eu estou falando de situação difícil. Eu estou falando com aqueles que estão passando o processo em sua vida. Às vezes nós vamos ter que ir até Jesus, joelhar e falar: tem misericórdia de mim. Às vezes nós vamos ter que chegar em Jesus e falar: tem misericórdia da minha família, Deus.

continuar. Não é desistir, é continuar orando na madrugada. É continuando vindo para a igreja, Deus e amor, fazendo a campanha da sexta-feira. É continuar vindo para a igreja, pedir a Deus a misericórdia.

indo por terra. Aí ele chega em Jesus e fala: mestre, mestre, estamos perecendo, mestre. Estamos perecendo, mestre. Em outro evangelho, Jesus sinótico também, Jesus fala para os discípulos: homens de pouca fé. Será que tem alguém de pouca fé aqui? Deus vai aumentar a tua fé nessa manhã. Deus vai elevar a tua fé nessa manhã. Mas pastor, estou passando uma crise financeira e está difícil, não estou conseguindo pagar as contas. Pastor, eu estou passando uma luta financeira, uma luta material, uma luta lá dentro da minha casa. Não estou conseguindo mais respeito do meu filho. Não estou conseguindo mais, aleluia, administrar minha família. Levanta

tua fé para você viver o sobrenatural. Jesus se levanta. Ele é 100% homem. Mas ele se levanta 100% Deus. Ele se levanta levantando as suas mãos aos céus, aos altos. E quando ele levanta as suas mãos aos altos agora, ele repreende o vento. Ele repreende o vento. Ele repreende a fúria das águas. E quando ele levanta...

Onde está a vossa fé, discípulos? Cadê a tua fé, Pedro? Cadê a tua fé, Tiago, João, Bartolomeu, Tomé? Cadê tua fé, Felipe? Deus está perguntando, cadê tua fé? Você vai viver o sobrenatural porque precisa passar pelo processo. E depois desse processo, do outro lado você vai chegar. E quando você chegar do outro lado, o gadareno não vai suportar. Levanta a mão e recebe essa palavra. E quando chegar do outro lado, não tem mais inimigo que vai suportar esse processo. Primeiro você passa lutas agora, porque as lutas que virão serão maiores.

palma da tua mão, meu irmão. O problema é que tem gente que na hora do processo não quer passar processo. Tem gente que na hora está passando o processo e reclama, murmura. Lembra de Jó? Jó está passando um processo. E o processo que Jó está passando é de dor, é de sofrimento. O processo que Jó está passando é de perder tudo, perder filhos, perder família, aleluia, perder propriedade, perder riqueza. E a sua esposa chega nele e fala: abandona o teu Deus, amaldiçoa o teu Deus e morra. O processo de Jó. Mas Jó, ele fala: antes eu conheci o Senhor de ouvir falar dele, agora os meus olhos o veem. Pastor Paulo, tem gente que vai conhecer Jesus de perto, tem gente que vai conhecer o poder de Jesus.

aleluias. Sabe por que tem muita gente que não vive o sobrenatural? Porque não passa pelo processo. Sabe por que tem muita gente que não vive o extraordinário de Deus? Na hora do processo, recua. Pula do mar, pula do barco, recua. Tem muita gente que na hora do processo volta. Mas Deus está falando no meu coração, aqueles que permanecer, aqueles que persistir, aqueles que insistir, aqueles mesmo que o barco está entrando na água, mas está falando, Jesus está aqui dentro, eu posso tranquilizar o meu coração. Aqueles mesmo vendo a situação, falando, Jesus está comigo, eu estou tranquilo, eu estou tranquilo, eu estou tranquilo, Jesus está comigo. Ah, eles vão viver o sobrenatural, eles vão viver o extraordinário de Deus, como Jesus falou para Natanael, da agora em diante vereis os céus abertos e os anjos subindo e descendo sobre o Filho do Homem. Só quem vai viver o sobrenatural, só quem vai viver o sobrenatural vai dando glória. Só quem vai viver o sobrenatural da glória. Mas pastor, a angústia, a depressão, a ansiedade. Ansiedade para vencer, para acabar isso logo. Deus vai tirar toda a ansiedade nessa manhã. Deus vai tirar toda a ansiedade nessa manhã. Deus vai tirar toda a ansiedade nessa manhã desse coração aflito. Deus vai tirar desse coração toda a ansiedade. Recebe essa palavra. Deus vai tirar essa depressão que tem tirado o teu sono. Deus vai tirar essa obra maligna.

salário de Deus. Orabasuri clama labai, ori clama labasuri anda labai, ori clama labasteri anda labai. Deus já está visitando alguém nessa manhã. O Espírito Santo de Deus já está visitando alguém nessa manhã. O Espírito Santo de Deus já está indo de encontro com alguém nessa manhã. O

você vai ver filhos sendo libertos, você vai ver esposo sendo liberto, você vai ver esposa sendo liberta, você vai ver, aleluia, portas de emprego se abrindo. Depois dessa situação, você verá a glória de Deus resplandecer sobre a tua vida. Mas para viver milagre, tem que passar luta. Quem disse que evangelho é só sabor de mel? Quem disse que evangelho é somente doçura? Quem disse que evangelho é somente, aleluias, coisa boa? Tem muita coisa boa, que Jesus estando conosco, as coisas se tornam boas. Se Jesus estiver conosco, a luta se torna boa. Se Jesus estiver conosco, a tempestade acalma. Mas entenda que o evangelho é marca de Cristo também. E se você olhar a história de Cristo, ele foi julgado, foi humilhado, foi maltratado, apanhou, morreu numa cruz. Então o evangelho é marca de Cristo. Mas ele venceu o mundo. Levanta a mão, você está com quem vence? Você não está com Satanás, que Satanás perde. Pastor, que loucura é essa? Satanás sempre perde batalha. Porque quando o meu Jesus entra na batalha, não há inimigo.

perde nenhuma guerra. Você está com quem vence. Mas mesmo assim temos luta. Mesmo assim temos, aleluia, batalha. Mas nós temos que colocar no nosso coração propósito. Propósito não vai deixar, aleluia, nós sair do cenário que estamos agora. Aleluia, propósito vai fazer nós permanecer dentro do centro da vontade de Deus. Propósito não vai deixar nós sair da vontade do Senhor, porque a vontade do homem é

Mãe da Glória. Para encerrar, já estamos caminhando para o final. Entenda comigo. Quando Deus coloca você no centro da vontade dele, o inimigo vai tentar tirar você. O inimigo vai tentar tirar você. O inimigo vai tentar tirar sua atenção. Lembra de Pedro? Quando Jesus estava andando sobre as águas, outro episódio de tempestade, e Pedro falou: se é o Senhor, manda eu ter contigo. E Jesus pegou, andando sobre as águas, falou: Pedro, vem então. Pedro sai do barco e pisa em água. Água pisa. Pedro está desafiando, aleluias, a física. Pedro está pisando em águas. Mas o vento tira a atenção de Pedro. O vento tira a atenção de Pedro e Pedro começa a afundar. Pedro olha para cá, Pedro olha para cá, o vento, é o vento. Esse vento quer tirar a tua atenção. Esse vento quer tirar a tua atenção, mas Deus nessa manhã fala para você: tenha propósito, tenha a direção do céu.

de Deus. O inimigo está falando: eu vou tirar ela, eu vou tirar ele, eu vou tirar eles do centro da vontade de Deus. O inimigo está olhando e falando:

na palavra de Deus, a porta está fechada, irmão, mas continua firme. O marido está bebendo, continua firme. Os filhos estão no entorpecente, continua firme. A esposa não quer saber da igreja, continua.

vontade de Deus. Rabá, suri, clama, labá. Eu tenho que encerrar. Eu preciso terminar agora. Eu preciso agora terminar, mas eu quero ainda falar para alguém que o propósito de Deus tem dores. No propósito de Deus tem dores. As dores doem até na alma. No propósito de Deus tem dores que doem na alma. No propósito de Deus tem dores que doem na mente. No propósito de Deus tem dores que doem no coração. Mas eu tenho um Jesus que Ele cura a mente. Eu tenho um Jesus que cura o coração. Eu tenho um Jesus que cura a alma. Eu tenho um Jesus que cura a enfermidade. Se você está no propósito de Deus, quando você chegar do outro lado, aleluia, Ele vai curar todas as feridas. Ei, levanta a mão para encerrar. Ele vai

Davi se a lembrar de Mefibosete. E quando Deus fez Davi se a lembrar de Mefibosete, a Bíblia fala que agora fala, ainda alguém da casa de Saul, ainda alguém da casa de Jonathan, por amor à aliança, Ziba se levanta e fala, ainda tem uma, mas ele é aleijado de ambos os pés, a lembra dele pela sua deficiência. Quem sabe você está aqui hoje, alguém falando, é deficiente ela, ele é deficiente, a deficiência dele é porque não consegue

0: viver o sobrenatural. Aí chega Mefibosete, ele chega na casa, aleluias, de Davi, ele chega no palácio, ele recebe tudo de volta o que era dele, tem restituição. Eu quero falar para você, encerrando, tem restituição vindo aí para a tua vida. Eu quero pregar nessa manhã falando para você, tem restituição vindo aí para a tua família. Tem restituição que vai chegar na palma da tua mão. Alabá, serianda, alabá. Senta, Mefibosete. Tudo que era seu é seu de volta. Tudo que era seu é seu. Toma de volta a propriedade. Toma de volta os empregados. Toma de volta. Deus vai restituir. Passa pelo processo. Depois desse processo vai ter restituição na tua vida.
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3: Muito bem, ouvintes, Deus abençoe a sua vida. O nosso muito obrigado pela audiência, pela sintonia no programa Voz da Libertação, Rádio Capital, AM 1080 kHz.

0: É o nosso muito obrigado pela audiência, pela sintonia, pela Rádio Capital, pelo aplicativo e também pelo YouTube. Deus abençoe a sua vida, em nome de Jesus.
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0: Muito bem, hoje é quarta-feira de bênção, quarta-feira de vitória para a sua vida. Na nossa igreja, Deus e Amor, na rua Sancré de Carvalho, número 75, centro de Juiz de Fora. 9 da manhã, meio-dia, 2 da tarde e 7 da noite. Hoje, quarta-feira, nós temos aqui 4 horários para você vir receber a sua vitória. Muito bem, igreja, Deus e Amor, na direção do pastor Wesley Souza, aqui na rua Sancré de Carvalho, número 75, está localizada a nossa igreja, Deus e Amor. Hoje é quarta-feira e nós estamos aqui para fazer um convite especial para você que está acompanhando o programa Voz da Libertação. Este programa, que é uma extensão de um culto da igreja Deus e Amor, aí no seu lar, na sua casa, para a sua família. Eu sei, divulgue o programa Voz da Libertação, Rádio Capital AM 1080 kHz. Eu sou seu irmão em Cristo, presbítero Eliel Rodrigues. Deus abençoe a sua vida. Tudo bem, quarta-feira forte, quarta-feira na nossa igreja, Deus e Amor, 9 da manhã, 7 da noite, a presença do pastor Wesley Souza, pregando a palavra, orando pelos dons do Espírito Santo, e Deus confirmando vitória, bênçãos para a sua vida, nesta quarta-feira da palavra, na nossa sede estadual de Juiz de Fora. Vem ouvir a palavra, e pela palavra temos certeza que o milagre vai acontecer na sua vida.
2: E pediu a Deus socorro no seu quarto de hoje.
0: Tudo bem, 9 da manhã, 7 da noite, pastor Wesley Souza pregando a palavra e também orando pelos dons do Espírito Santo. Meio-dia, a presença do presbítero Júlio César, é aquele culto abençoado, almoço com Deus, na nossa igreja Deus e Amor. Este culto é no horário do meio-dia a 1 da tarde. Temos aqui palavra, revelação do Espírito Santo e o homem de Deus orando para Deus abençoar a sua vida.
3: Deus ouviu a sua oração.
0: Em horário das 2 da tarde, presença marcante do nosso irmão em Cristo, pastor Célio Carvalho, ali pregando a palavra, orando pelos dons do Espírito Santo. E o nosso Deus movendo as mãos e abençoando a tua vida na quarta-feira da palavra da nossa igreja Deus e Amor, aqui no templo, na rua São Clério Carvalho, número 75.
3: Você ore, Deus lhe dá resposta.
0: 7 da noite, presença do pastor Wesley Souza pregando a palavra e também orando para Deus abençoar a sua vida aqui na nossa igreja pentecostal Deus e Amor. Quarta-feira da palavra é aqui no templo da glória de Deus.
4: Não é fácil falarmos que vamos vencer a luta quando parece tudo está destruindo, quando tudo está se acabando. Não é fácil vencer batalha quando está tudo difícil. Tem dia que você levanta pela manhã e fala: não vou vencer, não consigo, eu estou me arrastando. Mas sabe por que você chegou até aqui? Porque o Deus de paz te trouxe aqui. Tem dia que você levanta.

não deixou. Porque você não está sozinho nesta batalha. O crente é envolvido por Deus. E quando o crente pensa em parar, Deus vai lá e fala: não para, não, continua. Continua, porque em breve eu vou esmagar a cabeça de Satanás debaixo dos vossos pés. Mas você olha.

Tudo bem, quarta-feira forte, quarta-feira da palavra, aqui na nossa igreja Deus e Amor, na rua Sancler de Carvalho, número 75. Deus tem uma palavra para a sua vida. A palavra de Deus é viva, é eficaz, verdadeira, digna de toda a aceitação. Então, na quarta-feira da palavra, um milagre vai acontecer na tua vida. Jesus, ele disse na tua palavra, conhecereis a verdade e ela vos libertará. Então, vintes, quarta-feira de bênção, quarta-feira de manifestação do Espírito Santo aqui na nossa igreja, Deus e Amor. 9 da manhã, 7 da noite, pastor Wesley pregando a palavra e também orando pelos dons do Espírito Santo e Deus garantindo a vitória para a sua vida. Meu dia, a presença do presbítero Júlio César, e no horário das 2 da tarde, a presença do pastor Célio Carvalho, pregando a palavra e orando para Deus abençoar a sua vida na quarta-feira da palavra, na nossa igreja pentecostal Deus e Amor. Não importa a sua denominação, não importa o seu crédulo religioso, quarta-feira venha participar da nossa igreja Deus e Amor, na rua Sancler de Carvalho, número 75. Traga os enfermos, doentes, problemáticos, todos os que sofrem, para serem curados pelo poder da palavra de Deus. Nesta quarta-feira, 9 da manhã, 7 da noite, Deus estará usando o pastor Wesley Souza na pregação, na mensagem da palavra de Deus.

E o que ele faz? Ele vai lá e engana a mulher. Engana Eva. Ele engana. Aleluia. Adão prova, come do fruto. O homem cai, a queda do homem. A queda

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É Rua Sancré de Carvalho, número 75. Venha participar conosco nesta quarta-feira na nossa Igreja Pentecostal Deus e Amor, na Rua Sancré de Carvalho, número 75, centro de Juiz de Fora. E lembrando que às 19h nós temos ali também a participação do coral Voz Angelical da nossa Igreja Deus e Amor, participação do vocal e também o grupo Acordes de Jerusalém e o pastor Wesley Souza pregando a palavra e orando para Deus abençoar a tua vida.

0: Tudo bem, agora dentro do programa Voz da Libertação, nós iremos ouvir aquilo que marca esta programação. É o Conte a Bênção, pessoas que vieram na nossa igreja, Deus e Amor, receberam vitória da parte do nosso Deus. Ouça os testemunhos e tenha sua fé aumentada em Cristo Jesus.
1: Ana.
2: Conte a bênção, irmã.
1: Então, pastor, eu faço campanha aqui há muitos anos. Uhum. Devolvo meu dízimo todo mês. Faço.
2: É dizimista fiel.
1: Faço votos, uhum, né? E busco muito pela minha família.
2: A senhora fala em devolver o dízimo. Uma coisa aqui, é nosso, é da Deus e Amor, o dízimo é da senhora. De quem que é o dízimo?
1: De Deus.
2: Da obra de Deus?
1: A obra de Deus.
2: Então continue contando a bênção.

0: Ele trabalha no condomínio. E nas horas vagas ele trabalha de moto.
1: A porta abriu para ele?
0: Abriu para ele.
1: E ele estava quanto tempo desempregado?
0: Não, ele não estava desempregado, ele trabalhava de motoboy.
1: Só isso?
0: Mas eu pedi a Deus uma carteira assinada.
1: Ele não tinha CLT?
0: Não, não tinha.
1: E agora tem?
0: Tem.
1: A mamãe plantou e colheu aqui na Deus de Amor.
0: Nossa, se eu for falar aqui o que eu estou colhendo para o meu filho, para minha família, eu vou ficar aqui...
1: A programação toda.
0: Nossa.
1: Quem honrou a senhora e ele?
0: Jesus.
1: Em qual igreja?
0: Pentecostal, Deus é amor.
1: Deus abençoe, mana. Bate as palmas da glória a Deus com ela. Minha irmã, qual é o teu nome?
2: Aline.
1: Conte a benção.
2: Então, numa terça-feira no culto da família, eu estive aqui no culto da manhã.
1: Uhum.
2: Deus usou o irmão e revelou que estava entregando uma assinatura, não para mim,
1: sim,
2: mas para alguém lá em casa. Alguém
1: da sua família.
2: Isso, alguém da minha família. Há mais de um ano, minha mãe vinha lutando com a minha sobrinha para poder ter uma documentação dela.
1: Certo.
2: E beleza,
1: há mais de um ano, Maria.
2: Mais de um ano lutando. Na semana que eu vim, na terça-feira, na outra semana, foi tudo resolvido pela glória de Deus.
1: Meu Deus do céu. Aquilo que demandava 12 meses, você veio aqui na terça-feira de manhã da família, foi revelado aqui, em questão assim, de alguns minutos, dias depois, a vitória chegou.
2: A vitória chegou pela glória de Deus.
1: Quem nos ouve em casa, Maline, e demanda também, também na família, uma situação que nada resolve, aqui nas campanhas Deus e Amor, tem o Deus que opera sinais e resolve tudo.
2: Com certeza. É só vir para a igreja pentecostal Deus e Amor, crer e confiar que Deus resolve tudo.
1: Os propósitos aqui, Maline, de oração, os votos ao Senhor, o céu se abre e Deus responde.
2: Com certeza, responde com providência e com fogo.
1: Quem te abençoou mesmo?
2: Deus.
1: Em qual igreja?
2: Pentecostal Deus é Amor.
1: Deus abençoe Maline também pelo seu testemunho de bênção.

Quando vem a poder no sangue de nosso Senhor e Salvador Jesus Cristo, aquele que vive e reina para sempre, é o nosso Deus, está operando nas concentrações da nossa igreja pentecostal, Deus e Amor. Você ouviu aí, né, os milagres que o nosso Deus está operando na nossa igreja, Deus e Amor, 9 da manhã, meio-dia, 2 da tarde e 7 da noite, de segunda a sexta-feira. Meio-dia, ou seja, no sábado, no horário de 9 da manhã e também no horário das 7 da noite. E no domingo, 9 da manhã, nós temos cultos abençoados para a glória de Deus, o nosso Pai. Venha participar de um culto na igreja Deus e Amor, receber a sua vitória.

Tudo bem, nós vamos aqui prosseguindo com o programa Voz da Libertação. E nós iremos ouvir uma linda faixa musical, Te Adoramos, na voz da nossa irmã em Cristo, a cantora Priscila Santana, aqui no programa Voz da Libertação.

Graças a Deus, a paz do Senhor, meus queridos irmãos ouvintes, e vos saúdo a ter irmã em Cristo, presbítero Cremilson Silva, auxiliar aqui em Juiz de Fora, de nossa sede estadual da Igreja Pentecostal Deus e Amor, localizado na rua Tancredo de Carvalho, número 75. Estamos em programação também, uma oportunidade saudando a todos com a mais perfeita, sublime paz do Senhor Jesus Cristo, e para também, uma vez mais, convidar nossos membros, obreiros, que não puderam estar com a gente na Santa Ceia, que foi sábado e domingo, claro, também devido, com certeza, né, ao Dia dos Pais. Porém, nessa quarta-feira, esse dia especial, teremos às 9 da manhã e às 19 horas, essa exceção da nossa Santa Ceia para todos vocês, irmãos membros, que não puderam estar com a gente no final de semana passado. Então,